0: estado após o teto da sala principal ter sido atingido por um incêndio em 2023. O edifício, de estilo modernista, contou com melhorias estruturais que seguem padrões internacionais, preservando o valor histórico e arquitetônico do complexo, que é tombado pelo IPHAN como patrimônio nacional. O Teatro Castro Alves já abrigou momentos marcantes das artes cênicas do país e já foi palco de shows históricos, como o de João Gilberto, Doces Bárbaros e Raul Seixas. As obras contaram com um investimento de mais de 260 milhões de reais, unindo recursos dos governos federal e estadual, e representa a maior intervenção já realizada no teatro desde a inauguração em 1967. Mariana, Luciano, eu volto com vocês no estúdio.
1: Obrigado, Rafael, pela participação ao vivo aqui na Voz do Brasil.
2: E o presidente Lula esteve mais cedo em Itaparica, também na Bahia. O local é a maior ilha marítima do Brasil, chegando a receber 300 mil turistas na temporada de verão.
1: Hoje foi dada a largada à construção de uma ponte que vai ligar a ilha à capital baiana, trazendo mais desenvolvimento e empregos para a região.
2: Ao todo, serão beneficiados pelo projeto de infraestrutura cerca de 10 milhões de pessoas de 250 municípios.
3: A ponte Salvador-Itaparica terá 12 quilômetros de extensão e vai reduzir o tempo de travessia de uma hora para 15 minutos entre a capital baiana e a ilha. O projeto integra o novo PAC e contará com 3 bilhões de reais de investimentos federais. Nesta quarta-feira, em Veracruz, na Bahia, o presidente Lula participou da cerimônia que marcou o início oficial das obras.
4: A Bahia precisava de um outro escoamento da riqueza produzida pela Bahia. E se optou por fazer essa ponte e fazer uma estrada.
3: A ponte, que será construída sobre a Baía de Todos os Santos, será a maior da América Latina sobre o mar. 300 profissionais já atuam nos três canteiros de obras implantados para a execução do projeto. A expectativa é de que aproximadamente 28 mil veículos utilizem diariamente a nova ligação, que vai fortalecer também cadeias produtivas ligadas ao turismo, à indústria e ao comércio, de acordo com o governador da Bahia, Jerônimo Rodrigues.
5: Essa ponte, ela é estratégica. Quem vem do oeste com cargas de grãos, de algodão, de fruta, vai economizar até 200 quilômetros. A economia é o tempo dos motoristas, dos caminhoneiros.
3: Ao todo, 27 empresas brasileiras já foram contratadas para fornecer equipamentos, materiais e serviços. O empreendimento é resultado de uma parceria público-privada entre o governo da Bahia e a concessionária Ponte Salvador-Itaparica. E a expectativa é que seja entregue em 2031. Reportagem Graziele Bezerra.
1: E ainda na Bahia, no município de Alagoinhas, o governo do Brasil entregou um novo hospital que estará preparado para atender mais de 500 mil pessoas de 34 municípios.
2: Também foram realizadas entregas de ambulâncias e ônibus escolares para atender o estado.
1: Um investimento de 500 milhões de reais só para a saúde.
6: O Hospital Regional Litoral Norte recebeu 76 milhões de reais em investimentos para a construção. A unidade conta com 190 leitos para atendimentos clínicos, cirúrgicos, pediátricos e obstétricos. A expectativa é beneficiar 544 mil moradores, ampliando a oferta de serviços de média e alta complexidade e reduzindo a necessidade de deslocamentos para outras cidades, explica o ministro da Saúde, Alexandre Padilha.
7: Vai ser muito importante esse hospital aqui, vai facilitar muito a vida das pessoas, poder se tratar aqui, perto da família, mas vai servir a 34 municípios da região.
6: Além da entrega da nova estrutura, o Ministério da Saúde garantiu recursos para o funcionamento do hospital. Serão 92 milhões e 400 mil reais por ano para o custeio dos serviços. A Bahia também receberá um reforço de 18 milhões de reais anuais para ampliar a oferta de atendimentos especializados pelo Sistema Único de Saúde. Na educação, o governo do Brasil entregou 29 novos ônibus escolares, com investimento de 13 milhões e 200 mil reais pelo novo PAC. Segundo o ministro da Educação, Leonardo Barchini, todos os ônibus escolares são modernos, confortáveis e seguros.
8: Você anda em qualquer estrada, pode ser estrada de chão, pode ser na rodovia. Em todos os estados, você tem um ônibus amarelinho. Brasil. E esse ônibus é melhor, porque esse ônibus é mais seguro. Esse ônibus tem ar-condicionado agora e dá todo o conforto e segurança para as crianças brasileiras.
6: Para o presidente Lula, os investimentos fazem parte

0: da estratégia do governo do Brasil para ampliar o acesso aos serviços públicos, fortalecer a rede de saúde e educação e reduzir as desigualdades regionais.
1: Somos seres humanos, homens e mulheres, pretos e brancos, nascidos nesse país e precisamos ser tratados com decência e com respeito que todo mundo merece.
0: O governo do Brasil também destinou ao estado da Bahia 256 veículos do programa Agora Tem Especialistas Caminhos da Saúde. São 180 vans e micro-ônibus para o transporte de pacientes, além de 58 unidades odontológicas móveis e 18 novas ambulâncias do SAMU, reforçando a assistência à saúde em diversas regiões do estado. Reportagem Pablo Mundim.
2: São Paulo recebeu hoje o primeiro escritório do programa Brasil contra o Crime Organizado.
3: O objetivo é integrar as ações do governo federal, dos estados e municípios no combate aos crimes e às facções criminosas.
2: O programa, lançado no mês de maio, conta com investimentos de 11 bilhões de reais e já causou um prejuízo de 3 bilhões de reais às facções.
4: A União ainda mais presente no estado de São Paulo para combater o crime organizado. É o que acontece a partir de hoje com a implantação do Escritório Nacional Antifacção pelo Ministério da Justiça e Segurança Pública. O foco está na asfixia financeira ao crime organizado. O escritório é ligado à Secretaria Nacional de Segurança Pública. O secretário Chico Lucas explica que, na prática, aumenta a integração entre União, estados e municípios no combate ao crime.
5: A gente tem que ter essa proximidade com as forças de segurança estaduais, com as forças federais que estão localizadas em São Paulo e com todos os membros desse arranjo produtivo, o sistema financeiro, os empresários, para justamente ter mais efetividade.
4: O primeiro escritório foi inaugurado aqui em São Paulo. O segundo vai ser no Rio de Janeiro, na próxima sexta-feira, e também na cidade de Foz do Iguaçu, no Paraná, região da Tríplice Fronteira. Os escritórios integram o programa Brasil contra o Crime Organizado. O programa já causou prejuízos de 3 bilhões de reais às organizações criminosas e já prendeu mais de 18.800 pessoas. O ministro da Justiça e Segurança Pública, Wellington César Lima e Silva, destaca que, com o plano, o combate ao crime organizado ganha um rumo ainda mais estratégico.
6: O importante é aumentar o volume de dados, ter esse diagnóstico cada vez mais detalhado e refinar as estratégias através da cooperação. Nós estamos realizando uma operação nacional e duas operações regionais todos os meses e vamos continuar assim até o final do ano.
4: Em menos de 2 meses de programa, o país registrou quedas nos crimes violentos e patrimoniais. Entre maio desse ano e maio de 2025, os homicídios dolosos caíram mais de 17%. Os latrocínios, mais de 14%. O roubo de carga recuou quase 32%. E o de veículos, 26%. Reportagem Vanessa Casalino.
3: Levar informações e conteúdo das emissoras públicas para todos os cantos do Brasil.
2: Com esse objetivo, o programa Brasil Digital tem ampliado o número de municípios beneficiados com a chegada do sinal.
3: Já foram instaladas mais de 50 estações de transmissão e até o fim do ano serão mais 75.
7: Mais de 10 milhões de pessoas já foram beneficiadas pelo programa Brasil Digital, que amplia o acesso da população brasileira à TV pública por meio de sinal digital aberto e gratuito. Segundo o balanço apresentado pelo Ministério das Comunicações, pela Anatel e pela empresa Brasil de Comunicação, a EBC, já foram instaladas 55 estações de transmissão pelo país, ampliando a cobertura para 147 municípios. Para o segundo semestre, a meta é instalar outras 75 estações. O ministro das Comunicações, Frederico Siqueira, destacou que o programa é uma prioridade do governo federal e falou sobre as vantagens de levar o sinal a mais municípios.
8: A gente precisa e precisava ampliar a capilaridade da comunicação pública nas áreas mais remotas do nosso país. Para esse ano, mais 75 estações na prioridade e com certeza a gente terá sucesso na execução até o final do ano. Em cada localidade atendida, a população ganha mais qualidade de imagem, estabilidade do sinal e acesso a um conteúdo público de qualidade.
7: As estações entregues até agora estão distribuídas por todas as regiões do país. O Norte e o Nordeste concentram 14 instalações cada. O Sudeste contabiliza 11 estações.

0: seguido pelas regiões Sul, com 10, e Centro-Oeste, com 6. Para a presidente da Empresa Brasil de Comunicação, Antônia Pellegrino, o programa leva mais cidadania aos brasileiros.
1: Esse evento marca um balanço do Brasil Digital, um programa vitorioso e também um marco da maior expansão de sinal da comunicação pública que já tivemos no país. Cultura, informação de qualidade e cidadania para milhares de brasileiros. Esse é o sentido do Brasil Digital, ampliar o alcance do sinal, mas com isso aumentar o alcance da cidadania.
0: Com investimento de 208 milhões de reais do novo PAC e do leilão do 4G, o programa Brasil Digital é viabilizado por meio de parcerias com instituições públicas nos municípios. Com isso, a população passa a ter acesso gratuito a canais como o Canal Gov, TV Brasil, Canal Educação, Canal Saúde, além da TV Câmara, TV Senado, TV Assembleia e onde houver canais das câmaras municipais. Reportagem Márcia Fernandes.
2: Jornalistas, influenciadores estiveram hoje na sede da Empresa Brasil de Comunicação, em Brasília, para saber mais sobre a implementação da TV 3.0.
3: O encontro foi transmitido em uma live com participação da diretora-presidente da EBC, Antônia Pellegrino, e do secretário de Políticas Digitais da Secretaria de Comunicação Social da Presidência da República, João Brant.
2: A nova geração da televisão aberta, também conhecida como DTV+, terá mais qualidade de som e imagem, interatividade e integração à internet.
3: A EBC, definida como operadora da chamada plataforma comum da DTV+, é responsável por administrar a infraestrutura compartilhada, que vai permitir a oferta de aplicativos, serviços interativos e recursos digitais.
2: E a gente vai continuar falando de acesso à comunicação, dessa vez para quem vive no norte do país.
3: Um dos desafios para chegar a algumas localidades na região são florestas densas e grandes distâncias do território.
2: A saída para superar esses obstáculos foi o uso de cabos que passam por baixo dos rios.
3: Esse é o programa Norte Conectado, a maior rede de infovias subfluviais do mundo. Já beneficia mais de 6 milhões de pessoas na região.
4: O programa Norte Conectado prevê 9 infovias, com 13 mil quilômetros de cabos de fibra ótica instalados no fundo dos rios amazônicos. Quando concluído, vai conectar 70 localidades em 6 estados: Acre, Amapá, Amazonas, Pará, Rondônia e Roraima. Antes da chegada do programa, quase metade dessas áreas ainda não tinha acesso à internet de alta velocidade. Com investimento de 1 bilhão e 300 milhões de reais, por meio do novo PAC, 6 infovias já foram concluídas e outras 3 estão em implantação. A expectativa é de beneficiar cerca de 7 milhões e meio de pessoas. Para quem vive na região, a conexão de internet representa novas possibilidades de acesso a serviços e educação. É o que conta Alzanir Fernandes Pinto, da comunidade indígena Filadélfia, de Benjamin Constant, no Amazonas.
5: Antes de a gente ter internet, a gente tinha que se deslocar daqui da nossa comunidade para a cidade para ter acesso. A gente alugava 1 hora, 2 horas e fazia os trabalhos da nossa aula, da universidade.
4: Além de conectar moradores, o Norte Conectado já disponibilizou mais de 900 pontos de acesso para escolas, unidades de saúde, órgãos públicos e espaços de inclusão digital. O ministro das Comunicações, Frederico de Siqueira Filho, destacou que a expansão da conectividade ajuda a reduzir desigualdades e fortalece a infraestrutura digital do país.
6: O quanto a gente consegue impactar a vida das pessoas quando a gente aumenta a conectividade, né? Quando a gente instala uma antena de telefonia móvel, quando a gente conecta uma escola, quando a gente liga uma infovia, a gente está fazendo parte dessa grande integração de estratégia de inclusão digital do nosso país, mobilizando jovens, idosos e adultos.
4: Outra entrega do Ministério das Comunicações é a rede privativa de comunicação da Administração Pública Federal, uma estrutura que não usa o acesso comercial e assim garante mais segurança

0: no compartilhamento de informações do governo. Reportagem Luciana Colares de Holanda.
1: Rastrear embarcações, combater a pesca ilegal e, principalmente, atuar na segurança e preservação da vida dos pescadores, foi lançada uma sala de monitoramento em tempo real das vidas humanas no mar.
2: O acompanhamento permite uma resposta rápida em caso de emergências.
1: E dá mais transparência às ações do governo de combate à pesca ilegal, por exemplo. Foi o que destacou o ministro da Pesca e Aquicultura, Edipo Araújo.
3: Essa sala, ela é inédita, mostra o compromisso, né, do governo do Brasil com transparência, geração de dados e informações, mas também o compromisso do Brasil de combater a pesca ilegal, não reportada e não regulamentada. Uma infraestrutura para conduzir todos os processos e ferramentas de monitoramento e controle. É o governo do Brasil trabalhando em prol do fortalecimento, mas do desenvolvimento sustentável da pesca brasileira.
2: A entrega faz parte das comemorações da Semana Nacional de Promoção da Pesca Artesanal, celebrada esta semana.
1: Mas autonomia econômica para as mulheres no campo.
2: Com o novo Plano Safra da Agricultura Familiar lançado nesta terça-feira, as produtoras rurais passam a contar com juros mais baixos no Programa Nacional de Fortalecimento da Agricultura Familiar.
1: O valor foi reduzido de 3% para 2% ao ano, com um limite de financiamento de até R$100 mil.
2: Com isso, o governo quer garantir melhores condições às agricultoras para ampliar a produção de alimentos à mesa dos brasileiros.
1: A ministra do Desenvolvimento Agrário e Agricultura Familiar, Fernanda Machiavelli, destacou o avanço da participação das mulheres no acesso ao crédito rural durante o programa Bom Dia Ministra, produzido pela empresa Brasil de Comunicação.
4: Hoje eu tenho a alegria de dizer que nós, as mulheres, já são mais de 50%, 55% dos contratos que acontecem no microcrédito. Que nós já somos 40% do volume de crédito total do Pronaf e que nós dobramos o volume de crédito desde 2023 para cá, que chega para as mulheres. Mas a gente quer mais, a gente quer avançar mais, porque nós queremos que as mulheres tenham autonomia econômica.
2: A ministra do Desenvolvimento Agrário destacou ainda a ampliação do acesso ao crédito para a juventude rural.
1: Agora, o limite passou de 8 mil para 16 mil reais, no caso de dois jovens da mesma família acessando o financiamento.
2: Para ter acesso ao crédito, é preciso ter o Cadastro Nacional na Agricultura Familiar e entrar em contato com o órgão de assistência técnica e extensão rural do seu estado.
1: Três meses após o lançamento, o Mac Livros atingiu 1 milhão de usuários.
2: O Mac Livros é uma plataforma que funciona como uma biblioteca digital.
1: E funciona como uma biblioteca mesmo. Você pode alugar o livro por 14 dias e renovar pelo mesmo período. Tudo isso de graça.
2: A ferramenta foi atualizada com obras em espanhol e inglês. E com isso é possível acessar 25 mil obras nacionais e internacionais.
5: O Ministério da Educação ampliou o acervo do Mac Livros com a disponibilização de obras em versões originais em inglês e espanhol. Ao todo, foram incorporadas 7.832 publicações. Entre os autores disponíveis em inglês estão William Shakespeare e Virginia Woolf. Já em espanhol, os leitores poderão acessar obras de escritores como Gabriel Garcia Márquez, Frederico Garcia Lorca e Teresa Orbegoso. A atualização também traz novos títulos em português de diferentes gêneros publicados por editoras como Fósforo, Peirópolis e Ciranda. Com a atualização, o Mac Livros passa a ter 17.610 obras em português, 6.468 em inglês e 2.724 em espanhol, ampliando o acesso gratuito dos brasileiros a diferentes tradições literárias e culturais. A novidade ainda fortalece a experiência de aprendizagem oferecida por outra ferramenta, o Mac Idiomas, uma plataforma do Ministério da Educação disponível em versão web e aplicativo voltada ao ensino gratuito de inglês e espanhol. Atualmente, o Mac Idiomas reúne mais de 212 mil usuários ativos e oferece cursos do nível básico ao avançado. Reportagem Júlio César de Oliveira.
1: Para acessar a plataforma de leitura, basta ir no aplicativo Mac Livros ou no endereço maclivros.mec.gov.br. Mac Livros, MSClivros.mec.gov.br.

0: Foi inaugurada a primeira Casa da Igualdade Racial na cidade de Itabira, em Minas Gerais.
1: A cidade possui mais de 70% da população negra e agora passa a contar com apoio psicológico, social e jurídico a vítimas de crimes raciais, além de incentivar o desenvolvimento pessoal e profissional.
0: Além de Minas Gerais, o Rio de Janeiro, Ceará, Rio Grande do Sul e Bahia já contam com Casas da Igualdade Racial.
1: E o governo do Brasil quer ampliar esse número. Está aberto até 15 de julho o prazo para que os estados e municípios participem do edital de chamamento público para os novos espaços.
0: Os critérios para participar podem ser conferidos no portal do Ministério da Igualdade Racial, em gov.br/igualdade-racial.
1: E essas foram as notícias do governo do Brasil.
0: Uma realização da Secretaria de Comunicação Social da Presidência da República.
1: Com produção da empresa Brasil de Comunicação.
0: Fique agora com o Minuto do TCU. Em seguida, as notícias do Poder Judiciário e do Congresso Nacional. Boa noite.
1: Boa noite, até amanhã.
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5: STF encerra primeiro semestre com mais de 11 mil decisões colegiadas.
6: STJ realiza sessão de encerramento do semestre e apresenta balanço de desempenho da Corte.
5: Justiça do Trabalho realiza audiência pública e estabelece metas para 2027.
6: Boa noite, eu sou Marcela Luiz.
5: E eu sou Walter Lima.
6: O Supremo Tribunal Federal encerrou o primeiro semestre com mais de 11 mil decisões colegiadas.
5: O ministro Edson Fachin apresentou o balanço das atividades e reafirmou o compromisso da Corte com a transparência, independência e pluralidade. Carolina Chaves.
7: Segundo Edson Fachin, a Corte encerrou o período com os seguintes números: mais de 43 mil processos julgados, integrando quase 60 mil decisões, 11 mil decisões do colegiado do tribunal, 27 novos temas de repercussão geral analisados, o que liberou mais de 42 mil processos que aguardavam um entendimento. Edson Fachin reafirmou o compromisso com a transparência, com os julgamentos de repercussão geral e com o aperfeiçoamento da gestão.
8: Esta Corte trabalhou e muito em favor do Brasil, do Estado de Direito e da democracia. Estamos sempre juntos na defesa do interesse institucional. Compreensões distintas de fatos e processos, e elas existem, como é próprio de uma Corte Plural independente, são expressões de saúde institucional e não de fraqueza. O diálogo entre diferentes perspectivas jurídicas é o que confere legitimidade às nossas decisões e profundidade à nossa jurisprudência.
6: O STJ também encerrou o semestre hoje, apresentando o balanço de julgados no período.
5: A sessão da Corte Especial foi conduzida pelo ministro Herman Benjamin, presidente do tribunal. Fátima Uchoa.
9: Na sessão de encerramento do primeiro semestre, o presidente do STJ, ministro Herman Benjamin, apontou um recorde de 260.220 processos recebidos no período, sendo quase 25 mil a mais do que de janeiro a junho do ano passado. Ele manifestou preocupação com o crescimento contínuo da demanda processual.
10: Os números são preocupantes. Nós já estávamos inviabilizados o ano passado e a curva da inviabilização continua ascendente.
9: O STJ julgou 291.280 processos. O número de julgamentos chega a 414

0: 14.248 quando considerados agravos internos, agravos regimentais e embargos de declaração, e baixou 265.516. Os dados correspondem à média de cerca de 7 decisões por minuto para cada ministro.
1: Tribunal Superior Eleitoral faz balanço dos julgamentos e da preparação para as eleições 2026.
2: A sessão foi conduzida pelo ministro Cássio Nunes, presidente do TSE, Fábio Ruas.
3: O ministro Cássio Nunes Marques destacou que neste semestre o TSE realizou 88 sessões de julgamento. Foram 1.656 processos, sendo 336 em sessões presenciais e 1.320 virtuais. O TSE ainda lançou o Manual do Eleitor, com linguagem acessível e que vai ser traduzido para línguas indígenas.
1: Justiça do Trabalho realiza audiência pública e estabelece metas para 2027.
2: A proposta é aprimorar os serviços da Justiça do Trabalho. Mila Amaral.
4: Esse foi o assunto discutido hoje na audiência pública durante o debate realizado de forma online. Também foram estabelecidas as metas nacionais do TST para 2027, que aliás foram firmadas com o apoio da sociedade. Por exemplo, na consulta pública feita pelo TST, as pessoas pediram que aumente o número de processos julgados pelo tribunal, dando prioridade aos mais antigos, o estímulo à inovação no judiciário e pediram também para estabelecer o trabalho decente. O próximo passo agora é encaminhar essas demandas para o CNJ e, a partir da aprovação, colocá-las em prática.
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1: Uma boa noite.
2: E até amanhã.
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6: Está no ar o Jornal do Senado.
7: Eu sou Paula Groba.
8: E eu sou Humberto Pinheiro.
7: E estes são os destaques de hoje do Jornal do Senado, que começa agora.
8: Debate sobre o fim da jornada 6x1 divide opiniões no Senado.
7: Avança projeto que torna crime submeter pessoa indefesa à prostituição.
8: Comissão aprova a autorização para servidor público atuar como MEI.
7: Boa noite.
8: Boa noite.
7: Representantes do governo, dos empresários e dos trabalhadores participaram no plenário do Senado de um debate sobre a proposta de emenda à Constituição que acaba com a jornada de trabalho 6x1.
8: Opiniões a favor e contrárias estiveram no debate, que teve participação de centrais sindicais e da Federação das Indústrias de São Paulo. A reportagem é de Márcio Maturana.
9: O presidente da Federação das Indústrias de São Paulo, Paulo Scaff, disse ver motivações eleitorais para a aprovação da proposta neste momento e foi respondido pela líder do governo no Senado, Tereza Leitão, do PT de Pernambuco.
10: Me desculpe, doutor Paulo, a PEC foi protocolada em 2019. Não é uma PEC boca de urna.
9: Já o senador Jaime Bagatoli, do PL de Rondônia, criticou a proposta e citou a Argentina como exemplo a seguir.
11: Na Argentina, pode-se trabalhar até 12 horas por dia, não passando das 48 horas semanais. É isso que precisamos ter para nós avançarmos no Brasil.
9: O senador Rogério Carvalho, do PT de Sergipe, disse que a redução da jornada é uma questão civilizatória.
12: Essas 44 horas estão reservadas para os que ganham menos, para os que têm mais tempo de deslocamento, menos tempo de vida, portanto. Pelo amor de Deus, é muita insensibilidade.
9: Para o líder da oposição no Senado, Rogério Marinho, do PL do Rio Grande do Norte, a jornada de trabalho deve ser negociada entre patrão e empregado.
13: A questão da preponderância do que é negociado sobre o legislado, justamente para fortalecer os sindicatos laborais.
9: A sessão foi presidida pelos senadores Laércio Oliveira, do PP de Sergipe, e Paulo Paim, do PT do Rio Grande do Sul.
7: Antes da sessão de debate sobre o fim da escala 6x1, o presidente do Senado, Davi Alcolumbre, se reuniu com parlamentares e líderes de centrais sindicais para discutir a proposta de emenda à Constituição que reduz a jornada de trabalho. O presidente da Central Única dos Trabalhadores, Sérgio Nobre, classificou como excelente

0: A reunião com o Alcolumbre e afirmou esperar que a proposta tenha tramitação célere no Senado.
1: Já a líder do governo, senadora Tereza Leitão, do PT de Pernambuco, destacou que o calendário de votação do texto não tem caráter eleitoral e que os próximos passos serão definidos ao longo da discussão na casa. A proposta de redução da jornada de trabalho já foi aprovada pela Câmara dos Deputados e aguarda análise dos senadores.
0: Pessoas sem condições de compreender o que acontece ou de oferecer resistência poderão ter proteção mais ampla contra a exploração sexual.
1: A Comissão de Direitos Humanos do Senado aprovou um projeto que aumenta a pena para o crime de exploração sexual de pessoas vulneráveis e prevê punição mais rigorosa quando o autor for um familiar ou tiver relação de confiança com a vítima. Repórter Rodrigo Rezende.
2: Submeter, induzir ou atrair para prostituição ou qualquer outra forma de exploração sexual pessoas vulneráveis que não tenham necessário discernimento sobre o ato, pode levar à prisão de até 16 anos. Esse é o objetivo de projeto aprovado pela Comissão de Direitos Humanos. A autora da proposta, senadora Jussara Lima, do PSD do Piauí, afirma que a medida busca ampliar o escopo previsto no Código Penal, que já incluía crianças e enfermos. E a ideia é dar ainda mais segurança aos diversos grupos vulneráveis no país.
3: O projeto, ele tipifica o crime de submissão à prostituição ou a outras formas de exploração sexual, inclusive nos casos em que a vítima, por qualquer outro motivo, ela não tenha condições de oferecer resistência. A medida busca preencher uma lacuna na legislação brasileira, ampliando a responsabilização de criminosos que se aproveitam de vulnerabilidade das vítimas.
2: O projeto também eleva para até 12 anos a pena quando a vítima for coagida por alguém próximo a ela. Como ressalta o relator do projeto, o senador Rogério Carvalho, do PT de Sergipe.
4: Merece destaque a previsão de agravamento quando a coação é exercida contra a vítima ou seus familiares, alcançando seu grau máximo de reprovação quando perpetrada pelos próprios familiares ou pessoas do círculo íntimo da vítima.
2: A proposta segue para análise da Comissão de Constituição e Justiça.
0: E trabalhadores cadastrados no programa de famílias acolhedoras poderão fazer jus a 3 dias de folga remunerada quando precisarem acolher criança ou adolescente em situação de vulnerabilidade.
1: É o que diz um projeto aprovado pela Comissão de Assuntos Sociais do Senado e que segue para a Câmara dos Deputados. Repórter Marcela Diniz.
5: Por decisão judicial, após um episódio de violência em casa, por exemplo, crianças e adolescentes podem ser encaminhados temporariamente para as chamadas famílias acolhedoras. São pessoas cadastradas e selecionadas pelo poder público para essa função. O acolhimento tem caráter transitório e não se confunde com a adoção por durar no máximo 1 ano e meio. O projeto aprovado no Senado concede ausência remunerada de 3 dias consecutivos ao trabalhador ou à trabalhadora que acolher criança ou adolescente em sua casa. O senador Flávio Arnes, do PSB do Paraná, defende esse tempo como forma de dar atenção integral àqueles meninos em situação de extrema vulnerabilidade.
6: A pessoa que está trabalhando tem que ter pelo menos um momento, que a gente estamos colocando, de 3 dias para receber a criança, acolher, enquanto os trâmites judiciais acontecem também. E com isso, inclusive, contribuir para uma perspectiva nova de vida para a criança e para o adolescente.
5: O projeto é de autoria do senador Alan Rick, do Republicanos do Acre, e precisará passar pelo crivo da Câmara dos Deputados.
0: O Senado aprovou a adesão do Brasil a um acordo sobre comércio de aeronaves civis.
1: Um dos principais pontos do documento da Organização Mundial do Comércio é a eliminação de tarifas de importação para todos os aviões desse tipo e determinados produtos destinados ao setor. Repórter Pedro Pincer.
7: Além da eliminação de tarifas, o acordo sobre o comércio de aeronaves civis trata da redução de barreiras não tarifárias, das decisões de compra de aeronaves civis, dos subsídios à exportação e de regras para evitar restrições comerciais incompatíveis com o comércio internacional. Para o relator, senador Nelsinho Trade, do PSD de Mato Grosso do Sul, o texto favorece a indústria aeronáutica brasileira e o sistema de transporte aéreo.
8: Podemos agregar ao contexto descrito circunstância de que o Brasil passará a participar de maneira plena e em igualdade de condições das deliberações do Comitê TCA, que cuida de temas relevantes para a aviação civil na esfera global. Isso Isso inclui a aplicação do acordo a novos produtos do setor.
7: O comércio mundial anual dos produtos cobertos pelo documento alcança 3,73 trilhões de dólares

0: em exportações e importações, considerando a média de 2018 a 2022. Os principais parceiros comerciais do Brasil nesse conjunto de produtos são Estados Unidos, China, Alemanha e Argentina. O texto segue agora para a promulgação.
1: E servidores públicos poderão ser microempreendedores individuais. É o que prevê um projeto aprovado na Comissão de Constituição e Justiça.
2: A proposta proíbe, no entanto, quem ocupa cargo em comissão ou exerça função de confiança de atuar como MEI. Repórter Bruno Lourenço.
3: A Comissão de Constituição e Justiça aprovou o projeto de lei que autoriza os funcionários públicos a se tornarem microempreendedores individuais. A legislação hoje veda a participação em gerência ou administração de sociedade privada e o comércio, exceto na qualidade de acionista ou cotista. O senador Esperidião Amin, do Progressistas de Santa Catarina, reforçou que as restrições impostas aos servidores públicos vão na contramão das necessidades do país de novos investimentos na economia.
4: Projeções indicam mudanças demográficas aceleradas devido ao envelhecimento da população, tornando essencial ampliar e não restringir o número de pessoas aptas a empreender para preservar o nível de desenvolvimento econômico nas próximas décadas. Vale destacar que a atividade dos servidores como MEI não prejudicará a administração pública. Já existem situações em que servidores acumulam cargos ou mantêm empregos privados.
3: Amin ressaltou ainda que a proposta traz salvaguardas para não causar prejuízos à administração pública, como o impedimento de que ocupantes de cargo em comissão e funções de confiança sejam MEIs. Se não houver recurso para a nova votação no plenário, a matéria poderá seguir diretamente para análise da Câmara dos Deputados.
2: Com edição de Paula Groba e trabalhos técnicos de Eliseu Caires, o Jornal do Senado fica por aqui. Acompanhe agora as notícias da Câmara dos Deputados. Boa noite.
1: Boa noite e até amanhã.
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6: Câmara aprova a redução de benefícios fiscais para cacau importado.
7: Vai ao Senado proposta que protege o uso de emblemas da Cruz Vermelha.
6: Presidente da Câmara reforça apoio ao agronegócio.
7: Proposta discutida por deputados prevê número máximo de alunos em sala.
6: Boa noite. A Câmara aprovou medida provisória que reduz benefícios fiscais sobre cacau importado. O repórter Antônio Vital explica a questão.
8: O plenário da Câmara aprovou a medida provisória que reduz o prazo de isenção de tributo sobre o cacau importado, utilizado como insumo em produtos como chocolate exportado pelo Brasil. Hoje, o cacau inteiro ou partido, bruto ou torrado, comprado de outros países, paga menos IPI, PIS/PASEP e COFINS. Essa operação, quando o produto importado é depois usado como insumo de produtos industrializados, é conhecida como drawback. No caso do cacau, até a edição da medida provisória, em março, essas isenções e reduções de tributos valiam por até 2 anos. Com a medida, passam a valer por apenas 6 meses, com possibilidade de renovação a critério do Ministério do Desenvolvimento, Indústria, Comércio e Serviços. Isso significa que empresas que exportam produtos fabricados com cacau estrangeiro terão prazo menor para usufruir de benefícios fiscais na importação da fruta. Ao editar a medida provisória, o governo argumentou que os produtores de cacau brasileiros serão beneficiados com um possível aumento de venda à indústria. Ficam de fora da redução do prazo de isenções a manteiga de cacau, o cacau em pó e o chocolate importados. A medida provisória foi criticada em plenário por deputados do Novo e do Missão. Para o deputado Kim Kataguiri, do Missão de São Paulo, reduzir benefícios fiscais para produtos que depois serão usados como insumo para exportações prejudica a indústria nacional.
9: O que a gente está falando é o seguinte: Brasil, exporte menos chocolate e exporte mais cacau. Agregue menos valor para a sua produção. Aquilo que mais se critica no desenvolvimento da nossa indústria. O raciocínio é muito simples. Se eu estou importando um produto, mas esse produto, na realidade, é para eu processar, agregar valor e exportar, eu tenho uma suspensão desses tributos porque eu estou agregando valor na indústria nacional. E o governo quer acabar com isso e enfraquecer a nossa indústria.
8: A medida provisória foi defendida por deputados da base do governo. Para a deputada Jandira Fegali, do PCdoB do Rio de Janeiro, os produtores brasileiros de cacau serão beneficiados.
10: Ela garante a proteção da produção nacional. O cacau é uma produção importante no Brasil, que não pode ser penalizada por prazos e questões tributárias. É importante que a gente proteja essa produção para não gerar crise no setor, particularmente

0: na região do norte e do nordeste brasileiro.
1: A medida provisória que reduz o prazo de isenção de tributos sobre cacau importado, utilizado como insumo em produtos como chocolate exportado pelo Brasil, seguiu para análise do Senado. Da Rádio Câmara de Brasília, Antônio Vital.
2: Direitos Humanos. Tabata Amaral, do PSB de São Paulo, defende a aprovação da urgência de projeto que criminaliza o ódio contra as mulheres. Relatora da matéria, a deputada alerta que a misoginia se organiza nas redes antes de aparecer nas agressões e nos casos de feminicídio.
3: Hoje, existe uma verdadeira indústria do ódio que opera nas redes, que captura meninos muito jovens e os ensina a enxergar a mulher como inimiga, como objeto, como culpada. E o que nasce numa tela vira ameaça, vira assassinato. Chama isso pelo nome, misoginia, ódio às mulheres. Admitir que essa coisa tem contorno, que é concreta, que ela tem uma motivação e que deve ser punida. É um ato fundamental de proteção que uma sociedade deve oferecer para todas nós, começando pelas pequenas.
4: Tabata Amaral aponta que tem buscado apoio de diferentes bancadas para construir um texto capaz de unir parlamentares de todos os partidos. Ela pede que a Câmara aprove a urgência da proposta como forma de mostrar compromisso com o enfrentamento da violência contra mulheres.
2: Carol D'Artora, do PT do Paraná, também defende a aprovação do projeto que prevê penas para a misoginia. Segundo a parlamentar, a medida faz parte das políticas do governo de enfrentamento à violência e ao discurso de ódio contra as mulheres.
4: Na visão de Carol D'Artora, a criminalização da misoginia é uma forma de garantir maior proteção jurídica às mulheres, inclusive nos ambientes digitais. Para ela, a proposta amplia a participação feminina na política, na cultura, na ciência e em diversos espaços da sociedade.
2: E Lacir Bicalho, do Republicanos, destaca as conquistas femininas nas Forças de Segurança Pública de Minas Gerais ao celebrar a nomeação da Coronel Cleide Barcelos dos Reis Rodrigues, primeira mulher a assumir o comando-geral da PM do Estado em mais de 250 anos da corporação.
4: E Lacir Bicalho cumprimenta também a comandante-geral do Corpo de Bombeiros, Coronel Jordana de Oliveira Figueiras Daldegan, e a delegada-geral da Polícia Civil, Letícia Batista Camboja Reis. Ele conclama os homens a unirem suas forças às das mulheres na luta por uma sociedade mais justa e igualitária.
2: Benedita da Silva, do PT do Rio de Janeiro, acredita que a Copa do Mundo deveria promover a integração entre os povos. No entanto, a deputada destaca relatos de racismo, xenofobia e tratamento discriminatório contra jogadores, árbitros e jornalistas durante o torneio.
4: Segundo Benedita da Silva, eventos esportivos internacionais devem ser marcados pelo respeito, pela inclusão e pela igualdade de tratamento entre os participantes. Ela acredita que a omissão da FIFA, entidade responsável pela organização da competição, contribui para a manutenção dessas práticas.
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2: Saúde. A Câmara aprovou regras para proteger símbolos da Cruz Vermelha. A repórter Daniela Lessa acompanhou a votação.
6: A Câmara dos Deputados aprovou o projeto que protege o uso dos emblemas da Cruz Vermelha usados para identificar pessoas e transportes de saúde em situações de emergência e de conflito armado. O projeto busca adequar a legislação brasileira às convenções de Genebra e a protocolos internacionais já ratificados pelo Brasil. Pelo texto aprovado, os três símbolos da entidade passam a ter proteção legal. A imagem mais antiga é a da Cruz Vermelha. Outro símbolo reconhecido internacionalmente é o crescente vermelho, adotado em muitos países. O terceiro emblema é um losango vermelho em forma de cristal. Esses símbolos são usados para indicar proteção a equipes de saúde, hospitais, unidades sanitárias,

humanitárias e meios de transporte para atendimento de feridos, doentes e náufragos. As denominações Cruz Vermelha, Crescente Vermelho e Cristal Vermelho também serão protegidas. A deputada Érica Cocai, do PT do Distrito Federal, defendeu a proposta

0: tem uma possibilidade ou uma atuação para defender sempre a vida.
1: Ao defender a aprovação, a deputada Adriana Ventura, do Novo de São Paulo, argumentou que esses símbolos não devem ser usados de forma comercial para evitar enganos em situações de atendimento de emergência.
2: O que esse projeto faz é internalizar obrigações internacionais que já foram assumidas pelo Brasil, e isso também faz com que não tenha uso comercial indevido, para que entidades humanitárias legítimas não tenham confusão.
1: O Serviço de Saúde das Forças Armadas poderá usar a Cruz Vermelha sobre fundo branco para identificar seu pessoal, suas unidades e seus transportes sanitários. Profissionais de saúde civis, hospitais e transportes civis também poderão usar o emblema, desde que tenham autorização. A proposta proíbe o registro de associações, empresas, marcas, desenhos ou modelos industriais que usem indevidamente os emblemas ou as denominações protegidas pela lei. Quem reproduzir ou imitar esses símbolos sem autorização poderá ser punido com detenção de 1 a 3 meses ou multa. O juiz também poderá determinar o recolhimento do material e a suspensão das atividades comerciais. O projeto que protege o uso dos emblemas da Cruz Vermelha, incluindo o crescente e o cristal vermelhos, será analisado em seguida pelo Senado. Da Rádio Câmara de Brasília, Daniele Lessa.
3: Marangoni, do Podemos de São Paulo, cobra uma investigação sobre denúncias de irregularidades na análise de pedidos de exames, cirurgias e outros procedimentos feitos pelos planos de saúde. Ele denuncia que uma empresa contratada pelas operadoras pode estar prejudicando pacientes de maneira deliberada.
4: Marangoni exige providências da Agência Nacional de Saúde Suplementar diante dessas denúncias. O parlamentar reforça que cabe à ANS fiscalizar irregularidades e proteger os beneficiários.
5: Relações Exteriores.
3: Bongás, do PT do Rio Grande do Sul, denuncia uma suposta ofensa à soberania nacional por parte de lideranças da oposição que teriam oferecido colocar uma equipe de transição à disposição de governos estrangeiros, caso vençam a próxima eleição presidencial.
4: Bongás ressalta que a proposta revelada por autoridades externas prevê o compartilhamento de informações estratégicas e diretrizes governamentais com uma potência internacional. O congressista avalia a possibilidade como o mais ultrajante golpe contra os 203 anos de independência do Brasil.
5: Eleições.
3: Aloysio Mendes, do Republicanos do Maranhão, denuncia o uso político do Judiciário Estadual para perseguir e barrar candidaturas de opositores, citando como exemplo casos de pré-candidatos de seu partido condenados em tempo recorde, apenas desproporcionais aos supostos crimes cometidos.
4: Aloysio Mendes afirma que lideranças do Republicanos estão reunindo provas para acionar o Conselho Nacional de Justiça contra os envolvidos nos casos e recorrer às instâncias superiores para reverter sentenças, garantindo as pré-candidaturas prejudicadas.
5: Presidência.
3: O presidente da Câmara reforçou o compromisso dos deputados com políticas voltadas ao agronegócio. O repórter Luiz Gustavo Xavier acompanhou o evento no Planalto.
6: O presidente da Câmara, Hugo Mota, reforçou o apoio dos parlamentares à agenda e às pautas de interesse do agronegócio no país. Ele participou do lançamento do Plano Safra 2026-2027 no Palácio do Planalto, que prevê o aporte de R$ 525 bilhões para o setor. O deputado afirmou que a Câmara está sempre de portas abertas a todas as propostas em defesa do agronegócio e nunca faltou aos projetos de interesse do setor.
7: É uma tarefa hercúlea de manter o equilíbrio fiscal tão necessário para o crescimento econômico, aliado à priorização de políticas como essa, que também são fundamentais para o país. Que esse é o grande fiel da balança que nós temos que perseguir. Nós do Congresso Nacional, o Poder Executivo, também o Poder Judiciário, que é termos a real noção de que precisamos sempre levar em consideração aquilo que deve ser priorizado como política pública para o nosso país.
6: Para Hugo Mota, todo o esforço do governo e do Ministério da Agricultura para renovar a política pública demonstra

0: mostra a importância do agronegócio para o nosso país. O presidente destacou a importância do setor na geração de emprego, de renda e na composição do produto interno bruto brasileiro. Da Rádio Câmara de Brasília, Luiz Gustavo Xavier.
1: Economia. Valmir Assunção, do PT da Bahia, destaca a importância do lançamento do Plano Safra da Agricultura Familiar para os pequenos agricultores, assentados, quilombolas, indígenas e povos tradicionais. Ele lembra que esses segmentos produzem grande parte dos alimentos que chegam à população.
2: Valmir Assunção aponta que o Plano Safra fortalece a reforma agrária e amplia as condições de produção no campo. Ele parabeniza o Ministério do Desenvolvimento Agrário pela construção do plano voltado para agricultores de todo o Brasil.
1: De acordo com Luiz Lima, do Novo do Rio de Janeiro, a inflação dos últimos meses reduziu o poder de compra da população. O parlamentar relata o caso de um casal de idosos que, segundo ele, precisou abrir mão de uma das refeições do dia por causa do alto custo dos alimentos.
2: Luiz Lima também cita dados sobre o patrimônio da população para sustentar que o Brasil enfrenta perda de renda e de capacidade econômica. Ele atribui esse cenário às políticas adotadas pelo governo federal.
1: Educação. A Comissão de Educação discutiu uma proposta que estabelece a lotação máxima de salas de aula. O repórter Luiz Cláudio Canuto nos conta como foi.
3: Um projeto em discussão na Câmara estabelece limites para o número de estudantes por turma na educação básica. O assunto foi discutido pela Comissão de Educação em audiência pública, com representantes do Ministério da Educação, de dirigentes municipais de educação e outros setores envolvidos no assunto. Segundo a coordenadora de formação do Ministério, Leda Regina Bittencourt, desde 2006, existem teses que mostram que a quantidade de estudantes influencia na qualidade da aprendizagem. E há um estudo da OCDE, um fórum que reúne países ricos focados em promover políticas públicas de desenvolvimento, que aponta o número de 23 alunos por sala como a quantidade ideal. Uma resolução do Conselho Nacional de Educação de 2024 estabelece o número de crianças que deve haver por turma. Para bebês de 0 a 12 meses, são 5 por turma. De 12 a 24 meses, 8. De 25 a 36 meses, 12 crianças por sala. De 37 a 48 meses, 18 por turma. E 20 crianças de 4 e 5 anos de idade por sala de aula. Já o projeto de lei em discussão na Câmara estabelece o número máximo de 5 crianças por berçário, 10 no maternal, 15 por sala na pré-escola, 20 nos anos iniciais da educação fundamental, 25 nos anos finais e 30 no ensino médio. No ensino de jovens e adultos, o número de alunos por sala de aula no ensino fundamental seria de 20 e de 25 no ensino médio. Na educação especial, o limite máximo viria por regulamento. O debate atendeu ao pedido do deputado Tarcísio Mota, do PSOL do Rio de Janeiro, que é autor do projeto que estabelece parâmetros para a composição de turmas nas diferentes etapas e modalidades da educação básica. Ele presidiu o debate e deixou claro que o projeto deve se adequar às diretrizes estabelecidas pelo Conselho Nacional de Educação. Outros temas destacados por ele foram a criação de critérios de reduzir números de alunos por turma na educação especial e também a prioridade a turmas com professores com deficiência.
4: É claro que esse nível de aprimoramento a gente vai guardar aqui e apresentar tão logo o projeto tenha relatoria, para que o relator possa apresentar, quem sabe, inclusive no âmbito da Comissão de Educação, um primeiro parecer sobre isso.
3: O projeto acaba de ser apresentado e ainda deve ser juntado a outras propostas em análise na Câmara para votação em conjunto. Da Rádio Câmara de Brasília, Luiz Cláudio Canuto.
1: Desenvolvimento Regional.
2: Daniel Almeida, do PCdoB, destaca a agenda do governo federal na Bahia, com entregas e investimentos em saúde, infraestrutura e cultura. Ele reforça a importância da parceria com o Executivo Estadual e com os municípios na ampliação dos serviços públicos à população.
1: Daniel Almeida destaca a entrega do Hospital Regional de Alagoinhas, a retomada da obra da Ponte Salvador Itaparica e a recuperação do Teatro Castro Alves. Ele avalia que as iniciativas fortalecem o SUS, a mobilidade regional e a preservação do patrimônio cultural da Bahia.
2: Hildo Rocha, do MDB do Maranhão, destaca o início da construção de condomínio com 384 apartamentos para famílias de Açailândia, como parte do Minha Casa Minha Vida. Ele assinala que as unidades contam com infraestrutura de lazer estadual.

0: estacionamento e sistema de segurança.
1: Hildo Rocha também ressalta a autorização de R$ 59 milhões para conter erosões que atingem casas em Açailândia. Ele explica que a obra, executada pelo governo estadual com recursos do PAC, prevê a recuperação das áreas degradadas para uso da população.
2: Cultura.
0: João Daniel, do PT de Sergipe, destaca a força das festas juninas como expressão da cultura popular do Nordeste. O deputado ressalta que as celebrações mobilizam comunidades em todos os estados da região, valorizando as tradições mantidas pela população nos municípios.
1: João Daniel afirma que destinou cerca de R$ 1 milhão para apoiar a cultura junina no município de Estância. Ele afirma que essas manifestações fortalecem a identidade cultural de Sergipe ao reunir arte, memória e participação popular.
0: Termina agora o jornal Câmara dos Deputados, produzido pela Rádio Câmara, com trabalhos técnicos de Everson Urani e apresentação de José Carlos Andrade e Paula Bittar. Boa noite.
1: Uma ótima noite. A Voz do Brasil volta amanhã.
2: Você ouviu A Voz do Brasil. Boa noite.

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3: Viu o negócio aí direito, mas deixa eu atualizar, tu deve estar olhando a outra. É, sim, mas rapaz, então eu mandei errado. Será possível um negócio desse, homem? Aí você vai aí, do que tá aí, não tem problema não. Não vou complicar a sua vida, porque você é meu amigo, viu? Pois bem, é... aqui, ó. Aqui, ó.
4: Uma...
3: hein? Doido de São Maria Atrevida?
4: Não, a última lá, ó.
3: Não, isso aí não foi, não. É o seu algaritmo
4: aqui,
3: que...
4: a última música aqui, ó.
3: Ah, na cabecinha no ombro, rapaz. Você botou cabecinha branca. Cabecinha no ombro. Encosta a tua cabecinha no meu brinco. Ai, chora. Aí tem com o Fagner, tem com o Fafá de Belém. Me diga, bota aí com quem apareceu.

0: Aí, são 22 horas e mais 4 minutos. Boa noite, que já comecei logo aqui brigando com o meu operador, hein? É, não, a gente se entendendo aqui, rapaz. São coisas de bastidores. Estamos começando o nosso programa Clube do Brega. Sou eu, Silvino Neves, na apresentação. Na técnica, Samuel Macedo, DJ Samuca, conhecido na intimidade como Velho Garga.
1: Não, já não.
0: Hoje assessorado pelo DJ Gabriel Simão. Mohamed. Produção musical da Geisana, direção geral de Fábio Ambrosio, coordenação de programação do Kleber Dias. Silvino Neves. Esse que vos fala, dizendo assim: venha, manda o seu pedido musical no nosso WhatsApp, 8887306.
2: Anote o número:
0: 8887306. Nosso WhatsApp para você pedir a sua música, mandar para quem você quiser. Você digita, então faz o quê, tia?
2: Mande áudio.
0: E a gente bota seu áudio no ar. Chegando às primeiras músicas do programa. A primeira é... Tá aqui, rapaz. Doida, Desalmada e Atrevida, Ronaldo Adriano. Quarto 16, Neuramira Murim. E o resto aqui? Ah, é. Flor da Maçã, Lindomar Castilho. Quarto 16, Neuramira Murim. Cabecinha no ombro com... Você escolheu com quem aí? Com o Fagner. Ô, Fafá de Belém, você que manda essa chibota. Manda!

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0: Abraçar o meu amigo Aníbal, aí o Carlinho Pamplona. Aníbal, eu passei todinho ali na galeria, o professor Brandão, lá na Quetos Pulseira, né? Abraço, Aníbal. Mas à noite, pra casa, tomou banho, almoçou, como diz o Matuto, lavou o lito. Ah, o lito. Deixa pra lá. Você não entende isso, não. Aí, vai, ouviu o programa até o sono chegar. Olha, Aníbal. E ele tá pedindo a música do Zé Ribeiro, Na Porta da Cozinha. Essa música é dos anos 70. Entrei pela porta da sala, ela chegou pela cozinha. Estamos aqui com vocês, vamos até meia-noite, são 22 horas e mais 22 minutos, 10h22. Alô, boa noite. Oi.
1: Tu sabe como é, né?
0: Não.
1: É por aqui em Zé Naus. Zé Naus, tu sabe, sai na sexta de manhã, né? E volta na segunda-feira, 8 horas.
0: Que isso aí, mano?
1: Viu? Aí o salário é 3 mil e ela paga as passagens.
0: Tô sabendo essa estrada. É, os áudios que o pessoal manda errado, rapaz. Negada manda os áudios errados. É, casa de Taiba. Ah, meu Deus do céu. Aqui, agora vai. Neném palmeirense, conheço só pela foto dele aqui. Fala, neném.
2: E aí, meu amigo Silvio Nero, boa noite, meu amigo. Neném palmeirense, Juazeiro do Norte. Meu amigo, hoje eu gostaria de ouvir Pablo Tomara.
0: Tomara.
2: E obrigado, meu amigo Silvio Neves.
0: Tá certo. Silvio Neves, gostaria de ouvir Luiz Carlos Magno, Ave Maria pro Nosso Amor. É o Nacélio Guilherme, de Juazeiro, do Padre Cícero. Olha aí, mas só o Juazeiro está me dando uma audiência boa, graças a Deus. Ainda tem mais gente do Juazeiro aqui com mandando mensagem. Tem não? O que é que tem do Pablo aí? É tanta coisa? Então você bota aquela... Oi. Só vou dizer oi toda vez. Eduardo Costa. Léo Magalhães. E o Pablo, o que é que tem aí? Diga pelo menos as três. Que é isso aí daqui. Não, aí a gente vai ver depois. Qual foi aí? Ah, rapaz, a última, né? Deixa eu pegar aqui. É, mas te liga aí. Mas...

Magno, Luiz Carlos Magno. Ave Maria pro nosso amor. E eu chorei, Ave Maria pro nosso amor. Você bota Luiz Carlos Magno, vai o servo da Ave Maria, puf! Achou? Ah, é boa essa. Já? Fechou? Então bora! Manda! Na porta da cozinha, José Ribeiro. Porque homem não chora, Pablo. Ave Maria pro nosso amor, Luiz Carlos Magno. E o Pompurri Sertanejo da Lenita Costa.

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0: teu, disse que você já morou no Rio Grande do Sul. Eu digo, não, cara, morou. Ele morou onde? Ele morou de Passo Fundo pra cá. É verdade? Você?
1: Não, já não.
0: Você não pretende nunca sair do Ceará, não?
1: Não, não, posso não, posso não.
0: E esse lugar que você morou no Rio Grande do Sul, Passo Fundo pra cá? Eu digo, como é isso? Não, ele morou. Foi em Paulo.
1: Aí, é?
0: Ele morou de Passo Fundo pra cá.
1: Tá bom.
0: Vai passar mesmo? Ô! Oh.
1: Não, já não.
0: Esse Samuel Macedo é o cara.

0: Rapaz, gente boa, viu? Pra família dele. Mas aí, é gente fina. A minha amiga Neide, boa noite, Neide. Tu não perde um programa só, graças a Deus, né?
1: Que é Neide. Vem, toca pra mim hoje por sua casa, tá? Com você. Quero ver você, tá?
0: Tá bom.
1: Ofereço aqui pra Cuscuz, Antônio Vieira, toda a turma aqui do Sítio Mato São José.
0: Tá.
1: Valeu, um abraço.
0: Valeu, tá, um abraço. E aqui é o seu fã. Vai.
2: Boa noite, meu patrão Silvino Neves.
0: Boa noite, meu patrão Arcanjo Miguel da Moderna.
2: Aqui é o Arcanjo da Moderna.
0: Tô vendo.
2: Brasil, vi Sérgio Reis,
0: o
2: de 1977.
0: Doutor. O doutor empregado.
2: O doutor é empregada. E o termômetro registra 25 graus centígrados, ok? Nunca fui doido.
0: Ei, quando você ligar da outra vez, manda um abraço para o seu fã, o Samuel Macedo, meu operador. Ele é seu fã, ele gosta. Rapaz, ele não fala o meu nome. Eu disse, rapaz, não, deixa eu parar lá. Não, mas porque... é, deixa eu ver aqui. É, Silvino, boa noite. Gostaria de ouvir Alguém Me Disse com Anísio Silva. É o Américo de Laranjeiras, Sergipe. Outra música que várias pessoas gravaram. E é bonito. Alguém me disse que tu anda novamente. De novo amor, nova paixão, toda contente. Outro! Não, já? E foi ligeiro assim? Hein? Não, acabou não, ainda tem mais meio. Hein? Assim, aí a gente cola. Deixa comigo. Já mandar um abraço aí pro meu amigo Chico Abreu do São Luís do Curu. A minha amiga Imaculada. O padre Luiz Herdegildo. Aí voltando, passa aqui em Calcaia, abraço o meu amigo Naomi Amorim, a professora Érica Amorim, o Paulo de Tarso e toda a gente boa. Antes que eu esqueça, amanhã, quinta-feira, tem o programa Clube do Brega na TV Diário, 9:30 PM. Não vai ter programa aqui, vai ter o futebol, então quem não quiser, até pode ouvir o futebol, que é no rádio, né? E ver o programa na TV. Bora de música! Diga! Por sua causa, comigo mesmo. Uhul! O doutor é empregada pro Arcanjo Miguel, lá de Moderna, Sertânia, Pernambuco. Sim. Alguém me disse, Anísio Silva, original. Chico Cassiano, eu nunca pensei. Vai!

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0: Claudio Xariana, essa música é bonita. Mundo Cruel, ó.
1: Por alguém que não me quis.
0: São 23 horas e mais, só 48 segundos, 11 da noite. Deixa eu abraçar os meus amigos aqui de Itaitinga. Não posso deixar de abraçá-los pela fidelidade da audiência, toda a turma boa. Jota Costa, Maturi, Júlio César, Lourival Tavares, toda a galera boa daí. Meu abraço. Toma que escuta a gente aqui nessa região metropolitana de Pindoretama, do Aquiraz, hein? É bom? É o chá? É, o Queen faz um chá bom por aqui. Vocês todos que estão nos ouvindo na hora dessa, hein? É. Obrigado, turma. Bora lá, botar o povo pra falar. Tem muita gente querendo pedir música ao vivo. Alô?
2: Deve estar ouvindo seu programa, tão bom com o parceiro. Estou aqui desiludido a procurar.
0: É desiludido, senhor.
2: Conhecer a minha família na cidade de Água Branca. Minha família na cidade Princesa Dona, Paraíba.
0: Sei.
2: Para você que é o locutor, quem fala aqui é o velho Boca das Tavares, na Paraíba.
0: Desiludido, Paulo Sérgio. Tem mais um pedido aqui. Olá, Silvino, gostaria de ouvir a música. É, Metamorfose. Metamorfose, é? É, Metamorfose. Tá bom. Eita. Quem é que pede aqui Metamorfose? Deixa eu ver aqui, aumenta aqui a letra. Pronto. Rapaz, peraí, depois tu namora, Marcos. É, gostaria... Metamorfose. É o Rossi. Moro no João 23, é Rossi. Tá bom. É o nome do cabo que é Rossi. Pensei que era... Tava pedindo música de Reginaldo Rossi. Que é um alô pra quem?
3: A Vera.
0: Ô, Vera, boa noite, tudo bem? Estamos no ar, viu? Você conhece aqui o nosso querido Samuel, Samuel Macedo Samuca? Gente boa, né? Não tendo outro, né? Grande abraço, menino bom, viu? Pois é, o menino de ouro, se desmanchou, ele dá até o anel. Aê, pronto, foi aqui. Cadê, já foi aqui? Já. Tem quantas aí?
3: Duas.
0: Agora vai pra terceira. Olá, Silvina, é o José Wilson, de Antônio Martins, Rio Grande do Norte. Quero ouvir Máquinas Humanas com Bartô Galena. Aí deu certo, né? Que tem com Paulo Sérgio, mas como o Paulo Sérgio já vai cantar a música Desiludida, com Bartô Galena, que gravou também. Há um dia em que a gente vai aos poucos percebendo. São 11 mais 3 minutos e eu vou trazer as músicas agora. Alô, alô, Roberto Piloto, cadê tu? Nosso piloto tá vindo lá pra cá. Desiludido, Paulo Sérgio. Metamorfose com Silvino Neves. Máquinas Humanas, Bartô Galeno. E aí é o nosso querido Jorge Lã, a essência do nosso amor.

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0: Eita! Eu sei que a Janete vai dar uma risada agora, que você vai dar uma risada boa. Não, mas eu não sabia que você... Noutra encarnação foi rei, não, viu? Hein? Hein? É, rapaz. Você...
1: Não, não quero não.
0: Quer ser rei, não, Marcos?
1: Não, quero não.
0: Recebeu uma coroa? Não matou a charada ainda. Hein? Uma coroa de boi? E negócio mandado. São 23 horas e mais 18 minutos. 11 da noite mais 18. O Janete, um abraço a você. Ela tá lá em Areia Branca, Rio Grande do Norte. Só chamava Areias Brancas. Disse, não, Silvio, não é no plural, não. É o singular. Tá certo. Janete, Deus lhe abençoe, viu? Tá desejando uma noite abençoada aqui pra nós. Outro pra você, outra noite abençoada pra você também. Tá aqui. Meu amigo Clodoaldo. Fala, Clodoaldo. Boa noite, Clodo.
2: Boa noite, meu amigo Silvio Neves. Aqui é o porteiro Clodoaldo do Edson Queiroz.
0: Tô vendo aqui.
2: Confirmando a audiência. Gostaria de ouvir. Paulo Sérgio, você pode me perder. Eu ofereci para todos os porteiros corujas. E que Deus abençoe a todos vocês da rádio.
0: E Dudu! Aí, concorrendo com o papai. Olá, Silvino, aqui é o José Wilson. Bianca, já falando, Antônio Martins, Rio Grande do Norte. Fortaleza, querida, boa noite, quem fala?
3: É, Silvio Neves, João Ventura da Holândia.
0: Fala, João.
3: Ontem eu pedi uma música a ti, macho, do Vale do Soriano, na Rio Gaiola, e você não rodou. Rode hoje, porque senão qualquer dia eu vou aí medir seu pé, viu?
0: É isso. Como é que é?
3: Eu consigo botar aquela minha música, que o Guarani faz, tem que
0: rodar,
3: a mãe da música é essa aqui, ó. Dá licença, mamãe e papai, dá licença, vovô e vovó, viu? Essa

0: Música é minha.
1: Deus abençoe, tchau.
2: Valeu. Não. Ele, é uma música minha que eu fiz pro Pinduca, que o Pinduca gravou. Ele pediu, foi Navio Gaiola. Valdir Soares, você não pediu. Se você pediu, mas foi pro ar, não, que eu não me lembro de ter botado no ar. Que nem todos os áudios vai pro ar, porque não dá tempo, né?
1: É.
2: Oi?
1: Bibi, o Bacamarteiro de Amaragi, Pernambuco.
2: Fala, Bibi!
1: Aqui na escuta.
2: Sei.
1: Toca uma música aí de Maurício Reis.
2: Qualquer um? Maurício
1: Reis, e oferecer aos
2: locutor, seus pega locutor, que é boa.
1: Aos ouvintes da rádio.
2: Ah.
1: Parabéns pelo programa.
2: Obrigado. Só que tem gente que não gosta, né? Silvino assim assistindo. Hein? Sim, não. É. Sim, já? Tem. Hoje fica assim, nunca pensei? Já foi, não foi? Pronto. É, rádio fica ligada. Silvino, né? Boa noite. Hein? Sim. Não, tá clandestino. Silvino, boa noite. Eu tô... Que é, rapaz? Eu também sou assim. Assista a Verdinha até pegar no sono. O rádio fica ligado a noite toda. Só desliga às 6 da manhã. Quero ouvir a música A Namorada Que Sonhei. É o Ivanildo, direto de General Sampaio. Receba as flores que lhe dou. Bora lá, hein? É, a voz de ouro, ele, o Newton César. Bora, manda. Ah, deixa eu mandar um alô aqui especial, rapaz. O meu amigo Padre Tula. Padre Tula, gente boa, rapaz. Não tem outro padre aí, a gente pede a benção a ele. Ele que inventou essa história, Deus te abençoe, cabeça de boi. Vamos lá. A primeira foi... Você pode me perder com quem, homem? Paulo Sérgio, é. Depois, Navio Gaiola, Valdir Soriano. Locutor Maurício Reis. A Namorada Que Sonhei, com Newton César. 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

0: rapaz. Olá, Silvio Neves, toca aí, Vítimas Iguais, com Alcide Gerardo. Um alô é o Chiquinho, o Adalto, o Evandro Moreno, seu João do Jardim Castelão e o doutor Paulo Quezado. Alcide Gerardo, aqui, programa Clube do Brega, na Verdinha, no comando Silvio Neves. Confirmando a audiência, Sargento Amorim, Conjunto Esperança, pede para ouvir a música Cabeça Oca com Abílio Farias. Eita, tem muita gente querendo ouvir a gente. Aqui, 75, onde é? Bahia, né? Alô, boa noite.
1: Boa noite, Silvino Neves. Aqui é Leandro de Serrina, Bahia. Hoje eu quero ouvir O Acidente com Amado Batista.
0: O Acidente.
1: Sempre ligado na Verdinha e no Clube do Brega.
0: Cara, tem um vozeirão.
1: Com Silvino Neves.
0: Outra do interior. Alô, boa noite.
2: Boa noite, meu amigo Silvino Neves.
0: Quem é?
2: Eu sou um ouvinte aqui que gosta muito do seu programa, das suas músicas.
0: Quem sou
2: eu? Aqui de. Meu nome é Manuel Messias, aqui de Amanaiara, distrito de Heritaba.
0: Amanaiara.
2: Gostaria de pedir uma música com Zé Ramalho.
0: Qual?
2: Construtor de obra.
0: Construtor de obra? Ah, beleza. Bora, Samuca, toca duas aí. Ao seu bel prazer. Rocha? 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

0: 44 minutos, 11 da noite, mais 44 minutos. Reforço aqui, amanhã o Clube do Brega é só na TV Diário às 9:30 da noite. Amanhã tem o futebol aqui, tem um jogo. Fortaleza aí, Ponte Preta, tá certo. Nosso abraço a essa turma que escuta a gente uma hora dessa aí no seu trabalho ainda, os porteiros, os pedreiros, não, os porteiros, os vigilantes, os plantonistas, os padeiros, a turma da noite, o meu abraço, a minha admiração, vocês são heróis. Bora lá, Samuel, trazer a última rodada musical.
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Terminamos o nosso programa Clube do Brega. Obrigado pela atenção, meus amigos, obrigado pela audiência. Vocês fiquem na verdinha porque vem o show da madrugada. Antes, tem um boletim informativo. Simbora?

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0: Rádio Verdinha FM 92.5, bom dia. Igrejas decidiram modificar horários de missas no domingo por conta do Jogo do Brasil. Diego Barbosa traz as informações.
1: Fiéis católicos frequentadores de algumas igrejas de Fortaleza deverão ajustar o relógio se quiserem assistir à missa no próximo domingo. Isso porque a seleção brasileira entrará em campo pelas oitavas de final da Copa do Mundo às 17 horas. O horário é quando ocorrem celebrações em algumas das principais paróquias da capital. No Santuário de Nossa Senhora de Fátima, no bairro de mesmo nome, a missa de 17 horas acontecerá às 16 horas. Já na paróquia São Vicente de Paulo, na Aldeota, o templo será fechado após a missa das 11:30. E na paróquia Nossa Senhora da Paz, as celebrações de 16 e de 18 horas não acontecerão, voltando à programação apenas às 20 horas. Não há previsão de que outras paróquias farão o mesmo, por isso, fiéis devem ficar atentos às possibilidades de alteração. Segundo a Arquidiocese de Fortaleza, cada paróquia tem autonomia para ofertar as missas nos horários que acharem melhor, ou seja, não há orientação específica da Cúria Metropolitana sobre o funcionamento dos templos neste dia específico do Jogo do Brasil. Na região metropolitana, a paróquia de Aquiraz também se manifestou informando que, excepcionalmente no domingo, a missa de 19 horas na Igreja Matriz será realizada às 16 horas. Os demais horários continuam como de costume, 7:30 da manhã e 10:30 da manhã.
0: A partir deste mês de julho, a CAGES começa a emitir um novo modelo de contas de água para os clientes. Ao invés de uma fatura comercial, o documento passará a ser emitido como nota fiscal de água e saneamento. Na prática, o que muda para o consumidor é que a nova conta reúne de forma mais organizada e acessível informações e detalhes sobre o consumo de água, qualidade do serviço, valores cobrados, tributos incidentes e formas de pagamento. Segundo a CAGES, a atualização não gera custos adicionais para os clientes e acontece em virtude das novas regras tributárias implementadas em todo o país após a reforma tributária do consumo em vigor desde janeiro de 2026. Outra novidade é a inclusão de um QR Code que permite o acesso imediato à nota fiscal de água e saneamento eletrônica. A CAGES esclarece ainda que as datas de emissão e vencimento das contas permanecem as mesmas e que não é necessária nenhuma ação por parte dos clientes para aderir ao novo modelo. A atualização ocorrerá de acordo com as datas de emissão da conta de cada cliente a partir deste mês de julho. Os primeiros resultados da lei que proíbe o uso de aparelhos celulares nas salas de aula mostram impacto positivo na rotina, no comportamento dos estudantes. Uma pesquisa nacional divulgada pelo Ministério da Educação nesta terça-feira revela que a medida ajudou a reduzir os conflitos e a ansiedade dos alunos. A reportagem é de Clarice Nascimento.
2: O estudo foi realizado um ano e meio após a implementação da norma em todo o país. Gestores de milhares de instituições, públicas e privadas, foram ouvidos. Segundo o levantamento, mais da metade dos diretores notaram a queda nas agressões físicas dentro do ambiente escolar após a restrição dos celulares. O impacto mais expressivo foi na redução das violências digitais e do cyberbullying, uma melhora apontada por quase 90% dos entrevistados. Além disso, a proibição estimulou a socialização presencial dos alunos, abrindo espaço para o aumento de atividades manuais, artísticas e lúdicas nos intervalos. Segundo o MEC, a escola vai muito além da transmissão de conteúdos pedagógicos nas salas. O convívio e a colaboração, olho no olho, são essenciais para o aprendizado. E a restrição dos celulares treina nos alunos a habilidade de lidar com o outro. Atualmente, 92% das escolas brasileiras já cumprem a legislação, que veta os aparelhos desde o início de 2025 para todos os níveis da educação básica. Confira os dados da pesquisa sobre o comportamento dos estudantes acessando a reportagem completa no site do Diário do Nordeste.
0: Mais notícias a qualquer momento. Sara de Queiroz para Verdinha FM 92.5.

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0: 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Bom dia. A Câmara Municipal de Fortaleza aprovou alterações em leis, inaugurou observatório e iniciou o recesso parlamentar. Bruno Leite traz agora os detalhes.
1: A Câmara de Fortaleza deu início nesta terça-feira, dia 30, ao recesso parlamentar. Antes do término do semestre legislativo, os vereadores limparam a pauta e aprovaram dois projetos de lei, além de uma série de requerimentos e indicações. Segundo o regimento interno, os trabalhos legislativos devem ser retomados em 1º de agosto. Entre os projetos aprovados pelos vereadores nesta terça, houve uma alteração na lei que instituiu o Conselho

0: Municipal de Política Cultural de Fortaleza, o CMPC. A principal alteração afeta a composição do conselho, que foi ampliada de 52 para 60 membros titulares. Também foi aprovado um projeto que altera as regras gerais para o serviço de táxi na capital cearense. Uma das principais mudanças é a obrigatoriedade de que os táxis respeitem rigorosamente a capacidade máxima de passageiros estipulada pelo fabricante do veículo. Ainda nesta terça-feira, o presidente da Câmara, o vereador Léo Couto, apresentou o balanço das atividades do Legislativo neste semestre. Ao que apontou o relatório, o período registrou mais de 9,9 mil proposições entre projetos de lei, requerimentos, indicações e decretos. O presidente anunciou que em julho será lançado o edital para a contratação da empresa que vai construir a nova sede da Câmara no centro de Fortaleza. Após a sessão legislativa, foi inaugurado o espaço físico do Observatório da Câmara, conhecido como ZOI.
1: Fortaleza vai sediar um novo Centro de Informação em Saúde e Clima. A medida foi anunciada nesta terça-feira pelo Ministério da Saúde, em Brasília. A proposta é integrar dados epidemiológicos, demográficos, socioeconômicos e climáticos para monitorar riscos em tempo real, além da capital cearense, as cidades de Belo Horizonte, Belém, Cuiabá, Curitiba, Porto Alegre e Santarém receberão unidades semelhantes. O governo federal também confirmou a expansão de mais 8 bases da Força Nacional do SUS, distribuídas por todas as regiões do país, incluindo o Nordeste. As ações desses equipamentos devem se concentrar na mitigação de impactos provocados por eventos climáticos, desastres e fortalecer a resposta ao fenômeno El Niño. O ministro Alexandre Padilha comentou a iniciativa.
2: A experiência que nós tivemos do Centro Integrado Saúde e Clima do Rio de Janeiro, inclusive foi reconhecido internacionalmente na COP30, recebeu o prêmio por conta disso, que nós estamos expandindo para os 8 pontos no nosso país, reforça a ideia que se você vai integrando os dados de clima com os dados dos serviços de saúde, você com o tempo constrói uma inteligência que antecipa as ações de planejamento. O que é isso? Você ter o dado de saúde e clima, aumento da temperatura média e, ao mesmo tempo, ter o dado do qual foi o perfil de atendimento na unidade básica de saúde, o que aumentou de atendimento na UPA, né? O impacto sobre os idosos, o impacto sobre as crianças. Você vai construindo uma série histórica de dados de clima e dados de saúde que permite cada vez mais o planejamento antecipado, saber que você vai ter nos próximos 5 dias uma onda de calor e ter certeza que tem na unidade de saúde os produtos, medicamentos, a preparação para os pacientes serem acolhidos de forma correta para reduzir o risco de óbitos, de danos à saúde.
1: O Ministério da Saúde prorrogou até 31 de dezembro a vacinação contra o HPV para jovens entre 15 e 19 anos. A estratégia de resgate é voltada a quem não recebeu a dose na idade recomendada. O Ministério da Saúde orienta que os estados e municípios intensifiquem as ações para ampliar o acesso à imunização. Mais de 132 mil jovens entre 15 e 19 anos ainda não tomaram a vacina contra o HPV aqui no Ceará. Mais notícias a qualquer momento. Sara de Queiroz para Verdinha FM 92.5.

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0: 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Bom dia! Ocorreu nesta terça-feira o leilão de parcerias público-privadas para a concessão de esgotamento sanitário de 127 municípios. Mariana Lemos traz os detalhes.
1: Apenas um bloco do leilão de esgotamento sanitário da CAGES foi arrematado nesta terça-feira na B3, em São Paulo. O lote contempla 23 cidades cearenses, incluindo Sobral e Jijoca de Jericoacoara. O consórcio Ceará Saneamento, formado por 6 empresas, foi o vencedor, sem concorrentes, e arrematou o bloco Norte Litorâneo. O grupo será responsável por obras de ampliação ou instalação da infraestrutura de esgotamento, além da operação dos sistemas. O contrato terá 28 anos de duração e prevê pagamentos às empresas que somam 3,7 bilhões de reais. Os outros conjuntos de municípios não tiveram proposta apresentada. Ao todo, foram 5 blocos disponíveis com 127 municípios cearenses. A CAGES deve ouvir o mercado para entender por que não houve interesse nas outras propostas. O edital sofrerá reajustes e será relançado até o fim do ano, segundo o presidente da companhia, Neuri Freitas.
0: A Companhia de Gestão dos Recursos Hídricos, a COGER, está com inscrições abertas para a seleção de estagiários de nível superior em Fortaleza e no Crato. Os interessados podem se candidatar até o dia 9 de julho por meio do portal do Centro de Integração Empresa Escola, o CIEE. As vagas são destinadas a diferentes áreas, entre elas assessoria de comunicação e marketing, gerência de segurança e infraestrutura e gerência administrativa. O estágio terá duração de 1 ano, com jornada de 4 horas diárias no turno da tarde. Os estudantes selecionados receberão uma bolsa mensal de R$ 787,89. A construção do frigorífico do grupo Master Boi, em Iguatu, no interior do Ceará, deve começar até o início do ano que vem. A previsão é de que as obras acabem em 2028. O empreendimento terá capacidade para abater 500 cabeças de gado por dia. Mais informações com Letícia do Vale.
2: O frigorífico do grupo pernambucano Master Boi deve ser construído em Iguatu até o início

0: Início do ano que vem. A previsão de conclusão das obras é em 2028. As informações são do diretor de originação da marca, Wesley Lopes. O empreendimento tem investimento de cerca de 250 milhões de reais e começará a operação com um abate de 500 cabeças de gado por dia. Já a capacidade total será de 1.000 cabeças diárias. A previsão é que sejam abertas aproximadamente 750 novas vagas de trabalho. No momento, a empresa aguarda a finalização de trâmites burocráticos para iniciar a construção do frigorífico. O empreendimento abaterá animais do Ceará e do entorno do estado, com foco em abastecer o mercado interno. Atualmente, a empresa tem frigoríficos em Pernambuco, Tocantins e Pará. Nesses estados, além dos frigoríficos, a Masterboi mantém pequenas criações de gado ao redor das plantas. A ideia não está confirmada para o empreendimento de Iguatu, mas o diretor não descarta a possibilidade de novos investimentos futuros no Ceará. Segundo ele, essas iniciativas vão depender do desempenho do frigorífico no estado.
1: A conta de energia elétrica continuará mais cara em julho. A Agência Nacional de Energia Elétrica, a ANEEL, manteve a bandeira tarifária amarela, o que representa um acréscimo de R$ 1,89 a cada 100 kWh consumidos. A medida permanece em vigor devido às condições menos favoráveis para a geração de energia, com a redução do volume de chuvas e dos níveis de reservatórios das hidrelétricas, aumenta a necessidade de acionamento das usinas termoelétricas, que têm custo de produção mais elevado. Mais notícias a qualquer momento. Sara de Queiroz para Verdinha FM 92.5.

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0: 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Bom dia. A fila de pedidos do Instituto Nacional do Seguro Social, INSS, caiu para o menor nível dos últimos 21 meses. Segundo dados apresentados ao Conselho Nacional de Previdência Social, o mês de junho terminou com 1 milhão e 800 mil requerimentos em análise. Desse total, cerca de 825 mil pedidos têm menos de 45 dias de espera. Outros 555 mil aguardam resposta há mais de 45 dias, enquanto parte dos processos depende do envio de documentos pelos próprios segurados. O INSS informou que atualmente concede cerca de 700 mil benefícios por mês. Em março, o Instituto registrou um recorde histórico, com 890 mil concessões. Hoje, o tempo médio de análise dos pedidos é de 50 dias. A redução da fila é atribuída a medidas como reforço das equipes, mutirões de perícia, ampliação da telemedicina, redução dos prazos internos e uso de análise documental para benefícios por incapacidade. Outro indicador positivo foi a queda de 44% nas reclamações por demora. Entre janeiro e maio deste ano, os registros na ouvidoria do INSS passaram de mais de 14 mil para pouco mais de 8 mil, refletindo a melhora no atendimento aos segurados. A Receita Federal vai adotar um novo formato para o Cadastro Nacional da Pessoa Jurídica, o CNPJ. Beatriz Irineu tem os detalhes.
1: A partir de julho, novos registros poderão combinar letras e números, ampliando a quantidade de identificações disponíveis para empresas no país. A mudança será gradual e não afeta os CNPJs já existentes, que continuam válidos. O novo modelo manterá 14 caracteres, mais as 8 primeiras posições, e as 4 seguintes poderão conter letras e números. Apenas os 2 dígitos verificadores continuarão exclusivamente numéricos. Segundo a Receita Federal, o objetivo é garantir a continuidade do sistema diante do crescimento do número de empresas e preparar a estrutura para a modernização tributária, incluindo a implementação da reforma tributária. Para empresários e profissionais já inscritos, não será necessário fazer qualquer alteração no cadastro. Já empresas que utilizam sistemas de emissão de notas fiscais e controle tributário deverão atualizar seus softwares para reconhecer o novo formato e evitar problemas operacionais.
0: O Senado Federal aprovou o projeto de lei que autoriza a comercialização e a posse de spray de pimenta de origem vegetal para a defesa pessoal de mulheres. A proposta agora segue para sanção presidencial. Pelo texto, mulheres maiores de 18 anos poderão comprar o produto. Já adolescentes entre 16 e 18 precisarão de autorização dos responsáveis. Os estabelecimentos deverão manter, por 5 anos, um cadastro simplificado.

as compradoras. O projeto também determina que o spray seja de uso individual e proíbe substâncias com efeito letal ou toxicidade permanente. As regras técnicas serão definidas pelo Poder Executivo. Quem fizer o uso indevido do equipamento poderá receber advertência, multa, ter o produto apreendido e ficar impedido de adquirir um novo por até 5 anos, além das sanções previstas na legislação. A proposta ainda cria um programa nacional de capacitação em defesa pessoal e no uso de instrumentos de menor potencial ofensivo para mulheres. Fortaleza deve ganhar um novo espaço dedicado à arte e cultura ainda no segundo semestre deste ano. O Museu do Complexo Cultural Yolanda e Edson Queiroz está em fase final de construção e será a principal entrega da primeira etapa do empreendimento, localizado ao lado da Universidade de Fortaleza, no bairro Edson Queiroz. O museu terá 6 pavimentos. 4 deles destinados à exposição de artes visuais, além de áreas de restauro e espaços para atividades culturais. A inauguração contará com 4 grandes mostras, incluindo uma homenagem aos empresários Yolanda e Edson Queiroz e exposições com obras de artistas cearenses, brasileiros e internacionais. O complexo também prevê a construção de uma torre de 19 andares para atividades acadêmicas, um teatro, além de lojas, restaurantes e áreas de convivência. Segundo a Fundação Edson Queiroz, responsável pelo projeto, a obra incorpora soluções sustentáveis que reduziram o consumo de concreto, aço e combustível, além de diminuir a emissão de gases do efeito estufa. Mais notícias a qualquer momento. Sara de Queiroz para Verdinha FM 92.5.

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2: Bora conversar com a Alessandra Xavier, porque existe um período na vida em que tudo é primeira vez. Aos poucos, as novidades elas vão diminuindo e a vida perde as cores da surpresa. A busca pela produtividade transforma a repetição em um padrão. Embora criar hábitos ajude a organizar a vida, o enrijecimento que não permite a quebra da rotina é muito danoso para o cérebro e pode gerar medo do desconhecido. Então, a nossa colunista, Alessandra Xavier, ela está chegando agora para conversar com a gente sobre a

0: importância das primeiras vezes. Alessandra, bom dia para você.
1: Bom dia, querida Daniela. É sempre uma maravilha esse encontro com você e com todas as pessoas que tão gentilmente param um pouquinho no seu dia para pensar um pouquinho, né? Olhar sobre Verdade. As coisas de um jeito diferente, pensar sobre uma coisa que às vezes nunca tinha pensado. Então, muita gratidão por esse espaço tão valioso para mim.
0: Apesar das primeiras vezes elas serem tão assustadoras assim para algumas pessoas, eu acho uma sensação muito gostosa quando a gente vai fazer uma coisa pela primeira vez. E muitas vezes a gente pensa, ah, mas as primeiras vezes são tão cada vez mais raras quando o tempo está passando e a gente está ficando mais velho, que aí eu gosto de ter essa sensação e às vezes eu crio situações para que elas aconteçam. Teve um dia, Alessandra, que eu lembro que eu saí daqui do plantão de domingo. E aí, eu queria experimentar pela primeira vez andar de patinete. E eu vendo tanta gente andar de patinete. E aí, tem uma empresa que bota uns no meio da rua, né? Você já deve ter visto, pra alugar. Aí eu disse, rapaz, eu vou baixar esse aplicativo e eu vou testar. E eu gosto de ir lá entender como é que funciona. Aí eu baixei o aplicativo, aluguei um patinete desse e fiquei aqui na Praça da Imprensa tentando entender. Aí umas crianças chegaram, tia, deixa a gente passear. Eu disse, não, porque isso aqui eu não tô brincando, não. Eu tô tentando entender como é que funciona. E aí eu vi como é que funcionava e fui pra casa. E eu moro perto, assim, 3 quilômetros, tô em casa. Menina, a brincadeira saiu mais cara que Uber. Mas foi uma delícia sentir aquela sensação do patinete pela primeira vez, porque eu só tinha andado nos que você pisa e vai empurrando com a força, né? Do corpo, do pé. Mas é muito legal esse. E aí foi essa sensação, tipo, primeira vez. Que legal essa sensação de pela primeira vez eu estar num negócio desse, né? E é muito bom quando a gente força e cria uma situação como essa. Apesar de dar um friozinho, mas é bom demais.
1: Daniela, o que você fez foi você se deu um presente para a sua saúde mental. Quando a gente experimenta uma coisa pela primeira vez, e muitas vezes é isso que você colocou, a gente tem que criar. Quando a gente faz isso, a gente está permitindo para a gente uma série de... É como se fosse assim, pequenas explosões de felicidade no nosso cérebro.
0: Exatamente.
1: A gente permite uma nova experiência física. A gente permite, quando a gente aprende pela primeira vez, é também uma experiência afetiva, porque a gente se sente capaz, a gente aumenta a confiança, a gente aumenta a coragem, a gente se diverte. É uma experiência onde a gente desenvolve novos recursos físicos, onde é que eu vou botar a mão, onde é que eu vou botar o pé, onde é que eu vou, né, colocar uma nova experiência com o meu corpo. É uma experiência de coragem, porque o novo ele sempre assusta, por isso que a gente tende a repetir um padrão e se acomodar. E as pesquisas atuais, né, as pesquisas em neurociências, elas têm trabalhado muito com o conceito de neuroplasticidade. Então, durante muito tempo, a gente achava que o cérebro ele desenvolvia até um determinado período e ele ficava meio que enrijecido. E as novas pesquisas elas mostram que, independente da idade, seja adulto, seja idoso, independente de você ter sofrido alguma lesão, mesmo quem já teve um AVC, mesmo quem já teve alguma lesão, o cérebro ele tem uma capacidade de encontrar novas conexões, de construir novos caminhos e de sempre aprender. Só que isso não é à toa, precisa que faça como você fez, que a gente ofereça determinados alimentos, que a gente ofereça estímulos para esse cérebro. E sem falar que quando a gente aprende uma coisa nova, quando a gente se oferece um estímulo novo, seja de que natureza ele for, a gente tem uma liberação de dopamina. E isso de forma natural, sem a gente precisar de nenhum aditivo externo, ou seja, a gente tem uma liberação de algo que produz uma extrema... A dopamina, ela produz uma sensação de bem-estar, ela produz uma sensação de prazer e que de forma interna, ou seja, o corpo, ele libera essa substância que vai produzir prazer por algo que a gente está fazendo de forma espontânea. Então, quando a gente pensa numa primeira vez, não é necessariamente só uma coisa grandiosa. Você pode fazer uma receita diferente se você cozinha. Você pode experimentar comer num lugar diferente. Você pode experimentar ir para casa de um jeito diferente.

0: se for seguro, você pode descer uma parada antes de ônibus e andar aquele pedaço a pé. Você pode experimentar ir a um lugar diferente da cidade que você nunca foi. Você pode experimentar conhecer uma pessoa. Todas essas situações, vou a um lugar na cidade que eu nunca fui, vou experimentar fazer uma coisa que eu sempre faço de um jeito diferente, vou experimentar um restaurante, comer num lugar que eu nunca comi, vou experimentar ler uma coisa que eu nunca li sobre um determinado assunto, vou experimentar um livro que eu nunca li, vou experimentar fazer uma coisa diferente nesse horário que eu sempre faço. Então, essas experiências, elas vão criando novas conexões neurológicas e elas são responsáveis por uma coisa muito valiosa para a saúde mental da gente. A rigidez, seja na forma de pensar, seja na forma de sentir, seja na forma de agir, aquelas pessoas que são muito rígidas, aquelas pessoas que são tudo ou nada, elas têm uma maior propensão para quadros de ansiedade, para quadros de depressão. Os estudos indicam que quando você se permite a novidade, quando você se permite a criatividade, quando você se permite o que a gente chama popularmente sair da caixinha, sair da casinha, isso tem efeitos também sobre quadros depressivos, sobre ansiedade, sobre a cognição, sobre a aprendizagem, sobre a sensação de bem-estar do indivíduo como um todo.
1: Pois é, engraçado, Alessandra, que a gente percebe também as pessoas que têm medo de tomar decisões. Por exemplo, a gente tem a Bia, por exemplo, aqui, que é a nossa produtora. Ela se formou numa faculdade, mas aí decidiu mudar de carreira e hoje é um grande jornalista. Mas ela estava comentando aqui dos pequenos medos de frustrações. Por exemplo, ela sabe que um restaurante tal serve uma comida que ela gosta. Mas ela tem medo de mudar de restaurante porque tem medo de se frustrar, pedir uma comida que não vai gostar. Então ela vai sempre num lugar que ela conhece, com aquela comida que ela tem segurança, que ela sabe que vai ser boa, porque a frustração de uma outra comida, de um outro restaurante, pode não ser uma experiência legal. Mas grandes mudanças, aí ela já tem coragem. Então também tem esse perfil, né, de pessoas que têm medo de ir para mudanças e ter frustrações também.
0: Isso é fantástico. Bom, ainda bem que a Bia teve essa coragem, né? Senão a gente teria perdido um excelente jornalista. Um excelente profissional. Então, esse elemento de quando a gente vai experimentar algo novo e que faz com que a gente muitas vezes não experimente, é exatamente por isso. É o medo da frustração, é o medo de uma decepção. Só que veja, a gente pode se decepcionar, mas a gente também pode se deparar com algo maravilhoso, né, que compense o risco. Qual é a questão? A gente pode se frustrar? Pode. E aí, se a gente se frustra, nunca mais eu vou experimentar um outro restaurante, eu vou comer só nesse. Aí isso é que é o risco. Quando a gente generaliza uma experiência que não deu certo e acha que só pode ficar naquela zona de conforto, porque todas as outras diferentes experiências que a gente se oferecer vão dar errado. E isso é muito ruim, porque vai criando limitações para a vida da gente. Faz com que a gente fique só na zona de conforto. Agora, o que é que a gente precisa considerar? Existem dias, existem momentos que a gente não tem condições de suportar uma frustração se ela vier. Então, às vezes, naquele momento que eu estou precisando daquele conforto, do que eu sei que vai dar certo, aí eu vou para aquele momento que eu sei que vai dar certo. Se tem um outro dia que eu estou mais disponível para que as coisas possam dar errado, para que as coisas possam não sair do jeito que eu quero, eu vou experimentar uma coisa diferente. E hoje em dia a gente tem muitas possibilidades. A gente tem avaliações que as pessoas fazem de outros lugares, a gente tem depoimentos das pessoas de outras experiências. E a gente pode construir a nossa própria experiência, nem que seja para dizer, olha, eu fui aí, não gostei, mas tem um outro lugar diferente desse que eu fui e eu achei muito interessante, porque tanto podemos nos frustrar, como podemos também ter uma experiência diferente. E quantas vezes a gente também não vai com uma coisa que dá tudo errado, e isso vira a grande experiência do dia. Quantas vezes a gente reúne o povo para dizer, gente, vocês não acreditam, fui fazer uma coisa diferente, deu tudo errado, isso aqui não deu certo, isso aqui foi horrível, isso aqui, né, a pessoa esqueceu, isso aqui saiu difícil, e vira também a experiência, as coisas que não

0: dão certo também viram experiência. Para a gente chegar onde a gente chegou enquanto humanidade, quantas coisas deram erradas? Ou será que a pessoa que disse assim, ah, eu quero construir um equipamento que uma pessoa vai poder falar com a outra, vai poder ver a outra, vai poder ouvir a outra em tempo real, e ele construiu, né, uma câmera, um celular, produziu isso e deu certo da primeira vez? Não, deu sempre muito errado. Várias tentativas erradas até a gente encontrar uma coisa que seja prazerosa para a vida da gente. Mas se a gente não experimenta coisas novas, a gente vai pensar sempre as mesmas coisas, vai sentir tudo sempre do mesmo jeito, e a vida pode ficar muito limitada. Então, às vezes, até coisas simples, né? Muitas vezes a gente não descobre coisas sobre as nossas vidas porque não se permite coisas diferentes, não se permite receber um carinho de uma forma diferente, não se permite fazer um carinho de uma forma diferente, não se permite nem descobrir coisas sobre a nossa história, sobre o nosso corpo, sobre as nossas emoções, sobre a nossa vida, porque não se permitiu ampliar as experiências. Então, mesmo as que deem errado, funcionam como aprendizagem. Por quê? Você vai descobrindo coisas sobre os seus limites. Ah, eu tentei isso, não gostei. Eu experimentei isso e não gostei. Eu descobri que eu gosto de coisas assim. Eu descobri que é isso que me faz bem. Eu descobri que isso é o que é importante para a minha vida. Mas quando a gente faz limitações da forma de pensar, na forma de sentir, na forma de experimentar, corre o risco da gente também abrir mão de um pequeno prazer durante o dia que poderia ser trazido por uma grande novidade. Quantas vezes a gente vai para um lugar, não conhece ninguém, e aí tem a chance de conversar com uma pessoa e diz, olha, ganhei a saída, valeu, porque eu conheci aquela pessoa, porque eu me permiti conhecê-la, porque eu me permiti aprender uma coisa nova, descobrir uma coisa diferente. Então, esses dias, eles fazem com que a gente esteja repleto de dopamina, porque a gente se permitiu sair do mesmo, da rotina, de uma coisa que limita e enrijece.
1: Pois é. E às vezes essas pequenas mudanças, como você falou aí dos caminhos, né? É tão bom também quando você volta para casa e aí sai um pouquinho do caminho, sabe? Sempre o mesmo caminho, sempre as mesmas ruas, as mesmas avenidas. De vez em quando é bom dobrar numa rua antes, pegar um atalho diferente. São pequenas mudanças, né? São pequenas coisas. E eu tava me lembrando quando estava falando aí dessas coisas que às vezes dão errado, mas às vezes o errado pode ser um final que deu muito certo, né? Tem aquele famoso refrigerante, que eu não posso dizer o nome, mas ele é lá do Maranhão e ele foi criado por um farmacêutico. E foi um erro, teoricamente. Ele estava tentando fazer um remédio para o estômago, um xarope. E ele queria fazer um xarope numa corzinha mais cor-de-rosa para ver se encantava as crianças, para ver se facilitava a vida das crianças tomar esse xarope. Só que aí, de tanta tentativa, acabou virando um refrigerante que, de tão famoso, só vendia lá no Maranhão. Aí passou a vender mais no Piauí e agora vende em todo canto, porque uma grande multinacional comprou, né, os direitos de produzir. Mas, e o nome não tem nada a ver com Jesus Cristo, porque o cara, inclusive, farmacêutico ateu. Eu amo essa história, eu acho isso maravilhoso. E aí, o que era para ser um remédio virou um refrigerante de sucesso. Tem gostinho de tutti-frutti, gostinho de infância. Eu que vivi no Maranhão, cresci tomando esse refrigerante e amo demais. Então, é muito engraçado quando você faz uma coisa para dar errado e acaba dando muito certo, né?
0: E isso é tão valioso, Dani, porque isso é o que impulsiona o nosso desenvolvimento, isso é o que impulsiona a nossa humanidade, né? Como é que a gente teria descoberto o fogo? Como é que a gente teria criado ferramentas, né? Você imagina, a gente começa lá na idade do ferro, que permite a gente o desenvolvimento de uma série de materiais e criação de instrumentos. Imagine se nunca ninguém tivesse tentado. Imagine a dificuldade, imagine quantas coisas difíceis, quantas pessoas tiveram que passar por frustrações, né? E se não fosse isso, a gente não teria chegado onde a gente chegou. Quantos erros, né, propiciaram a descoberta de outros caminhos que não eram aquele original. E isso é muito importante nos dias de hoje, porque a gente tende cada vez mais a ficar limitados por algoritmos e a ficar limitados por bolhas. Então, tem pessoas que vivem dentro das suas bolhas e acham que qualquer coisa que for diferente daquilo não

0: presta, é ameaçador, faz um juízo de moral, ataca o outro, como se só a sua bolha tivesse a certeza, tivesse a verdade, tivesse a justeza sobre a vida e não pode transitar fora dali. Então, é muito importante, né? Eu sempre sou uma pessoa que está muito disponível a novas experiências e tenho aprendido muito. Olha, uma das coisas mais fantásticas que aconteceu há uns 4 anos que eu ofereço uma formação para lideranças religiosas sobre saúde mental através de uma parceria com o Ministério Público. E nesses encontros que a gente tem diferentes pessoas com diferentes, né, tipos de crença, eu tenho recebido vários convites. Então, tem sido muito interessante. Eu já fui tanto para palestra em igreja, já fui dar palestra em centro espírita, já fui para templo budista, já fui para terreiro de Umbanda, já fui para cultos evangélicos. Então, todas essas experiências, elas trazem tanto aprendizado, né, para você entender como o mundo é amplo, como as possibilidades são diversas. Sim. Quando a gente viaja, que a gente conhece pessoas diferentes, você vai ali para a região do Cariri, você tem acesso a um artesanato, você vê coisas diferentes, você tem acesso a sotaques diferentes, a jeitos de ser, a comidas diferentes. Então, cada vez que a gente conhece uma pessoa, é como se o mundo da gente se expandisse. Cada vez que a gente tem acesso a pensar diferente, o universo interno da gente, ele ganha alegria, ele ganha novas cores, a gente se torna uma pessoa melhor. Então, dê a chance de ouvir, de conhecer, de pensar sobre coisas diferentes, porque isso vai fazer bem para o seu cérebro, vai fazer bem para o seu coração, vai fazer bem para o seu dia, vai fazer bem para o seu corpo. Aquelas pessoas dizem, não sei, não gosto de quem sabe, tenho raiva de quem disser, não quero saber. São pessoas que têm uma propensão a um enrijecimento, a um endurecimento e estão perdendo plasticidade do seu cérebro.
1: Nós temos aqui participação dos nossos ouvintes. Temos participação tanto da Xandinha, que está em Massachusetts, acompanhando a gente. Ela diz o seguinte: uma das coisas que eu mais gosto é de me perder quando eu estou dirigindo, que aí eu conheço cada lugar diferente que eu jamais imaginei conhecer. E o Marcelo está lá em Maringá, no Paraná, e diz o seguinte: bom dia, Daniela e Alessandra. Fugir da rotina sempre é bom. Experimentar lugares, locais e até mesmo profissão nova que te tira da zona de conforto é sempre uma experiência que só agrega, tanto na vida pessoal, como também nos desafios e lições da vida que são gratificantes. Se frustrou, é lição. Se foi bom, valeu a pena.
0: Perfeito, né? Muitíssimo obrigado. Olha que coisa maravilhosa, né? Se esses dois não tivessem feito uma coisa diferente de mandar uma mensagem, a gente não teria a chance de ampliar o raciocínio, de ter contato com novas experiências, de pensar sobre essas coisas diferentes. Então, são esses encantamentos, digamos assim, que a vida cotidianamente oferece em pequenas porções. Então, às vezes, você está num ambiente de trabalho, você já conheceu outros setores da sua empresa? Você já viu outras formas de fazer uma coisa? Você já conheceu outras pessoas de outros lugares? Você já foi em determinados andares ou em determinados locais? Você já se sentou em determinados espaços para observar aquele lugar que você está todo dia de um ângulo diferente? Na sua própria casa, você já experimentou espaços diferentes da sua casa? Você está ali todo dia, será que você já se deitou no chão? Será que você já se encostou numa parede? Será que você já experimentou se deitar com as pernas para cima? Será que você já experimentou, né, comer na sua casa num outro ambiente?
1: Até,
0: né,
1: trocar de já cadeira, explorou, né, Alessandra? Tem gente que senta sempre na mesma cadeira, no na mesmo cantinho. Na mesma cadeira.
0: Ah, chega a ter um buraco, às vezes, na cadeira. Né? A cadeira já tem um buraco, né? Troque de cadeira, sente no chão, experimente um lugar diferente, vá fazer um piquenique, né, no quintal, né?
1: Tomar café um dia na varanda.
0: Na varanda, combine com o vizinho. Hoje eu vou tomar café aí, amanhã você vem tomar café aqui em casa. Eu vou te chamar para almoçar aqui, amanhã eu vou jantar na tua casa, né? Se permita uma coisa diferente, né? Ah, é, nunca verdade. Andei de bicicleta, não é uma coisa cara, não precisa ser, né, uma experiência assim que envolva muitos custos.
1: Dá pra ser qualquer coisa, né?
0: Tá. Ah, o

0: grande desafio é você experimentar novos lugares dentro e fora de você.
1: Ai, que lindo. Eu sou viciada em primeiras vezes, em sensações boas demais. Então, de alugar um patinete, de vir trabalhar de bicicleta para ter a sensação de chegar aqui de bike, de mudar o caminho, pegar uma rua diferente, entrar numa rua que você nunca foi. Ah, é tão bom. Então, que as pessoas tenham mais coragem, né, de experimentar. Obrigada, viu? Esse assunto tá no Diário do Nordeste, é só você acessar o Diário, você vai lá em Colunistas, aí você vai lá em Alessandra Xavier e já tá aqui, a importância das primeiras vezes. Aí você vai poder compartilhar, ler também e compartilhar com quem você quiser esse conteúdo da Alessandra Xavier, que toda quarta-feira conversa com a gente aqui, e sempre começando a quarta-feira, sempre com essa sensação boa, de boa conversa. Alessandra, muito obrigada, viu? A gente se encontra de novo, então, na próxima semana.
0: Prazer meu, querida Daniela, né? Toda quarta-feira é uma primeira vez, né? Então, é sempre uma alegria, é sempre uma felicidade, né? Pra minha alma. Então, obrigada a você e obrigada a todos, né? Que permitem que eu comece o dia repleta de alegria. Um grande abraço.
1: Pra nossa alma, então. Um beijo pra você. Tchau.
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3: Fortaleza vai sediar um novo Centro de Informação em Saúde e Clima. A medida foi anunciada terça-feira ontem pelo Ministério da Saúde em Brasília. A proposta é integrar dados epidemiológicos, demográficos, socioeconômicos e climáticos para monitorar riscos em tempo real. Além da capital cearense, as cidades de Belo Horizonte e Belém, Cuiabá, Curitiba, Porto Alegre e Santarém receberão unidades semelhantes. O governo federal também confirmou a expansão de mais 8 bases da Força Nacional do SUS, distribuídas por todas as regiões do país, incluindo o Nordeste brasileiro. As ações desses equipamentos devem se concentrar na mitigação de impactos provocados por eventos climáticos, desastres, e fortalecer a resposta ao fenômeno El Niño. O ministro Alexandre Padilha comentou a iniciativa.
4: A experiência que nós tivemos do Centro Integrado Saúde e Clima do Rio de Janeiro, inclusive foi reconhecido internacionalmente na COP30, recebeu o prêmio por conta disso, e que nós estamos expandindo para os 8 pontos no nosso país, reforça a ideia que se você vai integrando os dados de clima com os dados dos serviços de saúde, você com o tempo constrói uma inteligência que antecipa as ações de planejamento. O que é isso? Você ter o dado de saúde e clima, aumento da temperatura média e ao mesmo tempo ter o dado do qual foi o perfil de atendimento na unidade básica de saúde, o que aumentou de atendimento na UPA, né? O impacto sobre os idosos, o impacto sobre as crianças. Você vai construindo uma série histórica de dados de clima e dados de saúde que permite cada vez mais o planejamento antecipado. Saber que você vai ter nos próximos 5 dias uma onda de calor e ter certeza que tem na unidade de saúde os produtos, medicamentos, a preparação para os pacientes serem acolhidos de forma correta para reduzir o risco de óbitos e de danos à saúde.
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1: Estão abertas 1.200 vagas para um projeto do governo do estado, distribuídas em 8 cidades polo. Quem vai trazer mais informações para a gente é o Renato Bezerra.
2: Renato Bezerra.
5: Inscrições abertas para o curso gratuito de qualificação técnica em energias renováveis, que oferta 1.200 vagas distribuídas entre Fortaleza e mais 7 cidades polo no Ceará. Esse curso será realizado na modalidade semipresencial, combinando 180 horas de ensino à distância com mais 120 horas de atividades práticas presenciais. Para participar, é preciso ter, a partir de 16 anos, ter o ensino fundamental completo e ser morador do Ceará. As inscrições são gratuitas e podem ser feitas até o dia 31 de julho, preenchendo um formulário eletrônico no site do Governo do Estado. Para mais informações, acesse o site do Diário do Nordeste, clicando na editoria Papo Carreira. Renato Bezerra para a Rádio Verdinha FM 92.5 e TV Diário.
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1: Já é o dia da vacina BCG. A data é uma forma de resgatar a importância desse imunizante. A BCG, ela deve ser aplicada nas primeiras horas de vida e é a melhor estratégia para proteger crianças das formas graves de tuberculose. Há alguns anos, a aplicação da segunda dose deixou de ser necessário. Não só a BCG passou por atualizações. A partir de agosto, todas as crianças de 4 anos vão receber mais uma dose de reforço da vacina contra a poliomielite. Com isso, o Sistema Único de Saúde volta a oferecer o esquema que era feito até 2024, mas agora exclusivamente com a vacina injetável. O Ministério da Saúde prorrogou até o dia 31 de dezembro de 2026 a estratégia de vacinação contra o HPV para adolescentes de 15 a 19 anos que ainda não receberam a dose do imunizante. Então, a campanha de resgate seria encerrada nesse mês, que mais foi estendida para ampliar a cobertura vacinal desse público. Com todas essas atualizações, responsáveis de crianças possuem dúvidas, né, de como manter o cartão de vacinação em dia. Então é sobre esse assunto que nós vamos conversar agora com a médica pediatra Vanusa Chagas. Bom dia para você, Vanusa, seja muito bem-vinda.
2: Bom dia, muito obrigada para vocês também.
1: Super importante, né, a gente ter esse controle do cartão de vacinação das crianças, dos adolescentes, de todo mundo, né, Vanusa?
2: Isso, assim, uma coisa que a gente sempre chama atenção é que a vacina é muito importante para a criança, principalmente no primeiro ano de vida. A criança recebe, ela tem vacina praticamente todos os meses, né, quando vai às consultas, quando se dirige à unidade de saúde. Mas a vacina também, ela é importante, ela precisa ser vista com atenção pelo adolescente, pelo adulto, pelo idoso, pela gestante. Então, todas as faixas etárias precisam ter muita atenção.
1: Agora, como é que as pessoas podem ter esse cuidado de ter a vacinação em dia e os riscos também de não ter, né?
2: Isso. O que a gente vê e se preocupa muito, né, que os movimentos anti-vacina estão crescendo muito. Às vezes as pessoas terminam ouvindo muitas fake news, vendo, lendo em redes sociais, então em grupos de WhatsApp. E a gente sempre alerta para procurar informações em sites seguros, do Ministério da Saúde, na Sociedade Brasileira de Imunizações, Sociedade Brasileira de Pediatria. Hoje, todas as entidades médicas têm uma preocupação muito grande com a vacina, justamente por se saber da importância da prevenção, da vacinação, para se controlar o risco da volta de doenças, como poliomielite, como sarampo, né, a própria BCG, que a gente vê muitos casos de tuberculose no nosso meio ainda. Então, principalmente a criança que está num período ainda de muita imaturidade imunológica, né, eu digo sempre que os dois extremos da vida, tanto a criança quanto o idoso, são muito vulneráveis a complicações por doenças. Então, é importante a vacinação nesse sentido, além da proteção que se faz em cadeia, né, para toda a rede, de você se vacinar e você estender o benefício de também estar protegendo quem está do seu lado. Então, isso é muito importante.
1: E até pergunta aqui,
3: você vai falar? Pode dizer, depois não, eu falo. Então, com relação à manutenção da carteirinha de vacinação, daquele cartão de vacinação, muitas pessoas ficam na dúvida, não é? Eu mesmo, inclusive, a gente faz uma anotação, daqui a pouco esquece, o ano passa. Como é que faz esse controle quando você perde os dados?
2: Pronto, hoje todo o sistema ele é integrado, tanto se você faz vacinação na rede particular quanto na rede pública, isso vai para um sistema do Programa Nacional de Imunizações, então assim, é extremamente organizado, então todos os seus dados estão lá, todas as vacinas que você fez em qualquer lugar do Brasil, é para constar na hora que você tem o seu acesso ao Programa Nacional de Imunizações, ao sistema desse programa. E a outra coisa importante é a ida regular.

0: vincular à consulta médica, à consulta com o enfermeiro, né, ao programa de saúde da família, no caso da rede pública. Então, cada vez que você vai à unidade de saúde, levar seu cartão de vacina ou já perguntar, procurar se informar se tem alguma vacina pendente. Isso é muito, muito importante.
1: Agora, tem uma pergunta aqui para você, de um ouvinte, que ele pergunta o seguinte, ele queria que você falasse, ele fala, Vanusa, bom dia, e de acordo com qual a importância da gente compreender essa questão da prevenção, tanto de forma coletiva, você manter a sua caderneta atualizada, tanto para os outros, quanto para a gente mesmo.
0: Pronto, né? O que acontece? Existem algumas doenças, vou citar, por exemplo, a meningite tipo C, a meningite tipo W, que são sorogrupos do meningococo, que é uma bactéria que causa meningite, né? É uma forma gravíssima de doença e que a gente vê também aumento, sempre, principalmente em períodos chuvosos, agora mesmo início do ano, a gente sempre tem aumento de casos, tem alerta em todos os canais disso, da gente ter esse cuidado. Se eu estou vacinada, eu posso até ter contato com essa bactéria, e eu não passo, eu não transmito essa bactéria para a pessoa que está vulnerável. Então, assim, é a história de você. Eu me protegi, mas eu também não vou deixar essa bactéria se replicar em mim ou esse vírus. E eu não vou ter o dano de transmitir como doença para uma pessoa que não se vacinou. Então, a imunidade em rebanho, isso é muito importante. Por exemplo, no caso do recém-nascido, né? A gente sempre orienta que as pessoas que estão ao redor do recém-nascido, os cuidadores, pais, avós, façam a proteção com a vacina DTPA, que protege para coqueluche. A mãe, ela recebe essa vacina em torno da 20ª semana de idade gestacional. Mas esse bebê nasce, ele recebeu anticorpos da mãe via intrauterina, que é maravilhoso, que já é uma proteção, mas essa proteção não é tão efetiva. Ela é boa, ela vai proteger de forma grave, mas eu só consigo ter um êxito maior um sucesso maior nessa proteção se eu tiver todas as pessoas ao redor dessa criança, a estratégia casulo, também imunizadas, porque se o avô tiver a bactéria, essa criança ainda está vulnerável de pegar a coqueluche.
1: É por isso que é tão importante, né, a gente ter essa questão da vacinação, não só imunizando as crianças, mas a família inteira, todas as pessoas. É muito como a gente fala também, né, doutora, quando a gente pensa na questão do mosquito no Aedes aegypti, né? A gente precisa fazer a nossa parte na nossa casa, porque não adianta de nada se a gente tiver com tudo organizado, sem acúmulo de água, sem nada, para o vizinho não fizer. O mosquito vai chegar.
0: Exatamente, então é nessa linha que é importante, né, você ter sempre esse cuidado de estar com sua vacinação em dia e não estar contaminando quem está do seu lado. As crianças também estarem com a vacinação em dia, elas são veículos importantes de transmissão de doenças para os avós, por exemplo, né? Então a gente vê avô pegando influenza, pneumonia, complicando, porque o netinho foi para a escola, pegou a doença e não estava vacinado. Então, tudo isso é muito importante, sempre estar atento.
1: Pois é, então, e o problema, né, doutora, é que quando a gente tem um problema desse com um idoso, uma coisa é uma pessoa adulta que está com a saúde mais forte, mas uma pessoa mais idosa ou um bebê pode ser fatal, né?
0: Isso, a gente viu isso muito na Covid, foi, né? Então, assim, a gente via o idoso já com todo cuidado, isolado, e muitos... Avós de pacientes meus pegaram Covid por conta do contato com os netos. Então, é importante.
1: E que as pessoas tenham também a questão da consciência, porque quando a gente carrega no braço marca da vacina, que nos protege de tantas coisas, tem a questão também da paralisia infantil, que tantas pessoas também não passaram por isso por conta da vacina, por conta dos estudos, dos cientistas, dos especialistas. Mas depois da pandemia, a sensação que dá é que criou-se uma nova categoria de ser humano, que foram os especialistas em vacinas, né? Que aí eles ficaram sabendo, a gente nunca parou para pensar que fabricação é essa, que a gente só ia lá tomar a vacina.
2: É verdade.
1: Mas aí criou um tipo de gente que, eu vi isso acontecer. Ai, não, essa vacina é de tal marca, eu não quero, eu quero dessa marca. E começou a escolher, não vou tomar a vacina porque vai acontecer isso. E quantas vidas foram salvas por conta da vacina. Não que ela vale impedir, né? Você, como médica, pode explicar isso para as pessoas. Mas pode amenizar, né?

0: o que você vai
1: sentir. Até porque o que a gente sempre chama atenção é a resposta imunológica individual. Então, o que a gente está vendo agora, né, com influenza. A gente está vendo muito caso de pessoas que se vacinaram contra a influenza e estão pegando a doença. Aí faz o exame, né, o swab, e vê positivo para a influenza B. Mas a vacina, ela evita a complicação, ela evita que essa influenza evolua com uma pneumonia, com uma infecção respiratória mais grave, que leve a uma internação. Então, quem se vacina tem quadros mais leves. Então, só isso aí já é um ganho muito grande. Outro ponto é que a gente sabe hoje que, depois da água potável, o maior impacto na saúde, na perpetuação da humanidade, são as vacinas. Existiu um trabalho que foi publicado, um desserviço que um médico, que inclusive foi cassado no Reino Unido, né, foi cassado o conselho dele, tipo como a gente tem o Conselho Regional de Medicina aqui, o federal, lá ele foi proibido de atuar, porque ele fez publicou num periódico um trabalho relacionando a vacina tríplice viral, que é a de sarampo, caxumba e rubéola, uma vacina importantíssima, com autismo. E isso, esse trabalho, ele repercutiu de forma muito negativa. Logo depois, pesquisadores sérios provaram que não tinha absolutamente relação nenhuma, mas a gente ainda passa o tempo todo, quando questionado por paciente, tendo que explicar, tendo que mostrar dados, tendo que mostrar que esse senhor foi proibido de atuar como médico, como pesquisador, por conta de um dano tão grande que ele causou a uma coisa importantíssima, que é a vacinação.
0: Chega a ser criminoso, né, doutor? Você fazer um desserviço desse, e que a gente viu também na pandemia quantas pessoas também fizeram esse desserviço e foram responsáveis por pessoas que até hoje propagam essas fake news, né?
1: Exatamente. Assim, hoje isso realmente é crime e deve ser denunciado. Profissionais da saúde que se comportam dessa forma, o tempo todo eles são alertados. Hoje a gente, na atuação profissional, tem que cobrar a vacinação dos pais, né, para as crianças. E é lei, no Estatuto da Criança e do Adolescente, a criança precisa estar com o calendário de vacinação em dia, inclusive para frequentar a escola.
0: Pois é, então, porque as pessoas que estão ouvindo a gente agora, tem um aplicativo, né, que as pessoas podem olhar para saber se está em dia, se está faltando alguma coisa. Até o ouvinte falou aqui do Meu SUS Digital, que só é baixar e olhar se está faltando alguma coisa, né?
1: Perfeito, exatamente, que é o sistema que é interligado ao Programa Nacional de Imunizações, o sistema do SIPNI, perfeito. Então, assim, o acesso é muito fácil, até quem tem dificuldade, liga para qualquer unidade de saúde, liga para qualquer clínica de vacinação. Hoje todo mundo tem muito boa vontade de orientar, porque a gente sabe da importância da vacinação, e é o papel que eu sempre falo que todo profissional de saúde, médico, enfermeiro, todo mundo que atua lidando com o ser humano, ele precisa alertar da importância dessa vacinação, e é um papel social importante também da gente estar sempre informando.
0: É verdade. Doutora, muito obrigada, viu, por ter aberto aí esse espaço na sua agenda para conversar com a gente. E um assunto tão importante, né, que as pessoas não negligenciem e não deixem as vacinas atrasadas, principalmente de crianças, né, que dependem de um adulto para que isso aconteça.
1: Isso, e lembrando, vacinas salvam vidas.
0: Exatamente, vacinas salvam vidas. Muito obrigada, Vanusa Chagas, médica pediatra, pela entrevista, pela conversa e pelo alerta também. Obrigada, tá?
1: Obrigada.
2: Um abraço e bom dia, Vanusa.
1: Bom dia, um abraço.
0: Um abraço.
3: Educação.
0: Nesta semana, o empresário Otto de Sá Cavalcante, diretor-presidente do Colégio Aritzá e do Centro Universitário Aritzá, faleceu e deixou um legado na educação brasileira. Ele é batizado com o nome do pai. Ele abriu o primeiro colégio no ano de 2000 e seguiu expandindo. Com o debate sobre educação domiciliar em alta nos últimos tempos, métodos educacionais revolucionários aparecem como destaque para o Brasil. Então, para falar mais sobre esse assunto, nós vamos conversar com a presidente do Instituto Salto, especialista em política educacional, ex-diretora de educação do Banco Mundial, Cláudia Constin. Bom dia para você, Cláudia.
2: Bom dia,

0: Cláudia.
1: Bom dia Daniela de Lavô, bom dia Tom Barros,
0: bom
1: um prazer
0: dia.
1: Falar com vocês.
0: Prazer é nosso.
2: Prazer é todo nosso. Olha. E para falar de uma história, né, Cláudia, que para a gente aqui de Fortaleza, para a gente do Ceará, foi um homem que deixou uma marca muito importante na educação cearense, né? E que
1: sem
2: isso
1: dúvida.
2: Também reverberou no Brasil.
1: Sem dúvida, eu conheci bem o neto dele, o filho dele, melhor dizendo, e o colégio que se destaca, é um destaque nacional, não é um destaque só no Ceará, então realmente uma perda, a morte do Otto de Sá Cavalcante, e meus sentimentos para a família, para os amigos, e de fato deixou um legado importante em educação, inclusive com todo o sistema SAS, que deriva do Ari de Sá, muito, muito, muito bom.
2: Agora, como é que a gente pode também, né, trazer essa questão da educação e dessa mudança também que a gente tem com o empresário, o Otto, que a gente perdeu essa semana, mas que isso vem da geração dele, do pai dele, que, como você disse, passa para gerações mais novas também, esse legado que continua, né?
1: Continua na forma de material, um sistema de ensino que se expandiu para muitas outras escolas e que trouxe mais aprendizado, gerou uma empresa grande que não está só restrita aos conteúdos ensinados nessa escola, mas se expande num sistema de ensino que inclui um ensino melhor, inclusive, de inglês, de matemática, preparando mais gente para as escolas.
2: Quando a gente pensa também nesses métodos, né, nesses métodos mais atuais de ensino, tem pessoas que colocam crianças numa educação que tem aquela base muito forte em casa, né? E que as pessoas têm esse apoio também, como tinha antigamente, né? Quando a gente pensava, Cláudia, que tinha a escola, que passava o dia inteiro na escola e que almoçava na escola e que tinha as lições de casa para se fazer na escola. E crianças que passavam o tempo integral na escola e que só voltava para casa no finalzinho da tarde para dormir e começar tudo no outro dia. Hoje em dia já tem aquelas crianças que tem um turno na escola, mas o outro turno faz atividade física, e outras tem um reforço ainda muito forte ainda em algumas educações, né?
1: Uhum. Eu acho que a gente precisa esclarecer do que nós estamos falando. O Brasil predominantemente tem no ensino fundamental 4 horas de aula, e no ensino médio 5. É muito menos do que é praticado no resto do mundo. As escolas europeias, americanas, têm em média 7 horas, e americanas têm em média 7 horas de aula, e as escolas asiáticas em média 9 horas de aula. Independentemente de qualquer coisa, já está comprovado que 4 horas é muito pouco, porque nós temos conteúdo de 13 matérias exprimidas, especialmente no Fundamental 2, em 4 horas. Então, em tempos que nós estamos competindo com inteligência artificial, isso não é suficiente. É muito importante expandir para um horário de aula mais estendido, até para que a criança possa ter na escola, lembrando que a maioria das crianças brasileiras estão em escolas públicas, 82% das crianças e jovens brasileiros estão em escolas públicas, então não é que os pais podem levar para o clube, podem levar para outra coisa, então ter na escola a possibilidade de aprender esporte, artes, de ter outras vivências é muito importante. A outra coisa é o tal do homeschooling, que vai ser discutido no Senado, que não tem nem a ver com o que fazer no contraturno para as escolas de menor duração, nem na escola em tempo integral. Homeschooling é uma solução que é adotado em casos extremos, né? Uma criança é filha de diplomatas e vai estudar num outro país e não tem uma escola apropriada, ou uma criança tem uma doença muito grave. Infelizmente, ele tem sido usado também por motivos errados,

0: às vezes nos Estados Unidos. Não chega a 4% da população que tem acesso ao homeschooling, mas ele é usado porque os pais discordam da visão científica, então querem que se ensine uma visão de mundo que a ciência já provou que está equivocada. Ou os pais têm uma visão religiosa e eles não querem que a criança aprenda sobre qualquer outra religião. E muitas vezes o homeschooling acaba cobertando violência doméstica. E há muitos casos, infelizmente, nos Estados Unidos assim. Tanto que a regulamentação lá se tornou muito mais forte e eles têm que seguir o currículo nacional e têm que ter aula de educação física na escola para ter um pouco de convivência, porque a escola não é só um local para aprender, é também um local para você ser introduzido a uma sociedade, a uma comunidade um pouco mais ampla do que a família. Daí porque homeschooling, o Supremo já colocou, deve ser a exceção da exceção, não é a regra constitucional. Está sendo votado no Senado e espero que não ampliem as possibilidades de homeschooling, até porque mesmo para doenças existe a hipótese já prevista em lei de educação hospitalar, mas vinculado a uma escola. Vamos ver como isso progride.
1: Vamos ver. Só para a gente encerrar aqui o comentário de um ouvinte que eu acho interessante a gente falar, porque ele disse que estudou no Ari de Sá, né, aqui em Fortaleza, por 12 anos. Hoje ele mora em Brasília, está acompanhando a gente de lá, de Brasília, e diz que na escola que os filhos dele estudam lá em Brasília, o sistema SAS é o sistema adotado. E ele fala, é tão bom ver meus filhos estudando nesse sistema, que foi justamente o sistema do empresário Otto de Sá Cavalcante, né? Toda essa escola que a gente perdeu, essa pessoa, esse representante, essa semana. Mas, como o ouvinte está dizendo, estudou em Fortaleza, está em Brasília, e os filhos hoje estudam pelo mesmo sistema.
0: Que boa notícia.
1: É muito bom. Olha, eu queria agradecer a senhora por ter aberto esse espaço aí para conversar com a gente, Cláudia Constin, especialista em educação. Cláudia, muito obrigada, viu?
2: Muito obrigado, hein, Cláudia? Foi um prazer ter outra vez aqui no programa.
0: Eu é que agradeço. Muito bom falar com vocês.
1: Muito bom. Obrigada, Cláudia.
3: 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Economia.
4: Pois é, o dinheiro em espécie está sumindo aí da carteira do brasileiro. Uma pesquisa da Serasa, em parceria com o Instituto Opinion Box, mostra que 61% dos brasileiros reduziram ou abandonaram o uso de dinheiro físico depois da popularização do Pix. A ferramenta também ganhou aí novas funcionalidades, né, ao longo dos últimos anos. Mas o que essa mudança de hábito significa aí para o controle financeiro do brasileiro? Para explicar os dados da pesquisa, a gente vai conversar a partir de agora com o especialista da Serasa em Educação Financeira, Rodrigo Costa. Rodrigo, seja bem-vindo, tudo bem?
5: Tudo bem.
4: Rodrigo, o que esse abandono do dinheiro físico ele acaba trazendo de impacto, né, na sua avaliação? Ele é positivo ou algum risco para o controle financeiro aí das pessoas?
5: Olha, de maneira geral, ele é positivo porque quando a gente fala de Pix hoje, a gente fala de pagamento à vista, né? Então, esse é um tema que a gente vem há algum tempo, principalmente no que diz respeito ao pilar de educação financeira aqui na Serasa, reforçando com os nossos consumidores inadimplentes. Quando a gente olha, por exemplo, a fotografia do estado do Ceará, são quase 4 milhões de consumidores inadimplentes com o nome negativado. E o principal motivo de dívidas se concentra ali com dívidas financeiras, cartão de crédito. E aí, quando a gente fala de cartão de crédito, naturalmente a gente fala de um comportamento do consumidor de jogar o débito para frente, né? Quando ele paga no cartão, ele está, no mínimo, postergando ali o pagamento daquela conta, daquela compra, para os próximos 30 dias. E aí, quando isso se leva em consideração, o parcelamento no cartão de crédito. Então, quando a gente fala de trocar o meio do pagamento, cartão de crédito, por o Pix, que na pesquisa a gente viu que aproximadamente 17% do público pesquisado diminuiu o uso do cartão de crédito por conta do Pix, a gente entende isso como um dado positivo, inclusive para a melhor gestão financeira desse consumidor, que está priorizando o pagamento de suas contas ou de suas compras à vista. Então, comprar à vista hoje, pagar suas

0: contas à vista hoje, garanto para esse consumidor uma melhor previsibilidade, um melhor planejamento, uma melhor organização, porque ele não tem lá aquela surpresa da fatura do cartão de crédito com aquele acúmulo de compras que ele foi fazendo pontualmente ao longo de um mês. E aí, de repente, ele se perde e quando vê, a fatura está acima do que ele consegue pagar. Então, o Pix é uma ferramenta cada vez mais utilizada pelo brasileiro e a gente entende como um bom caminho para essa gestão financeira mais saudável, sim.
1: Rodrigo, a pesquisa mostra também que 57% usam o Pix para transferências entre familiares e amigos, né? Mas só 24% para compras em lojas físicas. O que que explica essa diferença aí de comportamento?
0: Olha, quando a gente fala da transferência entre familiares, entre conhecidos, inclusive os próprios aplicativos bancários, eles facilitam, né? Os bancos facilitam essa separação dos contatos do Pix, que são recorrentes, daqueles contatos que são pontuais, para você cadastrar e sempre facilitar essa troca, essas transferências ali online. Mas a gente observa que são transferências de valores mais baixos, a gente observa que são transferências mais regulares, então essas transferências são de compras de pequenos empreendedores, tem utilizado cada vez mais o Pix, até por uma questão de segurança, para não estar andando por aí com volumes de dinheiro significativo, né, no bolso, em bolsa, enfim, para evitar o risco de assalto. Então, tem esse aspecto da segurança da transação. O Banco Central, inclusive, trabalha fortemente no monitoramento e no acompanhamento de meios de segurança para tornar o Pix cada vez mais seguro. Então, a gente observa que tem esse ponto aí no comportamento do consumidor em trafegar essas transferências entre pessoas conhecidas, né, ali do seu rol de contatos, por essa questão de praticidade e segurança. Do ponto de vista das compras online, do ponto de vista das compras das lojas de varejo, onde o consumidor ele ainda usa mais o cartão de crédito do que o Pix, por exemplo, isso se dá muito em função do valor do ticket médio desses produtos. Considerando que o consumidor hoje, que está num cenário de sufocamento mesmo do seu poder de compra, em função das taxas de juros elevadas, em função de uma série de variáveis na economia que fazem com que esse consumidor ele consiga comprar menos, consiga ter menos dinheiro guardado ali, naturalmente ele prioriza o pagamento parcelado de um bem durável, de um bem que tenha um valor médio ali mais alto. Sobretudo se o lojista, né, se o varejista não disponibilizar algum desconto, que é uma outra variável importante. A gente observa, por exemplo, que o mercado hoje, os grandes varejistas principalmente, mas de maneira geral, as empresas têm cada vez mais oferecido condições especiais para aqueles consumidores que pagam seus débitos ou que pagam suas compras no Pix. Então é comum que se o consumidor conseguir negociar ali na ponta, no momento que ele estiver fazendo uma compra ou uma negociação importante, ele negociar um percentual de desconto para pagamento no Pix, provavelmente ele vai conseguir, porque as empresas hoje priorizam o melhor e maior fluxo de caixa, ou seja, entrada e saída de dinheiro. Toda vez que você faz um pagamento no Pix, isso corresponde a uma transferência instantânea. Diferente daquelas transferências que a gente acompanhava no passado, via DOC, via TED, onde o consumidor fazia transferência e demorava, sei lá, 24 a 48 horas para o dinheiro cair na conta. O Pix não, o Pix com o dinheiro cai na conta na hora. Então, para a empresa que vende um serviço, que vende um produto, oferecer uma condição especial para pagar no Pix é muito interessante para ela, porque ela tem a garantia de que aquele valor vai cair na conta dela de forma imediata e ela não vai ter custos transacionais como ela teria com o pagamento no cartão de crédito, quando a empresa recebe um valor de uma compra, um valor de um pagamento através do cartão. Existem alguns custos embutidos ali que oneram aquela transação. Por isso, existe a taxa, né? Uma taxa de conveniência que geralmente as empresas cobram dos consumidores que optam por pagar suas compras no cartão de crédito. No Pix, essa sobrecarga de tributos, ela diminui, ela não existe para o consumidor. E naturalmente, para o empresário, para o empreendedor que oferece esse meio de pagamento, ele tem uma melhor velocidade, né, nesse recebimento. Então é muito importante que o consumidor sempre fique atento a essas oportunidades de negociação com desconto. Por exemplo, hoje na plataforma da Serasa, se esse consumidor optar por pagar o seu débito, né, limpar o seu nome, fazer um acordo ali, pagando no Pix, o nome dele fica limpo na hora. Então são mecanismos tecnológicos que o Banco Central

disponibiliza nesse meio de pagamento e facilita a integração das empresas, a integração sistêmica, para permitir que esse tipo de solução aconteça na prática, né? Que o consumidor ele consiga ter benefícios e vantagens rápidas quando ele paga no Pix.

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0: 4:58.
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0: 4:58.
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1: Bom dia.
2: Bom dia,
1: estamos começando.
2: Bom dia.
1: E aí, Dan?
2: Tamo bom dia, madrugadores. Estamos de preto, né?
1: É.
2: Para quem tá pelo rádio e não tá vendo a gente, é então verdade. A gente tá de preto.
1: Pois é.
2: Bom dia, Tom.
1: Bom dia. Hoje a nossa equipe tá diferente. Hoje é o William Fortunato que está aqui com a gente. Um abraço, seja bem-vindo, William Fortunato, o homem da calcaia, né?
2: É o motoqueiro Alexandra, fantasma.
1: Alexandra Mota. Ai, não?
2: Não, a Alexandra já está
1: esperando
2: o neném,
1: né?
2: O bebezinho.
1: Tem esperando o nenenzinho dela, é mesmo, rapaz. Alexandra, um beijo pra você,
2: deixa
1: saúde e paz. Tá esperando o neném. Vem aí mais um brasileiro. Vai nascer, já vai nascer campeão, esse menino.
2: Já.
1: Esse menino já vai nascer campeão. Vai nascer, vendo o Brasil ser campeão. Tetra, como é? Hexa campeão.
2: Tetra não.
1: Tetra já foi. E penta também.
2: É tetra.
1: É.
2: É tetra.
1: Aí nós temos hoje aqui a Bia Irineu. Lá em cima eu já vi quando ia chegando ali o Diego Castro. Tiago Nobre. Quem é o outro que tá lá em Riba, hein, ô baixinho? Quem é o outro que tá, Fortunato? Lá. Diego.
2: Davi Magalhães.
1: Pronto, rapaz. Davi Magalhães. Equipe completa. Mas Daniela Delavaux, o Senegal ontem.
2: Foi bom, foi?
1: Senegal ontem fez 2-0 na Inglaterra.
2: Foi mesmo.
1: Aí, bem pertinho do fim, né? O Kane fez um gol. E logo depois fez outro gol.
2: Mentira.
1: Fez outro gol.
2: Empatou, 2-2.
1: 2-2.
2: Eu não acredito.
1: Foram pra prorrogação.
2: Eu não acredito, não.
1: Bola vai, bola vem, bola vai, bola vem. Faltando poucos. Como é o Congo? Eu tava dizendo Senegal. Rapaz, eu gosto da turma lá de cima. É a República Democrática do Congo. Aí, quando tava bem pertinho de terminar, prorrogação já, pênalti. Viu? Contra o Congo.
2: Eu não acredito.
1: E eu tava falando da coisa, mas não era a Inglaterra, não. Eu troquei os dois jogos, viu? Você tá coberto de razão. Era a Bélgica. A Bélgica e o Congo. É porque eu vi tanto jogo, ontem eu vi da Inglaterra.
2: Aí quem tava era a Bélgica com 2-0. Ganhando.
1: A Bélgica tava ganhando de 2-0. Não, não. Perdendo de 2-0. A Bélgica perdendo 2-0.
2: Certo.
1: Perfeito? Aí, resultado é que o Senegal, que tava jogando com a Bélgica. O Congo era lá com a Inglaterra. Eu vejo tanto jogo de Copa do Mundo que eu misturo os países tudo. Mas vamos nós. Então a Bélgica estava perdendo 2-0. Resultado. Faltando bem pouquinho tempo para terminar.
2: A prorrogação?
1: Não, a prorrogação. No jogo normal. A Bélgica conseguiu empatar 2-2.
2: Meu Deus.
1: Lukaku fez um gol, né, aquele altão número 9. E logo depois houve um empate 2-2. Vamos para a prorrogação. Quando estava bem pertinho de terminar, o Senegal ali segurando como podia para ver se ia para os pênaltis. Aí o juiz marcou um pênalti contra o Senegal. E aí o resultado é que a Bélgica se classificou.
2: Meu Deus.
1: Era com uma coisa...
2: Aí, como você diz, é muito imprevisível.
1: Na Inglaterra, que aí o nosso... Não sei se foi o dia que o me lembrou, Thiago. Foi o Thiago. Na Inglaterra foi também um negócio terrível, né? Porque eles viraram o jogo também com uma dificuldade muito grande.

0: Durante o segundo tempo e conseguir a classificação. Então a Bélgica continua e a Inglaterra também, mas Deus sabe como esses países passaram pelos dois africanos. Foi um negócio de doido, doido. Menino, eu tô vendo tanto jogo que eu fiquei doido nessa Copa do Mundo.
1: Dá um nó, né?
0: Já tô, até uma vizinha minha, tô igual uma vizinha minha, a dona Nenê. Morreu já, ela morreu com quase 100 anos, dona Nenê. E a dona Nenê, ela via várias novelas. Ela via a novela das 8, via a novela das 5, não tinha aquele negócio, novela das 10, não tinha um bocado de novela naquele tempo, né? E a dona Nenê via as novelas tudinho. Daqui a pouco a dona Nenê tava pegando o artista da novela.
1: Misturando
0: com o outro. Eu tô igualzinho a dona Nenê, entendeu? Tô misturando os jogos da Copa do Mundo tudinho.
1: Mas rapaz.
0: Eu procuro ver pra saber quem é que vai pegar o Brasil, né? Desses que eu vi ontem, sabe? Tem nenhum jogando pra ganhar do Brasil, não. Dos que eu vi.
1: Dá pra gente ir passando?
0: Dá pra gente ir passando.
1: Eu anotei aqui o nosso placar pra gente ver.
0: Anotou como é que foi?
1: Eu e a Bia estamos apostando no 1x0 para o jogo de domingo.
0: Ah.
1: Você tá no 2x0.
0: 2x0, foi que eu marquei aí.
1: A Sofia, o João, o Glauber e o Inácio estão no 2x1. E o Thiago, o Diego e o Davi foram no 3x1. Eles estão mais confiantes. Fortunato, tu aposta em quanto pro jogo de domingo? Tu acha que vai pra prorrogação? Fortunato aposta na prorrogação, no empate.
0: Parece que tá danado.
1: Pois é, então assim, o que vai ser da gente no domingo? Agora eu faço como a gente falou naquele dia. Não interessa o placar, interessa a gente passar pra próxima fase, né?
0: É.
1: Então eu vou botar aqui, empate pro Fortunas.
0: Mas tá um negócio tá sério.
1: Fortunato, eu fico meio dividida também, viu? Eu fico entre 1x0 e o empate, porque eu acho que vai ser difícil. Mas
0: ontem, esse daqui eu não vi. Esse jogo aqui eu não vi. Estados Unidos contra a Bósnia. Os Estados Unidos ganharam 2x0 da Bósnia. Então segue. Nesse jogo, Bélgica e Senegal, foi 3x2 na prorrogação. Eu acho que a Bélgica não tem. Tá com futebol muito abaixo do que era. Perfeito? Muito abaixo do que era. A Inglaterra com a República do Congo, eu vi a Inglaterra ontem sofrendo, então a Inglaterra também não está não. Agora, nós vamos ter hoje, aliás, hoje daqui, hoje eu vejo o jogo de hoje, não é jogo demais, atrapalha a cabeça da gente. Daqui, ó, Portugal, no Cristiano Ronaldo, vai pegar a Croácia, né? A Croácia, e vai ser jogão aqui, viu? A Croácia, qual é o nome daquele que joga bola pra caramba lá na Croácia, hein, rapaz? É o nome dele, rapaz? Não, o Rakitic é a ponta esquerda. É aquele que arma, que é danado só. Joga muito. Modric. E tá bem sambadozinho, mas o bicho joga muito. E cuida, Ronaldão. Aí, Cristiano Ronaldo. É o Modric. Esse que você falou aí, o Rakitic, sei lá como é o nome dele. Ele é bom, ponta esquerda. Joga bem pra caramba. Hein? Tem um Lactic, tem um bocado de coisa. Aí vem ter, hoje também tem Espanha e Croácia. Como é? Espanha e Áustria. Eita, o jogão também. Espanha, hoje vai ser bom. Portugal e Croácia, um dos dois vai pra casa. Não. Vai que é o treinador da Espanha, hein? Chave já parou. Espanha contra a Áustria, são os jogos de hoje. Será que ainda tem outro aqui? Deixa eu ver se tem. É tudinho, porque é jogo demais. Não estou gostando dessa Copa do Mundo, que é jogo demais. Baralha a cabeça da gente. Então, pronto. Domingo, deixa eu ver. Hoje tem Portugal, já falei. Espanha, já falei. Pronto, só isso mesmo, pelo que eu estou vendo aqui, da rodada de hoje. Né? Amanhã tem a... Vixe, rapaz, amanhã tem a Argentina e Cabo Verde, ó. Não é o nome do goleiro lá, o do Cabo Verde? O goleiro do Cabo Verde lá que ganhou o mundo é o Vovozinha.
1: É do Cabo Verde?
0: É. Tá aqui contra a Argentina.
1: Amanhã vai ser bom. Amanhã vai ser que hora esse jogo?
0: Amanhã, Argentina e Cabo Verde, 19 horas. E amanhã tem Austrália e Egito, 15 horas. E amanhã tem Suíça e Ásia. Eita, que amanhã vai ser despachado um bocado de gente pra casa, ó. Vixe, rapaz, olha quantos jogos amanhã.
1: Pelo menos três amanhã voltam pra casa,
0: né? Olha aí, mais.

0: Amanhã, 19 horas, Argentina e Cabo Verde. Às 15 horas, tem Austrália e Egito. Às 20 horas, Suíça e Argélia. E tem também Colômbia e Gana. Quatro vão para casa amanhã. Será que a Argentina vai para casa, hein? Começa, hein? Será? Com a vovozinha. Né? O Cabo Verde, né? Aquele goleiro, né? Da vovozinha, né?
1: É.
0: Vovozinha. Pois é, pronto. Tá aqui, Daniel. É isso aqui que nós temos de Copa do Mundo mesmo. Foi a segunda fase.
1: Vamos ver quem volta e quem
0: fica,
1: né?
0: Aí nós vamos para as oitavas de final. Saber quem fica e quem vai.
1: Que aí, se é o Brasil passar, vai ser sábado, né? O outro jogo.
0: É, Brasil joga no domingo, agora, 17 horas, né?
1: Aí se passar.
0: Se passar.
1: No outro sábado.
0: É, no outro sábado, né? Eita, rapaz. Vamos ver quem é que o Brasil vai pegar.
1: Bora ver.
0: Brasil jogando aqui. Deixa eu ver. Brasil pega a Noruega 17 horas. Pega a Noruega 17 horas. Aí pronto. Vamos esperar, né? Pronto? Prontinho. Já deu mais ou menos geral de Copa do Mundo, que é jogo demais, meu filho. Tava confundido. Tava botando Inglaterra e Senegal. Foi Inglaterra e Congo. Eu tava botando Bélgica e Congo e era... Bélgica e Senegal. Mas deu tudo certo no final. Deu tudo certo, né? Pronto. Vamos passear pelo nosso jornal.
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0: Uma polícia identificou autores do atentado à filha do presidente do Ceará.
1: 26 pessoas são resgatadas de trabalho análogo à escravidão em Aquiraz.
0: Empresas aéreas são multadas em 1,4 milhão por práticas abusivas contra consumidores cearenses. Oi.
1: Brits fora do Fortaleza. Entenda o que levou à saída do jogador.
0: Com 14 anos e dívida de 60 mil, Bodega do Raul em Fortaleza faz campanha para não fechar.
1: PGR envia ao STF parecer para manutenção da prisão domiciliar de Bolsonaro.
0: Priscila Costa se solidariza após Michele Bolsonaro deixar PL mulher. Não é fácil ver injustiças.
1: Heitor Ferre e Romeu Aldighieri discutem após oposicionista sugerir convocação de titular da SSPDS.
0: Bruno Guimarães iguala recorde de assistências na Copa do Mundo deste século.
1: Técnico da Noruega manda recado para a seleção brasileira. Ancelotti, estamos chegando.
0: Noruega, França e México avançam às oitavas.
1: Noiva cearense é surpreendida com quadrilha junina no casamento.
0: Como funcionava o esquema de envio de mensagens entre advogados e chefes de facção em presídio do Ceará?
1: O Ceará teve 200 mortes por intervenção policial em 2025. Foi o maior número em 6 anos.
0: Ceará cria 3,4 mil empregos formais em maio. Veja as cidades que mais geram.
1: Bebê nasce dentro de uma ambulância a caminho do hospital em Tianguá, aqui no Ceará.
0: Estados Unidos sancionam brasileiros acusados de vínculo com o PCC.
1: Mais caros, os ovos coloridos do Ceará são novidade no mercado e atraem os consumidores.
0: Qual o novo limite do MEI? Entenda a proposta que muda a regra para empreendedores.
1: Do Japão para o Ceará, como é a criação de um dos bois mais caros do mundo em Itaitinga?
0: Quais as diferenças entre lipedema e retenção de líquidos? Veja o que dizem os especialistas.
1: Ainda, Uber Mulher vai ser expandido para todas as cidades do Brasil. Saiba como utilizar.
0: Família cearense fica ferida após colisão entre carro e caminhão tanque em Pernambuco.
1: Futebol, quem segue quem? Veja como os jogadores da seleção se comportam nas redes sociais.
0: 3 pessoas morrem em festa da Copa do Mundo do México.
1: Copa do Mundo, decoração de casa no Ceará tem cores e bandeira da Argentina.
0: Tiquinho Soares deve acionar Santos na justiça e acertar contrato com Fortaleza.
1: Poetas cearenses lançam livros exaltando cultura, memória e maternidade. O lançamento é hoje.
0: Quem era Miss venezuelana encontrada morta em escombros do terremoto?
1: Filho suspeito

0: de matar os pais em Itapipoca é solto após a justiça considerar prisão ilegal.
1: Justiça italiana analisa novo pedido de extradição de Carla Zambelli.
0: Morre Victor Willis, vocalista do grupo Village People, aos 74 anos.
1: Primeiro projeto de Shore Power no Brasil é desenvolvido no Porto do Pecém.
0: Jovem que teve as mãos decepadas. Deixa eu ver aqui. Jovem que teve as mãos decepadas gasta, a gente falou ontem, 10 mil por mês, faz vaquinha para custear o tratamento.
1: Beleza. Pronto, foi. 5 horas e 15 minutos. Vamos agora passear pelos jornais do Nordeste brasileiro.
0: Bora lá, a gente sai aqui do Diário do Nordeste e nós chegamos direto no Imparcial, lá de São Luís, no Maranhão. E aí tem um trabalho aqui, operação da Polícia Federal em São Luís, mira suspeito de compartilhar material de abuso infanto-juvenil. Mandados de prisão preventiva e busca e apreensão foram cumpridos durante a operação Ghost Account. Tem ainda a Corte da Itália, que manda refazer julgamento sobre extradição de Zambelli. O Maranhão conquista pódios no Campeonato Brasileiro Interclubes de Levantamento de Pesos. E um casal foi detido em sítio durante a operação contra o tráfico de drogas em Timon. Esses são os destaques do Imparcial de São Luís do Maranhão.
1: Agora vamos para o Jornal Meu Norte da cidade de Teresina. Piauí recebe 174 veículos e reforça a saúde com investimentos do novo PAC. PGR defende que Jair Bolsonaro siga em prisão domiciliar e que arma apreendida em blitz seja retida. Executivo da Volkswagen visita Grupo Meio Norte e destaca crescimento da marca do Piauí. São chamadas do Jornal Meio Norte, da cidade de Teresina.
0: Agora o portal A Tarde de Salvador, na Bahia, que traz o seguinte destaque. Agentes culturais celebram volta do TCA e projetam futuro da cena baiana. Mais um destaque aqui do portal A Tarde, destaque da Copa do Mundo. Estados Unidos perde centroavante, mas elimina Bósnia e segue na Copa do Mundo. Um destaque do Bahia, o novo atacante do Bahia, Ale Roveles, faz o primeiro treino no CT. E sobre o Vitória, reforço chega em Salvador e manda recado para a torcida do Vitória. Esses são os destaques lá do Portal à Tarde, Salvador, na Bahia.
1: Tribuna do Norte da cidade de Natal. Setor produtivo defende ajustes em projeto do novo Código Ambiental do Rio Grande do Norte e começa a tramitar na Assembleia Legislativa de lá, claro. E mais? Sinduscon tem plano para reduzir obras paralisadas também no Rio Grande do Norte. O governo tem até 9 de julho para nomear e convocar classificados do concurso da Polícia Civil. Pronto! Jornal Tribuna do Norte da cidade de Natal.
0: Agora a gente vai saber quais são as notícias do Diário de Pernambuco. Pitombeira celebra os 80 anos de Alceu Valença com cortejo especial em Olinda. Com boneco gigante e orquestra, desfile especial une a tradicional agremiação e o cantor também nas ladeiras do sítio histórico. Mais um destaque, licitação para compra de câmeras corporais ainda depende da conclusão de um estudo técnico. Letalidade policial cresceu 31% em Pernambuco em 2025. 94% das vítimas eram negras. Mais um destaque. Prefeito de Surubim, que chamou Gustavo Lima de ladrão, é réu por compra de votos. Esses são os destaques do Diário de Pernambuco.
1: Agora o Jornal da Paraíba. 3 homens são presos após sequestrar idosos e comemorar crimes em hotel de luxo, isso em João Pessoa, na Paraíba. Pessoa? Com a aprovação do Senado, o governo do estado da Paraíba chega a 2,3 bilhões em empréstimos internacionais. Vacinação contra HPV é ampliada para adolescentes e jovens em Campina Grande. São as chamadas do Jornal da Paraíba.
0: Agora a gente vai saber quais são as notícias lá para quem está em Aracaju, Sergipe. O Infonet traz os destaques para a gente. Polícia identifica condutor que

0: fugiu depois de um acidente fatal em Poço Verde. Mais um destaque, Alesse aprova projeto que reestrutura cargos da saúde e cria novos efetivos. Ministério Público de Sergipe move uma ação para garantir restauração do farol da Farolândia. Polícia prende dupla que tentava enviar ilícitos por drone lá para Permabás. Aracaju passa a oferecer uma nova vacina contra pneumonia e meningite. E um projeto que amplia vagas da Polícia Científica é aprovado na Assembleia de Sergipe. Assembleia Legislativa de Sergipe. Esses são os destaques lá de Aracaju, Sergipe.
1: Agora vamos para Gazeta de Alagoas. Ministério Público do Governo Federal beneficia produtores de cana de Alagoas. CRB segura ímpeto do Botafogo e vence duelo pela Série B. Planos de saúde antigos terão reajuste máximo de 6,2% deste ano, decide a Agência Nacional de Saúde, ANS. Mulher queimada pelo companheiro em Maceió nunca o denunciou, diz a polícia. Pronto, passamos pelo Jornal Gazeta de Alagoas. Agora, vamos dar uma olhadinha na temperatura, como estava pela madrugada e como vai ser o dia de hoje aqui na capital cearense.
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1: Pela madrugada. Eu senti um friozinho de madrugada.
0: Também senti.
1: Vamos ver aqui, né? Madrugada. Uma hora da madrugada, 25 graus. 2 horas da madradugada, 25 graus. Aí caiu, foi a hora que o friozinho caiu para 23 graus. 23 graus. Ali 3 horas, 3 e meia, por aí assim. Chegou 4 horas com 23 graus. Já temos 5h22, como é que tá aí, ô Fortunato? Vê agora como é que tá.
3: 24 graus.
1: Subiu só um pontinho, 24 graus. Tava 23. Agora, 8 horas da manhã vai para 25. 10 horas da manhã, 27, 12 horas, 29, 14 horas, 30 graus, 16 horas, 29 graus, 18 horas, 28 graus, 20 horas, 27 graus, 22 horas, continuando com 27 graus no começo da noite, não estará frio, portanto. Umidade relativa do ar, 82%, o sol começa a aparecer ali no horizonte livre das Américas às 5 horas e 40 minutos, o nascer do sol. O pôr do sol às 17 horas e 35 minutos. Quem está acompanhando pela TV Diário vê imagens do céu em Fortaleza, nuvens escuras e claras ali dividindo o espaço, mas o sol só nasce às 5 horas e 40 minutos. Prontinho, são 5 horas e 23 minutos. O que, tem de destaque aí que você separou, minha querida Daniela Delavor?
0: Nós temos alguns destaques aqui no Diário do Nordeste, entre eles. Tem aqui os ovos coloridos do Ceará, mais caros. São novidade no mercado e tem atraído consumidores. O setor busca transformar os criadores de subsistência em empreendedores rurais. Então, vamos... Você sabia que o ovo, que o Ceará produz ovos caipiras coloridos? Esses ovos, eles chegam a custar 30% a mais do que os produtos industriais. No entanto, o preço, ele não sofre com a sazonalidade dos insumos e a demanda. E os ovos coloridos mantêm uma estabilidade de preços atraentes ao longo do ano, cerca de um real. Os ovos coloridos, eles foram apresentados durante a PEC Brasil 2026, na semana passada. Com cores que vão além dos tradicionais branco e vermelho, os ovos coloridos apresentam uns tons de azul, de verde, de creme e de chocolate. Diferente do que muitos pensam, o colorido não vem dos corantes. A cor da casca, ela é genética. Disse aí o André Siqueira, que é sócio da Agromix Rações e representante da Globo Alves, uma empresa de genética do Paraná que produz as linhagens de galinhas, que são justamente essas galinhas que põem esses ovos coloridos. Enquanto a genética define o exterior, a nutrição baseada em rações específicas e o

consumo de gramíneas dos piquetes, isso é o que garante a gema de cores mais intensas e vibrantes. Aí você está se perguntando, mas onde é que a gente pode achar esse ovo colorido aqui no Ceará? Bom, ele observa que a maior parte da clientela vem de produtores de frangos e ovos caipiras, e que os animais que põem os ovos coloridos passam por uma seleção genética. São galinhas poedeiras de diferentes cores de penagem, desde a branca até a negra, cuja cor dos ovos segue padrões específicos. Então, o sabor, no entanto, é inalterado, mesmo sabor de ovo. Vendemos essas aves no Ceará e toda semana tem remessa para atendermos a clientela, disse ele. O avanço do setor caipira no estado está diretamente ligado à introdução da linhagem de alta produtividade, no caso da produção dos ovos. Adaptadas, então, são aquelas galinhas livres, né, de gaiolas. É uma galinha ao ar livre durante o dia para sair do galpão, ciscar, comer uma graminha, um inseto. E isso faz a qualidade, o bem-estar do animal, e resulta num produto melhor, de padrão internacional, e que faz toda a diferença no ovo, né, no final das contas. É essa liberdade de alimentação, de ração com algo buscado na natureza, que faz com que as gemas caipiras tenham uma coloração mais intensa e viva, além do sabor procurado por tantos consumidores. E aí tem aqui a produção dos ovos coloridos. Tem todos os detalhes aqui, tem fotos também com diferença de um ovo com a gema mais escura, de um ovo com a gema mais clarinha, mais tradicional. É a famosa galinha pé duro, como o povo fala. Mesmo após o ciclo de postura de quase 2 anos, as aves caipiras ainda encontram mercado, como a tradicional pé duro ou pé seco. É uma ave que já está magra, mas com a carne muito rígida, mas ainda muito buscada pelo sabor característico. Já as linhagens focadas exclusivamente em corte ficam prontas para o abate a partir dos 90 dias. Para se ter uma ideia do quanto custa começar uma produção de galinhas caipiras de corte, uma caixa com 100 pintinhos custa R$ 480. Quando é para postura, a caixa com 100 pintinhos pode variar de R$ 1.050 até R$ 1.230. E aí o diário também traz a foto dos pintinhos. Tá tudo aqui no Diário do Nordeste. A outra notícia é sobre a questão do aplicativo Uber, que é a opção lá do Uber Mulher, que vai ser expandido para todas as cidades do Brasil. Essa função permite que passageiras optem pela preferência para realizar trajetos apenas com motoristas mulheres. Essa funcionalidade, Uber Mulher, traz então essa possibilidade para as mulheres viajarem com mulheres. E ela foi oficialmente expandida para todo o país. Algumas capitais do país já estavam com esse recurso disponível, como é o caso aqui de Fortaleza, mas essa mudança vai ampliar a função para todas as cidades do Brasil. Segundo o anúncio, ele pode ser utilizado de 3 formas. Uma delas vai ser a possibilidade de solicitar Uber Mulher, como qualquer outra modalidade, o UberX também e o Comfort, por exemplo, sendo sempre com motoristas mulheres. No caso das corridas de imediato, a opção só fica disponível durante o dia. O tempo de espera também é considerado e a empresa questiona se a passageira deseja aguardar o pedido, caso demore. Outra função será o de reserva, quando as mulheres podem programar uma viagem com no mínimo 30 minutos de antecedência. A expansão representa parte do compromisso de oferecer conforto e segurança para mulheres e pessoas não binárias e, além disso, adolescentes de 12 a 17 anos que também podem usufruir dessa funcionalidade, que já está, vai ficar disponível agora para o Brasil inteiro. São 5h29, a gente encerra rapidinho com essa chamada aqui sobre a Copa do Mundo. Uma decoração de uma casa aqui no Ceará, que decorou a casa inteira, mas não foi de verde e amarelo. É lá no Parque São João, em Maranguape, uma casa que trocou o tradicional verde, amarelo, azul e branco por que cor? Azul e branco apenas. É que a decoração toda é voltada para a Argentina. Quem se aproxima dessa casa, que é a casa do Márcio Lima, de 39 anos, vê de longe o azul e o branco substituindo as cores da seleção brasileira. E para não ter nenhuma

0: dúvida de qual país tem a torcida dele no Mundial, a bandeira da Argentina e a camisa do Messi, que é o craque argentino, estão pintadas no chão, na calçada. Faixas no portão, bandeirinhas com a cor da atual campeã do mundo penduradas na calha, complementa a decoração. Naquela casa, a expectativa não é pelo Hexa, mas pelo Tetra da Argentina. Decorar a casa para torcer pelos irmãos foi algo que Márcio fez pela primeira vez, mas vibrar com a seleção da Argentina em Copas do Mundo não é novidade. Ele é mecânico industrial e ele faz isso desde 2006 e já está no sexto Mundial torcendo pela Argentina. O apreço dele pela Argentina, curiosamente, nasceu de um clube brasileiro. O Maranguapense é apaixonado pelo Corinthians e em 2005, Tevez e posteriormente Mascherano integraram o elenco do time Mascherano. Eles foram para o time paulista e tiveram muito destaque. Aí no ano seguinte, os dois estavam defendendo a Argentina na Copa da Alemanha. E como corintiano fanático, ele acabou torcendo pelos hermanos por conta dos dois atletas do clube do coração. E aí tá aí a história. Se você tiver curiosidade de ver os detalhes, de ver a casa também, toda pintada. Tem a bandeira e a blusa do Messi no chão. O portão também tá branco e azul. E aí você vê Márcio Lima, o nome dele no chão. E foi tudo ele que fez. Aí ele diz aqui, não fiz pra aparecer, foi uma coisa de paixão. Se eu botar na cabeça que eu quero uma coisa, eu faço. É isso, né?
1: Pronto.
0: É a torcida dele.
1: A torcida dele, da Argentina.
0: É, 5h31, a gente vai pra um intervalo primeiro do dia, a gente volta já já.
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2: A Receita Federal vai adotar um novo formato para o Cadastro Nacional da Pessoa Jurídica, que é o CNPJ. A Beatriz Irineu traz as informações agora para a gente.
3: A partir de julho, novos registros poderão combinar letras e números, ampliando a quantidade de identificações disponíveis para

0: empresas no país. A mudança será gradual e não afeta os CNPJs já existentes, que continuam válidos. O novo modelo manterá 14 caracteres, mas as 8 primeiras posições e as 4 seguintes poderão conter letras e números. Apenas os 2 dígitos verificadores continuarão exclusivamente numéricos. Segundo a Receita Federal, o objetivo é garantir a continuidade do sistema diante do crescimento do número de empresas e preparar a estrutura para a modernização tributária, incluindo a implementação da reforma tributária. Para empresários e profissionais já inscritos, não será necessário fazer qualquer alteração no cadastro. Já empresas que utilizam sistemas de emissão de notas fiscais e controle tributário deverão atualizar seus softwares para reconhecer o novo formato e evitar problemas operacionais. Beatriz Irineu para Verdinha FM 92.5 e TV Diário.
1: A conta de energia elétrica continuará mais cara no mês de julho. A Agência Nacional de Energia Elétrica, a ANEEL, manteve a bandeira tarifária amarela, o que representa um acréscimo de R$ 1,89 a cada 100 kWh consumidos. A medida permanece em vigor devido às condições menos favoráveis para a geração de energia. Com a redução do volume de chuvas e dos níveis dos reservatórios das hidrelétricas, aumenta a necessidade de acionamento das usinas termoelétricas, que têm custo de produção mais elevado. A recomendação da ANEEL é que os consumidores mantenham o uso consciente da energia, evitando desperdícios para reduzir o impacto no valor da fatura.
2: Bora lá?
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2: A Corte de Cassação da Itália anulou a decisão da instância inferior que havia autorizado a extradição de Carla Zambelli pela condenação por porte ilegal de arma. Os detalhes com Sávio Manfredini.
4: A justiça italiana determinou que seja realizado um novo julgamento pela Corte de Apelação, responsável pela decisão negativa à ex-deputada. Em audiência nesta quarta-feira, a Procuradoria-Geral do país pediu a rejeição do pedido de extradição referente ao caso. O órgão acatou o argumento da defesa de que o processo no Brasil foi afetado por falta de imparcialidade. O ministro Alexandre de Moraes pode ter influenciado o julgamento, embora a relatoria do caso seja de Gilmar Mendes. O decano do STF chegou, inclusive, a enviar garantias exigidas pela Itália. A ex-deputada Carla Zambelli foi presa no país europeu devido a um mandado de prisão internacional emitido pelo Supremo Tribunal Federal após ela fugir do Brasil. A ex-parlamentar foi condenada a 10 anos de prisão por ser a mandante da invasão ao sistema do Conselho Nacional de Justiça para forjar um mandado de prisão contra o ministro Alexandre de Moraes. E o governo Trump anunciou nesta quarta-feira sanções contra 2 brasileiros, 3 empresas baseadas no Brasil e uma empresa portuguesa por suposta ligação com a facção criminosa Primeiro Comando da capital. As sanções foram formalizadas pelo Departamento do Tesouro norte-americano. Essa foi a primeira rodada de medidas do governo Trump contra alvos que acredita ter relação com a facção brasileira após ter classificado o PCC e o CV como grupos terroristas internacionais em junho deste ano. No comunicado do Departamento do Tesouro, o governo Trump voltou a chamar o PCC de maior organização criminosa transnacional do hemisfério ocidental e afirmou que a facção representa uma ameaça significativa à segurança nacional dos Estados Unidos. Sávio Manfredini para Verdinha FM 92.5 e TV Diário.
2: Vamos para o intervalo agora. 5h39, a gente volta já já com Egídio Serpa ao vivo.
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0: Negócios com Egídio Serpa.
1: Egídio Serpa, bom dia, Egídio. Tudo bem com você, meu irmão?
2: Tudo bem comigo, tudo bem aqui em casa, tudo bem. Mando aqui um abraço para você, para a nossa querida Daniela Delavaux, para a nossa produtora Bia, esse conjunto de pessoas maravilhosas, faz com que eu me sinta muito bem, protegido e animado para o meu trabalho.
1: Muito bem, Egídio Serpa. Estou gostando de ver você aqui na redação, ontem também, você aqui na redação com a gente, não é? Foi legal. O jovem Egídio Serpa, ao lado da turma mais tranquila que estava lá.
3: Ele só senta perto da tua cuidadora.
1: Viu? Isso é que eu estou estranhando. Ele só quer mulher
3: só
1: bonita perto dele.
3: Só quer cuidadora perto dele.
1: Egídio Serpa, eu ontem vi tanto jogo da Copa do Mundo que eu estava, quando abri aqui, eu estava confundindo o Congo com Senegal, com Inglaterra, com a Bélgica. A verdade é que cada um passou por problema. A Inglaterra quase que não consegue virar aquele jogo para cima da República Democrática do Congo. E a Bélgica, diante do Senegal, rapaz, a Bélgica ganhou na prorrogação e um pênalti, e uns disseram que foi pênalti, que não, ganhou. Mas passaram, eu vou dizer, viu, meu irmão?
2: Mas o Senegal fez uma partida perfeita, ganhando de 2 a 0, faltando 20 minutos para terminar o jogo e permitir uma virada de 3 a 2. Aí é um pouco de incompetência dos jogos.
1: O goleiro do segundo gol falhou feio, gol de empate, né? E na prorrogação, aquele pênalti, ficou uma dúvida, foi ou não foi? Verdade é que Senegal, quando o Senegal sofreu o empate, moralmente ele se arrasou, né? Tava com o jogo na mão.
2: E os Estados Unidos, país anfitrião, assim como o México e o Canadá, os Estados Unidos tiveram ontem um jogo interessante, né? Ganharam de 2 a 0 e o 2 a 0 e o goleador, o centroavante, foi expulso logo depois por uma entrada forte no tornozelo do adversário. O juiz brasileiro, Klaus, expulsou um dos ídolos do time. Os Estados Unidos vão comemorar sábado, dia 4, a sua data de independência, né? E por isso mesmo a população está toda, cada vez, já é uma população nacionalista, agora que acendeu mesmo o fogo do nacionalismo deles. Eles, rapaz, se vestem com as cores do país.
1: Eu não sei se você estava lá, eu estava. Brasil, Estados Unidos, 90... no Dia da Pátria deles lá.
2: Foi, viu? No Dia da Pátria, 94.
1: São Francisco, na Califórnia.
2: Na Califórnia, exatamente. Não, foi em Palo Alto.

0: É o jogo, né?
1: Foi,
0: Então,
1: foi, foi.
0: onde fica a Sé, onde fica a Universidade da Califórnia.
1: Exatamente. Rapaz, foi sensacional. Agora eu vou dizer, eles comemoram bem, né? É incrível.
0: Comemora
1: Cada
0: tudo,
1: casa, toda casa tem uma bandeirinha na fora, né?
0: uma bandeira
1: É
0: de estreia
1: incrível,
0: incrível,
1: incrível, incrível. Pois é, então vamos agora para os nossos assuntos. Aguardando, portanto, tem jogo hoje. Portugal hoje é pagar vovozinha,
0: Portugal
1: né?
0: joga hoje. Portugal e Argentina amanhã, né?
1: Na Argentina que pega a vovozinha, né?
0: Vai ser Messi contra a vovozinha.
1: É, Gi, deixa eu ver aqui, rapaz. É tanto jogo que eu confundo tudo, Gi. Já estou misturando, não sei mais quem joga. Eu não estou gostando dessa Copa com tanta seleção, não. Gostava do modelo antigo. Está atrapalhando a minha cabeça.
0: O que eu estou gostando é de ver os estádios lotados, né? Os estádios lotados de gente. É uma Copa muito bem organizada, muito
1: É, está
0: bonita.
1: bem
0: Estou
1: organizado.
0: gostando.
1: Mas eu não gosto de muito. Rapaz, eu estou confundindo tudo. Eu vejo tanto jogo que no final do dia eu não sei mais quem era quem. Quem meteu gol em quem, né? Olha,
0: Vamos ao
1: então
0: que interessa.
1: vamos aqui para o nosso feijãozinho com arroz. Economia brasileira está diante de uma sinuca de bico. E abre aí, Sérgio.
0: Olha, parece que há, em acelerada execução, um demoníaco projeto que tem o único objetivo de tornar inviável o Brasil, o seu governo e sua economia. Para isso, inacreditavelmente, deram-se as mãos os três poderes da República, cada um executando a sua parte nesse deletério latifúndio que, em resumo, é o seguinte: transformar o Orçamento Geral da União, a OGU, numa longa e caríssima folha de pagamento. Na terça-feira, dia 30, o Supremo Tribunal Federal, o STF, agindo no modo libera geral, decidiu que os juízes, os promotores, podem acrescentar ao seu vencimento base os penduricalhos criados por diferentes leis. Especialistas admitem que essa decisão pode detonar uma corrida das demais categorias do serviço público, federais, estaduais e municipais, pela obtenção dos mesmos benefícios. Sim, porque todos são iguais perante a lei. Por sua vez, o Poder Legislativo, igualmente de costas para o interesse nacional, prepara-se também para agravar a situação, pois estão no Senado e na Câmara dos Deputados, prestes a serem votados, projetos de lei ampliando prebendas para áreas específicas do funcionalismo federal. Com um déficit superior a 50 bilhões de reais no Orçamento Geral da União, com uma dívida que já chega aos 10 trilhões e 700 bilhões de reais, representando 81,1% do PIB, e cujo serviço, juros, ultrapassou a incrível marca de 1 trilhão e 50 bilhões por ano, o governo está diante de um cenário que assusta economistas, empresários e operadores do mercado financeiro, já preocupados com o que se passará no próximo exercício de 2027, o ano pós-eleitoral ou pós-reeleitoral. Qualquer que venha a ser o presidente eleito no pleito de outubro deste 2026, ele terá de adotar duras medidas para consertar suas contas. Como estão agora, elas representam uma bomba-relógio que explodirá daqui a 9 meses, exato tempo de uma gestação. Ontem, um grande empresário da indústria cearense disse a mim que o executivo, o legislativo e o judiciário precisam entender que o governo existe para, em troca do imposto arrecadado dos contribuintes, que somos todos nós, oferecer-lhes serviço de qualidade na saúde, na educação, na infraestrutura e na segurança pública. Mas todos esses serviços, diz o empresário, estão há muito tempo deteriorados, porque simplesmente não há dinheiro para qualificar esses serviços. O dinheiro que ainda existe, emprestado pelos agiotas, tem servido apenas para privilegiar quem já é privilegiado. O mesmo empresário revelou que tinha planos para investir na ampliação de sua indústria aqui no Ceará, mas decidiu adiar esse projeto para quando o panorama da economia se desanuviar. Por pura coincidência, saíram terça-feira, anteontem, os novos números do mercado de trabalho. Houve uma acentuada queda na criação de empregos. No mês de maio, o comércio registrou a criação de somente 40 novos postos de trabalho com carteira assinada, o que revela a contração grave da atividade no varejo também. Mas a opinião desse empresário, desse industrial com quem eu conversei, é, digamos assim, uma meia-verdade, porque esse dinheiro que falta para equilibrar as contas e para o investimento é igualmente destinado a subsidiar o setor privado por meio

0: da renúncia fiscal, algo que significa, de acordo com os últimos informes da Secretaria do Tesouro Nacional, um pão de açúcar de 600 bilhões de reais por ano. Na última terça-feira, o governo anunciou o financiamento para o Plano Safra 2026-2027, que alcança 525 bilhões de reais. O setor do agro, com sua poderosa frente parlamentar no Procênio, reclamou, alegando que, em vez de aumentar o financiamento para a atividade agropecuária, o governo, na prática, o reduziu. Chorar e reclamar fazem parte do jogo, mas, neste caso, a reclamação e o choro são justos. O agro, embora liderando há tempos o crescimento da economia brasileira, enfrenta problemas de inadimplência, assim como a indústria e o comércio. E tudo é culpa dos juros altos, que são altos por causa do crescimento da dívida e do seu serviço. Uma autêntica bola de neve, um círculo vicioso do qual o governo não consegue sair, principalmente em um ano de eleição. Não há solução à vista, mesmo porque o horizonte se tornou mais grave pela ação do crime organizado e suas facções, já considerados organizações terroristas pelo governo dos Estados Unidos. Eles já se entranharam nas instituições, desde a Praça dos Três Poderes, em Brasília, até a Avenida Faria Lima, em São Paulo, no centro financeiro do país. Resumindo, o Brasil, Tom, e sua política e sua economia estão diante do que se chama de sinuca de bico, meu caro Tom Barros.
1: Egídio, crédito às médias empresas gera 1,7 bilhão em PIB aqui no estado do Ceará. Quem é a fonte desta notícia, hein?
0: Olha, Tom, revela um estudo da Fundação Getúlio Vargas, a FGV. O crédito concedido às médias empresas pelo Banco Itaú BBA gerou impacto médio anual de 1 bilhão e 700 milhões de reais no produto interno bruto aqui do Ceará entre 2020 e 2024. Nesse período, a atividade apoiada pelo banco também resultou em 811 milhões em renda, em 599 milhões em impostos e a criação de 22 mil empregos. No Brasil, como um todo, o impacto médio estimado foi de 105 bilhões no PIB, 49 bilhões em renda e 34 bilhões de reais em impostos. As médias empresas ocupam uma posição estratégica no desenvolvimento das economias regionais. O estudo da FGV reforça como o crédito estruturado e o atendimento especializado contribuem para fortalecer cadeias produtivas locais, gerar empregos e ampliar a arrecadação, como disse Fábio Vila, diretor comercial e responsável pelo Middle Market do Itaú BBA. As médias empresas desempenham um papel estratégico na economia brasileira, com forte capacidade de geração de emprego e renda e dinamização regional. Eis aí, meu caro Tom, estou me referindo apenas à participação na distribuição do crédito aqui no Ceará, apenas de um banco, o Banco Itaú BBA, o que representa que a nossa economia, a economia cearense, tem sido incentivada pelos bancos privados, na concessão do crédito, meu caro Tom Barros.
1: Egídio Serpa, a CNI pede mais debate sobre o fim da jornada 6x1. O que diz a liderança da indústria brasileira, hein?
0: Olha, Tom, o presidente da Confederação Nacional da Indústria, a CNI, o Ricardo Alban, disse ontem que a indústria brasileira defende o aprofundamento das negociações para garantir que a eventual redução da jornada de trabalho seja uma conquista para todos os trabalhadores, para todos os brasileiros, não apenas para uma parcela da população. Alban participou ontem de reunião que debateu no Senado Federal os impactos sociais, econômicos e produtivos da proposta de emenda à Constituição que extingue a jornada 6x1, ou seja, 6 dias de trabalho por um de descanso. O dirigente cobrou responsabilidade dos parlamentares para evitar que essa PEC avance, é uma proposta de emenda constitucional, avance sem o debate necessário e a avaliação dos impactos que pode causar à economia do país e aos próprios trabalhadores. Ricardo Alban disse: esta Casa do Povo tem a responsabilidade de fazer essa discussão sem assodamento, sem pressões eleitorais que não vão permitir que tudo seja feito de uma forma criteriosa, de uma forma justa, ele disse. Ele também reforçou que o setor produtivo não é contra a discussão sobre a modernização trabalhista.

e a redução da jornada de trabalho. As críticas estão relacionadas à forma como essa discussão está sendo feita e ao momento em que se discute essa proposta. É óbvio que essa discussão nos interessa, mas é óbvio também que isso tem que ser.

0: de 48 horas, o trabalhador passa a trabalhar 44 horas, meu caro Tom Barros.
1: Gílio Serpa, para terminar, como foi o dia de ontem no mercado financeiro e qual a última novidade do escândalo do Banco Master?
0: Essa última novidade é interessante, mas vamos começar pelo começo. Ontem, quarta-feira, foi um dia de perdas no mercado financeiro. A Bolsa de Valores brasileira, B3, acompanhou as bolsas dos Estados Unidos e fechou o pregão em queda. Uma queda leve de 0,20% aos 171.688 pontos. Por sua vez, o dólar registrou forte alta de 0,91%, encerrando o dia cotado a R$ 5,21. A bolsa foi impactada pela decisão do Departamento do Tesouro dos Estados Unidos, que aplicou sanções contra dois brasileiros, três empresas com sede no Brasil e a uma empresa de Portugal, que teriam ligações com o primeiro comando da capital, PCC, que, com o Comando Vermelho, é considerado pelo governo norte-americano uma organização terrorista. Aliás, não uma organização terrorista, mas a maior de todas. As autoridades norte-americanas acusaram essas pessoas e essas empresas de usarem o sistema financeiro dos Estados Unidos para lavar dinheiro oriundo do tráfico de drogas. Isto pode ser um sinal de que outras pessoas e outras empresas brasileiras poderão sofrer o mesmo castigo. As ações da Petrobras voltaram a cair. O motivo foi a nova queda do preço internacional do petróleo, que ontem foi negociado a 71 dólares por barril, porque as negociações dos Estados Unidos com o Irã estão caminhando para o final feliz. Eu posso informar que, neste momento, em Londres, o preço do petróleo caiu de novo. Está sendo negociado agora a 70 dólares por barril. Aqui no Brasil, a última novidade sobre o escândalo do Banco Master é o seguinte: o jornal O Estado de São Paulo está divulgando hoje que a advogada Viviane Barsi de Moraes, esposa do ministro Alexandre de Moraes, do Supremo Tribunal Federal, transmitiu pelo WhatsApp diretamente para Daniel Vorcaro, então dono do Banco Master, no dia 17 de janeiro de 2024, um contrato no valor de 131 milhões e 200 mil reais em honorários advocatícios. Esta revelação é parte das investigações que a Polícia Federal continua fazendo sobre o caso Master, tudo extraído dos telefones celulares de Daniel Vorcaro. Desses telefones, a Polícia Federal recuperou diálogos entre Vorcaro e Viviane de Moraes. No mesmo dia da transmissão da minuta do contrato, Viviane de Moraes mandou a seguinte mensagem para Vorcaro, abre aspas: "Bom dia, segue a minuta do contrato. Abraço", fecha aspas. No dia 22 de janeiro de 2024, ou seja, 5 dias depois do envio do contrato, Viviane de Moraes mandou para Vorcaro outra mensagem dizendo, abre aspas: "Oi, tudo bem? Como podemos proceder na assinatura? Prefere eletronicamente ou mando as vias físicas assinadas?" Fecha aspas. O escândalo do Banco Master ainda promete muito mais emoções, meu querido Tom Barros. Um abraço para você e para Daniela de Lavor, e aqui me despeço prometendo voltar amanhã com a graça de Deus.
1: Muito obrigado, Egílio Serpa. Bom dia para você. 5:59.
2: Que dia é hoje?
3: Hoje é dia 2 de julho. Hoje é o dia do bombeiro brasileiro. Os serviços do Corpo de Bombeiros no Brasil surgiram no ano de 1856, quando o imperador Dom Pedro II assinou um decreto para a diminuição dos incêndios. E foi assim que foi criado o Corpo Provisório de Bombeiros da Corte, inaugurado no dia 2 de julho desse mesmo ano, no Rio de Janeiro.
1: Também hoje, 2 de julho, é o dia da independência da Bahia. Muitos não sabem, mas a independência do Brasil não se resume à proclamação de Dom Pedro I às margens do rio Ipiranga no dia 7 de setembro de 1822. Na verdade, ela teve início com um conjunto de revoltas pelo Brasil e abrangeu diversas regiões. Além disso, a declaração de Dom Pedro I não libertou de imediato todo o país. Algumas regiões passaram por confrontos até que, enfim, se tornaram livres do domínio português. Esse é o caso da Bahia. A Guerra de Independência da Bahia teve início dois

0: meses e meio antes do grito do Ipiranga e só se encerrou oficialmente no dia 2 de julho de 1823, quando o Brasil, em tese, já era livre há meses.
1: Hoje também é o dia do hospital. A data remete à inauguração da Santa Casa de Misericórdia de Santos, no estado de São Paulo, no ano de 1945. Esse dia não foi criado para comemorar a existência de um espaço físico, mas para destacar a importância dos profissionais da saúde que diariamente se dedicam a salvar vidas e a reduzir sofrimentos. Agora são 6:01, a hora da gente ir para a nossa próxima hora com intervalo rápido. A gente volta já já.
2: Bom dia, Nordeste! 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
1: 92,5, a rádio do meu do seu coração, 6:04, aniversário antes do dia, musiquinha de aniversário aí, meu querido Fortunato. Aqui, bom dia, Tom Barros, parabéns, ex-jogador Mirandinha. Parabéns, Mirandinha. Doutor Eliezer Arraes e Vera Lúcia Ramos dos Santos. Feliz dia, um abraço da Inês Cabral. Também mando um abraço aqui para o Neguinho Trajano, que já está ligado com a gente, mandando um alô para a Daniela de Lavô. Ele e a Ana, a esposa dele. A Marta Duarte também. Sônia Adriane, minha querida Sônia Adriane, bom dia. Val Tavares de Quixadá. A Rose Espíndola, mulher que não dorme. Fernando Bastos, do FBI. Doutor Álvaro, lá do... Até doutor Álvaro do Crio, ontem estava, sabe com quem? Com Tony Nunes, fazendo esteira numa academia. Quando o Tony Nunes ligou para mim, rapaz, você não tem vergonha, você não faz uma academia? Aqui eu e o doutor Álvaro, ele botou os dois. Eu disse, rapaz, vocês estão fazendo esteira de bondade, né? De rádio lascar. Doutor Álvaro, um abraço para você. Um abraço, gente boa demais, rapaz. Gente muito boa. Tem também o Itamar da Cidade dos Funcionários, já está ligadinho aqui com a gente. Meu querido amigo, olha aí, rapaz, direto do Rio Grande do Norte, meu querido e grande amigo P.

0: VI, Eduardo Paiva Vidual, ex-comandante do 1º/4º Grupo de Aviação, coronel aviador da Força Aérea Brasileira, está em Natal ouvindo a gente com a dona Vilma e toda a família. Eduardo, pai, quando é que você vem aqui? Dá uma visitazinha ali no Cato Leve, fazer uns voos com meu querido amigo Valdone José, que já está em Fortaleza. Valdone retornou, hein? Depois de uma turnê por este Brasil afora. Muito bem, muito bem. E aí, Daniela de Lavor?
1: E aí que nós temos aqui os nossos madrugadores mandando mensagens no WhatsApp da Verdinha. Então, para quem está mandando sua mensagem aqui, nosso WhatsApp é o 988871306, para quem escreve para a gente sempre. Bom dia para o Cláudio de Semoaba. Bom dia também para o nosso ouvinte, Dona Leó, no Conjunto Esperança, Teliana Barra, Maurílio Teixeira de Miraíma. Bom dia para nosso ouvinte Farias, Nazareno Farias Pedrosa, de Nova Russas. Raquel, bom dia. Bom dia também para Dona Vicença, lá do Mercado Público de Cariré. Bom dia para você. Mais ouvinte, vamos liberar o microfone agora para a gente escutar também quem está mandando áudio.
2: Daniela Itambar, todos os ouvintes da região, Dona Toninha do Diadema 2, boa sorte.
1: Bom dia para você. Vamos aqui para mais ouvinte falando.
3: Ele lavou, que é o Tucano aqui do Bom Jardim.
0: Fala, Tucano!
3: Reitora, escuta. Tucano aqui do Bom Jardim.
0: Valeu, Tucano, um abraço.
3: Bom dia aí para todos vocês da Mares.
1: Tem o Jair também chegando lá da Caponguinha. Fala, Jair.
4: Bom dia, Daniela. Bom dia, Tom Barro. Bom dia. Todas as Mares, aqui é o Jair da Caponguinha, mandando aquele alusão. Todo dia tô ligado no programa.
0: Obrigado, irmão.
4: Mandar alusão também pro nosso amigo Zé do Alguém Pindoretama, meu amigo Natal também Pindoretama, e todos os meus familiares e amigos na Caponga da Bernardinha Quirais.
1: Bom dia para o Alexandre Wagner, no Conjunto Ceará.
0: Bom dia, Alexandre.
1: Petrônio, no São Gerardo também. Bom dia.
0: Bom dia.
1: Bom dia, sou do Trairi. Só não tem um nome aqui. Acho que é Antônio Souza. Um beijo, Antônio, lá do Trairi.
0: Valeu, Antônio, um aí do Trairi. Um abraço para vocês do
1: Estamos
0: Trairi.
1: Estamos ligados aqui de Palmácia, Arimatéia Andrade. Bom dia. Vinícius Félix também está aqui sintonizado. Vinícius, um abraço para você.
0: Abraço, Vinícius. Boa sorte.
1: Bom dia para o Adriano Braga, de Maranguape. Bom dia, Adriano. Bom dia para a Madalena também. Madalena, super querida. Ela e a Angélica, um abraço para vocês. Seu Osmiro, bom dia para o senhor. Está sempre sintonizado com a Ana Maria. E aqui a dona... Deixa eu ver aqui, deixa eu liberar esse áudio aqui.
5: Bom dia, Daniela.
0: Bom dia.
5: A todos da TV Diário, da nossa querida capital, Fortaleza. Aqui quem fala é Dudu do Violão, da cidade de Iracema. Eu gostaria de dar um bom dia especial para meus familiares em Santarém, no estado do Pará. Francisco Fernandes, Zé Fernandes. O meu filho Damião, em São Paulo. Meu filho Aldair, aqui na cidade de Iracema. Socorro, agente de saúde, a minha esposa. E um bom dia para minha prima Zeneida em Fortaleza, Zileida e todos meus familiares.
0: Beleza.
5: E uma abençoada quinta-feira para todos nós.
1: Um abraço.
0: Abração, hein?
6: Bom dia, Dani. Bom dia, Tom. Mauri Bezerra, Conjunto Ceará. Até 1-0 serve. Contanto que o Brasil se classifique para as quartas de final no domingo. Se Deus quiser, vai dar Brasil.
0: Beleza.
6: Que seja por 1-0.
0: Valeu, comandante. Deixa eu mandar um alô aqui para meu
7: dia,
0: querido amigo.
7: Bom dia, Tom Barros. Opa,
0: depois eu falo, vai.
7: Está falando o Marco Júnior, já dia, Tom Barros. Hoje eu estou completando 30 anos.
0: Ô, oh, rapaz, parabéns.
7: Mais um ano de vida, né?
0: 30 anos. Beleza.
7: Bom dia a todos aí.
0: Bom dia.
7: E uma boa quinta-feira.
1: Bom dia e parabéns, viu?
0: Parabéns.
1: Feliz aniversário para você.
0: Saúde e paz. Então, como eu ia dizendo, eu vou mandar um alô especial aqui para meu querido amigo Vladimir. Aproveito para mandar um alô para Valdir, para Antônio e para toda a família. Pessoas que eu quero muito bem, que estão sempre ligadinhas com a gente. Quero mandar um abraço aqui também para Joséita. Joséita, filha da minha saudosa amiga Yalomita. E a Valdir, que é filha da minha saudosa amiga Marietinha. Todas as colegas da minha mãe lá no Banco Frota Gentil. Abração para essa turma. Bateu saudade dessa gente. 6:10, Daniela de Lavor.
1: Bom dia para mais um ouvinte que grava áudio. Vamos liberar o microfone agora.
8: Bom dia, minha amiga Dan. Aqui Zé Raimundo.

0: Pronto, Arapuí na escuta. Um abraço aí para todos vocês aí da programação, para todos os ouvintes. Manda um alô para nós aqui da Rua 6. Todo mundo na escuta, amigas. É o Raimundo
1: Bom
0: aqui tomando um
1: dia.
0: cafezinho, curtindo tua programação. Um abraço.
1: Bom
0: Um bom
1: demais.
0: dia.
1: Um abraço. Bom dia.
2: Bom dia, Nordeste. Bom dia, Tom Barros, Daniela de Lavô, Silveira, caminhoneiro. Cais do Porto, viu? Porto do Mucuripe. Aguardando aqui o amanhecer carregar e sair fora. Bom dia, bom dia.
3: Bom dia.
4: Bom dia, Nordeste. Bom dia, Tumbá.
3: Bom dia,
4: Daniela da Lavô. Tenha uma boa quinta-feira. Que Jesus te abençoe.
3: Muito
4: cada
3: obrigado.
4: Vez mais. Todo dia eu acordo às 3 horas, fico escutando a verdinha aí, vocês conversam com aquela médica. Hoje foi com aquela médica. Até amanhã, se Deus
3: amanhã.
4: Quiser, que
3: coisa
4: Jesus
3: boa.
4: Te abençoe vocês.
3: Beleza.
4: A Zebina do Paracuru.
1: Beijo, Zebina.
5: Bom dia, Daniela de Lavô e Tom Barros.
3: Bom
5: Estamos
3: dia.
5: Por aqui de novo, viu? Paulinho motorista, de Morada Nova, caminhoneiro. Estamos com o cara, negócio de capital cearense. E dali Brasil. O Brasil vai ser campeão. Em cima da França, 3-1.
1: Eita, vamos ver, né?
6: Bom dia, grande Fortaleza, através desse programa maravilhoso. Tom, você, sou seu fã.
3: Obrigado, meu irmão.
6: Morei em Fortaleza, estou em Codó, no Maranhão. Um
3: Eita,
6: abraço.
3: Rapaz, um abraço para você de Codó.
7: Bom dia, Daniela e Tom.
3: Bom dia.
7: Vocês são minhas companhias prediletas, você sabe
3: muito
7: disso.
3: Muito obrigado.
7: Né? Desde 5 horas que eu estou aqui nas margens tentando aprontar uma referência, aí vocês me ajudam muito, viu? Saibam
3: muito
7: disso.
3: Obrigado,
7: bom
3: hein?
7: Dia, já tomei meu cafezinho, que Deus abençoe nosso dia, né? Estamos juntos.
1: Fofa,
3: obrigado.
1: Né?
3: Nossa,
7: bom
3: mistureira.
7: Dia, Daniela de Lavô, bom dia, Tomás.
1: Bom dia,
7: Sueli Nordeste. Dani, manda um alô para Angelina Cavalcante, Sueli Gomes, no Montes.
1: Beijo, Angelina. E também para nosso ouvinte aqui, que é o Soares, lá no Parque Jari. Tem Dona Zilda, lá de Juazeiro do Norte. Tem um Leopoldo no Tupamirim, bom dia. A Ana Clara Feitosa, bom dia para você, Ana Clara. Paulo Sérgio, de Messejana, também está aqui sintonizado. O Paulo de França, lá no Crato. A Aninha, na Calcaia. Todos registrando a audiência. Claro que até as 9 da manhã nós estamos por aqui. E vamos ficar atentos às mensagens que chegam. Júnior e a Cleide no Paracuru. E também faço meu café ouvindo vocês. Betão no Acaraú. Obrigada, Betão.
3: Vamos Valeu, saber Betão. Qual é a... Um abraço, hein?
1: Vamos saber qual é a previsão para hoje, porque
3: vamos
1: daqui a
3: sim.
1: pouquinho a gente vai voltar para continuar conversando com vocês.
3: Vamos lá.
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3: Horóscopo do dia, começando com o signo de Áries. Dia de hoje, para os arianos, sugere possíveis momentos de transformação na área das amizades. Olha aí, rapaz, transformação nas áreas das amizades. Com a Lua e Plutão em conexão, encontros cheios de diálogo. E diálogos francos e corajosos podem acontecer. Só mantenha a empatia e cuidado, hein? Cuidado para não magoar quem você ama, é a mensagem para os arianos.
1: Agora a mensagem para quem é do signo de touro. Hoje, quinta-feira, aponta para um senso crítico aguçado, sendo um guia na administração de tarefas. A Lua e Plutão na área de trabalho e em sintonia com os planetas Marte e Urano sugere manobras inteligentes para aproveitar oportunidades. A ideia é ser corajoso, porém sem desequilibrar a sua estabilidade pessoal. Isso porque a Lua está em oposição a Júpiter e Vênus. Mensagem para você que é do signo de touro.
3: Agora o signo de Gêmeos. Atenção, geminianos. Essa é uma fase de reflexões intensas e transformações internas, impulsionadas pela Lua unida a Plutão na área espiritual e em conexão positiva com Marte e com Urano. Essa combinação traz mais confiança para as suas metas pessoais. Por outro lado, Vênus e Júpiter, opostos à Lua, sugerem que é preciso ter discrição. e evitar interferência

0: externas na sua rotina. Mensagem para quem é de Gêmeos.
1: Para quem é do signo de Câncer, você pode perceber um fortalecimento interior enquanto supera desafios. A conjunção entre Lua e Plutão e trígonos com Marte e Urano sugere um espaço para mudanças bem significativas. É válido dar uma atenção extra às finanças, conforme apontado pela oposição lunar com Júpiter e Vênus. E essa mensagem é para você, que é do signo de Câncer.
0: Agora, Leão. Atenção, leoninos. O encontro da Lua com Plutão na área de relacionamentos traz à tona uma intensidade muitas vezes inexplorada na interação humana, incentivando encontros transformadores. Porém, fique atento para não sobrecarregar conhecidos com expectativas elevadas devido à oposição da Lua com Júpiter e Vênus. A ideia é manter o diálogo aberto e as relações equilibradas. Mensagem para quem é de Leão.
1: Agora, para você que é do signo de Virgem, o céu do momento sugere um olhar atento ao seu dia a dia. O encontro entre Lua e Plutão na área das rotinas convida você a repensar os seus hábitos e ações, visando maior produtividade. Enfrente possíveis desafios sem drama e busque harmonia entre as suas emoções. Mensagem para você, de Virgem.
0: Agora, Libra. A conjunção Lua-Plutão sugere transformações na área social para você, caro libriano. Embarque em ações com propósitos bem elevados, reflexo dos trígonos com Marte e Urano. A oposição lunar com Júpiter e Vênus lembra a importância de entender emoções alheias. É a mensagem para você que é de Libra.
1: Agora, a mensagem para você que é de Escorpião. O céu do momento traz uma fase de mudanças profundas, especialmente na área familiar. Situações e sentimentos reprimidos podem emergir, lhe motivando para mudanças positivas, mas cuidado para não deixar as demandas domésticas afetar o seu equilíbrio emocional. Então, essa mensagem é para você, de Escorpião.
0: Agora, Sagitário. Seu olhar sobre o mundo está se transformando graças à conjunção da Lua com Plutão. Atenção, Sagitariano. Seu olhar sobre o mundo está se transformando graças à conjunção da Lua com Plutão na área das ideias. Suas opiniões podem causar um grande impacto agora, graças aos trígonos com Marte e Urano. Ainda assim, é importante evitar confrontos ideológicos que possam desgastar as suas relações, como sugerem a oposição lunar com Júpiter e Vênus. Mensagem para você, Sagitariano.
1: Para você de Capricórnio, o céu sugere um dia produtivo e inovador, com mudanças notáveis na sua relação com o mundo concreto. É um bom momento para organizar as suas finanças, mas sem deixar de levar pelo excesso de cuidado. Pondere bem suas decisões para não se sentir sobrecarregado. Mensagem para você, de Capricórnio.
0: Agora, Aquário. Para você, meu caro aquariano, o céu do momento sinaliza uma forte vontade de transformar a sua forma de ver a vida. Que bom, hein? Há espaço para revigorar seu impulso rumo às suas metas, graças à conexão entre Lua e Plutão. A sua postura pode ficar mais firme, mas cuidado com atitudes que possam afetar relações importantes, conforme recomenda a atenção lunar com Júpiter e Vênus. Sua força de vontade está em alta. Apenas vá com calma e assertividade. Mensagem para quem é de Aquário.
1: E a gente encerra agora para quem é de Peixes. A previsão é a seguinte: hoje o dia promete desafiar as fragilidades de Peixes, mas também acena com a possibilidade de transformação. O céu do momento, com a Lua trazendo aspectos com Plutão, Marte e Urano na área da crise, sugere proatividade e disposição para mudanças. Então, Pisciano, cuide de si mesmo, em especial da sua saúde física e emocional. Conforme indica aí o

0: contraste entre a Lua, Júpiter e Vênus. Essa mensagem é para você, que é do signo de Peixes. Previsão do Personari para hoje, quinta-feira. São 6h21, temos mais um intervalo para a gente voltar dando o nosso giro na cidade e depois conversando um pouquinho mais com você. Já, já.
1: Bom dia, Nordeste!

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1: Um giro pela cidade de Fortaleza neste começo de manhã, às 6:24 agora, a Avenida Washington Soares, legal, Avenida Washington Soares. Quem vem ali do Eusébio do Aquiraz, na direção da Aldeota, pegando a Washington Soares, movimento tranquilo. Muito mais tranquilo ainda quem vai aqui de Fortaleza na direção do Eusébio do Aquiraz pelo Washington Soares. Movimento calmo, tráfego de veículos normal. Vamos a uma outra avenida de nossa cidade, a Avenida da Universidade. A Avenida da Universidade, esquina com a 13 de maio. Movimento tranquilo. Quem vem da Parangaba no sentido do centro, o movimento muito tranquilo na Avenida 13 de maio, no cruzamento com a Avenida da Universidade, mas o que nós estamos mostrando é a Avenida da Universidade, ali exatamente na esquina da Reitoria da Universidade Federal do Ceará. Quem vai pegar à direita, pega a 13 de maio, quem vai para o centro da cidade, segue direto aí, como você está vendo. Momento calmo neste começo de manhã na Avenida da Universidade. Vamos a um outro ângulo de nossa capital, a Avenida Washington Soares, perdão, a Avenida Leste-Oeste. A Avenida Leste-Oeste é o seguinte: quem vem da Barra do Ceará na direção da Igreja da Prainha, na Praça do Cristo Redentor, o movimento é maior, mas muito calmo neste começo de manhã. No sentido contrário, quem vai da Igreja da Prainha na direção do Pirambu, na direção da Barra do Ceará, o movimento é bem menor, significativamente menor. E na parte baixa da Leste Oeste, quem vai pegar à direita na direção da Catedral, ali pelo lado da 10ª Região Militar, ou então quem vai pegar à esquerda na direção da Cefaz ou da Praia de Iracema, movimento pequenininho, dá para contar o número de veículos. Na Avenida Alberto Nepomuceno, ali que passa embaixo do viaduto da Leste Oeste, movimento também calmo neste começo

0: de manhã. Vamos nós. Avenida Dom Luiz, nas proximidades da rotatória da Praça Portugal. Movimento tranquilo também. Aliás, o ângulo está muito bom porque pega toda a Avenida Dom Luiz, um ângulo bem aberto, e a gente observa que não tem problemas nenhum, tráfego de veículos normal em toda a extensão da Avenida Dom Luiz. O ângulo é a partir da Praça Portugal, rotatória da Praça Portugal. Muito bem, Avenida Heráclito Graça. Avenida Heráclito Graça. Bom, quem vai da Aldeota para o centro da cidade pela Heráclito Graça, movimento calmo e tranquilo, muito calmo. No sentido contrário, quem vem do centro da cidade na direção da Aldeota, também um movimento muito tranquilo, sem engarrafamentos. Ali nas proximidades do cruzamento com o Ildefonso Albano, pertinho do ginásio Paulo Sarasate. 6:26, dentro de 4 minutos, ouvintes. O Rádio Notícias Verdes Mares. Vamos lá para os nossos ouvintes.
1: Mensagem aqui, hein? Então vou liberar aqui as mensagens que estão chegando. Vamos lá.
2: Bom dia, Tambaz.
0: Bom dia.
1: Bom dia. Bom dia.
2: Eu sou Manuel Messias, aqui de Amanhã, Distrito Militar. Bom dia para todos. O Brasil vai ganhar de 2-1 de novo.
0: Muito bem.
3: Bom dia, Daniel. Bom dia, Tambaz.
0: Bom dia. O
3: Neto aqui da Padre Mororó.
1: E aí, Neto?
3: Um abraço a vocês. Uma feliz quinta-feira e um bom programa.
4: Bom dia, Daniela.
0: Bom dia.
4: Bom dia, Tom Barros.
0: Bom dia.
4: Tom Barros, manda um alô aí pra mim. Que é a Rosa do Guajiru, todo dia eu escuto. Quando é 5 e pouco, já estou acordada ali escutando vocês dois. Tudo de bom, viu?
0: Obrigado, um abraço.
1: Um abraço para você. Bom dia também para o Reginilton, que está caminhando com o Paulo Kleber.
0: Fala, Reginilton.
1: Paulo Kleber, que é violinista. Bom dia para vocês, hein?
5: Bom dia, Daniele. Bom dia, Tom Barro.
0: Bom dia,
5: Nordeste. Quem fala aqui é Batista do Jinimbaú. Já estou confirmando a minha audiência.
0: Valeu.
5: Vou mandar aqui um alô, Tom Barro, Daniele, para o meu pai na cidade de Sobral. Ele não perde o programa, na Princesinha do Norte. No momento se encontra no Baixo Padre Palhano. E um pouco mais longe, para o meu irmão Luciano, na cidade de Pacujá. Muito obrigado. Fiquem todos com Deus. Bom dia.
0: Bom dia.
1: Bom dia. Tem também aqui o nosso ouvinte lá diretamente de Juazeiro do Norte. Está dirigindo, está ouvindo a Verdinha e mandou foi um vídeo para gente.
0: Que legal.
6: Bom dia, Daniel de Lavoa. Aqui é Aragão, da capital da fé.
0: Fala, Aragão.
6: Juazeiro do Norte amanheceu ensolarado. Clima ameno, 25 graus. Olha lá em cima, você tá vendo aquelas casinhas lá em cima?
0: Tô vendo.
6: Ali é o Cratim de Açúcar.
0: Eita, rapaz.
6: Tô em Juazeiro, mas dá pra ver aqui a pontinha do Cratim de Açúcar.
1: Maravilha.
6: Viu, minha linda?
0: Valeu.
6: Escutando e atentamente a Verdinha e Daniele de Lavoe e Tom Barro.
0: Obrigado, irmão.
1: Gostei do vídeo. Parece que a gente tá em Juazeiro.
0: É,
1: e tem mais gente aqui falando.
0: Manda um alô pro Radier.
7: Bom dia, Daniela. Bom dia, Tom.
0: Bom dia.
7: Verinha da Sapiranga aqui, mandando um abraço para todos vocês. Estou na escuta desde as 5 da manhã.
0: Beleza.
1: Um abraço, beijo, Verinha.
0: Pra
1: um beijo.
0: Um beijão para você. Muito obrigado. Alô, Radier, um abraço para você, grande cantor, voz parecida com a do Nelson Gonçalves. Um abraço, meu amigo Radier.
1: 6:29 agora, a Rádio Notícia está chegando. Eu volto 7 horas da manhã para a gente continuar com o Bom Dia Nordeste.
0: Everaldo Magalhães, bom dia. Vamos lá para o Rádio Notícias Verdes Mares.
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1: 6:32, bom dia. Hoje, quarta-feira, aliás, hoje, quinta-feira, dia 2 de julho, ano 2026, manchetes do Rádio Notícias Verdes Mares. Mortes por intervenção policial no Ceará atinge maior patamar dos últimos 6 anos. Justiça mantém prisões de torcedores suspeitos de atentado contra filho do presidente do Ceará. Conta de energia elétrica continua mais cara neste mês de julho, após a manutenção da bandeira amarela. Companhias aéreas são multadas pelo DECOM por práticas abusivas contra consumidores aqui no Ceará. No esporte, o Fortaleza enfrenta a Ponte Preta hoje à noite pela Série B do Campeonato Brasileiro. E no Ceará, o técnico Daniel Paulista realiza o último treino antes da estreia no comando do time alvinegro. Essas e outras informações a partir de agora. Seis horas e 6:34.
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1: O Ceará teve 200 mortes por intervenção policial no ano passado, 2025. O número é o maior em 6 anos. Quem traz os dados agora é Manuela Campelo.
2: O relatório revela que o Ceará vive uma contradição. Enquanto as mortes violentas gerais diminuíram, a letalidade policial alcançou o maior patamar desde 2019. O perfil dos mortos mostra que a violência atinge populações vulneráveis. 87% eram pessoas negras, mais da metade das vítimas não tinham ensino fundamental completo e 64% tinha de 18 a 29 anos. Pesquisadores da rede de observatórios de segurança apontam o uso desproporcional da força e uma política com alvos definidos. Eles citam ainda acreditar em uma institucionalização da pena de morte por meio do extermínio. Outro ponto criticado é um decreto do governador Elmano de Freitas que mudou os termos e inquéritos. Agora, o policial é tratado como interventor e o outro lado como opositor. Para os estudiosos, isso dificulta a busca por justiça e naturaliza as mortes. Só neste ano, em 2026, até o mês de maio, outras 105 ocorrências foram registradas. A Polícia Militar do Ceará traz a versão de que atua pautada pela legalidade e pelo uso proporcional das forças apenas para cessar injustas agressões. A instituição afirmou em nota que as comparações desconhecem a conjuntura da dinâmica criminosa. Emanuela Campelo para a FM Verde 92.5 e TV Diário.
1: Em entrevista ao Verde Notícias de ontem, quarta-feira, a pesquisadora e cientista social Fernanda Lobato defendeu a necessidade de políticas voltadas a populações mais

0: vulneráveis no contexto da violência urbana. Segundo a pesquisadora, as mortes por intervenções policiais evidenciam uma falha do Estado. Vamos ouvi-la.
1: A gente entende que quando uma pessoa morre por ação da polícia, por ação do Estado, esse Estado ele também falhou, né? Porque é uma vida ali que poderia ser preservada, é uma morte que poderia ser evitada e que poderia ser até prevista, né? Então, a gente está falando dos números de 2025, mas quando a gente pensa os números de 2026, a gente também já vem aí numa crescente dessas mortes por intervenção policial no Ceará, em que é muito importante que a gente pense como evitar essas mortes, né? Como evitar uma ações da polícia que sejam da letalidade, mas como pensar formas de preservação também. E, mais uma vez, como é que a gente pode pensar as políticas de segurança pública integradas com outras políticas de prevenção à vida e também de prevenção à violência, né? Quando a gente pensa nos programas de prevenção à violência, o alvo dessas políticas são justamente pessoas que são alvos também dessa polícia que se constitui dentro desse racismo estrutural e desse racismo institucionalizado. Então é muito importante que a população negra cearense não seja alvo apenas da polícia e da ostensividade da polícia, mas que também seja alvo das políticas de prevenção.
0: A justiça decidiu manter presos os dois homens investigados pelo atentado contra a filha do presidente do Ceará Esporte Clube. Renato Bezerra tem as informações.
2: Duas pessoas foram presas pela Polícia Civil do Ceará na terça-feira, dia 30 de junho, suspeitas de envolvimento na tentativa de atentado contra a filha do presidente do Ceará Sporting Clube, João Paulo Silva. Esse caso aconteceu na última quinta-feira, dia 25, quando a jovem estava no curso de teatro e recebeu um artefato explosivo em uma caixa de chocolates. Dentro da embalagem também tinha um papel com uma mensagem que exigia a saída de João Paulo do cargo. Segundo a investigação da Delegacia de Repressão às Ações Criminosas Organizadas, a DRACO, o crime foi praticado por integrantes de uma torcida organizada que atuaram de forma coordenada e com divisão de tarefas. Para cometer a ação, os envolvidos utilizaram motocicletas com placas adulteradas e encobertas, visando assim dificultar a identificação dos autores. Durante as diligências relacionadas ao caso, equipes da Draco ainda prenderam um homem com aproximadamente 9 quilos de skunk e 1 quilo de cocaína, além de apetrechos utilizados para o tráfico de drogas e vestimentas ligadas à torcida organizada. Os presos foram autuados pelos crimes de ameaça, explosão, associação criminosa e adulteração de sinal identificador de veículo automotor. Um dos suspeitos também foi autuado por tráfico de drogas. A investigação continua para identificar todos os envolvidos na ação. Renato Bezerra para a Rádio Verdinha FM 92.5 e TV Diário.
0: Uma criança espancada pela própria mãe em Aquiraz recebeu alta do hospital. Conforme o Conselho Tutelar, a menina de apenas 8 meses de idade foi entregue aos cuidados do avô materno e da companheira dele. O casal assinou um termo se responsabilizando pela criança. A mãe da menina foi presa na segunda-feira, suspeita de espancar a própria filha. A vítima foi levada pelos avós ao Hospital Municipal de Pindoretama, com hematomas na região da cabeça. Segundo a polícia, a mãe teria dado socos no rosto e na barriga da criança. Devido à gravidade do caso, a pequena foi transferida para o Hospital IJF aqui em Fortaleza para receber atendimento especializado. O Conselho Tutelar de Aquiraz foi chamado para acompanhar o caso. Aliás, o caso foi encaminhado ao Ministério Público para a adoção da medida cabível de proteção à criança e de responsabilização da genitora. O Conselho Tutelar também informa que a rede de proteção foi prontamente mobilizada. O CRAS irá visitar a família para avaliação e concessão dos benefícios socioassistenciais cabíveis. 6h40.
3: Cidadania.
0: Auditores fiscais do trabalho resgataram 26 trabalhadores submetidos a condições análogas de escravidão e em canteiro de obras de um condomínio no município de Aquiraz. A ação ocorreu em obra destinada à construção de um empreendimento residencial horizontal, com previsão de mais de 100 casas. Durante a fiscalização, os auditores fiscais do trabalho identificaram 26 pessoas em condições degradantes de trabalho nos alojamentos improvisados, em um sítio e lojas comerciais desativadas. As equipes realizaram inspeção

0: do conteúdo das obras e nos locais utilizados como alojamento. Foi constatado que a maioria desses espaços apresentava condições precárias de habitabilidade. Os trabalhadores enfrentavam superlotação, calor excessivo, ausência de privacidade, deficiência de instalações sanitárias, instalações elétricas improvisadas e ausência de local para as refeições. Segundo apurado pela Inspeção do Trabalho, os trabalhadores foram recrutados no Ceará, nas cidades de Marco, Massapê, Beberibe, Amontada e Fortaleza. Eles foram transportados até a região da obra, onde passaram a depender integralmente da estrutura fornecida pela empresa para moradia, alimentação e permanência do local. Os trabalhadores foram afastados das atividades e encaminhados então para recebimento das verbas rescisórias. Também foram levados para atendimento pela rede de assistência social. Casos de trabalho análogo à escravidão podem ser denunciados de forma anônima e segura por meio do sistema IP, disponível no ip.cit.trabalho.gov.br. A jovem que teve as mãos decepadas está tendo um custo alto com o tratamento pós-cirurgia. Ana Clara chega a gastar R$10 mil por mês e está fazendo uma vaquinha para custear o tratamento. Beatriz Rabelo explica.
1: A jovem Ana Clara Oliveira, que teve as duas mãos decepadas durante uma tentativa de feminicídio em Quixeramobim, tem realizado sessões diárias de fisioterapia para recuperar os movimentos das mãos reimplantadas. O tratamento custa mais de R$10 mil por mês, por isso ela criou uma vaquinha virtual para ajudar a custear as despesas. Após a cirurgia realizada no JF em Fortaleza, os médicos recomendaram acompanhamento com profissionais especializados na reabilitação de pacientes amputados. Segundo Ana Clara, esse tipo de atendimento não está disponível em sua cidade de origem. Por isso, ela gasta cerca de R$ 7.500 por mês só com a fisioterapia das mãos e outros R$ 3.000 com o tratamento da perna, que também foi lesionada durante o ataque. Para relembrar o caso, Ana Clara foi atacada pelo ex-namorado e pelo irmão dele no dia 1º de maio, sofrendo uma tentativa de feminicídio. As mãos da jovem foram reimplantadas em uma cirurgia que durou cerca de 12 horas. Desde então, a mãe e o padrasto deixaram o trabalho em Quixeramobim e se mudaram temporariamente para Fortaleza. Os dois estão na capital para acompanhar a recuperação da jovem. Os três estão hospedados na casa de amigos. A previsão é que o tratamento da perna dure cerca de 3 a 4 meses. Já a recuperação das mãos deve levar mais de um ano. Apesar das dificuldades, Ana Clara relata que já percebe resultados positivos após o primeiro mês de fisioterapia em Fortaleza. A vaquinha criada para custear o tratamento tem meta de R$ 80 mil. Até o momento, ela conseguiu arrecadar pouco mais de R$ 8 mil. Da redação, Beatriz Rabelo para Verdinha FM 92.5.
0: Para ajudar Ana Clara, é possível fazer doações através do Pix 616104@vaquinhaconk.com.br ou então pelo site oficial da Vaquinha, que é o Vaquinha com K, vaquinha.com.br/vaquinha/ajuda Ana Clara a recomeçar. Como foi dito na matéria, ela tem a meta de R$ 80 mil, mas só arrecadou até agora R$ 3.800. São 6:44.
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0: Na família cearense ficou ferida após a colisão entre um carro e um caminhão tanque em Pernambuco. 5 pessoas foram resgatadas e encaminhadas para um hospital de Serra Talhada. Taina Martinez tem os detalhes.
3: Um acidente envolvendo um caminhão tanque com combustível e um carro de passeio deixou 5 pessoas feridas na BR-232 em Serra Talhada, interior de Pernambuco, nesta terça-feira. Segundo a Polícia Rodoviária Federal, o caminhão tombou na pista e pegou fogo após uma colisão lateral. Apesar da carga altamente inflamável, o veículo não chegou a explodir. Os feridos são o motorista do caminhão e 4 pessoas que estavam no carro. O Corpo de Bombeiros controlou as chamas e, junto com o SAMU, realizou o resgate das vítimas. Segundo a PRF, a família que estava no carro de passeio é natural de Assaré.

0: no interior do Ceará, mas mora em Jaboatão dos Guararapes, na região metropolitana de Recife. Eles retornavam para casa de uma viagem a Juazeiro do Norte, no Cariri cearense. Ainda conforme a corporação, todas as vítimas foram encaminhadas para o Hospital Eduardo Campos, em Serra Talhada. Não há mais informações sobre o atual estado de saúde das vítimas. Tainá Martinez para a Verdinha FM 92.5 e TV Diário.
1: 6 horas e 46 minutos, um giro pelas principais avenidas de nossa cidade neste começo de manhã. Avenida Washington Soares com movimento tranquilo nos dois sentidos. Quem vem da CE 040, quem vem do Eusébio do Aquiraz na direção de Fortaleza e no sentido contrário também, quem vai de Fortaleza para buscar a CE 040 pela Washington Soares, movimento calmo, sem engarrafamentos nos dois sentidos. Avenida Dom Luiz, em toda a extensão da Avenida Dom Luiz também sem problemas, a partir de um ângulo da Praça Portugal. Movimento calmo, tranquilo, sem congestionamentos também na Avenida Dom Luiz. 6 horas e 47 minutos. No próximo bloco, companhias aéreas são multadas pelo DECOM por práticas abusivas contra consumidores aqui no Ceará. Fortaleza entra em campo hoje à noite diante da Ponte Preta. O técnico Daniel Paulista realiza o último treino antes da estreia no comando do Ceará. Voltamos em instantes aqui na Verdinha FM 92,5, jornalismo que fala a nossa língua.

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0: 6:50.
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0: O presidente da República, Luiz Inácio Lula da Silva, vem ao Ceará nesta quinta-feira para cumprir a agenda oficial, que inclui visitas a projetos do governo federal em andamento e a entrega de investimentos. A previsão é de que o chefe do Executivo

0: Executivo passe por cidades como Quixeramobim e Juazeiro do Norte. A previsão é de que o presidente chegue ao município do Sertão Central por volta das 14h30, horário de Brasília, onde está prevista a participação no ato de entrega de lotes 4 e 5 da Ferrovia Transnordestina, empreendimento que está em fase de conclusão. A expectativa de que essa primeira etapa seja finalizada em 2027. Na sequência, o presidente da República tem um compromisso em Juazeiro do Norte, às 17h, para entrega e visita a investimentos federais na região do Cariri. Entre eles está o Hospital Universitário da Universidade Federal do Cariri, atualmente em construção, com previsão de conclusão até o fim de 2028. Esta será a segunda visita do presidente da República ao Estado deste ano. Lula esteve aqui no Ceará em 2 de abril para visitar o novo campus do ITA e as obras de construção do Data Center TikTok, além de participar de um evento do programa Pé de Meia do Ministério da Educação. A Justiça Eleitoral lançou liminares contra o governador Elmano de Freitas por suposta propaganda eleitoral antecipada. Ingrid Campos tem as informações.
1: O governador Elmano de Freitas, do PT, foi alvo de duas decisões liminares da Justiça Eleitoral recentemente contra supostas propagandas eleitorais antecipadas. Conforme especialistas ouvidos pelo Ponto Poder, a propaganda eleitoral antecipada ocorre quando há atos de publicidade para uma candidatura ou pré-candidatura antes mesmo do início da campanha oficial. Em 2026, a campanha começa apenas em 16 de agosto. O pedido explícito de voto antes dessa data, portanto, é o que caracteriza esse tipo de ilícito. Para isso, costuma haver uma menção expressa à eleição do ano em curso e ao número do candidato. Mas nem sempre isso se dá de maneira explícita. Mesmo que não haja o pedido expresso de voto, a Justiça tem conseguido mapear outras manifestações que indicam a intenção clara de atrair o eleitor antes da campanha. No site do Diário do Nordeste, o Ponto Poder aprofunda essa discussão, indicando quais condutas são vedadas e quais são autorizadas pela Justiça Eleitoral. Com informações da repórter Milena Murta, Ingrid Campos, para a Verdinha, FM 92.5 e TV Diário.
0: 6h53.
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0: A conta de energia elétrica continuará mais cara neste mês de julho. A Agência Nacional de Energia Elétrica, a ANEEL, manteve a bandeira tarifária amarela, o que representa um acréscimo de R$ 1,89 a cada 100 kWh consumidos. A medida permanece em vigor devido às condições menos favoráveis para a geração de energia. Com a redução do volume de chuvas e dos níveis dos reservatórios das hidrelétricas, aumenta a necessidade de acionamento das usinas termoelétricas, que têm custo de produção mais elevado. A recomendação da ANEEL é que os consumidores mantenham o uso consciente da energia, evitando desperdícios para reduzir o impacto do valor da fatura. O estado do Ceará criou mais de 3 mil empregos formais durante o mês de maio. Cidades como Fortaleza, Itaitinga e Caucaia foram as que mais abriram oportunidades. Sara de Queiroz tem as informações.
3: O mercado de trabalho do Ceará criou 3.400 vagas com carteira assinada em maio, resultado do saldo de 57.900 admissões e 54.400 demissões. O estado foi o terceiro do Nordeste, abaixo de Pernambuco, com 5.800 e Bahia, com 7.100. No acumulado do ano de janeiro a maio, o total de empregos criados chega a 19 mil no estado, atrás somente da Bahia, que registrou 45 mil novos postos. Os dados são do CAGED, o Cadastro Geral de Empregados e Desempregados do Ministério do Trabalho. Entre as cidades cearenses, além de Fortaleza, onde foram criadas 2 mil vagas, outro destaque vai para Itaitinga, que aparece na segunda posição com 519, e Caucaia com 201. Crato e Barbalha assinalaram os melhores resultados do interior, com 173 e 158 vagas, respectivamente. Na outra ponta, Horizonte, Banabuiú, Icapuí, Pentecoste e São Gonçalo do Amarante foram as cidades em que houve

0: mais cortes do que gerações de emprego. Sara de Queiroz para Verdinha FM 92.5 e TV Diário.
1: As companhias aéreas Latam, Azul, Gol e TAP, além das empresas intermediadoras Decolar e CVC Viagens,

0: As sanções resultam de 34 decisões administrativas proferidas em junho a partir de reclamações registradas no DECOM. O montante chega a R$1.400.000. O órgão destaca que foram comprovadas falhas recorrentes na prestação de serviços de transporte aéreo e no atendimento aos consumidores. Casos de extravio, dano e violação de bagagens também foram recorrentes, assim como alterações de voos sem consentimento do passageiro e impedimento de embarque. 6:57. O Fortaleza enfrenta hoje a equipe da Ponte Preta. Fernanda Alves tem os detalhes.
1: Hoje o Fortaleza enfrenta a equipe da Ponte Preta a partir das 21h, depois desse processo todo conturbado com a saída do Betis, rescindindo o contrato depois de problemas com a SAF, discussões acaloradas. Carpini já não tem o principal atleta do elenco e também não vai contar com o Vitinho, ele foi suspenso após sofrer o terceiro cartão amarelo. Conta com o retorno de Rodriguinho, que estava suspenso no jogo passado, e tem que fazer modificações na escalação, já que não tem Vitinho para o ataque, não tem Brits na zaga, precisa se remodular agora diante dessas novidades. A provável escalação vem com o João Ricardo no gol, do lado direito, Mucuri, os dois zagueiros, Luan Freitas e Lucas Gasal, e na lateral esquerda, Fuentes, meio campo com Sacha, Rodrigo e Pierre, e o ataque com Wellington, Luiz Fernando e Meritelho. Este é o desenho da equipe que pode entrar em campo mais tarde e que você acompanha na Verdinha 92.5. Com as informações do Fortaleza, direto da redação, Fernanda Alves, para a Rádio Verdinha 92.5 e TV Diário.
0: Fortaleza anunciou a rescisão contratual com o zagueiro Brits na noite de ontem, um dia após o episódio de tensão em que o zagueiro se exaltou e agrediu verbalmente os dirigentes do Leão. Através de nota oficial, o clube afirmou que a partir desta data, todas as questões relacionadas ao caso serão conduzidas exclusivamente pelo Departamento Jurídico do Tricolor do PC. Capitão do Tricolor, Emanuel Brits, estava no clube desde 2022. Disputou 191 partidas pelo Tricolor. Neste período, o zagueiro venceu o Campeonato Cearense duas vezes, em 2023 e 2026. A Copa do Nordeste também em 2024 e foi vice-campeão da Sul-Americana em 2023. Já com a liderança do técnico Daniel Paulista, o Ceará embarca nesta quinta-feira para Goiás. O Vozão precisa ter um bom desempenho no jogo de sábado para subir no ranking da Série B do Campeonato Brasileiro. Daniel Farias tem as informações.
2: Bom dia para você ligado na programação da Verdinha e da TV Diário. O Ceará embarca nesta quinta-feira com destino a Goiânia, onde no sábado enfrenta o Goiás na 16ª rodada da Série B do Campeonato Brasileiro. Será a primeira vez que o time será comandado pelo novo treinador Daniel Paulista, que foi apresentado ontem à tarde à imprensa e concedeu ali uma entrevista coletiva, falou sobre as primeiras impressões, sobre as conversas que teve com o elenco do Ceará, no sentido de motivá-los, e ele destacou a importância desse jogo de sábado. O Ceará precisa buscar uma vitória para tentar escapar da parte de baixo da tabela. Daniel Paulista também falou sobre a necessidade de contratações, de reforços no elenco do Ceará, e disse que o Ceará deve buscar jogadores de todos os setores do campo. Então, nas próximas semanas, mais jogadores devem chegar a Porangabuçu, lembrando que a janela será aberta na próxima segunda-feira, dia 6. O Ceará, para esse jogo contra o Goiás, vai ter um retorno importante. O zagueiro Éder cumpriu suspensão e retorna à lista de relacionados, deve formar dupla titular de zaga ao lado do Luizão. Existia a expectativa de um retorno do meio atacante Vina, mas o próprio técnico Daniel Paulista falou na entrevista que o Vina ainda está no processo de recuperação depois de uma lesão muscular na coxa. Ao longo do dia a gente vai descobrir quais jogadores viajaram e na programação de amanhã nós trazemos a lista completa de relacionados e também os últimos detalhes da preparação do Ceará para enfrentar o Goiás. Daniel Farias para a programação da Verdinha e da TV Diário.
0: São 7:01. 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
1: 7:04 agora. Bom dia para você, ouvinte madrugador. Bom dia para você, telespectador, internauta, que sintoniza na Verdinha FM 92,5, que liga na TV Diário no canal 22, que acessa a gente pelo nosso site, ou o site do Diário do Nordeste, ou o site da Verdinha FM, para ouvir a gente por lá. Então, bom dia para você. Bom dia para você que acompanha o Bom Dia Nordeste desde as 5 horas da manhã. Bom dia para você que foi ligando aí no meio do caminho, você que está chegando agora. Bom dia, bom demais ter a sua companhia, a sua audiência. Vamos juntos para mais essa hora. Para quem tá levando a gente de carona, que maravilha ter essa carona e essa companhia. Tô junto com você nesse trânsito, nesse congestionamento, nessas ruas livres, mas eu estou junto contigo. E vou com você até as 9 horas da manhã. Bom dia para quem tá em casa, para quem trabalha de casa, para todo mundo que tá aí, para as donas de casa, né? Para as costureiras também, que estão ou nos trabalhos ou em casa também, tem muita gente que trabalha de casa, então, bom dia. Olha aí, Filomena. Filomena é a nossa costureira representante aí das máquinas, das linhas e das agulhas, que está sempre com a gente. Sintoniza cedinho e diz que está sempre na nossa companhia, né? Um beijo para você, Filomena. Para todas as costureiras que dão audiência à Verdinha. Para todos os motoristas também. Temos muitos motoristas de aplicativo, taxistas, motoristas de ônibus, caminhoneiros, carreteiros, essa galera todinha que trabalha dirigindo e ouvindo a Verdinha. Que bom ter a sua companhia. Bom dia. Eu tava em Maranguape, Bia. Aí um caminhoneiro me viu lá em Maranguape e me fez assim, ó. Tome a chave, vá dirigir o caminhão. Porque eu disse que eu queria andar na boleia de um caminhão. Porque ele me deu a chave do caminhão dele. Eu disse, rapaz, faça isso não. Bom dia para todos os caminhoneiros. Muito obrigada.

0: pela carona de todos vocês. Como é que tá o trânsito? Tá tranquilo? Conta pra mim aqui no WhatsApp, compartilha o seu trajeto. E você pode contar pra gente como é que está o trânsito da nossa cidade.
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0: Nosso WhatsApp aparece na sua tela e aí você pode mandar sua mensagem para cá no 98887-1306 e você vai dizer se tá tranquilo, se tem algum problema no trânsito, se tem algum trajeto aí mais complicado, algum semáforo que não esteja funcionando, alguma colisão que tenha acontecido que travou o resto do caminho. Se tiver tudo tranquilo, avisa pra gente também. Geralmente o trânsito tá mais tranquilo esses dias, né? Porque as férias escolares estão aí. Então, acaba que o trânsito fica mais tranquilo. Mas, se tiver qualquer problema de trânsito, é só você mandar mensagem pra gente. 98887-1306. Manda sua mensagem aqui e compartilha com a gente quer saber como é que está o trânsito aí por onde você anda, tá? O Marquinhos, que é carreteiro, já tá aqui mandando mensagem, só que ele tá de férias. E aí ele tá sempre, quando ele manda mensagem dirigindo, ele tá sempre reclamando que tá preso no quarto anel viário, dizendo que lá tá só a bucha. Mas aí agora eu mando já, eu mostro, compartilho já qual foi a imagem que ele mandou aqui pro nosso WhatsApp. Mas enquanto isso, mande a sua mensagem, compartilhe o seu trajeto. Se você não tá de férias como o Marquinhos, que é carreteiro, mas está dirigindo pela cidade, manda pra gente. Ou se você mora de frente a alguma grande avenida, um lugar bem movimentado, você pode dar uma olhadinha, ver como é que tá e avisar pra gente também. É só dizer qual é a avenida, um ponto de referência, que aí a gente repassa a sua informação, tá? 98887-1306. Dando bom dia para essa equipe, porque esse programa ele só acontece porque tem essa equipe por trás, colocando esse programa no ar. Então, quem coloca no ar tudo que você ouve pela Verdinha FM 92,5 é o William Fortunato. Bom dia para você, Fortunato. Ele que coloca no ar tudo que você ouve pela Verdinha FM, nosso operador da mesa do Estúdio Sinergia. Tá aí ele, é bonitão. Do lado dele, nós temos ela, a Bia. Ela que pensa nas pautas e organiza tudo também, nossa produtora Beatriz Irineu. Temos também a direção de imagens, porque nós estamos também pela TV. Então, se você quiser ouvir rádio com imagem, é só você ligar na TV Diário, que a TV Diário transmite todo o nosso programa de rádio para você com imagem. Então, estamos também na TV Diário através do trabalho aí da direção de imagens do Thiago Nobre. O Diego Castro na Operação dos Caracteres e o Davi Magalhães no Master. Bom dia para vocês. Na redação integrada do Sistema Verdes Mares, encurtando essas distâncias e dando todo o apoio na produção da Bia, temos a Sofia Leite e o João Duarte. Bom dia para vocês. Para fechar essa equipe maravilhosa, nós contamos com você, ouvinte. Então é você que completa a nossa equipe, porque é por você que todo mundo tá por aqui desde cedinho. Então, desde as 3 da manhã, já estamos conectados nessa mesma sintonia para ficar contigo até as 9 horas. Então, bom dia para você e muito obrigada. E por falar em ouvinte, vocês que nos ajudam sempre, pode mandar sua mensagem para cá. 98887-1306. E como eu falei, temos aqui o nosso WhatsApp, que vocês mandam mensagens de trânsito ou registram, simplesmente registram o alô. Então, eu já vou registrar aqui a mensagem do nosso ouvinte, que ele manda uma mensagem de áudio. Agora, só explica para mim onde é esse trânsito que você mandou a foto. Porque ele dá um bom dia e mandou uma foto de um trânsito, mas eu quero saber onde é que você tá, para a gente passar a informação correta para o nosso ouvinte, até para saber, né? Porque pela imagem, o trânsito está tranquilo, mas eu quero saber como é que está o trânsito em outro ponto que você esteja, ou se estiver enfrentando qualquer problema, avisa pra gente. Falei do Marquinhos Carreteiro, né? Marquinhos Carreteiro, que está sempre preso lá no quarto anel viário, fala que está só a bucha lá no quarto anel viário, reclama do trânsito por lá, mas está de férias. Está de férias e aproveitando essas férias da melhor forma possível. Rapaz, ele mandou uma foto aqui pro nosso WhatsApp, deitado na rede. Aí, você vê, Thiago Nobre, além de estar deitado na rede, ele ainda está com o cachorrinho deitado do lado dele. Mas, bom demais, né? Isso aqui é férias, rapaz, isso aqui é férias. Liga no Bom Dia Nordeste, curte as férias na rede, ainda muito bem acompanhado. Um cachorrinho desse daí é aquele branquinho com a carinha preta, coisa fofa. Um beijo para vocês, viu? Obrigada, Marquinhos, aproveita as férias. Na volta, você continua ajudando a gente em relação...

ao trânsito. Então, um beijo para você. Então, se você tiver informação, manda para a gente. Eu vou dar um giro nas câmeras de monitoramento do sistema Verdes Mares, porque essas câmeras elas estão espalhadas em vários cruzamentos e elas trazem imagens em tempo real. Então, a gente vai ver agora, às 7h11, como é que está o trânsito em alguns pontos da nossa cidade. Bora lá, Tiago Nobre, para onde é que a gente pode ir agora? Começando, então, lá pela Avenida Washington Soares, lá do sul da nossa cidade, trânsito por lá tem mais movimento para quem está chegando pela Washington Soares, vindo lá na região metropolitana, para poder seguir no sentido da aldeota. Então, o trânsito nesse ponto fica bem movimentado. Esse aí é o cruzamento da Washington Soares com Oliveira Paiva, tá? No sentido oposto, para quem está indo para a região metropolitana, o trânsito está bem tranquilo. Saímos desse ponto da Avenida Washington Soares e nós vamos ali para a reitoria, bem no cruzamento da Carapinima com 13 de maio. Então, se você está vindo lá da João Pessoa, está vindo lá desse ponto da cidade, vindo aqui no sentido do centro, você vai perceber que está tranquilo e está fluindo. Então, para quem está vindo pela João Pessoa para poder pegar e se transformar em Carapinima, trânsito tranquilo. Agora da Carapinima, nós vamos para outro ponto, que é o viaduto que dá acesso ali a Leste-Oeste, a Barra do Ceará. Nós temos aí um trânsito fluindo, um pouco mais de movimento para quem está vindo no sentido da Barra e indo no sentido da Monsenhor Tabosa. Para quem está vindo do centro ali pela Monsenhor Tabosa, pegando o viaduto e indo para Leste-Oeste, Barra do Ceará, um pouco mais de tranquilidade no trânsito. Por baixo do viaduto, a gente percebe uma movimentação mais intensa, que é a Avenida Alberto Nepomuceno. Os carros estão ali parados no semáforo. Hoje não tem a feira da madrugada, então os carros passam sem problema por baixo do viaduto, aí bem em frente ao Mercado Central. Como não tem a feira da madrugada, então o trânsito não fica complicado. A movimentação está mais intensa no próprio viaduto para quem está indo no sentido da Monsenhor Tabosa. No mais, o trânsito segue fluindo tranquilamente por lá. Agora nós vamos para outro ponto, que é a Avenida Dom Luiz. Quem está pela Dom Luiz está percebendo que o trânsito também está tranquilo. Quem está vindo ali, quase chegando na Praça Portugal, trânsito tranquilo na Avenida Dom Luiz agora, bem no coração da aldeota, trânsito fluindo na Avenida Dom Luiz. Vamos para Heráclito? Avenida Heráclito Graça, trânsito super tranquilo, nos dois sentidos. Estamos na Heráclito Graça, na altura do ginásio Paulo Sarasate, no cruzamento com a rua Ildefonso Albano. Trânsito fluindo, o semáforo acabou de fechar na Heráclito, aí abre o semáforo da Ildefonso, os veículos podem tanto ir reto, né, para passar pela Heráclito e chegar na Bárbara de Alencar ou na Rocha Lima até Antônio Salles, ou então pode dobrar à direita para ir no sentido do centro ou dobra à esquerda para seguir pela Heráclito no sentido da aldeota. Mas o fato é que está super tranquilo para quem veio pela Heráclito Graça nesse sentido agora, nesse horário da manhã, tranquilo nos dois sentidos. Mande sua mensagem aqui para a gente e compartilhe o seu trajeto 98887-1306. E aí você conta se o trânsito está tranquilo mesmo, como a gente está observando aqui nas câmeras, se tem algum problema onde você passa, onde nós não temos câmeras também, você pode nos ajudar. Eu abri aqui o Google Maps para ver como é que tá, e aí o que chama a atenção sempre é a Domingos Olímpio, né? Mesmo num dia como hoje, que tem já uma tranquilidade em vários pontos, a gente ainda percebe a Domingos Olímpio com o trânsito mais complicado. Então, a gente observa aqui um trânsito mais intenso na Domingos Olímpio. Isso nos dois sentidos, tá? Nos dois sentidos, para quem passa pela Avenida Domingos Olímpio, ou para Bezerra de Menezes, ou então para o outro sentido. Agora, se você quiser compartilhar outro ponto, pode mandar para a gente. A Abolição, por exemplo, super tranquila ali no Meireles. Sem pontos congestionados lá. Outro ponto também super tranquilo, a Leste-Oeste. E lá no centro da cidade, a Heráclito Graça, que vira Duque de Caxias, também está com trânsito tranquilo. Só vai ficar complicada no cruzamento com a Imperador, que ficam dois quarteirões ali mais complicados. No mais, trânsito segue fluindo. Isso é o reflexo das férias escolares
motoristas trafegando com mais tranquilidade pela cidade. Agora são 7 horas e 16 minutos. Fique à vontade para mandar.

0: dar sua mensagem para a gente e para compartilhar o seu trajeto por aqui, porque a gente vai para o intervalo agora rapidinho, tá? E logo depois do intervalo, nós temos Adalberto Barreto sintonizado aqui com a gente. Um cafezinho agora, Verônica, no bairro José Bonifácio. Bora, Verônica, tomar um cafezinho. Cafezinho é sempre muito bem-vindo, né? É rapidinho, tá? 988-87306 para você registrar o seu alô, para você participar da nossa programação e para fazer comentários também durante os nossos papos por aqui, inclusive com Adalberto Barreto, que depois do intervalo ele está aqui para conversar com a gente. E aí você já fica ligadinho, já pode mandar a sua mensagem para participar. Nós vamos falar com Adalberto Barreto depois do intervalo sobre insegurança e ansiedade. Sentimentos que podem servir como combustível. A gente só precisa saber como lidar com eles. E a gente fala sobre isso depois do intervalo. Volto já.
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1: 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Agora é 7h20 da manhã. Chegou a hora da gente conversar com ele.
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1: Bora conversar com Adalberto Barreto, porque a ansiedade, ela é um mal necessário. A ansiedade é um mal necessário e, de alguma maneira, ela nos mobiliza, ela desperta o desejo de mudança e nos tira da estagnação. A ausência da ansiedade pode ser tão nociva quanto o excesso dela. Então, nós precisamos de um empurrão da própria ansiedade, muitas vezes, para agir, para escolher, para nos proteger e para transformar a vida. O desafio não é eliminar a ansiedade, mas aprender a lidar com ela. Dialogar com os sinais e desconfiar das mensagens dadas por ela. Porque a ansiedade nos dá mensagens. A ansiedade, ela pode funcionar como uma aliada que surge para nos proteger, pedir desaceleração ou nos afastar de pessoas e de ambientes tóxicos. É verdade. Uma das fontes mais frequentes desse sentimento é a insegurança. Então, para conversar sobre esse assunto, nós vamos falar agora com o médico psiquiatra Adalberto Barreto. Bom dia, doutor Adalberto. Como é

0: que a gente pode analisar que a ansiedade ela está sendo prejudicial ou que a ansiedade está sendo mais uma aliada para nos colocar assim, o pé no freio?
1: Bom dia, Daniela de Lavoux. Bom dia, ouvintes da Verdinha e do Bom Dia Nordeste. Olha, a ansiedade, né, sobretudo a crise de ansiedade, muitas já eu tenho ansiedade. A ansiedade ela é um mal necessário porque é ela que nos move.
0: Sim.
1: Não é? Que faz a gente dizer, não, eu não estou satisfeito com isso, eu vou melhorar, não, eu vou fazer essa mudança. É ela que nos move, é aquela luzinha que acende para dizer, olha, tem uma coisa errada. Então, nesse sentido, ela é positiva. Não se trata de eliminá-la. Às vezes, doutor, me dê um remédio para nunca mais eu ter ansiedade. Eu digo, eu seria um irresponsável se eu fizesse isso. Porque ela vem te alertar para alguma coisa. Quando você começa a acordar de madrugada, 3-4 horas é o polo da ansiedade e da angústia. Começou a acordar de madrugada, quando era para acordar mais tarde. Tem alguma coisa que está fervendo. É a panela de pressão que está apitando. É o fogo. Que fogo é esse que está esquentando a minha vida? É uma relação? É uma preocupação? O que é que está acontecendo? E as nossas preocupações, a gente sempre dá uma amplidão maior do que aquela coisa é. Então, ela passa a ser uma aliada. Quando você está dirigindo o carro, que no painel aparece aquela luzinha vermelha, tem gente que diz, ah, diabo, lá vem essa luz de novo acendendo. Não, ela está acendendo para dizer, olha, tem alguma coisa que você precisa verificar. Se é o combustível, se é a bateria.
0: Alguma coisa.
1: Alguma coisa. Então, quando você faz a leitura antes do acontecimento, ela é uma aliada, ela te ajuda, né? E, mas quando você diz, ah, isso é besteira, viva acendendo, daqui a pouco começa a fumaçar, que é a síndrome do pânico, quando você realmente tem, vem aqui, marcado pela crise 3, medo de morrer, medo de ficar doida e sensação de perigo iminente. Quer dizer, você fica perdendo o controle.
0: Que aí já é quando transborda,
1: já
0: né?
1: Já é quando transborda. E é chamado, não é, que a crise de ansiedade é a que chegou no seu limite, né?
0: Bom, a gente também tem aqui a participação dos nossos ouvintes pelo WhatsApp. Eu vou até repetir o número para você mandar a sua mensagem aqui para a gente, que é o 98887-1306, que você pode participar aqui da nossa conversa. Vou liberar o áudio de um ouvinte aqui, que ela participa. Vou aqui colocar a mensagem dela. É, não tá. Bom, chegou aqui também uma mensagem escrita, doutor Adalberto. Tem uma pessoa perguntando onde vê a palestra do doutor Adalberto de hoje. Como é que funcionam as suas palestras? Elas ficam disponíveis em algum lugar?
1: Ficam. Geralmente no YouTube. Né? Ou você pode entrar no meu Instagram, Adalberto Barreto Oficial, e lá você tem acesso. Eu boto meu nome e vai aparecer. Mas tem palestras, entrevistas, né? A daqui eu não sei se fica gravado essa nossa conversa, não, né?
0: Não. A nossa não fica, não. Mas às vezes ela é representada madrugada. A nossa conversa às vezes é para madrugada.
1: Sim.
0: Então as pessoas que estão aqui ligam o rádio às 4 da manhã já podem ouvir de novo a nossa conversa. Bom, agora sim, vamos escutar aqui o áudio dessa ouvinte que mandou para você.
2: Bom dia, Daniela.
0: Bom dia.
2: Bom dia, doutor.
1: Bom dia.
2: Doutor, eu estou me vendo uma faixinha. E estou querendo. Há mais de ano, e eu tô bem, eu tô querendo deixar de tomar essa medicação. Como agir? Como iniciar para me libertar? Obrigada a todos, tenham um bom dia.
1: Você tocou um tema importante, que é que quando uma pessoa pela primeira vez, precisa de uma medicação controlada, tem começo, mas não tem fim. Isso está errado no nosso sistema de saúde, essa noção de que uma vez que vai ter que tomar a vida toda. Não existe isso. Ninguém fica gripado a vida toda, ninguém fica com febre a vida toda. São momentos. Então, tem momentos na nossa vida que a ansiedade é tão grande que nos deixa desnorteado, a gente não consegue dormir, a gente não consegue mais controlar os pensamentos. Aí é onde entra a medicação. A medicação no início entra porque a pessoa não tem nem condição de conversar, nem de receber ajuda na conversa, no diálogo. Ela está no estado de excitação. Então, a medicação vem para desacelerar, mas ela não vai resolver o problema. Ela anestesia. Você deixa de sentir aquela dor. Você volta a dormir, mas é um sono que não repousa. Quando você sai da crise, na minha prática, na minha experiência, 2-3 meses. Depois de 3 meses, eu digo aos meus pacientes, olha, é no mínimo 3 meses e no máximo 6 meses de medicação. Terminou? Vamos tirando devagarzinho e substituindo.

0: indo por atividades físicas.
1: E tem que tirar com acompanhamento, né?
0: Com acompanhamento e com orientação. Mas, infelizmente, hoje, esse modelo, a pessoa vai para um CAPS, recebe uma medicação de um psiquiatra, e quando ele volta daqui 2-3 meses, já é outro psiquiatra que não sabe nem da história da criatura, que só faz renovar, e fica renovando, e aumentando, e renovando. E essa é uma das dificuldades que nós sentimos muito lá no Projeto Quatro Varas, que é desmamar, fazer com que as pessoas se livrem de uma medicação que foi muito importante num momento da vida, mas que atualmente já tá, virou de uma dependência. E a gente pensa muito na química para resolver, né? Você toma um comprimido, passa. Mas a física também ajuda quando você caminha, que você faz movimento. Aí vem a biodança, vem falar, quando a boca cala, são os órgãos que falam. Por isso que é importante a terapia, participar das terapias comunitárias, que são abertas, que são gratuitas. Tem que gerar movimento, você tem que sair dessa estagnação. Porque a medicação faz é reforçar a estagnação. Você não pode andar, dá sonolência, fica parada, não é? Às vezes engorda. Aí a pessoa resolve um problema e cria um outro. Então, eu acho que se você tem um acompanhamento com o seu psiquiatra, converse com ele. Doutor, vamos encontrar uma maneira de eu ir desmamando devagarzinho, sobretudo essas pessoas que já fazem muitos anos que estão tomando. Não pode parar de uma vez que o organismo já está dependente, aí vai dar suor frio, a crise aumenta, aí você acha que vai ter que tomar a vida toda. Não necessariamente. Tem algumas coisas que sim, algumas doenças. Eu tenho um problema de vista. Se eu deixar de usar óculos, eu vou ficar um pouco cego. Vou ter que usar a vida toda. Uhum. Quem tem problema de coração, vai ter que tomar remédio para pressão alta a vida toda. Então, a medicina não cura 100%. Sobretudo no campo da biologia. Mas na parte da psicologia, na parte mental, a medicação é muito importante quando a gente precisa. Mas fazer dela uma bengala para o resto da vida, isso aí é um descuido ou é um maltrato às pessoas.
1: Vamos escutar mais uma pergunta? Chegou por áudio também, tá? Então eu vou liberar aqui.
2: Bom dia, Verdinha. Vou pegar uma dose do Dr. Alberto aí. E quando a gente tem que trabalhar, Dr. Alberto, qual é o procedimento que a gente faz? Porque você tem com ansiedade, tá com crise, mas tem que trabalhar. E aí, o que é que faz? O Wesley tem 13 anos, ligadinho na Verdinha.
1: Pois é, aquela história, né, Dr. Alberto? Depois que a gente cresce, sim, tem que chorar no banho porque não dá tempo durante o dia.
0: É, mas se a ansiedade apareceu, é porque você tem que dar... Entenda que um sintoma, como a crise de ansiedade, é um alerta para o estilo de vida que você... Talvez você está precisando desacelerar no final de semana, sair de casa, ir para uma praia, deixar de ficar vendo e ouvindo, vindo o smartphone, o celular, o tempo todo, que isso acelera as pessoas.
1: Vai dormir vendo notícia ruim, né?
0: Vai dormir com a notícia ruim. Então, se você trabalha, hoje nós temos as leis trabalhistas que levam você aí a um profissional de saúde que vai lhe dar um mês, 15 dias, uma semana para você repousar e descansar. Mas repouse mesmo, não adianta ficar só deitado em casa, mude de ambiente. Eu estava vendo... Eu digo, é engraçado, a gente vai fazendo as coisas pela nossa intuição e depois a gente vai vendo que outras pessoas na parte do mundo... Eu encomendo muitas pessoas que estão com muita ansiedade, um pouco deprimido, a viajar, ir para uma praia, para a serra, fazer massagem. Eu digo, pague essa viagem em vez de você gastar com medicação. E eu estava vendo recentemente que os médicos atualmente na Noruega estão... substituindo a prescrição de remédio por viagens. E qual é a vantagem? É que quando você está em casa, pensando naquilo, só pensa naquele problema, quando você viaja, você muda a visão, você vê outras coisas, outras cores, outros cheiros, né? Você ouve outros sons, aperta outras mãos, vai experimentar outros sabores. E quando você amplia os seus cinco sentidos com coisas positivas e boas, aquilo interfere na nossa química. Eu já falei uma vez aqui, Daniela, que uma coisa interessante, a lágrima de alegria e a lágrima de tristeza têm composição química diferente. Se eu estou com uma lágrima chorando porque eu estou com uma dor, com uma tristeza, você examinar aquela sua lágrima, ela vai dar componentes químicos diferentes. Se você tem uma lágrima de alegria, a química é outra, então há uma relação entre a biologia e a nossa mente. Então, quando eu saio daquele ambiente que eu estou fechado,

0: os problemas são os mesmos, que eu vou para um outro canto, mesmo que eu fique com só pensando naquilo, só o fato do meu cinco sentidos estar observando e observando outras coisas, entra elementos novos na mente e muda a emoção e o nosso estado de espírito. Por isso que os japoneses têm desenvolvido muito, ultimamente no Japão, as pessoas estressadas vão caminhar em silêncio no meio da floresta, só observando os pássaros cantando, as flores que estão ali, e eles fizeram testes, a pessoa tem um nível de estresse, quando ela termina o passeio que volta, o nível de estresse baixou enormemente. Então nós precisamos fazer o retorno à natureza, contato. Você que está trancado nesse quarto, deitado nessa rede, no fundo dessa rede, se levante. Mas não adianta se levantar para ir para a rua, vai ser atropelada. Vá, leve essa pessoa para uma praia, para um contato com a natureza, uma fazenda, um sítio no interior, para ver outras coisas, outros sons. Só isso já é terapêutico, já funciona quase como um medicamento.
1: Tem várias perguntas aqui, que é o seguinte, tem uma que não está identificada. Doutor Adalberto, eu tenho 62 anos e eu vivo me cobrando. Eu sou muito ruim comigo mesmo. O que fazer?
0: Aposente esse ditador que você está dentro de você. Quando a gente vira juiz de si próprio, a vida perde seu brilho, porque é aquela pessoa que está sempre se julgando, sempre se criticando, achando que poderia ter feito melhor. Às vezes é um hábito que você traz da sua família, da educação, porque teve um pai e uma mãe que naquele tempo o método de ajudar os filhos era assombrar, fazer medo, pressionar, e você talvez tenha incorporado um modelo que hoje a gente, com o olhar do tempo, a gente vê que ele é mais nocivo, traz mais distúrbios do que ajuda a gente a avançar. Se desvincule dele. Tudo que a gente aprende pode desaprender, não é? E de ser mais companheira de você mesmo. Porque quando você torna-se juiz de você mesmo, você está sempre se condenando, sempre se criticando, e a vida daqui a pouco você não tem mais nenhuma razão para sorrir e nem para celebrar. Aí a vida torna-se um inferno em vida.
1: Doutor, eu sempre estou com muita ansiedade e eu começo a comprar. E isso está me prejudicando, o meu lado financeiro. Eu só sossego quando eu fico sem nada, sem dinheiro nenhum. O senhor acha que eu preciso fazer alguma terapia? Porque eu fico muito triste quando chega, principalmente no final do mês, que todo o dinheiro que eu recebo só vai servir para pagar o cartão. E aí essa pessoa pergunta, como é que eu faço também para fazer a terapia comunitária?
0: É, aí geralmente esse uma situação muito presente nas pessoas que são bipolar. Tem uma fase de excitação, de alta generosidade, é capaz de tirar a roupa do corpo para dar a alguém que está precisando, quer pagar as contas de todo mundo. Isso é um traço dessa... Quando você, então, começa a gastar, não é só dinheiro, gasta energia, depois, como gastou demais, vem a fase de depressão, né? Por isso chama bipolar. Tem uma fase de agitação, de excesso de generosidade, tem uma outra que você quer morrer, que a vida não tem sentido. Você pode controlar isso no início pela medicação. Existe uma medicação para isso, né? É por isso que você tem que fazer uma consulta a um psiquiatra, que para ver, às vezes é a dosagem do lítio que está baixa, você precisa ter algumas substâncias químicas. Mas quando você entende que você é impulsivo em gastar demais, em descontrole, é muito importante que a família retire da sua mão seus cartões. Porque quando você está na fase de euforia, você pode empobrecer. Você pode tomar atitudes de alta generosidade, onde você está achando que está salvando o mundo e, na realidade, você está se prejudicando. Então, é um distúrbio que tem tratamento. Procure um tratamento para isso. Mas é importante que a família ajude. Não deixe uma pessoa que está num estado dessa natureza começar a ter cartão, porque ela vai gastar o dinheiro que não tem.
1: E a terapia comunitária para participar?
0: A terapia comunitária para você participar, se você está em qualquer parte do mundo, você pode participar toda segunda-feira, ao meio-dia.
1: Que é online, né?
0: É online, gratuita. Você pode ter acesso, começa meio-dia, termina 1h30, às vezes até 2 horas, dependendo do momento. Participam mais de 100 pessoas, que é pelo Zoom, fora. E essas terapias, elas ficam você pode depois assistir pelo YouTube, né?
1: Certo.
0: Então, como é que você pode ter acesso? Entre no meu Instagram, Adalberto Barreto Oficial. Na segunda-feira está lá, você clica no Zoom, já tem lá os... Tem

0: link lá.
1: Tem um link, você entra. Você não é obrigado a falar, você pode assistir, observar e aprender e ver como é interessante que a dor de um é a dor de todos. Quando eu descubro que a minha dor é igual à dos outros, a gente já se sente confortado, porque senão a gente fica achando que é contra a gente, é comigo, dá tudo errado. Não é comigo, não. Dá errado com quem não presta atenção, com quem não transforma os erros em aprendizado.
0: É, doutor Adalberto, bom dia. Como é que a gente pode ressignificar memórias de insegurança para que elas deixem de alimentar a ansiedade sem que a gente perca a capacidade de reconhecer os riscos reais da vida? Pergunta do Reginilton.
1: Reginilton, se você teve um trauma com a idade de 3 anos ou de 5 anos, uma situação de abandono ou um trauma qualquer, aquilo fica registrado como uma fotografia na tua mente. Hoje você tem 45 anos. Aí, de repente, existe um gatilho. Se a tua situação foi abandono, hoje você, com 45 anos, se você um gatilho de abandono porque alguém te viu e fez que não te viu ou não te reconheceu, quando esse gatilho desperta essa memória, você vai reagir com a idade do trauma, de 3 anos ou de 5 anos. Por isso que você fica chorando, fica foda de controle.
0: É como se você voltasse, né?
1: É, você revive no presente o passado. Isso porque o nosso inconsciente não consegue, o nosso inconsciente ele é atemporal. Ele não separa o passado do presente. Você vive como presente. Quando eu tenho essa informação, na hora que vem essa crise, eu fico, a minha respiração muda, não é? Vem o pânico. Nessa hora eu abro os olhos, porque quando eu fecho os olhos, eu vou para o passado. Eu abro os olhos e eu mudo a respiração. Quando eu digo para mim mesmo, calma. Isso é apenas uma memória da minha infância, já passou. Porque o que desencadeia a ansiedade, Daniela, é a insegurança, é a desproteção. Mas às vezes é um adulto com 60 anos agindo como um bebê que precisa, ah, eu, o que será de mim? A minha mãe agora que morreu, o que será de mim? Eu não vou ter sentido a vida, eu lhe pergunto. Me diga uma coisa, quem é que não pode viver sem uma mãe? É um adulto de 63 anos ou um neném de 3 meses? Aí a pessoa olha assim e diz, é uma criança. E quantos anos você tem, criatura? Tem 63. Então essa dor é da mulher de hoje ou é da criança de ontem? Ah, eu acho que é da criança de ontem. Porque se é da criança de ontem, o que é que a mulher adulta de hoje pode acalmá-la? Aí vem o diálogo interior. Calma, minha criança, é apenas uma memória. Já passou, tá tudo bem, eu estou tranquilo. Se movimenta um pouco e aí você quem vai separar essa memória do passado que é vivida como se fosse algo de real do presente.
0: Pois é, olha, um assunto super importante que a gente agradece aqui aos nossos ouvintes e só registrar tantas mensagens que chegaram bacanas sobre esse assunto. Marcelo, lá de Maringá, diz que não sofre de ansiedade nem de insegurança, mas se ele que não tem esses sentimentos, imagine de vez em quando sente é difícil manter o controle. E agradecer também a mensagem do Francisco Braga. Está de atestado hoje e diz que parece até que o universo conspirou, Deus conspirou para o senhor ouvir com uma mensagem como essa hoje para falar de ansiedade. Que está em casa de atestado e estava querendo realmente ouvir e está escutando o... Francisco, um beijo para você. Trabalha divinamente bem, cortando no supermercado frutas. Sabe aquela mesa de frutas bonitas?
1: Sim.
0: Que você vê todas cortadinhas na bandeja, que faz arte com fruta? Pois é, este rapaz.
1: É, talvez Francisco. O que ele precise é ele agora experimentar e comer essas frutas para sentir o sabor. Porque ele prepara para que os outros tenham o sabor.
0: Olha, é verdade.
1: É? E ele talvez esteja faltando é o sabor delas. Então, pegue o mamão, a fruta que você tem, você diz, eu vou preparar para mim, não é? Não vá comer de qualquer jeito, deixe bem bonito o prato, para quando você olhar, você diz, que coisa linda.
0: Às vezes a gente tem isso, né? A gente come de qualquer jeito, em pé, na cozinha, correndo, e para o outro você bota uma mesa posta.
1: Pois é, aí fica essa sugestão. Gostei. A prescrição para hoje é, prepare um prato bem bonito do que você prepara para os outros, e você vai sentir o sabor e o prazer das pessoas que você oferece todo dia quando elas comem o que você prepara.
0: Que coisa linda, doutor Adalberto. Eu vou fazer o que a ouvinte disse. Pegar doutor Adalberto, colocar num pote de vidro, igual a Emília fazia com biscoito de Sabugosa. Aí quando queria conversar, abria o pote, tirava e conversava com o Adalberto. Rapaz, você é maravilhoso. Muito obrigada. Claudiana e Cláudio também, extensa aí aos cumprimentos para Adalberto Barreto. E obrigada, viu, Francisco Braga. Bora pro intervalo agora? 7 horas e 41

0: minutos. Depois do intervalo tem ela, especialista em carreiras. Já já a gente volta. E as mensagens que não deram tempo de ser lidas, eu vou encaminhar para o doutor Adalberto, porque pode servir também de um próximo assunto.
1: É segunda-feira também, a gente.
0: Verdade. Segunda-feira a gente abre as portas do consultório, então, com essas mensagens aqui, tá? Então, você que não teve a sua respondida, a gente guarda para segunda. Voltamos já já.
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2: Estão abertas vagas de estágio em Fortaleza e no Crato para 5 cursos da Companhia de Gestão e Recursos Hídricos, a COGER. Renato Bezerra conta os detalhes. Fala, Renato.
0: Renato Bezerra.
3: Olá, pessoal. A Companhia de Gestão de Recursos Hídricos do Ceará, a COGER, está com vagas abertas para estágio de nível superior, com oportunidades em Fortaleza e no Crato, na região do Cariri. Essas vagas são para estudantes de jornalismo ou publicidade, marketing, engenharia civil e ciências contábeis. A jornada de trabalho será de 4 horas diárias no período da tarde, com bolsa no valor de R$ 787. Os interessados podem se candidatar até o dia 9 de julho pelo portal do CIE. Para mais informações, é só acessar o site do Diário do Nordeste clicando na editoria Papo Carreira. Renato Bezerra para a Rádio Verdinha FM 92.5 e TV Diário.
1: Beleza,
2: agora
1: beleza.
2: Agora é 7h45, a gente continua falando de carreira agora com ela, que é especialista no assunto.
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2: Olha, Tom, a gente tá perguntando isso pra todo mundo, né?
1: É.
2: Antes da gente seguir com o assunto da Delânia, a gente tá falando de futebol, Delânia.
4: Sim.
2: E aí, como é que tu acha que vai ser esse jogo de domingo, hein? Qual o placar que tu arrisca?
4: Ai, Jesus. 2-1, Brasil.
2: Sério?
1: Muito bem, tá bem.
2: É
1: tá
2: o placar
1: bem.
2: Que mais tem palpite, viu? É. Sofia, João, Egídio, Glauber, Inácio, agora você com 2-1.
4: Pronto, se der 2-1, eu ganho o quê mesmo?
2: Fortunato acha que vai ser...
4: Pronto.
2: É, esse placar aqui é só

0: mesmo pra gente ver quem tem razão. O tá Fortunato certo. Tá apostando em empate, naquele desespero do empate pra prorrogação e pra pênalti.
1: Meu Deus do céu. Ele gosta de emoção, né?
2: Gosta de emoção
0: ele
2: forte.
0: Ele gosta. Né? Delânia Santos, falar em emoção forte, existe um tipo de profissional que faz tudo certo e mesmo assim ele não é chamado para as entrevistas de emprego. Ele atualiza o currículo, organiza o LinkedIn, participa de eventos, circula, mas aquele grande silêncio persiste. A explicação mais imediata e a mais cruel consigo mesmo é a da falta de qualificação, né? Mas essa raramente acaba sendo a causa real. E muitos deles se questionam, né? O que tem de errado comigo? Para entender um pouco mais sobre esse assunto, o que a gente pode falar para as pessoas que estão nessa situação, Delânia? Que acha assim, que é um bom profissional, que faz tudo certo, que está com tudo atualizado, mas o negócio não acontece.
1: O perigo, Dani, é justamente esse. É achar que já está fazendo tudo certo e entender que o currículo atualizado e o LinkedIn atualizado é o suficiente. Então, até esqueci. Bom dia para todos.
0: Bom dia.
1: É porque o tema já começou tenso. Mas, assim, ter essa certeza é que é perigoso. Porque, na verdade, o LinkedIn e o currículo são requisitos básicos. Mas entender o que você entrega de valor real, como o recrutador percebe isso que você entende que é valor e como isso pode ser aplicado no mercado atual, é que representam as três grandes perguntas que você precisa responder para que aí sim, de fato, você diga que está fazendo tudo certo. Então, o que é que eu tenho de valor real para entregar? Como é que o recrutador está percebendo esse valor real? E o que é que o mercado fala sobre esse valor real e como ele se aplica agora? Porque aí, muitas vezes, depois de responder essas perguntas, você percebe que está desatualizado e outras questões.
2: Delany, quando acontece, por exemplo, de a pessoa estar toda atualizada direitinho, como você acabou de falar aí, cuidou, e tem um colega que não fez essa parte e é chamado para trabalhar primeiro do que o mercado o viu e não viu aquele que estava com o currículo todo pronto.
1: Tom, isso às vezes acontece, e eu até trago no texto essa situação. Quando eu pergunto isso para alguém que está passando por um processo de mentoria, de carreira, é normal a pessoa entrar no modo defesa, autodefesa. Diz, não, então é porque o mercado está pouco exigente. Tá? Ou então, essa pessoa deve ter aceitado qualquer coisa. Então, a pessoa levou por menos. E muitas vezes, essa outra pessoa que conseguiu essa oportunidade, ela foi bem mais estratégica, não olhando para uma única trilha de carreira, mas se permitindo recuar em algum momento, seja no valor salarial, seja na posição hierárquica, para que ela pudesse entrar e aí sim mostrar o que ela pode entregar de valor real. Quando o profissional ele se apega muito ao seu histórico, eu já fui gestor, já fui diretor, já ganhei X mil reais, e ela sempre procura com base nesse teto que ela já vivenciou, ela acaba ignorando o movimento do próprio mercado. Tá? O mercado, ele absorve isso ainda. O meu currículo é tão competitivo assim quanto eu penso, tá? Então, muitas vezes quando se percebe que um outro profissional, que na sua visão não é tão preparado quanto você, já conseguiu essa recolocação, é bom olhar de uma maneira mais estratégica. O que é que ele fez, né?
2: Ainda existe hoje em dia, o que antigamente se falava muito, eu não sei hoje, você que é uma pessoa que está atuando no mercado deve saber, eu apenas ouvia falar naquelas do QI, ainda existe isso, existe.
0: TI? Famoso quem indica, né?
1: Quem indica. Não, tem, claro. Algumas empresas ainda selecionam profissionais onde o quesito principal é a confiança e muitas vezes esse QI entra em cena para determinar ali o movimento das cadeiras, certo? E tem um outro movimento ainda, tá? Muitas empresas estão olhando um pouco mais para os seus talentos internos, o que dificulta muito mais quem está fora. Delany, por que esse movimento? Muitas empresas já estão concluindo o seguinte, eu tenho que ter um combo de competências aí nesse profissional que une não só competências técnicas, mas comportamentais. A pessoa tem que, além de querer um emprego, ela querer o trabalho, essa relação de parceria. Realmente, às vezes, dá aquele um pouco a mais para a organização e ter uma relação de confiança.

0: nem todos querem. Por isso a crise que nós estamos sofrendo, tanto de escassez com relação a competências técnicas como comportamentais mesmo, que envolve o fit cultural com aquela determinada empresa. Dito isso, as empresas estão pensando o seguinte: será que não seria muito mais competitivo para nós olharmos para os nossos talentos e prepará-los para outras posições? É, um mentorado recente falou o seguinte: Delaney, eu estava participando de uma seleção, passei por todo o processo, todas as etapas do processo, quando chegou na última eu recebi uma ligação dizendo que eles optaram por alguém internamente. Muito comum. Esse cenário está acontecendo muito.
1: Faz as coisas de fora, ouve as pessoas de fora, analisa, isso, mas fica com alguém de dentro.
0: Exatamente.
2: Isso está errado ou está certo, Delaney?
0: Ô Tom, muitas empresas, elas adotam processo de seleção misto. O que é que eu chamo de processo de seleção mista? É justamente olhar para o mercado e olhar internamente. Agora, é saudável que ela deixe claro para o candidato que essa seleção ela ainda não terminou e que essas opções estão sendo analisadas. O que eu acho que é errado é quando o recrutador dá falsas esperanças àquele Entendi. Candidato e rompe o processo abruptamente. Por quê? Porque ali é um indivíduo que está buscando a sua recolocação e precisa disso. Muitas pessoas, inclusive, estão numa situação financeira bem comprometedora.
2: É verdade.
0: Tá? Então, eu já entrevistei pessoas, Tom, que ela tinha ido a pé para a entrevista, numa distância muito longa. Chegou lá todo suado, né? Todo desarrumado, e foi justificar isso para mim. Na época, eu ainda fazia seleção. Ele disse: olha, doutora Delaney, a senhora me desculpe, é porque eu vim andando, eu estou aqui um pouco assanhado, suado e tal. E aquele candidato ficou extremamente receoso do que eu poderia pensar. E, na verdade, eu pensei, foi muito bem. Eu falei, caramba, se essa pessoa, ela se disponibilizou a vir a pé, esforço, né? Fez todo esse esforço de vir aqui e conversar e dizer que estava realmente com vontade de ingressar na empresa, poxa, será que não é esse candidato que a gente precisa? Pois tá? É. Uma pessoa que tem toda essa vontade para poder fazer acontecer... E essa pessoa, ela foi contratada, inclusive, tá? Eu estava fazendo esse processo e quando ele foi contratado, eu tive a preocupação de dizer para ele, olha, não foi porque você disse aquilo que eu te contratei só. É porque em todo o processo você manteve a postura e a atitude que eu percebi no primeiro momento.
1: É importante, né?
0: Exatamente.
1: Tem uma pergunta para você aqui, que o Reginilton sempre participa, né?
0: Ah, o Reginilton... Maravilhoso.
1: Ele ajuda bastante, sempre participando, muito atento. E ele pergunta: Delaney, bom dia, que tema forte. E eu te pergunto: até que ponto a competência técnica por si só ainda é suficiente nesse mercado cada vez mais orientado por uma visibilidade, pelo posicionamento pessoal? E como é que a gente pode construir uma marca profissional que seja autêntica, sem que seja preciso transformar a nossa própria identidade em um produto?
0: Nossa, fantástico. E vou já adotar a sua segunda pergunta como tema para a coluna, tá, Reginilton?
1: Olha, parabéns. Aí, Reginilton.
0: Essa questão da marca pessoal já dá 3 programas ou mais. Mas vamos lá, resumidamente, a primeira pergunta. A competência técnica por si só, ela não basta. Para esse mercado, não, certo? Por quê? Porque hoje as empresas precisam também dessas competências que envolvem muito mais do que um diploma, que é o compromisso, a ética, a relação de confiança, a comunicação transparente e fluida. São coisas que muito dificilmente você aprende fazendo um curso ou uma certificação. Então, elas por si só não bastam. A segunda, marca pessoal. O que eu posso dizer como aconselhamento, Reginilton, é que a gente tem que buscar um equilíbrio entre o que o mercado precisa quando a gente fala de marca pessoal, que é um profissional que tenha voz, que mostra ao mercado o valor que pode entregar, e nesse sentido, até CEOs estão fazendo uso das redes sociais para falarem um pouco mais sobre as suas experiências, não há nada de errado nisso, mas sem esquecer aquilo que te move, a tua essência. Então, esse estudo, né, que é uma linha muito tênue. Eu não posso ser uma personagem na rede social e quando for para uma entrevista, o recrutador observar que eu não tenho nada daquilo que eu falo que eu sou e o que eu acredito. Então, você pode sim trabalhar uma marca pessoal forte, levar sua voz para as redes sociais, falar sobre seu mercado de trabalho, trabalhar sua aparência, né, trabalhar... As redes nas quais você se relaciona, mas sem esquecer quem

0: você realmente é, porque senão a longo prazo isso não vai ser sustentado, tá?
1: Aí tem uma pergunta aqui para você, não está identificada, né? Aí a pessoa pergunta o seguinte, Delane, eu sempre tive cargo de gestão.

0: seu currículo, não mude seu LinkedIn, porque você quer entrar mais rapidamente. É melhor que o recrutador olhe para você e veja que você está disposto a entrar numa posição inferior para galgar esse crescimento dentro da empresa, porque isso vai dizer muito sobre a tua personalidade, vai dizer muito sobre a vontade que você tem ali naquele momento de fazer acontecer, que o inverso. Ou seja, eu tirei, e aí quando eu entro na empresa, a pessoa descobre que eu... A empresa vai se sentir um pouco enganada nessa questão. Agora, qual é o segredo para que eu possa ter mais possibilidades, mesmo já tendo tido um cargo de gestão? Isso você vai fazer na hora da entrevista. Se antecipe a pergunta e a percepção do recrutador. Antes que ele te pergunte sobre isso, diga sobre isso. Por que que você está se candidatando para a vaga de vendedor?
1: Faz diferença você dizer ao invés de esperar a pergunta?
0: Exatamente, faz muita diferença. Porque isso mostra que você já entende qual é o currículo que você tem, que você já sabe que o recrutador, inclusive, pode negar. E você pode trazer isso no seu discurso, do tipo... inclusive, eu fiz a minha inscrição para essa vaga para vendedor, entendendo que eu já fui gestor e que vocês poderiam questionar isso, mas no meu entendimento, trabalho é trabalho, eu quero ter a possibilidade de entrar numa grande empresa, de mostrar o que eu sou capaz e crescer dentro dessa organização por meio do meu trabalho. Eu não tenho nenhum problema quanto a isso.
1: Agora, Delane, também a pessoa não pode simplesmente não querer mais estar à frente de uma equipe, não querer mais
0: também.
1: Ser gestora, ser líder.
0: Dani. Pode, e ela igualmente ela pode externar. Olha, fui líder e entendi que não é algo que eu quero mais para mim.
1: Porque tem gente que nasce com essas habilidades, mas tem gente que não quer, né?
0: Exatamente. Você me fez lembrar de uma mentorada, Dani. Ela já foi assessora do presidente de uma grande empresa, já foi gestora de uma área de recursos humanos. Hoje ela não está no cargo de gestão e quando eu a encontrei... e perguntei, disse assim, por que que você não está no cargo de gestão? Delânia, eu optei por isso. Eu não quero mais ser gestora, eu não quero mais estar naquele ambiente que eu tenho que ser política demais e tal. É uma pressão que eu não quero mais para mim. E ela hoje não tem mais esse cargo.
1: Ó, eu acho que a gente tem algumas mensagens que podem servir para próximos temas, viu?
0: Nossa,
1: ontem eu assisti um vídeo de uma menina dizendo que foi muito jovem, 21, 22 anos, líder. E ela disse assim, só vale a pena ser líder se você ganhar dinheiro suficiente para você carregar o peso desse cargo. E na minha idade, eu aceitei ser líder sem ganhar o suficiente. Não vale a pena. E aí, eu vou deixar no ar a pergunta da Gardênia, porque não dá mais tempo, mas fica para você pensar num próximo tema. Como destacar minhas habilidades sem parecer soberba? Eu acho isso incrível.
0: Perfeito,
1: porque
0: Gardênia.
1: Porque às vezes você fica até com medo de falar, né? Tipo assim, desculpa a falsa modéstia.
0: Gardênia, depois a gente fala por telefone, tá, Gardênia?
1: Mas eu sei do meu trabalho, eu sei o que eu entrego. Agora aqui, como é que a gente pode deixar isso claro?
0: Maravilhoso.
1: E também... quem sabe das minhas dúvidas sou eu não quero mais estar no cargo de gestão. Opção minha.
0: Perfeito.
1: Mensagem aqui. Bom, vamos guardar essas mensagens que a gente deixa para a próxima vez. Delane,
0: ótimo.
1: Já está aqui no diário. Você pode acessar. O mercado não ignorou você. Ele não o encontrou. Novo texto de Delânia Santos, disponível aqui no Diário do Nordeste. É só você ir lá em colunistas, clica no nome dela que você tem acesso. E, inclusive, atrás o caso do Ricardo aqui.
0: Perfeito,
1: como um exemplo.
0: Dani. Por favor, encaminhe essas perguntas, incluindo a do Reginilton.
1: Encaminho.
0: Porque eu gostei muito lá da segunda parte da pergunta que fala sobre marca pessoal. Acho que seria um tema também muito interessante. Essa da Gardênia, enfim. Eu quero agradecer a participação de todas as pessoas que estão aqui com a gente. Eu tenho recebido muitas mensagens, sugestões de tema. E eu fico extremamente grata de ter vocês comigo nessa jornada. Tá bom? Muito obrigada.
2: Pois
1: eu vou
2: Delânia.
1: Te encaminhar tudo,
2: bom
1: então,
2: dia.
1: Delânia. Até
0: bom
1: a próxima,
0: dia,
1: hein?
0: Até a próxima.
1: São 8:01. A gente vai para o intervalo e volta já já.
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0: Jogada.
1: Wilton Bezerra, seja bem-vindo, bom dia para você, Wilton. Tudo bem, tudo em paz, tranquilo?
2: Bom dia Tom, bom dia Daniela, bom dia minha gente. Pois é, Tom Barro, estamos aí, estilo Fortaleza, hoje enfrenta a Ponte Preta. A Ponte Preta é vice-lanterna da competição, um dos piores times da Série B. Só não está na lanterna porque o América Mineiro resolveu assumir essa posição, segurando ali solenemente a lanterna. E o time paulista, pelo que se sabe, ainda virá desfalcado para enfrentar a equipe do Fortaleza. Mas nessas oportunidades sempre fica aquela dúvida, aquela preocupação. Será que a hospitalidade cearense se fará presente? Eu me refiro à maneira como os nossos têm tratado aqueles times que estão com estado de saúde precário. Fortaleza acaba de ser, por exemplo, protagonista dessa forma caridosa, espontânea, hospitaleira, educada de tratar os adversários que estão em situação ruim. Levou 3-0 do América Mineiro, que ostentava a lanterna. E depois que venceu o Fortaleza aqui por 3-0, o América Mineiro não ganhou de mais ninguém. Perdeu 2. O que realmente elevou o tamanho da perda do Fortaleza ao levar 3 gols do lanterna do Campeonato América. Então o medo que se tem é esse. Não é possível que o Fortaleza vá complicar a situação. Porque se ele vencer, ele está ali na 7ª posição, se ele vencer, ele estará na mesma posição do líder da competição, que é o Vila Nova, com 28 pontos. Se bem que com um jogo a mais. Mas esse jogo tem uma enorme importância, porque recai sobre o Fortaleza a nossa única e escassa chance de permanecer ou de voltar à Série A. Explica-se, porque o Ceará, com os resultados últimos, desceu para a 15ª posição. O Ceará está a 2 pontos, vejam meus senhores, do time do Londrina, que encabeça a lista dos degoláveis. Vejam que situação essa do time do Ceará

0: tem agora um novo treinador.
1: E o Fortaleza, então, representa, a essa altura, a nossa esperança de que o futebol cearense não permaneça na Série B. Fortaleza não contará mais com Brits. Sua relação com a direção do Fortaleza azedou de tal forma que não teve como contornar a situação diante dos desentendimentos entre ele e principalmente o senhor Pedro Martins, CEO do time do Fortaleza. A coisa foi feia e o jogador teria se irritado com o vazamento de uma informação dizendo a seu respeito em relação ao Fortaleza. Há uma reclamação de bichos atrasados, pagamentos atrasados, direito disso, direito daquilo. O fato é que o Brits perdeu as estribeiras, tratou mal o CEO do Fortaleza. Essa situação foi levada para uma reunião e decidiu-se que o jogador não tem mais condições de defender o Fortaleza. Vai rescindir o contrato. Lamenta-se porque o Brits era um jogador importantíssimo no sistema de defesa do time tricolor. Dedicado, valente, em muitas oportunidades jogou até machucado, jogou até adoentado, até com problema de pneumonia ele jogou. Infelizmente, as coisas terminaram mal para as duas partes. Fortaleza está trazendo Neres, que é um quarto zagueiro, ou zagueiro central, não sei bem, é um de meio de zaga, que defendia o time do Vitória. Ele entrou nessa transação em que o Vitória levou o Pochettino. O Vitória da Bahia levou o Pochettino, o meio-campista do time do Fortaleza. Um outro desfalque do tricolor para hoje à noite será Vitinho, que é hoje um jogador importante, porque a gente enxerga nele o responsável para desenvolver aquela função que por muito tempo pertenceu a Pochettino no sistema de meio campo do time tricolor. De modo que é isso. Vamos esperar que o time do Fortaleza vença o jogo, não complique e não proporcione ao seu torcedor um novo vexame. E aí, sinceramente, não vai ter explicação. Ninguém vai aguentar um negócio desse.
2: É verdade.
1: É isso aí, Wilton Barros. É isso aí, Daniela Venalua.
2: Apenas uma observação, Wilton Bezerra, com relação ao Vila Nova, que está na liderança do campeonato. O Vila Nova tem o mesmo número de jogos do Fortaleza. Todos os times da Série B
1: têm 15
2: jogos. O Vila Nova ele tem uma vitória a mais. O Vitória tem 8 vitórias, o Fortaleza tem 7 vitórias. Então, no caso de o Fortaleza ganhar, ele vai para 28, perfeito? Ele vai para 28, né? Ficaria nivelado, dependeria, portanto, do resultado do Vitória na rodada seguinte, porque ele poderia pensar mesmo, ocupar as duas posições, que é o que interessa. O que interessa nesse campeonato é o primeiro lugar e o segundo lugar. O resto é playoff, vai disputar para subir direto esses dois lugares. E o Fortaleza fica ali, né? Quer dizer, uma vitória hoje é muito importante por isso, rapaz, porque gruda lá em cima, não é verdade?
1: Isso. Eu falei a respeito dele chegar lá na ponta, na vantagem de pontos positivos, com um jogo a menos, ou com um jogo a mais, que será o de hoje à noite. Isso. O Vila está no páreo, outras equipes aí que já estão até surpreendendo, mas nós estamos aí quase na metade das disputas da Série B.
2: É.
1: Então tem que acabar com essa história de que está cedo ainda, que tem muito jogo,
2: tem mais não.
1: Que dá tempo isso, que dá tempo aquilo. Se não cuidar na vida, meu amigo, o negócio vai ficar problemático, principalmente para o Ceará.
2: É. E aí o Ceará vai pegar o Goiás, que é lá no estádio da Serrinha, né? Popularmente chamado de Serrinha.
1: Jogo dos derrotados.
2: Pois é.
1: Jogo dos derrotados.
2: Aliás, esse encontro aí tem uma coisa muito interessante. Muito interessante, porque o que era treinador de um passou a ser o treinador do outro. E o que era do outro passou a ser o treinador de um, os dois se encontram, né? Aí é que é ser um negócio invocado, né?
1: É jogo dos derrotados. Jogo dos fracassados. Daniel foi dispensado pelo time do Goiás, pela má campanha, e o mesmo aconteceu por parte de Moza, do time do Ceará. Eu, se eu fosse o Daniel Paulista, eu diria, olha, vamos fazer o seguinte, deixa eu ficar fora, bota aí o Batatais para treinar, eu não quero estrear nesse jogo

0: quanto o Goiás. Se eu fosse o Moza, eu faria a mesma coisa. Toque aí no interino, deixa passar esse jogo.
1: Depois eu vou.
0: Eu fracassei com o Ceará, o Daniel Paulista fracassou com o Goiás. E aí, meu amigo, é Nora Ney, Ninguém Me Ama, de Antônio Maria.
1: É verdade.
0: De fracasso em fracasso, e um bocado de coisas massas.
1: Ô, Beatriz Irineu, tem quanto tempo ainda aí, por fim, Julio? Tem mais 2 minutos? Então, 2 minutos pro Bezerra, a gente agora vai focalizar. Aí o pessoal daqui tá fazendo o levantamento do placar, que você não gosta, mas a Daniela faz questão de perguntar. É a coisa dela, né?
2: A gente tá anotando tudo, Wilton, e eu preciso do seu palpite.
0: Sim.
1: Pra Brasil
2: pra e... domingo.
1: Pra domingo. Brasil contra Noruega.
2: Noruega.
1: Tem o placar que ela quer.
0: Eu tinha um amigo que chamava era Noruega. Ele dizia, rapaz, é Noruega, rapaz. Disse, não é o Wilton Bezerra. É a terra do bacalhau, é a Noruega. Eu digo, ah, agora tá bom. Ah, Brasil.
2: E aí,
0: mas vamos ganhar. Eu vou repetir o placar. Eu acho que o Brasil ganha por 2-0.
2: 2-0. Então vai você e Tom Barros no 2-0.
1: Wilton, ontem eu vi tanto jogo de futebol, rapaz, que tão tonto aqui. Mudei até os times. Hoje, quando eu vi comentar no começo das 5 horas da manhã, tava mudando o time, que era o jogador adversário de um, botava do outro. Pois bem. Mas vamos lá. A Inglaterra pegou a República Democrática do Congo. Rapaz, sofreu. Se não fosse o Kane ali chegar...
0: Eu vi o jogo.
1: É?
0: Eu vi o jogo.
1: Foi difícil. Jogo. Foi difícil, meu irmão. Foi difícil. Foi. E depois, e muito mais difícil ainda, foi para... esse tipo...
0: Senegal que... contra...
1: E agora? Bélgica. Então a Bélgica perdeu de 2-0. Finalzinho do jogo, consegue fazer 2 gols. E na prorrogação, um pênalti, eu sei lá se foi ou não foi, terminou ganhando a vaga. Mas, rapaz, eu vou... O Wilton, os times grandes têm sofrido, viu, meu irmão? Não tá fácil, não.
0: É. Essas seleções tradicionais, aliás, até hoje eu não sei o que é que isso significa. Esses times estão vendo urso de gola.
1: É.
0: Vocês sabem o que diabo é isso?
1: Não, sei não. Eu não sei, não.
0: Estão vendo urso de gola. Urso de gola parece que vê um bicho. Urso de gola, até hoje eu não entendi. Olha que esse ditado é antigo. Essa
1: é antigo.
0: A explicação é antiguíssima, né?
1: É,
0: rapaz, os africanos correm, eles são ensaboados. Você quer dominá-los, agora eles têm um problema, eles não dosam. Eles correm maravilhosamente no tempo de jogo. Na segunda etapa, eles vão baixando a pancada. E aí, nos momentos decisivos, eles não sabem se aguentar. Foi um drama. O Zaire, o antigo Zaire, República do Congo, e o Senegal. O Senegal foi uma coisa lamentável, triste para os senegaleses. Mas prevaleceu a tradição maior, né? O time da Inglaterra, meu amigo, a expressão de cada jogador era de uma tristeza, de uma preocupação. Eles olhavam o relógio do estádio, olhavam para o tempo. Esse Bellingham se sentiu mal, mas quem tem esse Harry Kane, este indivíduo, como se diz no interior, não se dá o vencido, não. Eita, cara, os 2 gols dele, uma pintura, rapaz. Como é que o sujeito consegue alcançar aquela cabeçada antecipando-se a zaga e aquela limpada dele, 2 toques, tirou 2 zagueiros e mandou uma bola que estufou a rede. Foi um negócio realmente para inglês sofrer, viu, Tom?
1: É verdade, é verdade. Bom, Wilton, vamos nós. Um abraço para você, saúde e paz, hein?
0: É, tem dia que você fica perguntando. Ainda tem tempo, aí tem dia que é bora, tchau, tchau, tá bom.
1: É porque...
0: Tá bom, rápido meu demais.
1: É porque aqui nós obedecemos a produtora, ela que comanda. Quando tem mais entrevistado, tira o Wilton Bezerra. Quando tem mais, bota o Wilton Bezerra.
0: Eu tô sabendo. Quando tem entrevista, eles
1: tira. Bota pra lá. 2 minutos aí.
2: Bota o Wilton.
1: Bota 2 minutos aí pro Wilton Bezerra.
2: Fala,
1: aí
2: tem, Wilton.
1: Aí tem esse, assim, bote 10 minutos.
2: Chega, Wilton.
0: Eu tô sabendo, o negócio é sério.
2: Ele não quer gravar, né? É. Tá vendo, Wilton Bezerra? Você é muito falador. A Bia te deu 20 minutos terça-feira.
1: Foi.
2: Depois do jogo.
0: Falador. Olha.
2: Olha o tamanho da língua.
0: Foi um encarte especial ali.
1: Ah, é.
0: Mas o que a Bia e deu a Mayara Pérez, eu não posso negar. Essas duas criaturas afáveis.
2: Ah, é?
0: Essas duas coisas.
2: Tá vendo, Bia? Gente da

0: Deu uma qualidade igual a você.
1: Tá bom?
0: Um abraço e até mais.
2: Peraí, calma.
3: Foi reclamar, tá dando mais dois minutos. Peraí.
2: Se acalme.
3: Peraí, que ela tá dando mais dois minutos. Diga, minha filha.
0: Pois vai lá. Pois diga.
3: Eita. Sim, tá perguntando se você conseguiu conferir o elástico do Haaland.
0: Não tive tempo, viu, Tom? Principalmente porque é um assunto que requer muito cuidado, muita ciência, como se diz no interior. É uma coisa muito profunda.
3: É mesmo.
0: E aí eu tenho que ter tempo, perdendo uma semana para examinar.
2: Wilton, a Bia e a Sofia foram me mostrar os vídeos, aí cada elásticozinho de uma cor, com a mesma cor da camisa, combinando, viu? Eu vi.
3: Estavam querendo aqui fazer uma vaquinha para comprar esses elásticos e mandar para você, ó.
0: Mas a minha cabeleira, meu corte é 2 meses.
2: Mas aí tem a língua, Wilton Bezerra, que a Xandinha lá em Massachusetts está dizendo assim, mas é falador e meio, viu? Coitado.
0: Pois é, rapaz. Olha, todo comentarista esportivo, ele é descendente da Arara. Ele é descendente da Arara. Faz um barulho, é um negócio, um faniquito danado. Fala demais. Mas se eu não falar, as pedras falarão por mim, Daniela Neyla.
2: Eu também acho, é por isso que eu tô indo no seu rumo, rastro.
3: Tchau.
2: Tô aprendendo com você, eu sou a Arara Azul, viu?
3: Valeu, tchau. Você
2: é vermelha.
0: Vocês não querem mais uns 4 minutos, não?
2: Por mim, eu tinha você por até 9 horas, Wilton.
3: Tá bom
2: por hoje. Um beijo,
3: tchau.
2: Bezerra.
0: Tchau.
2: Vamos lá, direto pro interior agora.
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2: Vamos agora conversar com Tadeu Gomes que chega agora do interior do Ceará trazendo notícias. E ele traz uma notícia de um caminhoneiro que morreu carbonizado dentro de um caminhão que pegou fogo ontem lá em Forquilha, no interior do estado. Traz mais detalhes sobre esse assunto, começar com esse então. Vamos lá, Tadeu, bom dia pra você.
3: Oi, Tadeu. Tadeu?
2: E o outro assunto que o Tadeu vai trazer pra gente também, que é super importante, que a gente até trouxe aqui no Diário do Nordeste, que é a funcionalidade do Uber Mulher, que passou a funcionar lá em Juazeiro. Já funciona aqui em Fortaleza, você precisa pedir com um tempo maior de espera o Uber Mulher. E agora a ideia é que o Uber Mulher, essa funcionalidade, chegue para o Brasil inteiro. E já começou lá em Juazeiro do Norte, Crato, Barbalha. Começou essa semana. E aí qual é a ideia é que mulheres passageiras possam pedir motoristas mulheres, né? Então, essa funcionalidade se chama Uber Mulher e começou a funcionar agora em Juazeiro do Norte. E o Tadeu também vai trazer essa novidade pra gente, além desse caso do caminhoneiro que morreu carbonizado dentro do caminhão que pegou fogo lá em Forquilha. Então, pronto, vamos lá para o interior do estado. Tadeu, bom dia para você.
3: Bom dia, Tadeu.
2: Oi, Tadeu, tá ouvindo?
5: Bom dia, Daniela. Opa, bom dia, Tom. Agora sim, estou ouvindo vocês.
2: Tadeu, a gente falou até hoje cedinho, né, que o Uber Mulher já funciona aqui em Fortaleza. A gente só precisa pedir com um tempo maior de espera, porque não é tão rápido quanto o Uber tradicional. Mas começou a funcionar em Juazeiro também, né? Barbalha, Crato.
5: Isso, exatamente. A funcionalidade que permite às passageiras solicitarem viagens com motoristas mulheres passou a funcionar no Crajubá nesta semana. Usuárias cadastradas na plataforma já perceberam a nova opção ao solicitar corridas nessas 3 cidades, né? Crato, Juazeiro e Barbalha. O recurso já estava disponível em algumas capitais brasileiras e agora será expandido para todas as cidades onde a Uber opera no país. De acordo com a Uber, a funcionalidade foi desenvolvida para oferecer mais conforto e segurança às mulheres e pessoas não binárias durante os deslocamentos. Além disso, as opções também estarão disponíveis para usuários do Uber Conta Teens, modalidade voltada para adolescentes de 12 a 17 anos, que permite o acompanhamento das viagens em tempo real pelos responsáveis. A empresa destaca que a disponibilidade dos recursos pode variar de acordo com a oferta de motoristas parceiras em cada cidade. Por isso, os formatos disponíveis poderão ser ajustados conforme a demanda local para otimizar a experiência.

0: experiência das usuárias. As passageiras poderão selecionar a opção Uber Mulher ao agendarem viagens, serviço que permite programar corridas com antecedência mínima de 30 minutos. Nessa modalidade, a plataforma buscará uma motorista mulher para realizar a viagem agendada. Nas configurações do aplicativo, em perfil preferências de viagem, as usuárias podem ativar a preferência por uma motorista mulher. Com essa opção habilitada, o aplicativo dará prioridade ao pareamento com motoristas parceiras solicitadas na categoria UberX. A terceira modalidade é a opção Uber Mulher na tela inicial do aplicativo, entre os produtos disponíveis para solicitação de viagens imediatas. Esse recurso funciona apenas durante o dia e faz uma tentativa de conectar a usuária a uma motorista mulher. Se a espera ultrapassar o tempo considerado ideal, o aplicativo perguntará se a passageira deseja continuar aguardando uma motorista parceira ou se prefere que a corrida seja direcionada ao motorista disponível mais próximo. Então está aí uma ótima medida para as mulheres, né, que pegam transporte e muitas das vezes acabam se tornando vítimas aí de crimes, né, de abusos. Enfim, uma ótima medida. Bom, e para mudar de assunto, a gente traz aqui a informação de que uma mulher foi presa no início da semana em Aquiraz, na região metropolitana de Fortaleza, suspeita de espancar a filha de 8 meses de idade. A menina foi levada pelos avós ao Hospital Municipal de Pindoretama, na região metropolitana de Fortaleza, com hematomas na região da cabeça, provocados pela mãe, que teria dado socos no rosto e na barriga da criança. Devido à gravidade do caso, ela foi transferida para o IJF em Fortaleza para receber atendimento especializado. O Conselho Tutelar de Aquiraz foi chamado para acompanhar o caso. Conforme o Conselho Tutelar, a menina recebeu alta na terça-feira e foi entregue aos cuidados do avô materno e da companheira dele, que assinaram um termo de responsabilidade pela criança. O caso foi encaminhado ao Ministério Público para adoção das medidas de proteção à criança e de responsabilização da genitora. Segundo a Polícia Militar, agentes foram chamados após a criança dar entrada no hospital com sinais de maus tratos. Durante as buscas no endereço da família, em Aquiraz, os policiais encontraram a mãe da garota ferida após ter sido espancada por populares que ficaram revoltados ao saber da agressão da criança. A agressora foi socorrida e encaminhada ao Instituto Dr. José Frota e permanece internada sob escolta policial. Após os procedimentos iniciais, a ocorrência foi apresentada na Delegacia de Polícia Civil de Aquiraz, onde a suspeita foi autuada em flagrante por maus tratos. As investigações seguem sob responsabilidade da Polícia Civil. Agora, Tom e Daniela, um caso absurdo, né? Uma pessoa que tem a função, né, de cuidar e acaba espancando uma criança indefesa a apenas 8 meses de idade.
1: Verdade, Tadeu. Cada vez mais difícil, viu, a gente conseguir ter coragem de deixar os nossos, né?
2: É verdade.
1: Com essas pessoas. Obrigada, Tadeu.
2: Tadeu, bom dia, hein?
0: Um abraço, bom dia, bom trabalho.
1: Bom dia, bom trabalho para você também. Como a gente tinha falado, né, no início, um caminhoneiro, ele morreu num acidente envolvendo 2 caminhões. Isso aconteceu lá na BR-222, no município de Forquilha. Segundo a Polícia Rodoviária Federal, que atendeu a ocorrência, um dos veículos tombou e pegou fogo logo após uma colisão lateral. O motorista morreu no local e o corpo dele foi encontrado carbonizado. O motorista do outro caminhão não sofreu ferimentos, conforme a PRF. A Polícia Rodoviária Federal disse ainda que as causas e demais circunstâncias do acidente estão sendo investigadas. O local do acidente, na altura do quilômetro 202 da rodovia, foi totalmente interditado temporariamente para o trabalho das equipes de resgate e dos órgãos periciais também.
2: São 8 horas e 26 minutos. Pois é, chegou o momento de conferir o balanço de preços das frutas, verduras e carnes comercializadas na Ceasa com o analista de mercado Odálio Girão.
1: Odálio, bom dia para você.
2: Bom dia, Odálio.
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0: Bom dia, Tom. Bom dia, Daniel de Lavô. É um prazer falar com vocês. E inicio dizendo que o período é da melancia. A
1: Eita,
0: melancia
1: coisa boa.
0: entra em safra e ela é um peso pesado mesmo, viu, Tom? A capital da melancia é Uruana. Uruana, lá em Goiás, que fica a 150 quilômetros de Goiânia. E lá tem uma melancia gigante, saborosa, suculenta e muito doce. E se faz a festa da melancia lá em Uruana. E Uruana é a capital da melancia do Brasil, viu, Tom?
1: Eita, eu não sabia não, eu não sabia não. Uruana, é Uruana?
0: Uruana,
1: É,
0: Uruana.
1: não sabia não.
0: 150 quilômetros de Goiânia, viu, Daniela?
1: E quanto é
0: Muito
1: que está o preço
0: legal.
1: da melancia, já que aproveita esse momento de safra?
0: Ela chegou ao melhor preço já praticado no mercado. Ela bateu. Quem só conseguiu bater esse preço foi em janeiro de 2025. Ela está sendo vendida a R$ 2 o quilo, Tom. E
1: Legal.
0: também o preço está bom, né, Daniela? E tem duas variedades, viu, Daniela? Tem a comprida e tem a redondinha. Aí você escolhe aquela melancia que. Você quer levar tamanho grande ou tamanho pequeno, ou então aquela pequena
1: Tem a baby, né?
0: a baby que você leva com a fitinha amarrada no pescoço da
1: No
0: melancia e
1: pescoço
0: paga
1: da
0: mais caro um
1: melancia.
0: pouco.
1: A melancia tem o doce de melancia, né? Que faz da entrecasca da melancia, não tem?
2: Tem, é gostoso, né?
0: Tem também. Tem o doce da melancia que é muito apreciado
2: Tem o
0: e
2: suco da
0: tem
2: melancia também, né?
0: comercializado.
2: Bom, né, Odário?
0: É,
2: O
0: o
2: suquinho de melancia com
0: muito
2: limão.
0: bom. O limão, ela é muito atrativo,
2: Agora,
0: esse
2: Odálio,
0: suco.
2: eu percebo que a melancia baby, que você disse essa que vem com a cordinha no pescoço, eu não acho ela tão doce quanto a melancia que vem
1: Maior.
2: com carocinho, né? A
1: É.
2: grandinha. Eu acho até ela menos vermelhinha também. Tem alguma explicação?
0: Pronto, ela é produzida para não ter astimente. Ela não vem com a
2: Ela não tem
0: astimente.
2: semente, é verdade, mas eu não acho ela tão docinha também.
0: É, ela não tem uma concentração do Brix, do açúcar, do doce, como tem a grande. A grande é uma expansão bem maior, é uma variedade de a doçura bem maior. Então, a Baby, ela não conseguiu trazer para o consumidor aquela doçura como tem a melancia tradicional, que é produzida aqui em Petrolina, viu, Tom? Que é muito forte também com melancia, Petrolina. A Caraú também tem muita melancia, e também aqui na região do litoral leste, que é Aracati, também ali em Mossoró. Muita melancia.
2: Deixa eu falar contigo, Odálio. Sabe aquele coquinho que a gente sempre te pergunta se não tem aí na Ceasa, que eu falei que eu comia lá no Maranhão quando eu era pequena? Colarzinho
0: Pois é.
2: feito cheio de coquinho? Sabe
0: Coquinho
2: qual
0: babão.
2: é? Coquinho
0: Sei,
2: babão,
0: coco
2: né?
0: catolé. Catolé é o coco babão.
2: É, se eu te disser que a minha mãe encontrou lá em Juazeiro do Norte,
0: Realmente,
2: vendendo lá em Juazeiro.
0: aquela região, como é uma área, digamos assim, turismo religioso, normalmente as pessoas trazem daquela área serrana ali, da região do Araripe, e levam até o mercado. Acredito que tem em grande escala naquela região,
2: É, tem
0: esse
2: a ver com
0: coquinho.
2: turismo religioso, aquele colacinho de coco, é?
0: Tem porque concentra-se muita gente na cidade de Juazeiro nesse período. Aí aquele pequeno produtor familiar vai nos cocais, vai na região produtora do coco babão, ou então também de outras palmeiras que tem o coquinho, e faz a extração desse coco e transforma naqueles
2: Colarzinho.
0: rosáriozinho,
2: É.
0: colarzinho de coco,
2: Que
0: que é muito
2: legal.
0: bem apreciado pelo turista,
2: E é
0: né?
2: gostoso.
0: E é gostoso, é muito
2: É,
0: gostoso e as pessoas
2: quando eu
0: gostam
2: fui
0: muito.
2: para lá, eu trouxe o óleo mesmo, o óleo do coco babaçu. E agora ela encontrou
0: Muito.
2: coquinho no cordão, já encomendei, viu?
0: Olha aí, coisa boa.
2: Ô,
0: Agora,
2: Dário, diga.
0: tem também outra novidade aqui. A chegada da banana em maior escala. A banana já fica um preço melhor, de R$ 3,50 até R$ 4. Tanto a banana prata como a Pacovan. E a banana maçã também chega no mercado em maior escala, viu, Daniel?
2: Sim, perfeito.
1: Beleza.
2: Odálio, muito obrigada, viu, Odálio Girão, pelas dicas e
1: Obrigado,
2: boas
1: Odário.
2: notícias da melancia também.

0: Bem, bora
1: aproveitar. Boa notícia então. Do abacaxi e da melancia.
0: É.
1: Né?
0: Obrigado, Odálio.
1: Um abraço, Odálio. Boa sorte para você.
0: Um abraço.
2: Igualmente para você, quem está nos acompanhando.
0: Beleza. Bora pro intervalo agora, são 8 horas e 32 minutos. A gente volta já.
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1: Verdinho 92,5, jornalismo que fala a nossa língua, são 8h35.
2: Bora de boa notícia. 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
1: Amanhã, dia 3 de julho, é o Dia Nacional do Combate à Discriminação Racial. A data faz referência à primeira lei no Brasil que tratou como crime passivo de prisão e multa as práticas de discriminação por raça e cor. Ao longo dos anos, a legislação sobre o tema foi ampliada, a exemplo da Lei do Crime Racial, que prevê punição a todo tipo de discriminação ou preconceito, incluindo questões como origem, sexo e idade. Embora exista o aparato legal e espaços também existam para denúncias, há ainda um longo caminho para ser percorrido aqui no Brasil no enfrentamento à discriminação racial. Sobre o assunto, nós vamos conversar agora com Paulo do Vale, advogado e presidente da Comissão de Promoção da Igualdade Racial da OAB Ceará e coordenador também da Casa da Igualdade Racial de Fortaleza. Paulo, seja bem-vindo, bom dia.
2: Bom dia, Paulo.
3: Bom dia, Cíntia, bom dia, Tom. Primeiro, uma grande satisfação, uma grande alegria estar aqui neste momento. Muito obrigado pela oportunidade.
1: Essa prática de combater o racismo está se estendendo no mundo todo, não é? Nós temos esse aparato, como eu acabei de falar aqui. O que é que está sendo preciso agilizar para intensificar esse combate?
3: Infelizmente, ainda a gente tem, graças a Deus, um avanço, né, na legislação, mas ainda muito, muito tímida com relação a essa a repressão a essas práticas raciais, né? Então a gente ainda precisa avançar muito e avançar não só também na questão da legislação, da punição, mas também para que as pessoas tomem conhecimento, o entendimento dessas questões, para que a gente possa tentar, né, de uma certa forma acabar com esse racismo ainda tão persistente no nosso país e também no mundo, né?
2: Mas a gente pode dizer que esse dia 3 de julho, né? Amanhã, o Dia Nacional de Combate à Discriminação Racial. Tem motivos para comemorar? Ou você ainda percebe que tem muita coisa ainda para fazer?
3: Ainda temos muita coisa para fazer. A Lei Afonso Aurinos, né? Ali em 1951, logo quase 6 décadas após o fim da escravização, em 1988, tivemos essa lei muito branda, mas que foi um avanço já nessa repressão. E aí a gente tem um avanço já na Constituição de 88, que aí a gente vem realmente já no dentro do artigo 5º, a gente vem colocar o crime de racismo como um crime imprescritível, inafiançável, né, o que já está posto dentro da Constituição. Então, a gente tem a comemorar, né, não muito, porque a existência, a persistência do racismo ainda continua. Então, a gente tem muito nesse dia a chamar a atenção para que essas práticas não aconteçam, né?
1: Nós temos visto, principalmente nos estádios de futebol, de uma forma mais ostensiva, porque tem um racismo velado, né? Isso a gente sabe. Sim. Os condomínios, a gente pensa por outra, tem um fato acontecendo, vem a público pela denúncia. Mas nos estádios de futebol, não. Nos estádios de futebol, ostensivamente, ainda se vê, tanto assim que há faixas que são colocadas antes dos jogos, essa coisa toda. Como é que você analisa toda essa situação?
3: A gente tem uma ampliação em uma, dentro da legislação, inclusive com relação ao estádio de futebol, né, nas práticas referentes a esporte. Então a gente teve um avanço, e essa pena, na verdade, ela teve um aumento de 2 a 5 anos, e ela é aumentada quando acontece dentro dos estádios de futebol até a metade. Então é importante a gente ter esse avanço na legislação que veio com a Lei 14.532. Então a gente vê importante esse combate dentro dos estádios. Então isso é um avanço, né, para que essas questões não aconteçam, principalmente no estádio em que é filmado. Então é nos crimes de racismo a gente tem uma dificuldade muito grande, porque geralmente quem sofre o crime dificilmente vai estar com o celular, vai estar gravando, vai estar com várias testemunhas. Então, para que a pessoa, né, ou a vítima, ela venha dar prosseguimento, ela tem que ter algum tipo de provas.
1: É claro.
3: Então, dentro do estádio de futebol é importante, porque as câmeras já estão pegando e as pessoas estão sendo punidas,
1: definitivamente
3: punidas.
1: É verdade. Aliás, por exemplo, o cara que mais ultimamente tem sofrido racismo no campo de futebol é o Vini Júnior. Uhum. E as reações são interessantes, as reações são diferentes. Eu lembro bem de um fato que chamou a atenção do mundo todo, eu acho que foi com o Daniel Alves, se não me falha a memória, quando jogaram uma banana, ele pegou a banana, descascou e saiu comendo, né, no estádio. Todo mundo rindo e ele... E o Vini já é diferente, ele tem uma reação muito mais forte. Tanto é que ele denuncia, né?
3: Isso.
1: Ele denuncia na hora, quer dizer, são posições diferentes. Como é que você analisa também essa situação?
3: A posição do Vini, além de tudo isso, a gente sabe que é difícil mesmo, independente de quanto ele ganha, independente da posição que ele esteja, ele continua sofrendo por conta da cor da pele, né? Então a gente ainda continua, ele continua passando muito sobre isso.
1: É um dos mais perseguidos.
3: É um dos mais perseguidos no mundo, né, com relação a essa questão, mas que vem lutando também. Né? Inclusive lançou um livro agora para crianças, né, com relação à questão racial, abrir um escritório jurídico para atendimento dessas pessoas. Então, assim, o Vini Júnior é um grande aliado nessa luta e ele não se cala diante das situações que acontecem, né? Porque a gente não pode calar diante do racismo que está acontecendo. Então, ele continua lutando ali da melhor forma.

0: forma e mostrando, né, como deve ser a prática antirracista. Né?
1: É verdade.
2: Paulo, quando foi, porque eu acho importante a gente falar dessa data, mas também a gente trazer um pouco da tua experiência. Hoje você é um advogado, mas Paulo do Vale, mas quando era o Paulo criança? Como foi que você percebeu que o racismo existia? Porque a criança, ela não percebe isso. Ela percebe quando ela vai sentir na pele. E quando foi que você sentiu?
0: Falar da infância, a gente não, a gente descobre, a gente não nos coloca e nos taxam, né, como uma pessoa negra, né? Então a gente descobre isso na escola, né, quando já começam os apelidos, e já, eu lembro bem, com 6 anos já me comparavam com outra pessoa negra, e aí chamavam na época do carrossel, e aí eu disse, não, por quê, né? Então a gente sempre é denominado.
2: Que inclusive era um dos personagens que mais faziam sucesso,
0: que mais fazia sucesso. E aí a gente tinha isso, mas não como elogio, mas como um xingamento. Né? Então, com 6 anos de idade, a gente começa a perceber. E a gente vai tentando contornar isso. E na infância, muitas vezes, a gente tenta contornar isso não enfrentando, mas a gente tenta, até de uma certa forma, apagar, né? Ou tentar esconder, né? Ou a nossa cor, ou o nosso cabelo, ou querer que o cabelo seja liso, né? Então, a gente nasce com essa... a gente vai crescendo com isso, que a gente não pode ser uma pessoa negra, ou que a pessoa negra é inferior, né? Então, a gente vai... meu sonho, eu tenho um primo que é branco, cabelo liso, e meu sonho era ter o cabelo dele, eu com 7, 8 anos de idade. Então, sempre cortava baixo e sempre queria ter o cabelo liso. Então, é algo que vai doendo na pele, né? Que a gente vai sentindo. E a gente vai começando, até que a gente comece a crescer, se empoderar da pauta e ter um estudo para que a gente consiga chegar hoje com o meu cabelo do jeito que tá, mesmo sofrendo muita repreensão. Ah, mas advogado com esse cabelo, quem já se viu advogado
2: quem
0: com esse
2: tá
0: cabelo?
2: Quem tá pelo rádio não tá vendo, né? Ele tá com black.
0: Tem um cabelo black, alto. E aí, foi uma descoberta e um estudo para chegar, para assumir tanto a minha cor, mas também o meu cabelo.
2: Perfeito. Que a gente tenha mais motivos para falar sobre essa pauta de uma forma sempre positiva.
0: Com certeza.
2: Paulo do Vale, advogado, muito obrigada,
1: Paulo. Obrigado, Paulo.
2: Muito
1: foi um obrigado. Prazer tê-lo aqui. Hein?
0: Prazer, todo meu. Muito obrigado e a gente está à disposição sempre.
2: Obrigada. São 8h45, temos um intervalo agora, a gente volta já já. Fica aí.
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2: Neste mês de julho, a Rede Cuca inicia as matrículas para mais de 10 mil vagas em cursos de formação, atividades artísticas e modalidades esportivas. As inscrições podem ser feitas presencialmente das 8 da manhã até às 6 da tarde por ordem de chegada. Também é possível realizar pela internet, através do link portaldajuventude.fortaleza.ce.gov.br. Então você acessa portaldajuventude.fortaleza.ce.gov.br.
1: Neste sábado, a Caixa Cultural Fortaleza recebe a etapa cearense do Festival Caixa Euro Cultural Brasil-China, com sessões às 5 da tarde e às 7 horas da noite. A iniciativa percorre 5 cidades brasileiras, promovendo intercâmbio cultural entre artistas dos dois países. A entrada é gratuita e os ingressos podem ser retirados na bilheteria física e no site da Caixa Econômica do Caixa Cultural.
2: E agora estão aqui abertas as inscrições para estudantes novatos nos 23 centros cearenses de idiomas espalhados pelo estado. As vagas são para inglês, espanhol e francês, destinadas prioritariamente a estudantes regularmente matriculados no ensino médio e aos professores também das escolas da rede estadual do Ceará. Todas as matrículas são feitas presencialmente e a lista de endereços e contatos você pode acessar no site ceará.gov.br.
1: São 8 horas Tom, e 49 minutos.
2: Temos diga. Aqui...
1: A jovem teve as mãos decepadas, não é isso? Ela está tendo um custo muito alto com o tratamento pós-cirurgia. Ana Clara chega a gastar, para você ter uma ideia, chega a gastar 10 mil reais por mês. Não é fácil, hein? Chega a gastar no processo de recuperação que ela está fazendo, no tratamento, 10 mil reais por mês. E, claro, ela não tem condição de arcar com esse dinheiro. Por isso mesmo, está fazendo uma vaquinha para custear o tratamento. Vamos ouvir com a Beatriz Rabelo explicando os detalhes para a gente.
2: Bora.
3: A jovem Ana Clara Oliveira, que teve as duas mãos decepadas durante uma tentativa de feminicídio em Quixeramobim, tem realizado sessões diárias de fisioterapia para recuperar os movimentos das mãos reimplantadas. O tratamento custa mais de 10 mil reais por mês, por isso ela criou uma vaquinha virtual para ajudar a custear as despesas. Após a cirurgia realizada no JF em Fortaleza, os médicos recomendaram acompanhamento com profissionais especializados na reabilitação de pacientes amputados. Segundo Ana Clara, esse tipo de atendimento não está disponível em sua cidade de origem. Por isso, ela gasta cerca de R$ 7.500 por mês só com a fisioterapia das mãos e outros R$ 3.000 com o tratamento da perna, que também foi lesionada durante o ataque. Para relembrar o caso, Ana Clara foi atacada pelo ex-namorado e pelo irmão dele no dia 1º de maio, sofrendo uma tentativa de feminicídio. As mãos da jovem foram reimplantadas em uma cirurgia que durou cerca de 12 horas. Desde então, a mãe e o padrasto deixaram o trabalho em Quixeramobim e se mudaram temporariamente para Fortaleza. Os dois estão na capital para acompanhar a recuperação da jovem. Os três estão hospedados na casa de amigos. A previsão é que o tratamento da perna dure cerca de 3 a 4 meses. Já a recuperação das mãos deve levar mais de um ano. Apesar das dificuldades, Ana Clara relata que já percebe resultados positivos após o primeiro mês de fisioterapia em Fortaleza. A vaquinha criada para custear o tratamento tem meta de R$ 80 mil. Até o momento, ela conseguiu arrecadar pouco mais de R$ 8 mil. Da redação, Beatriz Rabelo para Verdinha FM 92.5.
1: Para ajudar Ana Clara, é possível fazer doações através do Pix. Agora presta atenção, vou colocar aqui o Pix. 616104, vou repetir, 616104@vaquinhacomk.com.br. É um meio. O outro meio é através do site, que é mais fácil.

0: site oficial é assim, vaquinha com K, vaquinha.com.br/vaquinha/ ajude a Ana Clara a recomeçar. Ela tem a meta de R$80 mil, mas só arrecadou até agora R$3.800.
1: Lembrando que o vaquinha é com K, né?
0: As pessoas vaquinha acessam com K.
1: Vaquinha com K. Vamos lá, então?
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1: O presidente Lula chega hoje ao Ceará e ele vai visitar as obras da Transnordestina em Quixeramobim, interior do estado. Inácio Aguiar chegando agora para conversar sobre esse assunto. Bom dia, Inácio.
3: Bom dia, Inácio.
4: Inácio Aguiar.
3: Bom dia, Dani. Bom dia, Tom. Bom dia a todo mundo que está com a gente. Tom, você de 2023, né, quando o Lula reassumiu o governo para cá, você chutaria que o presidente veio ao Ceará quantas vezes?
0: Eita, rapaz, perdi as contas.
3: E você, Dani, tem algum palpite?
1: 6 vezes, 7.
3: O presidente veio ao Ceará, essa é a 12ª vez.
0: Eita,
3: que o Ceará vem ao Ceará.
1: É. O Lula errei vem ao metade.
3: Ceará. Por quê, Tom? Você pode se perguntar, né? Porque o Ceará não está entre os estados que são, vamos dizer assim, os maiores da federação, né? Que são São Paulo, Minas, Rio, né? São os maiores estados. Por quê? Por alguns motivos estratégicos, né? Primeiro, Fortaleza é a única capital do país governada por um petista que é aliado do presidente Lula, né? Um correligionário do presidente Lula. A única capital que o PT passou a governar no ano passado foi Fortaleza. Esse é um dos pontos. O segundo ponto, o Ceará ganhou muita relevância no cenário nordestino, Tom, porque, além disso, Fortaleza é a cidade de maior PIB da região. Isso faz de Fortaleza um centro estratégico do Nordeste, do ponto de vista político e também do ponto de vista de investimentos. Fortaleza, há algum tempo, já passou Salvador e Recife nesse papel aí de crescimento econômico, por exemplo.
0: Sim.
3: Então, isso tem uma justificativa. Outro ponto importante, Tom, é que uma das lideranças políticas mais próximas do presidente Lula atualmente é o ex-ministro da Educação, Camilo Santana, que lidera o grupo governista aqui no Ceará. Então, Lula está de olho no capital político que existe aqui no Ceará e também no potencial de desenvolvimento que é dito por todos os especialistas, não somos nós aqui que estamos dizendo isso. A visita de hoje do presidente, então, tem dois objetivos. Ele vai primeiro a Quixeramobim para fazer novos anúncios para a ferrovia transnordestina, que é inclusive uma obra muito importante para o estado, Tom, e para o Nordeste, porque vai ligar o interior de Pernambuco, do Piauí, até o porto do Pecém, aqui na orla do Ceará. O que é que isso beneficia, Tom? Essa ferrovia ela vai cortar 53 municípios no total e vai interligar várias cadeias produtivas, por exemplo, no interior do Piauí, tem uma cadeia grande de produção de gesso, né? Vai ligar isso ao porto do Pecém, que é uma forma de escoamento da produção. Além disso, vai transportar grãos, né, de diversas localidades do Nordeste, vai transportar cimento também, e minério de ferro é outro produto também que vai ser beneficiado. E aí, Tom, ao longo dessa ferrovia, você tem diversas paradas entre o interior de Pernambuco, do Piauí, perdão, e até o porto do Pecém. Então, isso beneficia os municípios que são cortados por essa ferrovia.
0: Sei.
3: Hoje, o presidente vem inaugurar dois trechos dessa ferrovia, aqui no interior do Ceará, que ligam ali Piquet Carneiro e Quixeramobim, tá? Então, Tom, é uma ferrovia bastante importante para o estado. Agora, como toda grande obra no Brasil, tem os seus percalços, né? E que percalços, Tom? A ferrovia transnordestina, para você ter uma ideia, teve a ordem de serviço assinada, a primeira, em 2006. O plano, naquela época, era que ela fosse concluída em 4 anos, portanto, em 2010. Só que já se passaram... Quantos anos estão aí? Não fiz nem as
0: 26,
3: contas.
0: 26.
3: 20 anos, né?
0: 20 anos.
3: 20 anos sem que essa obra esteja concluída. E aí, nesse período todo, tem vários problemas, né? Questões ambientais, paralisação de recursos, né? Empresa que abandonou a obra. Enfim, o fato é que ela retomou os trabalhos em 2023, nessa volta aí do governo Lula, e agora está perto, né, mais perto, de sua conclusão. O fato é que tem um custo enorme, né? Então, veja, o orçamento inicial

0: transnordestina era de cerca de 4 bilhões e meio de reais. Você sabe qual é a atualização de agora, Tom, para o custo final? 15 bilhões de reais.
1: Eita.
0: É mais de 3 vezes, né? O valor inicial orçado. E até agora, até esse momento, já foram

0: desenvolvimento do Nordeste, tá?
1: Tá.
0: Porque hoje, então, você... Vamos lá, você gastaria... para você ter uma ideia, o que um trem da Transnordestina pode transportar em carga em uma viagem só, então, você precisaria de mais de 100 caminhões para fazer esse transporte rodoviário. Sem contar no custo de acidente, de rodovia que está esburacada e tudo mais, né?
1: É.
0: Então você diminui muito o custo logístico para o transporte dessas cargas e isso tende a beneficiar muito o setor produtivo, o que vai gerar naturalmente novos empregos, né? Essa obra, tu, é considerada vital para o crescimento da economia do Nordeste. No meio desse embolo todo aí de atraso e tudo mais, então, essa obra inicialmente, qual era a previsão dela? Era ligar o porto de Suape, em Pernambuco, passando pelo sertão nordestino até chegar ao Pecém, interligar os dois portos. Só que esse trecho pernambucano acabou sendo retirado do projeto original por conta dos custos. Veja, a gente triplicou os custos e ainda não deu para fazer a ferrovia toda. O que a gente quer, meu amigo, nesse momento, é que a obra seja concluída para poder beneficiar o setor produtivo, gerar emprego, fazer tudo que a gente espera dela, com um atraso gigantesco, mas tendo que terminar, porque quanto mais atraso, pior para a população.
1: É muito pior, indiscutivelmente.
0: Só de
1: 20 anos de espera, né, meu irmão?
0: Que 20 que é mais... anos já é muita coisa.
1: É muita coisa.
0: Um detalhe, então, o presidente Lula chega aqui no Ceará em um ambiente que a base governista, que é aliada dele, está enfrentando dificuldades para formar a chapa majoritária.
1: É.
0: Né? Certamente, nesse percurso aí de Juazeiro, ele vai, o avião presidencial pousa em Juazeiro, pega um helicóptero, vai para Quixeramobim, volta, e aí nesse trajeto, certamente, lideranças políticas, né?
1: Alguma coisa vai ser falada.
0: Vão conversar com o presidente sobre a política.
1: É.
2: Nove horas, terminou.
0: Se o presidente vai ajudar ou não nesse processo. Vamos ver.
1: Né? Vamos aguardar.
2: Até amanhã, Tom.
1: Inácio, obrigado.
2: Tom.
1: Obrigado.
2: Até amanhã.
1: Ah, vem aí o Gleison Rosa.
2: Amanhã é sábado, é?
1: Não, sexta-feira, mulher.
2: Tom, amanhã ainda é sexta.
1: É, sexta-feira.
2: Tô me deixando confusa. Amanhã a gente tá aqui pra dar o nosso primeiro bom dia pra você. Um abraço e até amanhã.
1: Tchau.
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1: São 9:04. Hoje é um dia importante também para nós aqui do Ceará, porque hoje é um dia em que a gente vê o sonho se tornando realidade em mais um trecho. Eu me firo à Transnordestina. Transnordestina, quando um vagão carrega mais do que uma carga, é o que eu tenho dito. E aí, há obras que se medem em quilômetros, outras em décadas de espera, expectativa e agora o sonho sendo realizado. A chegada da composição da Transnordestina com novos vagões HTT, apresentada na agenda presidencial de hoje no Ceará, não representa apenas mais uma entrega operacional dentro de um cronograma de engenharia. Ela carrega um simbolismo que o Nordeste inteiro conhece bem. O da promessa que insiste em permanecer viva mesmo depois de tantos adiamentos. A cena dos vagões chegando ao sertão pode parecer técnica aos olhos mais apressados. Mas infraestrutura nunca é apenas concreto, aço ou trilho. Infraestrutura é uma escolha econômica. É uma decisão sobre quem participa do crescimento e quem continua observando o desenvolvimento passar ao longe. A Ferrovia Transnordestina nasceu com a ambição histórica reposicionar o Nordeste no mapa logístico nacional, conectar produção agrícola, mineração, indústria e exportação por uma malha capaz de reduzir custos, ampliar competitividade e encurtar distâncias até o litoral, especialmente em direção ao complexo do Pecém. Ao longo dos anos, no entanto, o projeto também se tornou retrato de um problema estrutural brasileiro. A dificuldade de transformar grandes anúncios em entregas contínuas, mas está dando certo. E é justamente por isso que movimentos como a entrega de novos vagões e o avanço dos lotes em execução precisam ser observados com equilíbrio, sem euforia automática, mas também sem o ceticismo improdutivo que transforma qualquer avanço em irrelevância. Os números ajudam a entender a dimensão do desafio. O empreendimento acumula previsão de investimento na ordem de 15 bilhões de reais e recebeu já 9,8 bilhões até março desse ano. A expectativa oficial é concluir a primeira fase entre o Porto do Pecém e o Sertão do Piauí ano que vem, 2027. A pergunta que eu faço e importa quanto já foi investido, mas estamos vendo os resultados. E essa pergunta é o que muda na vida real. Quanto uma ferrovia entra em operação, muda o custo para produzir, muda o tempo para escoar, muda a capacidade de atrair empresas, muda o valor da terra, mudam oportunidades de emprego, mudam cidades que deixam de ser apenas ponto de passagem, passam a integrar corredores econômicos, ou seja, o investimento vale a pena. Piquet Carneiro, Senador Pompeu, Quixeramobim e tantos outros municípios cortados pelo traçado não observam apenas uma obra, observam as possibilidades de participação de uma lógica econômica que historicamente se concentrou em poucos centros. Ao mesmo tempo, temos aí uma responsabilidade pública que não pode ser abandonada. Após o ato simbólico, grandes projetos não terminam quando chegam os vagões, começam ali. Exigem governança, integração com portos, zonas industriais, segurança operacional, previsibilidade regulatória e capacidade de transformar a infraestrutura em produtividade. O Brasil possui um histórico conhecido de obras que foram inauguradas mais de uma vez antes de funcionarem plenamente. Talvez o

0: O verdadeiro desafio da Transnordestina seja justamente romper essa cultura. E eu creio que vai ser feito. Porque, no fim das contas, ferrovia não existe para transportar apenas commodities. Existe para transportar futuro. E o futuro, especialmente aqui no Nordeste, já esperou tempo demais. Chegou a hora da execução e estamos vendo isso. Estamos vendo a história acontecer. Pelo menos, é assim que eu penso.
1: Leão de São Rosa.
0: Vamos juntos nessa quinta-feira. Que bom estarmos aqui mais uma vez na Verdinha, na TV Diário. E é claro, contando com a sua amizade, com a sua audiência. Eu tenho o privilégio de contar com a sua amizade todos os dias. E ó, agradeço a você que divulga. Gleudson Rosa tá na Verdinha, tá de volta na Verdinha, na TV Diário. Divulga, compartilha, manda a mensagem para quem você conhece, até para quem você não conhece também, não tem problema algum, tá bom? Vamos juntos com a equipe pronta, comigo na técnica da Verdinha, meu querido amigo William Fortunato. Tenho o prazer de trabalhar com esse competente profissional, um dos melhores do Brasil. E claro, ela não precisa nem dizer nada, nem acrescentar, ela já é completa. Sara de Queiroz, com seu sorriso, sua fé e claro, emprestando seu talento aqui no nosso movimento e mercado. O jornalismo na supervisão é de Maiara Mourão. Nós temos o João também e a Tainá de, e a Bia também, que dá uma força aqui no nosso programa, no nosso jornal. E é claro que nós vamos juntos. Quem tá por lá na TV Diário é o Tiago Nobre, Diego Castro e a Carla Rodrigues, nosso time completo, colocando as imagens na TV Diário. E claro, eu tenho o privilégio de trabalhar ao lado desse time de primeira linha. Vamos juntos trazendo as informações que impactam o seu dia. Eu sei que o que você quer saber nós temos aqui e vamos te ajudar a entender ainda melhor. Tenho aqui também a pergunta de hoje valendo. Eu quero a sua participação no nosso 98887-1306. Depois de passar um mês na gaveta do Senado, a famosa PEC que põe fim à escala 6x1 e reduz a jornada de trabalho está de volta. O presidente do Senado, Davi Alcolumbre, abriu um debate nesta semana, mas já mandou o recado. Os senadores não vão apenas carimbar o que veio da Câmara. O texto vai ser revisto, discutido e alterado. Trabalhadores e empregadores preocupados e atentos. E a pergunta é: a participação que você vai poder dizer hoje a sua resposta é a seguinte: a redução da jornada para 40 horas semanais é uma ameaça real ao setor produtivo? Ou, se for feita de forma gradual, como já aconteceu no Chile e no México, dá para adaptar sem gerar demissão em massa? É a pergunta que eu te faço, quero a sua participação aqui no nosso 98887-1306, 98887-1306 e também no nosso arroba Gleudson Rosa. A escala 6x1 tem que acabar de vez ou o comércio não aguenta o tranco? Ou ainda dá para se adaptar e dá para resolver os dois lados? Qual é a sua opinião? Qual é a sua participação? Nosso 98887-1306 está liberado e eu quero demais que você converse conosco nessa manhã aqui na Verdinha e também na TV Diário. Vamos lá? Vamos juntos? 98887-1306 e também o arroba Gleudson Rosa. Agora são 9 horas e 11 minutos.
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0: Vamos lá saber o que é que o mercado financeiro nos traz para essa manhã de quinta-feira. Já é 2 de julho. O Ibovespa encerrou o último pregão aos 171.689 pontos, com leve recuo de 0,20%. O mercado segue atento à agenda econômica brasileira e aos indicadores dos Estados Unidos que podem influenciar o fluxo de investimentos ao longo do dia. O dólar comercial para compra R$ 5,00, a venda R$ 5,01 e o dólar permanece ali próximo da faixa dos R$ 5,00, refletindo um cenário de cautela entre investidores. O euro comercial para compra R$ 5,91 e a venda ali na casa de R$ 5,94. Os investidores acompanham a divulgação de indicadores econômicos no Brasil, na Europa e nos Estados Unidos e a expectativa é de um pregão marcado por volatilidade moderada, especialmente em função dos dados sobre atividade econômica e emprego no mercado americano. Se eu fosse te fazer aqui um resumo para essas informações que eu trouxe agora, seria: mercado financeiro ser em compasso de espera nessa quinta-feira, o Ibovespa iniciando o dia na casa dos 171 mil pontos e o dólar comercial que segue próximo de R$ 5,00, enquanto o euro está R$ 5,91, e investidores acompanhando a agenda econômica do Brasil e Estados Unidos, que deve ditar o ritmo dos negócios, ou seja, aparente tranquilidade no mercado financeiro para hoje, quinta-feira.

Feira 2 de julho. E agora é hora da gente dar uma olhada no trânsito em Fortaleza com as imagens na tela da TV Diário e as informações que chegam em tempo real para você que está aí agora nos acompanhando na TV e também na Verdinha. Avenida Washington Soares, nos dois sentidos, o trânsito flui normalmente, muito mais intenso no sentido Aldeota Messejana. Essa imagem que você está vendo do lado esquerdo aí, sinal fechado, obviamente, dá uma parada, né, no trânsito, mas ó, está fluindo normalmente nessa manhã na Avenida Washington Soares. Vamos para outro ponto de Fortaleza. Agora nós temos imagens. Aí é a Avenida Desembargador Moreira. Ah, Avenida da Universidade, Thiago, beleza, maravilha. Avenida da Universidade, agora nós estamos vendo um trânsito bastante intenso, e aí, de fato, como o Thiago está mostrando agora, é um trânsito bem pesado, que sai ali na esquina com a Avenida 3 de Maio, né? Ali, essa região que você está vendo da Avenida da Universidade, ela traz um trânsito pesadíssimo, sempre nesse horário e no fim da tarde. Mas, pelo menos, a boa notícia é que está fluindo normalmente, apesar da lentidão aí no trecho. Vamos para outro ponto de Fortaleza, agora nós temos imagens da região que também costuma ser pesado o trânsito, mas está leve, livre e solto agora. A Avenida Leste-Oeste, ali na região central de Fortaleza, ligando os bairros Nossa Senhora das Graças, Pirambu, Meireles e a região da Praia, ali na região praiana, na beira-mar de Fortaleza. E quem vai passando ali embaixo do viaduto, sai da Pessoa, anda em direção a Duque de Caxias, passando pela Mercado Central e Igreja da Sé, 10ª Região Militar. O trânsito flui tranquilo também nesse momento através das imagens da TV Diário. Tem outro ponto para a gente mostrar. Vamos agora para a Avenida Dom Luiz, ali no cruzamento com a Barbosa de Freitas. O trânsito também é tranquilo, maravilhosamente tranquilo. A essa hora, às 9 horas e 15 minutos. Para você que está agora na Avenida Heráclito Graça, está podendo participar aí de um trânsito tranquilo, viu? Nos dois sentidos, a essa hora, às 9h15. E você que está aí circulando também pode mandar mensagens do seu caminho. 988871306, 988871306. Você participa também e nos ajuda aí no trânsito, como de costume, a Avenida Padre Antônio Tomás, já ali embaixo do túnel Prefeito Juraci Magalhães, que passa cruzando ali aquela região do Papicu em direção ao centro de Fortaleza, bem lento ali também na Padre Antônio Tomás, chegando na Praça das Flores. Outro ponto também de lentidão a essa hora da manhã é exatamente na rua Frei Mansueto. Frei Mansueto ali costuma também dar um trânsito bastante intenso, principalmente para quem sai da Avenida Abolição, aliás, para quem vai para a Avenida Abolição usando a Frei Mansueto, saindo da Dom Luiz, por exemplo, encontra um trânsito muito lento nesse instante ali no bairro da Varjota. Outra região também com a lentidão nesse momento é na rua Oswaldo Cruz, já partindo ali da Rua República do Líbano, na Aldeota. E Rua República do Líbano também, trânsito lento. Rua Nunes Valente, trânsito lento também. Rua Costa Barros, na Aldeota. Na Rua Nunes Valente, ali no cruzamento com a Rua Carvalho Lima, também na Aldeota, o trânsito é lento. Rua João Carvalho com Zé Vilar, lentidão do trânsito também. Padre Antônio Tomás, a partir da Praça das Flores, até chegar mais adiante ali no cruzamento com a rua Tiburcio Cavalcante, aí pense que dá 5 km por hora, ou seja, quase parado. Uma dor de cabeça danada para quem vai com a certa pressa. Avenida Antônio Salles, o corredor ali, partida Domingos Olímpico, está até tranquilo nesse horário, uma coisa muito rara, né? Na Avenida Desembargador Moreira, para quem sai na direção Sertão Praia, o trânsito é lento a partir da aqui da Antônio Salles até o cruzamento com a rua Vicente Linhares e também cruzando a Padre Antônio Tomás com Carolina Sucupira, o trânsito praticamente parado até chegar na Praça das Flores. Você pode nos ajudar aí o seu caminho, 988871306. Gente, tem uma complicação tremenda também, lentidão violenta agora para você que está na Avenida 13 de Maio, ali no cruzamento que vai virar para a Avenida Pontes Vieira, né? Saindo da Parquelândia em direção à Aldeota, ali da 13 de Maio, ali na Pontes Vieira, também chegando até a Rua Monção Salazar, também uma lentidão muito grande, bairro da Aldeota, Pio 12, São João do Tauape. Trânsito engarrafado demais. Sabe onde é que está bom e tranquilo? Ali na Avenida Guanambi.
né, do Adirão também, o trânsito está tranquilo nesse horário. Avenida 13 de Maio, já citei, da rua Zósimo Barroso.

0: até chegar ali com a Luciano Carneiro, trânsito pesado demais. Você pode nos ajudar, 98887-1306. Vamos mostrar agora tempo e temperatura para Fortaleza. Nesse momento, a temperatura chegando aí na casa dos 29 graus e a previsão de hoje é sol, quentura e mormaço. Ou seja, daquele jeito, 30 graus, 31 graus de temperatura, mas sensação térmica de 34 graus. A previsão da FUNSEM para hoje indica parcialmente nublado e possibilidade de chuva fraca e isolada nas primeiras horas do dia, mas a tendência é essa aí, ó, céu aberto, claro, poucas nuvens, como as imagens que você está vendo agora na TV Diário, ali da Praia da Leste-Oeste. Em Fortaleza, os termômetros devem oscilar entre 25 e 31 graus ao longo do dia. No interior do estado, as máximas ficam entre 30 e 33 graus. Uma quinta de calor, ventos moderados e tempo estável na maior parte das regiões do estado do Ceará. Agora é hora de dar uma olhadinha, uma espiada no relatório dos aeroportos brasileiros, começando pelo Aeroporto Internacional Pinto Martins, que registra tranquilidade nesse instante, saídas, pousos e decolagens com tranquilidade. As operações também transcorrem normalmente nessa manhã no Aeroporto Internacional de Guarulhos. A recomendação é aquela, né? Confirmar o status de voo antes de seguir para o aeroporto. São Paulo, Terminal de Congonhas também opera sem restrições nessa quinta-feira. Só para dar um detalhe, não há registro de incidentes operacionais ou interrupções nas últimas 48 horas nesses três principais aeroportos. Movimento dentro da normalidade nos principais aeroportos brasileiros. Guarulhos e Congonhas operam normalmente após a normalização do sistema de controle. E em Fortaleza, o aeroporto Pinto Martins mantém programação regular. A informação de momento para você que acompanha agora o Movimento e Mercado e tem viagem aí para São Paulo, para Brasília, para Rio de Janeiro, saídas, né, decolagens e pousos dentro da normalidade. São 9h20, eu quero só mais uma vez te lembrar que você pode participar seguindo aqui as nossas dicas através do nosso 98887-1306 e o arroba Gleudson Rosa. A escala 6x1 vai passar, não vai passar, se passar pode causar demissão. Qual é a sua opinião? Você como funcionário, como empregado, como trabalhador, concorda com essa redução? Dá tempo de você ter mais lazer, mas e a grana como fica? Se não mexer no salário, uma boa diminuir de 44 para 40 horas, principalmente garantindo que não haverá demissão, mas quem pode garantir isso? Qual é a garantia que nós temos? Para você empresário, diminuindo aí a carga horária, vai aumentar no custo, isso pode causar demissão? O que é que você pensa, o que é que você acha, o que é que vai sair da cartola dos nossos políticos? 98887-1306 e também o arroba Gleudson Rosa. Eu quero a sua participação, que você venha trazer hoje aqui o seu olhar sobre esse tema. São 9 horas e 21 minutos, daqui a pouco eu vou trazer um assunto super interessante. Em um mercado competitivo como o nosso, redepender do talento intuitivo de um vendedor isolado já não sustenta o caixa de uma empresa. No ramo da saúde, quando um médico, um fisioterapeuta, um dentista busca empreender, se depara com diversas dificuldades. A expertise em seus segmentos, a excelência em sua profissão, nem sempre é transmitido no negócio. Eu vou conversar já já com uma consultora especializada em gestão de atendimento e vendas. Isso todo mundo quer vender, mas sabe vender? Às vezes ser simpático não é ter intimidade, entrar na intimidade como, por exemplo, oi florzinha, oi bonitão, será que isso é jeito de atender um cliente? Não é causar intimidade demais? Vamos aprender mais sobre esse assunto com Roberta Macedo, que é consultora, e ela vai dar dicas importantes aqui para nós, inclusive para você que está começando na carreira ou quer se aprimorar. Assunto importante, essa pauta do Movimento e Mercado. Às 9h22, aqui da Negócio, Verdinha, jornalismo que fala a nossa língua.
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1: São 9 horas e 24 minutos. Você viu imagens aí da Avenida Washington Soares e o trânsito tá, ó, fluindo, graças a Deus, normalmente. São 9h25. Julho chegou e, com o início das férias escolares, milhares de famílias brasileiras dão a largada em um dos projetos mais bonitos e também mais desafiadores da vida familiar: o intercâmbio. E eu estava falando um pouco da minha dor aqui com a Janaína. Mandar um filho para fora do país, seja para estudar inglês na Inglaterra, ou espanhol na Argentina, Espanha ou coisa assim, mexe com o bolso, mexe com o coração e movimenta uma engrenagem bilionária da economia global. Mas vamos falar a verdade? Para quem olha de fora o mercado de intercâmbio, parece assim, ó, um labirinto. É um festival de siglas, vistos, agências, promessas e cotações de moedas que mudam a toda hora, a todo instante. Como saber se seu filho tem maturidade para ir? Eu já me fiz essa pergunta. Como não cair em golpes de agências fantasmas? Os investimentos, ou investimento que se paga na prática, é só para o filho dar um passeio ou para colocar um carimbo bonito no currículo desse filho? Bom, eu precisei aqui convidar uma especialista para entender, clarear esse cenário e tirar todas as dúvidas de quem está planejando a viagem para daqui a 5 anos, ou para quem já está aí de malas prontas para viajar, já para fazer esse cenário de mudança. Vamos entender isso melhor? Férias de julho e intercâmbio às 9h26 agora.
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1: Ela é especialista no assunto, é autoridade no assunto. Graduada em turismo, especialista em políticas públicas e mestre em estratégias de mercado e MBA e marketing pela FGV. Mais do que títulos acadêmicos, ela tem o chão de fábrica da educação internacional. Desde 2018, atua na gestão desse mercado e já cruzou fronteiras liderando e cuidando de grupos de jovens no Canadá e nos Estados Unidos. Quanta responsabilidade, Janaína Ximenes. Bom dia, tudo bom, minha amiga?
2: Bom dia, Gleidson. Muito obrigado pelo convite. Muito bom estar aqui com você para falar de um tema tão envolvente, que é o intercâmbio.
1: Tu levar o filho dos outros para o outro lado do mundo, que responsabilidade, Janaína.
2: Responsabilidade. E tenho muita gratidão pelos pais que nos confiam essa missão de apresentar a educação internacional para os seus filhos. E fico muito feliz e entusiasmada com o trabalho que a gente faz.
1: Janaína, julho normalmente convido os pais a pensar nisso. Mês das férias, julho é tradicionalmente o mês do intercâmbio, né? Agora, o que muda no planejamento de um curso rápido de um mês, Janaína, para aquele intercâmbio que leva um ano letivo inteiro? Qual a diferença básica?
2: A gente pede sempre que esse planejamento...

0: planejamento ele seja bem prévio, né? Logo quando esse desejo de enviar o filho para o intercâmbio ele nasce no coração de uma mãe e de um pai, ele já começa esse processo de planejamento, porque vai demandar muito esforço, muita preocupação com documentação, né? Com toda a escolha do destino, que faz uma grande diferença na vivência do aluno quando ele estiver embarcado. Então a gente pede que essa preparação ela seja bem prévia, bem antecipada, para a gente fazer de forma muito cautelosa.
1: Qual tempo em médio deve ser programado?
0: Para um programa de um mês, até 6 meses antes do embarque, dá para a gente fazer esse planejamento e essa preparação desse aluno de forma muito tranquila. Uhum. Se a gente estiver falando de um programa com uma duração maior, de 6 meses ou um ano de antecedência, é o interessante para que a gente consiga trabalhar esse aluno.
1: Como é que é feito o processo dos pais, levando que documentação é necessária? Como é que eles conhecem o local onde seus filhos irão ficar? Como é que eles têm a segurança que está ali entregando para um processo que vai ajudar, que vai agregar?
0: Todo esse processo ele começa desde o primeiro atendimento, quando a gente entende de forma muito, muito profunda o perfil dessa família, o interesse desses pais e o perfil desse aluno. Então, a partir daí, a gente começa a seleção dos destinos, o que é mais interessante, o que é que faz mais sentido para aquela família, onde é mais interessante que aquele aluno esteja. Depois a gente entra na parte de documentação, porque cada lugar e cada instituição pode ter uma necessidade específica com relação à documentação. E aí entra todo o trabalho da agência. Você falou no começo que tem muita coisa para os pais se preocuparem. E tem mesmo, mas não precisa... Eles não precisam carregar essa preocupação sozinhos. Nós, enquanto agência, estamos para fazer essa parte, para que essa parte seja terceirizada para a gente e o pai se preocupe com aquilo que cabe a ele se preocupar. Então, a gente entra nessa parte de documentação, de orientação com relação ao visto, as cartas que nós receberemos na escola, que vão ser as cartas que vão dar justificativa na imigração para o aluno entrar naquele país. Então, a gente faz toda essa preparação. Importante dizer também, Gleudson, que a nossa preocupação ela não é só operacional, né? A gente se preocupa com o preparo desse aluno. Por esse motivo, eu trabalho uma jornada muito intensa com os alunos, de aula cultural, para que esses alunos embarquem com um olhar mais curioso sobre o destino que eles vão visitar. Nós temos um alinhamento socioemocional com uma psicóloga que integra a nossa equipe para garantir que esses alunos vão embarcar sabendo que eles vão estar dentro de um universo acadêmico totalmente internacionalizado, que não existe hierarquia entre as culturas. Somos culturas diferentes no mundo, mas não existe uma hierarquia entre elas, né? Não existe uma melhor do que a outra. Então, o nosso cuidado com esse aluno que embarca, ele é muito holístico, ele passa por todos esses fatores.
1: Uhum. Você arruma um psicólogo para o aluno e um psiquiatra para os pais, seria mais ou menos isso,
0: é
1: né?
0: É quase isso. O psiquiatra eu ainda não arrumei para os pais, não, mas agora eu vou pensar.
1: Janaína, são mais de 30 países, opções, mas para brasileiro que está aí começando a pesquisar agora, quais são os destinos mais vantajosos financeiramente e por quê?
0: A questão da escolha do destino, a gente coloca alguns fatores nessa balança para nortear essa tomada de decisão, tá? Nós temos o Canadá, que por conta da moeda, né, do valor da moeda, os programas têm valores bem atrativos, moeda tem um investimentozinho um pouco mais baixo do que, por exemplo, dólar americano e libra, né? Mas aí depende muito do perfil do aluno. A gente não pode colocar só
1: a questão financeira
0: nessa conta, sabe? Porque ao mesmo tempo que eu, por exemplo, posso sugerir o Canadá, que tem um valor de uma moeda um pouco mais baixo, mas ele já existe um visto. Se o aluno tiver um visto americano, ok, porque ele pode tirar uma autorização eletrônica para entrar no Canadá, o visto não fica tão alto. Mas se ele não tiver o visto americano, aí ele pode precisar tirar um outro visto. Então, por isso que eu sempre bato nessa tecla de que a gente precisa, enquanto agência, olhar caso a caso, né? Uhum. Às vezes, um primeiro índice não é tão determinante para a escolha daquele destino. Mas aí a gente tem vários destinos que agradam muito já o nosso público, que são destinos que são polos receptores de intercambistas a cada temporada, que é Reino Unido, Canadá, Estados Unidos, Austrália, um destino que também é muito procurado, porque é um destino muito, muito

0: amigável, né? Muito receptivo. É, então as pessoas têm procurado bastante.
1: Países como Espanha são bem procurados também?
0: São. E a Espanha, ela é muito viva, né? Quem já foi à Espanha para fazer turismo, adoraria voltar para se sentir como uma pessoa do lugar e fazer intercâmbio. A Espanha é muito procurada também.
1: Janaína, a questão da idade mágica para mandar um filho fazer um intercâmbio, existe essa idade mágica ou não?
0: Eu costumo dizer, Gleudson, que existe essa idade.
1: Qual
0: e
1: é?
0: Essa idade é a idade que o aluno se sente preparado para viver essa experiência. E se for um aluno menor de idade, que tenham pais preparados e se sentindo confortáveis para viver essa experiência junto com seus filhos, mesmo que de longe. Para você ter uma noção, agora, próximo sábado, eu embarco com um grupo de crianças para fazer intercâmbio na Inglaterra.
1: Mas peraí, criança?
0: Criança, 9 anos de idade.
1: Não é fácil. Essas crianças vão com você, com sua equipe, os pais ficam aqui.
0: Exatamente.
1: E vão passar quantos dias lá?
0: Nós vamos passar 2 semanas num programa de intercâmbio no sul da Inglaterra. Durante um turno, eles estudarão inglês e no contraturno farão atividades esportivas do esporte escolhido.
1: Quanto tempo lá?
0: 2 semanas.
1: Duas semanas. Bom, Janaína, e quem está na fase de adaptação ou definição de carreira, 25, 26, quer fazer um intercâmbio para aprender uma cultura, para, sei lá, quem sabe, voltar mais adiante para definir permanência ou não e trabalhar ou não? Quem está nesse limbo, nessa dúvida, também procura vocês?
0: Claro, procura. Inclusive porque a gente trabalha com vários produtos dentro de um portfólio muito recheado, né? E fora do Brasil, nós temos muitas opções de cursos que são bem específicos, né? Enquanto aqui a gente ainda tem cursos muito generalistas, né? O direito é aquele direito que a gente conhece, o business é aquele business e marketing que a gente conhece. Fora do país, nós temos uma gama absurda de cursos mais específicos, mais direcionados. E aí eu volto a falar como é importante a gente ter esse momento do planejamento com o aluno. Porque ele conseguir traduzir exatamente o que ele espera de um curso e a gente conseguir fazer essa pesquisa para casar a necessidade dele com a oferta, com esse curso que já é ofertado no mercado lá fora, é excelente para a carreira dele profissional.
1: Janaína, eu falei de 3 públicos, né? Eu falei de 2, você falou de mais 1, aí são 3. Então, crianças, o jovem e o jovem adulto, né? Em termos de investimentos, que eu chamo de investimento e não de custos, qual a diferença, por exemplo, essas crianças que vão passar 2 semanas, obviamente, tem uma diferença de quem vai passar 1 mês, 6 meses, 1 ano, mas de uma forma média, assim, para quem está em casa ter uma ideia de valores. Como é que você pode trazer isso?
0: Vou só acrescentar uma informação, Gleudson. O adulto que não se sente tão jovem também pode fazer intercâmbio. Nós temos escola no mundo todo para alunos que são 50 mais.
1: Opa.
0: Hoje o público 50 é super jovem, mas aí a gente precisa levar essa informação para conhecimento de todos, que eles podem estar numa sala de aula
1: para fazer um MBA, para fazer um doutorado,
0: para fazer um curso de inglês que nunca tiraram aquele planejamento da cabeça, ou um curso de italiano com uma experiência cultural em Florença, na Itália, uma vivência.
1: E um curso como esse de línguas para quem está 50 a mais aí, quanto tempo mais ou menos, Janaína?
0: O tempo mínimo é de 2 semanas.
1: 2 semanas.
0: Como adulto, ele é responsável por si mesmo, então o programa ele é bem personalizável.
1: Intenso, né? Creio.
0: Aí a carga horária também pode ser escolhida por esse aluno, se ele quiser passar um turno na sala de aula aprendendo o idioma e tirar o resto do dia inteiro para viver a cidade, gastar, pode ficar à vontade. Se for um adulto que, por exemplo, precisa ter a fluência do idioma para trabalho, mas tem pouco tempo para fazer o curso fora, a gente coloca uma carga horária mais intensiva e supre essa necessidade desse aluno.
1: Bom, então agora você acrescentou mais um pouco. Vamos falar
0: Tô
1: de valores. Mas é bom porque vai dando uma ideia para quem está em casa aí, pensar, planejar.
0: Isso, falando de valores, os programas para crianças e adolescentes que passam as férias escolares num programa de intercâmbio, variam aí entre 14, 60, 70 mil reais. Programa de ensino médio, a gente pode considerar um semestre a partir de 80 mil reais. E aí os programas para os adultos, como são bem personalizáveis, eles podem ter um custo bem baixinho, porque pode ser um programa de 2 semanas. Como se o adulto quiser passar, tirar um ano sabático e passar o ano fora, Aí vai fazer um investimento

0: pouco mais alto.
1: Quando você fala em planejamento, não é só questão de documental, mas também de adaptação, mas principalmente também na questão financeira, para você se programar. Isso. Porque a forma de pagamento, ela acontece escalonada?
0: Exatamente, é. A gente faz um pagamento facilitado. Quanto mais cedo o aluno se planeja, melhor, porque a gente consegue diluir essas parcelas até o momento, até 30 dias antes do embarque.
1: Até 30 dias tem que estar tudo pago.
0: Tem que estar tudo pago, exatamente. Uhum. É. Então a gente consegue. O aluno que se planeja primeiro, ele ganha esse benefício de usar o tempo ao seu favor para o pagamento.
1: E a divisão é de acordo com a minha necessidade ou vocês têm um prazo? Não, 50, 60 meses, 70 meses, como é que funciona essa divisão?
0: Aí só depende mesmo da data que nós formos matricular. Se o aluno matricula com 12 meses de antecedência ao programa, ele vai ter 12 meses para pagar. Se ele nos procura 24 meses antes do programa acontecer, de quando ele quer viajar, a gente consegue fazer esse pagamento também parcelado em 24 vezes.
1: Olha, é uma situação em que o pai ou a mãe que tá vendo a gente agora precisa, de fato, repensar, porque, sem dúvida, vai trazer uma bagagem e quando você traz conhecimento para seu filho, ninguém toma dele. É algo que você leva para a vida inteira, né?
0: Exatamente. E o intercâmbio, Gleidson, ele traz o desenvolvimento de habilidades que nós chamamos de soft skills, que são habilidades que, infelizmente, hoje, a escola, o nosso modelo de ensino, ele negligencia um pouco, por ser um pouco mais conteudista. Então, dentro do intercâmbio, quando a gente pega um aluno desse com 9 anos de idade, que são verdadeiras esponjas para absorver conteúdo, eles aprendem não só o idioma, mas noção de independência, proatividade. A gente consegue despertar neles esse interesse por se tornar mais protagonista, essa resiliência para suportar a pressão fora de casa. Uhum. Então a gente dá uma engrossada na casca desse aluno antes que a vida faça isso sem piedade.
1: Isso é verdade. Deixa eu te fazer uma provocação aqui, Janaína, que com a inteligência artificial traduzindo conversas em tempo real e o avanço dos cursos online, por que que, na sua opinião, a imersão física e o deslocamento geográfico ainda continuam sendo insubstituíveis?
0: Porque, paralelo a isso, existe um movimento tão grande, mas tão grande, de busca por vivência e experiência.
1: O olho no olho.
0: O olho no olho. Você estar num lugar. Eu digo, Gleudson, que quando você está no intercâmbio, e eu falo isso, acontece em todas as viagens que eu vou, e nunca é uma novidade. Quando você está dentro de um intercâmbio, que você se perde numa cidade e se acha, você fica se achando porque você se encontrou, né? Então, esse crescimento, esse ganho que o aluno percebe em si, esse ganho de autoconfiança, e a nenhuma vai tirar, né? Tecnologia nenhuma vai tirar da vivência de um profissional, de um aluno que está ali em formação.
1: Janaína, para a gente fechar, eu queria te agradecer pela vinda, pela oportunidade, por esclarecer tantas coisas assim e, ao mesmo tempo, dizer o seguinte: se você não mandou ainda seu filho, se bateu na consciência, deveria ter enviado, deveria ter feito um esforço, né? Como foi, a Janaína me trouxe agora essa recordação da minha filha mais nova. Enfim, mas nunca é tarde para você fazer esse investimento. Deixa teus contatos aí para que as pessoas possam procurar e ter mais informações.
0: Claro. Eu sou Janaína, diretora da Aula International Education. Meu contato, vocês podem falar direto comigo, é 859-8737-5567. Vou adorar atendê-los. Nossa rede social é @AulaInternationalEducation. Durante o mês de julho, a gente vai estar passando toda a programação de todos os grupos que estão embarcados agora na nossa temporada de Summer Camp. E já é um gostinho para você se sentir vivendo essa experiência do intercâmbio.
1: Janaína, muito obrigado por ter vindo aqui. Um abraço e sucesso. Qual o próximo grupo? Vai sair quando agora?
0: Vai sair sábado. Ontem nós embarcamos Londres e Grécia. E no sábado embarca esse programa de Sports in English.
1: Maravilha. Um abraço, obrigado, viu, Janaína?
0: Muito obrigada.
1: Conversamos então com esse assunto que a Janaína trouxe agora, ele é mais vivo do que nunca. Janaína Ximenes falando aí sobre intercâmbio estudantil e também leva profissionais também a buscar cada vez mais conhecimentos. São 9h42, 9h42, eu continuo aguardando aqui a sua participação da pergunta de hoje que eu estou fazendo. A escala 6x1 que está aí às portas, está aí batendo na porta, ela vai entrar para valer ou não vai, na sua opinião? E mais que eu quero saber de você, caso passe a escala 6x1, diminuindo de 44 para 40 horas semanais, isso vai trazer prejuízo para o empregador? Vai trazer mais confusão?

0: Na justiça vai trazer mais desemprego e para o trabalhador vai trazer mais sossego, mais descanso, mais tempo com a família. Quem garante que não vai ter desemprego em massa? Qual é a sua opinião? 988-87-1306. 988-87-1306. Eu aguardo a sua participação. São 9h43, nós estamos juntos no Movimento e Mercado aqui na Verdinha. 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
1: Tava vendo umas imagens de um casal que eu fiquei assustado pelas imagens, só em ver a altura que esse casal, segundo a informação que recebi, eles estavam fazendo uma espécie de protestos. De protesto. Eles traziam uma bandeira que falava de amor. Eu vou enviar essa imagem para a Sara. Dois manifestantes vestidos de preto e mascarados escalaram simplesmente o topo icônico da Empire State Building em Nova York ontem, quarta-feira, dia 1º, e exibiram a faixa com uma frase em apoio à paz. Precisava ir tão alto para poder fazer esse, abre aspas, protesto? Sara, eu tô te enviando, e assim que você puder, por favor, coloca para nós, para a gente avaliar. Eu não sei ainda, eu estou buscando mais informação para saber se de fato era um protesto, era mais para gerar conteúdo para a rede social, porque hoje a gente está tão assim bombardeado por gente que quer aparecer a qualquer custo, né? Que acaba sem entender o que é que de fato está acontecendo. Já a gente traz essa imagem. Mas falando em aparecer, muito se fala em reaquecimento da economia, em recortes de faturamento e também na chegada de novas tecnologias ao mercado. Mas a verdade é que as planilhas muitas vezes escondem uma realidade. O cliente nunca foi tão caro para ser atraído e nunca foi tão fácil de perdê-lo em segundos. O mercado nacional vive uma crise silenciosa de eficácia. As empresas gastam fortunas em marketing digital e tráfego pago para atrair o consumidor, mas quando esse cliente bate a porta,

0: lá no WhatsApp, por exemplo, ou vai na loja física, encontra processos lentos, equipes desmotivadas e um atendimento robótico que acaba destruindo a margem de lucro. Nós temos, por natureza, uma cultura de acolhimento e proximidade no comércio. No entanto, o varejo e o setor de serviços locais ainda sofrem para profissionalizar a gestão de vendas. O empresário local muitas vezes confunde bom atendimento com simpatia, esquecendo que o cliente moderno ele quer agilidade, solução rápida e personalização. Então, para entender essa situação, nós convidamos um especialista nesse segmento de solução de mercado e atendimento. E é o que a gente vai tratar agora às 9h48.
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0: Para entender como transformar o atendimento em uma máquina previsível de receitas e ajustar os processos de venda à nova realidade do consumidor, nós recebemos hoje Roberta Macedo. Ela é consultora especializada em gestão de atendimento e vendas, fundadora da Roberta Macedo Gestão e Consultoria. Com atuação estratégica desenhada para profissionalizar a operação comercial de empresas, especialista em identificar onde o dinheiro está escorrendo aí entre o primeiro contato do cliente e o fechamento do contrato. Roberta, seja muito bem-vinda, um prazer ter você aqui, tudo bem?
2: Tudo ótimo.
0: Bem pertinho do microfone, por favor, Roberta.
2: Tudo ótimo, eu que agradeço a oportunidade de estar aqui com vocês, conversando um pouco aí sobre gestão.
0: Roberta, para abrir essa nossa conversa, o mercado mudou drasticamente, pelo menos ao meu ver, nos últimos anos, mas muitas lideranças ainda treinam as suas equipes como se estivessem em 2015, né? Com 10, 15 anos aí. Qual é o principal vício de atendimento que as empresas brasileiras insistem em manter e mais? E isso tem espantado esse cliente moderno?
2: Primeiramente, o que a gente entende é que as empresas elas ainda não estão tão capacitadas em gerir, né? Então, entende-se que, de fato, precisa se treinar bem esse profissional de primeira linha, né? Quem vai dar o atendimento inicial, que vai captar, de fato, esse primeiro contato com o teu cliente e que para essa bagagem ser realmente, né, muito bem feita, a gente precisa que realmente ele tenha uma experiência de um CRM dentro do sistema para que a gente possa, de fato, mapear toda essa jornada do cliente e, assim, a gente ter realmente um sucesso, né, de uma estratégia mais específica de como esse cliente vai estar, né, dentro do processo do negócio.
0: Esse profissional, muitas vezes, ele é um exímio conhecedor, ele é muito técnico, ele estuda muito, aprofunda muito, tem muita qualidade naquilo que ele prefere, que tem feito, tem desenvolvido e tem trabalhado, mas na hora de vender aquele seu conhecimento, ele não tem essa técnica, não tem essa gestão ou esse domínio. É aí onde você entra?
2: Isso, correto. O que é que a gente precisa entender, né? Normalmente, nos negócios, a gente tem que, pelo menos, ter como estratégia os três pilares.
0: Quais são?
2: O marketing, né? O comercial e a gestão bem preparada.
0: Unidos, alinhados.
2: Isso. Como você bem falou logo no começo, o que adianta a gente realmente captar lead, né? Trabalhar muito bem o marketing, né? Principalmente com o marketing do tráfego. E se a gente não tem realmente profissionais capacitados, né, no atendimento para poder dar esse condicionamento ao cliente, né? Entender realmente de como ele deve ser bem atendido, dando agilidade a esse atendimento, né, dentro da gestão.
0: A gente vê, Roberta, empresas investindo muito fortemente em marketing para trazer o cliente até a porta, ou até o WhatsApp, ou até as redes sociais. No entanto, a taxa de conversão, a taxa de fechar negócio, continua baixa. Onde é que está o maior desalinhamento aí no seu ver? Aquele desalinhamento clássico entre o time que atrai, ou seja, o marketing, e o time que fecha, o time de vendas. É na liderança?
2: Também, mas o que a gente pode entender é que se esse profissional de linha de frente, né, que é um atendente, normalmente, se ele não tiver bem capacitado com essa questão de conseguir quebrar objeções, né, argumentar bem quando esse primeiro cliente vem até você, de fato a gente não consegue essa conexão para poder, de fato, chegar ao resultado esperado.
0: E aí tem muitos líderes, muitos gestores que entendem que uma possível quebra de contato ou de brilho no olhar entre o cliente e o vendedor é uma coisa simples. E aí ele vai simplesmente troca a peça. Não, essa aqui não deu certo, esse vendedor não deu certo. Bom, eu posso trocar. Quando, na verdade, o que ele mais faz é apenas cobrar metas e não treinar essa equipe. Isso aí é cultural ou é falta de informação e formação também do gestor, do empresário?
2: Na verdade, é falta de informação do empresário. O que é que acontece? Ele não consegue identificar de

0: fato, onde esse profissional deve estar com o perfil adequado. Então, ele precisa, de fato, adequar o profissional à atividade, de fato, que ele precisa, né, desempenhar, e conseguir encaixar de acordo com os gargalos que ele encontra dentro do funil. Ou seja, a partir do momento que ele tem o funil, que ele tem a captação, ele tem o atendimento, ele tem a negociação e ele tem o fechamento de vendas, em cada uma dessas etapas é preciso identificar gargalos. E assim o gestor, né, bem preparado e capacitado, ele vai identificar gargalos dentro desse funil e assim conseguir trazer a melhoria dentro do que foi identificado.
1: Mais do que nunca, nós precisamos, de uma forma em geral, sermos profissionais, né? Não adianta só ter a expertise, ter a intuitividade e não ser profissional. Porque o cliente está exigente, né?
0: Com certeza, muito exigente, né? E a gente entende que o atendimento, ele não é mais uma base, ele é crucial. Então, se você não der um bom atendimento, que de fato é o que fideliza o cliente, ele não volta. Então, eu tenho que entender que ele tem a jornada dele e a gente tem que entender que a gente tem que gerar experiência para esse cliente. Então, através dessa experiência é que a gente vai entender que ele vai ter a percepção e assim vai continuar, né, dentro do negócio e sempre retornando para o negócio.
1: Roberto, às vezes eu tenho a impressão que aquele comerciante, aquele gestor, aquele dono de um negócio que, por exemplo, trabalha aqui no centro de Fortaleza, ou mesmo aqui na Aldeota, enfim, qualquer lugar da cidade, ele entende que a loja física dele só concorre com aqueles, com aquelas pessoas do segmento do bairro, da cidade, sendo que nós temos uma porta aberta aí na internet que liga o mundo todo, que a gente concorre hoje com o mundo todo, o e-commerce está aí batendo a porta. Então, as pessoas precisam entender que essa modernização, ela se faz necessária. Quando você é contratada para dar uma consultoria, por exemplo, na minha empresa, qual é o primeiro passo que se faz? Qual é o passo a passo para identificar, fazer uma anamnese, um raio-x dos meus problemas e apontar as soluções?
0: Perfeito. Primeiro a gente vai diagnosticar a situação da empresa, né? Então, eu vou entender como está a estrutura da empresa a partir do momento que a gente entende o primeiro passo, que é a jornada do início ao fim. Então, eu vou estudar toda essa cadeia e em cima desse estudo a gente vai analisar de forma estratégica, onde são os pontos de melhorias. Então, se eu tenho realmente, como eu falo para você, né, o meu atendimento inicial, e para o meu atendimento eu não estou conseguindo converter em vendas, é onde realmente está o gargalo, né? E a gente tem que identificar e entender em si qual é o negócio específico para a gente poder identificar.
1: Ou seja, seu trabalho não é fácil. Você vai para dentro da empresa dizer até muitas vezes aquilo que o dono não quer ouvir, né?
0: Com certeza. E o que a gente entende hoje é que a maioria dos proprietários, eles acabam não dando tanta essa importância à gestão, né? Entendendo que o mercado está aí cada vez, como você falou, mais competitivo e competição a mundo, né, a nível mundial. A gente entende que, de fato, precisa cada vez mais se profissionalizar. Então, o proprietário ele tem que ser ou proprietário gestor ou tem que contratar um profissional para gerir bem o seu negócio.
1: Pois é, hoje eu vejo muita gente resistindo, mas, ao mesmo tempo, eu vejo muita gente também já caminhando para abrir o olhar. Você precisa ter uma consultoria nessa questão de gestão de venda e de atendimento, uma consultoria contábil, uma consultoria financeira, porque você pode ser muito bom naquilo que você criou, mas não significa dizer que necessariamente você tem que fazer tudo, né? Uma outra questão que eu vejo, Roberto, é a questão do turnover, né? Aquela alta rotatividade de funcionários em equipes de atendimento e call centers. Até que ponto essa rotatividade ela é culpa do perfil da vaga e até que ponto é reflexo de uma ausência de plano de integração on-board, por exemplo, uma integração on-board eficiente?
0: Na verdade, normalmente o que acontece é que as empresas elas não se preparam para fazer um on-board de fato eficiente e não treinam no decorrer. Então, simplesmente o profissional, ele entra e ele não tem esse acompanhamento diário, o que é função crucial do gestor. Se o gestor ele não faz esse acompanhamento diário para poder gerar o resultado esperado, realmente não acontece, é um profissional bem capacitado, como a gente espera na hora da contratação.
1: Olha, nós conversamos pouco mais de 10 minutos aqui com o Roberto e a gente já pode perceber muito claramente lições valiosas que todo empreendedor, gerente ou profissional de vendas precisa carimbar na mesa de trabalho hoje. Enquanto o Roberto falava, eu aqui pontuei algumas coisas, Roberto, por exemplo, a simpatia não substitui o processo, a tecnologia precisa ser também humanizada e o marketing atrai, mas o processo retém, né?
0: Com certeza. E hoje, para você entender até realmente como está funcionando cada vez mais em pequenos, médios e grandes negócios, a gente precisa também unir a tecnologia ao humano, né? Então, o que é importante? A gente realmente começar pelo cadastro. Então, o cadastro é onde eu vou mapear o meu cliente, assim, através do meu CRM. Quanto mais robusto,

eu vou entender de fato quais são as etapas do meu cliente lá dentro. Ou seja, se ele de fato está consumindo, quantas vezes ele está consumindo, com que de fato eu posso atrair, né? Fazendo realmente algumas técnicas também de cross-sell ou spin-sell, para poder de fato eu trazer esse cliente e ficar dentro do negócio.

0: cadastra errado dentro do sistema, a sua informação ela não vai ser clara. E você, de fato, não vai ter uma informação que seja útil para você. Então, realmente, o profissional ele precisa acompanhar, através da implantação, junto com o sistema, entender, de fato, como ele está sendo colocado lá, mapeando todos os passos e, assim, criando estratégias para poder a gente obter um resultado ainda melhor.
1: Quando você chega no cliente, você chega com essa tranquilidade que você está aí, é? com essa cara que está tudo bem e eu resolvo, é assim?
0: Então, sempre, né? A gente precisa de tranquilidade para poder a gente sobreviver.
1: O cara
0: está
1: arrancando os cabelos e você chega, calma, vai dar certo, eu tenho a solução.
0: É a frase certa do cearense, vai dar certo.
1: Conversei aqui com a Roberta Macedo, que é consultora especializada em gestão de atendimento e vendas, fundadora da Roberta Macedo Gestão e Consultoria. Uma situação importante, necessária mais do que nunca em tempos modernos e tempos desafiadores. Roberta, obrigado pela vinda. Agora, quem quer te contratar, saber mais como é que esse processo funciona na prática, como é que te acha, como é que localiza vocês?
0: Pronto, quem quiser me contratar, eu vou deixar aqui, né, meu telefone de contato. E aí também, de fato, quem quiser me encontrar nas redes sociais, é só colocar o arroba robertamm_, consegue me encontrar, falar comigo e a gente consegue trocar uma ideia de fato para poder saber de fato o que é que seu negócio precisa para a gente poder implementar tudo e a gente chegar à estratégia ideal.
1: Quando a Roberta chegou aqui, eu falei assim, Roberta, eu acho que eu já te conheço. Ela falou assim, não, eu encontro sempre alguém dizendo que me conhece por aí, mas depois de conversar com ela, você vai saber que ela é única, viu? O rosto pode até aparecer, mas o conteúdo é único. Roberta, obrigado, sucesso cada vez mais.
0: Perfeito, eu que agradeço a oportunidade, um abraço.
1: São 10 horas em ponto, já a gente vai trazer outras conversas importantes aqui ao longo do nosso Movimento e Mercado, o nosso jornal que tem aí a ideia, a intenção, o foco, né? E também a ousadia dia de traduzir as informações do mercado, seja financeiro, seja na saúde, na tecnologia, na gestão, na liderança, para você que faz parte dessa nossa audiência. E já vou te atualizar sobre um caso do Uber que expandiu a funcionalidade do Uber Mulher para todas as cidades brasileiras onde a plataforma opera. É um assunto para daqui a pouco. Você está comigo às 10 horas e 1 minuto, Gleudson Rosa e todo o nosso time no Movimento e Mercado, aqui na Verdinha. 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
1: 10h04 e mais da Avenida Dom Luiz. Estamos juntos na Verdinha e também na tela da TV Diário, já agradecendo pela companhia. Ah, eu preciso mandar um abraço carinhoso, forte a todo mundo que está no trânsito aí, enfrentando essa correria do trânsito, né? Sinal fechado que não abre nunca quando você está com pressa, né? Aquela pessoa que anda devagar pelo lado esquerdo quando você está com pressa, aquela outra que vem ali buzinando sem nem saber, que desespero é aquele. Enfim, tem gente para tudo, né? E normalmente nós costumamos apontar os defeitos dos outros e esquecemos dos nossos defeitos também, das nossas manias no trânsito, né? Mas agradeço aí pela gentileza, você que nos acompanha em todos os lugares do Brasil, principalmente você que está circulando Fortaleza. E eu quero até dizer que se você está nos ouvindo aí agora no transporte, ser motorista de aplicativo, que eu chamo de profissional de aplicativo, pode nos ajudar a mandar mensagens e nos contar como é que está a sua vida no trânsito. Por exemplo, aqui o Paulo, que mora em Fortaleza, não disse o bairro, mas está no trânsito agora, é piloto motorista profissional de aplicativo, diz que na Padre Valdivino está uma lentidão danada, e quando chega ali na Beni Carvalho, aí o trânsito para, praticamente parado, até ali quase adiante no cruzamento com a rua, a avenida Júlio Ibiapina. Está praticamente parado, segundo ele, o trânsito nessa região. Outro ponto que você pode nos contar é o que você passa aí agora, a Sueli, que está na aldeota, na rua Barbosa de Freitas, lento demais. Ela disse que da Barbosa de Freitas, passando ali no sentido Praia Sertão, lento, até chegar na rua Eduardo Garcia. Aí eu perguntei, melhorou? Ela disse, mais adiante, piorou. Quando eu cruzei a rua Paula Ney, segui pela Barbosa de Freitas, cruzei a Padre Antônio Tomás, uma lentidão danada, cheguei até a Benedito Carvalho no desespero terrível. Lentidão danada. Eu digo, e a Benedito Carvalho, como é que tá? Ela disse, praticamente parada também, até quase o cruzamento com a rua... qual o nome da rua que ela me mandou aqui, que eu não estou conseguindo ver? Mas enfim, né? A Senador Virgílio Távora. No cruzamento com a Virgílio Távora também, muita lentidão. Normalmente, nesse horário, na aldeota, é danado mesmo. O trânsito é bem lento. E quem está na Desembargador Leite Albuquerque também está encontrando um trânsito praticamente parado nessa hora. É estranho, a Desembargador Leite Albuquerque está parado. Ela fala, não, está parado, e é quase todo dia que isso acontece. Na Desembargador Leite Albuquerque, até chegar... cruzando a Joaquim Nabuco, também no bairro da Aldeota, uma grande massa se concentra de carros ali na lentidão. Padre Antônio Tomás, já falei, até no cruzamento ali com a rua Zé Vilar também, uma grande concentração de veículos, como também na rua Carlos Vasconcelos, são bairros aqui da região da Aldeota. E se você vai nessa região aí, vai com calma, vai com cautela, vai com antecedência. Avenida Visconde do Rio Branco, também muito lento para quem sai ali do Atapu, no sentido centro, ali no cruzamento com a rua Abaiara. A lentidão também acontece na rua Domingos Olímpio, para quem sai ali da Guanambi, indo para o centro, já até o cruzamento com a rua Jaime Benévolo, passando também mais adiante até chegar na Avenida Guanambi, e lento também. Buscar alternativa é ideal, e você que está nos ajudando aí no trânsito também, muito obrigado por sua gentileza. São 10h07. Sarinha, põe por favor a imagem do casal que eu me referi agora, do casal que foi aí a essa altura toda. Só em olhar me dá uma certa vertigem, né? Gente, é muita coragem dele e dela, né? Não, um casal aí, né? É um casal, né? Bom, dois manifestantes vestidos de preto e mascarados escalaram o topo do icônico Empire State Building em Nova York nesta quarta-feira e exibiram uma faixa com uma frase em apoio à paz. A frase dizia o seguinte: quando o poder do amor vencer o amor pelo poder, o mundo conhecerá a paz. Quando o poder do amor vencer o amor pelo poder, o mundo conhecerá a paz. É o que está escrito nessa faixa. Não ficou imediatamente claro como a dupla, que parecia ser um homem e uma mulher, subiu no topo do arranha-céu com 102 andares no centro de Manhattan, que tem mais de 440 metros.

0: de altura. Depois de chegarem à torre de transmissão do prédio, o homem se ajoelhou e pareceu pedir a mulher em casamento. Olha lá, não dava para pedir aqui embaixo não, tinha que subir, tinha que ser perto do céu. É o amor à altura, segundo o nosso filósofo William Fortunato. O amor nas alturas, né? É esse rapaz que gosta de testar o chão, 500 metros da pratia aí, William Fortunato. Fazer igual aquela mulher, né, que viu o marido com a cueca vestida por cima da calça, né? E disse, eu te dei foi um par de chifre, não foi um par de asa não, doido. Mas, ó, depois de chegarem à torre de transmissão, o homem se ajoelhou e pediu aí com uma espécie de casamento. Em seguida, eles se abraçaram e se beijaram. O episódio ocorreu por volta das 11 horas da manhã do horário de Brasília. Cerca de meia hora depois, a dupla desceu do local. Fontes policiais disseram à imprensa norte-americana que os dois pareciam estar postando nas redes sociais enquanto manifestavam no topo do famoso edifício, né? Eles estavam lá e ainda estavam filmando, Bia. Já pensou que loucura? Coragem tá aí, né, não? Eu aqui de baixo fico em tempo... Acho que, olha, Deus sabe tanta coisa porque me fez baixinho porque eu tenho medo de altura. Né, não? Se eu tivesse a altura desse Haaland aí da... Como é o nome do time dele, hein? Noruega, ele tem 1,93m. Então eu sou do tamanho da perna dele, né? Acho que minha perna é o tamanho da canela desse cidadão. Mas enfim, eu acho que não dá não pra mim essa altura aí. Me deve ficar aqui e dá certo. Vamos fazer o nosso giro agora às 10h10, vamos lá? É agora.
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0: Uber mulher para todas as cidades brasileiras onde a plataforma opera é a novidade. Essa novidade permite que passageiras priorizem viagens com motoristas mulheres. Eu gostei demais disso, né? Uma mãe, uma irmã, uma filha, né? Aí você fica mais sossegado. A própria mulher fica mais sossegada. Muito embora ser mulher não é salvo-conduto, porque tem muita mulher também que está pegando o rumo errado. Mas em grande escala, as mulheres são idôneas, pelo menos eu creio. Essa ferramenta pode ser utilizada de três formas. Na categoria Uber Mulher para corridas imediatas, no agendamento pelo Uber Reserva e pela opção Preferência das Mulheres. Nas configurações do aplicativo, no caso das corridas imediatas, a modalidade funciona apenas durante o dia. E se não houver uma motorista disponível em tempo razoável, a usuária poderá escolher entre continuar aguardando ou aceitar um motorista próximo. A empresa ressalta que a preferência não garante que todas as viagens serão feitas por mulheres, já que a disponibilidade depende da quantidade de motoristas cadastradas em cada região. O recurso também passa a estar disponível para contas teens destinadas a adolescentes entre 12 e 17 anos, como parte das ações da Uber para reforçar a segurança de mulheres e pessoas binárias que têm sofrido muito com isso. Um caminhoneiro morreu após um grave acidente envolvendo dois caminhões na BR-222 no município de Forquilha, no norte do Ceará. Segundo a Polícia Rodoviária Federal, houve uma colisão lateral entre os veículos e um dos caminhões tombou, pegou fogo e ficou completamente destruído pelas chamas. O motorista ficou preso às ferragens e morreu no local, sendo encontrado carbonizado após o incêndio. O condutor do outro caminhão não sofreu ferimentos. O acidente aconteceu na altura do quilômetro 202 da rodovia, que precisou ser totalmente interditado durante o trabalho das equipes de resgate e da perícia. Além da Polícia Rodoviária Federal, atuaram na ocorrência o SAMU, o Corpo de Bombeiros e a Perícia Forense do Estado do Ceará. As causas da colisão ainda estão sendo investigadas e serão apontadas no laudo pericial desse sinistro aí que sairá em breve. O presidente Lula cumpre agenda hoje no Ceará e anuncia a liberação de 600 milhões de reais para as obras da ferrovia transnordestina. E eu comecei falando disso hoje em meu editorial, da importância da visita, desse anúncio e desse equipamento. O recurso faz parte de um pacote de 1,6 bilhão de reais, que terá cronograma de liberação antecipado pela Sudene para acelerar a conclusão do empreendimento. Durante a visita, Cristiano Bin, Lula também participa da inauguração dos lotes 4 e 5 da ferrovia, entre a Copiara, Piqui Carneiro e Cristiano Bin. Com o novo aporte, o investimento total da Transnordestina chega a cerca de 15 bilhões de reais. A expectativa é que o trecho cearense avance até Quixadá ainda esse ano e que a ferrovia seja concluída dentro do prazo previsto. Quando finalizada, a Transnordestina vai ligar o interior do Nordeste ao Porto do

PECEM, fortalecendo o escoamento da produção e ampliando a competitividade logística dessa região. A brasileira Rafaela Pimenta se consolidou como a primeira mulher a alcançar o status de superagente do futebol mundial. E ela não é qualquer uma não, viu? Essa moça advogada brasileira que cuida do... Como é o nome do homem aí, Sara? Roland, sei lá o nome desse cara, né? Ela é natural de São Paulo e formada em Direito. Ela comanda a carreira de grandes estrelas do esporte. Eu falei até nisso ontem, né? Ela tem aí ao lado dela o norueguês Eli Haaland, além de outros jogadores de elite do futebol europeu. Rafaela assumiu o comando da agência após a morte do empresário italiano Mino Raiola, com quem trabalhou por mais de 20 anos. Entre as negociações de maior destaque está a transferência de Haaland para o Manchester City, que lhe rendeu o prêmio de melhor transferência do ano do Globo Soccer Award. Em entrevista à BBC, a empresária afirmou ainda que enfrenta preconceito por ser mulher em um ambiente dominado por homens e relatou que muitas pessoas ainda duvidam da capacidade feminina para negociar no futebol. Hoje, Rafaela é considerada uma das profissionais mais influentes do mercado esportivo internacional e um dos principais nomes da gestão de carreiras no futebol. Sabe onde ela mora, Sara? Em Mônaco. Principado de Mônaco. Simplesmente um dos lugares mais caros do mundo. Agora, ela conquistou isso com muito talento. É jovem, talentosa, independente do gênero. Está aí mostrando que não depende dessa história de ser homem ou mulher. O que vale é a competência, né? Ela está empurrando isso de goela abaixo a muito preconceituoso que tem por aí. E é assim que tem que acontecer, já que tem pouca gente acreditando, né? Sarinha, me presta esse microfone aí que eu quero trazer ali um recado que o William Fortunato vai me ajudar a esse recado chegar até você. Sabe por quê? Porque tem gente que não acredita que as coisas podem mudar. O exemplo dessa mulher aí, dessa jovem advogada, é isso. Ela investiu, ela cresceu. Obrigado, viu, William? Ela investiu, ela fez valer aí o seu direito de, ó, tem que me aceitar, tem que engolir, porque o meu trabalho vai vencer. Agora, quando o seu trabalho ainda demora para vencer, você pode tomar uma atitude. Sabe qual é? Fazer parte desta seleção aqui, que tem um Haaland também por lá, que é o Alessandro Montenegro. 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
0: São 10 horas e 20 minutos em Fortaleza, 10 e 20. Você já teve sufoco, como diz aqui no Ceará, aperreio na hora de viajar? Já teve que dormir no chão de uma rodoviária ou de um aeroporto? Passou horas jogado no chão de um aeroporto esperando um voo atrasado? Se você já teve a mala extraviada na véspera de sua viagem importante ou se tentou reembarcar uma passagem, remarcar uma passagem por motivo de doença e bateu de frente com um muro gigantesco, um muro de ferro, de burocracia e cobranças absurdas, você não está sozinho. O desrespeito de quem voa no Brasil virou rotina. Mas o DECOM, aqui no Ceará, aplicou uma multazinha de R$1.400.000 a gigantes das companhias aéreas, Gol, Latam, Azul. Eu vou falar desse assunto já já com a doutora Cláudia Santos, que é especialista em direito do consumidor. Esse assunto a gente vai tratar daqui a pouco e você não vai sair daí, tá? Esse assunto nos interessa demais. São 10 horas e 21 minutos, 10 e 21, aquele intervalo rápido para voltar daqui a pouco e conversando sobre esse assunto e muito mais do que você está querendo saber para somar aí ao seu dia para você chegar importante sabendo de tudo. Só um detalhe, 84,9% das crianças e adolescentes de 10 a 13 anos usam a internet do Ceará e quase metade tem celular. Esse número espantoso está numa reportagem do Diário do Nordeste, que foi escrita por Alexia Vieira e é muito importante. 84,9% das crianças e adolescentes de 10 a 13 anos usam internet. Isso corresponde a cerca de 435 mil pessoas dessa faixa etária aqui no estado, conforme o módulo de Tecnologia da Informação e Comunicação da Pesquisa Nacional de Amostra de Domicílio, PNAD, a PNAD Contínua de 2025, divulgado hoje, quinta, dia 2. Entre as crianças e adolescentes cearenses, o uso da internet teve um aumento contínuo de 2016 a 2024, indo de 316 mil usuários no começo da série histórica até o maior número registrado até agora entre 2016 e 2024, ou seja, partiu de 316 mil para 463 mil usuários. No entanto, em 2025, a pesquisa mostra, pela primeira vez, uma queda no número de usuários de internet que tem entre 10 e 13 anos aqui no estado do Ceará. A diminuição foi de 6%. O estudo feito pelo IBGE investiga os hábitos de uso da internet na população brasileira maior de 10 anos, incluindo frequência, finalidade e equipamentos utilizados. Ter um celular para uso pessoal também é uma realidade para 48,9% das crianças e adolescentes dessa faixa etária.

0: no Ceará. A PNAD 2025 mostra que esse número corresponde a 250 mil pessoas. Mas a grande dúvida é: você controla o tempo de uso da internet do seu filho? Consegue manter o controle, a rigidez? Nos diga aí, 988871306 e o arroba Gleudson Rosa para você participar. Falando em participação, perguntando hoje aqui sobre a possibilidade de vigorar a mudança da escala 6x1, né, das 44 para 40 horas semanais, e eu perguntei, essa redução de jornada, ela favorece? Ela já aconteceu no Chile e no México e ela foi feita de forma gradual. Aqui no Brasil, se ela for feita de forma gradual, ela favorece a manutenção dos empregos? Ou essa mudança pode causar mais desemprego? Na opinião aqui de Mônica, que mora no bairro do Jockey Club, ela diz o seguinte: Gleudson, é mais do que necessária essa mudança para trazer tempo de qualidade para os trabalhadores. Já o de Assis, que mora no centro de Fortaleza, disse: a minha preocupação é ser demitido. Outra opinião que chega através do nosso WhatsApp, 988871306, é também a opinião aqui do Lúcio Diniz, que mora aqui na Aldeota. Ele diz o seguinte: Gleudson, se for feito de forma gradual, dá para todo mundo se adaptar e entender que é chegada a hora dessa mudança. Os tempos são outros, meu amigo. É isso. As pessoas estão participando, respondendo. Eu quero a sua opinião. 988871306. E daqui a pouco eu trago mais participações. São 10h25, você está comigo no Movimento e Mercado, na Verdinha, aqui da Negócio. Eu falei isso com a criança, Sara, sobre Movimento e Mercado. Ela disse: Gleudson, faz assim, ó. Eu falei: o que é que isso significa? M. É o M na linguagem de surdo e mudo. Era o MM. Movimento e Mercado. Tá aí que eu aprendi com ela agora. Um beijo pra ela, Gabriela. Gabriela, beijo pra você. Tá na Aldeota. Manda uma mensagem agora: Gleudson, tio Gleudson, você esqueceu do meu M. Beijo pra você, Gabi. Intervalozinho rápido, já já a gente volta. 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

0: 28 minutos, estamos na Verdinha, o jornalismo aí que vai trazendo as informações que você precisa saber para somar aí ao seu conhecimento. E eu tenho certeza que você que nos acompanha agora está de olho em tudo o que acontece todos os dias de segunda a sábado. Aliás, sábado agora, no Movimento e Mercado, nós vamos dar aí um giro pelas informações desde a saúde das pessoas que trabalham de sol a sol aí na agricultura. Cuidado com o coração, né? O doutor Saulo Lustosa, que é médico cardiologista, vai estar conversando conosco sobre a saúde do homem do campo, da mulher do campo também, porque eu não sabia, viu, Jefferson Monteiro, as pessoas que trabalham direto no sol, muitas delas como agricultores, eles imaginam, não, eu tô aqui na lida fazendo muita força, muito exercício físico. Não, não tem nada a ver com exercício físico, não. É um estresse físico, mas não é um exercício físico, muito menos uma preparação para o coração. E a exposição ao sol pode engrossar o sangue e acabar trazendo problemas cardíacos. Eu não sabia disso, o Dr. Saulo me orientou e a gente vai tratar agora sábado. Tem uma tecnologia promovida por uma empresa aqui do Ceará, é tecnologia de drone, e que ela traz a história do produto da semente até o supermercado. Todo esse trajeto de origem, através de uma tecnologia, esses cearenses desenvolveram, e nós vamos trazer esse mapeamento, né? Como é que é feito isso, tanto para o produtor quanto para o consumidor. E também nós vamos falar sobre produtos orgânicos. O orgânico, que tem muita fama de ser pouquinho, de ser muito caro, de não ter em todo lugar, nós vamos quebrar esses mitos nessa conversa importante sobre produtos orgânicos. Uma outra coisa, nós conversamos semana passada aqui sobre o CNPJ profissional, que está sendo exigido do profissional liberal. Você sabia que agora o produtor rural também pode ter a exigência de ter um CNPJ? Na hora de negociar, sair do CPF para CNPJ, você sabia disso? A Rosita Lavô, que é consultora em contabilidade, conversa conosco e traz essas informações sábado agora no Movimento e Mercado. Você que gosta de cavalo, usa cavalo, tem aras, né? Você sabia que a saúde do animal, muitas vezes, ou quase 90% das vezes, está associada à dentição? O dente de lobo, o dente esmaltado, que podem trazer desconfortos para o animal, e muitas vezes ele é traduzido como se fosse o cavalo ruim de rédea, ou o cavalo que não tem uma boa doma, mas na verdade muitas vezes está ali associado a uma questão de dor em que o cavalo sente. E você sabia que o dente do cavalo, ele que ali a partir de 6 meses começa a nascer, vai a vida toda crescendo cada dia, cada ano um pouquinho, isso pode chegar a alcançar até 25 anos? Então são assuntos que a gente vai tratar no nosso Movimento e Mercado especial de sábado agora, a partir das 9 horas da manhã, e vamos trazer uma espécie de resumo também sobre o Plano Safra que foi lançado esta semana pelo governo brasileiro. É um assunto que a gente vai tratar a partir das 9 horas da manhã no Movimento e Mercado especial do Agro. São 10 horas e 32 minutos. Comprar um carro pela metade do preço ou conseguir a casa própria com 40, 50% de desconto é o que todo mundo quer. Na teoria, o mundo dos leilões parece o paraíso dos investimentos, o caminho mais rápido para multiplicar o patrimônio. E com a internet, tudo ficou à distância de um clique. Fácil demais, mas só que é exatamente aí que muitas vezes está o perigo. O que mais tem por aí é anúncio patrocinado prometendo milagre, site falso clonando leiloeiro oficial e gente que achou que estava fazendo o negócio da vida e acabou herdando uma dívida judicial gigantesca, né? Ou até mesmo um imóvel ocupado que não consegue usufruir. O mercado de leilões não aceita amadores. Ou você conhece as regras do jogo, ou você vira presa fácil. Regras do jogo, ou você fica presa, vira presa fácil. Para separar o mito da realidade, entender onde estão as oportunidades de verdade nesse momento e principalmente como blindar o seu dinheiro contra os golpes e as armadilhas, a gente vai falar desse assunto agora às 10h33.
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0: Estou recebendo Daniela Montenegro, é leiloeira oficial com ampla atuação no mercado, diretora da Montenegro Leilões, uma das empresas mais tradicionais e respeitadas do

0: Setor aqui no Ceará, especialista em liderar pregões judiciais e extrajudiciais de imóveis, veículos e conhece muito bem tudo isso que eu acabei de citar aqui. Vai conversar conosco que na hora de bater o martelo você tem que saber de tudo o que é que está acontecendo e como vai acontecer. Daniela, muito bom dia, tudo bem?
1: Bom dia, tudo bom, Gleison?
0: Daniela, a primeira pergunta que eu te faço é o seguinte: qualquer pessoa pode entrar em um site agora e arrematar um bem ou precisa de alguma licença ou cadastro especial?
1: Normalmente, o leilão, ele, qualquer pessoa acima de 18 anos pode participar, né? Ou pessoa física ou pessoa jurídica, no caso. Existem alguns leilões em específico que exigem algumas certificações, como, por exemplo, se for sucata, existem necessário que seja uma empresa cadastrada junto ao Detran e que o Detran já tenha dado essa permissão à empresa em comprar sucatas, né? Mas, no geral, tanto para imóveis como veículos com documento, qualquer pessoa acima de 18 anos ou empresa pode arrematar.
0: Pois é, e o maior medo de quem compra um imóvel em leilão é, sem dúvida, a desocupação, né? Se eu comprar uma casa e tiver, por exemplo, Daniela, uma família morando lá dentro, o problema é meu ou o leilão me entrega a chave na mão? Quanto tempo isso demora na justiça, caso ocorra, hein?
1: A justiça, a gente não pode afirmar com certeza quanto tempo demora, né?
0: E a pergunta do milhão seria essa, né?
1: Mas normalmente, quando a desocupação é sempre de responsabilidade do arrematante, mas normalmente, quando o imóvel está ocupado, dá para chegar, conversar com a família, se você tiver um jeitinho de ir lá, conversar com eles direitinho, e às vezes até oferecer um auxílio para a pessoa que está lá morando, como, por exemplo, eu pago o caminhão aqui da mudança e eu pago o teu primeiro aluguel para tu sair logo. Você tem essa obrigação? Não, você não tem essa obrigação. Mas vai ser muito mais rápido do que você tentar entrar com a emissão de posse judicial. O juiz, ele vai te conceder a emissão de posse, fato, porque o imóvel é de quem arrematou. Mas, às vezes, você tentar e conversar amigavelmente com a pessoa vai acabar sendo bem mais barato para você, porque tu vai ter logo a desocupação do imóvel, tu já vai poder começar a fazer a reforma do imóvel, no caso, se for para revender, e já vai poder colocar o imóvel mais rápido para venda. Então, acaba sendo bem mais barato você ir lá e conversar com a pessoa e tentar acertar isso com ela.
0: Mesmo processo para veículos?
1: Para veículo, não, porque o veículo, no caso, ele já está no pátio do leiloeiro, né? Então, no caso de veículos extrajudiciais, né, que são de financeiras ou de empresas privadas, a documentação, na sua grande maioria das vezes, já está em nome ali ou do banco ou da empresa que está leiloando o veículo. Então, ele é no prazo de 30 a 40 dias, é o tempo de fazer a vistoria e o processo de transferência do veículo junto ao Detran, né?
0: Daniela, você tem uma experiência gigantesca nesse segmento e a gente pode ver muito claramente que tem crescido o número também de sites falsos de leilão e explodiu muito. Isso prejudica quem trabalha de uma forma séria como vocês, que têm aí décadas trabalhando. O layout é perfeito, tem o logotipo do Tribunal de Justiça, tudo parece muito real. Qual é o detalhe definitivo que diferencia um site oficial de leiloeiro de uma página de estelionatários, por exemplo?
1: Os principais pontos que a gente sempre informa, até para quem liga e também divulga nas nossas redes sociais e no nosso site, é o ponto número um. A grande maioria dos sites de leiloeiros, eles têm a terminação .br. Normalmente, os sites falsos, se você observar, ele não tem o .br no final. E um outro detalhe muito importante que quem está comprando também deve se atentar é quando você comprar um bem, na maioria das vezes, eu não vou dizer 100%, mas acredito que 99% das vezes, você tem que ter o cuidado para quem você está fazendo a transferência do dinheiro. Porque às vezes vem pessoas que usam nossa marca para tentar aplicar golpe. Quando vai pedir o valor da transferência do pagamento, é o nome de uma pessoa completamente aleatória, que não tem vínculo nenhum com o leiloeiro, que não tem vínculo nenhum com a empresa. E aí é muito importante também dar uma se você tiver dúvida e não conhecer aquele leilão, dá uma olhada na Junta Comercial do Estado, porque a Junta Comercial tem uma listagem com todos os leiloeiros do Estado e nessa listagem tem o nome completo, tem o contato, tem o site do leiloeiro. Então, é bom dar sempre essa averiguada se você tiver alguma dúvida.
0: Bom, não vamos fazer assim, vamos fazer um intervalozinho rapidinho, já a gente vai voltar para continuar falando ainda desse assunto, que vale a pena você nos acompanhar. São 10h38, estamos falando sobre leilões, a importância de você verificar para onde está indo o seu dinheiro, para onde está

0: ainda seu sonho e não cair em golpes ou em sites falsos. São 10h38, Verdinha, jornalismo que fala a nossa língua.
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1: São 10 horas 42 minutos, 10h42. Estou aqui com a Daniela Montenegro, leiloeira, e também aqui com a Georgia Castelo, que também faz parte dessa gestão da empresa e também atua como leiloeira, mas tem uma visão comercial do segmento da empresa. Georgia, a maior dificuldade que o cliente que participa do leilão encontra, creio eu, que é entender a origem do produto que está sendo colocado. E aí vem também a sua experiência como leiloeira, se aquele produto de fato ele vai ser entregue devido a essas questões que eu estava falando com a Daniela agora, dos falsos sites, mas encontra também dificuldade na documentação, na hora da entrega da documentação. Isso é mito, isso é realidade? Como é que vocês enfrentam isso no dia a dia, né?
2: Bom dia, tudo bem? Na verdade, é um grande mito, né? Porque, assim, primeiro de tudo, como já foi dito, realmente temos que ter cuidado com os sites falsos, para você comprar com um site legítimo, né? Uhum. Então, algumas dicas que já foi dada, né? Ter cuidado com a terminação, precisa terminar em .com.br, o nosso site é montenegroleilões.com.br, não tem hífen no meio, enfim... Sobre a documentação,

0: ele, antes dele arrematar, ele precisa estar cadastrado em nosso site, né? Então, esse é o principal. E sobre a documentação do bem. Então, todo bem que vai a leilão, ele já está apto a ser vendido e a, né, ele conseguir essa documentação posteriormente. Seja por um leilão extrajudicial, né, que como foi dito, são leilões de bancos, seguradoras, de empresas privadas, ou através de um leilão judicial. Então, assim, não tem perigo dele não receber a documentação. E em última instância, em caso de leilão judicial, caso aconteça algum problema de ter que ser desfeito a arrematação por uma determinação do juiz, o valor do cliente é devolvido integralmente.
1: Daniela, você com a experiência que tem ao longo desses anos, para quem está começando, para quem está querendo iniciar nesse processo, o cenário econômico hoje, vivendo essa situação de tantos sites falsos, mas obviamente tem os caminhos para você se assegurar de que está de fato com uma empresa muito séria. A ideia para começar seria leilão de veículos para revenda ou leilão de imóveis para aluguel?
2: Eu acho que vai depender muito do capital que a pessoa que quer investir tem para poder aportar, né? Obviamente, se a pessoa tiver um pouco mais de capital, eu acredito que imóveis talvez seja mais interessante, porque você pode acabar fazendo um consórcio ou em alguns tipos de imóvel financiamento e não usar o seu dinheiro para poder fazer essa compra, né? Você usa o dinheiro do banco para poder adquirir esse imóvel e aí no que você organiza o imóvel, faz todas as devidas reformas para poder revendê-lo, quando você recebe o dinheiro da venda, você já quita o banco e fica com o lucro. E aí você usa esse dinheiro do banco só para poder alavancar.
1: Pois é, Jorge. E aí muitas vezes, às vezes, acaba sobrando ali para o atendimento, para a área comercial, por exemplo. Como o bem arrematado, caso ele venha com algum tipo de vício grave ou oculto, um carro com motor fundido que não estava especificado no edital, uma casa com problemas estruturais de uma forma séria e comprometedora, o comprador, ele tem direito a desistir e pedir o dinheiro de volta? Ou comprou, o problema é seu?
0: Não. No caso de veículo, os veículos estão lá expostos com um dia determinado, tudo escrito no edital para visita. Exatamente. Então, assim, a pessoa, após a arrematação, ela é totalmente responsável por aquilo que ela está adquirindo. Então, não existe em leilão a questão de devolução ou arrependimento, exceto se, por algum motivo, surgir algum entrave que aquele cliente não consiga fazer a transferência desse veículo para o nome dele. Aí sim, nesse caso, pode existir a possibilidade de uma devolução ou de desfazer a arrematação. Mas são casos muito raros que pode acontecer isso. Então, resumindo, arrematou, a responsabilidade é do cliente, porque o bem, no caso de veículos, né, bens móveis em geral, está lá no pátio do leiloeiro para a visitação.
1: Uhum. A responsabilidade é de quem está buscando, obviamente, conhecer bem direitinho o edital e saber o que é que está levando, né?
0: Exatamente. A gente sempre, em nossa rede social, a gente sempre está colocando dicas, né? Para quem né, que está entrando agora nesse mundo e quer começar a investir, que assim, é super importante que leiam o edital de leilão. Leiam o edital de leilão, conheçam as regras, saber como funciona a regra do jogo. É o elemento essencial de uma compra segura e que não vai gerar arrependimentos posteriores, né?
1: Daniela, tem aqui um ouvinte que mandou que viu um anúncio dando desconto de 80% em carros novos e também viu nesse site dizendo o seguinte: faça sua transferência Pix de forma urgente em nome da pessoa física. Isso aí já cheira golpe, não é não?
2: Eu não vou dizer com certeza, mas é a cara do golpe isso
1: aí. Com essa história de urgência.
2: Essa urgência não tem, até porque tem no edital também o prazo para pagamento, né? Então, na grande maioria das vezes, são até 2 dias úteis. E a gente, às vezes, tenta dar, quando o arrematante não consegue, me dá só mais um dia, a gente ainda dá essa colher de chá para eles. Mas isso de urgência não existe.
1: Pois é, e normalmente é em nome de uma empresa, né? Você faz para a empresa, não? Ou faz para a pessoa física direto?
2: Depende, existem casos que você paga para a empresa, mas existem casos que são na conta do leiloeiro. Nosso caso, por exemplo, é pessoa física, é na conta do leiloeiro.
1: Ah, tá. E aí vocês vão estar em breve realizando um grande leilão, né? É setembro?

0: esse ano?
1: A gente vai ter leilão do TRT, e que provavelmente vai ser, não provavelmente setembro. O que também vai haver em setembro é... A gente tentou começar um ecossistema, que a gente começou isso no ano passado, para tentar reunir e fazer um... aumentar o network de pessoas que têm o interesse de conhecer mais e de entender mais sobre o mundo dos leilões. E a gente vai ter uma segunda edição desse evento, porque a gente está tentando ensinar as pessoas que o leilão não é um bicho de sete cabeças, que o leilão não é essa dificuldade que a grande maioria das pessoas acham. Você tem que estudar, você tem que saber o que você está fazendo. Como a Georgia falou, você tem que ler o edital, porque ele é a regra do jogo. Em casos de leilões judiciais, é importante que você verifique o processo. E se você tiver um advogado ali para te auxiliar no processo, também é muito importante.
0: Bom, então vai ser uma reunião de pessoas interessadas em promover leilão, seria isso? Ou pessoas em conhecer o rito do leilão?
1: Em conhecer. Uhum. Em conhecer e participar para comprar.
0: Tem um critério para que essa pessoa tenha interesse, ou assim, perfil, ou coisa parecida, ou qualquer um pode se inscrever?
1: Qualquer um. Qualquer pessoa que tem interesse de entrar no mundo dos leilões é muito bem-vinda.
0: A grande maioria dos leilões hoje são físico ou online? Ou é variado?
1: Depois da pandemia, é praticamente 100% online.
0: Uhum. Isso não dificulta conhecer o produto ou ter dúvidas sobre o produto, não, né?
1: Não, porque, como a Georgia mencionou, quando no caso de bens móveis, a gente abre para visitação um dia antes, né?
0: Mas quem mora fora de outro país, ou outra cidade, outro estado, não tem condição de vir, aí fica pelo risco.
1: Aí são nas fotos disponibilizadas no site.
0: Uhum. E se alguma das... Eu estou colocando isso porque são dúvidas que nos chegam aqui. Se a foto, por exemplo, não trouxer ali o ponto de vista real, ou na opinião daquele comprador, não traduziu aquilo que ele estava querendo comprar, cabe uma discussão aí? Como é que vocês lidam com isso?
1: Cabe. Se a foto está no nosso site e, por exemplo, acontecer de quando a pessoa for lá na hora buscar, reclamar e falar, ó... Na foto no site estava assim, agora está dessa outra forma. Aí a gente vê, verifica o que aconteceu. Se realmente fizer sentido o que o arrematante está falando, aí a gente conversa com ele para ver a melhor alternativa para todo mundo.
0: Daniela, fala um pouco da história da Montenegro ao longo desses anos. São quantos anos de mercado? Quantos colaboradores você tem? Como é a estrutura da empresa?
1: A gente está no mercado há um pouco mais de 40 anos. A empresa foi fundada pelo nosso pai, o Fernando Montenegro. Hoje nós estamos com aproximadamente 20 funcionários e nós fazemos leilões judiciais e extrajudiciais, tanto de bens móveis quanto bens imóveis, né? E a gente preza muito, eu acredito que seja inclusive o nosso maior diferencial, é prezar muito pelo atendimento ao cliente. A gente tem sempre a preocupação em saber se ele ficou satisfeito. Em caso de, por exemplo, leilões judiciais que eles pagam parcelado, a gente oferece a alternativa de estar mandando sempre os boletos mensalmente para eles, para dar esse conforto, digamos assim, para eles, né? Para eles não terem que ter o trabalho de entrar lá no processo para gerar uma guia judicial e tudo. E a gente está busca sempre isso, né? A transparência, o atendimento... E passar credibilidade pro arrematante. E hoje existem alguns leilões que as pessoas não fazem ao vivo. E eu acho que fazer o leilão ao vivo gera mais credibilidade. Eu acho que é importante quando você está lá aparecendo para a pessoa e a pessoa que está lá comprando vê que de fato existe alguém chamando ali aquele leilão, né? Isso, inclusive, é até um ponto importante também. Porque não que todos os leilões que não tenham o ao vivo sejam falsos, de jeito nenhum. Mas se tem lá um leiloeiro chamando, a probabilidade de ser um leilão verdadeiro eu diria que 99% de certeza.
0: Dá mais segurança, acho que para os três, para quem está vendendo, para quem está leiloando e para quem está comprando, né?
1: Sim, com certeza.
0: O ao vivo ele é muito melhor. Ô, Georgia, eu creio que seja um mercado cada vez mais desafiador, porque ao tempo em que vocês têm aí toda essa preocupação com o cliente, com o atendimento, com a regularização, com a divulgação do edital, das fotos, das imagens e dos vídeos, sempre tem alguém querendo se aproveitar dessa situação. Então, vocês tomam todos esses cuidados, mas sempre acaba um dizendo, não, é porque fulano fez assim, vocês deveriam também fazendo assim, né?
2: Eu costumo dizer que quem tem boca fala o que quer, né? Mas a gente realmente tenta tomar todas as precauções, todos os cuidados. Em nossa rede social, nós estamos sempre colocando dicas, colocando forma de ter

0: cuidado, de se atentar com esses sites falsos, porque, infelizmente, o número de sites falsos cresce, mas, assim, é de uma forma rápida. A gente derruba 2, aparece 10. Não só da Montenegro Leilões, mas, assim, no mercado de forma geral, né? Então, a gente tenta promover eventos, né? Que é o que vai acontecer esse ano, em setembro, que é o Código do Arremate. A gente tenta promover eventos também para as pessoas conhecerem o mundo do leilão, para as pessoas se sentirem mais seguras numa compra de leilão. Para quem é novo, é marinha de primeira viagem, para comprar um imóvel. A gente sempre fala, quando é judicial, tem um advogado para ler todo o processo, para te dar mais segurança. Porque por mais que a leiloeira diga... O imóvel tá ok, o processo tá ok, mas assim, a gente não tem como destrinchar um processo por completo devido à grande demanda. Então, ter um advogado para auxiliar, a gente também sempre tá indicando, sempre tá dando essa dica para os nossos clientes. E os nossos canais estão super abertos para as pessoas ligarem, tirarem dúvidas. E por isso que a gente tá crescendo cada vez mais no mercado, né?
1: Vamos falar desses canais para quem está acompanhando a gente, inclusive poder por lá se inscrever para o evento que vai acontecer em setembro?
0: Sim, nós temos uma página oficial do evento, que é o Código do Arremate, mas as pessoas podem estar observando na nossa rede social, porque nós vamos também estar divulgando na rede social da Montenegro sobre esse evento. E a Montenegro também tem outros canais, né? Não só de divulgação do evento em si, mas de divulgação de imóveis de forma geral, né? Nós temos um grupo de WhatsApp específico para interessados na compra de imóveis. E esse canal tem crescido muito. Só entra pessoas interessadas e a gente coloca lá oportunidades maravilhosas de mercado para quem realmente quer entrar nesse mundo para investir ou até para residir, né?
1: E se informar. E qual o número? Você lembra?
0: O número eu não lembro.
1: Mas a Daniela lembra, né, Daniela?
2: Não, o número do é porque é um grupo de WhatsApp.
1: Ah, tá.
2: E aí a gente divulga bastante o link no nosso Instagram. E qualquer interessado, Instagram? O Instagram é montenegro.leilões.
1: Montenegro.leilões. Bom, então o convite está feito. Esse evento acontece em setembro. Através do Instagram você vai ter aí várias informações de como, o horário, que documentação você precisa ter, quais informações complementares a esse papo que a gente conversou aqui, bateu esse papo aqui na Verdinha, na TV Diário, para te ajudar. Agora, eu enquanto vocês conversavam, eu estava aqui anotando que é importante você esquecer as ofertas milagrosas, os descontos de 80%, 90%, né? O lucro, eu vejo, muitas vezes, está na compra, mas o custo está no edital. O custo de olhar, o custo é segurado, saber quem é a leiloeira, saber quem é o produto. A foto não compra o bem, o investidor precisa conhecer a situação jurídica do imóvel, ver a procedência do veículo antes do leilão, e é o que vai diferenciar aquilo que você vai se tornar ou um investidor de sucesso ou um frustrado que comprou algo e não recebeu aquele que comprou. Mas, acima de tudo, é importante você conhecer com quem você vai negociar. Uma empresa que está há 40 anos no mercado não é uma empresa que faz coisa errada, senão não teria essa longevidade, né? Então, Jorge, eu quero te agradecer aqui pela vinda, obrigado por suas informações, e a gente vai voltar a conversar, eu creio, porque é um assunto bem complexo, bem amplo, para trazer depois aqui quais são as principais dúvidas e as soluções, as saídas, as respostas, e quebrar alguns mitos, né, que ficam aí permeando essa parte de leilões, né?
0: Com certeza, porque esse mundo de leilões, além de ser um mundo muito dinâmico, realmente é um mundo que gera muita curiosidade e muitas dúvidas.
1: Beleza, obrigado, viu?
0: Eu que agradeço.
1: Daniela, o desafio da Leilões, da Montenegro Leilões, eu creio que ao longo dessas 4 décadas, foi estar sempre atualizada. Você vê que muitas empresas surgiram, mas a marca de vocês, a presença de vocês no mercado, até com essa digitalização, com essa com o incremento da IA e essas outras ferramentas, mesmo assim vocês se mantêm muito firmes, né? Muito presentes na cabeça das pessoas. Uma marca que não se faz da noite para o dia. Então, obrigado pela vinda, parabéns pelo sucesso. E, ó, tá conversando mais sobre esse evento aí de setembro que interessa muita gente. Obrigado, viu?
2: Eu que agradeço. Obrigada por ter nos convidado para participar aqui. E agradecemos aqui a oportunidade. E, se Deus quiser, poderemos estar aqui outras vezes para falar um pouco mais sobre esse mundo de leilões.
1: Uma coisa que já te disseram. Você parece muito com seu pai, né? É incrível. Enquanto você está falando aqui...
2: Falo muito.
1: Não, enquanto você está falando aqui, porque eu, eu,

eu conheci, eu tenho 40 anos de caminhada, então quando eu comecei logo, um pouco tempo que eu estava no jornalismo, eu conheci seu pai. Não tive a oportunidade de entrevistá-la, mas eu conheci e vi. E é incrível como vocês se parecem, né? Acho que até o jeito de falar.

0: E ao longo dessas 2 horas pela manhã, vai dizer o seguinte agora comigo. Entende uma coisa? O sofrimento, ele é uma escolha. O sofrimento, ele pode ser uma decisão de viver ou de morrer. E toda decisão carrega em si uma pequena forma de morte. Escolher nunca significa apenas afirmar um caminho, mas também renunciar a outros. Cada decisão preserva uma possibilidade e encerra inúmeras outras que poderiam ter sido. Por isso, decidir é um ato profundamente formador. Decida ser feliz, decida lutar por sua vida, mas acima de tudo, decida ser sincero, sincera com você. Fica a dica.
1: Gleão de São Rosa.
0: De volta amanhã, sexta-feira, 9 horas da manhã. Fiquem todos em paz com Deus e com Denise Santiago e o Jogada Primeiro Tempo. Tchau, gente. Até amanhã.

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1: Verdinha! Ô, rapaz, essa verdinha ela é boa, viu? Me contaram que é a melhor rádio do Brasil. Eita, pregador, desse jeito eu vou ficar me sentindo, hein, gente? 11 horas, 4 minutinhos, estamos no ar com o seu melhor produto na hora do esporte, na hora do almoço. Esporte já estamos, na hora do almoço é aqui o nosso jogador.

0: primeiro tempo. Valeu, viu, gente? Desde já agradeço aí por essa parceria de sempre. Você que tá no rádio, você que tá na TV, você que tá no nosso YouTube, aqui no nosso YouTube Jogada, acompanhando aqui a nossa programação da Verdinha. Seja muito bem-vindo, seja muito bem-vinda também ao nosso Jogada Primeiro Tempo, porque hoje tá especial demais. Eu já estou, quem tá me vendo na TV, eu estou bem verde de Verdinha. No clima, se Verdinha é bom, é avalimador. Eita, essa Verdinha, ela é boa.
1: É uma delícia.
0: É uma delícia, Mickey. E eu estou aqui com a delícia também do meu lado, que é um boneco grande. Pense numa bengala. Ave Maria, meu Deus.
1: Pega no pé. Pega no pé.
0: É o quê? É o quê? É o quê? Escutando voz de longe.
1: Pega no pé, viu, João? Pega no pé da bengala. Meu Deus do céu.
2: É amor demais, cara.
0: Estou escutando a voz do além, torcedor. Você também está escutando, torcedor?
1: Mas se ela gosta dessa bengala. Se ela não gostasse, ela não pegava tanto no pé.
0: Eita, J. Romulo, depois de mil anos e muito implorar, ele vem ao programa. João Márcio também está dando a fazenda linha pode com a Gata Show, né?
1: É?
0: Tá não, né, João? João sempre está aqui com a gente também, contribuindo com os comentários,
3: João?
0: Torcedor. João, mulher, não é o João
3: Batista.
0: Não, bicho, é o João Marcos. É, que vai conversar aqui com a gente, claro, com a sua participação, torcedor que está aqui com a gente. Já manda logo a sua mensagem no 988-87306. Tava olhando assim, Jotinha. Jotinha, pensa que eu tenho uma mão de elástico. Ele botou o celular lá, ó. Também que ele tem raiva de mim, ó. Mas tudo bem, tá aqui, viu? J. Romulo aqui conosco também. A gente vai analisar o nosso futebol, torcedor, porque hoje tem Lion aqui na Verdinha. Hoje tem o Fortaleza Esporte Clube aqui na Verdinha. Logo depois que tudo, todo aquele tumulto que aconteceu com o Brits, ontem a Fernandinha já trouxe aqui as informações. Trouxe as informações no Jogada Primeiro Tempo, trouxe as informações no Jogada Segundo Tempo. A gente deseja aí boa sorte para Emanuel Brits, e de fato a convivência não estava já nas melhores, né? Chegou ali ao limite, quando a gente trouxe aqui os questionamentos, não são todos Brits, né? Os posicionamentos dele em relação ao salário atrasado, as luvas, que são os benefícios que os atletas acabam recebendo, que ele não está recebendo. A diretoria do Fortaleza também se posicionou e deram, assim, por um bom modo, né? Para amenizar tudo e encerrar essa situação, a rescisão de contrato. Muitos torcedores até ontem falando que não foram de acordo com isso, né? Outros sim, hein, torcedor? O que é que vocês acham aí? Pensando nisso, vocês podem continuar falando sobre esse assunto, torcedor, não tem problema nenhum. A gente vai falar sobre o jogo, porque é o que é o foco principal, hein, minha gente? É subir pra Série A. Homem, não pode mudar as atenções, mudar o foco. Isso eu falo tanto para o Fortaleza e reproduzo também para o Ceará, porque o foco das nossas equipes é retornarem as duas bonitas, Ceará e Fortaleza, as duas equipes, para a Série A do Brasileirão. E para isso tem que estar, ó, com todas as atenções. Não pode distrair, hein, galera? Atenções. Hoje, o técnico Carpini não vai contar com o Vitinho, que está suspenso. É o Wellington na vaga de Vitinho, torcedor? Já tô dando logo um spoiler do que a gente vai comentar hoje. Qual é a melhor opção ali na vaga do Vitinho? Seria o Wellington? Participa aqui com a gente no 988-87306.
4: Mande áudio.
0: Pode mandar áudio também. O nosso YouTube tá liberado. Vou até ver se a gente conquistou aqui a meta das 200 curtidas. Daniel Sobralense esteve ontem com a gente. Está com a blusa para dar de presente ao torcedor do Lion. Nós vamos escolher, hein? Um torcedor do Fortaleza para ganhar a blusa. E em alusão até à seleção brasileira, hein? No domingo vibrar, ó, tchá, tchá, tchá, tchá, tchá, com a camisa do Fortaleza em comemoração à seleção brasileira. Tá em homenagem à seleção brasileira. Então, torcedor, vai participando logo comigo aqui pra gente fazer esse programa juntinhos e misturados. Quem deve ser aí a melhor opção para a vaga do Vitinho? Já a gente pede aqui a opinião dos nossos analistas do programa de hoje. Vamos falar do Vozão também, porque o Daniel Paulista já treinou com a equipe. Tem imagens aí do Daniel treinando com a galera. Diretor, por favor, apertando o play aí, já treinou. E a missão não é impossível, mas é quase. Conquistar 3 pontinhos diante do Goiás. Aí misturou meu juiz, viu, Jotinha? Porque é assim, quando você tá num canto e leva a sua ex, e a ex do ex está com outro da sua ex, dá um fuxicado, né?
1: Dá uma confusão danada.
4: Meu aí. Deus.
0: Dá uma confusão.
1: Rapaz, o que você traçou aí, leva a sua ex, não, oh, leva tu, a atual, tu compra tá, ex com outro.
0: Pois é, tu tá com a atual, só que a tua

0: virtual é ex do João Marcos, por exemplo. Aí, eita, aí o João Marcos, vou botar tudo no meio. Aí o João Marcos tá com a tua ex, que com a tua atual, que era ex do Jotinha. Aí você se conta, todo mundo junto.
1: Ou seja, um terceiro casal aí formado pela ex do João e pela...
0: A tua ex.
1: Minha ex.
0: A tua ex tá com ele e a ex dele tá contigo.
1: Caramba, meu amigo.
0: É legal?
1: Eu sinceramente, nessa modernidade, encararia a coisa como uma coisa natural, normal.
0: Encararia, né? Natural, mas...
1: É, porque hoje...
2: Não, essa conversa não tá certa, não.
1: Se fosse tratar de outra forma, como a gente tá vendo hoje, essa violência desenfreada... O cara mata a ex porque ela tá com outro,
0: Maria,
1: né?
0: É verdade, já tinha.
1: Seria você prejudicar a sua vida e a do outro. E não tem o direito de prejudicar a vida de ninguém, né? Então eu encararia com naturalidade isso. Até porque a vida, ela vai seguir tanto pra minha ex como pra eu que sou ex dela, né? A vida vai seguir. Obviamente que bom seria que os casais não se separassem, né? Porque quando Deus criou a família... Era exatamente para isso. Mas há problemas e há situações que os casais se separam porque não tem como mais conviver, né?
0: Filosofou agora.
3: Sempre demais. Diferente dos demais.
1: Muito obrigado.
3: Sempre aplausos. Um passo à frente da concorrência.
0: Hoje ele está inspirado hoje. Está apaixonado, também, Jota?
1: Não, porque você trouxe hoje um cara que eu sou ídolo.
0: Ah, e tu conhece esse cara?
1: Dele.
0: Tu já viu esse cara?
1: Ele é meu ídolo.
0: Ei,
1: João?
0: Tu já viu esse cara jogando?
1: Mas o João, eu tenho 36 anos de profissão. Se eu não tivesse honrado o jogo do João, vou te contar, meu amor.
0: Eu já ia te apresentar. Olha, achava que tu não conhecia, não, Jotinho.
1: Um dos lances que tá marcado.
0: Qual o lance marcado aí na sua trajetória?
1: 2010, quando eu fazia o canal do Vovô, não sei se o João lembra.
4: Lembro, sim.
1: E aí, o João marcou implacavelmente o Neymar. Lá no jogo, lá em Santos, o Ceará acho que nem perdeu aquele jogo.
4: Não, foi empate.
1: Foi empate, né? Empate. E no jogo da volta aqui, tu fizeste a mesma coisa. Marcou tão implacavelmente o Neymar que ele saiu correndo atrás de você. Lembra disso?
4: Lembro, sim.
1: Na confusão. Mas o João, ele faz parte, assim, de um momento do Ceará, daquele trio de ferro, né? Com o Michel
0: Heleno,
1: e com
0: né?
1: o Heleno.
0: Sim.
1: Que eu vou te contar. A robustez... assim, de marcação do sistema defensivo do Ceará, era quase que intransponível, né? Tinha uma boa zaga, mas tinha esses três caras aí que jogavam para caramba e não deixavam o Ceará perder, né? Perdia, claro, futebol se perde, ganha, empata. Mas acho que o Ceará tomava tão poucos gols naquela época, né? Não sei se o João lembra, né, disso aí, né? Fazia um lá na frente, ganhava o jogo de 1-0 e aí prosseguia. Mas é bom estar aqui com o João. Conheci ele, não conhecia ele pessoalmente, vi jogar e narrei muitos jogos seus e sou seu fã, viu, João?
4: Obrigado, Jota.
0: É isso.
4: Né? Bom dia a todos, né? Fico extremamente feliz, né, com as suas palavras e é legal ouvir de uma pessoa que é referência, né? Então a gente não tem nem palavras, a gente fica até um pouco sem palavras para expressar, né, tanto carinho, tanto amor. Então, é como eu sempre falo, o mínimo que eu tinha que fazer era me doar em campo. Né, correr bastante para que as coisas pudessem andar bem. E graças a Deus, nesse período que eu fui atleta do Ceará, as coisas andaram muito bem.
0: Andaram bem. Tá aí o encontro, olha aí. Hoje é dia de TBT, Jotinha.
1: TBT.
0: Dia de boas lembranças. Por falar em TBT, Tom Barros já também entra aqui no papo.
5: Hoje para... é sexta-feira! Hoje é quinta,
0: olha. Hoje é quinta, seja só amanhã. Tom Barros entra no papo também para falar um pouco mais do nosso futebol, da história do futebol, nesse clima de seleção brasileira.
6: Hoje é dia de TBT.
0: Toca esse não que já me anima. Não toca não que já me anima pro negócio, viu, João Marcos? Ó, mas eu tava falando sobre ex, gente, porque o Moza, que é ex do Ceará, agora é técnico do Goiás. E o Daniel Paulista, que era técnico do Goiás, agora é técnico do Vozão. A gente brinca assim, mas por um lado eu vejo até vantagem nisso. Porque o Moza saiu e praticamente montou essa equipe que tá hoje, né? Dando oportunidade aos jovens, né? Montando a equipe, tentou da melhor forma possível, claro, infelizmente não deu certo aí, pode dar certo pro Goiás. E do outro lado, Daniel Paulista também montou essa equipe do Goiás. Então, assim... Um vai passar ali para o outro algumas estratégias, creio eu, né, que possam facilitar. E vamos saber, quem souber aproveitar melhor essas oportunidades vai se dar melhor aí nessa partida. E a gente espera que seja o Ceará, né, que conquista aí os 3 pontos. Porque, meus amigos, essa briga do Ceará não tá brincadeira, não.

0: tá mais brigando pra não cair do que subir. Então, se perder contra o Goiás, eu digo pra vocês. Ai, ai, ai, ai, essa bengala aí, viu?
1: Meu Deus.
0: Quando dá três bengaladas, já era, viu? Presta atenção, é tu que vai estar no jogo, viu?
2: Bia, me ajude, Bia.
0: Vai estar no jogo no do sábado. Então, presta atenção no serviço aí, viu, Jotinha?
2: E vamos ganhar. Tô com o pressentimento que o Daniel Paulista vai estrear com vitória.
0: Tá pressentido, Jota Romulo?
2: Tô pressentindo.
0: É isso aí, Jota Romulo.
3: Bengala neles, Zuzu. Me ajuda a dar essa bengalada, Bubu.
2: Quem vai me ajudar dessa vez é o João Marcos. Ele vai estar na torcida e vai me ajudar a dar bengalada, né, João?
4: Uau. Com certeza.
0: Sobrou pra ti, viu,
4: João? Bengalada bem dada nesse Goiás aí, pras coisas voltarem no eixo.
0: Voltarem no eixo. Estamos no ar. Viu, gente? É só o começo aqui do nosso Jogada. Jota Rômulo já falou, mas chama o nome dele da forma de como ele gosta, meu querido Jeff Predador.
5: Jota Rômulo.
2: Um abraço, Denise, um abraço pro João, pros torcedores, né, que acompanham sempre aqui o Jogada Primeiro Tempo. E é muito bom estar aqui ao seu lado, né, mais uma vez. Se você me convocasse todo dia, eu estaria aqui. Mas se você me convoca...
6: Ô, bicho, velho, babão, viu?
0: É babão, viu?
2: Mas é até bom estar ao lado de uma pessoa que dificilmente você vê ela com raiva, viu, João? Sempre alegre. O sorriso da Denise é contagiante, né? E eu acho que até alguém que possa estar agora ligado aqui no Jogada Primeiro Tempo, com algum problema, quando começa a ouvir a Denise falar... E o sorriso dela, acho que muda um pouco de opinião, né? Em relação à tristeza, aos momentos difíceis. É, isso é verdade. As pessoas boas, que transmitem coisas boas, elas fazem com que as outras que possam ser contagiadas também, né?
0: Que bom, pronto.
2: Isso é bom demais.
0: Já fiz minha missão na Terra.
2: Pronto.
0: Mas Deus não me leve agora, não, por favor. Me deixe mais um tempinho. Já fiz a minha missão, viu, Jotinha? Se você acha isso, então tá tudo certo. A bengala, ó, pronto. Tirei a maldição da bengala.
2: Pronto.
0: Vai dar tudo certo pro vozão. Eita, só... E ele deu sorte pro Leão, viu? Quando narrou o Leão, quer narrar hoje o Leão também?
2: Não, hoje é o Breno, né?
0: É?
2: Hoje é o Breno.
6: Que dia foi isso?
0: Dá uma folguinha pro Breno, quer não narrar hoje? Dá uma folguinha pro Breno e dá o...
2: Eu não gosto de pedir escala e nem de descumprir escala. Então, se você fez a escala, eu tô saldo que seja sábado.
0: Se saiu bem. Jota Romulo. Hoje tem Fortaleza aqui na Verdinha, gente. Você vai acompanhar. Tem Fortaleza, tem Ponte Preta. Eu sei que eu tô recebendo aqui algumas mensagens já de torcedores. Falando um pouco ainda sobre a saída do Brites, falando um pouco sobre a situação do Fortaleza. A gente vai escutar vocês, tá, torcedor? Porque a gente quer até saber também da opinião aqui de vocês sobre tudo que tá acontecendo com o Leão do PC. Mas bora falar sobre o jogo, informação com ela, Fernanda Alves. Quem vai na vaga do Vitinho? Tu já vai logo dizendo pra gente, mulher. Bom dia, Fernandinha. Bora começar falando do Leão, minha amiga. A Rocha.
7: Oi, Denise. Oi para todo mundo que acompanha o Jogada Primeiro Tempo desta quinta-feira. O Fortaleza volta a campo agora para enfrentar a equipe da Ponte Preta a partir das 21h na Arena Castelão. Dias turbulentos no tricolor de aço. Carpini já não contava com o Vitinho suspenso após o terceiro cartão amarelo. Tem Brites, que vai deixar o elenco e já não está mais nos planos do Fortaleza depois de todo o problema que teve entre ele e a SAF. Agora, Carpini precisa mudar essas peças e entender como é que vai fazer esse funcionamento, tanto pensando nessa situação do zagueiro, que já não é mais atleta do Fortaleza, e ter a chegada do Neres, como também em relação ao Vitinho. Sobre as duas situações, ele conversou depois da coletiva de imprensa. Ele falou primeiro sobre o Neres, e ele que vem para ser mais uma peça da zaga do Fortaleza, inclusive citando o Brites, que seria uma nova força de liderança dentro da equipe.
8: Fortaleza acaba tendo a obrigação, né, pelo tamanho do clube, pelas pretensões na competição, de vencer sempre no Castelão, ainda mais quando se trata de adversários que estão na parte de baixo da tabela. Mas a gente sabe, quando está dentro de campo, o contexto é diferente, 11 contra 11, e o futebol, eles são muitas variáveis, talvez, que a gente não controla. Você sempre, eu tenho essa ideia, pelo menos, né, de que a gente sempre está muito próximo da vitória e muito próximo da derrota. São os pequenos detalhes, os erros grandes. E foi assim no jogo do América. Nós tivemos duas bolas na trave, um volume de finalização. Se a gente faz o primeiro gol, a gente talvez seria 3-0 para o Fortaleza. E aí, a lição acho que ficou bem clara, de que nós não vamos enfrentar qualquer adversário, vai ser um jogo difícil. Quando você luta pela sobrevivência, você tira forças de onde você nem imagina, e vai ser assim a Ponte Preta, vai correr muito, vai competir, tem a sua capacidade, apesar

0: dos momentos turbulentos que enfrenta, né, que a gente acompanha as notícias, mas a gente sabe que vai ser um jogo muito difícil e que se o gol não sair de maneira rápida, a gente vai trabalhar para que isso aconteça, que isso não gere ansiedade e que a gente possa deixar contra-ataque, transição, espaços para o adversário correr risco, que foi o que aconteceu no jogo do América, 3 finalizações, 2 gols. Então, acho que foi muito aprendizado esse jogo do América para nós. Não precisava ser dessa maneira, né? Poderíamos ter vencido e aprendido com a vitória.
1: Em relação ao Vitinho, ele substituiu colocando o Wellington no jogo passado, quando fez a mudança dentro da partida, e com ele suspenso, a tendência é que o jogador assuma a titularidade. Mas Carpini deu outras opções também.
0: Se ele for do mesmo nível do Gasal, do Luan, tá bom, porque os dois são muito bons zagueiros, eu tô muito feliz com meus zagueiros. Os melhores são os que estão comigo, são bons demais, e o Benéres é bom também com outras valências, outras capacidades. É um cara de liderança, é um cara que nós precisamos de mais um Brits também no vestiário. O Neres tem esse perfil, é um cara de imposição na bola aérea. 2024 eu trouxe ele do Cruzeiro pro Vitória na Série A, e ele foi muito importante naquela permanência e a classificação pra Sul-Americana comigo, então eu sei de que maneira usar o atleta. Surgiu a oportunidade também, pensando no financeiro, de ainda vinha uma troca, uma contrapartida, fora o salário do Pochettino, uma contrapartida do Neres com o Vitória ainda ajudando. Então, uma oportunidade pela necessidade do clube. Se a gente tivesse na Série A, não ia ter essa troca.
1: Eu volto daqui a pouco aqui no Jogada Primeiro Tempo, trazendo mais detalhes sobre o Fortaleza, agora com a provável escalação. Também um pouco da expectativa de Carpini para esse jogo de mais tarde. Volto com vocês.
2: Valeu, Fernandinha, muito obrigada pelas informações aí do Leão. E os atletas do Ceará, gente, estão passando agora, neste minuto. Já a gente chama o Daniel Farias, mas deixa eu ver se a gente consegue recuperar essas imagens aí, diretor. Show de bola. Quem tá no rádio, o Ceará tá embarcando neste momento, gente, para enfrentar o Goiás. Daniel Farias está acompanhando este embarque. Já vai trazer informações para a gente de quem foi, de quem não foi, como é que vai ser esse trabalho aí do técnico Daniel Paulista. Eu vi mais cedo ele falando, o Vina não está 100%, mas eu vi mais cedo ele falando sobre tem o Matheus Araújo passando. Eu vi ele mais cedo falando sobre o Vina ontem, na verdade, dizendo que o Vina é um ótimo jogador, que vai querer, assim, o que aconteceu quando ele não estava, passa a bola para frente, e quando o Vina estiver 100% recuperado, ele vai sim contar com o meio atacante. Luiz Otávio aí passando também. Eles estão se preparando, gente, para o jogo contra a Ponte Preta, tá? Foi só um paralelo aqui rapidinho, porque... contra o Goiás, eu tô é doida aqui, tô dizendo que eu já não tô normal, contra o Goiás, viu, gente, Ponte Preta é hoje o Leão. A gente só trouxe aqui em paralelo o torcedor, porque assim quando a gente viu eles passando ali, pronto. Bora trazer aqui a informação para o torcedor. Daniel Farias está pegando todos esses dados, as imagens aqui com a gente. E agora sim, o áudio deu bom no YouTube, né, torcedor? A gente estava com um probleminha aqui no áudio. Se estiver estando ok, dá um ok aqui para a Gata Show, senão a gente voltou. Tudo certo, Biazinha? Richard, o grande goleiro aí do Vozão de Porangabuçu. E já, acho que foi o último que passou aí. Não sei se está faltando mais gente. Nós estamos acompanhando aqui esse embarque no aeroporto. Ó, meninozinho empurrando coisa linda, empurrando ali a malinha, Jotinha. Já, Daniel Farias, você se arruma, meu amigo, que a gente vai mostrar, trazer com mais detalhes, com mais informações, a sua participação aqui no nosso Jogada Primeiro Tempo. Bora escutar a galera? Logo no início do programa eu queria escutar a galera. Arrocha o nó, vai!
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2: Tem torcedor do Leão, tem torcedor do Vozão. Alô, Ferrão, sábado tem Ferroviário. Eita, contra o Imperatriz, o jogo é lá, no estádio Frei Epifânio. Você conhece esse estádio?
4: Já narrei lá em Imperatriz, lá em Maranhão. Já narrei lá. Você não fala memória, um jogo do Ceará? Acho nos anos... Acho que foi nos anos 95, por aí, eu narrei um jogo lá, lado de Sérgio Pinheiro.
2: Saudoso Sérgio Pinheiro.
4: Saudoso Sérgio.
2: Um beijo pra toda a família que sempre nos acompanha aqui. Já tem noção de quantos estádios tu já trabalhou?
4: Denise, eu não tenho uma memória muito boa, mas eu consigo sim lembrar, se eu fizer um exercício, vou lembrar. Eu já estive, por exemplo... Em todas as capitais do Nordeste eu já narrei, inclusive aqui pela Verdinha, quando eu passei de 2002 a 2004. No Sul eu tive lá em Porto Alegre, tive em Floripa também, narrando jogos do Ceará também pela Série B, contra o Criciúma também lá no Heriberto Rios. Eu vou fazer isso, depois eu vou
2: que legal,
4: ver quantos,
2: né,
4: Jati, estádios quantas... eu já conheci.
2: Rodou o Brasil todinho, né?
4: Já o Brasil todinho. Naquele tempo, quando a gente viajava, era bom demais, né? Hoje...

0: Eu sei que a empresa, ela tem um custo assim, bem diminuído, quando você, né, tem todo esse aparato tecnológico aqui para a gente narrar um jogo, né? Isso é bom demais. Mas naquele tempo que as dificuldades eram maiores, a gente viajava...
1: Tinha que ir lá, né? Que não tinha como trazer,
0: não,
1: né?
0: Não tinha como transmitir, né? Tinha que ir em loco lá, né? Para fazer a transmissão. Aqui na Verdes Mares, por exemplo, 2002 a 2004, eu fiz muitos jogos de Ceará e Fortaleza. Fortaleza acendeu 2002 contra o Criciúma, né? Jogo aqui e jogo lá, no Heriberto Rios. O comentarista era até o Ribamar Bezerra, né? Foi ex-presidente de Fortaleza, trabalhou aqui também na casa, né?
1: Sim, grande Ribamar.
0: E aí... Eu fiz muitos jogos naquele ano, viajei, Copa do Brasil também, 94, era por outra emissora, tive naquela final que o Ceará foi garfado pelo Oscar Roberto de Godoy, ali foi um erro tremendo dele, né, que custou um título nacional para a equipe do Ceará, né, poderia perder o pênalti, poderia, mas do jeito que o Ceará estava jogando aquele jogo contra o Grêmio, acho que o Ceará teria convertido e teria saído de lá campeão.
1: Eita, boas lembranças. Hoje é dia de TBT. Tem algumas boas lembranças. Algum estádio de futebol que ficou marcado pra ti?
2: Ah, foi estreia minha no Maracanã.
1: Ai, Maracanã.
2: Nunca tinha jogado, né? Então, quando menino, você fica vendo as imagens, né? O Maracanã sempre cheio, principalmente quando era clássico, né? Fla-Flu, Flamengo e Vasco, enfim. E aí, a minha estreia... Né, jogando, acho que foi em 2009, primeiro jogo contra o Vasco, e nós ganhamos o jogo ainda. Né, então, pra mim, foi um dia bastante especial. Tava bastante cheio. Né, eu acredito que era o segundo jogo do segundo turno da Série B daquele ano. Nós ganhamos de 2-0.
1: São templos, as praças esportivas são templos sagrados, ô Jota Rômulo.
0: É verdade.
1: Bora escutar, galera. Bora lá, essa galera. Jotinha, não deixa eu escutar vocês e depois vocês vão brigar comigo, que é só falando, Bia. Falando. A bengala parece que toma água de chocalho. Né não, bengala? Bengala, sabe que eu te amo, né, bengala? Vai lá, aperta o play, gata show. Ô, Denise, tem um problema muito sério. Travou, viu? Viu, predador? A culpa não é minha, não? Deixa eu ver se eu consigo puxar aqui outras. Calma, torcedor, que vai dar tudo certo. Vai dar tudo certo. Gata show. Eita, vamos ver se agora dá certo. Vai. Vixe, gente. Não, travou, viu? Olha aí, Bia. Travou, Bia. Eu tenho que abrir e fechar de novo, Bia. Vai. Deixa eu ver. Deixa eu mandar um beijo pra galera que tá escrevendo. Que eu tô querendo escutar a galera primeiro, né? Mas vamos escutar quem tá escrevendo. Gata Show mandou um alô aqui para Raimundo Rodrigues. Ele está assistindo vocês. Um beijo, Raimundo. Beijo grande. Quem também está aqui com a gente é o Ercílio Teixeira de Quixadá. Diz que não perde nenhum programa. Um abraço pra toda a galera que está em Quixas. Em Quixadá. É, gente, travou aqui o áudio, hein? Vou fazer o seguinte. O erro não foi da Gata Show, não. Porque às vezes tem um problema muito sério entre o computador e a mesa, né? Que às vezes eu fico meio atrapalhada.
3: E a véia?
1: É a véia mesmo. Fico um pouco atrapalhada. Mas hoje eu já volto. Vou fechar tudo e abrir de novo, gente. Pra eu poder escutar vocês direitinho aqui. Quem tá aqui com o nosso Jogada do Primeiro Tempo. Duas perguntinhas que eu fiz, hein, torcedor? A primeira foi, na sua opinião, quem deve ser a melhor opção para ocupar a vaga de Vitinho ali, que tá suspenso na partida de logo
4: João?
1: Mais. Não, é o João, não. O João tá aqui, mulher. É o Vitinho. O Vitinho tá suspenso. Quem deve ocupar a vaga do Vitinho? E a outra pergunta que eu fiz foi em relação ao Ceará. Daniel Paulista deve mexer muito na equipe, gente? O que é que ele deve fazer? Como é que ele deve montar esse time da melhor forma possível para tentar surpreender o Goiás dentro de casa? Vai, já participa aqui com a gente no 988-87-1306. Vai lá no nosso YouTube que tá ok, hein? O áudio tá ligado, tá legal, show de bola. Jogada SVM. Hoje eu vou colocar outra meta, tá? No nosso YouTube para você ganhar outro presente hoje. Show de bola? Vamos anunciar quem vai ganhar pro presente do Fortaleza e já a gente anuncia um outro presente pra galera do Vozão. Mas agora eu quero dar uma notícia pra você que está procurando emprego, que eu sei que tem uma galera que nos acompanha e que está desempregada, infelizmente. Então a gente vai falar aqui algumas oportunidades para que você não perca, né? E você tente, tá, torcedor e torcedora que nos acompanha. A Enel, gente, ela tá oferecendo vagas para eletricistas. 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

0: 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Denise, você falou que pode colocar a câmera do celular no QR Code que está na tela. Pode, mas quem está com a gente no rádio, né, e que está nos escutando aqui na Verdinha, deixa eu te falar outra coisa. 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Show de bola? Show? Bora fazer o seguinte? Bora para o intervalo, ligeirinho. No próximo bloco, a gente volta com o Daniel Farias para ele nos atualizar quem viajou, quem não viajou. Como é que o Daniel Paulista vai montar esse time? O Daniel traz aqui algumas informações pra gente. O intervalo é ligeirinho e a gente volta já.
1: A Felina do Povão, tá?

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1: Que horas são, Jotinha? Quero ver se tu é bom de hora.
2: Agora são 11 horas e 33 minutos. 11h33 em Fortaleza.
1: Olha, o homem é bom, hein? O homem é bom! Jota Rômulo aqui conosco.

0: hoje, João Marcos também, torcedor também que está aqui com a gente, torcedor, estou aqui, torcedor, atualizando a máquina, viu, que o problema era entre o computador e a... O problema era entre o computador também e a cadeira, viu? Eita, menino! Deixa eu ver aqui, eu vi aqui uma mensagem aqui de um torcedor. Já a gente vai chamar aqui o Dani. O torcedor falou assim, ó. Gato Show, ali no ataque do Leão, Paulo Baier, Luiz Fernando e Mirichello falou aqui com a gente. Eu queria também pegar uma imagem do torcedor do Vozão, que ele falou assim, gente, ó. O Acácio Mota, eu fiz a pergunta, torcedor. O que é que o Daniel Paulista ele deve fazer de diferente? O que é que ele pode fazer de diferente para que o Ceará tenha uma resposta? Né? Eu acho que fazer de muito diferente, João, assim, talvez não dê tempo porque é muito pouco, né? Pelo recorte que ele chegou, para conhecer a equipe, né, Jotinha? Mas eu acho que uma conversa, né, de comportamento... A gente pode ver, eu tô nessa expectativa de ver no sábado à noite um comportamento diferente. Não sei se vocês concordam comigo assim, João.
1: É natural, né? É natural um grupo, né, ter um comportamento diferente, né, com a mudança de técnico. Né? E o discurso do Daniel Paulista, ele é um discurso altamente previsível, né? Tentar recuperar o vestiário, tentar recuperar a confiança, né, tem plenas condições de sair dessa situação, então a gente já sabe que vai vir esse discurso. Então é entender também de que forma que o grupo vai reagir a tudo isso, né? Porque não adianta o Daniel Paulista, né, dar essa moral pro grupo, falar que tem plenas condições de sair, né, e o grupo não responder, né? Então vai entrar dentro disso também, de que forma que os atletas vão encarar tudo isso, porque precisa iniciar mais rápido possível essa recuperação para que possa estar brigando por coisa diferente no campeonato. Até então, a palavra acesso, ela não é, né, não é uma pauta dentro do Ceará, acredito, mas sim uma recuperação de grupo, uma recuperação na tabela, para aí sim começar a entender o momento de estar buscando esse G6 e quem sabe até o acesso direto.
0: Eu fiz essa pergunta ao torcedor, Jotinha, e o torcedor já respondeu aqui. Deu certo, viu, gente? Eu aprendo. Daniel Farias não tá perto de mim pra me ensinar. Ô, Glória!
2: Ô, Glória!
0: Eu aprendo. Eu sou agora gata show da TI. Viu?
3: Que maravilha. Mais uma atribuição a você, né?
0: Daniel Farias comemorando, gente. Fazendo hora com a gata. Olha aí, ó. Só porque eu sou um pouco enrolada na hora de, né, das tecnologias. Só um pouco, eu fico nervosa. Mas deu certo. Eu fiz essa pergunta ao torcedor do Ceará. Já a gente volta a falar do Leão, tá, gente? Mas falando do Vozão agora, é que o torcedor falou assim, ó. Eu acho que o Daniel Paulista poderia dar mais maturidade ao time. O momento é delicado e não devemos apostar totalmente na base. Um ótimo, Denise, seria a mudança na presidência, né? O João Paulo ainda fica sendo aqui o alvo maior do torcedor, né, João?
1: Como? Vai ser. Durante muito tempo ainda vai ser.
0: Ainda vai ser, né? É, que na opinião aqui do torcedor, ele não colocou o nome, depois coloca teu nome, torcedor, pra gente fazer o registro direitinho. Ele fala que o ciclo do João Paulo já encerrou, na opinião do torcedor. Aí ele fala de maturidade pro elenco.
3: Olha, Denise, o João falou muito bem na chegada de um novo treinador. E o João foi jogador. Certamente que quando chega um treinador novo, motiva também o grupo, né, João?
1: Sim.
3: Motiva de uma certa forma o grupo. Mas assim, é preciso também que o Ceará dê condições ao Daniel Paulista de exercer a sua função como treinador. Porque o momento do Ceará não é bom. Todo mundo sabe disso. Você vai olhar para a tabela, o Ceará hoje é o 14º com 17 pontos, né? Beirando ali aquela zona perigosa. Que tem tudo para o Ceará sair? Tem. Mas tem que haver essa reciprocidade, né? É o Daniel Paulista exercer os conhecimentos que a gente sabe que ele tem, que é um bom treinador, né? Fez grandes trabalhos, lembro dele no CRB, no Sport, né? E tá, sabe, você vê o estado do Goiás. Ele chegou no Goiás, estava ganhando, de repente, o que aconteceu lá com o Goiás? Jogadores atrasados, isso pesa, né? Para o treinador manter um padrão de jogo e manter uma performance dele, treinador. Então tem que haver essa reciprocidade, né? Por exemplo, todo mundo sabe que o Ceará precisa de peças, né? O Ceará está precisando, não é só esse elenco que vai resolver. Tem que recuperar jogadores também que não estavam Alguns deles já saíram, né? O Fernandinho.

0: Jorginho. Os laterais têm que se recuperarem, Fernando, Sanches, para poder exercerem as suas funções, mas passa muito por isso também. O trabalho do Daniel Paulista, ele vai ter êxito se o Ceará oferecer também essas condições para que ele desempenhe o seu trabalho. O Ceará está numa situação complicada, não pode o Ceará brigar para a permanência na Série B. O Ceará é um time de uma torcida gigantesca, uma camisa pesada do futebol brasileiro. Tem que brigar lá para cima, para tentar sair dessa Série B, porque eu vou te contar, a Série B passar mais um ano sofrendo e fazendo com que o torcedor se afaste, né? Porque o torcedor, ele ficou chateado quando o Ceará caiu para a Série B, e está chateado agora, tanto é que não vai em grande escala aos jogos por essa campanha do Ceará. Então passa por isso, uma reciprocidade. O trabalho do Daniel Paulista vai ter êxito se o Ceará também der peças, der momento bom para os seus jogadores, para tudo isso formar um momento assim que o Ceará saia dessa situação.
1: E essa sinergia com a torcida, ela vai voltar no momento que o Ceará começar a ter resultado dentro de campo. Senão não adianta, né? Vai ficar nessa questão sempre de estar batendo em cima da diretoria, da presidência, enfim. E é uma ação natural da torcida, né? Tá no direito de protestar, então para mim tá tudo normal dentro disso. Então, em relação ao que o torcedor falou, né, de ter mais atletas experientes, é totalmente válido, né? Eu sou uma pessoa muito a favor de utilizar a base, né? Só até é suspeita falar dos meninos que estão jogando, mas eu acho que é a hora de ter os jogadores experientes também, principalmente para estar assumindo essa responsabilidade, né? Nós passamos por esse momento em 2015, então precisava do, a gente fala, usa a expressão de nego velho, né? Precisava de nego velho para estar dividindo essa responsabilidade com o treinador, com o clube, e aí graças a Deus a gente conseguiu levar o time do rebaixamento. Então precisa sim de uma parte experiente do grupo para que possa estar assumindo responsabilidade e não colocar pressão em cima dos meninos.
2: Deixa eu aqui no telão, diretor, aqui no nosso palquinho, para conversar com o Daniel Farias. Oi, tá ligado? Ligado? Pronto. Afasta só um pouquinho, João, por favor. Daniel Farias, boa tarde para você. Eita, João, fique nervoso não. Não derrube não, a garrafinha não. Bora lá falar com o Dani. Dani, todo mundo passou. Qual é o jogador que tá ausente, né? O que é que você traz pra gente? E também a sua impressão, né, Dani? Que aqui o seu xará pode fazer diferente pra sábado, hein? Boa tarde pra você, Daniel Farias!
3: Boa tarde, Gata Show. Um abraço pra você, pra todo mundo ligado no Jogada Primeiro Tempo. Também pros companheiros de bancada, o Jotinha, o João Marcos. Pois é, a gente tá aqui no aeroporto. Acompanhamos agora, há pouco, esse embarque do Ceará com destino à Goiânia. Na verdade, eles vão primeiro para Salvador, fazem uma escala ali na capital baiana e depois seguem viagem para Goiânia. Vão desembarcar ali no finalzinho da tarde e amanhã ainda tem treino de apronto. 22 jogadores foram relacionados pelo técnico Daniel Paulista. Interessante a gente observar que essa é a primeira relação do Daniel Paulista, né? Já que no jogo anterior contra o Juventude, o Ceará ainda estava sendo comandado pelo interino Anderson Batatais. Agora quem está à frente é o Daniel Paulista. Uma lista, Denise, sem muitas surpresas, inclusive bem semelhante à lista do jogo contra o Juventude, só uma mudança: a saída do Uchela, zagueiro das categorias de base, e a entrada do Éder. Éder, que, como a gente destacou nos nossos últimos programas, estava suspenso no último jogo, havia completado a série de 3 cartões amarelos, e agora volta a ficar à disposição e foi relacionado. Deixa eu passar rapidinho para vocês essa lista completa com 22 jogadores. Os goleiros Richard e Bruno Ferreira, os laterais Brian Borges, Rafael Ramos, Fernando e Sanches. Então já dá para a gente perceber que o Alex Silva segue de fora, ainda realizando aquele trabalho de transição física. Os zagueiros são Éder de volta, o Luizão, o Luiz Otávio e o Gabriel, que é um zagueiro da base, que foi inclusive titular no último jogo contra o Juventude. Os volantes Júlio César, João Gabriel, Richardson, Pedro Esli e Caio. 2 meias, Matheus Araújo e Melk, ou seja, aquela expectativa que a gente comentou ao longo da semana de um possível retorno do Vina ainda não se concretizou. O próprio Daniel Paulista falou sobre isso ontem na coletiva, disse que o Vina ainda está se recuperando. O Ceará tem divulgado imagens onde é possível ver o Vina já trabalhando no gramado, com bola, mas ainda não com o restante do elenco. Então a gente ainda vai ter que aguardar, talvez para o jogo contra o Atlético. Os atacantes de lado são Mateuzinho e o Enzo Ludovico. E os centroavantes, o Wendel Silva, o Luca e o Cauã Ziegler, são os 22 jogadores relacionados. Então, a principal

0: principal novidade é o retorno do Éder, e os desfalques seguem sendo aqueles que a gente já havia citado. Tem o Alex Silva no departamento médico, tem o Zanocello, tem o Vina, o Juan Alano. Essas são as baixas do Ceará para esse jogo contra o Juventude. Então, assim, Denise, a principal mudança que a gente pode ver talvez seja realmente na escalação titular. Será a primeira vez que o Daniel Paulista vai definir essa escalação, e a gente está curioso. Ontem na coletiva ele falou sobre algumas formações, falou sobre um esquema com quatro homens no meio de campo, três volantes, então a gente está bem curioso. Acredito que a gente possa ter mudanças em relação ao time do Batatais, que vinha jogando naquele esquema com três zagueiros.
1: Tá aí, Daniel. Enquanto você falava aqui, Dani, a gente estava prestando atenção nesses relacionados, sem tantas mudanças, a gente fala desse garoto da base, né? Mas assim, só para, acho que, compor ainda mais o elenco. Então a tendência, Daniel, é que ele siga aquela formação mesmo, a última que o Batatais colocou em campo, você acha também?
0: Denise, eu acredito que a gente possa ter mudanças talvez em relação à formação. Como eu destaquei, o Batatais estava prezando nesses jogos dele à frente do Ceará por um esquema com três zagueiros, povoando mais ali aquela linha defensiva. Não sei se essa seria a preferência do Daniel Paulista. Pelos esquemas que ele comentou ontem na entrevista, ele é mais favorável a uma linha com quatro defensores, no caso, dois zagueiros e dois laterais. Eu acredito, mas aqui é mais um palpite do que uma informação, que ele deva voltar para uma linha de quatro, talvez com a dupla de zaga ali com o Luizão e o Éder, mas isso a gente só vai ter certeza realmente uma hora antes da partida. Agora, outro aspecto que é importante a gente destacar, Denise, é que esse é o último jogo do Ceará antes da abertura da janela. Então, assim, eu acredito que para o jogo contra o Athletic, a gente já deva ver uma mudança mais significativa, porque você já vai ter o Lucas Mugni regularizado, você já vai ter o centroavante Renzo Lopes também à disposição. A informação que eu tenho é que mais reforços devem chegar na próxima semana. A expectativa do Ceará é de finalizar esse período de janela com 8 contratações. 4 já estão acertados, né? O Brian, o Mugni, o Rian Santana e o Renzo Lopes. Mais 4 devem chegar. E a tendência é que para o jogo contra o Athletic, que vai ser na segunda-feira da outra semana, a gente já veja um Ceará bem modificado. Então, o que eu diria para você? Talvez esse seja o último jogo que a gente vê esse Ceará do primeiro semestre. A partir do jogo contra o Athletic, a gente já deve ver no Ceará com uma reformulação bem maior, sobretudo no seu time titular.
1: Dani, você tem alguma informação em relação à situação da relação do Daniel com o Vina? Eu vi mais cedo que o Vina está ainda em processo de recuperação, a gente pode atualizar o torcedor. O Vina tinha sido afastado pelo técnico Moza, mas já foi reintegrado. E o próprio Daniel Paulista disse que não quer nem pensar mais sobre esse afastamento, porque foi uma coisa que passou. O objetivo agora do Daniel é seguir em frente, né? Assim, olhar para frente. E o Vina, quando estiver 100% recuperado, já vai fazer parte dos... Pelo menos deu a entender que ele já vai fazer parte dos planos ali com o técnico Daniel Paulista, viu, Dani?
0: Com certeza, Denise. O Daniel Paulista e a sua comissão técnica, eles contam com o Vina, né? Isso ficou bem claro na coletiva de ontem. Ele disse assim, eu não chego aqui no Ceará perguntando o que foi que aconteceu? Qual foi o motivo dele ter sido afastado? Ele disse, isso não importa para mim. O que importa é daqui para frente. E o Vina está à disposição, né, no sentido de ser reintegrado ao elenco. Ele está faz parte do grupo do Ceará. A diretoria e o departamento de futebol contam com ele. Inclusive os bastidores aqui desse período, Denise, desde que ele foi afastado, agora essa nova etapa, ele tem demonstrado estar concentrado, estar focado, né? Claro que isso a gente só vai ter evidências dentro de campo, né? Não adianta isso acontecer apenas fora dos gramados, nos treinamentos, se nas partidas isso não acontecer. Mas as informações internas de Porangabuçu é que ele está querendo, está com vontade. E o Daniel Paulista deu o aval, ele disse, olha, fisicamente inteiro, tecnicamente bem, o Vina é um grande jogador. E todo mundo sabe disso. A gente lembra da passagem dele pelo Ceará em 2020, 2021. O início do ano dele, em 2026, foi muito favorável. Tanto é que até hoje ele segue sendo o artilheiro do Ceará na temporada. Mas, claro, caiu de rendimento, não estava entregando tudo aquilo que se esperava. Mas o Daniel Paulista conta com ele. E eu acredito que para o jogo contra o Athletic, ele já vai ter condições de jogo, já que já está fazendo atividades ali no gramado com bola, Denise.
1: Valeu, Dani, muito obrigada aí pelas suas informações. Você já pode aí retornar aqui, voltar. A gente te aguarda aqui no estúdio, trazendo mais detalhes sobre o Ceará, que vai enfrentar aí o Goiás no sábado, e mais assuntos pra gente debater. A gente ficou devendo, eu falei em Vina, Dani, a gente ficou devendo análise. Você falou aí, são 6, a possibilidade de 6 contratações, é isso mesmo?
0: Ao todo, 8, Denise.

0: Isso. Oito
1: quatro
0: aí?
1: Já estão... Exatamente, a gente teve essa informação, essa apuração. Quatro já estão acertados, lembrando o lateral direito Brian Borges, o Lucas Mugni Meia e os atacantes Ryan Santana e Renzo Lopes. Mas a informação que eu tive é que mais quatro reforços devem ser contratados até o fim da janela. A gente está em busca para saber quais são esses jogadores. Ontem o Daniel Paulista falou que eles são de todos os setores do campo, então deve ter gente do sistema de defensivo, gente do meio de campo, gente do ataque, mas pelo menos mais quatro contratações é o objetivo do Ceará.
0: Tá aí, bom, que bom. E aí a gente fala da turma que tá, hein? Quem é que tá rendendo, quem é que não tá, do meio campo pra frente. Que ontem a gente falou do sistema defensivo, bora falar desse sistema ofensivo. Dani, então até já, viu, meu amigo?
1: Dani. Já, gata, show, chego já por aí.
0: Chega, se aproxima, que o Jotinha tá com saudade de você. Deixa eu voltar a sentar aqui. João Marcos, a gente recebeu uma mensagem aqui do Carlos Leal, ele falou assim, ó. O centroavante, gata show, Gabriel Amaral do Sub-20, é bem melhor do que esses aí que vocês estão mostrando, hein, escalados. Menina, é bom esse, o Gabriel. Gabriel Amaral do Sub-20.
2: Muito bom jogador. É. Gabriel é muito bom jogador. Né? Ele tá colhendo os frutos de um trabalho que ele fez, né? Então, ele é artilheiro do Campeonato Brasileiro Sub-20. Né, entrou dois jogos, né, no Campeonato Brasileiro, mas sem muita produção ofensiva, então não deu para ele demonstrar muita coisa nos jogos que jogou, mas é um atleta que precisa ser olhado sim com bastante carinho, já que está demonstrando bastante poder de finalização.
0: Tá aí, obrigada, viu, Dan Carlos Leal. Se vocês também conhecem torcedores, né, vocês têm uma admiração para algum jogador da base, é bom que a gente fala aqui e destaca também, traz aqui na análise o que esses meninos da base estão ganhando chance aí, viu, Jotinha?
3: É verdade, por exemplo, o João Gabriel, né, que está se notabilizando ali como volante do Ceará, e o próprio Melk, né, que sem dúvida é um dos melhores jogadores que o Ceará tem na atualidade. Mas eu concordo com o João, bem lá atrás, ele falando, então até foi uma participação de um torcedor, né? O Ceará tem que ter, assim, jogadores mais experientes, sim, tem que ter, né? Para fazer essa mescla, não colocar o peso maior sobre a responsabilidade dos garotos que estão vindo agora para o profissional, concordo, sim. E aí é que entra o Vina, né? O Vina, para mim, ainda é um grande jogador. Passou por uma fase, ficou muito... pegaram no pé dele demais por conta do rebaixamento, que eu não atribuo só a culpa ao Vina, aquela perda, a expulsão, melhor, contra a equipe do Internacional. Isso acontece com qualquer jogador, né? Perder pênalti, ser expulso, acontece com qualquer jogador. Não foi o Vina em si o culpado pelo rebaixamento do Ceará. Se você fizer uma análise geral, a diretoria teve culpa, porque não deu peças de reposição. Ceará não tinha peças de reposição. Paulo Baia, que hoje está no Fortaleza, e o Rodriguinho entravam e não mudavam em nada o time do Ceará. Né? Jogadores que não rendiam. Então faltou peças de reposição também para a equipe do Ceará para que isso acontecesse. E o Vina, acho que ainda pode ser útil à equipe do Ceará, pode ser ainda uma peça principal ali, ou junto a esse conjunto que o Daniel vai formar, para dar essa... boa performance da equipe do Ceará de livrar-se de um possível rebaixamento, que eu até bato aqui na madeira, porque o Ceará nunca pisou na Série C. Então seria algo assim catastrófico para a sua torcida o Ceará descer para uma divisão da Série C do Campeonato Brasileiro. Seria horrível para a torcida do Ceará. Então o Ceará tem que brigar lá em cima. Há momento ainda, porque a gente está na 16ª agora rodada, né? Está finalzinho desse primeiro turno, 4 jogos. Mas tem 19 jogos ainda pela frente, né? Para regimentar, dar uma sacudida no ânimo também desses jogadores. E também vou repetir aquilo que eu falei. O Ceará tem que dar a condição para que o Daniel Paulista possa chegar a isso que ele quer. Chegar à primeira divisão. Se não der a condição, treinador nenhum faz milagre. Não tem como fazer. É um conjunto, é o treinador, são os jogadores, é a diretoria. Tudo isso para que a performance seja de vencedor.
0: Verdade, Jotinha. Bora voltar a escutar a galera? Aperta o play. Jeff Predador, tu tá tão quietinho, Jeff.
4: Você na jogada. Você na jogada.
2: Tá desanimado hoje, né?
0: Eu tô achando o Jeff desanimado. O que foi que houve, Jeff? Foi a vinheta de ontem, foi? Ficou com medo? Tá tudo certo, Jeff.
2: Foi ameaçado passar no RH.
0: Foi ameaçado, foi? Foi, Jeff? Não, foi não.

0: Já foi cortada? Jeff, é cor de chifre, né, amigo?
1: Você começa o programa com aquela confusão toda, a ex do ex, não sei o quê.
0: Foi.
1: Quando,
0: não. Quando pegue ex, não. Até a Fernanda se pronunciou aqui no programa, dizendo que era só arrumar outro que dá tudo certo. Aí, essa Fernanda tá rápida, né, Fernanda? Já que arruma tão rápido assim, né, mulher?
1: Pensa e age rápido.
0: É, né? Oxi. Bora falar com a galera, bora falar de futebol que é mais negócio, né, não? Bora. Ei, o torcedor falou assim: ei, gata show, que loucura é essa? O técnico do Ceará foi pro Goiás, o técnico do Goiás foi pro Ceará. Homem, é desse jeito, é um com outro, outro com outro, tá todo mundo junto e misturado. Um alô aqui para o Eugênio da Cogé, um beijo, Eugênio da Gata Show. Bora escutar a galera, vai.
2: Bom dia, Gata Show.
0: Bom dia.
2: Eu espero que o Daniel não faça as mesmas besteiras que o Batata está fazendo.
0: Qual era a besteira?
2: Com três zagueiros sem treinar, não existe isso, entendeu? O time é o 4-4-2, entendeu? O time que vinha ganhando, entendeu? Quando ele começou a mudar o esquema, o time começou a cair. Aqui é o Davi do Luciano Cavalcante.
0: Valeu, Davi do Luciano Cavalcante.
3: Bom dia, Gata Show.
0: Bom dia.
3: Falcão aqui de Maracanã.
0: Fala,
3: torcedor
0: Falcão.
3: Do Bozão. Gata Diz. Show, ontem eu vi uma coisa no Sub-20 que eu não vejo no time profissional do Ceará.
0: O que foi?
3: É a antecipação da bola. Os meninos se antecipam.
0: Para
3: tirar a jogada. O Ceará não, fica esperando a bola cair. E os meninos se antecipam, tirando a bola do zagueiro, do centroavante.
0: Mirão para frente.
3: Foi,
0: né?
3: Muito interessante o jogo do menino ontem. Parabéns. Um abraço aí no João Marco, grande volante do Ceará.
0: Valeu!
4: Bom dia, Gata Show.
0: Bom tudo dia.
4: Bem, né?
0: Tudo!
4: Olha, aqui é o torcedor do Fortaleza, Zé Raimundo, tudo bem?
0: Tudo!
4: Aqui da cidade.
0: Da onde?
4: Do Crato.
0: Lion, do Crato.
4: Eu só queria que esse treinador entendesse que futebol, o 4-3-3, tá bom demais pro Fortaleza. Ele é muito medroso, ele é medroso demais. Então,
0: eita.
4: Três zagueiros, quando tem um zagueiro que sai pro jogo, um zagueiro, entendeu? Um xerifão. O Fortaleza não tem, agora com o Brito é que não dá certo mesmo. Pronto, ele tem que jogar com dois zagueiros mesmo, um 4-3-3 e pronto.
0: É
4: e
0: boa.
4: Dois pontos, agressivo. Você vai ver como o time vai pra frente. Futebol é fácil de fazer. Agora o cara não pode querer inventar, né?
0: Verdade.
4: Mas tá bom.
0: Valeu aí, falando do esquema tático do Fortaleza.
3: Bom dia, Gata Show.
0: Bom dia.
3: Falcão aqui de Maracanã.
0: Já
3: torcedor
0: foi, Falcão.
3: Do Rosão. Gata
0: Duas
3: Show.
0: Vezes, Falcão. Ontem. Ele já viu o menino da base. Vai lá.
5: Olá, bom dia, Gata Show. Bom dia pra você.
0: Bom dia.
5: Aqui o João Marcos. Eu sou o Zé Carlos aqui do Atalho Bonfim, torcedor do Rosão.
0: Fala, Zé.
5: O problema do Ceará é crônico, Denise.
0: Qual é?
5: Uma doença medonha é que esse time toma gol. Às vezes sai até na frente, mas não tem condição de reverter o placar ou permanecer com o placar de 2-1 ou
0: né,
5: de 1-0. É uma doença medonha.
0: É uma doença medonha.
6: Bom dia, Gata Show.
0: Bom dia.
6: João Marco, grande jogador que jogou do Ceará. E bom dia, J. Rony. O Ceará, esse presidente, quando vier trazer essa contratação para o Ceará, ele já está rebaixado.
0: Vixe.
6: Porque não sabe, vai tornar para esse time, vai tornar perder de novo. Vai tornar perder para o Goiás.
0: Eita.
6: Porque treinador não ganha jogo, não. Quem ganha jogo é jogador jogando bola. Não tem jogador.
0: Verdade.
6: Eu sou o Zé, tô falando aqui de Beberibe.
0: Valeu, Zé, lá do Beberibe. Continua mandando a sua mensagem, torcedor, que a gente já dá, faz outro giro aqui, outra rodada com a participação dos torcedores. 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
1: Olha aí, tá português bendito.
0: Você tá vendo aí?
1: Fazer com outro bendizido, né?
0: É. Bendito, Jotinha. Ei, agora, vamos fazer o seguinte, bora pro supermercado, quer dizer, bora pro intervalo.
1: Eu sei que você convidou a gente para almoçar.
2: E é só quinta-feira, hein?
0: É que eu tô com o supermercado na cabeça. Bora para o intervalo. No próximo bloco a gente volta com a sua participação e bora falar um pouquinho de Copa do Mundo. E já já tem mais leão. Solta o leão, predador. Hoje tem Fortaleza contra a Ponte Preta. Macaca aqui. Opa, Carpini conhece bem essa macaca. Sabia, Jotinha, que ele conhece essa macaca?
1: Tem.
0: Tiago Carpini.
1: Conhece, né?
0: Conhece.
1: Só pra ele não lá, ele.
0: Conhece bem.
2: Conhece muito bem.
0: Muito bem. Aí, gente, a minha pergunta é simples, rápida e fácil. Quem deve ocupar a vaga do Vitinho? Pronto. Aí você fala só aqui, Gata Show deve ser o Wellington, Gata Show deve ser o Luiz. Vai participando aqui com a gente, manda sua mensagem e já já a gente volta.

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1: Aí! Olha a hora pra você não perder seu almoço. Meio-dia e quantos minutinhos, Jotinha? Vê se
2: quatro
1: tá bom.
2: 4 minutos. Meio-dia, 4
1: já
2: minutos.
1: Já virou, Jotinha.
3: Na nossa hora certa.
1: Virou.
4: Agora são exatamente 10 e pouco.
2: 10 e pouco. É 12 e pouco, viu, Denise?
1: Eita, deixa eu voltar a falar com a galera, que a galera tá mandando tanta mensagem aqui. Deixa eu mandar beijo pra essa
0: você, pô, na jogada.
1: Deixa eu mandar
0: você
1: beijo pra

0: jogada. Tu, torcedor, ó, um beijo da Gata Show. Quem tá na TV, quem tá no YouTube, eu vou já lá no YouTube, hein? Vamos lançar o desafio pro Jotinha pagar, João Marcos?
1: Na hora.
2: Desafio?
0: Pra tu pagar.
2: Olha, meu Deus.
0: Pode ser, Jotinha?
2: Depende do desafio.
0: Fica pertinho do microfone, tu tá nervoso, é?
2: Se você disser o desafio, eu digo sim ou não.
0: Ah, não, tem esse negócio, você tem que assistir, tem que, você tem que...
3: Tá com medo?
0: É, você tá com medo, você diga. Viu?
2: Qual é o desafio?
0: Eu vou dizer até o final do programa.
2: Tá legal.
0: O torcedor pode me ajudar também. Qual é o desafio que você queria que o Jotinha cumprisse? Pode ser, Jotinha?
2: Cantar, dançar, não é a minha praia.
0: Não? Mas você, desafio é desafio.
2: Mas se eu cumprir o desafio, tem... Se eu cumprir a meta, tem algum bônus?
0: Tem, você ganha um bônus.
2: Ah, aí vale, né, João?
4: Tem recompensa. Tem
0: recompensa.
2: Tem que ter.
0: Não vou deixar você, né, pagar mico de graça, né, Jotinha?
2: Ah, tá legal.
0: Tá legal? Ah, então, Gata Show, boa tarde. João Marcos, Jotinha, Gata Show. Eu estou indignado com a saída do Brits. Porque era ele, quem deveria sair era o tal presidente. Comenta aqui o torcedor, tá? Agora eu quero ver onde é que o Fortaleza vai arrumar um zagueiro do nível do Brits. Pra mim, Gata Show, isso foi uma vergonha. Deveriam pagar o que estavam devendo. Por que que não pagaram, Gata Show? Agora vai custar caro a Fortaleza por conta dessa saída e não contratar gente, né, pra poder compor. Eu falei no zap, mas recapitulando. É que ele mandou primeiro um áudio aqui, o Alves do Novo Mundo Bim. É sobre esse assunto, Alves? Deixa eu só começar aqui. Que aí a gente já falou, né? Já resume aqui um pouquinho. Ô, Predador, solta o play aí, amor, por favor.
5: Boa tarde, Gata Show.
0: Acho que é sobre esse assunto.
5: Muita
0: também.
5: Sorte aí, programa maravilhoso, assisto todo dia.
0: Um beijo, meu amor, pra você,
5: tá certo,
0: também.
5: Agora eu vou dizer uma coisa séria pra você. Onde é que o clube do Fortaleza vai arranjar um zagueiro que nem o Brits?
0: Pronto, é sobre isso.
5: Quem era pra ir embora não era o Brits. Quem era pra ir embora era esse tal de presidente da SAF aí. Ele só veio para atrapalhar o clube do Fortaleza. Eu, quem é para ficar é o Brito e ele sair, embora. Onde é que é serviço, esse negócio de SAF, de ZAF, sei lá o que é? Resolver nada, rapaz. Agora eu quero ver onde é que ele vai arranjar um zagueiro no nível do Brito. Quero ver.
0: Tá aí, é o torcedor indignado. O Alves, o Novo Mundo B. Alves, a gente falou um pouco ontem sobre esse assunto, mas é um assunto que... Vai estar forte ainda, João, Jotinha, sobre essa saída do Brits. A gente tem que entender também os dois lados da história, né? O João Marcos já foi jogador, sabe muito bem como é que funciona todo esse processo de dentro do clube. A gente que acompanha a Jotinha, às vezes, não sabe de fato o que acontece mesmo nos bastidores. A gente sabe, claro, pelas informações que a gente busca, né? Que a gente vai trazendo aqui, averiguando e trazendo para vocês. E aí, gente, é muito importante a gente não tomar juízo de valor por nenhum lado e entender os dois lados da história. Um lado eu entendo que você trabalhar e não receber, graças a Deus que a gente não tem
2: na empresa
0: não tem, aí lá vai.
2: Totalmente dia.
0: É, mas assim, a gente talvez seja, eu possa estar falando, ai, Gata Show, é fácil pra você porque você recebe, trabalha de forma correta, você cumpre as suas horas e recebe em dia, e recebo. Então fica até difícil porque eu não sinto na pele essa sensação, né? Mas, e até porque os salários são, assim, exorbitantes, né? Se a gente for comparar o nosso com o de jogador, a gente sabe que a diferença é muito alta, né? O salário de jogador é inflacionado, a gente tem essa realidade. Mas, assim, falando de receber, eu entendo que você trabalhar todo mês, né? Um time caiu, é complicado, porque você tá lá, é o seu nome, quando o time cai... Você sabe melhor do que eu, João Marcos. Os outros clubes, os próximos torcedores vão ficar te marcando pro rebaixamento.
1: Sim.
0: Ó, lá vem o João, aquele que rebaixou o time tal. Lá vem o Jotinho, aquele que rebaixou o time B. Sabe? Então, assim, o rebaixamento ele fica muito marcado nesse aspecto. E eu compreendo totalmente, principalmente pra gente também que acompanha a gente da imprensa. E aí, gente, deve ser muito complicado. Ai, Denise, mas ganha absurdo. Vai nem fazer falta. Mas, gente, é o salário que precisa receber. Se vai fazer falta ou se não vai, aí é uma outra questão, né? É o salário que tem que receber do dia previsto, na hora prevista, o combinado, não é isso? Ok, contrato que tá lá. Beleza, eu compreendo isso, que traz indignação. Mas eu acho também, Jotinha, que há formas e formas de você se manifestar. Quando você se manifesta de acordo com a diretoria, com outro tom, indo até por um tom...

0: agressivo, você perde a razão, Jotinha.
1: É verdade. Eu entendo o que você fala, Denise, e concordo. A gente tem que analisar as duas partes.
0: Claro. Né?
1: Mas hoje a gente só sabe o que vem do clube. Não tem como a gente esmiuçar e saber a real verdade, né? Que o jogador tem razão, tem. Ele trabalha, ele exerce a sua função, treina, vai para os jogos. Tem que perceber em dia, claro, né? Tem que entender também, tem. Porque às vezes, e como no caso do Fortaleza, não só do Fortaleza, do Ceará, eu estava até comentando com o João, grande parte dos times da Série B passam por esse problema financeiro, né? Você vê a Ponte Preta, eu ontem peguei a informação do Heitor Esmeriz, lá do G, do Globo.com, lá de Campinas, ele participou do Jogada 3. Esse ano a Ponte já perdeu 20 jogadores. 20 jogadores exatamente por essa situação financeira. E o Ponte, que não viajou para cá, e é bem esse assunto parecido com o do Brits, porque deu uma declaração lá, a declaração dele acho que foi que a Ponte só tinha jogadores porque não tinham outros clubes interessados. Isso pegou mal, soou mal. E ele parece que está em litígio com a Ponte e não veio para cá para o jogo de hoje. Esse foi o motivo do Potka, o William Potka.
0: Não vai jogar contra o Fortaleza.
1: Não vai jogar hoje.
0: E é um excelente jogador, o William Potka, né?
1: Perigoso.
0: Perigoso, agressivo, né? Exatamente.
1: Então tem que se analisar essas duas situações. É claro que não poderia chegar desse jeito que chegou, não é? Com declarações do Brits forte aí contra a SAF, né? Que na verdade é quem está pagando o salário dele, ou era para pagar o salário dele, que ele cobra que está atrasado, né? E o Fortaleza, por sua vez, não poderia deixar que isso chegasse a esse ponto, né? A insatisfação do jogador para que viéssemos a saber através, a imprensa saber através do que está acontecendo lá no Fortaleza. Era para ter sido apaziguado isso e não chegar até a imprensa, porque isso soa mal para um time que está tentando chegar à primeira divisão.
0: Para os outros também atletas,
1: isso,
0: né?
1: Outros atletas, exatamente. Não é nada saudável, né? Para a agremiação. Os outros jogadores vão ficar percebendo isso. Puxa vida, aconteceu isso,
0: e
1: pode acontecer comigo.
0: Jotinha, vai ter uma abertura extraordinária da CBF da janela de transferências, né? A CBF, ela antecipou, ao invés de ser a abertura depois da Copa do Mundo, antecipou essa abertura para o dia 6. Você que foi jogador, João Marcos, numa situação de um clube que está com toda essa crise, né? De tanto Ceará, Fortaleza, né? Com esse processo ainda de reajustar os pagamentos dos salários dos jogadores. Você ia querer vir para um clube dessa forma?
2: É difícil, né? Então a gente, né, vê o que está acontecendo, né, e se chegou a um acordo, né, porque o Brits ele teve que baixar o salário, né, ele também entendeu o lado do clube, depois que caiu de divisão, né, então ele também baixou o salário, as luvas que estão devendo para ele, que deu esse problema todo, né, me espanta ainda um clube, né, tá pagando luva para atleta, isso era muito, né, no tempo que eu jogava. Tinha essa parte de salário e tinha essa luva, né? Nem achava que estavam pagando luva ainda, devido ao mercado estar tão inflacionado, né? Com salários tão altos. Mas, enfim, já que fizeram esse acordo com ele, o clube tinha, né, que cumprir com a obrigação desse acordo, né? Já que foi conversado e chegaram ao denominador. Né? Então, o Brits, ele fica exposto, né, da maneira que ele cobrou. Né? Então ficou uma situação insustentável, não tinha mais clima do Brits continuar no Fortaleza. Ele que é um atleta identificado, ele que é um líder do grupo, né? Então o clube tinha que tomar uma decisão, né, de tirá-lo. Eu acredito que não tinha outra decisão a ser feita, a ser tomada, que não fosse o afastamento do Brits, a rescisão do contrato. Até porque se o clube não faz isso, ele abre precedente para que outros atletas façam a mesma coisa, né? Então a decisão do Brits sair, eu acredito que ela foi correta. Eu acredito também que ele nem queria ficar, né? Então, e aí também abre um pouco de especulação, né, em tudo isso, no sentido de o Brits ainda ele não falou nada, né? Eu pelo menos não vi até então o Brits se pronunciar. Então abre muita especulação até de o Brits estar forçando uma saída para estar procurando outro clube, né? Outra situação melhor para ele, né? Então tem que esperar o Brits também para ele se pronunciar, até para entender também ao lado dele, mas o que eu posso falar é, como ex-atleta, que existem formas, como você disse, Denise, de cobrar, né? E não foi a forma correta, expôs o clube, né? Deixou as coisas muito, muito agressiva, muito pessoal também, já saiu da esfera profissional, então já foi muito pro pessoal. Então quando chega nesse nível de cobrar,

0: cobrança e de exposição, muita tanto exposição. Do clube quanto do atleta, já não fica muito legal para poder continuar o trabalho.
1: Muita exposição.
2: Da forma que foi feita, foi incorreta, né? Tanto por parte do jogador como do Fortaleza, que ele deixou chegar a essa situação, né? Poderia ter resolvido antes que o Brits tomasse essa decisão de cobrar. Aí a coisa agora vai para a justiça. E na justiça a gente sabe que é meio complicado, né? Ambas partes sofrem, né? Tanto o jogador como o Fortaleza vão sofrer essa questão da justiça.
1: Também
0: é um desgaste, né? O clube, quando ele faz um acordo, o atleta, ele espera que esse acordo ele seja cumprido. Né? Então, eu já tive uma situação, quando a gente caiu em 2011 no Ceará. Né? Eu tinha um salário também para receber. Né? Eu posso estar expondo isso, porque foi uma forma muito tranquila, então ninguém ficou sabendo. Né? Então, eu também tinha salários para receber. Né? Tinha 3 salários. E aí, a gente recebeu 2 e ficou um para trás. E eu conversei com o clube. Falei, cara, de que forma que vocês podem me pagar? Pô, já a gente pode pagar assim, assim, assado. Pronto, a gente conversou, chegou no denominador. Né? E foi tudo bem, foi pago, foi tudo tranquilo. Então, ninguém ficou sabendo disso. Então, eu disse... No momento que você vai para a imprensa e cobra dessa forma, expõe muita coisa que eu acho desnecessária.
1: Desejar boa sorte aí, né, torcedor? Pronto, só trazendo aí o esclarecimento que o torcedor nos acionou, fazendo a pergunta sobre o Brits. Agora é olhar para frente, torcedor do Fortaleza, tem Gasal aí, tem Freitas aí na dupla de zaga, tem Mucuri de um lado, Maílton, reage, Maílton.
2: O Neres, que tá chegando aí.
1: O Neres, que tá chegando também, o zagueiro. Tem Mucuri, tem Fuentes, ali no sistema defensivo. Vamos aguardar aí que esse sistema responda na noite de hoje, tá, torcedor? Manda a provável escalação. Quem vai pra vaga do pequeno Vitor?
2: Denise.
1: Vitinho, já vai os alunos.
2: Não, é só o Ivan Bezerra, nosso ex-companheiro aqui.
1: Ivan!
2: Né? Tá acompanhando. Tá gostando aqui da presença do João Marcos. Tá mandando um abraço pra nós todos. Grande homem, Ivan
1: Bezerra. Profissional.
2: É, grande profissional.
1: Ivan Bezerra, se liga aqui, Ivan. Deixa eu ver se você lembra desse cabo que a gente vai já chamar agora. Aí você vai mandar mensagem agora pra gente, pro Jotinha, ou então pra mim, pra dizer se esse... É, pra saber se esse caba, se ele é bom mesmo, Ivan. Escuta só a voz, ele tá até com vinheta pra falar sobre Copa do Mundo.
0: Tá até se arrumando, né?
1: Ele tá até se arrumando, João Marcos. Ele tá até... Vai entrar em campo. É o nosso Vini Júnior. É o camisa 7 da Verdinha. Ou o Neymar, bora, que é o camisa 10. Bora, ei... Bora. O João Marcos acha melhor você ser o Vini Júnior, não o Neymar. É o camisa 7 da Verdinha. Ivan Bezerra, escuta aí como o homem tá chique, Ivan Bezerra. Aumenta o som aí, Predador, vai. João Bandeira. E aí, Bandeira?
3: Cadê as palmas pra ele aí? Bora, bate palma aí.
1: Bate palma.
4: Rapaz, olha, vou lhe... Boa tarde, Denise. Boa tarde, Jotinha, João Marcos, todo mundo. Vou lhe contar uma coisa, porque agora tá na moda falar de delay, né?
1: Ah.
4: Ivan Bezerra, eu trabalhava na redação. O homem que iniciou o delay, viu, Denise?
1: Aí foi.
4: Você tá na redação.
1: Conta aí.
4: Assistindo o jogo aqui, tá?
1: Ah.
4: E tal, eu lembro Fortaleza na Série C, e a gente no redação e cobrindo e tal. E Ivan Bezerra no seu bom e velho raidinho aqui, ó. E a gente na TV.
1: Ah.
4: Aí ele só dizia assim, olha o gol. Aí pronto, aí todo mundo reclama, pô, aí gol do Fortaleza. Pô, Ivan, cara, não pode, meu amigo, não pode dar o spoiler. O Ivan fazia o delay do rádio antes de inventar stream e tal. Então o Ivan é pioneiro nisso aí, viu, Denise? O homem que narrava o delay.
1: Pois mande um beijo pra ele que ele está escutando agora.
4: Gente boa, Ivanzinho, um abraço, companheiro nosso, um dos jornalistas esportivos, cobriu o Fortaleza por vários anos aqui no Diário do Nordeste. O Ivan era do tempo, a ele e o Fernando Melo, o tempo que terminava o jogador no banho, ele ia lá pra dentro do vestiário ver o jogador tomando banho.
1: Vixe, Maria!
4: Era desse jeito.
1: Eita, agarrava o jogador, hein?
4: Não,
1: vixe,
4: Maria! Um rádiozinho, Ivan... ele e Fernando Maia.
1: Eita, Maria!
4: Eram outros tempos, né? Os jornalistas. Jotinho pegou também essa época aí.
1: Pegou o jogador também, Jotinho?
2: Eu nunca fui repórter.
1: Pegou o jogador também, Jotinho?
2: Eu nunca fui repórter, eu comecei como narrador.
1: Aí, mas pegava o jogador, pegava o jogador.
4: Não. Os caras no vestiário, o Jotinho já chegava lá no chão, ficava ainda tomando banho.
1: Pegava os homens, era tu tomando banho. Ixi, João Marcos, tu já viu o Jotinho? Eles pegavam no vestiário, não, né?
3: Não tem vergonha, não?
1: E aí, ô João Bandeira, bora falar dos homens. Tudo jóia.
4: É isso, vamos falar. A seleção brasileira chegando com nossa central jogada, pra gente dar uma atualizada, né? Ontem...

0: É fã do. Pera aí, fã do Haaland. Os caras estão. Todo dia tem um negócio aí, né?
1: Haaland, é o seguinte, logo,
0: a seleção Rodrigo. Brasileira folgou, todo mundo de folga, cada um curtiu como pôde, né? O Ancelotti deu um dia de folga para os jogadores. O que é que acontece? Boa parte das famílias dos jogadores alugaram casas próximas à Nova Jersey, né? Para ficar esse base de apoio dos jogadores. Então ontem todo mundo teve essa folguinha. Tá aí algumas imagens, né, dos jogadores aproveitaram. Foram, o Neymar foi bater foto com alguns atletas, aí o Cunha com a família, o Paquetá também teve o registro dele, o Vini Júnior ninguém sabe pra onde foi, estão dizendo que tava lá com a Virgínia lá no, na casa que a família dele alugou, enfim, aquele dia onde o futebol fica de lado, fica mais as fofoquinhas, tá, a galera no Instagram curtindo, enfim, foi um dia que os jogadores tiraram de folga a comissão técnica e pra dar uma descansada também, né, passam dias numa tensão, numa expectativa para os jogos. Então ontem o dia foi sem trabalho técnico, apenas realmente de curtir com a família, um descanso mais do que merecidos. Mas hoje, a partir de 1 hora da tarde, horário local, acabou esse papo de folga, acabou esse papo de piscina, é hora de todo mundo voltar aos treinamentos, voltar a organizar. E o Ancelotti tem essa dúvida que a gente trazia ontem, né? Quem entra no lugar do Lucas Paquetá? Paquetá cortado totalmente da Copa. E aí o Ancelotti vai ter que organizar quem é que fica no lugar dele. A partir de hoje, a gente começa a entender esse desenho da seleção brasileira. Quem é essa seleção que vai a campo contra a Noruega no próximo domingo? A gente fica nessa dúvida porque justamente tem várias opções, né? Ontem eu listava algumas aqui. Você pode entrar com o Endrick, pode entrar com o próprio Martinelli. Tem o Fabinho, se você quiser segurar um pouco mais esse ímpeto do ataque norueguês. E você tem o próprio... Há algumas entradas ali que a gente tem que ver se o Rafinha volta para esse time, né? O Rafinha vai estar à disposição. As definições a gente vai começar a entender hoje, né? Como ontem foi esse dia off para os jogadores, a gente vai começar a entender hoje com essa definição, mas o Brasil precisa ter um time muito bem montado, porque a gente sabe, do outro lado tem a Noruega, tem o Haaland, tem companhia limitada, porque os caras têm um ataque muito forte, têm uma transição muito rápida entre meio de campo e ataque. E o grande ponto de defeito, acho que a gente pode encontrar algumas brechas na Noruega, é justamente o sistema defensivo. Então o Brasil tem que se fazer valer. Noruega é um time que se expõe muito porque tem zagueiros meio que atabalhoados, um de 1,80m ou de 1,70m. Então a gente espera que Rayan em uma ponta, Vini na outra, a gente consiga surpreender bem essa defesa norueguesa. Mas é bom de ficar de olho. A Noruega fez uma campanha muito sólida na primeira fase. É bem verdade que jogou apenas os 2 primeiros jogos da fase de grupos. Por quê? Porque o terceiro ela abriu mão. Como era contra a França, ela não quis desgastar os jogadores, sabia que não dava e botou o time reserva. Então até agora ela fez 2 jogos da primeira fase e esse jogo da segunda fase, um jogo de que sofreu para vencer a Costa do Marfim, venceu por 2-1, né, num oportunismo do Haaland. É por isso que a gente fala que há toda essa preocupação tem que existir com o Haaland, porque é um cara que desafia, um cara que vai para cima, que tenta furar bloqueios, e a gente tem que ficar muito de olho porque é uma Noruega perigosa. E no meio disso tudo, Denise, ainda tem alguns tabus, né? Tem algumas coisas que a gente precisa passar, né? O duelo das oitavas dessa Copa, ela vai oferecer ao Brasil a possibilidade de encerrar um jejum que dura 24 anos. O que é que eu tô falando? Tô falando que há 24 anos o Brasil não vence um europeu em Copa do Mundo, né? A nossa última vitória de um europeu em mata-matas de Copa do Mundo foi contra a Alemanha na final da Copa de 2022, né? Perdemos em 2002, né? Na final da Copa de 2002 com os 2 gols lá do Ronaldinho, né? Depois disso foi uma sequência de derrotas para europeus. Perdemos para a França em 2006, perdemos para a Holanda em 2010, perdemos para a Alemanha em 2014... Perdemos para a Bélgica em 18 e perdemos para a Croácia em 22. Ou seja, está na hora da gente exorcizar esse tabu aí que dura 24 anos e não vencer nenhum europeu na fase de mata-mata, né? Então, vamos para cima dessa Noruega para tentar espantar de vez. São esses tabus que vão ficando em Copa do Mundo que começam a encher o saco, sabe? Então, é hora da gente exorcizar esses tabus e o Brasil fazer uma partida muito segura, muito centrada para a gente passar por cima dessa Noruega.
2: Rafinha retornando, Rayan segue, né, Bandeira?
0: Pois é, a expectativa é essa, sabe, Denise? Eu acho que o Rayan entrou bem, o Rafinha não vinha fazendo uma boa Copa, quando se lesionou, não vinha jogando o seu melhor futebol, o Rayan entrou, cumpriu taticamente tudo que o Ancelotti pedia e conseguiu, acho que, se firmar nessa posição. Eu acho que se for justo, se essa escalação do Ancelotti for justa,

0: o Rayan não perde essa vaga pro Rafinha, não. Minha torcida é pra isso, viu?
1: O que você acha, hein, João?
2: Também acho que ele mantém o Rayan, né? Até porque o Rafinha ficou um tempo sem treinar, né? Então, fisicamente, não deve estar muito bem. Eu acredito que ele mantém o Rayan, porque o Rayan fez os dois jogos, fez dois bons jogos, na verdade.
1: É manter o que tá dando certo, né, Jota?
3: É manter o que tá dando certo. Inclusive o Rayan, muito importante, né? Que ele começa a jogada do segundo gol, né? Que ele rouba a bola na saída da jogada ali da defesa do Japão, passa a bola pro Bruno Guimarães, que dá o passe pro Martinelli fazer o segundo gol do Brasil, né? É um jogador bastante insinuante ali no ataque. Eu acho que o Ancelotti também não vai colocar o Rafinha, não. Seria até uma injustiça, né, João? Pelo que o Rayan tá jogando, né? O Rayan tá jogando.
1: O Rayan. E aí, torcedor, o que, é que você acha? Rayan ou Rafinha no ataque do Brasil? Ziu, ziu, ziu, ziu. Vai participar logo com a gente aqui no 988-87306. Vai lá no nosso YouTube também. A Rocha, amigo.
0: Tava vendo uma informação antes da gente entrar aqui no ar, que uma coisa que tá preocupando as autoridades americanas é a sensação térmica, tá?
1: Sim, tá tão quente, esperadas
0: temperaturas, gente, que vão passar dos 38 graus no próximo domingo, né? 33 graus e 33 a 38. Então, assim, essa questão climática tá pesando muito e as autoridades, porque ao contrário do último estádio, esse não é climatizado. Então, o último estádio que o Brasil jogou em Houston era 33 graus lá fora, mas dentro do estádio era 23, 24 graus. Dessa vez não. Então, assim, a questão climática tá preocupando. É ruim pra gente, óbvio, mas eu acho que pros noruegueses eles vão sentir mais ainda, né? Vem de um país nórdico, claro, muito frio. Então, os noruegueses vão sentir ainda mais esse calor, mas a temperatura pro domingo vai variar entre 33 e 38 graus. Como diz aqui no Ceará, é um sol para cada cabeça,
1: viu? Eita, para cada quengo. Vai ser, e eu vejo, acompanhando aqui pelas redes sociais, alguns relatos, né, de influenciadores que foram, de pessoas físicas também que foram acompanhando, reclamando muito do calor. Muito do calor. Tá quente o negócio, enfim. Brasileiro é acostumado, né, com a quentura. Agora, Bandeira...
0: O Matheus Cunha é paraibano, né? Então ele cresceu hora... no calorzinho da Paraíba, que não é fácil.
1: Nós temos
0: difícil
1: nordestino.
0: Difícil deve ser pro Halle. Noruega é menos 8, menos 10. Aquele... Se for pra fazer calor, se for pra prejudicar, que venha calor pra ele.
1: Que venha calor, que eles remem voltando pra lá, no calor e tudo, né? Ele amarra aqueles cabelos dele, senão o Vini Júnior puxa. Ei, Bandeira, uma terça-feira, né? Quarta-feira, na verdade, bem agitada, né? Nessa Copa do Mundo. É Senegal.
0: Minha amiga foi, né, cara? Eu já vou dizendo, pô, lamentei demais pro Senegal, pô. Fez 2-0.
1: 40 minutos, gente!
0: Segurou até os 40, tomou a virada da Bélgica. Pô, eu acho que tava todo mundo torcendo pro Senegal, né? A gente torce essa nossa cultura, esse nosso desejo pros africanos. Pô, mereciam, viu? Os senegaleses fizeram 2-0. A Bélgica empatou aos 45, né? Fez um gol aos 40, fez um gol de empate aos 45. E aí, na prorrogação de pênalti, a Bélgica virou para 3-2. Está classificado os belgas. No outro jogo do dia, foi Inglaterra e Congo. Foi muito parecido com Brasil e Japão, né? República Democrática do Congo fez 1-0. Na sequência, a Inglaterra empatou e virou já no finalzinho. Pareceu muito roteiro de Brasil e Japão. Então, a gente tem classificados Inglaterra e Bélgica, e também na noite, né, deu óbvio, os Estados Unidos bem melhor do que Bósnia, venceu por 2-0 os donos da casa, e começa a dar um asteriscozinho, porque estão fazendo uma Copa muito segura os Estados Unidos. Confesso que quando a gente ia imaginar fazer algumas projeções da Copa do Mundo, os Estados Unidos não estavam nem entre esses grandes figurantes, mas estão jogando bem, estão jogando organizados, e os mata-matas vão começando a se definir, né, minha amiga? Você tem aí uma imagem para a gente ilustrar, né? Porque as fases de oitavas de finais estão começando a se decidir. A gente sabe que hoje tem importantes jogos, né? Portugal e Croácia entram em campo. A gente tem também hoje Espanha e Áustria, 16 horas. Portugal e Croácia, às 20 horas. Então, algumas coisas vão começando a se definir hoje. Mas o chaveamento das oitavas já estão começando a sair do papel, né? Deixa eu ir falando para quem tá no rádio. Você fala aí, Denise. Você falando aí, né? É que eu falo, então fala aqui.
1: A Rocha.
0: Bora, nas oitavas, vamos começar pelo lado esquerdo, pra quem tá no rádio, né? A gente tem, nas oitavas já confirmados, né? Paraguai e França, né? Paraguai que eliminou a Alemanha, França passou pela Suécia. No outro jogo de oitavas, Canadá e Marrocos, né? O Canadá passa pela África e Marrocos elimina a Holanda, importantíssimo esse resultado também. Hoje a gente tem essa definição aí, né? Temos Portugal e Croácia, Espanha e Áustria, sai mais um oitavo finalista aí. Ontem, Estados Unidos passou pela Bósnia e Bélgica passou por Senegal. Do outro

0: lá da chave, a gente tem Brasil e Noruega, jogo domingo. Temos México e Inglaterra, jogo bom, tá? Esse jogo vai ser no Estádio Azteca, mais de 80 mil pessoas acompanhando os mexicanos, jogo duro, Harry Kane que se cuide. E desse jogo aí sai o nosso adversário se a gente avançar na Noruega, né? E temos na sexta-feira esse joguinho bom aí, né? Argentina e Cabo Verde, vai que vozinha surpreende, hein? Eita, minha Nossa Senhora.
1: Pai, temos
0: Austrália e Egito, Suíça e Argélia, Colômbia e Gana completando essa sequência aí. Então esses jogos vão ficar para sexta-feira. No sábado já inicia, viu? No sábado já inicia a fase de oitavas de finais, é jogo demais e a gente tá adorando acompanhar. Mas é bom a gente ficar de olho, né? Passando da Noruega, é bom a gente olhar esse chaveamento, porque a gente enfrenta ou México ou Inglaterra. Jogo duro, tá? Porque a Inglaterra vem fazendo uma Copa do Mundo consistente, jogo bom, mas pela primeira vez vai enfrentar o time que tá sediando o Mundial, né? Então, assim, imagina a atmosfera no México. Imagina a atmosfera no Estádio Azteca, estádio centenário. O Brasil foi campeão em 70 nesse estádio. Então, ou seja, é um jogo também que promete. Vamos torcer para o Brasil avançar e a gente fica comendo uma pipoquinha esperando o adversário entre México e Inglaterra. Hoje tem jogo para movimentar ainda essa fase de 16 avos, viu, Denise?
1: Eita! Eita, e hoje amanhã? Eu tô ansiosa para amanhã, pro jogo da Argentina, já tinha.
0: Pensou, vozinha surpreende?
1: Alô, vozinha! Todo mundo aí tá contigo, macho, vai. Fecha esse gol. Eita! João Bandeira, mais tarde tu volta, né?
0: Volto sim, só chamar, tamo por aqui. Valeu, tá. Denise. Valeu, Jatinha. Valeu, João Marcos. Todo mundo ligado no Jogado do Primeiro Tempo.
1: Tá certo. Valeu, valeu, valeu, João Bandeira, com as informações sobre a Copa do Mundo no nosso Central Jogada. O intervalo é rapidinho. No próximo bloco a gente volta com Tom Barros, TBT do Tom. E tem também provável escalação do Laio, hein, torcedor? Já tô recebendo aqui algumas mensagens. Vamos já passar aqui pra galera que tá fazendo aqui as suas escolhas. Nas opções aqui do Tricolor do PC para o jogo de logo mais. Transmissão da onde, ô Predador? 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Gata Show é da onde? A Verdinha.
2: Da Verdinha.
1: O Jotinha é da onde?
2: Quando a gente passa por aí, o pessoal fala, ah, o Jota da Verdinha. Ah, cadê a Denise da Verdinha?
1: É, da Verdinha.
2: Localiza pela rádio. Identifica pela rádio.
1: Tem alô hoje não, na Verdinha?
2: Oi?
1: Tem alô não?
2: Os bois? Deixa eu mandar aquela mensagem.
1: Cheio dos bois.
2: Não, do boi. A mensagem que eu li aqui do Ivan foi enviada pelo Daniel Rocha, também pelo nosso companheiro, está acompanhando o Jogada. Um abraço para você,
3: Denise.
2: Um
3: abraço
2: para ele também. Para mim e também para você, Denise. Grande DR, o Daniel Rocha, né? Foi nosso comentarista aqui. Hoje está em outra área, né?
1: Hoje está rico,
3: Tá bem. Véi, babão. Tá viu? Cara,
1: viu, Denise? Babão esse Jotinha.
2: Abração,
1: viu,
2: DR.
1: DR, um beijo para tu, DR. 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

0: 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Fala, gata show aí, a gata show, sabe? Tem mais recado especial pra nós. 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
0: 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Bora fazer o seguinte, bora para o intervalo, que a gente volta já já. Tem uma galera de Blumenau aqui com a gente. Que legal. Hilton Bezerra, que não é o Hilton, é Hilton, falou assim, ó. No jogo do Leão hoje, João Ricardo, Mucuri, ele falou Murici, ó, é Mucuri, macho. Gasal, Cauã, Fuentes, Sacha, Pierre, tá jogando muito, hein? Crispim, Luiz Fernando de um lado, aí na vaga do Vitinho, Eliton do outro e Mirichello como centroavante. A opção aqui do nosso querido Hilton Bezerra, que sempre tá aqui com a gente. Bora pro intervalo, no próximo bloco a gente fala mais sobre o Leão e tem Tom Barros. A gente volta já.
5: A Felina do Povão, tá?

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1: A Gata Show. Bola pela ponta direita do gramado. Vai a Gata Show conduzindo e entregando para o João Marcos Tassol na direita. Vai lá, João.
2: Vai, Tonzinho. Como seria a narração do Tom Barros?
1: Pois é, rapaz.
2: Com a Gata Show apresentando, pois passando, né? A bola para os homens aí, vai.
1: Olha pela ponta direita do gramado, Gatinha Show penetra, vai tentar fazer o cruzamento na direção do nosso querido João Marcos, chutou para meter a gol. Gata,
2: Você, você tá, ó,
1: hein?
2: Lá em cima, viu,
1: Tom? Se o papo que nós tivemos aqui fora do Apudesse ao ar...
2: Ei, a gente é bombado, né, não?
1: A audiência era grande.
2: Ixi, tem que estar assistindo.
1: Fala-me, nosso Senhor Jesus Cristo.
2: E aí, então, já quinta-feira, dia de boas lembranças.
1: Trouxe muitas curiosidades sobre Copa do Mundo. E importantes curiosidades para a história da Copa, porque a história tem que ser preservada e lembrada. Veja bem, vou começar. Quem é o único técnico do mundo, vale para todo mundo aqui. Quem é o único técnico do mundo, duas vezes campeão do mundo, o único bicampeão do mundo de verdade, técnico de futebol.
2: Você me falou, eu vou passar.
1: Passou?
2: Eu já sei.
1: Sabe?
2: Vê se os meninos sabem.
1: Eu te disse. Perdi a graça.
2: Não posso.
1: Eu vou dizer, não vou perder tempo,
2: sabe,
1: não.
2: Sabe, Jotinho?
1: Sabe, não.
3: Acho que é o Zagallo, não?
1: É, não.
2: Não é o Zagallo.
1: O Zagallo foi campeão do mundo como em 70. Em 70 como treinador. E depois, em 94, foi como coordenador. E jogador, ele foi bicampeão do mundo jogando mesmo, claro, pela seleção brasileira.
2: Isso é seguido.
1: Seguido. O único técnico bicampeão do mundo seguido é esse aí, ó. Bota no aí. Vitório Pozzo, tá aí ele, treinador da Itália, 1934 e 1938, aí sim, bicampeão seguido. Duas copas, tá aqui. Então, Vitório Pozzo. Pois este cidadão aqui, aí vem a outra história. Este cidadão aqui pegou a taça no meio do grupo da Itália, bicampeão do mundo, ergueu a taça com a mão direita, assim, numa solenidadezinha simples lá, não é? Essa Copa foi na França. Foi bem, esse foi o gesto do Vitório Pozzo. Vamos lá, eu tenho até a fotografia dele mais de perto aí, tu pode passar para mim, para ver aqui, né? Ele mais de perto. Então foi o único treinador do mundo, bicampeão do mundo, com a taça Gilles Rimet, que é a nossa taça. Vamos lá. Pronto. Aí está num ângulo mais fechado, não é? A taça Gilles Rimet, está aqui a taça, que o Brasil,
2: né,
1: o Brasil ganhou definitivamente. Os ladrões levam o Brasil, falar em ladrão, tá cheio. Levaram a taça e torraram a taça. Pronto, vamos lá. Então, vem essa outra fotografia agora, Denis Santiago. Você vai ver um detalhe interessante. Aí a seleção brasileira, que nós vamos mostrar, campeão do mundo de 58. Campeão do mundo de 58, certo? Brasil, campeão do mundo de 58. O Bellini com a taça na mão aqui. Perfeito? A mesma taça de Jules Rimet, que estava lá o Pozzo. Está aqui o Bellini com a taça, campeão de 58. Acontece que, antes desta foto ser batida, O Bellini recebeu a taça do Rei Gustavo da Suécia. Rei Gustavo da Suécia. Aí, o Bellini estava num tablado com o Rei Gustavo da Suécia e recebeu a taça e ficou sem saber o que fazer com a taça. Os fotógrafos, tinha um fotógrafo baixinho lá, que começou a gritar: ergue a taça, é porque ele não estava vendo direito. Aí o Bellini pegou, ouvindo aqueles gritos dos fotógrafos, pegou e ergueu a taça, que é essa foto que nós vamos mostrar agora aqui. Tá, seu Júlio Ribeiro. Esse gesto simples.

0: simbólico que ficou para a história do mundo, porque depois desse gesto do Bellini, todos os outros passaram a fazer, isso. Como o Mauro do Brasil em 62, o Carlos Alberto lá no tricampeonato. Ganhamos a Taça Jules Rimet. E a Taça Jules Rimet veio para o Brasil definitivamente. Guardaram a réplica e deixaram a original ao alcance dos ladrões. Levaram a taça, torraram e acabaram a Taça Jules Rimet. Quem foi Jules Rimet? Está aqui ele. Outra história interessantíssima. Está aqui o Jules Rimet e aqui a Taça Jules Rimet. O que foi que aconteceu? Essa foto foi do Maracanã. O Brasil era o favorito para ganhar o título do Maracanã em 1950, o Maracanazo, que todo mundo sabe, com 200 mil torcedores no Maracanã. 10 minutos para terminar o jogo, o Brasil estava tranquilo, estava um placar. Então, faltando 9 minutos para terminar o jogo, o Gija fez o gol e o Uruguai passou à frente para ganhar de 2 a 1 a partida. O Jules Rimet, que tinha saído do local onde ele estava na arquibancada para entregar a taça ao Brasil, tinha uma solenidade marcada para o Maracanã, para o capitão da seleção brasileira receber a taça, Jules Rimet. Aí o Jules Rimet sai do tablado dele, vai, quando ele chega lá, o Uruguai já tinha empatado o jogo, quer dizer, o campeão ser Uruguai. O discurso que ele tinha preparado para homenagear o Brasil já não valia mais. Quando terminou o jogo, que o Uruguai foi campeão, aquela solenidade que ia acontecer, foi tanta gente dentro do gramado que acabou a história. Resultado, cadê a solenidade? E ele ficou com essa taça, feito um doido do Maracanã, sem saber a quem entregar a taça. E saiu ele, Jules Rimet, com a taça. Jules Rimet na mão, era o nome dele, a taça já, não é? Porque quando essa taça foi criada, o nome dele era Deusa da Vitória. Aí mudaram para o nome dele em homenagem a ele. E ele ficou feito um louco no Maracanã, sem saber a quem entregar a taça. De repente ele olhou e viu o Abdul Varela, que era o capitão do Uruguai. Chamou o Abdul Varela, entregou a taça do jeito que você está vendo aqui, sem solenidade nenhuma. O Uruguai nem foto, eu tentei ver foto com a taça, tem. Por quê? Porque o Uruguai recebeu a taça de uma forma tão confusa no Maracanã, pela derrota do Brasil, que o Jules Rimet finalmente passou as mãos do capitão campeão do mundo, Abdul Varela, a taça. Você pode prestar atenção que aqui o repórter não está nem olhando para a entrega da taça, está entrevistando aqui, eu não sei nem quem é, um doidinho aí qualquer. Só olha aí o repórter, ó, de costa para a entrega da taça do mundo ao campeão do mundo, e o repórter aqui entrevistando não sei quem aqui, o outro aqui atrás, já disse tal. Era confuso, o Brasil perder esse campeonato mundial. Pois assim, a história que eu trouxe, muitas curiosidades sobre Copa do Mundo pra gente. Taça Jules Rimet, o criador da Copa do Mundo, foi presidente da FIFA apenas, por 32 ou 33 anos.
1: Olha aí. Eita. É história pra contar. Se
0: eles aqui fizeram homenagem ao véio, botaram o nome da taça no nome do homem, os ladrões lá. Tinha que ser no Brasil.
1: Oh, coisa triste, né, Tonzinho?
0: É lamentável.
1: Oh, meu Deus, é lamentável, né,
0: E sobre o Brasil, vamos ganhar de 2-0 da Noruega. Não tem. Como é o nome do grandão lá?
1: O Haaland.
0: O fitinho aqui.
1: O Haaland.
0: Haaland, né? É. Tem ele que dê jeito, não. Vamos lá. Haaland. Tchau.
2: Menino.
1: Haaland. Eu ainda tô apostando em 2-1. 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
1: 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Gente, cadê a Fernanda sobre a provável escalação do Lyon? Tem gente que tá mandando mais aqui? Opa, opa, gata show. É, eu estou aqui com o Eliton, é o Eliton? É, pode ser o Eliton na vaga do eu ia dizer do Rayão, na vaga do Vitinho que tá fora, hein? Pode ser o Elton também, isso é uma opção aqui, torcedor. Não tem problema nenhum aí dessa sua sugestão. Bora chamar a Fernandinha, que ela traz mais detalhes pra gente sobre essa provável escalação do Lyon. Arrocha, Fernanda.
2: Tô de volta e agora é pra falar sobre esse jogo de mais tarde, porque Carpini sabe da responsabilidade. Viu aí acontecer uma zebra muito grande. Perdeu para o América pelo placar de 3-0, a equipe estava no Z4 e com isso virou ali a cabeça, ficou todo mundo sem entender o desempenho do tricolor de aço. Ele fala sobre essa lição tirada nessa partida e como é que pensa o comportamento do grupo para mais tarde.
3: O Fortaleza acaba tendo a obrigação, né, pelo tamanho do clube, pelas pretensões na competição, de vencer sempre no Castelão, ainda mais quando se trata de adversários que estão na parte de baixo da tabela. Mas a gente sabe, quando está dentro de campo, o contexto é diferente, 11 contra 11, e o futebol, eles são muitas variáveis, talvez, que a gente não controla. Você sempre, eu tenho essa ideia, pelo menos, né, de que a gente sempre está muito próximo da vitória e muito próximo da derrota. São os pequenos detalhes, os erros grandes. E foi assim no jogo do América. Nós tivemos duas bolas na trave, um volume de finalização. Se a gente faz o primeiro gol, a gente talvez seria 3-0 para o Fortaleza. E aí, a lição acho que ficou bem clara, de que nós não vamos enfrentar qualquer adversário, vai ser um jogo difícil. Quando você luta pela sobrevivência, você tira forças de onde você nem imagina, e vai ser assim a Ponte Preta, vai correr muito, vai competir, tem a sua capacidade, apesar dos momentos turbulentos que enfrenta, né, que a gente acompanha as notícias, mas a gente sabe que vai ser um jogo muito difícil.
2: E a provável escalação vem com o João Ricardo no gol. Do lado direito, Mucuri. Dois zagueiros, Luan Freitas e Lucas Gasal. E do lado esquerdo, o Fuentes. Meio campo com Sacha, Rodrigo e Pierre. E no ataque, o Wellington do lado direito, Luiz Fernando na esquerda e Militelho de centroavante. Você vai acompanhar esse jogo mais tarde na Verdinha 92.5, a partir das 8 da noite, trazendo os detalhes sobre Fortaleza e Ponte Preta, partida válida pela 16ª rodada da Série B, o Fortaleza que quer vencer para encostar entre as 6 melhores equipes da competição. Com as informações do Fortaleza, direto da redação, Fernanda Alves, para o Jogada Primeiro Tempo.
1: Valeu, Fernandinha! Aí eu aproveito e coloco aqui a provável escalação, hein? Bora lá! O que a Fernandinha trouxe? João Ricardo no gol! Na lateral direita, Mucuri! Luan Freitas e Lucas Gasal, dupla de zaga. E Fuentes na lateral esquerda. Esquerda, olha, ela tá carioca, viu, João Marcos? Vamos lá agora pro meio campo do Leão, com Sacha, Rodrigo e Pierre. Pierre que vem jogando muito, hein? Jogou muito o Pierre no último jogo. Destaque aí do Fortaleza. Eliton na vaga do Vitinho, foi a escolha da Fernandinha. Luiz Fernando do outro lado e Meritxell. Pode ser essa escalação, pode não, galera? Vocês estão sentindo aí que a gente tá mudando aquele esquema de três zagueiros, né? Sim. A gente tá continuando com aquele esquema, com aquela formação da linha de quatro, que foi a formação que ele começou o jogo passado.
4: Eu acho que pode ter uma alteração no meio.
1: Você pode mudar? Tiraria quem, João?
4: Eu tiraria um dos volantes e colocaria o Crispim ou qualquer outro meia.
1: O Crispim.
4: Pra dar um pouquinho mais de mobilidade pro meio.
1: Ah, pode ser também. Pode ser também. É, mas o Pierre não tirava não, né, gente? Eu gostei tanto do Pierre do jogo passado, não sei.
4: Não, eu ficaria mais entre Rodrigo e Sacha. Acredito que o Pierre é do que ele tá jogando, né, pra sair do time agora, não.
1: E aí, Jotinha, pra gente ir pro intervalo.
5: Mas eu concordo com o João, que o Crispim é aquele jogador de mais toque de bola, né?
1: Eu tô achando,
5: né,
1: o Crispim oscilando tanto.
5: É, na verdade, né? ele oscila. Né? É, mas é um bom jogador, né? Que tem jogado só, às vezes, já na ala esquerda, né? Quando o Fortaleza não tinha uma ala esquerda.

0: Mas assim, eu colocaria ele no meio centro, até porque é um jogo hoje que pela possibilidade é pro Fortaleza ganhar. E não pode ficar também com medo de uma Ponte Preta que está aí na pista da
1: América.
0: Terra, né?
1: América. É, mas, olha, América.
0: O raio não cai duas vezes no mesmo lugar.
1: Não é possível, né, Jota?
0: Agora, é claro que o Fortaleza tem que se precatar, tem que se prevenir, né? Tem que não menosprezar o adversário, porque a máxima da Ponte Preta hoje é tentar roubar pontos do Fortaleza, né? É aquela história de quem está sendo... está morrendo afogado, se agarrar qualquer coisa para se livrar do afogamento, né? Então hoje a Ponte Preta é dessa forma. Mas é um time cheio de problemas. Ontem eu conversei com o Heitor Esberiz, lá do GE.Globo.
1: Tá brabo, né?
0: Tá brabo lá. Tá super difícil a situação da Ponte Preta. Foi rebaixado até do Campeonato Paulista, né? Pra Série A2.
1: Sim, verdade, né? Bem lembrado, Jotinho.
0: Aí tá numa situação horrível. O Fortaleza tem que aproveitar esse mau momento da Ponte e ganhar. Não pode fazer o que fez contra o América Mineiro.
1: Ah, Maria, nem lembro esse negócio aí, Jotinha. Em casa, logo o torcedor. Eita! 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
1: 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Show de bola! A gente vai fazer o último intervalo, né, Predador? Aí o Daniel acabou de chegar com informação quentinha sobre contratação no Vozão. Sai daí não, tá? O intervalo é ligeirinho, a gente volta já.

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0: O Gabriel Vasconcelos. Ele pertence ao Vitória. Eu diria que as negociações estão encaminhadas. A tendência é que o Ceará acerte essa contratação nos próximos dias. O Vitória já deu o aval de que topa negociar por empréstimo o jogador. Ele está sendo reserva lá. E tem um outro detalhe interessante. No ano passado, ele defendeu o Sport. E lá ele era comandado pelo Daniel Paulista. Então, seria uma contratação que teria o aval também do novo técnico do Ceará. Já era uma posição que o Ceará desejava contar com mais um reforço, que deve ser o Gabriel Vasconcelos. Ainda não está fechado, mas as conversas estão avançando bem e o Ceará pode acertar essa contratação nos próximos dias.
1: Olha aí, gente. Mais informações lá no Diário do Nordeste. Gabriel Vasconcelos, do Vitória, hein? Deve estar vestindo aí a camisa do Vozão nos próximos dias. Dani, muito obrigado. No segundo tempo você traz mais informações.
0: Combinado, até mais tarde.
1: Combinado. Hoje tem jogo do Leão, hein, na Verdinha. Fortaleza e Ponte Preta, torcedor. João, aquele beijo, hein, João? João Batista? Não, João Marcos. Um beijo, muito obrigada pela sua participação. Jotinha, não me abandone, não, viu? Porque aqui é um boneco.
2: Nunca me abandonei.
1: Essa bengala é um boneco.
3: Que demais.
1: E delícia. Um beijo, gente. Amanhã voltamos às 11 horas da manhã aqui no Jogada Primeiro Tempo. Cheiro no coração.

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1: Eita, chegamos! 1h04, 1h06, Cláudia Leite. Sejam bem-vindos, todos bem-vindos ao Bafulê de hoje, dia 2 de julho de 2026, quinta-feira. Alisson Marques da minha vida, já é quinta-feira.

0: Era hoje, boa tarde.
1: É boa tarde, Cláudia. Já é quinta-feira e já estamos em julho. Vala-me Deus. Voou, meu povo. Muito boa tarde. Está começando a partir de agora mais um Bafulê. Vamos juntos até as 4 horas da tarde. O programa está muito, mas eu digo mesmo, muito recheado de boas notícias. A Cláudia vai já trazer uma mensagem bacana para confortar e alegrar seu coração. Mas antes, deixar um grande abraço para os nossos queridos companheiros que estão trabalhando com a gente. Na direção de imagens nesse momento está o Alexandre Charleston. Alexandre Charleston, eu vou só aqui arrumar tua fotinha para quem te vê pela TV Diário poder olhar seu rosto bonito. Tá aí. Alexandre Charleston, nosso diretor de imagem, disponibilizei para você a foto, viu? Querido Alexandre Charleston, diretor de imagens.
0: Boa tarde.
1: Boa tarde.
0: Boa tarde.
1: Querido operador de áudio, ou não?
0: Não.
1: Caracteres. Carlos Ferreira.
0: Boa tarde, Carlos Ferreira.
1: O Carlos mandou foto, Carlos. Vai. E a nossa linda e querida Carla Rodrigues está no Master.
0: Boa tarde, a nossa diva Carlinha hoje no Master.
1: Na operação de áudio neste momento está o Jefferson Monteiro.
0: Opa, boa tarde, Jefferson.
1: É, predador. Muito bem.
0: É, predador?
1: E a Bia Freitas com a gente aqui da UPEC, puxando nossas ureias para fazer as propagandas bonitinho. Muito bem.
0: Boa tarde, Bia Freitas. Ah, o sorriso mais lindo da Verdes Mares, né? Não da Verdinha?
1: Verdade. E do meu lado, Cláudia Leite.
0: E do meu lado, o grande Alisson Marques. Enquanto João Inácio Júnior, nosso querido João Inácio Júnior, está se recuperando em casa, graças a Deus. A luta é grande, mas ele tá se cuidando, né? Verdade. Tá tomando os remédios, tá fazendo fisioterapia em casa e rapidinho, João volta aqui pra bancada do Bafulê, pra alegria de todos nós. Volta logo, João!
1: Verdade, volta logo, João!
0: Volta logo, João! E olha, quando você encontrar uma porta na vida, você faz assim, uma sugestão. Você coloca Deus à frente da sua vida e você abre a porta e entra e vai caminhando, vai com fé, vai com alegria, vai com tudo que você tem, do jeito que você tá. E aí, se essa porta for de Deus para você, ele que vai à sua frente, certamente o que ele tem para você chegará para você. Isso é fato, isso é verdade. Isso não muda, Deus não mente, Deus não enrola, Deus não cria situações para ser o bonitinho, e ele pode, porque ele é Deus. A palavra de Deus, quando Deus fala, acabou, é lei, não muda, Deus é imutável, Deus é 100% bondade, Deus é 100% amor, Deus é 100% misericórdia, Deus é 100% justiça. Deus é Deus. Então, segredo, vi isso hoje de manhã e eu quero compartilhar com vocês. Qual é o segredo da vida para ser feliz, para ter vida em abundância, prosperidade? Vou repetir. Vi uma porta, primeiro, peça para Deus ir à sua frente, sempre. Você viu uma porta, pega no trinco, abre a porta e passa. Passa como você tiver, alegre com toda a sua força, com toda a sua energia, cansado, desestimulado, com um monte de incertezas no coração. Vá! Vá, porque se essa porta é de Deus e você colocou Deus à sua frente, você está no caminho certo e a vitória virá, as conquistas virão, a prosperidade virá, a renovação das forças virá, porque a Bíblia diz que quem descansa em Deus renova suas forças e voa muito alto, voa muito alto, voa na vontade, na medida do plano de Deus. Então é com essa força, com essa fé, com essa certeza de que Deus está à minha frente e que você quer que Deus também esteja à sua frente, acredito que sim. E que você abre as portas físicas, as portas imaginárias, as portas espirituais, as portas suas interiores. Vá sem medo. Cláudia, como ir sem medo? Eu conserto. Vá com medo, mas vá, porque à sua frente está Ele e Ele tudo pode. E é com essa alegria no nosso coração, com Alisson Marques aqui na bancada, João Inácio Júnior se recuperando em casa, e agora um grande alô a gente dá a essa participação especialíssima que brilha aqui no Bafulê e

0: O que nos ajuda muito é que a gente começa o programa e eu dou uma boa tarde pra ele. Boa tarde, Netinho Souza.
1: Olha aí, rapaz, que... Tu viu a frase aí, Bia? Tô com moral, tô não? Vindo da Claudinha.
0: Não.
1: Ué, senhora, eu assino embaixo. É. Eu sou fã dos dois, viu? Boa tarde, você que tá nos escutando, você que tá nos assistindo aqui na TV Diário e na Verdinha, lógico, fica com a gente até as 4 horas. E manda recado pra todo mundo que nós já estamos no Ara.
2: Ouvi isso, véi, babão, viu?
1: Aí dentro, te pego lá fora, louca.
0: Alisson, vamos pros nossos destaques?
3: Vamos pros nossos destaques, Cláudia Leite. Eu já começo trazendo um destaque, a história de um homem, um marido, aquele, sabe aquele tipo de pessoa que, assim, é um verdadeiro lixo humano? Mais uma vez, a história de um marido agressor. Agora, este marido agressor espancava a sua esposa, torturava, na verdade, mantinha ela de joelhos no milho, filmava os momentos de humilhação, onde tratava ela igual um bicho, inclusive ela completamente pelada, sendo obrigada a fazer coisas absurdas, e obrigou ela a utilizar drogas, crack, à força, e ainda registrava tudo e mandava pra família dela. Uma história de terror. Esse cara era um verdadeiro protagonista de um filme de terror da vida real, na vida dessa mulher e dos seus familiares. Daqui a pouco, todos os detalhes do que aconteceu, por que isso virou notícia. A gente traz daqui a pouco qual o desfecho dessa história terrível.
0: Terrível também o que aconteceu na região metropolitana de Fortaleza, quando a mãe espancou violentamente a filha dela de apenas 8 meses. O povão viu e partiu pra cima da mãe, pra cima da agressora. Ela quase foi linchada. Os detalhes a gente conta aqui no Bafulê, Alisson.
3: Daqui a pouco também vou trazer aqui a história. Ei, tá sabendo do golpista do amor, o argentino que se fingiu que era um herdeiro árabe?
0: Mais um.
3: E o bicho é bonitão, viu?
0: E é?
3: É bonitão, bonitão nas tapioca. Daqui a pouco a gente vai trazer aqui no Bafulê. Como foi que ele agiu e enganou essa mulher? Agora, esse golpe chegou a quase R$1 milhão. E já já os detalhes desse monstro.
0: Meu Deus do céu. E o IBGE divulgou informação sobre a internet na vida do brasileiro. E uma pergunta que o IBGE fez foi: o que é que você mais acessa usando a internet?
3: Eita, que será?
0: A gente tem a resposta aqui, a gente quer saber de você. Você usa mais a internet para ver redes sociais? Para fazer chamadas de áudio e vídeo? Para acessar conta bancária? Não. Eu uso mais para ver vídeos ou para jogar. Para jogar vídeos ou ver filmes? É. A gente tem a resposta.
3: Ou pra ver
0: e vai
3: fofoca.
0: Querer saber de você, né?
3: Fofoca, verdade, né? Fofoca. Pra ver fofoca, pra ver imoralidade.
1: A vida dos outros.
3: Conta pra gente daqui a pouco, viu?
1: E também ver a vida dos outros e não curte, não comenta, só pra ver a vida dos outros.
0: Curiar, né?
3: Já a gente conta.
1: É a cara da Bia.
3: Ei, tá sabendo da história do padre que acabou com o casamento? O padre descobriu uma coisa sobre o noivo, menino, e ele tomou uma decisão. Minha filha, não case não, porque eu descobri uma coisa. E aí o casamento não rolou.
1: Ele nem falou a frase?
3: Eu vou contar. Que frase?
1: Quem for contra esse casamento...
3: Não, ele que foi contra logo.
1: Não, ele não falou nem essa frase,
3: padre. Ele acabou, nem chegou. Ele acabou o casamento. Já já eu conto, viu?
1: Eu já ia dizer o desse.
0: Já já a gente conta. E olha, que tragédia. Uma discussão entre uma universitária de medicina, 29 anos, estava no carro, com um casal de idosos que mora nessa rua onde ela passava. A discussão acabou, sabe como? O idoso morreu atropelado dentro de casa.
3: Eita, dentro de casa?
0: Sim.
3: Meu Deus.
0: O idoso morreu atropelado dentro de casa. Dá pra imaginar essa loucura? Pois é, quando a gente pensa que já viu de tudo, essa vai te deixar de queixo caído.
3: E outra, deixa eu perguntar uma coisa pra você. Você gosta de pelanca?
0: Pelanca?
3: Você gosta de osso?
0: Osso?
3: É, pelanca, de gordura, osso. Aquelas gorduras, só os restos, velho,
0: de comida?
3: De boi, exatamente, de boi. Pelanca de boi, aquelas gorduras ré, tudo desmanchando,
0: não.
3: Ossada. Você gosta disso? Pois tem uma história sobre isso. Um açougue mandou pro cliente um monte de meleca, pelanca, ossada, gordura desmanchada, uma ruma de coisa. Por que que o açougue fez isso? E por que que isso virou notícia? Porque a gente não vai contar aqui uma coisa só porque a gente achou engraçadinho. Tem que ter virado notícia. Já já eu vou contar o que foi que aconteceu e eu vou dizer um negócio. Foi bem feito.
0: E você lembra do casal? Ele é advogado, ela é empresária. Ele 75 anos, ela 1 ano mais velha que ele. Casal

0: Foi encontrado morto no apartamento deles, 24 facadas, em Belo Horizonte, Minas Gerais. Pois muito bem, a polícia continua a investigação, nós começamos ontem e a pessoa foi presa. A principal suspeita desse crime foi presa e você vai ficar assim, de queixo caído, por que ela fez isso? Você vai ver o rosto dela, sabe? Assim, com frieza, Alisson.
1: Caramba.
0: Né? Monstruosidade, Netinho. A gente conta, dá tudo daqui a pouco. Fica aqui.
1: Vamos começar?
0: Só se for agora.
1: Ei, vamos conversar falando do João Inácio Júnior?
0: Bora!
1: Bora! Atualização do estado de saúde do João Inácio Júnior. Olha só, João Inácio Júnior fala como está a sua saúde, o que, que ele está fazendo aqui no dia a dia e o que, que ele sente. Será que ele sente saudade da gente? Ó, ele postou um vídeo nas redes sociais, inclusive ele tá meio barbudo. E ó, tá gato, viu, João? Tá gato, tá assim, um senhor charmoso. Vamos acompanhar João Inácio Júnior falando da sua saúde aqui no Bafulê. Olha aí, Jefferson Monteiro é comigo aqui, tá? Lá vai, dedo no biloto, um, dois, três e lá vai.
2: Bem, gente, agora eu tô aqui na varanda da minha casa sob conselho médico. O médico disse, ó, não fique o tempo inteiro no quarto, não, deitado, não. Terceiro dia você já pode dar uma caminhadinha na sua varanda, já pode sentar um pouco na varanda, pegar um arzinho mais puro, saia do ar-condicionado direto. E é o terceiro dia em casa hoje, depois de 10 dias de um tratamento muito duro no hospital, mas era necessário. Então, terceiro dia em casa, primeiro dia foi muito difícil, segundo dia foi um pouco melhor e agora no terceiro dia eu já estou bem melhor. Continuo fazendo o tratamento, agora não mais aquele tratamento hospitalar. Agora os medicamentos são orais, são tomados pela boca e os médicos estão me acompanhando a cada instante. E tô fazendo exames para ver a minha evolução. Bem, gente, então, saí do quarto, já tô na minha varanda, já dei uma caminhadinha hoje, o médico disse caminhe, as fisioterapeutas do hospital disseram, faça uma fisioterapiazinha, né? Foram muitos dias deitado, com medicamentos muito graves e eu tô me sentindo muito melhor, graças a Deus, estamos caminhando para a cura. Em nome de Jesus Cristo. Obrigado a você que curte meu trabalho, que gosta de mim. Que tem gente que me acompanha há 50 anos no rádio e na televisão, né? 50 anos. Eu trabalho na rádio e na televisão, há alguns anos na internet. Estou com muita saudade da Rádio Verdinha, 92.5 FM. Muita saudade da TV Diário, Canal 22, muita saudade da Cláudia Leite, muita saudade do Alisson Marques, que são queridíssimos, e muita saudade de você, que acompanha meu programa há tanto tempo. Então, saudade de você, que acompanha a mim há tanto tempo, que me curte, que me incentiva, que ora por mim, que me admira. Você não sabe como eu gosto tanto de você. Obrigado, meu Deus. Obrigado, Jesus. Obrigado, Espírito Santo. Depois eu vou falar muito mais pra você de um problema que a gente ganha. Então, de uma forma tão boba, né? Deus te abençoe sempre. Tô aqui barbado, não tirei a barba ainda. Quer dizer, já tirei, mas em 3 dias já fica assim. Obrigado, meu Deus. Obrigado, Jesus. Obrigado, Espírito Santo.
1: Ô, coisa boa, João Inácio Júnior. Vê você assim, cheio de energia, disposição. Ó, tá gatão com a barba, viu? Tá gatão, todo mundo aqui tava falando. Tá
3: gostei, bonitão, viu?
1: Com a barba, viu? É. João Inácio Júnior, a gente te deseja aí muita saúde, muita paz. E a gente sabe que as coisas estão dando certo, estão melhorando. E nós ficamos muito felizes quando você postou esse vídeo hoje pra mostrar que tá bem melhor, tá se movimentando dentro de casa. Aquele cachorrão lindo lá atrás, né?
0: É.
1: O cachorro.
0: É o Kaiser,
1: lindo,
0: né?
1: Deve ser. Acho que é o Kaiser.
0: É Kaiser. São Kaiser e Luna, né?
1: É. Eu acho que é.
0: É. Kaiser
1: então, e ficamos muito felizes Lua. Em Lua. Ver esse vídeo. É Lua?
0: Ou Luna?
1: É Kaiser e alguma coisa. É. Eu não me lembro o nome dela, não. É. Mas, assim, a nossa felicidade em ver você estando bem melhor, em ver você melhor de saúde aqui disposto nesse vídeo maravilhoso, faz a gente acreditar que vai ser mais rápido possível o seu retorno. Então, ó, muita saúde e seguimos nas orações, né, Cláudia?
0: Sim.
1: Nos pensamentos positivos e na fé aqui, acreditando na sua ampla recuperação.
0: Exatamente. Volta rápido. Volta logo, João.
1: Verdade.
0: Volta logo, João.
1: Cláudio Leite.
0: Diga, Alisson.
1: Eu tenho um recado maravilhoso para dar agora no Bafulê, que é um recado sobre premiação, dinheiro e felicidade.

0: verdade. Opa. 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
6: Venha.
7: Exatamente. Notícia boa, né? Verdade. Uma dica muito... Aliás, uma notícia também, né?
0: É, sim.
7: E uma dica também muito boa. Parabéns, Alisson
6: Marcos. Só ganha quem joga.
0: Seguindo o Totolec, a gente... Não, seguindo o Bafulê, a gente vai agora
6: para
0: a manchete do próximo bloco.
7: Sim. Eita. Nós vamos contar o que aconteceu aqui na região metropolitana, em Aquiraz, região metropolitana de Fortaleza, quando uma mãe espancou violentamente a filha, uma bebê de apenas 8 meses. O povão ficou sabendo e foi linchar a mulher. Como é que essa história acabou, a gente conta no próximo bloco.
0: E tem a terrível história de um marido que mantinha a mulher em cárcere privado, torturava ela, botava ela de joelhos no milho, fazia ela gravar vídeos. Ele gravava vídeos dela sendo humilhada, inclusive pelada, sem roupa dentro de casa. Maltratava ela de uma maneira que ele chegou a fazer ela utilizar drogas à força. Tudo filmado para mandar para a família dela como forma de praticar terrorismo, para que todo mundo ficasse calado e não denunciasse ele. A gente vai contar o desfecho dessa história, porque teve um final e a gente traz já já para vocês.
7: Surpreendente, né?
0: Surpreendente.
7: Você não perde por esperar, fica com a gente e a gente vai pro próximo bloco.
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0: Alisson Marques, Cláudia Leite.
1: Dois.
2: E eu, tô podre? Netinho Souza.
1: Netinho Souza, porque se fosse com Z...
2: Era a Souza.
3: Não, tá podre não, viu? Inclusive, ele tá com um cheiro bom de roupa nova.
2: É, camisa nova.
1: Eita, olha aí, que maravilha. Não é muito bem tratado por parte de Charlotte, então é tá tudo de bom, é por aí. Bom, 1h26, o Bafulê agora registra a morte do vocalista de uma banda de forró muito conhecida aqui no Ceará, no Nordeste e também no Brasil. A gente tá falando da morte do cantor... Do cantor Neto Araújo, 42 anos, ex-vocalista da banda Cavaleiros do Forró e atualmente estava na banda...
3: Colo de Menina.
1: Colo de Menina. As informações oficiais dizem que o cantor, o vocalista Neto Araújo, foi encontrado morto hoje em sua residência no município de Pendências, no Rio Grande do Norte, onde ele morava. A polícia já foi acionada, todas as informações já foram relatadas e agora fica a nossa solidariedade à família do Neto Araújo, à família pessoal, à família da banda, à família do grupo que ele participava, né, Alisson?
3: Verdade, Cláudia Leite. Inclusive, todas as bandas que ele trabalhou, tanto Cavaleiros do Forró como Colo de... Uma foto dele da banda. Quem também divulgou a nota foi a banda Cavaleiros do Forró, agradecendo, se solidarizando com a família e desejando conforto para todas as pessoas, amigos, colegas de trabalho e também aos familiares do Neto Araújo.
1: Exatamente. E aí também fica a nossa solidariedade nesse momento tão difícil, né?
3: Claudinha, sabe, ó, tem uma música, o Globo, não sei se você vai achar, aquela do Não Pegue Esse Avião. Espere, não vá, agora acabou. Ele, essa voz, ó, ele é o cantor oficial dessa música. A voz oficial, a primeira voz que fez sucesso com essa música é do Neto Araújo. Vamos acompanhar um pouquinho da música.
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0: E aí, a nossa homenagem, então, ao Neto Araújo, cantor que fez parte aí da banda Cavaleiros do Forró e que também estava atualmente na banda Colo de Menina. Um detalhe, viu? Ele participou, segundo informações que eu recebi, da banda Colo de Menina.
1: Isso.
0: E aí, saiu, né? Participou de outras bandas, inclusive Cavaleiros do Forró, e tinham voltado recentemente.
1: Exatamente.
0: O Erivan, isso. Erivan o quê? Netinho Moraes ou Soares? Moraes, né?
2: Erivan, Erivan Moraes.
0: Que é o empresário, Cláudia, dono da banda Bonde do Brasil.
2: Meu amigão.
0: Bonde do Brasil ou Bonde do Forró? Agora eu confundi.
1: Bonde Brasil.
2: Bonde do Brasil. Do Brasil.
0: E também da banda Colo de Menina, chegou a falar hoje pela manhã com o nosso colega aqui do Sistema Vezes Mares, Tony Nunes, e falou

0: falou do pesar, ele disse que a banda Colo de Menina vai, claro, obviamente, pausar a agenda de shows neste momento para poder sofrer essa dor, né? Poder viver o luto nesse momento em que tá todo mundo muito magoado, triste, consternado com a morte do Neto Araújo. E, claro, só depois eles vão pensar em um outro cantor para assumir os vocais da banda Colo de Menina, em uma nova agenda de shows, retomar, remarcar os shows que vão ser cancelados. Mas que todo mundo da banda, inclusive o próprio Erivan, estão com o coração muito partido, super tristes e, claro, mais preocupados com os familiares, com as pessoas que conviviam diretamente com ele, além das próprias pessoas da banda Colo de Menina, né? Então, pela importância do Neto Araújo, a sua voz bonita, a sua importância no forró, a sua importância na música popular brasileira, a gente deixa aqui o nosso abraço aos fãs, aos seguidores dele, aos seguidores da banda Colo de Menina e do Cavaleiros do Forró, e deixamos todo o nosso abraço e nossos sentimentos. Nosso diretor de imagens, Alexandre Charleston, nos lembrou aqui de uma informação importantíssima. A banda Cavaleiros do Forró já teve outra morte entre os seus integrantes. Ele não era mais da Cavaleiros do Forró, foi muito importante nela, mas essa informação aqui no mínimo, não diria curiosa, mas diria é um ponto a mais que a gente vai trazer aqui pra vocês, né? A cantora Elisa Clívia, que foi da banda Cavaleiros do Forró, morreu em 2017 ao lado do seu marido em um acidente de trânsito. E aí agora morreu também o Neto Araújo e essa situação aí, Cavaleiros do Forró, infelizmente, os integrantes dos mais antigos aos mais recentes, os empresários, a galera que fica por trás dos bastidores, sofrendo mais uma perda de um integrante que fez parte da Cavaleiros do Forró. E a galera do Colo de Menina, com certeza, com o coração partido nesse momento por conta disso, a quem a gente manda nosso abraço e nosso desejo que Deus console os seus corações e acalme aí as suas almas aflitas nesse momento pela ida, pela partida tão cedo, né, Cláudia? 42 anos de idade.
1: Exatamente, do Neto. Vocalista Neto Araújo.
0: Que pena, infelizmente. Claudinha.
1: Oi, Alisson.
0: Eu ou você?
1: Você.
0: Vamos lá, vamos trazer então uma informação agora no Bafulê. Como eu prometi, vou trazer essa informação muito forte agora. Olha, um marido completamente descontrolado, ciumento, maluco, safado, bandido, criminoso, na verdade. Mantinha a mulher em cárcere privado, se eu não me engano, há 8 dias, vou já trazer os detalhes, e agredia ela, torturava ela de todas as formas possíveis, e agora, graças a Deus, a informação boa é que ele foi preso. Ele é um coveiro. Ele trabalha como coveiro, servidor da prefeitura de Divinópolis, em Minas Gerais, 44 anos de idade, mantinha a mulher ajoelhada no milho. Olha que coisa absurda, ajoelhada no milho. Torturava ela e obrigava ela a usar crack, a droga, meu super Deus, pesada, que faz com que muitas pessoas, infelizmente, que utilizam, viram dependentes, né? A gente vê muitas histórias tristes nos noticiários, vão morar nas ruas por conta desse vício, né? Ficam, pessoas comparam, inclusive, a zumbis, a forma como o crack deixa essas pessoas, né? Esse servidor da prefeitura de Divinópolis, em Minas Gerais, 44 anos de idade, foi indiciado pela Polícia Civil de Minas por tentativa de feminicídio, tortura, cárcere privado, divulgação de cena de nudez, porque ele filmava ela pelada nas humilhações. Inclusive, quando botava ela de joelho no milho, ela tava pelada. Então, ele filmava e mandava pros familiares dela, pra poder deixar os familiares dela com medo, desesperados, dizendo assim, com esse homem ninguém mexe. O que que esse homem é capaz de fazer? Aí, olha só. E, além disso, dano contra a própria esposa de 47 anos de idade, certo? Olha só, o investigado, que trabalha como coveiro, não teve o seu nome identificado, divulgado, permanece preso preventivamente. Segundo a apuração, a vítima, a mulher, foi mantida em cárcere privado por aproximadamente 8 dias em um apartamento lá onde eles moravam. Durante o período, ela sofreu várias agressões físicas e psicológicas motivadas pelo ciúme doentio desse marido do coveiro. A polícia afirma que a mulher foi privada de alimentação, obrigada a consumir drogas como crack, tomar banho gelado. A gente sabe que lá faz frio em muitos momentos do ano, então o banho gelado é uma tortura para muita gente, né? Porque um tempo frio, tomar banho gelado, os ossos doem de tanta dor, digamos assim. E permanecer ajoelhada sobre grãos de milho, de feijão e de outras coisas, tudo isso sem roupa. As investigações apontam que as agressões eram constantes e tinham como objetivo humilhá-la e submetê-la ao controle total do companheiro. Ele queria, tipo, se sentir como se fosse dono de um cachorro, que manda o cachorro fazer várias coisas à força. Era o prazer que ele tinha, porque ele tinha ciúme dela e achava que ela podia traí-lo, então ela tinha que se submeter a essas agressões.

0: expressões. Conforme o inquérito, um dos episódios de violência foi gravado pelo suspeito, compartilhado com várias outras pessoas como forma de constranger a vítima. Por esse motivo, ele também foi indiciado pelo crime de divulgação de cena de nudez. Inclusive, a família dela, viu, recebia os vídeos de agressão. Além disso, uma das tentativas dela de escapar do criminoso, do marido, a mulher conseguiu fugir, deixar o apartamento enquanto ele tinha saído do apartamento. Só que a coitada, infelizmente, foi alcançada pelo criminoso perto do apartamento, lá nas ruas, e arrastada à força de volta pra dentro do apartamento. Oi, Cláudia.
1: É de novo, ela conseguiu fugir, mas ele foi atrás dela e pegou novamente.
0: Exatamente, parecia estar livre, mas infelizmente o criminoso conseguiu pegar ela novamente. Um vizinho viu a cena e chamou a polícia, aí foi a salvação da vida dela. Antes da chegada dos policiais, o homem ainda tentou matar ela com golpes de faca, inclusive dando facadas nas partes íntimas da mulher, querendo matar ela e querendo, inclusive, fazer com que ela não tivesse mais as partes íntimas, vou falar de uma maneira mais suave, para que ela não se relacionasse nunca mais com ninguém, caso ela sobrevivesse. Segundo a Polícia Civil, a tentativa de feminicídio só não aconteceu porque a vítima reagiu e os familiares chegaram ao local a tempo de impedir o crime. Graças a Deus, ela conseguiu se livrar durante esse período em que ele estava dando as facadas nela, inclusive nas partes íntimas. Ele foi preso em flagrante, e isso foi em 16 de junho. Posteriormente, a prisão foi convertida em preventiva. Após ser resgatada, a mulher foi encaminhada para um atendimento, recebeu acolhimento da rede de proteção a vítimas de violência doméstica. O inquérito foi conduzido pela Delegacia Especializada de Atendimento à Mulher de Divinópolis, Minas Gerais. Um sujeito desse... João Inácio Júnior sempre fala, Cláudio Leite também fala que era pra ter pena de morte no Brasil. Um homem desse nem merecia estar vivo, se tivesse pena de morte, né? Não tô dizendo agora, nem tô dizendo que é pra fazer justiça com as próprias mãos, nem tô dizendo que eu queria que caísse um raio na cabeça dele e ele morresse, não tô dizendo isso. Queria. Mas não tô dizendo isso. O que, na verdade, seria bom é que tivesse pena de morte no Brasil pra uma porcaria dessa, um ser humano desse que não presta pra nada, um lixo humano, um lixo ambulante, uma imundice dessa, dá nem pra falar a palavra aqui, não era pra estar entre os seres humanos, não era pra estar vivo, não era pra estar respirando, não era pra estar tendo nenhuma condição de estar vivo. Uma porcaria dessa que faz um absurdo desse com uma mulher. Por quê? Se acha dono e tem ciúmes. Tá na hora de mudar as leis, tá na hora de mudar seriamente as leis, porque não dá pra imaginar que uma pessoa dessa possa conviver entre qualquer outra pessoa. Fica preso, vai solto. Quando for solto, quem sabe, até finge que é religioso, finge que tá tudo bem, finge que se arrependeu, começa a namorar uma pessoa com boas intenções, e aí faz de novo com a pessoa, e aí de repente com outra pessoa consegue matar, porque essa aqui ele só não conseguiu matar porque ela se defendeu e porque os vizinhos viram, denunciaram e a família foi bater na casa dela. Mas se não fosse isso, ela tava morta agora. E aí, como é que vai ser a vida dele daqui a 10 anos quando ele tiver solto? Porque ele vai ser solto, porque no Brasil é desse jeito. O povo faz uma imundice dessa e é solto tranquilamente, como se nada tivesse acontecendo. Os juízes são reféns da lei. Uma imundice dessa não era pra estar entre os seres humanos convivendo. Era pra estar preso de trás das grades, de preferência, numa cela sem outro ser humano do lado, pra saber o que é a solidão, pra poder ficar lá o resto da vida. Ou se no Brasil tivesse pena de morte, ir pra pena de morte. Porque o que ele fez é uma das coisas mais nojentas que eu já li e que eu já relatei. Cláudio Leite.
1: Faço minhas as suas palavras, Alisson. Embora a gente não incentive nunca a violência, mas é de que a gente perder essa capacidade de se indignar com a maldade humana. Fazer o quê, né? Bom, 1h40.
0: E aí,
1: vamos já? Bora de... Intervalo?
0: Bora, Claudinha. Bora. Daqui a pouco tem o golpista argentino que arrancou quase 1 milhão da mulher.
1: Eita, um milhão mesmo. Nota em cima de nota. No próximo bloco a gente vai contar a mais recente pesquisa do IBGE sobre a internet e o brasileiro. Como assim? Quanto é que o brasileiro usa de internet? Esse dado é oficial do IBGE. E tem um detalhe que nunca aconteceu antes na história aqui no Brasil envolvendo a internet. E aí, nessa pesquisa, o IBGE também perguntou: para que é que você mais usa a internet? É para fazer chamada de áudio e vídeo? É para ver, assistir a filmes, para jogar vídeos, né? Jogos de videogame. Não, é para acessar as redes sociais, ou é para acessar os conteúdos...
2: Para ver as fofocas.
1: Adultos, para ver as fofocas. Não, é para... 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

0: Bancário, enfim. E aí a gente vai querer saber de você, né? Vamos colocar pra galera?
1: Bora.
0: Você usa a internet mais no seu dia a dia pra quê? A principal coisa, porque a gente usa pra muita coisa, né?
1: Verdade.
0: É? Mas vamos fazer que nem a pesquisa? Você usa, qual é a função principal da internet na sua vida? Você usa mais pra quê? De tudo que você usa. Aí você já vai respondendo, que no próximo bloco a gente fala a pesquisa, uhum. E aí a gente conhece um pouco mais sobre você.
1: Então responde, participa, o WhatsApp da Verdinha, o Netinho, quem vai dizer?
2: Cadê? Apareceu. 85988871306. 85 é o DDD, viu? Pega a caneta e anota aí, ó. 988871306. Não mande áudio, né, Alisson?
1: Verdade, diga o seu nome, de onde você está falando e a resposta. Olha, nas pesquisas que a gente tem feito ultimamente, muita gente tem ficado de fora porque esquece de mandar o nome e a localização. Então, manda pra gente na mesma mensagem, que aí você já entra rapidamente no top 10 aqui da resposta.
0: Exatamente, e como o Alisson sempre diz, é taca o dedo, né?
1: É, taca o dedo, vai.
0: Bem rapidinho.
1: Voado.
0: Bem rapidinho e a gente te espera aqui. Tudo isso muito mais a partir do próximo bloco aqui no Bafulê.
2: 1, 2, 3 já.
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3: 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Pois é, nós temos muita alegria porque você está conosco aqui todas as tardes, de segunda a sexta-feira, aqui no Bafulei, pela Verdinha 92.5, pela TV Diário Canal

0: 22, também pelas plataformas de streamings e o nosso conteúdo também pelas parabólicas, né, Alisson Marques?
1: Verdade, Cláudia Leite. Claudinha.
0: Oi.
1: A pesquisa tá quase no ponto aqui, só falta duas pra eu botar no grupo aqui pra gente acompanhar.
0: Mas a resposta já tem?
2: Pra que você tá usa a rede social?
0: Não, a internet.
2: A internet.
1: Taquei o dedinho.
2: Pra ver a rede social?
0: Taquei, isso. Taquei. Exato. Ah, pronto, a pergunta é essa.
1: Deixa eu só confirmar se eu botei direitinho, Cláudia.
2: Eu uso. Dois, posso responder três, já, Claudinho?
0: Não. 4,
2: 5, não.
1: 6, 7, 8.
2: Tem várias 9, coisas.
1: Não. Não botei tudo, não, Cláudia.
2: Sim.
1: Peraí, desculpa.
3: Sim.
2: Deixa eu ver. Não.
0: Bom, esse mais é o dado. Esses dados são de uma pesquisa, a pesquisa mais recente do IBGE aqui no Brasil, exatamente falando sobre a relação do brasileiro, relacionamento, né, do brasileiro com a internet. E a internet de uma forma geral, eles não especificaram, pelo menos nesse teor aqui que a gente vai falar, sobre a operadora. Não tem nada a ver com a operadora, mas sim com a internet. O Brasil tem quase 169 milhões de usuários na internet, que usam a internet. E esses dados são oficiais do ano passado, catalogados, compilados e divulgados agora. Esses dados são do Instituto Brasileiro de Geografia e Estatística, o IBGE. E esse número é 90,5% da população brasileira com 10 anos ou mais. Isso dá mais ou menos, em termos de pessoas, número de pessoas, quase 187 milhões no Brasil. Tanto nas áreas urbanas, quanto na área rural. Ah, esses dados são da Pesquisa Nacional da Amostra de Domicílios, do IBGE. E os dados foram divulgados hoje, então são dados novíssimos, super atualizados. E nas contas do IBGE, trata-se da primeira vez que esse percentual passa da casa dos 90%. Então, o Brasil hoje tem mais de 90% da sua população ligados e conectados à internet, né? Para os mais diversos serviços. Agora, existe uma variação. Na cidade, claro, tem um pouco mais, 91,5%. Na área rural, tem 83%. Mas, mesmo assim, é um dado histórico que o IBGE divulgou hoje e nós estamos repassando para vocês. Para você ter uma ideia, em 2016, há 10 anos, a internet era a realidade para 66% dos brasileiros. Hoje é para mais de 90% em apenas 10 anos. Um crescimento absurdo, um crescimento gigante. E aí, IBGE também perguntou, para o que você mais usa a internet? E a gente tem o ranking das cinco respostas mais, né, mais escolhidas, mais apontadas. A gente vai dizer agora ou a gente diz primeiro a nossa pesquisa?
1: Podemos, o que você quiser, Cláudia.
0: O que você quiser, Alisson.
1: Você que manda. Então vamos...
0: Então, só para não confundir os números, vamos logo falar os dados do IBGE, depois a gente escuta se a resposta do IBGE bate com a galera aqui do Bafulê, pode ser?
1: Perfeito.
0: Então vamos lá. Em quinto lugar... Segundo o IBGE, o brasileiro usa mais a internet para acessar bancos e outras instituições financeiras. Saldo, transferência, Pix e tudo mais. Em quarto lugar, para usar as redes sociais. Instagram, Facebook, X, o antigo Twitter, Thread, o que mais? TikTok. TikTok é um dos campeões.
2: Huawei.
0: Exatamente. Em terceiro lugar, assistir a vídeos, inclusive... Ele classificou esses vídeos, ele colocou programas, séries e filmes. Em segundo lugar, acreditem, enviar ou receber mensagem de texto, voz ou imagens por aplicativo diferentes do e-mail. Para ser mais rápido, o envio de dados. E em primeiríssimo lugar, conversar por chamada de voz ou chamada de vídeo.
1: Oi?
0: Então, em quinto, acessar bancos ou outras instituições financeiras. Em quarto, usar redes sociais, Instagram, Facebook, TikTok, X e outros. Três, assistir a vídeos que ele aqui incluiu na pesquisa. Programas, séries e filmes. Em segundo lugar, enviar e receber mensagens de texto também, voz ou imagens por aplicativos que não vão pelo e-mail. E em primeiríssimo lugar, o velho telefone, né? conversar por chamada de voz ou chamada de vídeo. A função, né, da internet do celular como um telefone mais tecnológico, né?
1: Verdade.
0: É onde você vê, você pode ouvir, né? Você pode digitar, enfim, e também ver a imagem da pessoa. Tá batendo com a nossa pesquisa?
1: Cláudia.

0: tá chegando no caminho, viu?
1: Então bora lá.
0: Vamos lá. Primeira participação na nossa pesquisa, Francisco da Parquelândia disse: eu uso pra ver o salário na minha conta e as redes sociais.
1: Certo.
0: Certo? O salário na conta ele botou na frente. Foi a primeira
1: então
0: coisa.
1: Vamos considerar os bancos, né?
0: O Glauber Souza falou ali, o negócio faz sentido. Você vai olhar o salário na sua conta, você abre aqui o celular, né? Aí tá aqui. Banco tal, salário na conta. Pronto, deixa
1: pronto,
0: eu fazer.
1: Pronto, então vamos
0: pagamento,
1: colocar.
0: Pagamento. Vai, cadê o salário? Acabou.
1: Pois é, um repasse. Mas então vamos considerar banco, porque a gente pediu a primeira, né? A principal, enfim. Banco.
0: Raquel de São Gonçalo do Amarante disse: TikTok.
1: Então é rede social.
0: Rede social. Gertrudes da Vila Peri falou um pouco de tudo, rede social, zap, mas principalmente escutar músicas, coisa que eu amo.
1: É? Aplicativo de música, né?
0: É, verdade. Outra participação, Juscelane Moraes, de São Gabriel do Rio Grande do Sul. Eita, frio, né, Juscelane? Fala aí como é que tá o frio aí, que diz que até a água de torneira tava congelando em alguns cantos aí das Serras Gaúchas. Eita, pau. Uso mais pra chamadas de vídeo e ficar dentro das notícias. Então, chamada de vídeo é aplicativo de conversa, né?
1: É, exatamente.
0: Tipo zap zap, né?
1: Então, como é que é? Repete aí, por favor.
0: Chamadas de vídeos e ficar por dentro das notícias.
1: Então, vamos para a chamada de vídeo,
0: chamada
1: a primeira.
0: Chamada de vídeo, verdade.
1: Pode ser?
0: Outra pessoa, o nosso querido Soares do Parque Jari, disse assim: calma, Alisson, porque eu tava bem chateado com aquele cara que agrediu a mulher, né? Então, diz: calma, Alisson, mas é assim mesmo, você falou a verdade. Agora, sobre a pesquisa, ele diz o seguinte: abraço para Cláudia, Alisson, Netinho. Eu olho muito a internet para ver vídeos do Instagram.
1: Então é rede social.
0: Rede social.
1: Certo.
0: Socorro do Crato, eu uso muito o Zap Zap pra fazer ligações. Aí ela destacou também TikTok, YouTube, mas em primeiro lugar o WhatsApp.
1: Então é WhatsApp e ligações.
0: Ligações, né? O Ayrton Draw, da Parquelândia. Acertei seu nome, amigo? Usa a internet pra absolutamente tudo. Aí ele botou aqui na sequência e eu vou lhe falando na sequência. Primeiro lugar que ele botou, trabalhar. Segundo, monitorar a casa dele, certo?
1: Sim.
0: Conectar o carro e chegar, ele diz que chegar em casa é só falar. Aí ele diz o nome aqui daquele bichinho. Posso falar, Edson, o nome daquele bichinho que a gente chama de... É, posso falar? Posso, né? Ele diz assim: Alexa, bota na rádio Verdinha FM. Aí ela obedece, bota. E ele diz: hoje em dia isso não é luxo, é um hábito comum mesmo, necessário pro dia a dia.
1: Como é o nome dele?
0: É o Ayrton Draw. Draw.
2: Obrigado, Ayrton.
0: Draw. É, da Parquelândia.
1: Da Parquelândia. Ayrton, você é muito ligado nas tecnologias, né?
0: É, moderno,
1: ele
0: viu?
1: Ele deve ser funcionário, profissional da TI, profissional liberal. Então eu vou colocar, ele usa pra trabalhar. É o primeiro, né?
0: É, trabalho. É a primeira
1: então,
0: coisa
1: pronto.
0: Que ele colocou.
1: Valeu, Ayrton. Obrigado. Obrigada.
0: Gostei. Aí eu perguntei pro nosso Edson se eu podia responder, porque o Edson era
1: assim,
0: cuida das propagandas. Ele diz assim: olha, faça as propagandas bonitinho.
1: Diga, Alisson, fica... diga aí, por favor. Eu tô falando do produto da... Tá aí lá de nome da
2: se
1: pessoa.
2: Se você de casa souber...
1: Como é que é? Do... O nome que você disse do produto?
0: Posso falar de novo, não, né? Posso?
1: Pode.
0: Alex.
1: Rapidinho.
0: Falei correndo.
2: Se você de casa... Vê o que é que ele tem na mão aqui, um cinto.
1: É assim. Mas é.
2: Sinto muito que vocês vão pagar um negocinho acolá.
1: Paramos no...
0: Maria do Parque Araxá. Uso a minha internet para escutar orações.
1: Orações. Então é aplicativo, né? Eu vou juntar aplicativo de música, não, de oração. Pode ser?
0: Orações, assim, você conecta pra ver coisas religiosas naquela plataforma de vídeo mais famosa, em aplicativo de rádio, acho que varia.
1: Então, varia? Então o que ela
0: seria,
1: disse?
0: Qual seria? Orações. Tem orações específicas, ou aplicativo específico? É, Glauber? Da liturgia diária, né? Na
1: exatamente.
0: Missa, verdade.
1: Como é que ela disse?
0: Ela diz o seguinte: a Maria do Parque Araxá, uso internet pra escutar orações. Escutar, mas...
1: Mas ela tem que escutar por um aplicativo.
0: É, aplicativo, então.
1: Né? Aplicativo
0: religioso. Digamos que ela instalou o aplicativo dos pontos onde ela gosta de ouvir orações. Pronto. Boa tarde, aqui é o Reginaldo Veloso, Rio Claro, São Paulo. Gosto muito de ver vídeos na plataforma mais famosa de vídeos, né?
1: Sim.
0: Adoro acessar o G1 e o Instagram.
1: Certo, então vamos de vídeos, que foi o primeiro.
0: Vídeos, foi o primeiro.
1: E por último...
0: A Kedma, de Altos, no Piauí.
1: Que nome bonito.
0: Eu, Kedma. Kedma. Massa. A nome da minha irmã Kildina, minha irmã por parte de pai. A Kedma disse o seguinte... Nada a ver, por que eu fui? Eu uso pra ficar muito bem informado.
2: É legal essas coisas assim, é legal.
0: Eu amo jornalismo. E também gosto de usar pra falar com vocês. E antes nem era, né? Antes era impossível fazer o contato com vocês aí da rádio. Mas então, em primeiro lugar, ela disse...

0: ficar bem informado, acompanhar o jornalismo, as notícias do dia.
1: Então, onde é que a gente inclui? Nas redes sociais? É, aqui, que eles responderam?
0: Isso, da pesquisa.
1: Ah, da pesquisa? Bancos, redes sociais, vídeos, que incluem programas, séries e filmes, enviar e receber mensagens de texto, voz ou imagens por aplicativos diferentes do e-mail e conversar por chamada de voz ou vídeo.
0: Acho que... Vixe, agora não sei não. Ver notícias. Onde é que vocês veem mais notícias?
1: Nas redes sociais?
0: Redes sociais,
1: no
0: né?
1: No Instagram?
0: Eu acho que é rede social.
1: Né? Nas contas no Instagram, né?
0: Eu acho que é, né? Portais de notícia. É porque ela não especificou se ela acessa os portais de notícia ou se ela acessa redes sociais onde tem a notícia. E aí, mas de toda forma, Cláudia, se ela estiver na rede social, a rede social direciona pro link do portal, né?
1: Isso, então eu vou colocar a rede social, tá bom?
0: Pronto.
1: Pode ser, né? Perfeito.
0: Verdade.
1: Então, qual foi o resultado da nossa pesquisa? Quem ganhou, diferentemente aqui da pesquisa do IBGE, para a gente aqui na nossa avaliação, que a gente procurou colocar, enquadrar no mais fidedigno possível, né? Redes sociais com 3 votos, aí seguidos todos empate. Bancos, aplicativos de música, chamada de vídeo, ligações pelo WhatsApp, trabalho, aplicativos de religião e vídeos. E você, Alisson? Obrigada pela participação de todos vocês. Conhecemos um pouquinho mais sobre vocês e isso faz uma diferença gigante para nós. Muito obrigada. Alisson, e você?
0: Claudinha, eu acho que o que eu mais faço no celular é ver redes sociais. Mais especificamente por conta da nossa produção. Todo dia eu, a Cláudia, o João sempre conta aqui, né, Cláudia?
1: Sim.
0: Ele, a Cláudia e eu acessamos muitos sites de notícias. E às vezes as redes sociais, elas furam. Elas encontram um atalho, né? A gente encontra um atalho na rede social, porque a rede social já põe lá as manchetes com um resumo. A gente olha assim, tipo o Instagram do Diário do Nordeste. Aí tem lá uma notícia no Instagram, a gente olha e, caramba, essa notícia é forte pro Bafulê. A gente clica no link e vai direcionado pro site. Então, primeiramente, as redes sociais, que é o que eu mais uso mesmo. Inclusive o X, que é o antigo Twitter. Eu gosto muito, porque tem muita notícia sobre bastidores de televisão. Então, eu sou fanático por TV, tem muita coisa lá legal. Inclusive, divulgação de números de audiência. Sou apaixonado.
1: É verdade.
0: É muito bom, viu?
1: Lembra
0: Mas
1: do caderno, hein?
0: Instagram
1: as antigas.
0: Também. É verdade.
1: Né?
0: É verdade.
1: Netinho, e você?
2: Eu? Rapaz, eu uso muito pra ver a fofoca dos outros. O Instagram.
0: Verdade.
2: Ver a vida do Asi, ver a vida da Claudinha.
0: Ele é fofoqueiro, né?
2: Ver a vida da Virgínia, do Vini Júnior, se estão juntos ou não. Essas coisas aí. É também pra. Ei, ô Glauber, não dá nem tempo ver a conta.
3: É mesmo.
2: O dinheiro chega e vai assim, ó.
0: Chegou, saiu.
1: É um repasse.
0: Triste.
1: E você, Glauber Souza?
3: Eu uso muito pra música e pra stream.
1: Não,
3: também.
1: Só pode ser um. Pra ser justo, é pra ser justo com todo mundo e
3: Pronto.
1: O IBGE também.
3: É um.
1: Desculpa.
3: Mais pra música.
1: É?
3: Música.
1: E você, meu querido Edson Barros?
0: Responda aí, Edson Barros.
1: Quer responder?
0: Da nossa OPEC.
4: Eu gosto muito pra ver noticiários. Gosto muito.
1: É?
0: Mas é rede social
4: rede
0: ou
4: social.
0: No site? Rede social, né?
4: É.
0: Rede social também, Cláudia.
1: Então pronto, e eu respondo exatamente como o Alisson, rede social por conta da necessidade de conteúdo, a gente precisa muito de conteúdo aqui para o Bafulê, a gente trabalha com a informação também, gosta de se manter informado, e a rede social, ela, como o Alisson disse, a gente tem um tempo curtíssimo, o mundo gira numa velocidade gigante, então para dar conta de tudo, a rede social, as agências de notícias, elas postam lá, furam muitas vezes, e a gente então clica, vai para o site como o Alisson disse. Verdade. Muito obrigada pela sua participação.
0: Claudinha.
1: Oi.
0: Eu vou já dar um recado aqui maravilhoso pra galera que tá acompanhando o Bafulê, mas
1: Opa.
0: Antes, vou dar uma notícia bem rapidinha aqui, uma notícia triste do nosso plantão policial,
1: certo.
0: Sobre uma história de um filho que matou o próprio pai a facadas. E eu trago agora esses detalhes porque foi uma discussão em família, viu? Um homem de 34 anos foi preso preventivamente, quarta-feira, suspeito de matar o próprio pai, de 54 anos de idade, ó. Novinho, né? Ele, 34, pai, 54, né? Foi pai quando tinha 20, né?
1: Exato.
0: É, no município de Bom Lugar, a prisão aconteceu em Bacabal. Tudo isso é lá no estado do Maranhão. Segundo as investigações, o crime aconteceu no dia 26 de junho deste ano, após uma discussão familiar. O suspeito teria atingido a vítima com diversos golpes de faca. Ainda de acordo com a polícia, a vítima havia ingerido bebida alcoólica antes do crime. Após o homicídio, o investigado fugiu e teria se escondido em uma área da mata. Na quarta, policiais civis cumpriram um mandado de prisão preventiva, localizaram o suspeito, filho do homem que foi assassinado, né? Após os procedimentos na delegacia, ele foi encaminhado

para o presídio de Bacabal, onde permanecerá à disposição da justiça. Mas que triste, né? Que uma briga familiar tenha acabado em morte, e pai e filho, principalmente. O filho matando o pai. Isso é muito triste. É necessário que cada vez mais nós, que temos nossas famílias, independente da configuração,

0: principalmente quando se fala em família. Cláudia Leite.
1: Oi, Alisson.
0: Vou trazer agora um recado.
1: Sim. Ah, que maravilha.
0: Muito bom, viu?
1: Muito bom. Se liga, hein?
2: Recado ótimo.
1: Fica ligado.
0: Vamos lá. 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
1: Ô, notícia boa!
0: Maravilhosa.
1: Não, 2026 empregado, que coisa maravilhosa! É, valeu, Alisson!
0: Claudinha!
1: Oi!
0: Já vou trazer a história do padre que acabou um casamento.
1: Nossa, um padre acabou o casamento?
0: Acabou, ele fez lá um ribuliço que a noiva não quis mais o noivo. Aí o casamento acabou, a família do noivo e da noiva começaram a dizer que o padre era culpado, menino, uma esculhambação.
1: Total.
0: Conto já.
1: Pois é, como é que esse bafulé acabou, né? E também no próximo bloco, você vai tomar conhecimento de umas histórias, de um crime, uma história das mais loucas que a gente já contou aqui no bafulé. Porque um idoso de 66 anos foi atropelado dentro de casa por uma estudante de medicina de 29 anos. Como é que uma pessoa é atropelada dentro de casa e morre? E ela... Como é que essa história aconteceu? Muitos detalhes dessa história estão chegando agora e a gente vai trazer a atualização dessa, que eu considero uma das histórias mais loucas, um dos crimes mais loucos que a gente aqui no Bafulê já contou desde que eu estou aqui há 27 anos.
0: E é terrível, Cláudia.
1: E é terrível, né? É o nosso compromisso com o jornalismo, com a informação. Você precisa ficar ligado aqui no Bafulê. Além do que, a Virgínia tá catarrenta.
0: Tá.
2: Como é?
1: Catarrenta, Alisson.
0: Tá, catarrenta réa. Conta
2: essa aí agora.
0: Catarrenta réa. Ela não pode nem falar. Quando ela começa a falar, ela começa logo a fica fanha, tosse e cai tudo.
1: É mesmo? Você vai contar?
0: Sim.
1: Então tá, Alisson Marques tá falando.
2: Vou mandar um leite com mastruz pra ela.
1: Exatamente. Ou limão com mel.
0: ela vai gostar, viu? Forró bom.
1: Não é? Verdinha? Jornalismo que fala a nossa língua.
2: A nossa língua! Nem.

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0: Cláudia Leite.
1: Como é o nome dele?
0: Alisson Marques.
2: E eu, tu pôde? Netinho Souza.
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4: Vamos agora falar sobre um padre. Menino, o que esse padre fez?
2: Eu tô curioso.
4: A gente vai agora mais uma vez pra Divinópolis, em Minas Gerais, onde eu contei agora há pouco uma história terrível. Agora é uma história curiosa e até polêmica, digamos, né? Um padre muito conhecido por lá, o Christian Shankar. É isso?
3: Quem é?
4: Robert?
3: Isso mesmo.
4: Shankar, né? Bonito
3: isso, tá
4: o nome
3: sério.
4: Dele. Bira. Gostei do nome dele. É, ele viralizou nas redes sociais, porque durante uma missa ele contou um negócio muito bacana sobre um casamento que ia acontecer. A noiva foi conversar com ele e a noiva revelou que o noivo fez uma lista de exigências de coisas que ela tinha que mudar. Aí o padre perguntou, mas vem cá, e você também fez uma lista? Ela, não, eu aceito ele como ele é. Aí foi o ribuliço, o padre abriu a boca, detonou e foi pra riba. Vamos ver agora essa história e ouvir o que, que o padre conta, vamos
5: tem
4: lá.
5: Tem áudio? Tem uma família aqui de Divinópolis que prefere ver o diabo do que me ver. Porque eles falam que eu acabei com o casamento da filha. Ué, gente, não acabei com nada não, eu abri o olho da iludida. Eu era pároco na Nossa Senhora Aparecida, os dois vieram confessar. Eu atendia separado, ele... ela e os dois. Quando eu fui conversar com ela, ela me disse assim: padre, meu namorado me passou essa lista aqui, ó, tinha 13 itens. Eu falei, o que que são esses 13 itens? Ele falou que são as coisas que eu tenho que mudar para ele se casar comigo. Eu falei, a sua lista para ele tem quantas? Não, ele falou que não precisa mudar em nada. Eu falei, minha filha, abre o olho enquanto há tempo. Está claro que não vai dar certo. Eu já conversei com o seu noivo, vocês não sabem quem é. Eu notei que ele é soberbo e na cabeça dele você é menos que ele. Ele está fazendo um favor de se casar com você. Você que ganhou. Ele falou que não ganhou nada, mas você ganhou tudo. Eu falei isso para ela. Não sei o que aconteceu lá, o casamento não aconteceu. Ela eita se livrou.
4: Pau.
5: Tem uma família que é Divinópolis, esse... prefere ver o diabo do que me ver.
4: Esse padre, menina, esse padre foi bom, viu? Ele soltou o verbo. Porque o homem exigindo 13 mudanças, 13 coisas que ela tinha que mudar pra poder o casamento dar certo, pra ela ser uma boa esposa, e ela disse que aceitava ele como ele era, dá pra ver, né, que a balança tá muito desequilibrada, né? E aí o padre falou uma ruma de coisa, soberbo, na conversa que eu tive com a menina, eu gostei do que o padre falou. Aí a gente trouxe essa história pra contar que esse padre aí tá viralizando. Ele, de vez em quando, nas missas dele, conta histórias bacanas aí que ele teve com os fiéis, sem revelar os nomes, claro, né? É, o Christian Shankar tem uma repercussão muito boa nas redes sociais e as missas dele, claro, estão muito lotadas porque ele faz aí essa missa diferente. Faz tudo que tem que fazer, né? Corretinho na missa, mas também conversa muito com seus fiéis, mostrando esse lado dele. É humano e essa coisa mais, como é que fala? Quando você... empática, né? Ele conversando com as pessoas com empatia, mostrando aí que ele entende dos assuntos do dia a dia, principalmente sobre relacionamentos. O padre então diz que o casamento não aconteceu, que eles não estão juntos, mas que aí os familiares do noivo e da noiva não gostam nada dele por conta desse conselho que ele deu. A gente quer saber de você que está acompanhando o Bafulê. Vamos fazer uma pesquisa com relação a isso. Você, falando da sua esposa, do seu marido... Como é a pergunta, Claudinha? Se você mudaria em alguém ou mudaria?
3: É assim, você mudaria? Se o seu amor lhe pedisse, você mudaria alguma

0: coisa em você? Tipo assim, Silvia olha pra mim e diz, Cláudia, eu não gosto desse seu jeito assim de falar, acho assim muito incisivo. Eu mudaria? Atenderia ele? Sim ou não? Eu diria, não, eu sou assim, não tô atacando ninguém, vou mudar não. Então, existe alguma coisa em você que se o seu amor dissesse, mude, você mudaria?
1: E aí?
0: Pode ser a roupa, pode ser uma forma de agir, pode ser uma forma de falar. O que é que incomoda o seu amor? Que se ele te pedisse, você mudaria.
1: Eita, Claudinha.
0: Pode ser?
1: Então vamos fazer o seguinte, dá, vamos abrir assim? Agora a pesquisa. Dá sim.
0: Então pronto.
1: Opa. Vamos lá, participe a partir de agora no WhatsApp da Verdinha. Você vai mandar o seu nome, de onde você está falando e a sua resposta, tá bom? E participe rápido para você estar entre as 10 primeiras pessoas para a gente ler aqui no ar. Netinho, vai falar o nosso WhatsApp.
2: É muito fácil. Eu não... Não pode responder agora?
0: Não.
2: Tudo bem. É 85, é o DDD 98887-1306.
1: Repita.
2: 85 é o DDD, viu, Edson? 98887-1306. Se ela me conheceu assim, por que como, né?
1: Tá aqui, ó, o Zap da Verdinha tá na minha mão, já tá valendo, viu? Corre pra você estar entre as 10 primeiras pessoas. Agora a Claudinha vai trazer aqui uma informação do nosso plantão policial, que é uma informação, como ela disse, é uma das coisas mais absurdas e inacreditáveis que a gente já viu. Parece mentira, mas infelizmente é realidade. Porque ele morreu dentro de casa, Cláudia.
0: Dentro de casa.
1: Atropelado.
0: Atropelado.
1: Uau,
0: atropelado. Bom, pra gente entender a dinâmica dessa loucura, tudo aconteceu dentro de um condomínio residencial de casas. Aconteceu em Porto Velho, Rondônia, capital de Rondônia, e envolveu a estudante de medicina, Verônica Marangoni, de 29 anos, e também o vizinho dela, de condomínio de casas, Odair Brustolin, de 66 anos. O que é que a polícia apurou até agora? Essa mulher, a estudante de medicina, a Verônica, de 29 anos, ela é uma pessoa... Perdão, Vitória. Ela é uma pessoa, uma condômina, que sempre causa problemas... Bebe, se acha a dona do mundo, né? Anda no condomínio com o carro, dirigindo de uma forma pouco cuidadosa. Muita gente já dizia, você é uma louca, sabe, de dirigir assim? Você vai acabar atropelando alguém? Ou seja, uma pessoa que era complicada de se viver, de viver num condomínio, de ter como vizinho. E aí, algumas vezes antes, ela já havia se envolvido em discussões com os vizinhos, exatamente pelo jeito dela de ser, pelo jeito dela dirigir dentro do condomínio. Ela gosta de beber bebidas alcoólicas, né? Tomar uma bebida vez por outra, pegar o carro, enfim. Estamos falando dessa. Ela é a Vitória, de 29 anos. Aí o que é que aconteceu? Ontem à tarde, novamente, ela estava no condomínio quando ela teria passado com o carro e feito uma dessas manobras perigosas. Aí o idoso vizinho dela, o Odair Brustolin, de 66 anos, foi novamente abordá-la. E aí começou o bate-boca entre ela, principalmente, e ele tentando acalmar. Alguns vizinhos foram para a frente das casas, familiares do idoso também chegaram próximos. E aí ela, então, começou a perder a razão, ela começou a ficar irritada ainda mais, ela começou a ficar irada ainda mais. E aí, então, o que é que ele fez? Ele e os familiares correram para dentro de casa. Ela, então, entrou no carro e aí, completamente descontrolada, irada, ela começou a bater o carro contra o portão da casa do vizinho. E os outros vizinhos filmaram tudo. Quem acompanha pela TV Diário vê que ela entra no carro, dá a marcha ré, pega a carreira e taca o carro contra o portão da casa do vizinho, não consegue derrubar, dá marcha ré novamente, e aí vai de novo. E quando ela vai de novo, ela consegue arrancar o portão, e aí nessa história, ela vê o idoso que brigava com ela, e ela então passa, ela imprensa o idoso contra a parede. Inclusive, alguns vizinhos entraram para socorrer, e ela não parou, ela continuou empurrando, atropelando o idoso. No final, o idoso ficou prensado contra a parede, gravemente ferido, foi socorrido para o hospital, não resistiu e morreu. Pela atualização, há duas informações como essa história acabou. A primeira é que ela teria conseguido

0: do fugir e teria ido se esconder na casa de um amigo. Lá, a polícia conseguiu os dados da placa, a polícia conseguiu rapidamente fazer as diligências e conseguiu prender essa mulher, a Vitória, de 29 anos, na casa do amigo dela. Ela foi levada para a delegacia, onde ela contou que muitas vezes os vizinhos chamavam ela de louca. E ela já tinha avisado que se chamasse de novo, ela ia atropelar. Inclusive, no boletim de ocorrência, já tem esse áudio que a gente vai escutar agora.
1: E por mim, e todos vocês desse grupo, vão bando de inseto. Eu avisei 10 vezes. Se não parasse de chamar de louca, de ficar me trajando de louca, eu ia atropelar, que eu ia passar pelo portão. Eu falei 1000 vezes. Eu não sei por que vocês ainda ficam duvidando de alguma coisa, se vocês já me conhecem. Digita aí, seu inseto. Fala aí o que tu quer falar.
0: Isso aí,
1: que é o síndico do prédio, né?
0: Manda pronto. Prédio. Perdão, eu falei em cima. Esse é um áudio que ela mandou no grupo, no WhatsApp do condomínio. Ela disse, eu já tinha dito que se parassem de me chamar de louca, vocês me conhecem. Eu já disse, eu ia atropelar. E ela fez, ela cumpriu a promessa. É uma pessoa completamente descompensada. Ela não é doida porque ela não rasga dinheiro, mas ela é descompensada. E aí, ela ficou presa. A outra versão diz que ela nem conseguiu fugir do condomínio. A Alisson Netinho, quem nos acompanha. Que ela não teria ido para casa do amigo ali mesmo. O pessoal conseguiu prendê-la. A polícia foi acionada. E ela, então, foi levada para a delegacia, onde ela prestou depoimento e fez toda essa... Esse áudio que ela fez estava no grupo do WhatsApp do condomínio. E aí, então, a polícia já está na posse desse áudio, que mostra como ela é descompensada, como ela é... Não vou dizer doida, porque ela não rasga dinheiro, já disse isso. Ela está precisando de um... Como é que a gente diz? Ela está precisando de um corretivo, sabe? O corretivo da lei. E vale dizer, você acredita que ela já cometeu ano passado outro crime de trânsito? Da mesma forma? E na vez anterior, ano passado, ficou comprovado que ela estava bêbada. E ela dirigiu e ela atropelou pessoas. Lá nessa época, ano passado, ela foi levada para a delegacia, houve audiência de custódia, ela pagou o equivalente a quase um salário mínimo, R$ 1.500 e alguma coisa, teve as medidas restritivas e foi posta em liberdade. Eu acho que ela achou que isso era perto, que ela ia continuar sempre assim, que ela ia pintar e bordar. Como é que ela diz? Vocês me conhecem! Alô? Meu Deus do céu, como é que pode? Não é assim que a banda toca, né? Então, tá aí. Ela não é ré primária, ela é reincidente, ela permaneceu presa, não sabemos ainda se já houve a audiência de custódia, se houve, seguramente, creio eu. Ela é de preventiva, ela é de temporária, vai para preventiva. A gente mostra agora o momento em que ela está na delegacia, ela está detida, ela está presa na cela, e também nas redes sociais correm cenas dela aí nesse lugar, tacando a cabeça contra a parede.
2: Nossa.
0: Aliás, perdão, contra as grades. Ela não tem capacidade, ela é doida. Então, que a perícia forense entre e interdite. Eu não sou especialista. Se ela não é, que ela precisa ter... responder. Ela tirou uma vida de uma forma absolutamente cruel. É assim... eu penso. Você pensa igual, Alisson?
2: Perfeito, Cláudia, perfeito. Tudo que você falou, assina embaixo e, assim, tem que cumprir, tem que pagar pelos seus erros. Seja pagar numa prisão comum ou seja pagar em um local devido, de acordo com o que for constatado da saúde mental dela, né? Mas que situação lamentável, Cláudia. Que história maluca. Do nada, você tá na sua vida. Do nada, não. Já vinham acontecendo outras coisas. Mas eu digo assim... Você provocou alguém, você brigou com alguém na rua, você sabe que você pode levar o murro de volta. Você humilhou uma pessoa um dia, você sabe que um dia essa pessoa pode vir atrás de você e brigar com você. Mas aí você tem um vizinho, você não escolhe, você tá morando no seu canto direitinho e esse vizinho começa a causar confusão, começa a perturbar, começa a endoidar, começa a mandar mensagem em grupo xingando todo mundo, começa a fazer várias coisas que causam problemas e de repente mata você. Isso é muito doido, né? Muito como a nossa paz tá ameaçada por pessoas que a gente não tem nada a ver com a gente. Não, não é alguém que a gente foi atrás.

0: atrás e a gente provocou uma situação que inacreditável. Essa história, realmente, como a Cláudia falou, é uma história inédita que eu nunca vi antes na minha vida desse jeito.
1: A história mais louca que eu repassei aqui no Bafulê, no plantão policial. E olha, só para ficar redondo, eu fiz questão de procurar a fonte da informação sobre esse caso anterior. Bom, ela já havia sido responsável por um atropelamento. Na época, durante o processo, em maio de 2025, que ela dirigiu embriagada, comprovadamente embriagada, e ela machucou pessoas. Não matou, machucou. Segundo os documentos do processo, depois da prisão, a Vitória passou por uma audiência de custódia, foi solta provisoriamente, mas teve que seguir algumas regras impostas pela justiça na época. Entre elas estavam a suspensão da carteira de motorista e a proibição de frequentar bares. Depois disso, ela fez um acordo de não persecução penal, usado em casos menos graves, sem violência. Nesse tipo de acordo, a pessoa admite o erro e cumpre condições para não virar ré em um processo. Nessa época, no acordo, a Vitória pagou uma multa de cerca de R$ 1.500,00, equivalente a um salário mínimo na época, em 2025. Depois de cumprir as exigências, a justiça retirou as restrições em fevereiro deste ano e o caso foi arquivado em abril. O Tribunal de Justiça de Rondônia, o que aconteceu em Porto Velho, Rondônia, e o Ministério Público de Rondônia e a defesa da estudante foram procurados, mas ainda não retornaram. Ela é Vitória Caroline Marangoni Schneider, tem 29 anos, está presa, suspeita de ter matado o vizinho, atropelado na própria casa dele, Odair Brustolin, de 68 anos, e também de tentar atropelar outras pessoas, porque quem acompanha o vídeo na internet nessa ocasião, você vê que os vizinhos entram na casa tá para tentar socorrer, e ela quase atropela outros vizinhos. Então tá. Fica a nossa solidariedade ao vizinho, o Odair Brustolin, de 68 anos. Não sabemos se ele foi lá tentar apaziguar, não sabemos lá se ele foi colocar mais fogo, né, nessa fogueira, mas não importa, porque o que importa agora, infelizmente, é que ele morreu. Nossa solidariedade à família e que a Vitória responda por seus atos, né? Como todos nós. Afinal de contas, vivemos no Estado democrático de direito. Se assim não for, não tem como.
0: Perfeito, Cláudia, perfeito suas palavras. Vamos fazer o seguinte.
1: Bora.
0: Vamos para um rápido intervalo comercial logo após. A gente vai trazer aqui a história do golpista argentino. Um homem deu o golpe da mulher e pegou quase R$1 milhão da mulher. Golpe do amor, viu? Aquele golpe do amor. Já já a gente conta e o resultado da nossa pesquisa sobre o padre, que fez um casamento acabar porque o noivo fez uma exigência de 13 coisas que a futura esposa teria que mudar para ser uma boa esposa.
2: Está bombando.
0: A pesquisa tá pronta.
1: Oi, tá muito bom. E a Virgínia Catarrenta? O que tá acontecendo? Tudo que essa mulher faz vira notícia.
2: Virgínia,
1: né,
2: come.
1: Bora. Bora.
0: Jornalismo que fala
1: a nossa língua.
2: A nossa língua. É bom com mel. Vai.

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1: Como é o nome desse menino?
2: Alisson Marques. Cláudia Leite.
3: Eu tô podre, Netinho Souza.
4: Sim.
5: 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Eu tô ansiosa pra ver o resultado da nossa pesquisa.
3: Bora pro resultado da nossa pesquisa. Ei, o padre falou. Vamos ver novamente o que é que o padre fala sobre um casamento que ele acabou. Acabou entre aspas, né? Vamos ouvir o padre, vamos.
6: Vai, tem uma padre. Família aqui de Divinópolis que prefere ver o diabo do que me ver. Porque eles falam que eu acabei com o casamento da filha. Uai, gente, não acabei com nada, não. Eu abri o olho da iludida. Eu era pároco na Nossa Senhora Aparecida, os dois vieram confessar. Eu atendia separado, ele, ela e os dois. Quando eu fui conversar com ela, ela me disse assim: padre, meu namorado me passou essa lista aqui, ó. Tinha 13 itens. Eu falei, o que que são esses 13 itens? Ele falou que são as coisas que eu tenho que mudar para ele se casar comigo. Eu falei, a sua lista para ele tem quantas? Não, ele falou que não precisa mudar em nada. Eu falei, minha filha, abre o olho enquanto há tempo. Está claro que não vai dar certo. Eu já conversei com o seu noivo, vocês não sabem quem é. Eu notei que ele é soberbo. E na cabeça dele, você é menos que ele. Ele está fazendo um favor de se casar com você. Você que ganhou. Ele falou que não ganhou nada, mas você ganhou tudo. Eu falei isso para ela. Não sei o que aconteceu lá, o casamento não aconteceu. Ela se livrou, tem uma família.
3: O padre falou então que ela se
1: livrou. Ele abriu, viu? Se garantiu.
3: A situação foi complicada. Mas a gente fez aqui a pesquisa, você participou e a gente vai agora ler as 10 primeiras respostas da nossa pesquisa.
1: Primeira
3: participação, o Wanderson de Minas Gerais disse o seguinte.
5: O que é que ele mudaria?
1: Lero, lero.
5: Lera.
3: A língua não quer se mexer.
1: Lera.
3: Eu mudaria algo que deixasse desconfortável a quem eu amo. Mas não muitas coisas, as quais não fazem mal. E sim, só por um capricho. Então, assim...
5: É sim.
3: Mudaria.
5: Se fizesse realmente sentido, né? Pro relacionamento, o casamento continuar bem, ele mudaria. Agora, essas coisas bobas, que ele considera bobas, ele não mudaria, não. É assim?
3: Eu acho que é o contrário, não? Peraí. Se deixasse a pessoa desconfortável, a pessoa que ele ama.
5: Isso, aí ele mudaria.
3: Mas não mudaria muitas coisas. E... se essas muitas coisas não fizessem mal, assim, não realmente
5: isso.
3: Maltratar. É isso.
5: Eu acho que eu entendi certo, né?
3: É isso?
5: Então, sim.
3: Pronto. A Maria da Parangaba, eu aceitava, mas fazia uma lista de 13 itens a mais. Acho que faria pra ele, né? Se eu não me engano, é isso, né, Maria? Acho que faria também pra ele uma lista de 13 itens.
5: Então, sim.
3: Graça do Mucuripe, quando a gente ama alguém... devemos aceitar o outro como ele é. Só devemos mudar alguma coisa na nossa vida se a gente realmente quiser essa mudança. Não devemos mudar para agradar o próximo.
5: Então não, né?
3: Perfeito. Regina do Monte Castelo, eu não mudaria. Quem gostar de mim tem que gostar do jeito que eu sou.
5: Ok. Eita.
3: Muito bem. A Eliana, Maria Eliana, Conjunto São Cristóvão. Se meu bem chegasse para mim... Oh, achei bonito, meu bem. E pedisse para mudar.

0: algo, eu não mudaria nada. O problema é dele. Se ele não gosta, ele que se resolva.
1: Muito bem.
2: Começou muito com o meu bem, depois bufo.
0: Foi. O Nilson do Conjunto Santa Maria e Messejana, eu não pediria minha mulher, por exemplo, pra mudar nada, porque eu não gostaria que ela me pedisse pra eu mudar alguma coisa.
2: Então não.
0: Temos que ser como somos.
2: Certo.
0: Fátima Câmara, do bairro Álvaro Wayne. A Fátima diz, se fosse uma coisa simples, sim. Mas coisas que já são minhas, do meu jeito mesmo, não.
2: Então vamos pedir não, porque o que o padre disse mudou, né?
0: É verdade.
2: Né? Mudou o destino deles porque eles não aceitam, eles não mudaram.
0: Verdade. Juscelane Moraes, de São Gabriel, Rio Grande do Sul, inclusive ela falou que lá tá um friozinho gostoso sim, viu?
2: Gostosinho da... aí é o quê? É,
0: tá, porque tá se for garoando.
2: 16 graus aqui a gente tá pedrando, né?
0: É, 16 aqui em Fortaleza a gente tá tudo com casacão e pois com é, 16 a ponta do nariz lá... cheio de gelo.
2: É, 16 lá é uma brisa leve.
0: Dependendo da coisa, a gente tenta mudar, mas esse noivo queria era muito e o padre tá certíssimo. Então dependendo da coisa, mudaria.
2: Então é sim?
0: É sim, eu acho que é sim. Sim. Del da Parquelândia, depende muito do que ele pedir. Do que ele pede. Depende da coisa que ele pede.
2: Ah.
0: Então, depende.
2: Então vai no depende, né? Ou seja...
0: Não, mas o depende eu acho que é sim, Cláudia, porque quando você diz assim, depende. Então, se for uma coisa suave, muda, né? Ou não?
2: É, então é não, porque se for uma coisa não. forte, não ela muda. Não muda.
0: Verdade.
2: Depende.
0: Verdade,
2: verdade. Então, ei, eu vou no depende ou eu vou no não?
0: Vai no não.
2: Pronto. No não.
0: É, falta um, né?
2: A um, é a última.
0: Raquel de São Gonçalo do Amarante, não, eu não mudaria nada.
2: Então tá, o resultado da nossa pesquisa diz o seguinte. Três pessoas mudariam sim, sendo duas mulheres e um homem. Mas sete não mudariam não, sendo um homem e seis mulheres.
0: Oh, muito bem.
2: Né? Então, aí, você mudaria? Três sim, sete não. E você, Netinho Souza?
3: Eu? Rapaz, eu mudaria. Se fosse pra manter meu relacionamento pra melhor, sim. Mas eu só digo uma coisa. Ela me conheceu assim.
2: Não.
3: Desse aí, jeito.
2: Não.
3: Não?
2: Perdão, mas a gente foi com os nossos ouvintes, assim, bem...
3: Bora.
2: É, cirúrgicos.
0: Cirúrgicos.
2: É, então, por
3: pois
2: favor.
3: Vamos. Eu mudaria.
2: Mudaria.
3: Mudaria.
2: Pelo relacionamento,
3: pelo relacionamento mudaria. Pra... Mudaria.
2: Show. E você, Alisson? Marques?
3: Vi. Pensou muito.
0: Eu...
3: Vi.
0: É uma questão complicada, viu? Mas eu, pra dar
3: a resposta
0: direta e reta, pra ser bem fora... Sair de cima do muro, eu diria que eu mudaria.
2: Diria por quê? Porque pode dizer, pode explicar o porquê?
0: É porque, assim, eu acho que... Eu digo assim, eu digo até hoje se acontecer. Não acontece, mas se acontecer, eu posso dizer. E eu acho que é uma resposta boa no que diz respeito à minha personalidade. Eu, não, tá, não, eu vou ver, eu vou analisar e vou tentar melhorar se eu achar que é legal. E devagar, no dia a dia, se eu sentir que aquilo pode me trazer um benefício pra mim, não, se eu mudar isso aqui, vai melhorar umas coisas também pra mim. Eu não acho que isso vai ser bacana pra mim também. Aí devagar, no dia a dia, eu vou me acostumando com esse processo de mudança lentamente. Eu não ia mudar, de repente, para tudo, e eu vou começar a fazer de outro jeito, não. Mas assim, a resposta é não. De cara, não.
2: Ixi, agora eu não entendi mais nada.
3: Tu falou que mudaria.
0: Não, a resposta é sim. Não, desculpa,
2: ah,
0: a resposta
2: sim,
0: é
2: sim. Não entendi.
0: Desculpa, a resposta é sim.
2: Sim, mas vai levar um processo, um tempo.
0: Vai ter um processo. Não, não vem me pedir que eu mude de repente, não. Vai
3: de
0: ser
3: hoje
0: um processo,
3: pra amanhã, não.
0: E entendi. Eu vou analisando se aquilo também me faz bem. Porque se não fizer, eu não mudo. Mas assim, porque eu tô aberto a conversar, então é assim.
2: Certo. E você, Glauber Souza?
0: Ele baguncei, foi tudo, desculpa.
2: Não, deu pra entender.
0: Glauber Souza.
4: Se eu mudaria?
0: Aham.
4: Algumas coisas, assim, em mim, né?
0: Se a sua esposa chegasse mudasse, pra você e dissesse assim, Glauber Souza, tem que mudar isso em você,
4: é, você pra você me ajudar ser mais em casa. Aí eu, sim, tá certo, vou ajudar.
0: Mas, se fosse uma coisa mais...
4: É porque quando a gente tá na casa dos pais, a gente é meio ocioso, né? Nas tarefas
0: mas
4: de
0: se
4: casa.
0: Ela dissesse uma coisa assim, Glauber, eu quero que você mude, sei lá,
4: a coisa pessoal,
0: eu não gosto da sua risada, me irrita. Aí eu não. Quero que você mude essas coisas assim.
4: Não, mudaria não.
2: Assim, como você olha, como você vê aquela situação X e você sempre olha daquele jeito, mude seu jeito de ser.
4: Não,
2: sabe? Tá não?
4: Não, mudaria não.
2: Não mudaria. Não. Responde, Edson.
0: Edson Barros, da OPEC, nosso querido companheiro de trabalho, também vai responder a nossa pesquisa. Você mudaria alguma coisa, Edson?
5: Cara, essa questão de mudar é difícil, viu? Agora eu falo assim, meu Glauber, depende.
2: Não, aqui não tem depende.
0: A Cláudia não deixa, não.
2: Não, não,

0: frente.
1: A gente tem que ser justa com os nossos ouvintes, né?
2: É difícil, Claudinha. Acho que não mudaria.
1: Você mudaria sim ou não?
2: Não.
1: Não?
0: Mas o Edson é tão agradável. O que quer pedir? Mudar alguma coisa? Não, ele é ótimo.
3: Tem que falar mais, né?
0: Tem que falar mais. Falar... Ah, a pessoa podia pedir
1: Edson
0: isso,
1: Barros,
0: né?
1: Fale mais.
4: Edson, fala mais. Vamos mudar esse negócio.
0: E você, Claudinha?
1: Eu mudaria sim. Precisaria um processo, precisaria um tempo, mas mudaria sim. Sabe por quê? Porque eu acho que tudo que a gente quer na vida é uma pessoa com qual a gente possa construir um futuro, construir uma família. E eu tiro por mim mesma, experiência própria. Todas as vezes que eu não mudei, quem saiu perdendo fui eu. Todas as vezes que eu mudei, quem saiu ganhando fomos nós. Porque ele viu a mudança e viu que não podia ficar do mesmo jeito. Entendeu? Então é como uma mesa de quatro pernas, né? A situação tá ali empacada. Serra uma perna. A situação muda. Então, agora, é fácil? Não é fácil. Não é fácil. Mas vale dizer, eu mudei por mim. Eu mudei por ele, porque somos um. Então, quem saiu lucrando, fomos nós. Agora, se ele não muda, porque ele quer, porque eu acredito que ninguém muda ninguém. Sabe aquela música do Cazuza? E por você eu faço tudo, né? Faz muita coisa, mas mudar, como o Edson Barros disse, todos aqui vocês, é difícil, mas eu mudaria sim. Eu já mudei. E quem saiu ganhando? Nós, porque ele viu que eu mudei e não tinha mais como ele ficar assim. Então ele foi também forçado, incentivado, enfim. Ele também me queria? Então ele mudou.
4: Quem saiu ganhando?
1: Nós.
4: Nozes.
1: Nós, entendeu? Mas não é fácil, não. Quem disse que é fácil? Não é, não? Somos seres humanos. Imagina, cada um com seus universos, com os seus valores, a sua forma de pensar, a sua visão de mundo, seus traumas, né? Suas qualidades, suas imperfeições. Eu detesto a palavra defeito, destruição. Suas imperfeições, somos imperfeitos. Mas você sabe o que você quer, é aquela pessoa... Aquela pessoa te completa, aquela pessoa é pra sua vida, vai em frente. Se você mudar, no final das contas, a pessoa muda, porque você mudou o cenário. E por que ela vai continuar do mesmo jeito? Assim que eu penso.
0: Perfeito, Claudinha. Gostei da resposta, viu? A Cláudia é sensata, viu? É sensata.
4: Agora eu digo uma coisa. Se você quer que a pessoa mude e você não mudar, aí, papai, a casa cai.
0: É porque... a lista dos 13 pra lá e pra cá.
1: Sim. É, exatamente.
4: Quando igual você o padre muda, falou, padre.
1: O outro tem que se posicionar. Não dá pra ficar do mesmo jeito. Não dá. Porque aí não é casamento. Aí não é fechamento.
4: Não é mesmo.
1: Aí é o quê? Uma solidão a dois?
0: Oi.
1: Quem tá enganando quem? O padre disse, o povo disse que eu terminei o casamento. Não. É melhor uma verdade... Como é? É melhor uma, é melhor uma verdade... como é que tem a palavra? Amarga? Do que uma mentira doce. A questão é como a gente diz. Com caridade, com firmeza. Mas com caridade. Quem precisa sair arrancando o coração de todo mundo, né?
0: Boa. Né? Muito bem.
4: Tá vendo aí?
0: Deixa eu mandar um abraço aqui pro nosso querido telespectador Chagas, em Pipa, no Rio Grande do Norte.
1: Oh.
0: Eita! Que lugar aí maravilhoso.
1: Olha aquela Avenida dos Golfinhos. Quem mora em Pipa, ou quem vai conhecer Pipa, é um abençoado, é um privilegiado. Aquela Praia do Amor, com aqueles golfinhos nadando lá, né? O comércio, o povo acolhedor, né? O povo potiguar é muito acolhedor. Pipa é muito linda, muito Rio colorida.
0: Grande, Rio Grande do Norte é lindo demais, né?
1: É lindo demais.
0: O lugar lindo. Eu fui naquela praia que tem aquele negócio, a árvore em formato de coração lá, que eu não sei qual é o nome daquela... no Cabo de alguma coisa? Cabo de São Roque? É Cabo de... Menina, esqueci agora o nome.
1: É Natal?
0: Manda aqui. É, lá na região do Rio Grande do Norte. Eu esqueci o nome do lugar. Lindo pra caramba. Parecia cenário. Eu tava assistindo esses dias aqui a novela A Nobreza do Amor, novela das seis. Sim. Aí tem lá onde fica o personagem do Lázaro Ramos, aquele país lá da África. E mostra uma parte de praia muito bonita. Eu olhei assim e disse, caramba... Parece eu nem sei se foi gravado no Rio Grande do Norte, de repente pode ter sido, né? Mas é o Cabo, não sei se é Cabo de São Roque, não sei se é Cabo de alguma coisa, que tem a Árvore do Amor, em formato de coração. E o Grande Norte é lindo demais, viu? O lugar lindo. E eu achei a Praia de Ponta Negra uma das praias mais lindas, mais limpas do Brasil que eu fui. Não tinha um lixo no

0: chão, na areia da praia. Amei, gostei demais. Muito bom aí o Rio Grande do Norte. Quero voltar aí mais vezes.
1: São é verdade. Roque? É São Roque.
0: O Rio de Janeiro, São Roque.
1: O Cabo de São Roque é no município de Macharanguape.
0: É
1: isso mesmo.
2: Oh, aí eu tem... sabia.
0: Cenário de filme, Cláudia. É lindo.
1: Exatamente. Vale a pena, vale a pena.
0: Vai lá, viu? Vale. Claudinha.
1: O Rio Grande do Norte tem nosso coração também.
0: Tem nosso coração e eu acho que é o segundo estado do Brasil competindo ali com o Maranhão, que dá mais audiência pra gente da TV Diário, viu? É. Muita gente acompanhando a gente. Claudinha.
1: Diga, Alisson.
0: Você vai dar um recado importante pra gente agora ou já?
1: Só se for agora, pode
0: vamos
1: ser?
0: Vamos lá, vamos.
1: Pode ser, Edson Barros? 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
0: Maravilhosa da Cláudia Leite no Bafulê. Claudinha!
1: Oi, Alisson!
0: Depois do intervalo comercial, eu vou contar a história deste homem que você vai ver agora pela TV Diário. Eu vou explicar pra você pela Verdinha FM. Ele é bonito, Cláudia?
1: É.
0: Você acha bonito?
1: Não, Netinho. Ele não é feio, né?
0: Ele é bonito, Netinho?
1: Ele feio, ele não é.
0: É meio charmosão, né? Tem uma coisa assim, charmosona. Barba grisalha, o cabelo assim, todo coisadão.
1: Ele faz um tipo estiloso, né?
0: É, estiloso.
1: Estiloso.
0: É um como é que o pessoal chama na internet? Um daddy charmoso. Né?
2: Mas eu tenho certeza que ele tem lábia.
0: Que ele tem o quê?
2: Lábia.
0: Tem tanta lábia que levou quase 1 milhão da mulher. Oi. Quase 1 milhão da mulher. Este homem é o golpista argentino. Deu golpe do amor em uma mulher. Olha a forma como ele atuou. Isso é um cafajeste de primeira categoria. Não se iluda pela carinha bonitinha dele, não. Bonitão das tapioca. Daqui a pouco eu vou contar essa história do golpista do amor, que veio da Argentina pra dar o golpe no Brasil, levou quase 1 milhão da mulher e ainda dizia que era herdeiro árabe. Ave Maria, já eu conto.
1: Jesus! A Virgínia Catarrenta sai no próximo bloco. Coitada, Virgínia.
2: Eu respondo, né?
1: E mais, todos os detalhes. A polícia já descobriu tudo, ela já está presa, a pessoa que matou o casal, ele é advogado, ela é empresária. Ele, 75 anos, ela, 1 ano mais velha. Eles foram assassinados com 24 facadas no apartamento de luxo em que eles moravam. A polícia já sabe, latrocínio, já prendeu a principal suspeita e a gente conta todos os detalhes a partir do próximo bloco.
0: Então, voltamos já.
1: Já, ligeiro bala. 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
2: A nossa língua, nem quer, né?

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0: Cláudia Leite.
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3: 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Vamos começar o Bafulê, esse quadro. Ah, perdão. É, esse bloco, melhor dizendo.
4: Vamos.
3: Bora.
4: Sou eu?
3: Sim.
4: Você?
3: Você.
4: Deixa eu só fazer um negócio aqui, Cláudia, porque tem muita gente mandando mensagem pra nós. Eu tô aqui tentando, pra gente, eu tô tentando anotar aqui, mas eu vou logo falar aqui, ó. O Aloísio, que é conhecido como Lulu da Eletrônica, em Parnamirim, região metropolitana lá de Natal, também. Sim. Passei por Parnamirim. Tá dizendo, ó, tô assistindo o Bafulê também do Rio Grande do Norte, bem como vocês falaram aí, tá certo? Francimar tá em Caicó, lá no Rio Grande do Norte também. Bem ligadinho no Bafulê. Ó, quem mandou uma mensagem aqui pra gente foi o Queiroz. O Queiroz está em Mossoró, Rio Grande do Norte. Mossoró é aqui coladinho com a gente. A gente ama tanto Mossoró, praticamente como se fosse Ceará. Todo mundo colado, Nordeste inteiro a gente se ama, Brasil inteiro.
3: É verdade.
4: E ó, ele tá dizendo que a novela A Nobreza do Amor foi gravada em Areia Branca, em Ponta do Mel. E disse, a Cláudia Leite, inclusive, sabe onde é, porque a Cláudia Leite falou. Já passou lá, foi, Cláudia?
3: Já passei de moto por lá, é muito lindo. Quando a gente pega a balsa aqui em Capuí, e aí atravessa, chega lá em Areia Branca, pega aquela estrada, que eu não me lembro qual é, a RN, e aí vai pra Ponta do Mel, vai pra Praias Lindis, vai pra Praia do Estevão, e chega a Mossoró. E é outro canto muito lindo, que não, tem praia, mas tem as estações termais lá em Mossoró, que vale a pena. Vale a pena. Piscinas termais, que acho que o mínimo são 18 graus, não, ou é natural. Pode chegar até 30 graus, é algo assim, que inclusive é até medicinal.
4: Eita.
3: Bacana. E o povo do Rio Grande do Norte é muito acolhedor, né?
4: Verdade.
3: E aquele sotaque lindo?
4: Lindo, ó. Lindo. Então, ó, queria dizer, se você nunca foi lá, como eu falei agora há pouco, na Árvore, eu acho que é a Árvore do Amor que chama, e no Cabo de São Roque, em Macharanguape. Se um dia você for ao Rio Grande do Norte, passa por lá, que você vai ver, é um lugar lindo. Só foi difícil pra descer, Cláudia, porque como é alto pra você chegar lá na praia, você tem que descer. Aí, como foi que eu desci? Eu me encostei e me joguei. Aí, rolando no meio lá dos morros de areia. Cheguei lá todo desmantelado, todo arranhado, sangrando. Mas cheguei, eu fui. Aí depois eu fui lá pra ponta pra poder subir no morrinho de areia que tinha mais fácil. Mas
2: posso mandar abraço?
4: Valeu a pena.
3: Pode
4: Aparecida
3: sim.
4: Teles de Parnaíba no Piauí. Tá dizendo, ó, o Piauí também é lindo.
3: Piauí, viu? O Rio Parnaíba é lindo demais. Aquela orla ali do Rio Parnaíba, é que a gente tem uns barzinhos, a galera se reúne. Tem também ali a sede de um motoclube muito querido, de irmãos muito queridos. Tem o museu lá em Parnaíba, tem as dunas, tem um passeio no Rio Parnaíba, que você vai lá no Encontro com o Mar, e depois eles desligam lá os motores e você fica só assim, ó.
4: Eita.
3: Ou também pode fazer assim, que só assim, só com o jacaré, sabe assim? Só os olhos fora d'água. É maravilhoso. Muito maravilhoso.
2: Muito bom. Muito maravilhoso. Quero mandar abração também lá pra Praia de Iracema, pra Jane Muniz, Babá Muniz, pra Morada Nova, Dona Marlene, Leonete, Eliette, rapaz, tá todo mundo sintonizado assistindo a gente, viu?
4: Obrigado, galera da Praia de Iracema.
2: E Morada Nova.
4: Poço da Draga também.
2: Olha
4: a galera aí que tá ligada no Bafulê.
3: A galera da Sapiranga, da Sabiaguaba também tá ligada com a gente. O pessoal do Pôr das Dunas também, muita gente nos ouve. Ali Vicente Pinzon, então a audiência é fechada.
2: Ali é nosso.
4: A galera do Vicente Pinzon tem uma vista privilegiada de Fortaleza lá em Riba. Ali.
3: É verdade. Ah, e por falar em vista privilegiada, bem rapidinho, voltando ao Rio Grande do Norte, a 40 quilômetros de Natal, você vai encontrar a cidade de Maracajaú. Maracajaú tem uma plataforma pra você mergulhar e ver os peixinhos. Eu fui lá, nossa!
4: Nossa, que massa.
3: Diferentemente de Maragogi, que é nas Alagoas, em Maracajaú, a plataforma, ela é fixa na rocha, no mar. Então, é como se fosse um restaurante, sabe? No meio do mar. Aí você vai, assim, uns 30 minutos de lancha, 20 minutos. Chega lá, todo mundo fica próximo. E aí é só você mergulhar, ver os peixinhos. É maravilhoso.
4: Viajar é tão bom.
3: É, Maragogi também tem a sua beleza nas Alagoas. Mas não tem essa estrutura de uma plataforma fixa, não, que tem em Maracajaú. Lá você fica nos barquinhos mesmo. Tem barquinhos que são de bar, que funciona como lanchonete. É bom demais viajar, né,
4: que legal, Alisson? Que legal. Ó, o humorista Pescocinho da Paraíba. Olha, tá acompanhando aí a gente direto de João Pessoa. Outro lugar lindo, viu? Dizem que João Pessoa é um lugar gostoso de ir. É muito arborizado, uma galera maravilhosa, uma praia bonita também, um calçadão bonito. João Pessoa é um canto que eu quero conhecer muito ainda.
2: Mandar um abraço pra Manu também, viu?
4: Manu Mendes,
3: nos fazendo... Manuela Mendes, nos fazendo aqui uma visita, uma das produtoras da FM 93. Ela arrasa, sabe o que é? A menina do marketing, junto com publicitária, junto também com a pegada de jornalista. Essa menina vai muito longe. A gente tem muito orgulho de trabalhar com a Manu.
4: Grande Manu! Obrigado. Claudinha, vamos lá. É o seguinte, o homem que deu golpe na mulher e conseguiu arrastar dela quase R$1 milhão.
3: Quanto? Acontece isso, hein, Alisson?
4: O galã, o charmosão, o bonitão das tapiocas, e ele conseguiu dar um golpe do amor e levou quase R$1 milhão dessa mulher. A Polícia Civil do Rio de Janeiro prendeu. Terça-feira, lá no Flamengo, zona sul do Rio de Janeiro, o argentino David Juan Manuel Corbalan.
2: Olha o nome dele.
4: Como é? Repita. David Juan Manuel Corbalan.
2: Miraleira.
4: 47 anos de idade, acusado de aplicar o golpe do amor contra uma aposentada de Minas Gerais e causar um prejuízo avaliado em média de R$1 milhão. Contra ele, já havia um mandado de prisão preventiva pelos crimes de estelionato, furto qualificado pelo abuso de confiança. A prisão foi realizada pela 12ª DP de Copacabana, que investiga o caso. A gente tem aqui o momento exato da prisão dele, que aconteceu. E aí, durante o momento da prisão, ele estava bem quietinho, bem tranquilo no lugar dele. Quando, de repente, os policiais chegaram e disseram: tá preso, vagabundo, bora! Derrubaram ele no chão e conseguiram imobilizar ele. Porque o bonitão das tapiocas, como eu falei, tava achando que dando golpes por aí tava tudo bem, mas não tava. Segundo as investigações, David conheceu a vítima por meio de um aplicativo de namoro. Após conquistar confiança e iniciar um relacionamento amoroso, passou a alegar que era herdeiro de um patrimônio bloqueado no exterior, precisando de dinheiro para liberar recursos supostamente presos no Oriente Médio. Era um herdeiro árabe, ele estava precisando liberar um dinheiro aí que estava preso. Ele se acha realmente assim o último biscoito do pacote, né? Ao longo do relacionamento entre 2023 e 2024, a mulher realizou 269 transferências bancárias

0: somando quase R$1 milhão, segundo a investigação. O delegado afirmou que ele tinha como alvo mulheres bem mais velhas do que ele. Ele, 47 anos de idade, só procurava mulheres que tinham bem mais idade do que ele. Esse era o perfil que ele atacava. Senhoras solitárias. Se você abrisse o coração e dissesse que era solitária, aí ele já lambia os beijos e pensava: essa é a pessoa que eu vou partir pra cima. Segundo a investigação, enquanto a vítima estava internada para realizar uma cirurgia cardíaca, David aproveitou o acesso que ele tinha à casa dela para retirar vários bens do apartamento que ela tinha em Copacabana. Ele levou televisão, notebook, roupas, relógios, bolsas, perfumes, documentos e outros pertences da casa da mulher com quem ele mantinha esse relacionamento. Ele utilizava contas de terceiros, contas no banco, né, de terceiros, para movimentar os valores recebidos, e ele já possuía um histórico de crimes semelhantes em outros lugares do Brasil. O delegado disse que a vítima chegou a perder o apartamento em Copacabana por conta de dívidas acumuladas durante o relacionamento para poder passar dinheiro para ele. Segundo o delegado, ele vinha com essa conversa de bens bloqueados no Oriente Médio, lá no mundo árabe, e começava a extorquir as mulheres. O delegado disse que ele era um verdadeiro charlatão. Diz que ele era um argentino, já foi preso na Argentina pelos mesmos crimes, por extorsão sentimental, e aí quando foi liberado veio pro Brasil, e aqui no Brasil pensou: novo país, novas vítimas, novas leis, vou agir livremente. Em um depoimento após a prisão lá na Polícia Civil, David admitiu que já tinha sido preso por esse mesmo crime lá na Argentina e que estava indo para São Paulo. Depois de dar o golpe na mulher no Rio de Janeiro, ele estava juntando as trouxas dele, trouxas inclusive muito chiques, né? Porque ele roubou o dinheiro dela, e estava indo morar em São Paulo, provavelmente para pegar mais gente em São Paulo, né? David foi indiciado e denunciado pelo Ministério Público do Rio de Janeiro por estelionato continuado e furto qualificado pelo abuso de confiança. A investigação apontou ainda risco de fuga para a Argentina, o que levou a polícia a pedir a prisão preventiva e agir e ir atrás dele. Ele foi procurado pela imprensa, a defesa dele, claro, e a defesa dele não falou. O argentino deve passar por audiência de custódia, e aí se na audiência de custódia ele for liberado, aí eu vou dizer um negócio, viu? Não pode um negócio desse acontecer no Brasil, porque o homem conseguiu, durante todo o relacionamento, pegar quase R$1 milhão da mulher. E quando ela estava no hospital, operando o coração, ele teve a coragem de ir no apartamento dela e roubar uma ruma de coisa, televisão, notebook. Esse homem levou tudo nas mãos, até um carro de algum comparsa, né? Ou então um carro que ele estava mesmo. E a conta de terceiros que ele tinha, com as contas que ele tinha para movimentar o dinheiro de terceiros. Quem são os terceiros? Tem que ir atrás, porque pode ser uma quadrilha, pode ter uma ruma de gente ajudando ele, pode ter um monte de gente planejando esses golpes aí. E se ele estava indo para São Paulo, ele provavelmente já estaria na internet conversando com alguém de São Paulo, prometendo que ia encontrar com ela, ia namorar com ela, já tinha alguém em vista. Eu acredito, porque um golpista desse não faz as coisas no escuro. Ele não ia sair para São Paulo de repente e lá em São Paulo chegar e começar do zero. Acho que ele já vinha conversando com alguém de São Paulo. Ainda bem que ele foi preso e agora a casa caiu para ele. Mas, por conta das leis do Brasil, não duvido que ele esteja solto já já. Por isso, minha amiga telespectadora, meu amigo telespectador, porque eu não sei se ele também dá golpe em homens, decore bem o rosto dele. Ele não é herdeiro árabe, ele é um golpista, e daqui a um ano, sei lá, ele pode estar até aqui no Ceará tentando aplicar de novo o golpe. Esse bonitão das tapiocas tá preso, pelo menos por enquanto. Cláudia Leite. Cada vez mais a galera dando golpe do amor, né? Porque parece que é fácil levar dinheiro do povo quando você diz: minha linda, minha maravilhosa, você não está mais sozinha, eu estou do seu lado.
1: É a lábia.
0: Tome pegar a grana.
2: Porra, Josh.
3: É verdade. É exatamente, é porque a fragilidade humana, essas pessoas, elas têm um feeling do mal, né? Exatamente para identificar quem tem uma fragilidade emocional, sentimental, e vem como, aparece como a solução. As pessoas até dizem: eu encontrei o homem da minha vida, a mulher da minha vida, porque também tem mulher que aplica golpe, né?
0: Verdade.
3: E aí, tá tudo resolvido, e não é. Muitas vezes, algumas pouquíssimas vezes, realmente é.
0: Verdade.
3: Né?

mas o que a gente vê muito são pessoas que são fragilizadas, que estão fragilizadas e que caem nesses golpes. Não é porque queiram, não. É porque buscam ser felizes, buscam parar de sentir dor, buscam se realizar como seres humanos, né? No coração...

0: no começo do nome, aspas no final do nome e taca Sim. lá no Google. Quando você for colocar no Google, tem várias barras para você escolher que tipo de pesquisa você quer. Tem tudo, imagens, notícias, vídeos, shopping, vídeos curtos, tem várias coisas. Você vai em todas. Mostra, tem um modo inteligência artificial que ele te dá informações. A inteligência artificial diz assim: não encontramos informações sobre o nome completo da pessoa. Ok, vai no tudo. Aparece várias coisas, aparece processos na justiça, se a pessoa já foi presa ou não. Vai nas imagens, aí aparece fotos, se a pessoa postou fotos em outros momentos, se tem rede social. Nas notícias, é importante, quando você bota o nome desse golpista aqui nas notícias, aparece as coisas que ele fez lá no passado quando ele foi preso. Então é importante você pesquisar, não cair na lábia só porque é um rostinho bonito, um cabelo grisalho e um charmosinho com a conversa boa, não. Pesquisa, vai atrás, se informa discretamente pra pessoa não descobrir, porque se for um criminoso ele pode ficar com raiva e partir pra cima. Então pesquisa, gente. Tiver começando um relacionamento, pesquisa pra você ter a certeza que você não vai cair no golpe. Ai, Alisson, não encontrei nada. Eu pesquisei e não encontrei nada. Infelizmente, o jeito é orar e pegar os sinais. Tentar ver se você pega sinais no ar pra ver
1: e se seja tá tudo que Deus bem, quiser. Né?
0: E aí, se de repente se a pessoa for realmente boa, maravilhosa e for lhe fazer feliz, vamos pedir pra que Deus trabalhe pra que essa pessoa realmente lhe faça feliz e não seja um golpe. Pede Isso. a proteção, porque é o jeito de fazer. Mas se tem recursos, vai atrás desses recursos enquanto der. O que você tiver, vai atrás.
2: É, fica com o pé atrás. Você sabe que a distância, você sabe qual é a maior distância que um ser humano pode percorrer no mundo, sabe? É. Sabe, Netinho? Não? 50 centímetros.
0: A o quê? A menor?
2: A maior.
0: A maior? 50 centímetros?
2: É.
0: Como assim?
2: É a distância do coração à cabeça.
1: Pois toma.
2: Dá 50 centímetros. Oi. Entre a razão e a emoção.
1: Tá vendo aí?
2: Né? Então, é que a gente nesse... A gente, né, que a gente não deseja uma desgraça dessa pra você. Mas que nessas situações que são desafiadoras, que se consiga cada vez mais pensar, diminuir essa distância e pensar mais com a razão, deixar a emoção e sentimentos, porque não vai dar bom, né? Se for golpe, então age com a cabeça, respira, pensa. Pensa, Cláudia. Tô trazendo pra mim. Pensa. Olha como o Alisson disse. Faz tudo que o Alisson disse, as dicas dele são de ouro. E olha os sinais. Não, mas porque o fulano... Não, mas porque... Não é não, meu povo. É assim.
0: Vai atrás.
2: E vai atrás, vai... como o Alisson disse.
0: Ó, podia até pegar o nome dele, né? Porque foi um relacionamento de quase 2 anos. Então, eu acredito que ela tinha o nome dele, né? É. Podia ter pego o nome dele, aí você joga lá naquele site de busca e bota na parte de tradução. Traduz esse nome pro árabe. Aí o próprio site faz a tradução.
2: E o histórico.
0: Copia o nome da pessoa em árabe e faz a busca. Ah, ele é mesmo herdeiro, ele é uma família árabe. Não, ele tem uma história muito interessante. Aí você descobriu que era verdade. Se você não achasse nada, você já via que a pessoa tava mentindo pra você. Tem várias forminhas, né? Raciocina, puxa na memória o que é que eu posso fazer pra descobrir, o que é que eu posso fazer. Vai atrás, porque se for golpe, você encontra... A pessoa deixa uma
2: ponta solta.
0: Uma ponta de um fio solto, né?
2: E normalmente deixa muitas pontas soltas, sabe por quê? Porque as vítimas não entendem de internet. Não tem essa facilidade com essa tecnologia, com essa ferramenta. Então, mas sempre tem um amigo, uma pessoa que você confia, um parente, enfim, diz, me ajuda para eu não cair numa roubada. Me ajuda, como é que eu posso fazer isso aqui? As dicas do Alisson são dicas perfeitas, porque é exatamente assim. Ou então, não entre. Se você vir, oh, que coisa linda, gostei da sua foto, não entre. Se você não tem condições de usar essas ferramentas tecnológicas para se proteger, porque só o que tem aí é babau. É jacaré. É estelionatário.
1: Babau.
2: Né? É babau. É golpista do amor. Tanto vítimas homens como vítimas mulheres. Se você não tem essa capacidade de fazer... Essa busca que o Alisson falou. Ah, eu não sei, eu não conheço. Se você não tem um amigo que possa te ajudar, nem entre. Porque, vamos dizer assim, de 100%, 0,5% seja verdade. Eu conheço. Eu tenho uma grande amiga minha aqui, que é de Fortaleza, conheceu um espanhol pelo Orkut, é o novo, né? Engenheiro eletricista. Ele se apaixonou por ela aqui em Fortaleza. Ele veio de Beagle, que é na Espanha, conhecer a minha amiga. A minha amiga tem os pais no interior. Ele foi conhecer os pais da minha amiga no interior. Eles se casaram, ele veio casar aqui com ela e eles foram morar na Espanha. Essa história já tem 25 anos.
0: Que legal. Acontece também.
2: Acontece. O 0,5% do 100%.
0: Eu não sei se já acontece essa história no ar, Cláudia. Eu não sou contra esses,

0: essas formas de encontrar pessoas na internet, não, viu? Tem muito golpista? Tem. Mas tem muita gente bacana, porque a nova pracinha onde as pessoas iam pra paquerar é a internet. Então, a minha mãe, antes de falecer, Cláudia, ela pediu ajuda pra mim pra arranjar um namorado. E eu ajudei ela. Eu disse assim, mãe, vamos fazer um perfil pra senhora num aplicativo de relacionamentos, muito famoso, por sinal. Nós fizemos, ela arranjou um namorado, muito legal, com todos os filtros de cuidado que eu ajudei ela, né? E namorou por 2 anos com um cara maravilhoso.
1: Olha aí.
0: Lá da Caucaia. Então, funciona, dá certo. Era um homem honesto, é um homem amoroso, legal, unido com a família. Então, dá certo. É só você ter os cuidados, só você ter os seus filtros de busca pra não cair no golpe. Aquele que eu dei dia desse, eu vou repetir, caso alguém não tenha assistido.
1: Repita aí, por favor.
0: Se você estiver conversando com a pessoa pela internet, a pessoa conversa com você pelo Zap Zap, pega o número da pessoa, bota lá 85, número 9, tal, tal, tal, tal, tal, tal. Pega o número e joga no teu banco digital, na chave Pix.
1: Como se você fosse passar um Pix pra essa pessoa, entendeu?
0: Não vai passar.
1: Não vai passar.
0: É só farm de conta, né?
1: Faz de conta.
0: Aí você bota lá no banco digital, na chave Pix, e aparece. José da Silva Sauro. Aparece o nome completo da pessoa se ela tiver chave Pix. Pronto, tu tem o nome completo. Pesquisa tudo sobre essa pessoa pra tu não cair em golpe. Se não aparecer chave Pix, já fica com o pé atrás, porque quase todo mundo faz chave Pix com o telefone. Ah, a pessoa pode ter feito só uma chave com o CPF. Tudo bem. Então, não quer dizer que é golpe se a pessoa não tiver. Mas já te ajuda, já é um filtro pra você utilizar. Então, use os filtros, use a internet, converse com a inteligência artificial, bota no Google como descobrir se é golpe. Vai atrás. Não vai de primeira, porque você pode cair no golpe. Então vai atrás.
1: Tudo que a gente quer é que você seja feliz e você não faça parte dessa estatística famigerada, né?
0: Verdade. Intervalo?
1: Intervalo?
2: Só digo uma coisa antes do intervalo. O Armando Teles já chegou, já tá pronto ali. Boa. Olha ali o Armando. Boa tarde, Armando.
3: Boa tarde. Daqui tudo a pouquinho, bem. Hein?
2: Vamos cantar um bocado.
0: Seja bem-vindo, Armando.
1: Obrigado. Bem-vindo, Armando.
3: Obrigado, Claudinho. Obrigado, Alisson.
1: Bom, a gente intervalo. No próximo bloco tem mais Bafulê.
0: Tem música com o Armando Teles e tem muita informação, né, Cláudio?
1: Exatamente. Virgínia Catarrenta sai no próximo bloco.
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0: Já, Cláudia, conta essa.
1: Verdinha.
0: Jornalismo que fala.
1: A nossa língua.
2: A nossa língua! Nem quer, né? Já tem um bocado de música pra nós. Então...

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0: Menino.
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3: Virgem FM 92.5, 3 horas e 13 minutos. O Armando Teles está aqui, abrilhantando o Bafulê na nossa tarde. Muito boa tarde, Armando.
4: Boa tarde, Alisson. Boa tarde, Netinho. Boa tarde, Cláudia. Mais uma vez aqui no Bafulê, que bom.
3: Seja bem-vindo, viu?
4: Eu te agradeço.
3: E você faz história, faz parte da história da música, e a gente estava falando aqui nos bastidores, ele tem experiência em Copa do Mundo, viu, meu povo? Não é qualquer pessoa, não.
2: Não
3: Copa
2: é
3: do Mundo.
2: Pessoa, não.
3: A Copa de 90 foi, Armando.
4: Você Copa
3: foi?
4: De 90 na Itália. E a gente foi com o grupo do Pirata, a banda era Alta Tensão na época, né? E a gente representou o Brasil. Eu, foi a banda Alta Tensão, Netinho, não Netinho,
3: eu
4: não,
3: fui!
4: Djavan e banda Beijo na época. Caramba. Também. Foi três artistas brasileiros lá.
3: Que legal. E fez shows por lá? E...
4: 25 shows pra Prefeitura de Roma. Que 25.
3: Pra poder alegrar o público que foi assistir a
4: Copa, exatamente.
3: Né?
4: Pessoas do mundo inteiro, né? Onde o mundo se encontra, exatamente na sede. Na época era só uma sede, na época, que era Itália. Mas foi, assim, uma experiência incrível na minha vida.
3: Que bom. O Armando Teles é um cara que tem história pra contar. E tem música também pra cantar. Ó, ele vai cantar uma agora, mas quando a gente voltar da música, eu vou contar a história. Os clientes compraram carne de um açougue. E aí o açougue mandou pelanca, gordura ré, e mandou um monte de ossada e outras coisas. Por que que o açougue fez isso? Daqui a pouco eu vou contar essa história. Mas agora no Bafulê, vamos de música, né, Netinho?
2: Isso! Armando Teles!
4: Eu vou cantar uma canção que eu fiz, foi encomendada pela minha mãe, que perdi mês passado, isso foi já, por andar de cima. E ela me pediu essa música quando ela fez 60 anos, certo?
2: Vai.
4: Ou seja, ela morreu com 93. Chama-se A Saga de Rua Morena, que eu conto a história dela com a história junto com meu pai.

0: Teles no Bafulé, ao vivo para todo o Brasil. Arrasou. Armando, daqui a pouco você canta mais pra gente, viu? Fica aí com que certeza. Você agora fica com a gente aqui a tarde toda. Ah, não, gostei. Olha o anel.
1: Até 5 da manhã.
0: Chamativo. Até cara, estiloso.
1: Até 5 da manhã.
0: Muito bem. Tá fica bom, com a já. Gente, tá? Daqui até a já. Pouco tem mais. Okay. Olha só. Claudinha.
2: Oi, Alisson.
0: Eu vou contar a história dos clientes que pediram carne do açougue.
2: Sim.
0: Só que receberam pelancas. Receberam gordura ré.
2: Sim.
0: Ossada.
2: Nossa.
0: E pedras.
2: Pedras? Esse... Pedras?
0: Pedras.
2: Esse frigorífico caiu de má fé, foi?
0: Então, foi o contrário.
2: Contrário?
0: Os clientes que agiram de má fé e o frigorífico respondeu pra eles dessa maneira. Eu vou contar pra vocês o que, que aconteceu. Tudo isso foi em Goiânia, capital de Goiás. Empresária, a Flávia Teles, de 45 anos, contou que descobriu que os clientes tinham feito uma compra e passado um Pix falso. Foi delivery. Foi por telefone. Eles ligaram e disseram assim, ó... Na segunda-feira, dia do jogo entre Brasil e Japão, de manhã, eles entraram em contato e disseram, ó, manda pra gente picanha, manda pra gente pedir as melhores carnes. Quais são as melhores carnes que tem?
2: Tem picanha, tem maminha, tem filé, tem patinho, tem cupim, que é uma delícia também.
0: Verdade. Qual é a catra que o Glauber falou, né? Essas carnes boas, então, né?
2: São carnes
0: pediram
2: de primeira.
0: Só carnes de primeira qualidade. O que que aconteceu? Eles disseram assim, ó, eu quero essa carne, eu quero aquela carne. O total da conta deu quase R$1.000. Nossa. R$913. A funcionária disse assim, pois pronto, tu vai fazer o seguinte, tu faz o Pix agora e tu manda o comprovante Pix pra mim que eu vou mandar essa carne. Só que tem um detalhe, a dona e o dono do frigorífico não ficam lá, o açougue, eles não ficam no açougue. Eles ficam em outros negócios e em casa, enquanto os funcionários ficam no açougue. A chave Pix para fazer os pagamentos é da dos donos do frigorífico. Então, o que é que acontece? O cliente pede por telefone, manda o comprovante da chave Pix. O funcionário olha o comprovante, mas não sabe se caiu na conta e manda as carnes. E aí os donos depois ficam olhando lá, conferindo, batendo, né? Essa foi vendido, entrou a chave Pix. Esse foi vendido, entrou a chave Pix. Só que esses clientes, sabendo disso, usaram essa estratégia. Não fizeram a chave Pix de verdade. Mandaram um comprovante falso. E aí, a dona tava na hora no açougue, porque ela não tá sempre, mas neste dia ela tava.
2: Sim.
0: E ela, sabendo que eles tinham enganado as funcionárias e queriam quase R$1.000 em carne pra comemorar o jogo do Brasil, pra assistir o jogo do Brasil comendo a melhor carne possível, ela tomou uma decisão. Ela juntou em vários pacotes um monte de coisa pra mandar para os clientes. Sim. Ela juntou pelanca, gordura véia, ossada, ruma de osso. Inclusive, juntou a esse material um monte de pedra. E aí, mandaram pros clientes. Só que ela fez uma estratégia.
2: Qual?
0: O cliente disse assim, pronto. Ah, não, tá pago. Não, eu vou já mandar a chave Pix, tá tudo certo. Aí, mandou a chave Pix falsa. Eles disseram, a gente vai mandar um carro por aplicativo.
2: Sim.
0: Aí, você manda pelo motorista do carro por aplicativo, que aí eles mandam e chega aqui em casa, tá certo? Aí a funcionária disse, a dona disse assim, fala que tá certo. O carro por aplicativo chegou.
2: Sim.
0: Quando o carro por aplicativo chegou, a polícia tava no açougue. Aí a polícia disse assim, vem cá, desce aqui. Tu tem alguma coisa a ver com os bandidos? Ele, não, me chamaram no aplicativo, eu só vou fazer a entrega. Pois vamos fazer o seguinte, vamos agora entregar essas coisas pra eles, essas ossadas, pelancas, só que eu, policial, e meu colega, vamos juntos no carro por aplicativo e a gente vai chegar lá e surpreender os criminosos. Chegaram, surpreenderam os criminosos. Um foi preso e o outro conseguiu sair correndo na chinelada. Tudo isso aí foi revelado pela própria polícia. A funcionária, a dona, aliás, do local, Flávia, de 45 anos, diz que eles já fizeram outras vezes com menor quantidade de carne e as funcionárias acreditaram que o Pix estava feito, mas era Pix falso. A polícia então foi lá até o local, prendeu um dos criminosos. Ele está preso agora, o outro conseguiu fugir, mas a polícia continua fazendo a procura por esse outro criminoso. A compra deu no total, na verdade, R$902. Não foi R$913, como eu falei, não. O cara que foi preso, Cláudia, ele foi indiciado aí, ele foi acusado, deixa eu ver só o nome do crime que ele foi acusado. Fraude eletrônica.
2: Olha.
0: É o crime pelo qual ele foi acusado, viu?
2: Cybercrime, né?
0: Cybercrime. Segundo informações da polícia, eles já vinham aplicando golpes em outros frigoríficos lá de Goiânia, Goiás, inclusive de outras cidades também, que não é a capital, e a polícia já estava atenta às denúncias, já estava procurando eles, até que finalmente essa dona teve a ideia, recebeu o Pix falso, chamou a polícia, juntou um monte de pelanca, osso, gordura e até pedras e foi fazer a entrega no carro por aplicativo que eles mandaram com a polícia, e aí surpreenderam os criminosos. Um foi preso, o outro fugiu e a casa caiu.

0: para esses criminosos. A dona disse que muita gente costuma fazer isso em delivery. Compra coisa, manda a chave Pix falsa e recebe o produto. Só depois ela consegue descobrir. Só que a partir de agora ela proibiu. No frigorífico dela, não pode mais. Ela diz que se o funcionário fizer, o funcionário vai ser demitido. Não pode mais aceitar delivery com pedido de vou mandar a chave Pix. Aí manda a chave Pix e já manda o produto sem saber se chegou. Acabou, ela não faz mais delivery porque ela não suporta mais levar golpe. Esses dois perderam aí a mamata, né?
1: Acabou. É verdade. A situação. É verdade, muito bem contado. Alisson, bem rapidinho, antes da gente ouvir novamente a nosso convidado de hoje, pra ficar bem certinho. Tá com fome?
0: Você tá com fome?
1: Sim.
0: Eu tô.
1: Tá, pois vai ficar com mais fome como eu também. Porque as carnes de primeira são as seguintes. Filé mignon, que é ideal para bifes, rosbifes e medalhões. Picanha e alcatra, que é ideal para bifes, grelhados e churrasco. Contra filé, que é ideal para grelhados rápidos. Patinho e coxão mole são carnes macias e versáteis. Serve para carne moída, bife, refogado, bife de panela. E lagarto e maminha, ideal para assados, rosbifes e cozidos.
0: Ai.
1: Tá com fome?
0: Eu tô pensando aqui naquele...
1: E eu falando só vendo assim o filé.
0: Aquela carne de cupim bem feita, assado de panela.
1: Pois é, cupim não é carne de primeira, como eu havia dito errado. São essas as carnes de primeira. Filé mignon, picanha, alcatra, contrafilé, patinho, coxão mole, lagarto e maminha. Segundo as fontes oficiais de cortes bovinos de primeira classe. Pra gente ficar redondinho.
0: Por algum motivo, a mais barata que a gente encontra nos frigoríficos, não, nas churrascarias, é a maminha, né?
1: Maminha é uma opção bem bacana.
0: Mais barata, né?
1: É,
0: mais barata, legal, bacana. Mas o cupim assado de panela é muito bom também. Pena que
2: ela não é de primeira. Eu boto é pra dentro.
0: Não é de primeira, mas é boa.
1: Muito
0: boa. Deu fome, Cláudia?
1: Continuo.
0: Pois vamos de mais Armando Teles no Bafulê. Vamos de música boa aqui no Bafulê com esse cara que tem uma história de vida sensacional e faz parte da história da nossa música. Armando Teles!
3: Vou cantar aqui um dos carro-chefes da banda Alta Tensão. E o Netinho gosta demais dessa música.
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0: Armando Bafulê. Ei, Armando, como é que tá a agenda de shows? Como é que tá aí as apresentações?
1: Como é que você tá? Cara, a música tem sido maravilhosa na minha vida, graças a Deus, só tenho a agradecer. Eu fiz no ano passado 50 anos de carreira, eu tô nos 51 anos de carreira, minha carteira de músico é de 75. E continuo no Pirata, dia 12 de junho agora eu fiz 39 anos no Pirata, toda segunda-feira. E nos finais de semana eu tenho minha própria banda, Armando Todas.
0: O nome já diz tudo.
1: Por quê? Porque eu sou do baile, né? Eu canto de tudo um pouquinho. E aí tinha esse nome guardado, aí montei, graças a Deus tá dando certo. Então eu estou todo sábado no Casa Caiara, aqui na Barra de Fátima. Na segunda do Pirata. E hoje, excepcionalmente, eu vou estar no Chico do Caranguejo, na barraca da Praia do Futuro, substituindo a Sergiane, que é a titular, né? Que é a esposa do Chico e a cantora também da casa. E eu acho que ela saiu de férias e me chamou para fazer no lugar dela. Eu vou estar lá hoje com o Ciro Santos e com o Zé Ninguém, um palhaço que era do circo do Tirulipa, que pegou fogo no Natal. Zé Ninguém, maravilhoso. Eu vou estar. Os três hoje são as atrações da quinta-feira do Chico do Caranguejo.
0: Então, se você quer aí ver a agenda dele, quer ver a história, a carreira, as apresentações, segue o arroba...

0: ArmandoTodas2023. Arroba ArmandoTodas2023 pra você poder acompanhar a carreira dele. Fica com a gente mais um pouco?
1: Agora.
0: Daqui a pouco tem mais, tá bom?
1: Até 5 da manhã.
0: Fica com a gente aqui.
1: Não sei mais.
0: Segura, segura. Não, segura. Tem que
1: guarde
0: segurar.
1: Essa aí, guarde essa aí.
0: A gente tem
1: aí.
0: Que segurar a audiência, ora mais. Recebendo um astro desse, a gente segura a audiência até o final do programa. Desculpa. Não se bula. Não se bula. Ei, a Virgínia Fonseca, Cláudia Leite. O que aconteceu com a Virgínia Fonseca?
2: É agora.
1: Como essa história?
2: Virgínia Fonseca está catarrenta.
0: Catarrenta?
2: É, rapaz. Aqui esse termo é muito comum aqui no Nordeste, aqui no Ceará, né? Ela pegou uma gripe daquelas. Daquelas, toda obstruída, toda entupida, nariz entupido, a boca, a garganta doendo, os olhos inchados, lacrimejando. Mas ela não perdeu a oportunidade, não. E fez stories sobre essa situação, sobre essa gripe que ela pegou, porque ela não está nos Estados Unidos. Foi fazer a cobertura para o Caldeirão do Hulk. Terminou segundo a equipe, porque era só a primeira fase mesmo. Mas muita gente disse que não. É porque ela não foi bem como entrevistadora. E aí, então, o Luciano Hulk assumiu o quadro. Bom, e aí ela postou nos stories a situação dela, né? Sintomas de gripe, as primeiras. Como é que tudo aconteceu? Bora acompanhar a Virgínia? Catarrenta? Tem não? Não tem. Ela postou. Ah, não, sabe por quê? É porque, como foram os stories, aí praticamente sai, né? Sai muito rápido. E ela, nos stories, ela diz que tá com problema de saúde, que tá gripada e que, inclusive, ela disse: olha, não é fácil não. Nas redes sociais, ela disse: parece que passaram 3 caminhões por cima de mim. Gripada demais. Não estou conseguindo dormir nada por causa do nariz entupido. E realmente é muito ruim. E ela ainda disse mais: gastei uns $300 com remédio. Tomara que resolva. Compramos por meio de dicas da inteligência artificial. Bom, na cotação atual, ela gastou R$1.563 de remédios lá nos Estados Unidos. Porque ficou gripada. Vai ter agora que se cuidar. Ficar um pouquinho de tempo assim fora das redes sociais, mas é isso aí, né? Ela surgiu, ela apareceu tomando remédios, mostrou que estava recebendo cuidado para lá de especial de quem? Do filho caçula, o Zé Leonardo. Oh, meu Deus do céu! E ela postou: cuidando da mamãe. Então tá bom, Virgínia, que você fique boa. Agora ela fala: gastei R$1.563 de remédios aqui nos Estados Unidos. Grande novidade. Aqui, infelizmente, a gente chega até a pagar muito mais, né?
0: Cláudia, ela vai passar pro Vini Júnior, Cláudia, a gripe?
2: Ela vai passar.
0: Não, porque tem uma história que ela tá no castelo, né?
2: É, que ele alugou.
0: Verdade, vamos emendar logo com essa, Cláudia?
2: Vamos.
0: Porque agora me deu medo do Vini Júnior não. Jogar bem domingo.
2: É, e só um detalhe gigante, hein? Um detalhe muito importante. Eles hoje estão as primeiras folgas, realmente, assim, com mais tempo, em que eles podem ficar com os familiares, com os amigos. E Vini Júnior, se não foi, deve estar lá nesse big castelo que ele alugou pra Virgínia ficar o resto da Copa.
0: Vou fazer o seguinte, já a gente vai contar aqui o negócio da Virgínia. Pode estar coladinha com o Vini Júnior por esses dias e pode passar gripe pra ele não jogar domingo. A Cláudia vai já trazer os detalhes dessa história aí da Virgínia, que parece que apareceu ali no castelo do Vini Júnior e tudo mais. A gente vai já contar essa história e o medo do Vini Júnior pegar a gripe, ficar goguento, igual a Virgínia Fonseca tá goguenta agora domingo.
3: Não.
0: Daqui a pouco a gente vai contar essa história, mas antes vamos falar de dinheiro, vamos falar de felicidade.
2: Opa!
0: E vamos falar de honestidade, porque é a palavra que define muito bem a Loteria Aldeota, que faz os melhores, os maiores bolões do Brasil e já pagou mais de 370 milhões de reais em prêmios. 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
1: Abraço, Lucas. Então tá aí o recado, né, Alisson?
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1: Abraço, Lucas.
2: Tchau, Lucas.
1: Claudinha.
2: Oi, Alisson.
1: Com você.
2: Bora de Armando Teles?
1: Bora.
2: Bora, bora. Bora. Bora, mais uma?
1: Bora mais uma.
3: Vamos que vamos.

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0: Cláudia Leite.
1: Como é o nome dele?
0: Alisson Marques.
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3: E eu tô pod, Netinho Souza.
2: Ah, vou contar essa. Sabe quem foi que morreu, Cláudia? Infelizmente.
4: Sim.
2: O Jaspion morreu. Ah, que triste notícia.
4: Verdade.
2: É verdade, viu, gente? Não é zoeira, não. O Jaspion morreu. Na verdade, claro, a gente tá falando do ator que faz

fazia, né? É. O Jaspion, aquela série japonesa de grande sucesso que rodou o mundo inteiro, passou em canais de TV do mundo inteiro e conquistou uma legião de fãs, né? O ator Hikaru Kurosaki, ator e dublê japonês que deu vida ao protagonista da série Fantástico Jaspion, morreu aos 64 anos de idade. A informação foi divulgada por Masaki Sekiguchi, amigo do artista, por meio das redes sociais. Até o momento, a causa da morte não foi divulgada. Na publicação, o amigo lamentou a perda dele e informou que o comunicado tinha o objetivo de avisar empresas e parceiros que mantinham contato profissional com o ator Kurosaki, que fazia o Jaspion. A série Jaspion fez bastante sucesso no mundo inteiro, claro, todo mundo sabe. O ator nasceu em 31 de janeiro de 62, na cidade de Sakai, no Japão. O nome de batismo dele era Sekei Kurosaki, mas ficou conhecido mundialmente pelo nome artístico adotado durante a carreira, graças ao sucesso da série Jaspion. O grande momento da carreira dele veio em 1985, quando foi escolhido para interpretar o personagem Jaspion na série que levava o mesmo nome, claro, né? E aí fez bastante sucesso e rodou o mundo inteiro. Além de viver o protagonista, também realizava boa parte das próprias cenas de ação. Olha que legal, ele realizava aquelas cenas em que ele lutava com os inimigos. A armadura do herói, porém, era vestida pelo experiente dublê Noriaki Kaneda durante as sequências específicas. Então tinha ele e um outro dublê. Como ele era ator e dublê, ele também fazia boa parte das cenas de ação. No Brasil, ela foi exibida na TV Manchete e no final dos anos 80 e começo dos anos 90. A série era, o nome correto era o Fantástico Jaspion. Aqui no Brasil, todo mundo chamava apenas de Jaspion e fez bastante sucesso. Então a gente traz essa informação da morte desse ator. E claro, a gente traz a informação porque tem muitos fãs do Jaspion que assistem a TV Diária. A TV Diária exibe várias séries antigas bacanas como Alf, o É Teimoso, MacGyver, Star Trek, e também já exibiu o Jaspion. Então a gente traz a informação pra você que é fã dessa série, que acompanhou essa série, que hoje tá apenas nos streams, ficar sabendo da morte do seu ídolo, do ator que fazia o Jaspion. Aumenta o som, Glauber Souza!

0: O Brasil sabe que tinha a versão em português, né? Jaspion, pela liberdade sou Jaspion. Muito bom, viu? Muito bom. Meus sentimentos a todos os fãs do Jaspion, desse ator aí. Ó, a galera não sabe, viu? Mas esses artistas de séries antigas têm redes sociais. No caso dele tinha, né? Mas a maioria tem redes sociais com milhões e milhões de seguidores. O povo é fã, eles vêm pra esses eventos que acontecem. Tipo o Sandro aqui no Ceará, né? Vem pra eventos no Brasil, no mundo inteiro. Leva uma multidão de pessoas saudosas querendo tirar uma foto. Essas pessoas são muito famosas, muito queridas, né? Então, com certeza, os fãs desse grande ator aí estão sentindo muito por essa, perda, essa, né? Morte. Verdade.
1: Verdade. Vamos. Hora de intervalo rápido.
2: Vamos pagar?
1: Vamos. Vamos.
0: Voltamos daqui a pouco.
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2: A nossa língua! Nem quer, né?
0: Boa, está roncando.

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0: Leite.
1: Como é o nome deste menino?
2: Alisson Marques. Cláudia Leite.
3: E eu que pôde, Netinho Souza.
4: Verdinha FM 92.5, 3 horas e 49 minutos. Ó, só quero registrar pra eu não esquecer a super direção de imagens do Gutierrez Madeira, que tá com a gente nesse momento. É ele, né? Agora, Gutierrez Madeira. Ah, divisão. Uhum. Divisão de tela, realmente. Grande Gutierrez Madeira, muito obrigado pelo seu trabalho, pelo seu carinho. Sempre um grande profissional aqui, trazendo pra gente o seu melhor. Quem exatamente tá com a gente nos caracteres é o Jefferson Gomes. Grande abraço também pro Super Jefferson Gomes. Ficou com ciúme ontem, porque eu não botei a foto dele.
3: Ótimo.
4: Manda mensagem arengando comigo, dizendo babado assim, ei, tu é doido pelo Gutierrez, mas pode gostar da gente também, viu? Não tem vixe problema, não. E a Carlinha Rodrigues ainda, que tá no Master, é...
5: A grande Diva.
4: Carlinha! Carlinha! Carlinha é maravilhosa, gente boa
5: sensacional
4: também.
5: Sensacional.
4: Registrar o Super Glauber Souza, nosso operador de áudio, maior e melhor do mundo. Aí eu digo, Glauber Souza é o... Matera, o maior e melhor do mundo. O Mailton Moraes, ele é o melhor do mundo, mas não é o maior do mundo, porque ele não é alto, ele é baixinho.
3: Ixi!
4: Não, mas eu falei ontem. Vocês, ó, pode puxar aí nos registros. Eu falei ontem, o segundo melhor do mundo. Porque o Glauber Souza é o melhor do mundo, viu? Eu tenho que afirmar isso aqui.
3: Deixa o melhor do mundo.
4: Deixa me botar contra a parede, Gutierrez, desse arengueiro. E registrar também aqui. Cadê? Não tem ninguém da OPEC, não, né? Já foi, deu certo, né? Ah, tá certo. E Netinho Show, Cláudia Leite, Alisson Marques e o Bafulê continua. O João tá se recuperando, graças a Deus.
3: Graças a Deus.
4: E estamos torcendo pra ele voltar o quanto antes.
5: É verdade. E a preocupação agora chegou, explodiu nas redes sociais, como o Alisson no bloco passado aqui falou: meu Deus, Virgínia Catarrenta, Virgínia Fonseca, tá podre de gripada. E ela está na casa que o Vini Júnior, o castelo, a casa é a minha. Ela tá no castelo. 55 milhões de reais esse castelo de influência francesa. A família do Vini Júnior está lá. A Virgínia está lá. Os três filhos da Virgínia estão lá. Ela postou na rede social que ela pegou a gripe dos filhos, mas tá tudo bem, tudo perfeito, tudo legal. Aí o pessoal, e cadê Vini Júnior? Bom, a seleção brasileira, que estava de folga por conta da vitória contra o Japão, já voltou, já se reapresentou, como a gente chama, na concentração. Todos estão lá. Não temos a informação, caçamos aqui, mas não temos a informação se Vini Júnior saiu da concentração, foi para essa casa aí que ele alugou, se ele se encontrou com a Virgínia ou não. Tudo está no campo das hipóteses. O fato é que a rede social não perdoa. Tem muita gente dizendo que o Vini Júnior não poderia ter ido se foi. Dizendo que a Virgínia Fonseca vai ser a pedra no caminho da seleção brasileira pro Hexa, porque se o Vini Júnior pegar a gripe antes de domingo, diz, meu Deus do céu, livre o Vini Júnior de cada doença, de todas as doenças, inclusive gripe. E muita gente diz também, meu povo, vocês não sabem de nada. Até parece que o Vini Júnior não foi vacinado 1000 vezes, medicado 1000 vezes, ele é um atleta de alta performance, mas muita gente dizendo que teria receio, sim, se ele ficou, se ele encontrou a Virgínia também, a gente

0: Não conseguiu descobrir.
1: Eu tenho receio, viu? Ela tá goguenta, velho. Vai passar gogo pra ele. Aí, quando tiver no jogo, se ele tiver molenga, todo murcho. Lembra daquele jogo lá que o Ronaldinho passou mal, o Ronaldo Fenômeno?
0: A final da 98 contra a França.
1: Ele tava parecendo um papel molhado.
0: Sim.
1: Só despencando de molenga. Se acontecer isso com o Vini Júnior no domingo e a gente perder.
2: Já sabemos quem foi.
1: É culpa da Virgínia. É, goguenta, velho, passando
0: coisa. Pra resumir, uma parte da internet diz que Virgínia tá um puro suco de catarro de gripe e pode passar pro Vini e adeus babau. E outras pessoas dizem que nada, ele nem foi pra lá, né? E se ele foi, ele tá vacinado, então tá.
1: Tudo bem. Olha só, o Robson Siqueira, motorista por aplicativo, deixou aqui uma informação, trânsito parado na Avenida Carneiro de Mendonça, bairro Jockey Club, ali pertinho do Hospital da Mulher, e pediu aí pra avisar pra que você que está dirigindo por essa região tentar evitar. Avenida Carneiro de Mendonça, pertinho do Hospital da Mulher, bairro Jockey Club, ali também, ali pertinho onde ficam vários condomínios, aquele shopping, evite ali aquela região que, segundo o nosso motorista por aplicativo, telespectador Robson Siqueira, tá uma região bem complicada neste momento.
2: E o Armando?
1: O Armando
2: tá ali, ele. É, Armando. Sempre foi cantor, Armando?
3: Na realidade, cara, eu comecei com o Bigu.
2: Bigu?
3: Já tentei
2: ser...
3: Não, do Águia 7, a primeira banda. Na realidade, eu comecei como vendedor, não vendia nada. Aí me dispensaram, eu fui ser Bigu do Águia 7, a primeira banda, e depois o cantor saiu, eu assumi com os vocais principais do Águia 7. Fiquei lá uns 2 anos, 3 anos, depois fui pro Alta Tensão, de lá eu fiquei mais de 20 anos na Alta Tensão.
2: Tome, tá vendo?
1: Bigu é o carregador de equipamentos lá, né,
2: gente? Hoje é hold.
3: Hoje é hold, né?
2: É. Agora, quantas vezes tu já cantou essa música? E aí, deixa.
3: Não, yeah. Perdi as contas.
2: Mas essa música é top, viu? Como é que faz pra encontrar nosso amigo Armando Teles?
3: É fácil demais. É só ligar 85 98881 7323. 88-81-7323. E nas redes sociais é @armandotodas2023. O Asso já falou isso antes também.
2: Essa música aí, ó. Conhece?
3: Primeira gravação
2: do Armando Teles aí, ó.
3: Esse disco é de 88.
2: Sou eu!
3: É.

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2: Muito sucesso na 93, demais. Tocou de
0: 92 também toca.
2: Marcou uma geração, né, Claudinha?
3: E aqui 92.5
2: também. Também, né? Marcou uma geração, né? Só não toca fita, né? Maravilha.
0: Olha. Muito bem, Armando Teles, então no Bafulê, você vai fazer mais uma para encerrar o nosso programa, tá certo? Mas antes de encerrar nosso programa, só agradecer a grande audiência de você que acompanhou o Bafulê, o WhatsApp da Verdinha, que chegou muita coisa. Quero agradecer, Cláudia, em especial, a multidão de telespectadores e ouvintes lá do Rio Grande do Norte, como nós falamos, mas nós também recebemos muita informação, muita mensagem bacana da galera do Maranhão, da galera do Piauí, da galera de Pernambuco. A galera tá com ciúme, tá dizendo assim, aqui eu também assisto o Bafulê. Então, muito obrigado pela audiência de todo o Nordeste, Norte, Sul, Sudeste e Centro-Oeste.
3: Muito, muito bem lembrar. Ô, Alisson, bem rapidinho, você vai de Capuí aqui no Ceará, aí você passa para Grossos no Rio Grande do Norte. Em Grossos é que você pega a balsa, que se você for por terra é 50 km, e na balsa são 20 minutinhos. Aí do outro lado você já sai em Areia Branca. Aí você curte as praias lindas do Rio Grande do Norte e vai até Mossoró. E aí, tchau e bênção, você faz o seu percurso, né? O seu trajeto da forma que você melhor quiser. Um beijo pra todos vocês de coração. Muito obrigada pela audiência.
2: Tocamos muito lá.
3: Vem aí mais um campeão de audiência.
0: Vem aí a Hora da Verdinha com Sávio, Manfredini e Sara de Queiroz.
3: Muito bem, até amanhã, uma da tarde.
0: Amanhã, Cláudia Leite.
3: Até amanhã. Obrigada a você.
0: Amanhã,
3: obrigada
0: se Deus
3: a você.
0: Quiser.
3: Armando Teles encerra o Bafulê de hoje.

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0: Mas hoje ainda é quinta, viu? Quinta-feira, 2 de julho de 2026. A gente quer a sua participação por aqui, tá? No nosso quintou, aqui no Hora da Verdinha. Você interage conosco, participa, deixa seu recado aqui pra gente através aqui do nosso WhatsApp. Quem reforça pra gente por áudio como é que você participa é o nosso padre Glauber Souza, que tá aqui na operação de áudio.
1: Tá certo.
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0: Eu quero a sua participação, tá? Mande aí o seu recado, peça o seu alô, pode mandar também o seu abraço. Tem alguma informação do trânsito que você quer compartilhar aqui com outros ouvintes, seja aqui das principais vias da cidade ou também pelas estradas, você pode fazer isso através do nosso WhatsApp. Você que está em outro estado, quer registrar audiência também, pode mandar aí a sua mensagem. Tem alguma dúvida, algum questionamento que você quer fazer em relação aos temas que a gente vai abordar aqui ao longo do nosso Hora da Verdinha, você faz também pelo nosso WhatsApp no 859-8887-1306. Agora, 4 horas e 4 minutos, vamos trazer os destaques aqui do programa de hoje. Minha gente, chegou o mês de férias, né? Pois é, muita gente aí gosta, né, esse programa para viajar nesse período. Aí compra um pacote de viagem, mas muitas vezes, em razão aí de alguma circunstância, não pode viajar. Ou, muitas vezes também acontece bastante, você compra ali o pacote de viagens, né, reserva o local para se hospedar, e aí quando você chega lá, é bem diferente do que você viu pela internet, né? Pois bem, a gente vai trazer aqui esclarecimentos importantes logo mais, com Procon Fortaleza, para você, de fato, aproveitar esse período de férias com diversão, né? Sem dor de cabeça, sem problemas. A gente vai trazer essas informações para você, essas orientações, daqui a pouquinho na nossa programação. E olha, o Ministério da Fazenda impôs regras para a exibição de propagandas de casas de aposta, as chamadas bets, durante transmissões de jogos da Copa do Mundo 2026. Pela nova norma, qualquer propaganda de bet durante a Copa ou após as partidas terá que incluir mensagens de conscientização no final da veiculação em um formato semelhante às propagandas de bebidas alcoólicas. A gente vai trazer o impacto disso daqui a pouquinho também para você aqui no nosso Hora da Verdinha. E tem ainda a repercussão da agenda do presidente Lula aqui no estado do Ceará. Lula que cumpre compromissos, né? Agenda no interior do estado, no sertão central e também no Cariri. A gente vai trazer todos os detalhes a respeito, então, da visita do presidente Lula aqui ao estado do Ceará nesta quinta-feira. Tudo isso e muito mais a partir de agora, às 4 horas e 6 minutos. A Hora da Verdinha já está no ar.
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0: Minha gente, a funcionalidade Uber Mulher passou a funcionar em Juazeiro do Norte, Crato e Barbalha nesta semana. Tadeu Gomes é quem traz aí essa novidade.
3: Usuárias cadastradas na plataforma já perceberam a nova opção ao solicitar corridas nessas três cidades da região metropolitana do Cariri, Crato, Barbalha e Juazeiro do Norte. O recurso já estava disponível em algumas capitais brasileiras e agora será expandido para todas as cidades onde a Uber opera no país. De acordo com a Uber, a funcionalidade foi desenvolvida para oferecer mais conforto e segurança às mulheres e pessoas não binárias durante deslocamentos. As opções também estarão disponíveis para usuários do Uber Conta Teens, modalidade voltada para adolescentes de 12 a 17 anos, que permite o acompanhamento das viagens em tempo real pelos responsáveis. A empresa destaca que a disponibilidade dos recursos pode variar de acordo com a oferta de motoristas parceiras em cada cidade. Por isso, os formatos disponíveis poderão ser ajustados conforme a demanda local para otimizar a experiência das usuárias. As passageiras poderão selecionar a opção Uber Mulher ao agendarem viagens pelo Uber Reserve, serviço que permite programar corridas com antecedência mínima de 30 minutos. Nessa modalidade, a plataforma buscará uma motorista mulher para realizar a viagem agendada. Nas configurações do aplicativo, em perfil Preferências de Viagem, as usuárias

0: podem ativar a preferência por uma motorista mulher. Caso o tempo de espera seja considerado elevado devido à baixa disponibilidade de motoristas parceiras na região, a solicitação será automaticamente redirecionada para o motorista mais próximo. E a opção Uber Mulher, na tela inicial do aplicativo, entre os produtos disponíveis para solicitação de viagens imediatas, funciona apenas durante o dia e faz uma tentativa de conectar a usuária a uma motorista mulher. Se a espera ultrapassar o tempo considerado ideal, o aplicativo também perguntará se a passageira deseja continuar aguardando uma motorista parceira ou se prefere que a corrida seja direcionada ao motorista disponível mais próximo. Tadeu Gomes para a TV Diário e Verdinha FM 92,5.
1: Um novo estudo indica que medicamentos da classe dos agonistas do receptor de GLP-1 usados no tratamento do diabetes tipo 2 e da obesidade, estão associados à redução de mortes, hospitalizações e até amputações em pacientes com diabetes e doença arterial periférica. Beatriz Irineu é quem explica pra gente.
2: Os pesquisadores acompanharam mais de 4 mil pacientes durante 5 anos e compararam usuários desses medicamentos com pessoas tratadas com metformina. Entre os pacientes que utilizaram os agonistas de GLP-1, a mortalidade foi menor, assim como o número de internações, revascularizações e amputações de membros inferiores. Os benefícios foram ainda mais expressivos entre pacientes com doenças arterial em estágio mais avançado e também em pessoas com obesidade. Por outro lado, o estudo não encontrou diferenças significativas nas taxas de infarto, acidente vascular cerebral, o AVC, ou outros grandes eventos cardiovasculares. Os autores explicam que os medicamentos podem contribuir para melhorar a circulação, reduzir a inflamação e retardar a progressão da doença vascular, além dos já conhecidos efeitos no controle da glicemia e na perda de peso. Os pesquisadores ressaltam ainda que o trabalho é observacional e aponta apenas uma associação entre o uso dos medicamentos e os melhores resultados. Por isso, novos ensaios clínicos serão necessários para confirmar uma relação de causa e efeito. Beatriz Irineu para Verdinha FM 92.5 e TV Diário.
1: Agora, 4 horas e 11 minutos, a gente continua com mais informação para você. O Brasil registrou avanço no acesso à educação infantil, mas ainda não atingiu todas as metas previstas em lei. Sara de Queiroz é quem traz as informações.
3: Em 2025, cerca de 9 milhões e 400 mil crianças de 0 a 5 anos estavam matriculadas em creches ou pré-escolas. Os dados são da PNAD Contínua do IBGE. Na faixa de 0 a 3 anos, o atendimento chegou a 43,3%. O maior já registrado desde 2016. Isso representa cerca de 4,5 milhões de crianças em creches. Esse é um crescimento de 11% em quase uma década. Apesar do avanço, o índice ainda está abaixo da meta de 50% prevista pelo Plano Nacional de Educação. Já na pré-escola, o cenário é mais próximo da universalização. 96% das crianças de 4 e 5 anos estão matriculadas. O levantamento também aponta fortes desigualdades regionais e sociais. As regiões norte e famílias de menor renda concentram as maiores dificuldades de acesso, principalmente por falta de vagas ou ausência de creches nas localidades. Especialistas destacam que, embora haja avanço, o país ainda precisa ampliar investimentos, melhorar o planejamento e reduzir desigualdades para garantir o direito à educação infantil em todo o território nacional. Sara de Queiroz para Verdinha FM 92.5 e TV Diário.
1: A Latam vai ampliar sua operação no Aeroporto Internacional de Fortaleza e também reforçar o papel da capital cearense como um dos principais centros de conexão da companhia no Nordeste. Entre outubro deste ano e março do ano que vem, a empresa vai passar de 25 para 30 decolagens diárias, totalizando cerca de 60 voos por dia. Além do aumento da oferta de assentos, a companhia vai criar novos bancos

0: de conexão nos períodos da manhã e também da noite. A medida vai permitir mais opções de horários e conexões mais rápidas entre cidades do Norte, Nordeste e Sudeste do país. Segundo a Latam, a estratégia beneficia tanto os passageiros de lazer quanto o público corporativo, que passa a contar com horários mais adequados para viagens de negócios no mesmo dia. A companhia destaca ainda que Fortaleza continuará sendo uma importante porta de entrada para o Nordeste, fortalecendo a conectividade aérea do Ceará e também impulsionando o turismo e a economia da região. Agora, 4 horas e 14 minutos, a gente muda de assunto, trazendo mais informação para você.
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0: O governo federal enviou ao Congresso Nacional um projeto que amplia o limite de faturamento do microempreendedor individual, o MEI. Flávia Rabelo traz para a gente os detalhes dessa informação ao vivo, direto da capital federal. Flávia, boa tarde, seja bem-vinda.
1: Flávia Rabelo.
2: Oi, Flávia, boa tarde a você e a todos que nos acompanham, obrigada. A proposta do governo chegou recentemente aqui na Câmara dos Deputados e soma a mais de 30 outros projetos a respeito do tema. Pelo projeto do governo, o teto do MEI subiria dos atuais R$ 81 mil para R$ 110 mil em 2027 e R$ 140 mil em 2028. O projeto também permite que um MEI contrate até 2 empregados por um salário mínimo ou pelo piso salarial da categoria a que pertencer. Na Câmara, o tema já é analisado por uma comissão especial que examina o PLP 108 de 2021 e a Pensados. O relator é o deputado Jorge Gotten, do Republicanos de Santa Catarina, defende uma revisão geral do Simples Nacional e não apenas do limite do MEI. Ontem, o ministro do Empreendedorismo, da Microempresa e da Empresa de Pequeno Porte, Paulo Pereira, participou da audiência e disse que este é um momento histórico. Vamos ouvi-lo.
3: A atualização do MEI é uma atualização que o presidente Lula está fazendo sem nenhum acréscimo de tributo, sem cobrar um real a mais de tributo de nenhum brasileiro, cortando na própria carne, tirando dinheiro do orçamento do governo para atualizar o MEI. O Simples é um sistema gigante, ele responde por 95% das empresas brasileiras. Qualquer atualização no Simples demanda um custo fiscal altíssimo para o país. Então, eu chamei a atenção dos nossos deputados aqui, que não é o presidente Lula que não fez a atualização do Simples, isso não é atualizado há 10 anos. As administrações passadas ignoraram esse aumento. E o presidente Lula, evidente, tem toda a sensibilidade com o tema, foi ele que criou o Simples Nacional. Para vocês terem ideia, eu ressaltei isso na conversa há pouco, a Constituição de 88 previa um sistema facilitado que só foi implementado no governo do presidente Lula.
2: Sávio, com a tramitação em regime de urgência aqui na Câmara dos Deputados, a pressão de parlamentares e entidades empresariais, né, sobre a discussão e o reajuste do MEI deve ganhar força nas próximas semanas. O ponto central do debate será definir se o Congresso manterá a proposta restrita aos microempreendedores individuais ou se ampliará a atualização para todo o Simples Nacional. Sávio.
0: Tá certo, Flávio. Outro assunto que você destaca para a gente é a presença do ministro da Defesa do Brasil, José Múcio, lá em Caracas, na Venezuela. Ele foi justamente para reforçar as ações do Brasil de assistência humanitária na Venezuela em razão do duplo terremoto, né, da última semana, que já vitimou aí milhares de pessoas, não é isso?
2: Isso mesmo, viu, Sávio? Após os dois fortes terremotos que atingiram a Venezuela na semana passada, a cooperação internacional passou a ser fundamental nas ações de resgate e assistência humanitária. Além do envio de apoio, a tecnologia tem desempenhado aí um papel decisivo, com o uso de imagens de satélite, sistemas de comunicação e ferramentas para mapear as áreas afetadas e orientar as equipes em campo. O número de mortos chega a quase 2 mil, sabe? E o apoio brasileiro à Venezuela está estruturado em duas etapas, segundo o ministro, né? A resposta emergencial voltada a salvar vidas e atender às necessidades imediatas da população e a reconstrução que envolve ações de médio e longo prazo. Neste caso, o Ministério das Cidades e a Caixa Econômica Federal devem atuar na reconstrução urbana, habitacional e de infraestrutura dessas regiões, né? Que vai ajudar aí 60 mil pessoas desabrigadas. Engenheiros

0: Os venezuelanos realizam levantamentos para identificar as condições dos territórios atingidos e definir as áreas que estarão aptas para receber as ações de reconstrução vindas aqui do Brasil. Já a Anatel usa uma tecnologia capaz de localizar sinais de celulares, auxiliando as equipes de resgate na identificação de sobreviventes e no apoio às operações de busca na Venezuela. Nesta semana, a FAB também enviou geradores e internet via satélite para apoiar as operações de resgate. Sávio.
1: Obrigado, Flávia, pelas suas informações. Esse trabalho que a Flávia está citando para a gente é tão importante, minha gente, que graças a essa união de socorristas de vários países, um homem foi resgatado, né, ontem lá na Venezuela. Ele estava lá sobre os escombros há 8 dias e milhares aí. Entre milhares, né, de pessoas desaparecidas. Ele foi resgatado graças aí a uma força-tarefa conjunta, né, de vários profissionais venezuelanos, chilenos, né, e de outras nações com esse objetivo, né? A gente sabe que quanto mais passa o tempo, é mais difícil conseguir resgatar sobreviventes dentro dessa tragédia. Então, cada vida que é salva, a gente, é claro, celebra muito, né? Por isso a importância desse trabalho aí que a Flávia está citando por parte, né, do Brasil e de outros países também, ajudando aí a Venezuela a tentar se recuperar dessa tragédia, que a gente sabe que vai demorar muito tempo, mas é importante nessa cooperação internacional. Flávia, obrigado, tá, pelas suas informações.
0: Obrigada também, Sávio. Um bom final de semana para você e a todos.
1: Muito obrigado mais uma vez, bom trabalho aí para você. Ó, minha gente, 4 horas e 20 minutos. Vamos seguindo aqui com mais informação para você. A gente fala agora da visita do presidente Lula aqui ao estado do Ceará. Na sua segunda passagem neste ano aqui pelo Ceará, o presidente inaugurou hoje, em Quixeramobim, mais 2 trechos da ferrovia Transnordestina. O PH Rodrigues, Paulo Henrique Rodrigues, direto do Cariri, traz agora informações para a gente.
2: Boa tarde a todos. Eram quase 10 horas da manhã quando o avião presidencial chegou a Juazeiro do Norte. O presidente Lula desembarcou do avião para entrar num helicóptero que o levou a comitiva até o Rio Grande do Norte para o começo dessa agenda no Nordeste. No Rio Grande do Norte, no interior do Rio Grande do Norte, o presidente Lula inaugurou hoje um túnel da transposição do Rio São Francisco. Esse foi o primeiro compromisso da agenda no Nordeste. Hoje, né, ele já vem de Salvador, teve agenda em Salvador, mas da agenda do Nordeste, hoje, depois do Rio Grande do Norte, o presidente Lula foi para Quixeramobim, onde na tarde, agora, na tarde desta quinta-feira, ele participa de uma cerimônia de entrega e anúncios referentes à ferrovia Transnordestina. Durante a cerimônia serão anunciados os avanços nos lotes 4 e 5 da ferrovia, além de novas ações para acelerar a execução do empreendimento. A ferrovia Transnordestina, ela atravessa o Ceará, na verdade ela tem mais de 1.200 quilômetros de extensão, ligando o município de Eliseu Martins, que fica no interior do Piauí, ao Porto do Pecém, aqui no Ceará, atravessando 53 municípios nordestinos. Ela atravessa o Ceará do sul até o norte, né? Deve atravessar até o norte quando os lotes forem sendo executados até o encontro com o Porto do Pecém na região metropolitana de Fortaleza. Bom, depois desse compromisso em Quixeramobim, né? O presidente Lula então foi ao Rio Grande do Norte, depois a Quixeramobim, aqui no Ceará, no Sertão Central. Ele volta então para Juazeiro do Norte, onde tem um compromisso às 7 horas e 10 minutos. Esse é o horário marcado na agenda oficial, de um ato de entrega de ônibus escolares e também veículos de atendimento móvel da saúde pública aqui em Juazeiro do Norte. Então, esse compromisso, que deve ser o último do presidente Lula no Ceará, nessa agenda de hoje, está marcado para as 7h10 da noite, vai ser realizado no estacionamento do Horto da estátua do Padre Cícero, e lá o presidente encerra esse compromisso com essa entrega de veículos, volta para o aeroporto, onde toma o avião e retorna à capital federal, Brasília, ainda hoje. Eu volto com vocês no estúdio.
1: Tá, então, minha gente, as informações agora 4 horas e 23 minutos. Ainda hoje a gente traz orientações para você, consumidor, que está aí nos acompanhando, especialmente você que vai aproveitar esse mês de julho, né, para férias, para viagem, já comprou aí o seu pacote, né, tá pensando

e fazer uma reserva. É importante você ficar atento para não esse momento não virar uma dor de cabeça, tá? A gente vai trazer orientações com o Procon Fortaleza em instantes aqui na programação da Verdinha, o jornalismo que fala a nossa língua.

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1: Em Fortaleza, agora 4 horas e 26 minutos, de volta aqui com o nosso Hora da Verdinha, que a gente agora destaca o tempo aqui na programação.
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1: Minha gente, tempo agora, a gente observa aí o cenário na capital, sol brilhando forte aqui na capital cearense, a gente consegue observar um pouco ali a região mais ao sul da nossa cidade, né? Algumas nuvens, mas não são aquelas nuvens que inspiram aí a possibilidade de chuva, né? Nas próximas horas. O sol, inclusive, está, repito, brilhando forte agora. Temos a temperatura aí, padre?
2: 29 graus.
1: 29 graus agora na capital cearense. De acordo aqui com a FUNSEMI, a previsão continua indicando predomínio de estabilidade atmosférica até esta sexta-feira, ou seja, tempo firme, pouca nebulosidade, o que inclusive contribui aí para as temperaturas mais elevadas. A máxima hoje aqui na capital cearense bateu aí os 32 graus, né? Agora há pouco tá, a gente conferiu aí 29. A máxima hoje deve ficar aí na casa do, aliás, as mínimas, né? Devem ficar aí na casa dos 26 aqui na capital, mas em algumas regiões do estado a gente pode ter o registro aí da mínima chegando na casa dos 17 graus, né? Especialmente aí nas regiões de serra. Nesta sexta-feira, a gente tem a tendência aí de um aumento gradual da nebulosidade no norte da Jaguaribana. Áreas de instabilidade também sobre o litoral de Fortaleza e o litoral do Pecém. Essa condição deve se manter aí até o sábado. A gente tem então essa a previsão do tempo para os próximos dias. Agora 4 horas e 28 minutos.
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1: Minha gente, comprar um pacote de viagem e não poder viajar, ou chegar no destino e ter aquela surpresa desagradável, né? De um serviço completamente diferente do

0: que foi contratado. Esse é um problema mais comum do que se imagina. Aqui na capital cearense, uma agência de turismo foi alvo de investigação da Polícia Civil no ano passado, após mais de 380 pessoas relatarem cancelamentos sem reembolso, dificuldade de contato e até promessas não cumpridas. As agências de turismo estão entre as empresas que mais chegam ao Procon em todo o país. Mas o que o consumidor pode fazer quando o pacote não é cumprido? Quais são os seus direitos e o que verificar antes mesmo de assinar o contrato? A gente vai trazer essas orientações, responder essas perguntas com o assessor jurídico do Procon Fortaleza, doutor Ayrton Melo. Doutor Ayrton, boa tarde, seja bem-vindo, tudo bem?
1: Tudo bem, boa tarde, Sábio, boa tarde aos ouvintes da Hora da Verdinha, aos telespectadores da TV Diário.
0: Doutor Ayrton, a gente vê muito anúncio aí na internet, né, sobre pacotes de viagens aqui para a região Nordeste, ou até mesmo aí para outras regiões do país, e até mesmo no exterior. Qual é o primeiro passo aí que o consumidor deve ficar atento para justamente não ter aquela surpresa desagradável, né? Checar se de fato aquela empresa ali que está prestando esse serviço é uma empresa séria, né? Que tem respaldo, que é confiável, para você não ter uma dor de cabeça, né, em vez de diversão.
1: Muita cautela com as ofertas, as promoções que se apresentam bastante extraordinárias, ou seja, promoções muito atraentes. Primeiro passo, o consumidor buscar verificar a idoneidade da empresa que está com esse tipo de oferta à disposição, certificar-se se essa empresa tem endereço fixo, certificar-se dos níveis de reclamação que essa empresa dispõe no mercado de consumo, os níveis de satisfação desses consumidores, não somente através de sites, mas de outros mecanismos que o consumidor possa fazer consulta, inclusive na própria base de dados dos PROCONs distribuídos no território nacional. É sempre relevante que o consumidor possa ficar munido de todas as cautelas possíveis antes de contratar e antes mesmo de fazer pagamentos de pacotes dessa natureza. E se porventura for fazer algum pagamento, que isso aconteça através de um cartão de crédito, porque ficaria mais fácil o consumidor ter um eventual retorno em caso de possível insatisfação com esse segmento contratado.
0: Doutor Ayrton, outra dúvida que costuma ser bastante comum é em relação ao arrependimento, né? Aquela situação aí que o consumidor ele compra um pacote de viagens pela internet, mas acaba se arrependendo ou muitas vezes por uma questão aí de saúde ou por um outro motivo, né? Acaba não conseguindo realizar essa viagem, né? Qual é o prazo para ele conseguir cancelar e o que ele tem direito? Ele tem direito, por exemplo, a receber todo o dinheiro de volta, né, que ele gastou aí no pacote? Como funciona isso?
1: Bom, o código disciplina de forma clara que o consumidor, nas transações feitas de forma online, ou seja, não presencial, ele tem um prazo de 7 dias para desistir da transação, independente de qualquer justificativa. Essa desistência deve gerar como retorno eventuais antecipações que foram, porventura, feitas pelo consumidor ou o estorno de cartões de crédito, entende? Tudo aquilo que foi antecipado pelo consumidor deve retornar a esse consumidor como se não tivesse havido nenhum contrato, ok? Porque o próprio código assegura esse prazo de 7 dias para eventuais desistências nas transações feitas numa modalidade não presencial.
0: Doutor Ayrton, e se o consumidor ele já passou desse prazo, ele precisa cancelar essa viagem aí, faltando um período de 1 mês, por exemplo, para embarcar? As agências até costumam cobrar algumas multas, mas em alguns casos esses valores são muito altos, né? O que o consumidor pode fazer nesse caso? O que a lei diz também sobre isso?
1: Bom, o PROCON tem essa questão disciplinada através de norma interna, dizendo que, né, eventuais rescisões contratuais, extratos, as multas não podem suplantar a um percentual de 10%, ou seja, se houve um distrato, não há mais interesse do consumidor, essas multas não podem ser superiores a 10%.

0: Se houver disciplinamento contratual em sentido contrário, deve o estabelecimento demonstrar eventuais prejuízos porventura sofridos em decorrência dessa transação comercial. Entendeu? A partir dessas justificativas e informações, o PROCON irá ponderar com relação a esse limite estabelecido. Mas não havendo um percentual previamente estabelecido no aspecto contratual, esses percentuais não podem suplantar esse limite disciplinado pelo PROCON, que é atualmente de 10%.
1: Agora, 4 horas e 34 minutos. A gente segue aqui conversando, minha gente, sobre problemas que acabam surgindo, né, especialmente para você consumidor, na hora de comprar aí o seu pacote de viagens, né, ou fazer alguma reserva em algum estabelecimento. Algumas situações acabam surgindo. É importante que você que está nos acompanhando tenha conhecimento a respeito dos seus direitos, né, e que você possa se proteger, especialmente também de golpes. Doutor Ayrton, outra situação que acaba sendo bastante comum é aquele pacote, né, aquela reserva que você faz pela também internet, pelas redes sociais, e ali você vê umas fotos, né, do local bonito, né, e aí você acaba se encantando, por isso compra. E aí quando você chega lá, a coisa é completamente diferente, a estrutura do estabelecimento não cumpre ali aquilo que é visto, né, no anúncio, na propaganda. O que o consumidor também pode fazer em relação a isso?
0: Da mesma forma, na aquisição dos pacotes, é importante que o consumidor tenha cautela e não se deixe entusiasmar apenas por imagens que são disponibilizadas pelo próprio estabelecimento. Ou seja, deve o consumidor procurar mais informações adicionais da linha de satisfação de clientes que estiveram naquele local, procurar se certificar. Hoje nós temos muitos recursos na internet para fazer buscas específicas em determinados espaços e procurar certificar realmente se aquela oferta publicitária que foi disponibilizada corresponde a algo verídico, a algo verdadeiro. Então, deve o consumidor ter a cautela na contratação desses pacotes, na reserva desses espaços, certo? Através da colheita de informações adicionais que possam dar a ele uma certa segurança nessa contratação.
1: Doutor, então, para quem está passando por algum problema nesse momento, ou quer algum tipo de orientação, como o PROCON Fortaleza pode auxiliar em relação a isso?
0: Bom, PROCON Fortaleza se colocar à disposição dos consumidores, de uma forma geral, através do seu telefone 151, através do nosso canal digital, que é o fortaleza.digital, fortalezadigital.fortaleza.ce.gov.br, para receber reclamações de forma virtuais ou para esse consumidor fazer agendamento, e o nosso telefone 151 para tirar dúvidas e o nosso denúncia, ok? Então, esses canais estão à disposição dos consumidores. Antes de contratar, o PROCON também se coloca à disposição para eventuais informações adicionais, no que se diz respeito a verificar se esses estabelecimentos têm registros e reclamações, têm registros negativos e reclamações junto ao PROCON e até mesmo se alguns estabelecimentos eles são mais, acabam gerando mais trabalho a esse consumidor em eventual ressarcimento em decorrência de possível desistência. Então, o PROCON se coloca à disposição dos consumidores para auxiliar esses consumidores em contratações dessa natureza.
1: Então tá aí, minha gente, as informações, as orientações importantes para você. Agradecer aqui a participação do assessor jurídico do PROCON Fortaleza, doutor Ayrton Melo. Doutor Ayrton, mais uma vez, muito obrigado. Até uma próxima oportunidade.
0: Nós, o PROCON, agradecemos a oportunidade, estamos sempre à disposição para dar todo o suporte na linha de proteção e defesa a esse consumidor.
1: Muito obrigado mais uma vez. Agora, 4 horas e 38 minutos. Vamos falar aí de Copa do Mundo, padre? Trazer aqui atualizações para os nossos queridos ouvintes. Até porque, ó, durou 37 minutos a muralha que a Áustria tentou colocar aí na frente da grande área de defesa no confronto contra a Espanha. A Espanha acabou de fazer

0: Um gol, 1-0. O gol foi do atacante, aquele atacante que tem um nome difícil, né, de falar, que é o Oyarzabal. É isso mesmo. 1-0 então para a Espanha.
1: Quem?
0: Oyarzabal. Com Y, viu? É. Que é para ser mais original ainda. Minha gente, a Espanha então vai vencendo. 38 minutos da primeira etapa. Espanha 1, Áustria 0. Jogo aí pela fase de 16 avos da Copa do Mundo. E a gente já está começando aí a ver o desenho das oitavas de final, né? Já temos aí alguns confrontos estabilizados, né? Estabelecidos, ou melhor. Temos aqui, por exemplo, de um lado da chave, que é o lado da chave do Brasil, Brasil e Noruega, né? Jogo marcado aí para o domingo, 5 horas da tarde. México e Inglaterra. E aí, quem avançar desses dois confrontos já se enfrentam aí nas quartas de final, tá? Então, o Brasil, por exemplo, se ganhar da Noruega, pode enfrentar México ou Inglaterra. Será que o Brasil vai repetir aí o confronto de quartas de final da Copa de 2002? Será que isso é um sinal, Sara de Queiroz? Que vem aí o Hexa? Ou como disse um conhecido meu, o Hexa? Será que vem? O Hexa, será? Minha gente, ó, teremos aí, né? Hexa, pois é, é o Hexa, viu? Minha gente, acontece às vezes. Olha, temos então esses dois confrontos aí das oitavas, tá? Brasil e Noruega, México e Inglaterra, do lado da chave do Brasil. Do outro lado da chave, já temos definido Paraguai e França, Canadá e Marrocos e Estados Unidos e Bélgica. A Áustria e a Espanha estão se enfrentando e esses dois times, o vencedor desse confronto, vai esperar aí o vencedor do confronto Portugal e Croácia. Jogo marcado para logo mais. Promete ser aí um jogaço, tá? 8 horas da noite teremos esse jogo hoje. E ainda hoje também acontece o confronto mais esperado pela Sara de Queiroz nesses 16 avos, que é Suíça e Argélia, meia-noite hoje. Sara já me disse que nem vai dormir só para acompanhar essa partida, que promete ser um jogão. Não é, Sara? Então é isso, minha gente. Ó, 40 minutos aí da primeira etapa, segue então Espanha 1, Áustria 0. Agora, 4h41, daqui a pouquinho, a gente vai falar, inclusive, sobre Copa do Mundo por conta das transmissões aí dos jogos. Você com certeza tem acompanhado aí a questão das propagandas, né? Das bets. Muita gente tem se incomodado, inclusive, com o excesso, né, de propagandas. O governo, inclusive, anunciou aí medidas para tentar reduzir essas propagandas e também um alerta à população sobre isso. E é sobre esse assunto que a gente conversa daqui a pouquinho na programação da Verdinha, o jornalismo que fala a nossa língua.

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1: Em Fortaleza, agora 4 horas e 44 minutos. O tempo deu uma mudada, né? Ficou nublado em algumas regiões da cidade agora, observando aqui o tempo em Fortaleza. Será que vem chuva por aí, padre? Será? 4h44 agora. Minha gente, vamos seguindo aqui com assuntos importantes no nosso Hora da Verdinha. O Ministério da Fazenda impôs regras para a exibição de propagandas de casas de aposta, as chamadas bets, durante as transmissões de jogos da Copa do Mundo de futebol masculino deste ano. Pela nova norma, qualquer propaganda de bet durante a Copa ou após as partidas terá que incluir mensagens de conscientização no final da veiculação em um formato semelhante às das propagandas de bebidas alcoólicas. A determinação tem como base uma definição do Conselho Nacional de Autorregulagem Publicitária, o CONAR, e para repercutir esse assunto, a gente está recebendo aqui no estúdio o Marcos Carantino, advogado e também professor de Direito. Marcos, boa tarde, seja bem-vindo aqui ao Hora da Verdinha, tudo bem?
2: Boa tarde, tudo bem, graças a Deus, uma honra estar aqui com vocês essa tarde.
1: Marcos, o Estado ele deve, de fato, né, ter controle sobre esse conteúdo, sobre essas propagandas. O que, que a legislação ela diz a respeito disso?
2: Perfeito, excelente colocação, sabe? Inclusive é algo que nosso Estado tem se atentado cada vez mais, porque trata-se já de uma questão de saúde mental também da nossa população, tá? A própria questão ali vinculada, né, ao vício relacionado às apostas, então deve-se ter esse cuidado, se ter esse controle no viés ali de busca do Estado em relação ao controle dessas informações que são colocadas aí em rede nacional.
1: É, tanto é que o próprio CONAR, né, que esse órgão que tem de alguma maneira o controle sobre essas peças publicitárias, decidiu então provocar aí o Ministério, né, o governo federal, a respeito disso. Isso também ocorre muito, Marcos, acho que até atende também uma reclamação que os próprios usuários, né, os telespectadores, internautas que acompanham essas transmissões, e aí o termômetro acaba sendo muito a questão da rede social, reclamar de fato porque estava acompanhando esses jogos e se observava mesmo um conteúdo que além do que a gente costuma ver nas peças publicitárias ali, nos intervalos, né? Muitas vezes durante a transmissão ali era feita uma propaganda dentro do contexto da partida, algo até excessivo, né? E aí eu fico pensando muito na questão do público que acompanha essas transmissões, que a gente sabe, existem os adultos, mas como se trata de futebol, que é uma paixão nacional, muitos jovens também acompanham isso, né? E de que maneira toda essa propaganda, todo esse conteúdo, de alguma forma, acaba justamente mobilizando esses jovens a entrar nesse mundo, o que acaba sendo algo muito perigoso também.
2: Com toda certeza, inclusive, né? Quando você se fala ali de uma TV aberta, ou até mesmo de acesso à própria internet,
1: que é gratuito, temos, né?
2: Que é gratuito.
1: Os conteúdos isso, não publicados lá.
2: Então nós não temos como ter o controle de quem está ali assistindo naquele momento. Isso se torna importante principalmente quando foi surgindo ali um avanço na legislação para que se regulamentasse essas bets em território nacional. E agora, posteriormente, nós temos ali que tomar todo o cuidado do que se pode ultrapassar naquelas propagandas, né? Naquela divulgação dessas bets. Infelizmente, temos aí diversos casos de fraudes nos sistemas de apostas, a aposta tendo como um vício também. Então, quando o Estado ele vem com esse poder de fato, direcionar o seu público, direcionar a sua sociedade, né, de forma consciente dessa propaganda, se torna interessante e é o que tem sido feito durante essa Copa do Mundo, né? Nós estamos aqui diante aí de uma Copa do Mundo, inclusive com jogos.

0: jogos diariamente da Copa do Mundo, que gera uma grande movimentação financeira nessas bets e que tornou-se necessário aos olhos do Estado que se criasse ali uma medida provisória, que é uma lei, né, que entra em vigor de forma imediata, mas que ela é temporária. Então ela tem um prazo ali que fica em vigor, que é exatamente durante o período de Copa do Mundo, para se regulamentar melhor o funcionamento dessas propagandas durante os jogos e fora dos jogos também.
1: É, Marcos, até que ponto essas empresas que realizam, né, esse tipo de propaganda e aquelas que veiculam também, elas de alguma maneira podem ser responsabilizadas legalmente por esse conteúdo, sim, que é levado ao público?
0: Sim, perfeito. É uma colocação extremamente válida e que, com a nova medida provisória que já entra em vigor ali na próxima etapa da fase da Copa do Mundo, essas empresas elas podem sim sofrer sanções, tanto sanções na esfera civil, ou seja, de indenizações, né, de reparo daqueles danos que possam ser causados às respectivas pessoas da sociedade, como também, inclusive, sanções criminais, né? O que muitas pessoas acabam ali analisando, que uma empresa não pode sofrer sanções criminais, mas é possível. E a medida provisória, ela se torna mais rígida a cada momento em que nossa sociedade avança e necessita dessa proteção do Estado, né? Então, o presidente da República, ele tem ali naquele momento o poder de sancionar uma medida provisória que vai ter validade em todo o território nacional. Então, diga-se de passagem, que é válida somente para território nacional. Então, caso você esteja acessando, assistindo a Copa do Mundo através de outros meios, pode-se ter aí essa diferença de propagandas, de normas jurídicas, como regulamentar toda essa transação.
1: Tanto é, Marcos, que nós tivemos a criação, né, do cadastro ali das empresas, que foi a maneira que o governo, de alguma forma, encontrou para tentar, por exemplo, reduzir aí a questão da operação de algumas empresas de forma irregular, né, da utilização, né, do cadastro desses usuários para aplicação de golpes. É, isso também acabou sendo importante para, de alguma maneira, regulamentar essas apostas, né?
0: Com certeza, inclusive porque você passa a ter um controle, né? É necessário que o Estado ele tenha ali o controle de proteção à sociedade. Né, nós costumamos falar, inclusive na sala de aula, que o direito nada mais é do que o que vai regulamentar a vida na sociedade. Então, a medida provisória, ela vem exatamente com esse viés, regulamentar uma determinada situação em prol da sociedade, em favor do povo e em benefício de toda uma estrutura, de toda uma classe que está ali acompanhando os jogos, que deve ser um momento de diversão, de lazer, de convivência, né, entre a comunidade.
1: Essas empresas, Marcos, de aposta, né, elas estão muito presentes hoje em dia já no mundo do futebol, né, seja aí nas propagandas, seja muitas vezes patrocinando, né, times de futebol aqui no Brasil. E essa propaganda ela está ali presente nesse meio. Como é que os usuários eles devem, por exemplo, ficar atentos ali para não acabar sendo seduzido por uma publicidade ilegal? Assim, o que, que eles podem observar e já desconfiar para, se caso, né, claro, cada um tem a sua escolha, queira aí participar disso, não se tornar uma vítima de um golpe, sofrer algum tipo de crime?
0: Excelente. Hoje em dia, né, nós temos que os golpes virtuais, eles estão cada vez mais, digamos, avançados dentro de um sistema de internet que torna tudo ali mais fácil para essas pessoas que, infelizmente, ele aplicam esses golpes na sociedade, né? Então, sempre se atentar as informações por meios oficiais, buscar verificar se aquela bet que você utiliza, né, as casas de apostas, é regulamentada em território nacional, evitar sites suspeitos que possam levantar links que te levam para outros sites. Então, o primeiro passo e o mais importante é verificar a regulamentação daquela casa de apostas junto ao nosso judiciário brasileiro.
1: Então tá aí, minha gente, são orientações importantes, né, que a gente traz aqui para você, especialmente diante desse cenário, né, que a gente tem acompanhado nas transmissões de jogos da Copa do Mundo, a participação dessas empresas, né, essas propagandas que agora, né, precisam justamente dessa informação de conscientização ao final da veiculação da propaganda sobre o perigo, né, que essas apostas podem ter aí na vida da pessoa. E a gente conversou sobre esse assunto aqui com

0: Marcos Carantino, advogado e também professor de Direito. Marcos, muito obrigado pela sua participação. Fica à vontade aí para algum recado final para os nossos ouvintes.
1: Obrigado. É muito importante, né, a Verdinha trazer esse momento de reflexão à nossa sociedade. Se torna necessário, se torna de maneira eficaz essa propagação da informação. Então é interessante que o nosso público, ele sempre ali tome esses cuidados, fique atento a essas informações e quaisquer dúvida que tenha, qualquer problema que seja necessário uma intervenção, busque o advogado de sua confiança, busque a Defensoria Pública ou as autoridades policiais que têm total competência para direcionar a sociedade ao melhor caminho.
0: Marcos, mais uma vez, muito obrigado. Até uma próxima oportunidade.
1: Obrigado.
0: Agora, 4 horas e 54 minutos. Deixa eu passar aqui pelos nossos ouvintes, padres. Antes da gente fazer o nosso giro pelo trânsito, deixa eu passar aqui pelos ouvintes, que tem a turma que está aqui nos acompanhando, interagindo conosco. Olha, tem aqui recado do nosso Petrone Cavalcante, aquele abraço, lá no bairro São Gerardo. Ah, tem um recado aqui do nosso ouvinte, o Emerson, lá da Granja Portugal, pedindo aqui um alô para Patrícia, Silvânia, Simone, Yasmin, Antônio, Carlos e Cícera. O pedido aqui foi no atacado, viu, meu amigo? Mas um abraço aí para essa turma toda. Muito obrigado aqui pela participação e audiência. Alô, Gibu no Iguape, aquele abraço, meu amigo. Muito obrigado aqui pelo carinho de sempre. O Chacon Júnior, ouvinte fiel aqui do nosso Hora da Verdinha, direto da Aldeota, aquele abraço para você. Nazareno Pedrosa, também em Nova Russa, está aqui conosco. A Graça Martins está na cidade de Maranguape, terra do nosso querido Breno Rebouças, né? Mas está aqui conosco também, aquele abraço. Marcos Fernandes, lá do Benfica, está dizendo aqui que o Brasil vai ser 4-1 para cima da Noruega. Tá animado, hein, meu amigo? Tá animado, hein? Obrigado pela sua participação. Nilson, lá da Messejana, ele está ligado aqui conosco. Aquele abraço para você. Tem a participação aqui também do Elias Auri Maguinho no Conjunto Esperança. Boa tarde. Boa tarde também aqui para o Jones, está lá no Conjunto Ceará. Temos aqui também a Gisele, está no Otávio Bonfim. Ela e o Rodrigo, casal, estão aqui nos acompanhando. Aquele abraço, obrigado aqui pela participação. O Davi Duarte está passando por aqui, hoje é aniversário da neta dele, a Heloísa, fazendo 7 anos de idade. Parabéns! Muita saúde, muita paz para vocês. Aproveite bem aí o seu dia, Heloísa. Que o vovô Davi Duarte, sem dúvida nenhuma, está aproveitando também para celebrar esse dia fantástico. Tá, netinha? Aquele abraço. Tem a turma que está nos acompanhando aqui. O Jailson. Jailson está dizendo que o programa é nota mil. Tá certo, meu amigo. Obrigado aí pelo carinho, tá? Muito obrigado aí pela atenção e audiência também. Só não disse de qual cidade ou bairro aqui da capital cearense, mas o importante é que está registrado aqui a sua participação. 4h57, vamos fazer o nosso giro pelo trânsito aqui na cidade.
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0: A gente começa lá pela Washington Soares, nesse momento com trânsito para você que vai na direção do Cambeba, sem maiores problemas, né? Logo depois ali do cruzamento com a Oliveira Paiva. No sentido contrário, a gente observa aí uma fila um pouco mais extensa de carros, mas acredito que à medida que o semáforo abrir, o condutor não deve enfrentar aí grandes problemas para chegar aí ao seu compromisso. Vamos lá para mais um ponto. Temos aí a Avenida da Universidade, né? Não estava reconhecendo, mas cruzamento aí com a 13 de maio. Também com trânsito tranquilo, né? Para você que vai na direção aí do centro da cidade. Vamos para mais um ponto? Temos aí a Avenida Leste-Oeste, né? Ali o trecho do viaduto, também com a movimentação tranquila agora para você que vai tanto no sentido da Praia de Iracema, quanto você que vai no sentido contrário. A Avenida Dom Luiz, ali nas proximidades da Praça Portugal, também com a movimentação sem maiores problemas aí para o condutor que vai passar por esse trecho. Você que vai tanto seguir pela própria Dom Luiz em direção ao Aldeota, você que vai pegar ali os acessos à Avenida Desembargador Moreira. Já era Heráclito Graça, a movimentação agora intensa para você que vai aí no sentido do centro da cidade.

passando aí pela altura do cruzamento com a Ildefonso Albano, né? Ali também chegando já na altura ali do cruzamento com a João Cordeiro. Já no sentido contrário, você que vai na direção da Aldeota, aí o trânsito segue sem maiores problemas. 4h59, o jogo da Espanha foi pro intervalo, segue 1-0, tá, minha gente? Sobre a Áustria pela fase de 16avos da Copa do Mundo. Muito obrigado pela sua atenção e audiência, minha equipe também, Sara de Queiroz na produção conosco, o nosso padre Galber Souza aqui na operação de áudio, a direção de imagens do Gutierre Madeira, o Jefferson Gomes nos caracteres, quem tá no Master, hein? Francisco Moraes no Master. A colaboração foi da Luana Moura, tivemos ainda a supervisão de conteúdo, de jornalismo, Tainá Martinez e Maiara Mourão. Paissandu. Tá empolgado aí na Série C, viu? Olha, a coordenação da Karine Zaranza, gerência de jornalismo da Vila Bessa, diretoria de jornalismo e esporte do Gustavo Bortoli. Vem aí o Jogado Segundo Tempo com as informações do futebol. Eu volto amanhã na programação da Verdinha a partir das 4 horas. Aproveite bem aí o seu finalzinho de tarde. Cuide-se bem e fique em paz. Tchau!

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0: reflexivo.
1: Morreu.
0: Pera aí, Padre Mandrake.
2: O futebol internacional. O futebol internacional, repetindo.
0: The International
2: Soccer. Você atrapalha, rapaz, o cara, né? Esse padre. O futebol internacional é a continuação de uma guerra por outros meios. George Orwell.
0: Gostei também. É. Agora eu vou pegar ele agora. Sim. Fernando Alves, dê aí seu microfone aí. A reflexão do dia pelo padre. Vamos ver se ele se garante agora.
2: Esse aí?
0: Eu quero ver.
2: Você quer acabar o programa?
0: A reflexão do dia pelo padre Glauber Souza.
2: Fala, Mandrake.
0: Vai, ó, faz teu nome.
3: A vida.
0: Mostra aí ele, vai.
2: A vida, ó.
0: A vida.
2: A vida o quê, rapaz?
0: A vida o quê? Vai.
2: A vida o que é que tem? Aí, ó.
3: Amar-te mais do que a mim mesmo. Amar-te mais e tudo que é aqui. Amar-te mais que aos mais queridos. Amar-te e dar a vida só por ti.
2: Não, nada demais.
0: A citação é boa. Ele que não soube se rolou.
2: Amar demais.
0: Foi falando em a vida. Obrigado, Golden Boys. Espera aí, rebobina. Falando em a vida, a reflexão do dia lá do Castelão. Breno Rebouças. A vida.
4: Quando uma pessoa mostrar pra você quem ela realmente é, para o bem ou para o mal, acredite nela.
0: Ué. Gostei também. Gostei, foi bom. O padre foi aqui gostou. Sabe o que é que foi bom?
2: Bombril.
0: Foi porque a gente, ele sentiu agora, ó.
2: Ele ficou todo encabulado.
0: Ficou encabulado.
2: É bom.
0: Teve negócio de palminha, negócio palminha de palminha.
2: Não, tá aberto. Pois é. Você sabia. Sabia que na Grécia Antiga.
0: Peguei ele no contrapé.
2: Você sabia que na Grécia Antiga os homens jogavam futebol nus.
0: Vixe.
2: E chamavam isso de pelada.
0: Pelada. Muito canto é chamado de pelada até hoje. Boa tarde, gente. A sua resenha esportiva favorita já tá no ar. Você sabe, né? Jogada segundo tempo tem isso e muito mais. Tem muita loucura, tem muita maluquice, tem muita brincadeira, resenha. Mas tem também informação, opinião. Tem tudo pra você ficar bem informado, bem atualizado sobre o seu time do coração. Tem Copa do Mundo também. Bola rolando neste momento, inclusive. A Espanha vai vencendo a Áustria por 1-0 e vai garantir a classificação para as oitavas de final da Copa do Mundo. Tem um bocado de assunto pra gente conversar, pra gente papear no programa de hoje. É por isso que a gente não perde tempo e já faz o nosso giro de manchetes, começando com os nossos repórteres, trazendo as primeiras informações do dia. E começando pelo lado do Fortaleza, porque daqui a pouco tem bola rolando. Tem Fortaleza em campo para enfrentar a Ponte Preta e tentar espantar a crise, Fernanda Alves.
5: Exatamente, conquistar mais 3 pontos e se aproximar ali da zona de classificação. É o objetivo do Fortaleza hoje. Brits, de fato, deixou o tricolor de aço. A gente também traz detalhes sobre esse assunto.
0: Do lado do Ceará, tem reforço chegando e tem embarque para enfrentar o Goiás, Daniel Farias.
6: Mais uma contratação oficializada de um jogador estrangeiro, negociações em andamento com um goleiro e os jogadores que embarcaram para o jogo contra o Goiás.
0: Com a mesa de efeitos do padre Glauber Souza, o Mandrake, que hoje fez a reflexão do dia.
2: Mal pra caramba.
0: Com a direção de imagens do número 1, que é o Gutierre Madeira. Quem tá nos caracteres é o Jefferson.
7: Vem chegando o bicho.
2: Isso é dispensável. Perfeitamente dispensável.
0: Com a direção de mais do Gutierrez, com os caracteres do Jefferson Gomes. E quem tá no Master é o Moraes, igual a ele. Ninguém faz. Só a Bia nas operações comerciais, que vai estar chegando logo mais.
2: Totalmente maquinizado.
0: Com a coordenação de esportes do Rafael Luiz Azevedo, gerência de esportes do Gustavo de Negreiros, direção de jornalismo e esportes do Gustavo Bortoli, o Jogada Segundo Tempo está no ar.
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0: Tapete vermelho, aventura cinematográfica, hollywoodiana, diretamente de Los Angeles, da terra da Copa do Mundo. Para a capital, Fortaleza, o anúncio do comentarista que joga com a verdade.
9: O homem é bom.

0: Vixe. O homem é espetacular.
1: Com certeza.
2: O Wilton Bezerra.
3: E então?
4: SWB, um velho dirigente cearense que você conhece muito bem.
3: Disse o quê?
4: Tinha um ditado que ele dizia: para espantar a crise, é só vitória, é só a bola entrar, só ganhar jogo.
3: Era? Quem
4: era?
3: Quem era?
4: Não sei, mas alguém dizia isso.
3: Mas tinha um dirigente chamado Eurino Oliveira que dizia: crise no Ceará não existe. Se tiver, eu dou um assopro e ela desaparece.
4: Eita.
3: Ele dizia.
4: Mas a crise...
3: Era o futebol dos mecenas.
4: O caminho para espantar a crise é vencer o jogo, é a vitória. Por isso que o jogo de hoje contra o Fortaleza, o jogo de hoje do Fortaleza contra a Ponte Preta tem uma importância dobrada. É faturar 3 pontos, entrar no G6, pelo menos até os jogos dos outros adversários, e é trazer mais tranquilidade depois de uma semana turbulenta. É. Buenas tardes, Dom Wilton Bezerra.
3: É o desejo seguido de uma ordem de obrigação. Fortaleza, você não apronte outra. Uma você ainda aguenta, né? Fica como aquela música de Gilberto Gil, né? Conhece aquela música? Que um ele dá, na segunda costuma falhar. Certo?
4: Certo.
3: Fortaleza perdeu de 3 pro time do América. Como é que é, homem?
0: Não é andar, não? Andar não, com fé.
3: É, as pessoas misturam.
0: Você adaptou.
3: É, uma adaptação. Adaptation. Mas eu devo dizer o seguinte: Fortaleza, cuidado na vida. Meu filho, olha. Presta atenção, tricolor do PC. A gente está todo dia fazendo as contas. O Ceará já perdeu mais uma posição. O Ceará está a 2 pontos do líder da lanternagem. Sabe aquela situação terrível, aquela vizinhança horrorosa, entendeu? Atribulada, ninguém quer morar perto. Olha, nem deixando de pagar aluguel. Pois o Ceará está a 2 pontos. E você, Fortaleza, está se segurando. Se ganhar hoje, empata em pontos com o líder da competição. Com um jogo a mais, claro. Não vá decepcionar. Não faça isso. Pelo amor de Deus. Esqueçamos temporariamente essa nossa característica caridosa. Essa hospitalidade cearense. Uma vezinha vai lá, né? Mas cuidado na vida. A Ponte Preta tá com aquele amigo que se foi, que tinha um programa de rádio e que recebeu aviso de que o seu programa não interessava mais. Ele disse: tá se acabando.
4: Tá se acabando.
3: Então, vamos ter cuidado na vida, porque desta feita, o futebol cearense vai ficar numa situação que nem Al Capone aguenta.
4: Ave Maria.
3: Nem Al Capone.
4: Ave Maria.
3: Aguenta um futebol decadente, cada vez mais caro, onde se joga menos e onde se paga mais. Então, é o time da Ponte Preta, o time vai mal, tanto apanha como dão nele.
4: É.
3: E aí o Fortaleza tem condições de segurar essa barra. Faça isso. Faça isso para quê?
4: Condições não, eu diria que tem quase que a obrigação.
3: É, mas você sabe que não existe obrigação em futebol? Esse negócio de obrigação...
4: Eu discordo.
3: Pois é, cara. Tem a obrigação de ganhar. E o que é que acontece, filho amado?
4: Perde.
3: Craque Daniel, é preciso ter muito cuidado com essas coisas.
4: Mas assim, quando existe o... eu entendo que a obrigação, ela seja uma palavra às vezes muito pesada, assim, né? Porque você tem do outro lado 11 jogadores, você tem um plano, uma estratégia que também pode funcionar. É claro que acontece a futebol. Mas isso não diminui a responsabilidade, a palavra talvez seja essa, mais correta, mais adequada, que o Fortaleza tem. A responsabilidade é grande. O Fortaleza vai encarar um adversário que há 9 jogos que não ganha de ninguém. Mas
3: nem
4: aí tá o negócio.
3: Vontade.
4: O América Mineiro tava 12.
3: Pronto.
4: Sem ganhar de ninguém. Esse veio é aqui e ganhou. Aí saiu daqui e levou mais 2 lapadas. Marraquinho ganhou do Fortaleza.
3: Quanto mais a gente duvidou dessas situações, mais elas aconteceram. Olha, eu vou te contar uma coisa. Um negócio impressionante, tanto Ceará como Fortaleza. O que nós já decepcionamos, os vexames dados pelos nossos times, escolhendo os piores da competição. Parece ser uma coisa, viu, craque Daniel? A propósito.
4: É verdade, Sérgio.
3: Parece uma coisa a propósito. E eu já fico preocupado. Porque toda vida o clima é esse, sabia? Não, mas

0: Hoje não. Tu é doido, rapaz. A Ponte Preta não há menor possibilidade. Fosse outro time, vá lá que você. Mas a Ponte Preta, o time do América fez 4 contra-ataques, marcou 3 gols. Eu já procurei investigar esse tipo de situação e não encontro. Eu nunca vi um aproveitamento desse. Ou talvez eu esteja esquecido, porque eu já assisti tanto futebol na minha vida, mas em matéria de aproveitamento, era 4 viés, 3 gols. Olha, eu vou dizer uma coisa para vocês. E o Fortaleza perdendo gols. E o Fortaleza empilhando oportunidades. E o goleiro lá fazendo o seu showzinho particular. E o Fortaleza afobado e perdendo o gol. Era perdendo e levando, era levando e perdendo. Quer dizer, isso não pode se repetir. Porque senão, meu amigo, até o jogo do Brasil, no domingo, a gente vai ficar aqui, sabe, vomitando um recalque, botando uma raiva pra fora, sem tamanho. Pelo menos isso, Fortaleza.
1: É, vamos nessa, atenção, Fortaleza.
0: Como diria Belmino, saudoso Belmino, cuidado com o serviço de bola.
1: Presta atenção no serviço de bola. Ô, por isso que a gente vai fazer a conexão lá com a Arena Castelão. O jogo é 8 horas da noite. Aliás, é 9, né? Mas...
0: 21 horas.
1: A gente chega mais cedo, 8 horas. Começa a nossa jornada, a nossa transmissão. Mas o Breno Rebouças já tá na cabine. Muito boa tarde, Breno Rebouças. O que esperar desse duelo de logo mais, dessa Ponte Preta e desse Fortaleza também, Brenaço?
0: Vai, maquinizado.
2: Boa tarde para você, André Almeida. Boa tarde para o Wilton Bezerra. Todo mundo ligado com a gente no Jogada Segundo Tempo. Vocês estavam falando aí sobre obrigação e você falou assim, André. Eu acho que obrigação é uma palavra pesada. Para essa partida, eu não acho. O Fortaleza vai enfrentar uma Ponte Preta que está numa crise sem fim. Uma crise financeira e uma crise técnica. Essa semana, por exemplo, mais 3 jogadores deixaram a Ponte. Fora outros que já tinham deixado antes. A equipe tenta, de alguma maneira, reagir, mas há 9 jogos não sabe o que é vencer. Desses 9 jogos de jejum, 8 são de derrotas, sendo 4 delas consecutivas. É a pior defesa da competição. A Ponte Preta tomou 29 gols em 15 jogos disputados. Qualquer time tem marcado gol na Ponte Preta. Então, sinceramente falando, para um jogo no Castelão, para um adversário tão fragilizado, o Fortaleza, na minha opinião, tem sim a obrigação de vencer o jogo e de voltar para o G6. Agora, ter a obrigação e conseguir executar isso são duas coisas completamente diferentes. Porque ele também tinha essa obrigação contra o América Mineiro e deu no que deu. Perdeu por 3-0. Muito embora esse placar não conte o que foi o jogo. Porque contra o América Mineiro, o Fortaleza pressionou, o Fortaleza empurrou o América Mineiro para trás, empilhou oportunidades e perdeu. Só que o América, quando teve chance, foi fatal, foi letal. E é isso que o Fortaleza tem que se cuidar para que não aconteça novamente. Para que a Ponte, nas poucas escapadas que tiver, porque a gente imagina que vai ser um jogo muito parecido, com a Ponte com poucas vezes chegando ao ataque. Só para você ter uma ideia, eu estava observando hoje na minha preparação pela manhã, assistindo alguns momentos dos jogos mais recentes da Ponte Preta. E olha, faz pena, André Almeida. Os últimos jogos da Ponte, para você pinçar duas, três finalizações da Ponte, é dureza. É o tempo inteiro se defendendo, o tempo inteiro de pressão do adversário, que é o que a gente imagina que vai ver aqui hoje, com o Fortaleza de novo pressionando. Só que dessa vez tem que ser eficiente. Tem que converter o que criar. E não pode, nas pouquíssimas escapadas que a Ponte deve oferecer, sofrer gols. Então, é uma partida que eu acho que sim, o Fortaleza tem a obrigação de vencer e ele tem que cumprir com essa obrigação. O G6 já tem umas 2, 3 rodadas que o Fortaleza saiu, está precisando voltar, não pode se distanciar dessa zona de classificação da luta pelo acesso e é uma equipe que tecnicamente é mais qualificada. A Ponte Preta, como já falei, tem perdido jogadores nas últimas semanas. O Potker, por exemplo, que não vai jogar hoje, não viajou, a versão oficial é que ele está com problema físico. Mas o que todo mundo da imprensa que cobre a Ponte Preta fala é que ele ficou de fora porque uma declaração que ele deu pegou mal. Sabe o que ele disse, WB? É. Que os jogadores que estão na Ponte Preta estão lá porque não tem outra opção no mercado. Você vê o nível que a Ponte Preta está hoje. A crise que está instalada dentro da macaca.
0: Eu lamento profundamente, mas vai que o Fortaleza fica penalizado.
1: É.
0: Penalizado da situação da Ponte Preta.
1: Conversa, mas.
0: E aí, meu amigo, o couro vai comer.
1: Quem tem pena do coitado vai pro lugar dele.
0: Pois olha, eu vou dizer uma coisa. E quando eu vi esse time da Ponte Preta, Carlos, goleiro de seleção no gol, Jair Pisserni como lateral direito, Oscar, seleção brasileira, Marco Aurélio e Dicá.

0: no sistema de meio campo. Lúcio pela direita. Tuta, irmão de Zé Maria, pela esquerda. Rui Rei pela meia ponta de lança. Esse time da Ponte Preta não existe mais. Time de grandes craques.
1: Faz tempo.
0: Mas faz tempo. É isso que eu estou dizendo. Olha.
1: Mas tem um grande craque lá na Ponte Preta.
0: Por exemplo.
1: Danilo Barcelos.
0: O lateral esquerdo. O ala.
1: Ele mesmo.
0: Rapaz. Olha, ele pode não jogar, mas a musculatura dele é invejável.
1: Você sabe quem é que tá lá também?
0: Sim.
1: David da hora.
0: Não é David fora de hora, não. O nome deve estar errado. Eu lamento isso, mas isso é um retrato do futebol brasileiro. Do jeito que a coisa tá, ninguém vai se sustentar. Pagar 200, 300 mil a jogador bonzinho, isso é sinal de insolvência futura. Tenham cuidado na vida. Ou vocês aprumam o shot, ou vão todos para o buraco. É isso que eu tenho dito. Eu vejo esses times da segunda divisão sem a menor capacidade de reforçar, de mudar, de melhorar. Como, rapaz? Esses preços exorbitantes. Que quanto é que está custando um jogador de futebol para não jogar bulhufas, meu amigo? Que fuga da realidade é essa, rapaz? Eu tiro pelos nossos clubes. Nós temos problemas. Um outro assunto desse começo de programa. Inicialmente. Eu acho o seguinte, interessante. Me bateu uma nostalgia. Interessante.
1: Hoje.
0: Quando eu soube que Brits vai para o Vitória. Brits vai para o Vitória, onde já está Martínez, para onde foi.
1: Renato Kaiser,
0: para onde foi Pochettino. Eu estou tirando até o Kaiser. Quem é que mais do Fortaleza está por lá?
1: Ronald.
0: Quer dizer, o Fortaleza. Oswaldo. O Oswaldo é mais para trás. É como se o time do Fortaleza não quisesse mais deixar nenhum vestígio daquela era maravilhosa durante 4 anos. Quer dizer, os últimos, né? Os últimos resquícios daquele time, né? Que tantos grandes resultados obteve, esses aí já estão sendo, parece que, sabe, adredemente afastados do time do Fortaleza. Vejam o ocaso, né? Que coisa. Pois é, nesse instante eu falava aí com o Padreco e ele me dizia, rapaz, o Brits vai pro Vitória. Eu digo, ué. E a equipe do Vitória acaba sendo uma filial argentina? Seria a nova morada dos argentinos no Nordeste de Brasil?
1: Quem está lá também é o Sérgio Papelim, dirigente.
0: Ainda tem o Sérgio de quebra.
1: Ainda tem o Papelim.
0: O Sérgio teve parte, né? Um pouco.
1: Teve no ano passado, né?
0: É, teve o ano passado na fase ruim. Mas eu me refiro aos 4 anos.
2: Sim. WB.
0: Pois não, maquinizado.
2: Mas eu quero dizer para você que, seja o Vitória ou quem quer que leve o Brits, vai estar levando um grande zagueiro. O Brits tem muita qualidade. E sobre o Vitória, a informação que eu tenho é que ele realmente negocia, mas não é o único. Tem time argentino também na parada, conversando com o staff dele, para levar o Brits. Então, o Vitória é uma das possibilidades que o Brits tem. Mas ele pode, inclusive, voltar para a Argentina, porque tem clube argentino que também consultou o staff dele depois que ele ficou livre, que ele acertou rescisão com o Fortaleza.
1: Será que é o Racing de Juan Pablo Vojvoda?
2: Não duvido, não, viu?
1: É, Vojvoda tá no Racing, tá? Mas falando sobre isso, deixa eu trazer a Fernanda Alves, colocar ela aqui no papo também, porque... É, pode trazer informações desses bastidores, dessas negociações e também da preparação para o duelo de logo mais contra a Ponte Preta. Muito boa tarde para você, Fernanda Alves.
3: Fernanda Alves.
4: Oi, André, boa tarde para você e para todo mundo que acompanha o Jogada Primeiro Tempo desta quinta-feira. Daqui a pouquinho tem Fortaleza e Ponte Preta, mas antes da gente falar sobre a partida, tem detalhes sobre o mercado da bola e tem uma informação de última hora. Caleb emprestado à equipe do Internacional. Fortaleza e a equipe do Internacional lá do Rio Grande do Sul fecharam essa negociação. O atleta vai emprestado por 6 meses com obrigação de compra no fim de contrato, pelo valor de 5,5 milhões de reais, que dá ali cerca de 1 milhão de euros. Caleb, que tem vínculo com o Fortaleza até o final de 2028, precisa cumprir metas colocadas em contrato. Com isso, no final desses 6 meses, no final deste ano, a equipe do Internacional compra o atleta e aí o Fortaleza vai receber esse valor aí de 5,5 milhões a partir também da porcentagem que tem em relação ao jogador. Caleb, que estava emprestado.

0: ao Deportivo Alavés na Espanha, volta para o Brasil e vai disputar a Série A do Brasileirão, André.
1: O Caleb, ele vai ser aquele jogador que vai ficar marcado no Fortaleza, como o cara que fez o gol do Penta, que fez um gol que entrou para a história aí do clube, mas que todo mundo esperava que fosse mais, né?
0: Isso, e ele chegou também para vestir a camisa 10. No início, ele até que mostrou bom desempenho, fez esse gol, como você falou, mas, na minha opinião, a partir daquele momento que ele sofre a lesão, ele passou mais de um ano sem marcar gols. Ele faz em 2024, no meio do ano, e depois só volta no início de 2025, no final de 2024, isso mesmo, depois ele só faz ali o gol no início de 2024 e depois ele só faz o gol ali no meio de 2025. Porque
1: foi em 2023.
0: Em 2023, perdão, porque ele marca um gol no dia 31 de janeiro de 2024 e marca depois o último gol dele no dia 10 de maio de 2025. Isso ali, um ano depois, ele até chora. Foi quando o Fortaleza venceu o Juventude pelo placar de 5-0. Inclusive, teve dois gols de Lucero nesse dia. E aí o Caleb chega, não consegue mostrar bom desempenho. Quando volta de lesão, ainda é perceptível que ele tinha aquele nervoso em relação a marcar gols. E como é que isso é essa questão da lesão? E foi emprestado lá para o futebol europeu na época, na Espanha.
1: O negócio do Caleb é que ele, muito frágil, né? Se lesionou muito e teve dificuldade de sequência por conta disso. Tecnicamente, bom jogador, mas que não conseguiu se firmar muito por conta disso. Mas fez uma reta final de Campeonato Brasileiro também em 2024. Que ele contribui com gols importantes. Eu lembro até no jogo contra o Palmeiras aqui no Castelão, que ele jogou muita bola. Você vai lembrar certamente desse jogo aí também, W. E ele foi decisivo em vários jogos, assim, também no arrancado do Fortaleza. Mas vai ficar com esse sentimento de que poderia ter rendido mais.
2: A maior admiração desse comentarista, antes de Zico, em termos de Flamengo, a maior admiração foi Dida. Não é do tempo de vocês. Dida era o Pelé da Gávea. Dida jogava demais e era goleador. Tanto que saiu daqui como titular na Copa de 58. Sabia? Alagoano. Viram Dida jogar? Meu Deus, não sei se era
1: ele,
2: partida.
1: Mas ele não começou a Copa como titular, não.
2: Não, ele começou. O primeiro jogo foi titular. Foi Joel, Didi, Mazola, Dida e Zagallo. O ataque. Exatamente contra a Áustria. Depois ele perdeu a posição, sabe pra quem?
1: Pra quem?
2: Um tal que foi uma injustiça.
1: Um tal de Edson Arantes.
2: Edson Arantes do Nascimento. Negócio muito sério. Só jogou a primeira. No segundo jogo já foi Mazola e Vavá no ataque. Aí depois as modificações. E eu era fã do Dida. E o Dida fazia gol pra caramba. Aí eu me encontro com o Babá, outro grande ídolo do Flamengo. Não é do seu tempo. Babá foi um furor. Babá era tão popular que numa enquete da revista do Esporte ele ganhou até de Garrincha no Rio de Janeiro. Por conta também do tamanho da torcida do Flamengo. E aí eu conversando com o Babá, numa das poucas oportunidades, numa festa até promovida pela Verdinha, eu falava, Babá, rapaz, eu enfeitava o meu quarto com suas fotografias de Dida, era um negócio bonito e tal. E o Dida, como é que era? Eu perguntando, curioso, né? Ele disse, era bom. Mas era tão doentinho. Eu digo, era tão fraquinho, só vivia doente. Chamava o Dida de canela de vidro, porque ele era muito chinelinho por conta das contusões. Sim. Entendeu?
1: Gol da Espanha, 2-0 em cima da Áustria.
2: Acabou a brincadeira, né? Espanha na próxima etapa. Pois bem.
1: Totalmente esperado.
2: E o Caleb entra se insere nessa questão do jogador tão doentinho, né, rapaz? E depois ele passou a ter um problema psicológico. Ele parece que tinha medo de jogar, de se machucar. Aí saiu daqui para o Alavés. É Alavés, é um nome bonito, né?
0: Alavés. Deportivo Alavés.
2: Deportivo Alavés. Que nome bonito, musical, sonoro. Pois bem, e o Caleb já era bom jogador.
1: Bom jogador.
2: Habilidoso, veloz. Mas meu amigo também, quando afundou, não conseguiu mais jogar no Fortaleza. Nem a pau.
1: Nem a verdade bala. É essa. A verdade é essa. E vai para o Internacional.
0: Isso, portanto, vai para o Internacional. Vai jogar a Série A. Volta a disputar a Série A aí do Brasileirão.
2: Pois é. Tá vendo como é que tá o futebol?
0: E é importante ressaltar que essa pressa também para fechar a negociação é porque já vai abrir essa janela que a CBF colocou aí caseira. E os atletas já poderiam ser inscritos no próximo dia 6, na segunda-feira, e por isso que os clubes já aceleram para ter essas peças à disposição. Tanto a

0: Série A, porque ainda vai retornar durante a Copa, e a Série B, porque deu continuidade.
1: Perfeito.
2: Perfeitamente.
1: Gilmar, De Sordi, Bellini, Orlando, Newton Santos. Dino, Didi, Folha Seca.
2: Joel.
1: Joel, Mazola, Dida e Zagallo.
2: Tô dizendo que eu sou danado.
1: Foi essa a escalação. Olha, 3-0 contra a Áustria em 1958, mas não foi a escalação que jogou a final.
2: Não,
1: que
2: claro,
1: jogou a final 5-2 contra a Suécia. Tinha Djalma Santos na direita, Bellini, Orlando e Newton Santos. Zito, Didi, Garrincha, Vavá, Pelé e Zagallo.
2: Será que esse time prestou, hein?
1: Será?
2: Será que o Fiola chegou a uma conclusão? Mas o Fiola, ele foi influenciado para isso.
1: Foi.
2: Dizem que Newton Santos, Didi e Bellini tiveram uma conversinha com o Fiola. Fiola,
1: um bate-papo.
2: Preste atenção nesse menino Pelé, que começou atendendo pelo apelido de Gasolina. O primeiro nome de Pelé foi Gasolina, sabia?
1: Gasosa.
2: Gasosa, no time do Santos. Então você tem que ver o seguinte, Mazola já havia entrado, Mazola fez os gols, permaneceu, mas o Dida no segundo jogo já foi substituído por Vavá. O Brasil jogou com Vavá e Mazola no segundo jogo, contra o time da Inglaterra, foi até 0-0. Joel, Didi, Mazola, Vavá e Zagallo. Certo? E Zito no setor de meio campo. Já foi uma modificação.
1: Zito entrou. Foi.
2: Aí, esses três veteranos jogadores, Bellini, um cidadão, mau exemplo, sabe, de civilidade, de grandeza, foi esse cara.
1: Inclusive, ele pegou a faixa, né, de capitão, porque outros jogadores não quiseram.
2: Você diz o cargo de capitão?
1: Sim.
2: É.
1: Porque outros jogadores não, assim, não assumiram, digamos assim, a responsabilidade.
2: Entendi.
1: Ou não quiseram carregar este peso da responsabilidade, e isso caiu no colo dele.
2: O Bellini foi um líder natural. E foi o jogador mais bonito do Brasil durante muito tempo, sabia?
1: Foi.
2: Quando a seleção brasileira chegou do Rio de Janeiro, veja a questão do racismo.
1: Sim.
2: Presta atenção.
1: Tô prestando.
2: Preconceito. Que uma revista famosa da época, o Cruzeiro, organizou uma grande recepção. O Brasil foi festejado ainda. Ontem eu vi um filme de 1958, preto e branco, a chegada do Brasil em 58 ao Rio de Janeiro. E muitas misses escolhidas, sabe o que, é que elas disseram?
1: O que, é que elas disseram?
2: Rapaz, ninguém quer beijar jogador de futebol, não.
1: É, preconceito.
2: Foi, sim. Não, esse negócio não vai dar certo. Aí sabe o que é que resolveram? Minha filha, você vai beijar a Bellina. Aí ela disse, ah, esse eu aceito, desse eu vou.
1: Ele quebrava. Bellini,
2: mas você sabe que o Bellini, ele foi de uma grandeza enorme, que ele foi o campeão, levantou a taça e cedeu. Praticamente, ele disse que o lugar em 62 teria que ser do Mauro, o reserva dele em 58. Você sabia disso?
1: Grandeza.
2: Ele, né, abriu mão, ele achou que o Mauro estava melhor e que mesmo ele tendo sido o homem a levantar a taça, ele acabou, sabe, colaborando até para ceder o seu lugar pro Mauro. Existe um negócio desse? Grande Bellini do Vasco da Gama, depois pro time do São Paulo. Então, meus amigos, são histórias da Copa do Mundo. Você sabia que em 1938, Rui Barbosa se negou a acompanhar a delegação do Brasil no navio que o levava para a Europa?
1: Foi mesmo.
2: Sabe o que ele disse?
1: Que?
2: Não fica bem, né? Para um deputado, para um político, para um estadista.
1: Acompanhar os atletas.
2: Se deixar acompanhar por time de futebol.
1: É.
2: Olha como as coisas... Né? Não, você vê. Mas isso era coisa do tempo mesmo.
1: Aham, uhum. A gente, né, precisa fazer um intervalo aqui. A gente volta já, não sai daí, voltamos já.
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2: Obrigado, Golden Boys. Estamos de volta com o nosso Jogada Segundo Tempo. E vamos fazer o seguinte. Olha, o gato novo já tá lá em cima. Pensa num gato ligeiro. Ô, gato novo ligeiro. Homem já tava aqui, já deu um pulo.
3: Rapaz,
2: daí,
3: isso aí... Aí é um gato. Porque o outro era gata, gata show.
2: Esse aí foi o gato. Tá aqui de novo. Vamos chamar ele para participar aqui com a gente também na Central Jogada. João Bandeira, muito boa tarde. Tem bola rolando agora, hein, Bandeira? Mais uma favorita tá passando. Boa tarde.
4: João Bandeira.
5: Muito boa tarde, André. Todo mundo ligado no nosso Jogada Segundo Tempo. Estamos chegando na Central Jogada. Rapaz, aqui a equipe é todo mundo mobilizado a levar você uma qualidade de áudio, de vida. Pô, o pessoal aqui corre para um lado para o outro, viu, André? Show de bola. É isso mesmo, meu camarada. Tá dando Espanha, né? 2-0 contra a Áustria. Não tá tendo dificuldades alguma. A gente imaginava que pelo que a gente tava acompanhando, né, desses prognósticos dos últimos jogos da Copa do Mundo, a gente tava acompanhando os times tendo algumas dificuldades, né? Ontem a Bélgica fez uma virada sensacional contra o Senegal. A gente torce muito pro Senegal, não deu muito certo. Mas a Espanha tá passando pela Áustria sem muitas dificuldades. Fez 1-0 no primeiro tempo, administrou o segundo tempo, fez o segundo, e a Espanha tem aquele jogo muito chato, né, André? Fica tocando, esperando, chamado cozinhando ali a partida até tentar finalizar e conseguir, fez o 2-0. Jogo resolvido, basicamente resolvido, a Áustria pouco dá problema para a Espanha. Então, é uma das favoritas que vai carimbando sua passagem para a fase de oitavas de final. E a essa fase já vai se desenhando, né? A gente vai ver hoje, 8 da noite, o complemento do outro grupo, né? Portugal e Croácia. Importante esse jogo, justamente para a gente, um confronto de europeus que marca também esse momento de 16 avos. O que a gente vai acompanhar é o Cristiano Ronaldo tentando cada vez mais atingir seus recordes pessoais, mas mais do que isso, tentando levar Portugal mais à frente nessa Copa do Mundo. Então, dos favoritos que a gente já pintou, dois já foram embora, né? Alemanha e Holanda já foram embora, mas Brasil segue, Espanha, França passando sem dificuldades, passa a Espanha, então a gente espera aí hoje ver Portugal, e amanhã tem Lionel Messi e Argentina em campo. É a Copa que vai começando a tomar alguns detalhes, algumas formas, e com algumas zebras boas no meio do caminho, né? Não esqueçamos de Portugal, não esqueçamos também de alguns outros que vão... Olha, o Gato Novo já meteu, foi um retorno aqui, o homem é desenrolado. Então é isso, viu, André? Então a gente está começando a acompanhar essa Copa do Mundo, tem algumas mudanças, alguns detalhes, mas as grandes seleções, as tidas como seleções grandes e favoritas, vão passando por enquanto, né?
2: Exatamente, exatamente.

0: seguinte: 2-0 para a seleção espanhola. E mais tarde tem mais. Mais tarde tem Portugal contra a Croácia. Cristiano Ronaldo contra Modric. Um dos dois vai ficar pelo caminho, provavelmente naquela que será a última Copa de ambos, né, Bandeira?
1: É isso, a gente já é uma Copa que a gente tá, tem que começar a se acostumar com algumas despedidas, né? Hoje a gente já vai ter uma despedida, ou de Cristiano Ronaldo, ou do Modric, do Modric, em grandes nomes do futebol mundial, que a gente se acostumou a ver em Copas do Mundo, e torcer, vibrou. Nesse momento a gente vai ter que dar adeus a uns deles. E aí, com o passar dos jogos, a gente vai dando tchau para outros, né? Não esqueçamos que temos aí Neymar pelo Brasil, provavelmente na sua última Copa. Temos Messi pela Argentina também na última Copa. E tantos outros, né? Ontem a Bélgica de Lukaku, quase, De Bruyne também, quase dava adeus. Fez uma virada aí na prorrogação contra Senegal. É isso, a Copa de grandes estrelas, de grandes astros, que um dos dois hoje já vai embora, viu, André? Mas deixa eu dar uma passada também sobre seleção brasileira, tá? E meio que extra campo, porém importante a gente citar isso, que as autoridades americanas emitiram alertas de temperaturas extremas no jogo do Brasil contra a Noruega no próximo domingo. A média de temperatura vai ficar entre 35 a 43, com sensação térmica de até 48 graus. Então, muito, muito importante essa pausa para a hidratação, mas tem preocupado sim as autoridades americanas, porque a gente pode ter um jogo contra a Noruega em calor extremo. Vai ser difícil para a gente, mas eu imagino que para os noruegueses, né, os nórdicos, vão sofrer mais ainda, né? Acostumado com baixas temperaturas na Noruega, vão sofrer mais ainda. Então, é um jogo que requer atenção. O Brasil voltou a treinar hoje, ontem os jogadores tiveram folga, cada um ficou com a sua família. As famílias meio que alugaram apartamentos ali, casas, né, luxuosas, próximo à Nova Jersey, para fazer como base. Então, muitos deles ontem foram para a casa das suas famílias, passaram lá o dia lá e hoje se reapresentaram ao Ancelotti. Foco total nessa preparação. A gente debatia ontem quem entrava no lugar do Paquetá, que foi cortado, basicamente cortado. Vai continuar com a seleção, mas não joga mais pela seleção nessa Copa do Mundo. E a gente destacava quem ficaria no seu lugar. Então, hoje começa esses treinamentos. O Endrick foi que bateu o papo com os jornalistas, falou que está muito, muito tranquilo, não está muito ansioso, está usando muito da experiência de conversar com o Neymar para pegar algumas dicas, e falando também dessa relação dele com o Ancelotti. Ou seja, é um grupo que está bem tranquilo, né? O Brasil, apesar desse desfalque do Paquetá, não tem muitas causas de mexer, de provocar algo diferente no vestiário. Então, segue essa preparação, faz o treino hoje na quinta-feira, sexta, sábado, treino já pronto, porque domingo a bola rola a partir das 17 horas para Brasil e Noruega, lá em Nova York, viu, André?
0: O Brasil vai ter que encerrar um jejum tabu aí, né, Bandeira? Porque nunca venceu a Noruega, né?
1: São vários tabus. Primeiro, não ter vencido a Noruega, né? Nunca ganhou em Copas, né? Jogou em 98, perdeu por 2-1. E há 24 anos a gente não ganha um mata-mata de um europeu, né? A última vitória do Brasil no mata-mata contra os europeus foi na Alemanha em 2002, quando a gente foi pentacampeão do mundo, né? Depois disso, perdemos em 2006 para a França, perdemos em 2010 para a Holanda, em 14 para a Alemanha, em 18 para Bélgica e em 22 para a Croácia. Ou seja, está na hora da gente exorcizar esses fantasmas, esses tabus, e vencer aí a Noruega no domingo e seguir nessa campanha rumo ao Hexa, viu?
0: Toda hora, passou da hora de exorcizar esse fantasma aí com os europeus. Rafinha voltando aí, WB, mas deve ficar no banco, até porque tá voltando de lesão. O Rayan encaixou bem no time no lado direito, fazendo papel tático, voltando para marcar, contribuindo nessa pressão sem a bola. Ele que rouba a bola pro gol do Vini Júnior, o primeiro contra a Escócia. Ele que rouba a bola para o gol do Martinelli, 2-1 sobre o Japão. O Rayan, eu acho que ele tem ido bem,
2: mas eu tenho assim uma preferência pelo Luiz Henrique. Eu acho o Luiz Henrique mais talentoso. O drible do Luiz Henrique, a jogada de ruptura do Luiz Henrique me agrada mais. A do Rayan é mesmo pela juventude, pela arrancada, né? Ele sai na... O drible dele é o drible em velocidade.
0: Explosão.
2: É o drible no impulso. O Luiz Henrique, não, ele faz uma coisa mais elaborada, ele tem mais equilíbrio, ele dança mais. Ele é um negócio, ele é ameaça, é pro pé direito, pro pé esquerdo. Interessante ele fazendo um exercício totalmente assim, fora de rotação, sabe? Porque tem um exercício que você corre para trás e você tem que ter um certo equilíbrio, né?

0: Sim. Mas o Luiz Henrique, ele tem uma dificuldade. Ele corria assim pra trás, sabe? Todo troncho. O negócio impressionante. Mas com a bola partindo pra cima. Mas o Ayan tá com a corda toda, né? Fez um bom segundo tempo, participou de jogadas de gol. Eu acho que o Brasil tem que manter Ayan pela direita e pela esquerda o Vini. E acho que o Martinelli dá mais consistência ao meio campo. O Martinelli é bom jogador, ele é guerreiro. Ele é um jogador que vai e volta. Ele tem habilidade. Eu fiz até um comentário no Rios, uma coisa besta, né? Explicando que ele e o Matheus Cunha são da mesma tribo. Eles se entendem, eles têm um carinho maior pela bola. Se você botar um caneleiro lá na frente para tabelar, vai ser mais brabo. Mas se você imagina uma jogada de Martinelli com Matheus Cunha, sim, eu acho que sai uma coisa melhor costurada.
1: Sai.
0: Mais, melhor costurada. Porque, na verdade, o Brasil, ele não tem um centroavante nato, sabe? Aquele treinador, aquele jogador.
1: Típico finalizador,
0: não tem,
1: assim, né?
0: Não tem. O menino ali.
1: Sério, o Igor Thiago, né?
0: O Igor Thiago foi uma dolorosa decepção. Quando eu vi os primeiros jogos, eu disse: isso aí não tem sofisticação para a seleção. Mas o fato, meus amigos, é que eu acho que a seleção é isso aí. Não há mais o que fazer. Quanto ao time da Noruega, eu acho que é o melhor adversário que o Brasil podia ter. Não tem garantia. Eu não estou falando em garantia, não. Futebol não tem garantia. Botem isso na cabecinha. Às vezes você despreza um adversário, né? Basta ver os exemplos que são dados. Agora, não é aquele time rígido.
1: Não, coletivamente.
0: Marcação, não.
1: Coletivamente, o Japão é melhor do que a Noruega. Mas eles têm as individualidades. Tem o Odegaard, tem o Haaland, que é um cara absurdo. Fala, Bandeira.
2: Então, tem um detalhe nessa escalação. Quando a gente vê essa escalação divulgada no domingo, a gente vai entender mais ou menos qual a estratégia do Ancelotti. Porque o que acontece? O Paquetá, quando ele repetiu a escalação da Escócia para o jogo contra o Japão, a gente entendia mais ou menos como é que o Brasil ia jogar, muito parecido com o que jogou contra a Escócia. Com a saída do Paquetá e o WB comentou, a própria entrada do Martinelli, que dá um pouco mais de qualidade ali no meio, a gente abre várias possibilidades. Por exemplo, se ele entra com o Endrick, né, como assim que ele fez essa mudança, seria um Brasil muito mais ofensivo, né? Se ele entra com o Martinelli, é muito parecido com o estilo de jogo do Paquetá. Fala-se até a possibilidade de ele entrar com o Fabinho, e aí faria esse meio com o Casemiro, ou seja, ia segurar muito mais esse ímpeto dos noruegueses. Então, assim, quando a gente vê a escalação no próximo domingo, ali uma hora e meia antes da partida, nós vamos entender mais ou menos a estratégia que o Ancelotti tem para o jogo. Se vai se lançar o ataque, vai ser um Brasil com quatro atacantes totalmente ofensivo, vai ser um Brasil com Martinelli com mais qualidade no passe, na bola, ou vai ser um Brasil um pouco mais seguro, né? Ali com o Fabinho. Então, assim, a estratégia a gente vai conhecer apenas horas antes da bola rolar. Porque hoje realmente tá tudo muito aberto, né? Porque contra o Japão a gente não tinha muita dúvida de como seria esse Brasil. Mas contra a Bélgica, sim. Perdão, contra a Noruega.
0: Olha, o Fabinho no lugar do Casemiro, até que é uma coisa que a gente entende.
2: Não, Fabinho
0: eu tô imaginando.
2: Junto com o Casemiro.
0: Não, junto com o Casemiro não há a menor possibilidade.
1: Eu acho que também não. Quem
0: não, primeiro entrar... não pode abrir mão de Bruno,
1: Guilherme. É o Danilo Santos quem poderia entrar. Dizendo,
0: não, ninguém é. O Bruno não. Ele vai ter.
1: Não, mas não vai abrir mão, não. Pera seria aí. Casemiro, ele Bruno tem... e Danilo Santos. Os três meio-campistas.
0: Rapaz, a seleção brasileira, ela já tem. Eu tô falando, o Casemiro já tá no time.
1: Sim.
0: O Bruno Guimarães, insubstituível.
1: É o melhor jogador.
0: Que já está no time. E o terceiro homem, em vez de ser o Paquetá, é o Martinelli. Só tem vaga aí para dois extremas e um centroavante.
1: Não,
0: tem mais vaga para ninguém.
1: A gente está falando é no lugar do Martinelli. O Martinelli ele é uma possibilidade.
0: Não,
1: mas caso o Ancelotti não queira colocar ele de início, queira manter ele como uma alternativa para mudar o cenário do jogo para o segundo tempo. Aí ele pode ir com essas opções, entendeu? E o Danilo Santos é uma alternativa.
0: Sim,
1: acho que até mais do que o Fabinho.
0: Se o Brasil procurar enrijecer o seu sistema de meio campo contra a Noruega, quando é que nós vamos jogar a bola? Porque se não sair pro jogo, vai ficar com aquela história. Você domina a bola no meio campo, fica olhando um pro outro. Ei, quem vem receber? Ai, tu não quer não? Homem, apareça! Aquilo foi ridículo, rapaz.
1: E já
0: falta a velocidade. O Martinelli é diferente. O Martinelli, ele dá um peso ofensivo maior à seleção.
1: Sim,
0: se a seleção botar Fabinho, aí é melhor botar a muralha da China.
1: O Fabinho eu acho que não entra não, mas o Danilo Santos pode ser, porque é um cara que também vai de uma área a outra, é um cara de intensidade, chega na frente, finaliza.
0: O time é esse e outra coisa, se ele mudar, vai ter que

0: Se a ver comigo.
1: É porque o Martinelli ele poderia ser essa opção de mudar o panorama do jogo caso alguma coisa tivesse complicado, né? Enfim, são possibilidades, você estava falando. A gente tem várias opções e aí tem várias estratégias que a gente vai saber horas antes da bola rolar.
2: É isso aí. Valeu, Bandeira. Um abraço para você. Até mais. Até a próxima, tá?
1: Valeu, pessoal. Nossa
2: central jogada. Tamo junto. Deixa eu dar um recado aqui. Ô, Bia. Alô, Bia.
0: Alô, Bia. Vamos onde você está, Bia?
2: Onde você está? Alô, Bia.
0: Alô, Bia.
2: Alô, Bia.
0: Alô, Bia. Alô, Farias.
2: Alô, Farias, daqui a pouco. 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
2: Paradinha ligeiro bala, daqui a pouco tem Daniel Farias. Alô, Farias. Falando de contratação no Ceará.
0: Alô, Farias.

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1: Golden Boys, estamos de volta, 5h54, deixa eu trazer, alô Farias, vamos falar do time do Ceará, muito boa tarde pra você, Daniel.
2: Daniel Farias.
3: Um abraço pra você, pro Wilton Bezerra, pro Breno, pra todo mundo ligado no Jogada Segundo Tempo, trazendo tudo de boa, trazendo informações sobre o Ceará Sporting Clube, viajou hoje, daqui a pouquinho a gente vai falar sobre a lista de relacionados, porque vamos iniciar falando sobre contratações, porque o Ceará anunciou mais um reforço e tem negociações em andamento por outra chegada ao seu elenco. O anunciado foi o Lucas Mugni. A gente já tinha trazido essa informação do acerto do Ceará com esse meia argentino, mas agora tudo acertado, contrato assinado, e ele foi anunciado nesta quinta-feira. Já está, inclusive, treinando em Porangabuçu e na segunda-feira deve ser regularizado. A janela vai ser aberta no dia 6. Como ele já está aqui, o processo vai ser facilitado. E aí, para o jogo seguinte, depois desse contra o Goiás, que será contra o Atlético no dia 13, o Mugni já vai estar à disposição, vai vestir agora a camisa 11 do Ceará, já está participando dos treinamentos, integrado ao elenco do Ceará. E o jogador que está negociando com o Ceará é um goleiro, André, o Gabriel Vasconcelos. Gabriel Vasconcelos, para quem não conhece ou não lembra, ele pertence ao Vitória, hoje em dia ele é reserva na equipe baiana, mas no ano passado ele foi o titular do Sport na Série A do Campeonato Brasileiro e trabalhou com o Daniel Paulista. Então, chegaria com o aval do treinador. A negociação ainda não está 100% fechada, mas já há um entendimento ali entre o Ceará e o Vitória pelo empréstimo do jogador, inclusive com a possibilidade de divisão salarial. Está faltando realmente apenas alguns detalhes e, claro, o próprio sinal verde do jogador e do seu staff, mas a negociação está bem encaminhada, acredito que nos próximos dias deva ser finalizado. Já era desejo do Ceará trazer mais um goleiro, teve a possibilidade do Vozinha, teve outros goleiros também que foram sondados, mas o Gabriel Vasconcelos deve ser esse nome. Então, um anunciado, Lucas Mugni, e outro encaminhado, que é o Gabriel Vasconcelos.
1: Tá aí, Lucas Mugni de volta, Gabriel Vasconcelos encaminhado, Breno Rebouças. O retorno do Lucas Mugni a gente já sabia, mas principalmente essa possibilidade do Gabriel, goleiro, o Ceará tá procurando no mercado. Precisa?
4: Eu acho que não, André. Acho que o Ceará tem o Richard, o próprio Bruno Ferreira e tem outros goleiros que... O Meury, por exemplo, nem testado foi ainda. Eu acho que não era a prioridade do Ceará. Precisa muito mais de outras posições. Mas se vai trazer, se tem condição de fazer isso, deu uma limpada na folha com algumas saídas, tudo bem. Eu só não acho que seria a prioridade do Ceará para o momento, ou não deveria ser, melhor dizendo, contar com o goleiro. A não ser que vai sair algum goleiro do Ceará. A não ser que o Ceará já tenha alguma coisa encaminhada para na janela mais um de seus arqueiros deixar a equipe, né? Porque eu acho uma quantidade até excessiva de jogadores que tem para uma posição que você não mexe tanto. Goleiro você não fica trocando como você troca as posições de linha o tempo todo. Então, eu acho que o Ceará acabou trazendo uma peça que talvez fique aí igual o meu, né? Sem jogar, mais encostado, né? Nessa equipe do Ceará. O Mugni, como você falou, nós já sabíamos que ele viria, porque o Lucas Mugni não estava sendo aproveitado lá no Mirassol. Eu acho que um cara como o Lucas Mugni para a Série B pode ajudar na questão da bola parada, na questão de achar alguns passes, muito embora a gente saiba que o Mugni tem problemas físicos, que ele não aguenta jogar o jogo todo. Então o Daniel Paulista vai ter que saber como utilizar o Lucas Mugni. Eu acho que qualidade para uma Série B ele tem, muito embora é um atleta que precisa de espaço para jogar. E o WB sempre diz que hoje a coisa mais rara no futebol é o espaço. O Mugni é um cara que é fácil de ser marcado no sentido de que ele não tem mais a dinâmica que ele já teve um dia. Ele não tem mais velocidade, ele não é um cara que se mexe tanto. Agora, se der espaço para ele, ele sabe onde colocar essa bola. E eu repito, a bola parada dele, principalmente, pode ajudar bastante. Numa competição onde a gente vê pouca criação de jogada, onde a gente vê pouca inspiração, pouca jogada ensaiada, um cara como o Mugni para bola parada pode ser importante. Acho até que ele não se fixa como um titular absoluto, sinceramente falando. Mas, para um segundo tempo, por exemplo, para um jogo...

0: de nada está acontecendo, num escanteio, numa cobrança de falta, o Mugni pode ter a sua importância. E claro, ficando ali perto da grande área, pode achar passes importantes para que o Ceará crie jogadas para concluir.
1: Você está em sintonia com o Daniel Farias, viu, Brenner Gomes? Ele estava falando exatamente isso aqui no estúdio. E mais, o relógio está marcando, viu, padre? Eita, ele chega, ficou no susto. Chega, peguei o padre no susto ali, meu amigo. 18 horas, o relógio marcou e a sanfona tocou. E como segue lindíssimo o pôr. Essa semana tá incrível, cara. Incrível. É semana de lua cheia, tá? Semana de lua cheia. A lua, inclusive, nascendo na praia, belíssima. Imagens do nosso cinegrafista Valbert Costa nessa semana de que pegaram ali o nascer da lua. Incrível. E olha aí, WB, esse é cartão postal.
2: É lindo, lindo. E tem um... ali uma imagem que ela tem duas luas ali, né? Isso é efeito da televisão, né?
1: É, o efeito da televisão. Tem, o efeito da televisão.
2: Aí tem uma vantagem. É. Mas tá lindo, o Cariri tá lindo, como Cariri. Sempre. Uma maravilha, não tá tão escuro não, né?
1: Nada.
2: Meio claro ainda. E a imagem do Padre Cícero.
1: Eu acho bonita essa mistura de cores. É um fundo alaranjado, tem um azul, tem um branco das nuvens. Aí tem ali o local mais escuro, né, que é da vegetação. E aí, em destaque, a estátua do Padre Cícero. É uma combinação, assim, perfeita.
2: Acabou esse negócio de eu só deixo o meu Cariri. Agora é todo mundo chegando ao Cariri.
1: Chegando.
2: Porque é hoje uma região em pleno desenvolvimento, principalmente Juazeiro do Norte, este portento. A mais nordestina das cidades.
1: Um abraço enorme a todo o pessoal ligado no Juazeiro, no Cariri, no Crato, Barbalha, Missão Velha, Cedro, Aurora, Milagres, Lavras da Mangabeira, todo mundo que tá ligado na gente. 18 horas, nós lembramos que o Verbo se fez carne.
0: E habitou entre nós.
1: Ô, imagem do Padim Padre Cícero.
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1: E acabou. A Espanha elimina a Áustria. Espanha 3, Áustria 0.
0: Só quero dizer que cravei este placar, tá?
1: Mais um, hein?
0: Mais um.
1: Mais um, Breno Rebouças.
0: Se cuida ali, o Egói. Estou chegando, viu?
1: Em plena ascensão. No bolão.
2: Dinheiro muito, viu?
1: Tu é doido, mano. Aí é. Queira saber não, viu? A Espanha vai enfrentar o vencedor do duelo entre Portugal e Croácia, que será mais tarde. 8 horas da noite. Poderemos ter Espanha contra Portugal. Cristiano Ronaldo contra Lamine Yamal. Caso, obviamente, a Espanha passe hoje da seleção croata. 8 horas da noite, na Verdinha, a gente vai atualizando você a todo momento. Olha ali, quem é que tá ali, ó? Fazendo o link em Madrid, na Espanha. Bia Farias. Trabalhava aqui com a gente. Cearense ela, né? Cearense. Alô, Bia! Jornalista super talentosa, Ana Beatriz Farias.
4: A mãe dela foi minha professora de rádio.
1: É? É a
4: Ana Paula.
1: Ana Paula.
4: Um abraço pra ela.
1: Um abraço pra ela. Tá aí a Bia brilhando aí no link da Globo, lá diretamente de Madrid, na Espanha.
2: Faz um tempão que a Bia foi pra Globo?
1: Tá com tempo. Ela fazia, acho que, alguns freelas lá e depois ficou meio fixa. Já meio fixa.
2: Eu tô tentando me lembrar dela.
1: É, ela. Quando eu entrei aqui, ela trabalhava aqui no Sistema Verdes Mares. Saiu aqui do Sistema Verdes Mares para ganhar o mundo, literalmente, a Bia. Feliz, sucesso para ela. E um grande abraço para a professora Ana Paula também. Vamos fazer o seguinte, daqui a pouco a gente vai colocar a galera para falar, mas eu quero continuar com o meu amigo Daniel Farias para a gente seguir falando do assunto Ceará. E o WB não comentou ainda sobre essa questão. O Ceará está buscando o Gabriel, goleiro do Vitória. E o Breno pontuou, ó, levanta a possibilidade, então, de saída de algum goleiro. E eu vou dizer para você, WB, se for para apostar na saída de alguém, seria no Bruno Ferreira. Porque o momento para ele não estava legal. Ele mesmo sentiu as atuações ruins. Saiu do time com a volta do Richard. E acho que não tem mais muito clima, vendo da perspectiva dele mesmo. Que ele vai querer um outro lugar, que ele, num outro ambiente, para que ele possa jogar mais, possa ter uma outra condição. Para ele mesmo, pode ser até bom buscar novos ares.
2: Na medida em que o Ceará contrata um novo goleiro, para o próprio Bruno fica muito ruim. Fica chato, né? É uma prova de que, afora Richard, o pessoal está a confiar num goleiro que dê mais segurança. E o Gabriel está vindo, então

O Bruno sabe perfeitamente que as chances dele jogar vão zerar. Vão praticamente zerar. E outra coisa, né? Tarefa também um pouco árdua, muito pesada pro Gabriel. Porque o Gabriel não vai entrar no gol do Ceará. É o a risco, não ser que o

0: 4, além desses, as prioridades volantes e pontas, mas como a gente disse, também tá de olho em um zagueiro e lateral esquerdo.
1: Tá difícil, tá brabo. O que, sinceramente, não surpreende esse comentarista. Eu venho cantando essa bola há um bocado de tempo. É dinheiro pouco e jogador ruim. Dinheiro pouco e jogador ruim. Difícil o time do Ceará encontrar um lateral bem melhor do que aquilo que ele tem em casa. Seja pelo lado direito, seja pelo lado esquerdo. Onde é que ele vai encontrar um meio campista? Não é? Porque não é só o Mugni que vai chegar lá e dar uma arrumada, não. Então, nesse campo, a coisa não é muito entusiasmadora, viu? E mais ainda nesse período de Copa do Mundo, viu, meu amigo? Aí você fica meio tristinho, puxa vida, podia ser melhor, mas compreende que a barra está pesada. Pesada e vai continuar pesada.
2: Vai.
1: Eu gostaria de estar um pouco mais animado, sabe? Eu gostaria que, na verdade, essas contratações já estivessem sendo anunciadas e a gente tivesse uma ideia de que tipo de jogador será vai trazer. Porque até agora é Mugni. Aliás, o Mugni, pô, sai do time do Ceará, vai para um time de primeira divisão e está de volta para o Ceará, que está na segunda divisão. Jogador que, se interessasse ao Ceará, teria ficado, teria nem ido embora. É um negócio assim meio difícil, muito difícil. Tá brabo.
2: Tá brabo, viu? E o Daniel Paulista vai ter a missão de encontrar um time meio a esse processo de saídas e chegadas, de contratações, de permanências, de conseguir encontrar um time competitivo, porque o Ceará até aqui tem sido uma grande decepção nessa Série B do Campeonato Brasileiro. A verdade é essa. Um time que está mais perto do Z4 do que do G6 e liga o sinal de alerta muito claramente.
1: Aliás, seria um bom exercício a gente tentar aqui escalar o time do Ceará. Gostaria até que me animasse mais o nosso repórter.
2: Pode ter mudanças, né, Daniel Farias?
0: Pode ter mudanças.
2: Hoje, inclusive.
0: Embarcou hoje. Vamos passar a lista de relacionados para a gente ver. Não é muito diferente daquilo que a gente estava acostumado, até porque esses novos reforços ainda não podem ser relacionados, né? Mas os goleiros Richard e Bruno Ferreira, os laterais Brian Borges e Rafael Ramos do lado direito.
1: Eu tinha esquecido do Brian Jones.
0: Brian, exatamente.
1: Olha, Brian Jones.
0: Borges
1: e Jones.
0: Está à disposição, inclusive, para esse
1: pode
0: jogo.
1: Ser
0: mais
1: novidade,
0: pode ser uma novidade. Exatamente. Além dele, foram também os zagueiros Éder, voltando de suspensão, isso. O Luizão, Luiz Otávio e também o Gabriel Silva, que jogou no último jogo como titular contra o Juventude. Os volantes são aqueles de sempre: Richardson, Júlio César, João Gabriel, Pedro Esli e o Caio, que é da base. Os meias, Matheus Araújo e Melk. Os pontas, Mateuzinho e Enzo Ludovico. E os centroavantes, Wendel Silva, Luca e também o Cauã Ziegler. Então, seguem de fora, por lesão, o Alex Silva, o Zanocelo, o Vina, o Alano e também o Gilmar.
2: O Vina tá com o que mesmo, hein?
0: O Vina, ele tá no processo de transição, porque quando ele foi reintegrado, no primeiro treinamento, ele sofreu um problema muscular na coxa, um edema muscular na coxa. Então ele passou aí 4 semanas tratando esse edema no departamento médico, já foi liberado, ele já está realizando atividades no gramado com bola, mas ainda não com o restante dos jogadores. A tendência é que ele volte no jogo seguinte contra o Atlético.
1: E centralizar, olha, eu vou te contar uma coisa, está um negócio cansativo.
2: Tá.
1: Eu até estava lendo algumas matérias, dando uma olhada e tal. Daniel Paulista e Vina, quer dizer, como se ali tivesse escondido a grande solução, sabe? Como se de repente despontasse com a utilização de Vina o caminho, sabe, para uma grande reação. Rapaz, parem com isso.
2: Não,
1: né?
2: A questão do Vina, difícil, WB, é porque o Vina, ele tem um dos maiores salários do elenco do Ceará. Ele é um jogador que tem a história dele no clube. Ele não é um jogador qualquer. Ele é um cara que tem uma história do Ceará diferente. E aí se tem também uma expectativa ou uma curiosidade maior em cima dele.
0: E o Ceará decidiu reintegrá-lo ao elenco.
2: Exato, e ele tinha sido afastado e voltou.
0: O Pedro Henrique, o Ceará decidiu não reintegrar o Pedro Henrique, mas decidiu reintegrar o Vina.
2: Era Pedro Henrique, Vina e o Richardson.
0: E o Richardson também, que foi reintegrado, exatamente.
2: O último jogo do Vina foi no dia 9 de maio. Daqui a uma semana, faz 2 meses que ele não entra em campo, cara.
0: E foi um segundo tempo contra o Atlético Goianiense.
2: Segundo tempo contra o Atlético Goianiense, exatamente. Então, WB, o questionamento, ele

0: acontece porque é um dos maiores salários do elenco. É um cara que foi afastado e depois reintegrado. É um cara que tem essa questão de badalação e tudo mais. E há 2 meses praticamente que não entra em campo, que não joga. Então tem que haver o questionamento de qual é a situação. O questionamento, eu acho que ele não existe no sentido de, ó, tem que colocar o Vina pra jogar. E aí, o Vina, coloca o Vina. Não, o questionamento é pra entender qual é a real situação dele. Porque, cara, pra mim tá muito claro. Primeiro, que o Vina, desde que ele voltou pro Ceará, ele só atrapalhou o Ceará. A verdade é essa. O Vina atrapalhou no ano passado, naquela expulsão contra o Internacional. O Vina não fez nada de bom na Série A do Campeonato Brasileiro. Nesse ano, na final do Campeonato Cearense, que era pra ele, com a responsabilidade que tem, ter cobrado o pênalti, se omitiu. O Vina é um jogador que parece que só quer e quer que tudo seja do jeito dele. Tudo tem que ser do jeitinho que o senhor Vina quer, senão ele não gosta. Se o treinador não colocar ele pra jogar, ele fica de biquinho. Ele acha ruim. Ele fica incomodado. Deveria estar incomodado é com a bolinha que ele joga ou que ele não joga, né? 2 meses sem entrar em campo, recebendo salário. Isso aí é que deveria estar incomodando mais ainda. A verdade é essa, porque o Vina... Um dos maiores prejuízos que o Ceará teve nos últimos tempos foi a volta do Vina. Foi ter trazido um cara caro que não ajuda em absolutamente nada.
1: Olha, é exatamente nesse sentido que eu estou falando, sabe? Porque gira. Poxa, terminando o Vina de novo, rapaz. Quando você está esperando, a culpa não é nem dele nesse sentido. A culpa é do Ceará, que não conseguiu, sabe, um recheio, preencher esse vazio existente. É uma coisa... É a desesperança, né? Que tem prevalecido. Aí, de repente, Vina reintegrado. Daqui a pouco, afastado. Aliás, por que é que o jogador foi afastado? Se por contusão, a gente entende que ele vai se tratar. Mas
2: foi afastado... Foi na época do Mozart, né? Decisão técnica do Mozart.
1: Foi a técnica.
2: Isso.
0: Eu acho não, que... mas teve outros aspectos. Deve ter questão comportamental, sim. Quem tá falando sou eu.
1: Então, pronto. Então, piorou.
0: Teve aí questão é que comportamental,
1: piora,
0: sim.
1: Aí é que piora o cenário. Me dá razão dentro disso que eu estou falando. Esse meu desencanto. Fala, se sobrevindo de novo, rapaz. Não dá para mudar o tênis, rapaz. Essa coisa pobre, sabe? Gira, e vem parar no mesmo lugar. De onde não vai sair absolutamente nada.
0: Concordando com o que você está dizendo, a melhor coisa era o Ceará se livrar do Vina. Manda para outro clube, arranja um destino para ele, rescinde o contrato. Eu nem gosto de dizer isso, não. Eu sei que é um negócio que pode parecer assim, que tá querendo o mal do profissional, tá desejando que o cara isso, aquilo e tal. Mas, gente, não se trata disso. Me desculpe, eu tenho que ser muito sincero com o torcedor, porque o Vina é um cara que ele faz mal ao Ceará. O Vina atrapalha o Ceará, a verdade é essa. Quem conhece os bastidores, quem sabe minimamente o que acontece no clube, sabe que o Vina, ele mais atrapalha do que ajuda. Então é preciso que alguém tenha coragem de acabar com o ciclo dele no Ceará. Simplesmente sim. Isso. Ou você acha que é coincidência as coisas que aconteceram depois que ele chegou ao Ceará? Faça aí uma reflexão, torcedor. Tudo que aconteceu com o Ceará depois da chegada do Vina. Você acha que é mera coincidência? Não estou dizendo que ele é o único culpado. Não estou dizendo que ele é o único responsável. Não estou dizendo que tudo que aconteceu com o Ceará é só por causa do Vina. Não é isso. Mas ele tem a responsabilidade. E nos momentos bons, adora chegar lá com a torcida, pegar o telefone, fazer a brincadeira, liga pro zoológico, não sei o que é o que ele faz lá com a torcida. Mas nos momentos de pressão, de cobrança, se omite. Que tipo de líder é esse? O Ceará não precisa de jogador assim, não. O Vina só gosta de badalação, é isso, essa é a verdade. Na hora de assumir a responsabilidade, ele foge da raia. Fala aí, Brenão.
3: Não, você falou sobre alguém ter coragem para acabar com o ciclo dele. O ciclo do Vina com o Ceará estava acabado. Ele foi reativado ano passado, quando ele foi contratado. E contratado muito mais por um desejo pessoal do que coletivo. O departamento de futebol que não está mais no clube, que já saiu, não era favorável à volta do Vina. Então, com quem está hoje dentro do clube, eu acho muito difícil que isso seja encerrado, porque foram essas pessoas que quiseram reativar um vínculo que estava encerrado. O Vina voltou por uma decisão de quem comanda o Ceará. Foi lá buscá-lo. Ele estava no Mercado Livre há um tempão, praticamente se oferecia a vários clubes e ninguém aceitava, e o Ceará foi lá, abriu a porta e chamou ele de volta. Então eu acho muito difícil que alguém encerre. Poderia, agora, o Dani acabou

0: falar. Foi uma opção do Ceará reintegrar o Vina, ele estava afastado. O Ceará poderia ter acabado com esse retorno agora e não, optou por deixar. Então, acho muito difícil que alguém tome a atitude que você acabou de mencionar aí.
1: Isso tudo é resultado, sabe, do populismo. Você ouviu falar em populismo? Medidas populistas. Vamos atender aos populares. A vinda do Vina, o retorno do Vina, esse retorno foi marcado por isso. Ah, porque um jogador que tem, de qualquer maneira, prestígio, junto à torcida, já foi um grande ídolo. E a direção do time acaba fazendo uma coisa, apenas, digamos assim, para amenizar uma bronca do torcedor, uma cobrança do torcedor. Então ele vai para o mais fácil, né? Que é aquela coisa populista. Contrata o Vina sem ter a convicção de que está fazendo o negócio certo e contratando o jogador que o time precisa. O populismo é horrível. O populista, ele é aquele cara que se julga providencial, ele que tem as grandes soluções, e geralmente são soluções falsas, falsas, que não tem nada a ver com a realidade. Alguma coisa, meu querido Farias?
2: Não, que ele mandou aqui um...
3: Pode concluir, W3. Não,
1: é concluir. Isso que eu...
3: Ah, pronto. A gente vai trazer bem rapidinho aqui um trecho, porque ontem o Daniel Paulista falou sobre isso. Eu acho interessante a gente trazer essa fala dele, porque é o novo treinador e é também quem vai tomar essa decisão sobre a utilização do Vina, sobre a não utilização. Então é importante a gente trazer também o ponto de vista do novo treinador do Ceará, lembrando que o Mozart havia tomado a decisão de afastá-lo, o departamento de futebol depois decide reintegrá-lo já sob o comando ali do Anderson Batatais como técnico interino, mas agora com a nova comissão técnica o Vina vai ter uma oportunidade de recomeço, pelo menos foi o que deixou claro o Daniel Paulista nessa sua fala ontem na entrevista coletiva de imprensa. Vamos ouvir o treinador.
4: Bom, obrigado. Acho que a pergunta até é importante para que a gente também esclareça alguns pontos que precisam ser claros, não só a vocês, mas também ao nosso torcedor, tá? O Vinícius está machucado, é um jogador que não está em trabalho com o grupo, né? Está em processo de recuperação. Então, assim, é um atleta que, nesse momento, ele não está apto às partidas. Então, é para deixar isso bem claro, né, para todos. Isso não significa que ele não será aproveitado. É um atleta que eu gosto, tem a sua capacidade e é nítido para todos que, em plenas condições físicas, técnicas e táticas, é um atleta que pode contribuir e muito para que nós possamos buscar os nossos objetivos aqui dentro. Então, assim, é um jogador que nós contamos com ele. Claro que nós vamos conversar ainda particularmente com ele para entender todo esse processo. Mas eu disse aos atletas ontem uma coisa que eu vou trabalhar daqui para frente. O que aconteceu para trás não aconteceu comigo. Não adianta eu ficar remoendo. Ah, eu quero saber isso, eu quero saber aquilo. Não, sabe, não vou conseguir mudar nada disso. Eu vou olhar o que vai acontecer daqui para frente. Isso é uma folha em branco, não só ao Vina, mas como a todos os outros atletas e ao próprio clube. Nós precisamos escrever uma história diferente para o Ceará daqui para frente. O que foi escrito para trás já foi, oportunidades talvez foram perdidas, mas nós temos uma oportunidade em 23 jogos de escrever uma história diferente para no final do ano fazer um final de ano diferente do que foi o ano passado e do que tem sido também esse ano durante a temporada.
3: Tá aí, ele deixou bem claro que conta com o Vina, que diz que ele em condições ideais pode ajudar e que quer deixar para trás essas questões passadas. É o ponto de vista do técnico Daniel Paulista.
1: Olha, a vida é feita de escolhas. Quando você dá um passo à frente, inevitavelmente, alguma coisa ficou para trás, né? O poeta Fernando Abreu que disse. E o treinador está falando de um passo para frente. Aquilo que ficou para trás, tchau e bênção. Eu acho que ele saiu bem, o Daniel. Acho que ele tem que ser isso. Ele não pode ser, né, deseducado e... Não, eu não quero, está fora dos meus planos. Não. Mas é evidente que ele vai querer uma conversa para se inteirar. E chegar à conclusão que a solução para o Ceará, ou a melhor solução, não está nesse caso do Vina. Não foi até hoje realmente uma boa escolha. A gente gostaria que tivesse sido. Mas é aquilo. Passou, meu filho. O negócio, você tem que encarar a realidade das outras. Não adianta fantasiar a realidade, viu, Fabinho?
3: Eu ia até dizer assim, a própria chegada do Mugni talvez seja um indicativo de que o Ceará está precisando de um outro meia.

0: E olha que ele tem outros dois no elenco, que é o Alano e o Vina. Ou seja, a expectativa... O Ceará tá agora com 5 meias no seu elenco.
1: Pois não é,
0: você tem aí... Alano, você tem Vina, você tem Matheus Araújo, Melk e agora o Mugni.
1: A vida é feita também de lampejos, né? Interessante. Lampejos o Ceará teve muito, né? Lampejos, por exemplo, do Matheus Araújo.
0: Alano naquele jogo
1: contra Alano.
0: Cuiabá, dois gols.
1: Né? É um setor de meu campo de muitos lampejos. Mas não se pode sobreviver de lampejos, né? Fica realmente difícil achar que a solução está aí. E esse é que é o problema, sabe? É encontrar, se não o ponto do doce completo, né? Definitivo. Mas tem que dar um jeito aí para ver se já está na hora de botar na lata o conteúdo.
2: É.
1: Que
2: é
1: só isso vai para a lata ou para o pacote quando o doce está no ponto, sabia, né?
2: Quando está no ponto.
1: Pois é.
2: Vamos fazer o seguinte: paradinha ligeiro bala. E a gente volta já aqui com o nosso jogado segundo tempo. Sai daí.

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0: Da Segundo Tempo.
1: O amigo que eu sempre quis. André Almeida.
2: É outro nível, né?
3: Outro nível.
2: É outra coisa. O diferenciado Samuel Macedo.
3: Né?
2: Samuel Macedo na mesa de efeito, substituição, entrando no lugar do padre Mandrake. O amigo que eu sempre quis. É o Samuel Macedo, é o Samuca. Vamos fazer o seguinte.
3: Amigo. Isso.
2: É melhor esperar, né? Porque se vamos botar lá outro, né?
3: Aí fica falar muito dinheiro, assim, não, né? Rapaz, um falar outro, de dinheiro.
2: Né? Daqui a pouco, vamos falar de dinheiro agora, vamos botar o povo pra falar?
3: Isso.
2: Bota o povo pra falar.
3: Fala, povão.
2: Você na jogada.
0: Você na jogada. Você na jogada.
2: Fala comigo, torcedor.
4: Boa tarde, meus amigos. André Almeida. WB, o melhor do Norte e Nordeste. Quem está falando não é de um Cinirédio. Pacaraxá. Aguardando e jogando no Fortaleza, né? Infelizmente, o nosso zagueirão Blitz se foi, né? É isso mesmo. Vida que segue, né? Vai um e entra outros. Né? Espero que o Fortaleza contrate a altura dele.
2: Isso aí.
4: Manda um alô aí pro meu irmão Piaba, Romário César, Nonato Garçom.

0: tamo junto, WB.
1: Tá mandado, alô pra todo mundo.
2: Ei, peraí, que é isso? Não siga o caminho.
3: O cara é parceiro.
1: Não siga o caminho do padre, não.
3: Não faça isso,
1: não faça isso. Boa
4: tarde, verdinha, aqui o Timbaldinho do Acará.
1: E aí, Tio
4: Acará? Boa tarde pra todos.
1: Boa tarde, valeu, só registrando a audiência.
5: Boa tarde, grande jogada.
1: Boa
5: tarde, a bancada. Eu não sei de quem inventou esse negócio que obrigação é uma palavra pesada. Não é nada de pesada, não. O time que tá lá em cima vai pegar um time que tá lá embaixo, apresentar todo mundo e jogando em casa, ele tem a obrigação de ganhar mesmo.
3: Pronto.
5: Aí, não espera menos do que isso dele, não.
3: É.
5: Se fosse ao contrário, o time de baixo e de cima é a obrigação. Aí aquela aí era pesada.
3: É.
5: Pesado não, insustentável.
1: É.
6: Boa tarde, André Almeida, Daniel Farias, Milton Bezerra. Pouco jogada, segundo tempo. Olha, eu tava vendo a entrevista do Daniel Paulista, treinador do Ceará.
1: Certo.
6: Aí ele falando a torcida do Ceará, a torcida do Ceará é muito grande. Ó, se torcida ganhasse jogo, o Brasil não tinha pegado de 7-1 da Alemanha no Mineirão. Não sei se vocês se lembram.
1: É, e também o Santa Cruz não tava do jeito que tá, o Paysandu, isso não quer dizer nada.
7: Boa noite, André, Wilt e Breno. Que é o Raimundo do Jardim das Oliveiras, tô chegando lá. 2-0 pro Laio hoje, viu?
1: Valeu.
8: Vitor Bezerra.
3: Oi.
8: Boa noite.
3: Oi.
8: Um certo dia você comentou no programa que o futebol brasileiro vai estourar essa bomba e não ia demorar, em virtude dos altíssimos salários pagos aos jogadores de futebol. Essa realidade já é o momento atual. Pois veja bem, Fortaleza e Ceará são dois times falidos financeiramente e com jogadores de Série B ganhando salários altíssimos. Essa realidade, o futebol cearense não tem condição de suportar. Por isso que nós vemos o Ceará numa condição que não tem como contratar. O Fortaleza, jogadores indo embora, cobrando vencimentos salariais. Você tem razão, mais uma vez.
3: É, eu lamento isso. Eu estou muito preocupado com isso.
1: É uma triste realidade, né?
3: Olha, quando você se depara com as responsabilidades financeiras, a gente fica sem acreditar. Eu não sei se porque passei por grandes períodos de sofrimento desse futebol, de pobreza. E quando eu vejo os valores atuais, velho, e esses resultados que estão aí, dizem até, há quem defenda isso, diz que é possível dar um jeito, é preciso dar um jeito. A queda de receita de quem desce da primeira para a segunda divisão, é preciso reparar isso. Porque o negócio é incrível. Você está acostumado. Ceará, Fortaleza, quanto Fortaleza e Ceará recebendo na Série A?
1: A queda de orçamento do ano passado para esse foi na casa de 150 milhões, pô, de cada
3: olha,
1: um, por aí.
3: Pois é difícil.
1: 120, 130, é por
3: pois
1: aí,
3: é,
1: né,
3: olha,
1: Faria? Diferença de
3: você...
1: orçamento. Mal menos. Na Série B, acho que é 12 milhões a receita televisiva.
9: Isso.
1: Na Série A é 10 vezes isso.
9: Quer dizer, mais de 100 milhões.
3: Tá, esse negócio tem milhões. Que ser reparado. A Premier Liga é um sucesso, sabe por quê? Porque as coisas são bem divididas.
1: É.
3: Lá o negócio, olha, é extremamente organizado. Eles sabem perfeitamente que o futebol ele não sobrevive só apenas... ou através dos grandes times, não.
1: Aqui eles cada um quer olhar só pro seu.
3: É, só olha pro
1: olhar
3: seu.
1: Numa liga mais forte, não.
3: Então, você cai pra uma segunda divisão, você desce para as trevas, rapaz. Olha, tá aí o drama, rapaz. Você chega pra uma segunda divisão, você não tem condição de estar pagando isso aí.
1: É, e os nossos dois clubes estão passando por esse drama. Mas eu ainda vejo, WB, uma diferença entre Ceará e Fortaleza. De que o Fortaleza também está com problemas financeiros, o Ceará também está, os dois estão, mas o Fortaleza, quando esteve na Série A, ele tirou o melhor proveito.
3: Sim.
1: Ele foi finalista de Sul-Americano, ele jogou Libertadores, ele foi quarto lugar duas vezes, ele fez campanha de semifinal na Copa do Brasil, a melhor campanha dele na história, ele conseguiu ter resultado esportivo. O Ceará nem isso.
3: É, o problema é esse.
1: O Ceará quando subiu, e olha que o Fortaleza quando sobe da Série C para a Série B, o Ceará já estava subindo da B para A. O Ceará esteve na Série A antes do Fortaleza. E o Ceará não aproveitou, o Ceará não tirou proveito desse período que teve lá.
3: Mudou-se, confortável, tudo bem, saúde boa, tá bom.
1: É aquele pensamento medíocre.
3: Horrível.

0: quer, não, aqui, eu tá ok. Eu me bati
1: por isso. Você sabe perfeitamente.
0: Sim, a gente já falou sobre isso várias vezes. Mas a questão é porque, assim, e eu falo, né, nem no primeiro ano, não. Eu acho que quando você sobe da Série B pra Série A, o primeiro ano que você tá jogando a Série A, é uma campanha de sobrevivência. É. Você tem que tentar permanecer.
1: Fica vivo.
0: Fica vivo. A partir do primeiro ano que você fica, no segundo ano, você vai ter uma condição de tentar, opa, subimos, ficamos, agora a gente consegue montar alguma coisa aqui, um plano mais elaboradozinho. O Ceará ficou 6 anos na Série A. 2018, 19, 20, 21, 22, 5 anos, perdão, seguidos. Ele caiu em 2022. O que é que o Ceará fez nos 5 anos que ele teve na Série A? Nada! Participou de Sul-Americana, terminou em 12º. O Ceará nunca terminou nem top 10 da Série A do Campeonato Brasileiro nesse período todo.
1: O que o Fortaleza fez, ninguém mais fará no futebol cearense. A campanha do Fortaleza durante 4 anos, nem ele, o Fortaleza, fará mais. Você falou, Libertadores, meu filho. Sul-Americana já era uma... A gente já estava reclamando, achando que era pouca coisa. Decidindo Sul-Americana. Não é? Além dos resultados, entre os 4 maiores do Brasil, isso parece hoje...
0: Utopia.
1: Utopia. A gente fica assim, mas será que isso realmente aconteceu? E eu falei antes disso... Em consciência de grandeza, né?
0: Sim.
1: Eu dizia sempre,
0: espírito o Fortaleza de grandeza, né?
1: É como ele sentiu num determinado momento que ele podia chegar. Ele teve consciência do tamanho dele e fez 4 anos para a história dele e do futebol cearense. O Ceará, você tem razão. O Ceará ficou lá na primeira divisão, tudo bem, está ótimo. Estou deitado em berço esplêndido, tá bom, rapaz. Entendeu? Almocei bem, vou jantar muito melhor. Aí o que é que aconteceu?
0: Fumo.
1: Aliás, tem um pensamento que eu me lembro do Chico Sá. Chico Sá disse, a vida é um mata-mata.
0: A vida?
1: Ninguém escapa, ninguém fica vivo aqui. Aos bens nascidos, somente aos bens nascidos, a vida por pontos corridos.
0: Eita, gostei. Gostei, grande Chico Sá. Agora você falou que tem coisa, espírito de grandeza, e tem coisa que a gente acha que hoje é utopia.
1: Consciência de grandeza.
0: Consciência de grandeza. E tem coisa que é difícil de alcançar.
1: Sim.
0: Tem coisa que é difícil a gente imaginar que vai acontecer. 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
4: Mas...
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4: Diga lá, WB. O tempo de Copa do Mundo é tempo também de reminiscências, né?
1: Reminiscências.
4: É, tem gente que não gosta muito de falar do passado, não. Eu acho que você, até para explicar o presente, você se ampara no passado.
1: Ainda mais o futuro.
4: E eu vejo aqui, rapaz, olha, tudo isso aqui é documento. Começo de treinamentos da seleção brasileira, visando a Copa de 58. Ah. Veja uma formação inicial, uma das formações iniciais do Vicente Viola. Veja como estava longe. Incrível isso aqui.
1: Ah.
4: O goleiro, Castilho.
1: Certo.
4: Numa formação.
1: Não era, não era o Gilmar. Botou.
4: Não era o Gilmar.
1: Certo.
4: Lateral direito, de sorte.
1: De esse sorte, jogou esse mais. Aí permaneceu.
4: Né?
1: Mas não jogou
4: zagueiro
1: a final.
4: Zagueiro central, Mauro. Não era o Bellini. Quarto zagueiro, Zózimo. Não era o Orlando.
1: Zózimo era banco, né?
4: Era depois banco, foi banco, né? Isso. Lateral esquerdo, Newton Santos. Certo? E houve um movimento antes disso, dos paulistas, para colocar Oreco no posto de Newton Santos. Porque tinha a briga São Paulo-Rio, né?
1: Sim.
4: Vejam essa defesa. De sorte jogou Castilho, não. De sorte jogou Mauro, não. Zózimo, não. E Newton Santos. Aí veio o meu campo. Aí Zito, certo. E Moacir era chamado popularmente Moacir Canivete. Porque ele foi criado
1: devia
4: pela...
1: ser bem Moacir.
4: Ele foi criado pela FEBEM, né? Ele foi um menor abandonado. A história do Moacir. Ele ainda é vivo no Equador. E ele jogava pra caramba. E Didi, quando falavam sobre Moacir, que Moacir comia bola nos treinamentos, aí foi a frase do Didi. Treino é treino, jogo é jogo. Entendeu?
1: Ah.
4: Didi queria dizer o seguinte: no jogo sou eu, no treino é o Moacir. Olha o ataque da seleção brasileira. Primeiros treinamentos. Joel pela direita. Que era o Flamengo, um jogador trabalhador. Então. Joel, Moacir Canivete, o ataque. Mazola, Vida e Zagallo. Vê como esse Zagallo tem sorte.
1: Zagallo tá
4: o Zagallo já estava titular. Eu acho que o Pepe deve ter pegado alguma gripe. Né? Porque com o Zagallo você não jogava. Porque ser o titular, um canhoteiro em forma e com o Pepe,

0: foi um dos maiores artilheiros do Santos. Aí vejam como essa seleção mudou. De um ataque de Joel, Moacir, Mazola, Dini, Zagallo, Garrincha, Didi, Vavá, Pelé e Zagallo. É um negócio impressionante.
1: Impressionante.
0: O Fiola, que levou, que foi muito influenciado por um húngaro que esteve no Brasil chamado Bela Gutmann, treinador que foi, conquistou vários títulos na Europa, um andarilho, e que em 57 acabou campeão pelo time do São Paulo Futebol Clube. Também só passou esse ano no São Paulo e voltou para a Europa. Ele chegou no Brasil e aí procurou saber como é que estava Zizinho. Zizinho já em fim de carreira. 1957. Aí ele traga o homem. Resultado, São Paulo foi campeão. E quem comandou o São Paulo? O velho Zizinho.
1: Eita,
0: eita, essa história
1: grandes
0: bonita.
1: Histórias, reminiscências. Vamos fazer um intervalo, a gente volta já. Não sai daí.

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1: Obrigado, Golden Boys. 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
0: Vou voltar na Arena Castelão para falar com o Breno Rebouças, mais ainda sobre o duelo de logo mais. Ô Breno, a expectativa não é de grande público, mas como é que você está sentindo aí o ambiente? Eu sei que já algumas pessoas do Fortaleza chegaram, staff, comissão, funcionários e tudo mais, mas depois de uma semana tensa, depois de uma semana turbulenta envolvendo Brites e tudo isso, como é que tá o clima ainda? É de tensão ou é de mais confiança para vencer a Ponte Preta e virar a página dessa semana?
4: Não é, mamãe!
5: Rapaz, eu
0: vou dizer um negócio. Você sabe quem é, né? Você sabe quem
5: é. Samuel Macedo, ele me paga, viu? O caminhão me paga. Mas olha, é o seguinte, André, a gente consegue perceber que a expectativa é de um público muito, muito baixo. Tanto é que o anel superior não vai ser aberto. Aqui, por exemplo, abaixo das cabines de imprensa, no setor especial, não tem nem nada para ser comprado, para ser vendido, para comer, WB, o que para mim é uma preocupação muito grande. Mas a gente também não vê movimentação nem aqui no anel viário, é ótimo, nem aqui no girador do Castelão, nem também lá embaixo, a gente vê pouca movimentação de torcedores. E eu vi também, antes de vir para cá, conferindo as redes sociais, muitos torcedores falando que essa saída do Brits os desanimou até de vir ao estádio hoje, não por conta do Brits em si, mas por conta de tudo que envolveu. Ele era um símbolo dos jogadores, tinha uma identificação muito grande com os torcedores, e a maneira como ele saiu mostrou que dentro do Fortaleza tem muita coisa ainda, sabe, com ranhura, muito racha dentro, assim, da equipe, muita coisa que não está em harmonia. E se o torcedor tem se sentido cada vez mais distante, ou pelo menos não tem se sentido conectado, tudo isso tem exposto que o Fortaleza vive problemas muito maiores do que apenas uma questão financeira, né? E o torcedor não está muito empolgado para essa partida, a gente consegue perceber. É um jogo importante porque é um jogo que pode devolver o Fortaleza para o G6. Óbvio, ele vai só abrir a rodada. Você tem todos os jogos ainda pela frente até o fim de semana. Mas ainda assim, o torcedor não está muito motivado para essa partida. Eu ouvi em alguns lugares aí que pode ter 5, 6, 7 mil torcedores no Castelão hoje à noite. Mas, óbvio que falta muito, muito tempo ainda para o jogo. Eu estou com uma expectativa bem baixa, viu, André? Para a partida dessa quinta-feira contra a equipe da Ponte Preta. O torcedor do Fortaleza está meio ressabiado com tudo isso, com essa semana turbulenta, com a maneira como tudo se desenrolou.
0: Esse comportamento ele é bem perceptível, né? Mas aí eu pergunto para vocês, Breno e WB também. Pelo momento do clube, e eu entendo, repito, a chateação do torcedor e tudo mais, tá? Não tô querendo ser fiscal de torcedor, dizer como é que cada um deve reagir e tudo mais. Mas vamos lá, mesmo com todas as dificuldades, com todos os problemas, olhando pra Série B do Campeonato Brasileiro, Fortaleza tá na sétima, 25 pontos. É a mesma pontuação até o quarto colocado. O São Bernardo é o quarto, aí tem Juventude, Operário, Fortaleza e Sport, todos esses com a mesma pontuação, 25 pontos. O critério de desempate é o que diferencia a posição de cada um. Se vencer, o Fortaleza iguala a pontuação do Vila Nova, que é o líder da competição. Então, Fortaleza ganhando hoje, dá um salto na tabela, pelo menos até os outros jogos da rodada. Também não é momento de passar um pouquinho aí, WB, por cima disso e chegar para, sei lá, empurrar o time para conquistar uma vitória e tentar superar essa semana de crise?
6: Rapaz, tem uma

0: coisa chamada tempestade perfeita, que é um negócio sério, sabe? Quando as coisas acontecem de tal forma, convergem para uma situação inevitável. Olha, está tudo contra. Primeiro, descer para a segunda divisão. Esse luto ainda está saindo aos poucos, viu?
1: Tá, né?
0: Tá. O torcedor ainda está magoado. A ausência do torcedor é uma prova inequívoca disso. Está desanimado, rapaz. Ele está desconfortável. Segunda divisão. O time do Fortaleza, se ele ganhar hoje, ele chega lá em cima, mas perde no saldo de vitórias e ainda vai esperar outros resultados. Nem garantia de que ele vai usufruir de uma seleção entre, ou uma classificação entre os dois melhores ou os quatro melhores. Não tem nada disso. Não é uma competição, uma campanha que empolgue. Eu estou falando do Fortaleza e do Ceará. Então há esse desânimo, essa queda de qualidade da primeira para a segunda divisão. E com esses problemas herdados por conta daquilo que a gente já falou, isso é terrível. Isso afeta o torcedor. E outra coisa, atmosfericamente, está feia a coisa. Nós vivemos um clima de Copa do Mundo. É jogo todo dia, toda hora. Está de um jeito que eu disse que a única atividade de um país devia ser o futebol. A política tem um passatempo. Outros assuntos secundários. Se respira futebol de Copa do Mundo.
1: É verdade.
0: Então não há, você procura dar uma sacudidela, você não tem animação para isso. Então essa questão de choramingar com relação a público pequeno, nós vamos perder lágrimas, sabia? Não tem choro que dê jeito. Vai ser a cantigazinha da perua mesmo. A gente vai ter que se adaptar. É uma fase terrível. A areia do deserto veio todo para cá. O tempo tá feio, tá ruim. Você sabia que teve uma tempestade de areia que deixou Londres? Ninguém enxergava mais uma pessoa daqui para ali. Foi um problema mais de mês. Uma grande tempestade. Foi. Ela teve que se dissipar. Essa areia vinha lá do Saara. É, mas o negócio é sério. Então nós estamos passando por essa tempestade. Muita areia para ser removida e não tem caminhão que dê jeito. É um momento triste. Então nós vamos estar sempre, toda jornada, dizendo é 8 mil, eu digo que é 5. Se chegar a 10, é difícil. É um momento realmente muito negativo que se vive outra coisa. A Copa ainda tem o quê? Uns 25 dias pela frente, né?
1: Tem mais 15 dias.
0: 15 dias é tempo pra caramba. Saturação.
1: Pouco mais do que isso, né? Que hoje é dia 2, vai até o dia 19. São 17 dias, exatamente.
0: Eu tava vendo o contrário. Antigamente você dizia: seleção brasileira vai jogar? Pô, nem sabia. Do jeito que tá a Copa do Mundo, aí tem jogo do Fortaleza hoje. E o Ceará joga no fim de semana. É assim. Eu sou surpreendido com isso. Né? Você vai no mercantil. Você, rapaz, tem jogo domingo. Eu digo, tem, não é só Copa, é não, homem. Você não tá vendo a Série B se desenrolando? O cara tá meio assim, desligado, meio desanimado.
1: É
0: como diria um apostador lá de Juazeiro, né? É frase, meu amigo.
1: Não brinque com frase.
0: Frase é frase.
1: Vamos para a última parada aqui do Jogada Segura Tempo, a gente volta já.

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1: Obrigado, Golden Boys. Estamos de volta com o nosso Jogada, segundo tempo. Daniel Farias, vamos falar mais um pouquinho aí sobre o Ceará e a preparação para a partida contra o Goiás.
2: Exatamente, André. O Ceará já está em Goiânia, desembarcou agora há pouco, fez uma escala primeiro em Salvador, depois seguiu viagem para a capital do estado de Goiás. Amanhã pela manhã vai ter mais um treinamento lá já em Goiânia. O Ceará vai treinar no CT do Vila Nova e é o treino de apronto, onde o Daniel Paulista vai finalizar a sua preparação para o jogo de sábado e também definir a sua escalação. A gente está bem curioso para saber qual será essa escalação. Amanhã a gente vai trazer toda essa repercussão aqui no Jogar Segundo Tempo, porque a tendência, a informação que nós temos é essa, é que pelo menos uma mudança em relação à formação que estava sendo adotada pelo Anderson Batatais deva acontecer. Ele deve abrir mão daquele esquema com três zagueiros e voltar para uma linha de quatro defensores, dois zagueiros e dois laterais. A dúvida fica por conta ali do setor de meio de campo, mas a tendência maior é que ele jogue com quatro homens de meio de campo e apenas dois atacantes, repetindo a formação que é a mais preferida pelo treinador, que é 4-4-2. A gente só precisa saber quais serão exatamente essas peças, mas a gente está conversando, descobrindo, e amanhã no Jogar o Segundo Tempo vamos trazer, mas é um Ceará que deve sim mudar de formação para o jogo contra o Goiás.
1: Boa, Farias, valeu, um abraço para você.
2: Um abraço.
1: Breno Rebouças, um abraço e até mais, hein? Daqui a pouco estou chegando por aí.
3: Já a gente traz as emoções de Fortaleza e Ponte Preta. O jogo é às 9, mas às 8 horas já estaremos falando dessa partida. Fernando Alves acabou de chegar por aqui, daqui a pouco você chega também, André.
1: Valeu, um abraço pra você, pra Fernanda, pro Mossoró, tô já chegando. Valeu, WB.
4: Um abraço. Amanhã estaremos de volta. A paz dos sentidos.
1: A tranquilidade da carne.
3: O sono dos espíritos.
1: Fique agora com o Verdinha Notícias, sob comando de Alânio Pereira e coordenação de Sávio Manfredini. Amanhã, 5 horas da tarde, tem Jogada, segundo tempo. E mais tarde, 8 horas, na Verdinha e no Jogada, tem Fortaleza e Ponte Preta. Valeu, gente. Até mais. Tchau.
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1: Agora em Fortaleza, 7:02. Muito boa noite para você, meu amigo e minha amiga. Seja bem-vindo e bem-vinda. Nós estamos começando mais um Verdinha Notícias. E vamos juntos a partir de agora até 8:00 PM com os principais acontecimentos do dia. Hoje quinta-feira, mas tá daquele jeito, né? Nem parece que é quinta. Uma sensação diferente, viu? O Salvo Manfredini e Samuel Macedo. É, aquela semana que começou com o jogo do Brasil, aí todo mundo fica assim meio, né? Tentando recalcular a rota. Mas bem, hoje é quinta-feira e nós já estamos no mês de julho, né? Dia 2 de julho de 2026. E olha, gente, entre os assuntos que nós trazemos nessa edição do Verdinha Notícias, atualizações sobre aquele caso envolvendo a plantação de maconha em Acopiara, hein? Está dando o que falar, né? Pois bem, dois delegados da Polícia Civil se tornaram alvos de um procedimento administrativo disciplinar justamente por conta dessa operação. A informação foi repassada pelo governador Elmano de Freitas nesta quinta-feira. Elmano disse que o caso está sendo acompanhado e que as providências serão tomadas em conformidade com a justiça. Em instantes, nós traremos mais informações sobre esse assunto, mas eu trago outros destaques na edição desta quinta-feira. Em segunda visita ao Ceará neste ano de 2026, o presidente Lula inaugura mais dois trechos da ferrovia transnordestina. A gente vai trazer em instantes as informações para você desse assunto direto de Quixeramobim. Limite de faturamento anual dos microempreendedores individuais, os MEIs, vai aumentar para R$140 mil. A gente explica como é que fica esse trâmite a partir de agora, o que é que muda na sua rotina, você que tem aí o seu pequeno negócio. Câmara dos Deputados discute vários projetos que propõem mudanças no Código Nacional de Trânsito. E um desses projetos, gente, pretende reduzir para 16 anos a idade mínima para obter a permissão de dirigir. Esse é um dos assuntos que a gente vai discutir hoje aqui no Verdinha Notícias. Transferência de águas do Orós e do Castanhão para Fortaleza é autorizada até o ano de 2027. E vamos trazer ainda, claro, os resultados da Copa do Mundo de Futebol e os próximos jogos, dia movimentado, né, nessa fase de mata-mata da nossa Copa do Mundo.

0: Fica com a gente, porque essas e outras notícias a partir de agora.
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0: de tráfico de drogas e associação para o tráfico. A Polícia Civil ressalta que o homem já possui antecedente criminal por receptação. Logo após o cumprimento do mandado, ele foi colocado já à disposição da Justiça. Ainda no curso dessa investigação, dois delegados da Polícia Civil se tornaram alvos de um procedimento administrativo disciplinar. A controladoria, né, a CGD, apura a conduta dos agentes na possível falha de custódia durante o procedimento envolvendo aí essa plantação de maconha. Até o momento, o órgão ainda não deu confirmações oficiais, mas essa informação ela foi repassada pelo próprio governador Elmano de Freitas durante um evento de entrega de celulares furtados e roubados nesta quinta-feira. Elmano disse que a CGD vai apurar todas as responsabilidades. A gente tem um trecho da fala dele, vamos ouvir.
1: Se delegado tem responsabilidade ou não, quem vai dizer é a apuração. Se o policial, foram abertos, se o policial tem responsabilidade ou não, quem vai dizer é a apuração. É muito importante que o governador, que o delegado geral, que o secretário, que o secretário da CGD, que o povo cearense, nós tenhamos senso de justiça. E senso de justiça exige prudência e serenidade para apurar fatos.
0: Tá aí a fala do governador Elmano de Freitas nesse evento, né, de entrega de aparelhos celulares roubados e furtados. E a gente vai seguir, claro, acompanhando, né, todos os desdobramentos em torno aí desse caso, dessa situação, né, envolvendo essa plantação de maconha que tem dado o que falar desde a última semana. Olha, gente, o primeiro semestre do ano de 2026 terminou com furto de 76 quilômetros de rede elétrica da Enel, aqui no estado do Ceará. O Matheus Facundo detalha esses números.
2: O furto de cabos de energia segue gerando prejuízos e interrupções no fornecimento de eletricidade no Ceará. Segundo a Enel, entre janeiro e junho deste ano, foram furtados 76 quilômetros de rede elétrica no estado, em um total de 421 ocorrências registradas. E o mês de julho já começou com novos casos. Apenas na madrugada dessa última quarta-feira, 5 municípios foram afetados: Fortaleza, Aquiraz, Aracati, Fortim e Beberibe. Ao todo, foram subtraídos 2,8 quilômetros de rede de distribuição. A primeira ocorrência foi registrada em Aracati, na localidade de Vila da Volta, e também impactou o município de Fortim. Nessa ação, foram furtados 2,1 quilômetros de cabos. A Enel informou que foram realizadas manobras remotas e em campo, conseguindo restabelecer o serviço para 99% dos clientes antes de normalizar totalmente depois da substituição de cabos. Mais tarde, Fortaleza e Aquiraz tiveram 210 metros de cobre furtados durante a madrugada. A ocorrência afetou consumidores das regiões da Lagoa Redonda, da Sabiaguaba, da Cofeco, do Porto das Dunas e de Alphaville. A última ocorrência foi em Beberibe, quando equipes da distribuidora foram mobilizadas para substituir estruturas danificadas e normalizar o fornecimento de energia. A Enel informou que tem acionado as autoridades de segurança e mantido parceria com a Secretaria da Segurança Pública para tentar coibir esse tipo de crime. A empresa destaca ainda que o furto de cabos, além de ser crime, compromete o fornecimento de energia e traz ainda riscos para a população e os envolvidos nas ações criminosas. A reportagem completa você confere no site do Diário do Nordeste. Matheus Facundo para Verdinha FM 92.5 e TV Diário.
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0: 7:10. Olha, gente, o limite de faturamento dos microempreendedores individuais, né, os chamados MEIs, vai aumentar, viu, para R$140 mil. A alteração se deve a um projeto de lei enviado pelo governo federal ao Congresso Nacional. O texto prevê um reajuste escalonado, tá, desse teto de faturamento, que atualmente é de R$81 mil, mas vai passar em 2027 para R$110 mil e em 2028 para R$140 mil. Além disso, os donos de

0: negócios nesse formato, né, microempreendedores individuais, vão poder contratar até 2 empregados. Para a decisão, o governo afirma que o Simples Nacional segue sem atualização há quase uma década. O ministro do Empreendedorismo, Paulo Pereira, comentou essa iniciativa.
1: Aqueles que faturavam até 81, que vão poder faturar até 140 mil. Podem acessar todo o sistema de seguridade, auxílio doença, auxílio maternidade, auxílio paternidade, e podem formalizar suas rendas, o que permite que eles acessem empréstimos, façam contratos, aluguem casa, assim por diante. Então, foi uma sessão muito importante. Eu tive aqui, acho que os deputados tiveram oportunidade, muitos, a maioria deles, né, evidentemente, de apoiar a proposta de aumento do MEI, vários de trazerem outros pleitos também de melhorias para o ambiente das pequenas e médias empresas. A atualização do MEI é uma atualização que o presidente Lula está fazendo sem nenhum acréscimo de tributo, sem cobrar um real a mais de tributo de nenhum brasileiro, cortando na própria carne, tirando dinheiro do orçamento do governo para atualizar o MEI. O Simples é um sistema gigante, ele responde para 95% das empresas brasileiras. Qualquer atualização no Simples demanda um custo fiscal altíssimo para o país. Então, eu chamei a atenção dos nossos deputados aqui, que não é o presidente Lula que não fez a atualização do Simples, isso não é atualizado há 10 anos.
0: Olha, são 7 horas e 12 minutos. O Banco Central endureceu as regras para empresas que atuam com criptomoedas, tá? E outros ativos virtuais no nosso país. As novas exigências entram em vigor, gente, em janeiro, tá, de 2027, e fazem parte do processo de regulamentação do setor. Pelas novas normas, as plataformas de cripto devem manter um capital mínimo, adotar políticas de gerenciamento de riscos e divulgar periodicamente informações sobre sua situação financeira e operacional. O objetivo é aumentar a segurança dos clientes e reduzir riscos para o sistema financeiro. As empresas também passarão a seguir regras semelhantes às aplicadas às corretoras de valores, reforçando a fiscalização e a transparência do mercado. O Banco Central informou ainda que haverá um período de adaptação até junho de 2028. Essa medida integra o marco legal dos criptoativos e busca fortalecer a confiança dos investidores em um setor que está em ampla ascensão, né, crescimento no nosso país. Agora em Fortaleza, são 7 horas e 13 minutos.
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0: Em sua segunda visita ao estado do Ceará no ano de 2026, o presidente Lula inaugurou nesta quinta-feira em Quixeramobim mais 2 novos trechos da ferrovia transnordestina. O Luciano Rodrigues acompanhou tudo de perto nesse dia de hoje e traz as informações direto do Sertão Central.
3: Estamos em Quixeramobim, no Sertão Central Cearense, onde o presidente Lula esteve presente hoje para a entrega de 2 lotes da ferrovia transnordestina. Os lotes 4 e 5 ligam as cidades de Acopiara, aqui no centro-sul do Ceará, a Piquet Carneiro, e de Piquet Carneiro até aqui, a Quixeramobim. A gente está na localidade de Mearim, que fica aqui quase no município de Senador Pompeu. O presidente Lula esteve aqui para entregar esses 2 lotes, que já era uma promessa antiga da TLSA, a empresa responsável pela construção e operação da ferrovia. Segundo alguns números trazidos pela empresa, hoje foram entregues exatamente 101 quilômetros. A promessa é entregar mais 120 quilômetros ainda neste ano de 2026. O investimento total na Transnordestina até o momento foi de 10,1 bilhões de reais. O investimento total da ferrovia até 2027 na fase 1, que liga Paislandim, lá no Piauí, passa pelo oeste de Pernambuco e chega até o Porto do Pecém, gira em torno de 15 bilhões de reais. Já foram também investidos outros investimentos também, incluem um porto seco de Quixeramobim. A gente está em Quixeramobim e a tendência é de que a ferrovia passe por dentro do porto seco. Daqui de Quixeramobim, o Lula foi para Juazeiro do Norte, para a entrega de ônibus escolares lá no Horto. Direto de Quixeramobim, Luciano Rodrigues para a Verdinha FM 92.5 e TV Diário.
0: Obrigado, Luciano, pelas informações. São 7 horas e 15 minutos. Olha, gente, a transferência de águas do Oroz e do Castanhão para Fortaleza foi autorizada até janeiro de 2027. Quem traz os detalhes é a Alexia Vieira.
4: Segundo a Secretaria dos Recursos Hídricos, embora os reservatórios da região metropolitana estejam em uma situação estável, a complementação é necessária para garantir

0: o atendimento à alta demanda da população. Esta é a segunda vez neste ano que a transferência de águas é autorizada. A primeira ocorreu em fevereiro, de forma emergencial. Desta vez, a liberação faz parte do planejamento normal que acontece após o fim da quadra chuvosa. O uso das águas do Castanhão para a Grande Fortaleza não era autorizado desde 2021, graças aos bons volumes de chuva registrados nos últimos anos. As operações atuais trabalham considerando possíveis cenários de seca para evitar o risco de racionamento. O trajeto da água começa no Açu de Oroz, corre pelo Rio Jaguaribe até o Castanhão. De lá, o recurso é transportado pelo Eixão das Águas, por meio de mais de 200 quilômetros de canais e túneis, até chegar nos municípios da Grande Fortaleza. Alexia Vieira, para a Verdinha FM 92.5 e TV Diário.
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2: 7h17, bora ver como é que tá a movimentação nesse momento aqui na capital cearense. Olha, meus amigos, trânsito na Washington Soares, a gente nota ali na nossa tomada perto do cruzamento com a Oliveira Paiva, né? Aos pouquinhos o trânsito vai aumentando no fluxo, né? No sentido Messejana Cambeba. Do outro lado a gente nota também que há muitos veículos, né? É um movimento até mais concentrado do que o normal para quem vai seguir viagem pela Washington sentido Iguatemi. Agora, a Avenida da Universidade, bairro Benfica. A gente tem ali o trecho pertinho do cruzamento com a 13 de maio, né, onde fica a reitoria da UFC. E a gente percebe que o trânsito por lá é bem tranquilo, né? Uma boa opção para você que tá pegando agora a Avenida da Universidade, você tá passando aí pelo Benfica, ou vai passar, né? Tá saindo da João Pessoa, sentido Avenida da Universidade. Uma ótima opção. A gente percebe ali que somente os ônibus, né, coletivos passando, então é o trânsito tranquilo por lá, às 7 horas e 18 minutos. Vamos agora para a Leste-Oeste, lá pertinho do Mercado Central. E a gente percebe o trânsito tímido, né? Nos dois sentidos. Também o motorista que está passando por lá não vai encontrar qualquer tipo de dificuldade, seja você que vai para a Praia de Iracema, né? Vai pegar a Monsenhor Tabosa, ou quem vai no sentido oposto, em direção à região oeste da cidade de Fortaleza, né? Para os lados do Pirambu, da Barra do Ceará, ou quem vai para a Calcaia. Dom Luiz, aqui na Aldeota, e a gente nota que o trânsito tá bem tranquilo e favorável, né, pro motorista, pro motociclista. A gente nota que não há nenhum ponto de lentidão e nenhum trecho, né, nos cruzamentos onde se formam filas de veículos, né, então trânsito numa boa aí para quem vai passar pela Dom Luiz agora na região da Aldeota. É isso, agora são 7 horas e 19 minutos. Deixa eu trazer para você mais uma informação sobre trânsito, gente. Inclusive, mais cedo, tá? Motoristas e cobradores de ônibus fizeram uma paralisação lá no terminal do Antônio Bezerra. O ato durou cerca de 2 horas, segundo a direção de sindicatos da categoria. O João Lima Neto traz mais detalhes de como é que foi esse dia de hoje por lá.
3: A mobilização faz parte da campanha salarial da categoria, que ameaça entrar em greve caso não haja acordo com as empresas. Segundo os sindicatos, a proposta apresentada até agora prevê apenas a reposição da inflação, de 4,11%. Os trabalhadores reivindicam um reajuste com ganho real de 5%. As próximas rodadas de negociação estão marcadas para os dias 8 e 9 de julho. Se não houver entendimento, a categoria poderá convocar a Assembleia para decidir sobre uma greve conjunta. A Etufó informou que a circulação de ônibus dentro do terminal Antônio de Bezerra foi suspensa durante o ato, mas o embarque e desembarque foi feito pela área externa, com a integração tarifária mantida. João Lima Neto para Verdinha FM e TV Diário.
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2: 7 horas e 20 minutos. Olha, meus amigos, para falar de eleições, o Tribunal Regional Eleitoral do Ceará realiza nesta sexta-feira uma reunião com representantes dos partidos políticos, né, que têm atuação aqui no estado do Ceará. O encontro vai ocorrer no auditório da sede do órgão, né, aqui em Fortaleza.

0: O objetivo desse evento é alinhar orientações institucionais e operacionais relacionadas aos registros de candidaturas. Foram convocados, olha só, os partidos e federações, PRD Solidariedade, União Progressista, AGI, Avante, Democracia Cristã, Democrata, MDB, Missão, Mobiliza, Novo, PCB, PCO, PDT, PL, Podemos, PSB, PSD, PSDB Cidadania, PSOL Rede, PSTU, PT, PCdoB, PV, Republicanos e Unidade Popular. O TRE também ressalta que vai promover entre os dias 6 e 10 de julho o treinamento com representantes desses partidos, né? Tudo com o objetivo de garantir a correta capacitação sobre os procedimentos, né? Registros aí das chapas, das coligações, né? Os candidatos que vão concorrer nas eleições deste ano. Agora em Fortaleza, 7 horas e 22 minutos.
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0: Olha, meus amigos, a ferramenta Uber Mulher, que já é conhecida de muita gente aqui na capital, passou a funcionar em Juazeiro do Norte, Crato e Barbalha, né, região Crajubá, nesta semana. O Tadeu Gomes traz as informações direto do Cariri.
2: Usuárias cadastradas na plataforma já perceberam a nova opção ao solicitar corridas nessas 3 cidades da região metropolitana do Cariri, Crato, Barbalha e Juazeiro do Norte. O recurso já estava disponível em algumas capitais brasileiras e agora será expandido para todas as cidades onde a Uber opera no país. De acordo com a Uber, a funcionalidade foi desenvolvida para oferecer mais conforto e segurança às mulheres e pessoas não binárias durante deslocamentos. As opções também estarão disponíveis para usuários do Uber Conta Teens, modalidade voltada para adolescentes de 12 a 17 anos, que permite o acompanhamento das viagens em tempo real pelos responsáveis. A empresa destaca que a disponibilidade dos recursos pode variar de acordo com a oferta de motoristas parceiras em cada cidade. Por isso, os formatos disponíveis poderão ser ajustados conforme a demanda local para otimizar a experiência das usuárias. As passageiras poderão selecionar a opção Uber Mulher ao agendarem viagens pelo Uber Reserve, serviço que permite programar corridas com antecedência mínima de 30 minutos. Nessa modalidade, a plataforma buscará uma motorista mulher para realizar a viagem agendada. Nas configurações do aplicativo, em perfil Preferências de Viagem, as usuárias podem ativar a preferência por uma motorista mulher. Caso o tempo de espera seja considerado elevado devido à baixa disponibilidade de motoristas parceiras na região, a solicitação será automaticamente redirecionada para o motorista mais próximo. E a opção Uber Mulher, na tela inicial do aplicativo, entre os produtos disponíveis para solicitação de viagens imediatas, funciona apenas durante o dia e faz uma tentativa de conectar a usuária a uma motorista mulher. Se a espera ultrapassar o tempo considerado ideal, o aplicativo também perguntará se a passageira deseja continuar aguardando uma motorista parceira ou se prefere que a corrida seja direcionada ao motorista disponível mais próximo. Tadeu Gomes para a TV Diário e Verdinha FM 92,5.
0: Olha esse caso, um bebê nasceu dentro de uma ambulância, gente, a caminho do hospital em Tianguá, na Serra da Ibiapaba. O Bergson Araújo conta os detalhes de como tudo isso aconteceu.
3: Um bebê nasceu dentro de uma ambulância a caminho do hospital na cidade de Tianguá, no interior do Ceará. O parto foi realizado por uma equipe do SAMU. Ao chegar ao local, os profissionais identificaram que o bebê já estava prestes a nascer. A técnica de enfermagem Mari Ellen e o condutor socorrista Antônio Nonato foram os responsáveis pelo parto vaginal. Ao Diário do Nordeste, a profissional contou que esse tipo de ocorrência não é comum. A mãe, Antônia Fontinelli, de 20 anos, estava com 38 semanas de gestação. O bebê nasceu pesando 2,840 kg. Após o parto, mãe e filho receberam todos os cuidados iniciais da equipe do SAMU e, em seguida, foram encaminhados ao Hospital e Maternidade São Camilo, em Tianguá, onde chegaram em segurança para dar continuidade à assistência hospitalar. Mais informações você encontra na matéria completa no site do Diário do Nordeste. Da redação, Bergson Araújo para Verdinha FM 92.5 e TV Diário.
0: São 7 horas e 26 minutos, nós estamos ao vivo com o Verdinha Notícias. E agora eu trago para você que dados da PNAD Contínua apontam, gente, que 84,9% das crianças e adolescentes utilizam a internet aqui no estado do Ceará. E olha só essa outra informação, quase metade desses pequenos seres humanos, né, de 10 a 13 anos, já possuem o aparelho celular. Quem traz esses números pra gente é a Alexia Vieira.
1: De acordo com a PNAD, o Ceará registrou uma redução de 6% no número de usuários de internet na faixa etária de 10 a 13 anos no último ano. A quantidade de crianças e adolescentes com celular próprio também recuou cerca de 7% no mesmo período. A nível nacional, o relatório aponta que a preocupação com a privacidade e a segurança é o motivo que mais cresce para que esse público não utilize a rede ou não tenha um aparelho. Especialistas sugerem que essa tendência de queda está ligada à intensificação dos debates sobre os malefícios do acesso precoce às telas e redes sociais. A proibição dos aparelhos nas escolas, por lei federal, também pode ter influenciado a mudança. A recomendação científica atual é de que a posse de um smartphone não ocorra antes dos 12 anos de idade. A Sociedade Brasileira de Pediatria alerta que o uso excessivo nessa faixa etária pode trazer riscos à saúde e problemas comportamentais. São recomendados limites de tempo de tela diários e supervisão constante dos responsáveis. Alexia Vieira para Verdinha FM 92.5 e TV Diário.
0: Obrigado, Alexia, pelas informações. Boa noite, meu amigo. Estou aqui em Vitória de Santo Antônio, Pernambuco. É o Severino. Um abraço. Deixa eu ver quem mais está conosco. O Jailson, Gisele Monteiro. Um abraço para você, viu? Muito obrigado pela audiência. O Euclides está conosco no Eusébio. Boa noite, Alane. O Brasil vence a Noruega no fim de semana. O Marcos Fernandes, lá do Benfica. Vamos ver, né, meu amigo? Vamos ficar na torcida. Boa noite, Alane. Equipe o Célio, do João 23, ligado com a gente. Muito obrigado pelo carinho, pela audiência. Lá em Morrinhos, o Milton Ferreira tá com a gente também. Um abraço, Milton. Davi Duarte está em Baretama. Lá em Sobral, Isaías Albuquerque. O Jibu tá no Iguape também, um abraço, valeu, sempre pelo carinho, viu, Jibu? Muito obrigado. Em Guarulhos, o Toninho também, cadeira cativa aqui da nossa programação. Em Itapipoca, o Paulo, Cláudia, Yara, Toquinha e a Nina estão todos nos acompanhando, um abraço. O Marquinhos, lá de Sobradinho da Bahia, disse que não perde a nossa programação. Valeu, meu amigo, um abraço para você, muito obrigado pela audiência, tá? O Antônio estava perguntando aqui a respeito do jogo do Fortaleza, se é às 20 horas ou 21. 20 horas, viu, meu amigo? 8 da noite, colado aqui com o Verdinha Notícias, você já fica com a transmissão da partida do Fortaleza com a Ponte Preta. Quem também está ligado conosco lá em Mossoró, Marcos Galdino, muito obrigado pela audiência. A Ruth Alves está no Paracuru, ela disse que ama acompanhar o nosso jornal. Valeu, meu amigo, um abraço para você. O Manuel Cavalcante também está nos acompanhando. Um abraço, Chacon Júnior está aqui na Aldeota também. Aquele abraço, Chacon, obrigado. O Raul também está ligado conosco. Um abraço, muito obrigado pela audiência. Todos eles mandando mensagem aqui através do WhatsApp da Verdinha, 988871306. Um abraço também para a Marta, lá em Iguatu, nos acompanhando. Olha, meus amigos, no próximo bloco vamos falar sobre propostas, né, que estão em discussão na Câmara dos Deputados para mudanças no Código Nacional de Trânsito. E entre esses projetos, há um que pretende reduzir para 16 anos a idade mínima para obter a permissão de dirigir. Eu trago os detalhes para você após o intervalo. 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
1: Agora são 7h33, olha, deixa eu mandar aqui um abraço pro Antônio Pinheiro, que tá nos acompanhando, mandou mensagem através do WhatsApp da Verdinha, e fazer uma ressalva também, tá, meu amigo? Eu falei agora há pouco, né, da transmissão do jogo do Fortaleza, a nossa transmissão da Verdinha, com o Breno Rebouças, a Fernanda Alves, começa às 8 horas da noite. A bola vai rolar às 9 da noite, mas a transmissão, né, com todo aquele esquenta, o aquecimento para a partida do Fortaleza contra a Ponte Preta, já é colar aqui no Verdinha Notícias, 8 horas da noite inicia, tá bom? Olha, agora, bora mudar de assunto aqui no Verdinha Notícias.
0: Educação.
1: O Brasil registrou um avanço no acesso à educação infantil, mas ainda segue abaixo, gente, de todas as metas previstas em lei. A Sara de Queiroz é quem traz mais informações desse assunto.
2: Em 2025, cerca de 9 milhões e 400 mil crianças de 0 a 5 anos estavam matriculadas em creches ou pré-escolas. Os dados são da PNAD Contínua do IBGE. Na faixa de 0 a 3 anos, o atendimento chegou a 43,3%, o maior já registrado desde 2016. Isso representa cerca de 4,5 milhões de crianças em creches. Esse é um crescimento de 11% em quase uma década. Apesar do avanço, o índice ainda está abaixo da meta de 50% prevista pelo Plano Nacional de Educação. Já na pré-escola, o cenário é mais próximo da universalização. 96% das crianças de 4 e 5 anos estão matriculadas. O levantamento também aponta fortes desigualdades regionais e sociais. As regiões norte e famílias de menor renda concentram as maiores dificuldades de acesso, principalmente por falta de vagas ou ausência de creches nas localidades. Especialistas destacam que, embora haja avanço, o país ainda precisa ampliar investimentos, melhorar o planejamento e reduzir desigualdades para garantir o direito à educação infantil em todo o território nacional. Sara de Queiroz para a Verdinha FM 92.5 e TV Diário.
1: Agora eu trago informação importante para os estudantes da área de medicina, tá? O Brasil terá a partir de agora, ou seja, vale para todo o cenário nacional, tá? Um exame obrigatório, gente, para quem quer exercer a medicina. O presidente Lula assinou uma medida provisória, né, no mês de junho, que torna a aprovação no ENAMED, que é um exame semelhante ao que acontece com os advogados hoje, né? Pois bem, vai ter um exame daquela forma também para os...

0: os candidatos, né, para os universitários, na verdade, quem se formar, né, em medicina. Então, de acordo com essa medida, vai valer para quem ingressar na graduação a partir de agora, né, a partir da publicação dessa MP. O Enamed vai ser aplicado em dois momentos, ao final do quarto ano, com caráter de diagnóstico, e também na conclusão do sexto ano. Uma pesquisa da Secretaria de Comunicação da Presidência da República mostra que 88% dos brasileiros concordam que esse exame deve ser obrigatório, né, para o exercício da medicina em todo o país. O secretário de Gestão do Trabalho e da Educação na Saúde do Ministério da Saúde, o Felipe Proenço, explica como é que tudo isso vai funcionar.
1: O Enamed é o Exame Nacional de Avaliação do Ensino Médico. É um exame que serve tanto para avaliação dos estudantes de medicina quanto para avaliação dos cursos de medicina. Ele, em 2026, passa a ser aplicado para o estudante no quarto ano, que está prestes a entrar no internato, que é aquele momento prático ao final do curso de medicina, e também para os estudantes que estão no último semestre, estão concluindo o curso e que precisam ser avaliados sobre a possibilidade de exercer a prática médica. Essa é a grande mudança da medida provisória lançada pelo presidente Lula há alguns dias, onde, para exercer a medicina, o estudante precisa ser aprovado no Enamed. Ele precisa atingir um mínimo de acertos dentro do Enamed que demonstre que ele teve uma formação de qualidade. Isso demonstra um compromisso do governo federal em realizar uma avaliação completa da qualidade da formação médica, somada a todo o investimento que o Ministério da Saúde vem fazendo na residência médica, que é o caminho para formar um especialista. O estudante, depois de 6 anos de graduação, vindo a ser proficiente, ele pode se inserir numa residência médica, e nessa residência médica ele vai se tornar, a partir do processo de formação, um anestesista, um cirurgião, um ginecologista. Nos últimos 3 anos, ampliamos 5 mil vagas com esse formato de bolsas de residência médica.
0: Então, para você que está pretendendo cursar medicina, né, a partir de agora vai ter esse exame em todo o território nacional. 7h38, olha, gente, a Câmara dos Deputados discute vários projetos de lei que propõem mudanças no Código Nacional de Trânsito. Um desses projetos pretende reduzir para 16 anos a idade mínima para obtenção da permissão de dirigir. Nós vamos conversar a partir de agora sobre esse assunto com o Alisson Maia, vice-presidente do Sindicato das Autoescolas do Ceará. Alisson, eu já começo lhe perguntando, caso seja aprovado, né, essa redução da idade para que as pessoas tenham essa permissão de dirigir, como é que as autoescolas estão se preparando para todo esse trâmite? Boa noite, seja bem-vindo.
2: Boa noite, Alânio. Boa noite a todos os telespectadores da TV Diário, ouvintes da Verdinha. É um prazer estarmos aqui. Alânio, as autoescolas, na verdade, nesse projeto, né, de lei, elas passam a ser chamadas, né, de escolas de trânsito, que é algo realmente que vem sendo almejado ao longo desses anos, né, desde a implantação do Código de Trânsito, que é de 97, realmente o reconhecimento das autoescolas como instituições de ensino. Então, é um avanço também que traz, no caso, essa mudança prevista na Comissão Especial na Câmara dos Deputados, que é uma relatoria do deputado Áureo Ribeiro, do Rio de Janeiro, né, que tem também como uma presidência o deputado do Pernambuco, Coronel Meira. Então, transformando as autoescolas em escolas de trânsito, passa a dar um apoio realmente maior, mais do que as autoescolas já oferecem hoje ao cidadão, né, com estrutura, acompanhamento pedagógico, acompanhamento psicológico, realmente um acompanhamento para que tenha um preparo não só o jovem, né, de 16 anos, que realmente ele precisa de um acompanhamento maior, como também, né, para o jovem adulto, a pessoa adulta, para a obtenção futura da CNH. Então, as autoescolas que serão passadas a serem chamadas de escolas de trânsito, terão mais ainda, mais qualidade, uma estrutura melhor, um apoio para acolher esse jovem e dar todo o apoio que ele merece, que no caso ele precisa e merece, e a sua família também.
0: Alisson, e nesse caso, né, como você está trazendo, a gente vai ter essa possibilidade de adolescentes, né, porque pessoas de 16 anos ainda são adolescentes, tendo essa permissão para dirigir. Como é que deve funcionar isso na prática? Essas pessoas já vão ter a Carteira Nacional de Habilitação? Vão ter algum outro documento para que depois elas recebam realmente essa oficialização? Explica um pouco disso para o nosso ouvinte telespectador.

0: Perfeita pergunta, e é importante esclarecer o projeto. Na verdade, o projeto, né, que está bem avançado, ele não vai tratar uma simples antecipação da CNH, né? O ponto correto que a gente tem que pensar e entender é que esse projeto, que se tornando realmente lei, né, ele vai trazer uma formação gradual para esse jovem. Ele não vai receber uma permissão para dirigir, ele não vai receber uma CNH, ele vai receber uma autorização provisória para dirigir. E essa autorização, ela é supervisionada. Assim como em alguns países da Europa, alguns estados dos Estados Unidos, como a Flórida, no caso, adota esse modelo que esse jovem, ele com essa autorização, ele poderá conduzir um veículo automotor ou ciclomotor em um determinado horário, ou seja, agora mesmo são 19h40, pelo projeto de lei, até às 22 horas, esse jovem, ele poderá lá conduzir esse veículo supervisionado, acompanhado de seu representante legal ou dos pais. Importante frisar no caso, o rigor dessas regras que tem no projeto são muitas, né? Entre elas, até mesmo o consumo de bebida alcoólica dentro desse veículo. Então, uma abordagem de fiscalização de trânsito, se for constatado que o representante legal ou alguém que esteja dentro do veículo consumiu bebida alcoólica, há realmente uma suspensão dessa autorização e a responsabilidade também civil e criminal do representante legal. Então, o projeto, ele faz, na verdade, Alânio, inserir esse jovem, trazer esse jovem, que em alguns municípios, se falando aqui do estado do Ceará, principalmente do interior do estado, onde há uma carência de fiscalização de trânsito, onde o trânsito ele não é municipalizado, onde realmente não há uma estrutura de fiscalização do trânsito, hoje esse jovem ele já conduz um veículo, ele já conduz uma motocicleta, ele já muitas vezes, às vezes, pega o veículo ali, mesmo que seja errôneo. Vale frisar que isso é um crime de trânsito. Hoje, um jovem, uma pessoa não habilitada, não pode conduzir um veículo sem estar habilitado, ou seja, um veículo de autoescola no processo de formação. Então, na verdade, ele está trazendo esse jovem, trazendo a formação para ele. Ele vai passar por um processo de formação, Alan, diferente que é um processo hoje em dia. Ele vai passar por uma quantidade de aulas práticas maior, ele vai passar por um curso teórico, ele vai ter uma avaliação psicológica. Isso é muito importante, como você frisou, o jovem hoje de 16 anos, né, ele tem, no caso, aquela questão da maturidade ainda em desenvolvimento. Então, ele só vai poder receber essa autorização se um profissional psicólogo, realmente de trânsito, atestar que ele tem condições, né, de receber essa autorização, além de passar por todo o processo de prova teórica e de exame prático também.
1: Perfeito. E só para a gente concluir, Alisson, nós sabemos que o projeto, né, a proposta ainda está em discussão dentro do Congresso Nacional, mas os setores costumam se antecipar, né, a uma possível aprovação dessa medida. Já dá para a gente mensurar um aumento na procura por essa emissão, né, essa possibilidade, né, de jovens terem esse direito de dirigir? Aqui no estado do Ceará, como é que vocês já estão se programando em relação a números nesse sentido?
0: Bom, houve uma redução em busca, né, da PPD, da CNH, hoje vamos dizer, em relação ao jovem adulto, né, o jovem de 18 anos de idade. Então, nós sabemos aí que essa faixa etária de 16 anos de idade, hoje é uma faixa etária muito grande, inclusive é um grande número agora que vai exercer o seu direito de votar. Né? Então, é algo muito gradativo, porque nem todo pai, né, por mais que ele não seja uma pessoa maior, ele vai precisar de uma autorização ali do seu representante, né, que ele não tem ainda a maioridade civil, para ele passar por esse processo de formação de habilitação. Então, a gente não consegue estimar um número ideal assim, mas a preparação se tem sim, porque, no caso, as escolas de trânsito, elas estão hoje, Alânio, no caso, com sua estrutura física quase que obsoleta, porque a mudança que aconteceu em dezembro, né, que ocorreu dessa resolução do CONTRAN, que não partiu de uma lei, né, que houve essa redução das aulas de 20 para 2, tirou a obrigatoriedade do curso teórico, colocou em relação ao aplicativo. As salas de aulas hoje das autoescolas, escolas de trânsito, estão paradas. Então, tem como inserir sim esse jovem, né? Então, a gente pode.

0: estimar que seja em média ali mais em torno de 250 mil jovens entre 16 e 17 anos, né, aqui no estado do Ceará, né, porque também, frisando como eu falei, não vai ser algo de imediato, vai ser algo realmente lá gradativo, né, mas há essa possibilidade sim, e o processo de obtenção da CNH hoje ficou bem mais rápido, né? No caso, ano passado, para você obter uma CNH, levava em média 3 meses, 4 meses. Hoje você procura uma autoescola no estado do Ceará e você consegue tirar sua habilitação em menos de 30 dias. Então foram avanços aí que agora trazendo para uma lei, realmente melhorando essa formação, que houve realmente uma precarização no final do ano, melhorando, a gente vai ter condutores bem mais preparados. E claro, né, o jovem de 16 anos, ele precisa ter uma atenção maior, né, porque ele não há aí a sua maioridade, né, penal, mas lembrando que o ECA, ele diz lá que a responsabilidade, né, pelo jovem, pelo menor, é do seu responsável, e no projeto prevê isso, né, que a responsabilidade civil é do seu representante legal dos pais.
1: Tá aí então a fala do Alisson Maia, vice-presidente do Sindicato das Autoescolas do Ceará, a quem a gente agradece pelas contribuições. Alisson, até uma próxima.
0: Eu agradeço, boa noite, tudo de bom.
1: 7h47, no próximo bloco, notícias internacionais, e vamos falar de futebol, hein? Porque o Lyon entra em campo hoje e tem Copa do Mundo a todo vapor. 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
1: Agora em Fortaleza, 7 horas e 50 minutos.
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1: A Organização Mundial da Saúde, a OMS, pôs fim ao alerta do surto de hantavírus em um navio cruzeiro da Argentina, depois que a última pessoa foi liberada da quarentena. O Sávio Manfredini é quem traz esse e outros destaques internacionais.
2: 13 casos da doença foram vinculados ao navio de cruzeiro MV Rondius, que partiu do extremo sul da Argentina, incluindo 3 mortes. No total, mais de 650 contatos foram identificados e monitorados pelas autoridades de saúde em 33 países e territórios, segundo a OMS. Os 13 casos

0: identificados neste surto representam apenas uma pequena parcela em comparação com as dezenas de milhares de infecções por hantavírus. Um vírus raro para o qual não existe ainda vacinas desenvolvidas, destacou a organização em comunicado. A Prefeitura de Barcelona, na Espanha, começou a distribuir pulseiras para medir a temperatura corporal a trabalhadores que atuam nas ruas para prevenir insolação e outros problemas provocados pelo calor extremo. A iniciativa acontece em meio às ondas de calor que atingem o país, responsáveis por mais de 1.000 mortes apenas no mês de junho. A Espanha atravessa um dos períodos mais quentes da sua história recente. Segundo a Agência Meteorológica do país, junho foi o segundo mês mais quente já registrado, e uma nova onda de calor deve atingir o território espanhol a partir deste fim de semana. E uma cafeteria tem servido afeto e café a torcedores de seleções eliminadas da Copa do Mundo de 2026. O Losers Café, ou Café dos Perdedores, em tradução livre, tem uma proposta simples. Quem aparece vestindo a camisa de um time derrotado ganha uma bebida gratuita e encontra um ambiente pensado para transformar a frustração em bom humor. De acordo com os proprietários do estabelecimento, a ideia do café para perdedores seria voltada inicialmente para torcedores mexicanos pelo histórico de desempenho ruim do país nas últimas Copas. Contudo, diante do avanço da seleção mexicana para as próximas fases da competição, a proposta mudou e foi voltada para torcedores rivais eliminados da competição. Sávio Manfredini para Verdinha FM 92.5 e TV Diário.
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2: 7h53, interessante, né, meus amigos? Essa ideia aí dessa cafeteria. Vamos ver se essa moda pega, né? Seria legal aí para as outras equipes, né? Os outros países que acabarem sendo eliminados. Olha, deixa eu trazer para você, inclusive, já que o assunto é Copa do Mundo aí no do final das nossas notícias internacionais, os resultados, né, dos jogos. A Espanha venceu a Áustria nesse dia de hoje e avançou para as oitavas de final 3-0, meus amigos. Foi aquela vitória assim, né, com sobras. E a seleção espanhola construiu esse resultado, vai enfrentar agora o vencedor de Portugal e Croácia, que se enfrentam daqui a pouquinho, viu? A bola vai rolar às 8 da noite para Portugal e Croácia, duelo europeu, definindo aí quem vai encarar a Espanha, mais uma europeia, né, nas oitavas de final. De hoje para amanhã, além de Portugal e Croácia, nós teremos também, gente, à meia-noite, Suíça e Argélia. Outro confronto aí para definir mais um classificado para as oitavas de final. Quem passar desse duelo de Suíça e Argélia enfrenta ou Colômbia ou Gana. Amanhã nós teremos Austrália e Egito, 15h. Teremos a Argentina entrando em campo às 7 da noite contra Cabo Verde. Esse duelo aí chama atenção, né? Porque teremos de um lado Messi e do outro Vozinha no gol aí. Grande sensação de Cabo Verde, vai ser interessante acompanhar. Teremos Colômbia e Gana às 22h30 da noite, encerrando aí mais um dia de confrontos, encerrando inclusive essa fase, né, de 16avos de final, a segunda fase da Copa do Mundo. E aí nós conheceremos os 16 classificados para as oitavas de final. Nós já temos confrontos definidos até o momento: Canadá e Marrocos, Paraguai e França. Teremos Brasil e Noruega, México e Inglaterra, Bélgica e Estados Unidos, e a Espanha aguarda quem passar de Portugal e Croácia. É isso, meus amigos, os confrontos da Copa do Mundo de futebol. E falando em futebol, bora para a Arena Castelão, porque Breno Rebouças está chegando pedindo passagem aqui no Verdinha Notícias para trazer as últimas informações do Lion, que entra em campo já já, hein, Breno? Boa noite para você, meu amigo.
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1: 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Boa noite, Alânio, para você, para todo mundo ligado com a gente aqui no Verdinha Notícias. De fato, Fortaleza vai entrar em campo às 9 horas da noite para encarar a Ponte Preta pela 16ª rodada da Série B do Brasileiro. Jogo que pode colocar o Fortaleza de volta no G6 e até igualar

0: a mesma pontuação do líder da competição. Só que, óbvio, isso pode ser temporário, até porque os jogos da Série B estão diluídos nessa rodada até domingo. Fortaleza é um dos primeiros que joga nessa 16ª rodada da Série B. E o Tricolor vai pegar um adversário, Alânio, que em tese é muito frágil. É o vice-lanterna, tem a pior defesa da competição, vive uma crise enorme financeira, técnica, vários jogadores já deixaram a Ponte Preta e teve jogador que foi deixado lá no interior de São Paulo, não veio para a partida. A explicação oficial da Ponte é que ele tem problemas físicos, mas a real, pelo menos o que a imprensa lá de Campinas fala, é que o William Pottker ficou de fora porque ele deu uma entrevista recente que desagradou internamente no clube. Ele falou que os caras que estão na Ponte Preta hoje estão lá porque não tem outra opção no mercado. E aí ficou a situação meio tensa pro lado dele. Então a Ponte vem desfalcada do Pottker, vem desfalcada, tem outro desfalque também no meio de campo. Mas vai voltar o Elvis, vai voltar o Márcio Silva, zagueiro. Então tem peça saindo e tem peça que fica de fora. A gente pode falar do Fortaleza que tem um desfalque, o Vitinho. Sem o Vitinho, o técnico Carpini deve promover a entrada de mais alguém ali para o ataque ou para fazer aquela situação de meio campista. O Vitinho, ele joga um pouco mais para a direita, por dentro. Não é exatamente um meia, mas algumas vezes ele fecha um pouco mais. Vamos ver qual vai ser a opção do Carpini. Se ele vai de Wellington, se ele vai de Paulo Baia ou se ele vai preferir colocar alguém mais com cara de meio campista para ocupar mais o corredor central. Essa é a dúvida para o jogo que acontece às 9 horas da noite. Coladinho com o Verde Notícias, a gente vai chegar com a transmissão dessa partida, com todo o pré-jogo, com toda a informação de Fortaleza e Ponte Preta, jogo que vale pela 16ª rodada. E vou te falar, viu, público até aqui baixíssimo, Alane. Tô olhando aqui pra arquibancada, o Castelão tá praticamente vazio.
1: É, meu amigo, é isso, a situação do Lion aí que não é nada animadora. Breno Rebouças, obrigado pelas informações, direto da Arena Castelão. Na sequência, colar aqui com o Verde Notícias, você fica na companhia do Breno e da Fernanda Alves. Bom jogo pra vocês, meu amigo.
0: Valeu, Alânio, daqui a pouquinho eu chego junto com o André Almeida, com a Fernanda Alves, equipe completinha para trazer as emoções de Fortaleza e Ponte Preta. Dá uma paradinha na Copa e vem se ligar na Série B do Brasileiro.
1: É isso. Olha, deixa eu mandar um abraço lá para Marilina Faia nos acompanhando lá aqui em Fortaleza, né? Lá no José de Alencar. Um abraço, minha amiga, para você. Lá em Goiânia, quem tá nos acompanhando é o Erivaldo Brown. Diz que tem toda a família em boa viagem. O Raimundo tá lá em Campo Mourão, no Paraná, nos acompanhando. O Wando em Santa Maria do Cambucá. Muito obrigado pela audiência. O Nazareno Pedrosa lá em Nova Russas. E para finalizar, Samuel Maceiro, tem um áudio aqui, vamos ouvir.
2: Oi, boa noite, Alain Pereira. Eu gosto muito do seu programa, amigo.
1: Valeu.
2: Velho. Eu sou fã do seu programa. Obrigado. Nunca assisti. Olha, você falando agora eu vou assistir. Eu quero que você mande um alô aí para Pereira do Ceará. Pereira do Ceará de Alencar, Cauã do Ceará de Alencar. Eu sou o pai dela, Bartolomeu de Alencar. Moro em Aracino, Pernambuco.
1: Valeu, um abraço pra você, muito obrigado, viu, pelo carinho, pela audiência. E é isso, meus amigos, amanhã a gente volta com muito mais pra você a partir das 7 horas da noite, tá? Então fique em paz, um abraço, até amanhã.
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Seja muito bem-vindo a mais uma transmissão, a mais um futebol com os craques da Verdinha. Noite de Série B do Brasileiro. Dá uma paradinha na Copa do Mundo porque a Série B pede passagem. Abram alas pra Bezona porque hoje tem 16ª rodada. O Fortaleza vai entrar em campo e vai receber a Ponte Preta. É o Leão contra a Macaca, num duelo que vale a volta do G6 ao Fortaleza. O tricolor pode voltar à zona de classificação, à zona de acesso à Série A do Brasileiro, vencendo o jogo de hoje. Claro, vai ter que esperar toda a rodada para se confirmar, mas vencer, pontuar, igualar o número de pontos de quem está lá dentro é muito importante. Não dá para, no momento em que a competição se aproxima da metade, ficar de fora, ficar afastado. Não, tem que ficar no bolo, tem que ficar junto com todo mundo ali que está brigando em cima, nas cabeças, pensando no acesso no fim do ano, pensando no retorno à Série A do Brasileiro. E o Fortaleza sabe da importância de vencer em casa, diante do seu torcedor. Na Série B, a fórmula é fácil, é ganhar em casa e pontuar fora de casa. E o tricolor é um dos melhores mandantes da competição e vai enfrentar uma Ponte Preta que chega numa crise sem precedentes. Crise financeira, crise técnica, é um time que faz uma campanha terrível na Série B, vice-lanterna, a defesa mais vazada da competição, é o time que mais sofre gols dentro da Série B. Porém, contudo, entretanto, todavia, o Fortaleza já tropeçou nesse mesmo Castelão contra o Lanterna algumas rodadas atrás e não quer dar chance para isso acontecer mais uma vez. Esse fantasma tem que ficar para trás. O Fortaleza hoje tem que vencer o jogo com autoridade diante do seu torcedor, somar mais 3 pontos, aproveitar um momento de fragilidade de uma Ponte Preta que tem quase 10 jogos seguidos sem saber o que é vencer ninguém, que empilha derrotas na competição e que é um time que vem sofrendo baixas ao longo do torneio. Muita gente já debandou, já foi embora, já não defende mais a Macaca. É uma Ponte Preta com problemas. Não é aqui no Castelão que ela vai tentar se ajeitar, né? Fortaleza não pode deixar. Em casa, o tricolor precisa confirmar o favoritismo, voltar ao G6 e dar alegria ao seu torcedor que vai se deslocar até o Castelão, vai comparecer para empurrar, para jogar junto com o time depois de uma semana turbulenta, uma semana com muita tribulação, com peça importante indo embora, com muito disse me disse. O Fortaleza quer em campo responder, quer em campo compensar tudo isso com uma vitória para deixar o torcedor dormir tranquilo, feliz, voltando ao G6 da Série B. E a gente vai contar a história desse jogo para você. Daqui a pouquinho, às 9 horas, tem Fortaleza e Ponte Preta. Eu sou Breno Rebouças, conto a história do jogo para você. Ao meu lado, para te fazer entender tudo o que aconteceu nas quatro linhas, tem o nosso comentarista que pilota foguete, André Almeida. No campo de jogo, sem deixar passar nenhum detalhe, ela sabe tudo do Lion, ela sabe tudo da Macaca hoje também. Com as informações do Fortaleza e da Ponte Preta, tem a nossa fernandíssima Fernanda Alves. Estonzão de qualidade da Verdinha, sai aqui da cabine central do Castelão. Com os trabalhos do Altenir Bernardo Mossoró, o Internacional, chegam na nossa nave no Sistema Verdes Mares, onde está Samuel Macedo, o diferenciado, e vão pro mundo através da internet com os trabalhos da lenda urbana Rodrigo Eric. Tudo isso com a coordenação de esportes do Sistema Verdes Mares, do Rafael Luiz Azevedo.

A gerência de esportes do Gustavo de Negreiros e a coordenação geral de jornalismo do Gustavo Bortoli. 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

0: 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Vamos para a partida, vamos para Fortaleza e Ponte Preta. Aqui na Verdinha você acompanha com muito mais emoção. Mas para a gente entrar pronto, preparado e querendo fazer a melhor transmissão do Rádio Cearense, é hora do nosso aquecimento. Aquecimento. Treino Rebouças. São 8:07, 8:07, dentro de 53 minutinhos, tem bola rolando para Fortaleza e Ponte Preta, 16ª rodada Série B do Brasileiro. Nesse momento, só os goleiros do Fortaleza fazendo aquecimento no gramado, o pessoal da Ponte não subiu ainda, mas o gramado já está cheio de cones, daqueles pratinhos para o trabalho de aquecimento, e a arquibancada tem pouquíssimos, não são poucos não, são pouquíssimos torcedores, óbvio, falta uma hora ainda para a bola rolar. Mas já temos o indício de que a adesão do público hoje não vai ser aquela que o Fortaleza gostaria, que o time queria ver na arquibancada. Mas tem gente que vai se deslocar, que vai acompanhar, que vai apoiar e que já está presente. Alguns torcedores já estão aqui na arquibancada, vieram acompanhar Fortaleza e Ponte Preta pela Série B do Brasileiro. Deixa eu chamar ela com informações do Fortaleza, do tricolor do PC. Está definido, está escalado. Quem será que vem pro lugar do Vitinho, hein? Qual foi a escolha do Carpini? Ela sabe e conta pra gente. Chega mais, Fernandíssima! Fernanda
1: Alves. Fala, Brito Rebouças! Boa noite pra você, boa noite pra todo mundo que acompanha a nossa transmissão de Fortaleza e Ponte Preta daqui a pouquinho pela 92.5, definido o Leão, que vem da seguinte forma, com o João Ricardo de capitão, agora novo capitão do Fortaleza, com a camisa de número 1. Na lateral direita, Mucuri com a 13. Zagueiros, 3. Lucas Gazal e 4. Luan Freitas. Na lateral esquerda, Fuentes com a 18. Definindo o sistema defensivo. No meio campo, com Rodrigo com a 29. Pierre com a 5. E de volta à titularidade, vem com a 75, Rodriguinho. No ataque, no lugar do Vitinho, o Wellington com a 31. Luiz Fernando com a 32 e Miritério de centroavante com a 99. É esta equipe que vai enfrentar a Ponte Preta daqui a pouquinho aqui no Castelão. Rapidinho para você que nos acompanha. 1, João Ricardo, 13, Mucuri, 3, Gazal, 4, Luan Freitas, 18, Fuentes. 29, Rodrigo, 5, Pierre, 75, Rodriguinho. 31, Wellington, 32, Luiz Fernando, 9, Miritelho. Esta é a escalação de Thiago Carpini, que vem a campo daqui a pouco para o aquecimento. E a partir das 9 da noite, enfrenta a Macaca na Arena Castelão, Brenão.
0: Valeu, Fernanda Alves. Está aí o Leão escalado. Então, o Wellington foi o escolhido pelo Carpini para substituir o Vitinho. E acho que não tem muita surpresa, né? Porque, apesar dele ter citado na última coletiva o Paulo Baia, o Wellington entrega bastante, muito mais do que o Paulo Baia, né? Não dá, acho que não dá para comparar hoje. O Wellington é aquele cara mais arisco, fez gol também, gol importante, gol que confirmou a vitória do Fortaleza. Então acho que o natural é o Wellington hoje ser escalado. E a Fernanda chama atenção para o retorno do Rodriguinho, e jogando hoje no meio de campo, porque o Rodriguinho foi muito utilizado como lateral, mas hoje ele vai fechar ali aquela trinca de meio com o Rodrigo e com o Pierre, né? São os três escolhidos pelo técnico Thiago Carpini. É um Fortaleza um pouco modificado, já esperávamos pelo menos uma alteração para enfrentar a equipe da Ponte Preta daqui a pouquinho às 9 horas da noite no Castelão. E óbvio que não temos mais, como a Fernanda destacou, né? O capitão da equipe agora é o João Ricardo, porque não temos mais na lista o Brits, né? Brits rescindiu o contrato com o Fortaleza. É uma situação que judicialmente ainda está sendo discutida, como é que vai ser feita, mas o Brits, que já não seria relacionado, já havia essa decisão, ontem rescindiu seu contrato, e por isso o novo capitão é João Ricardo, é outro cara muito identificado com o torcedor do Fortaleza, que a torcida gosta muito e confia bastante. Ele agora vai herdar a braçadeira. Também tem o fato do Sacha não estar no time titular, né? Porque com o Sacha, geralmente, o Sacha carrega essa faixa no braço que pertencia ao Brits até a partida passada. E essa Ponte Preta, hein? A Macaca, que vem numa situação muito complicada. A Ponte Preta na Série B é aquele resumo que a gente faz. Tanto apanham como dão nela, né? Não é o Fortaleza, quero crer que não é o Fortaleza que vai quebrar essa sequência de 9 jogos da Ponte sem ganhar de ninguém. Fala mais da Ponte pra gente, Fernanda Alves.
1: A Ponte Preta também.

0: também já está definida. A equipe, que é treinada por Márcio Zonardi, vem com um Guilherme Viana, 22 Thales, 3 Lucas Cunha, 44 Márcio Silva, 23 Palácios, 32 Kevson, 13 Diego Porfírio, 14 Danilo Barcelos de capitão, 10 Elvis, 26 Daniel Baianinho e 21 Brandão. É a equipe definida pelo técnico Márcio Zonardi. Rapidinho para quem nos acompanha: 1 Guilherme Viana, 22 Thales, 3 Lucas Cunha, 44 Márcio Silva, 23 Palácios, 32 Kevson, 13 Diego Porfírio, 14 Danilo Barcelos, 10 Elvis, 26 Daniel Baianinho e 21 Brandão. Esta é a equipe que vai enfrentar daqui a pouco o Leão do Pici aqui na Arena Castelão pela 16ª rodada do Brasileirão, Breno.
1: Pois é, Fernando Alves, essa Ponte Preta, vou trazer aqui, inclusive, para vocês terem uma ideia, a campanha da Ponte Preta nessa Série B do Brasileiro. A Ponte, gente, tem 8 pontos conquistados em 15 jogos. Foram 2 vitórias, 2 empates e 11 derrotas. É o time que mais perdeu ao lado do América Mineiro dentro da Série B. A Ponte tem 10 gols marcados apenas e 29 gols sofridos. Nem o Coelho, nem o América Mineiro, que é o Lanterna, sofreu mais gols que essa Ponte Preta, que tem um saldo negativo de 19 gols. A Ponte Preta deve 19 gols de saldo. O aproveitamento é tenebroso, de apenas 17%. Inclusive, a imprensa de Campinas tem utilizado palavras bem fortes para definir esse momento, né, de crise. Eles falam lá que a Ponte vai sofrendo humilhação atrás de humilhação dentro dessa Série B. E se a gente parar para pensar que a Ponte Preta chegou a ser rebaixada para a Série A2 do Campeonato Paulista, mostra que realmente é um ano tenebroso. Esse ano a Ponte Preta, ela caiu no Canindé contra a Portuguesa, na última partida contra a Portuguesa, e foi rebaixada no Paulistão. Então é um ano realmente para se esquecer. Claro, tem muita Série B pela frente, pode tentar escapar do rebaixamento para tentar salvar, se é que dá para usar essa palavra, em 2026 para a Ponte. Mas para um time rebaixado, para a Série A2 do Paulistão, um time como a Ponte Preta, super tradicional, e fazendo a campanha que faz, é muito difícil que se acredite numa recuperação. O Márcio Zanardi, que é o técnico da Macaca, tenta de alguma maneira fazer o time responder em campo, mas isso não tem acontecido. Os últimos 9 jogos que a Ponte Preta não venceu, 8 foram de derrota, só 1 foi empate. E os últimos 4 jogos foram de derrotas consecutivas. Mais cedo eu acompanhava algumas partidas da Ponte Preta, e é uma equipe que passa o tempo inteiro na partida sendo pressionada pelo adversário. Realmente é um time que não consegue apresentar futebol em campo, e os resultados são muito consequência do mau futebol apresentado pela Ponte Preta. Mas é aquilo que a gente falou, Fortaleza também pegou um América Mineiro que vinha numa draga danada e se atrapalhou em casa. Isso não pode se repetir no jogo de hoje. O torcedor fica ressabiado, né, essa lembrança aí. Mas o Fortaleza é super favorito para enfrentar a Macaca daqui a pouquinho aqui no Castelão. Campanha do Tricolor, 7º colocado com 25 pontos em 15 jogos. Fortaleza venceu 7 e busca sua 8ª vitória. 4 empates, 4 derrotas. Tem um saldo de gols de 2, positivo. Se vencer, vai a 28. Mesma pontuação que o Vila Nova, que é o líder, tem. Se o Fortaleza chegar a 28 pontos, ele também vai se igualar a Vila Nova em número de vitórias. Vai ter 8 vitórias. Aí vai para o saldo de gols. O saldo do Vila Nova hoje, da Vila Nova hoje, é de 6. O do Fortaleza é 2. Então, para o Fortaleza ultrapassar o Vila Nova, ele tinha que fazer pelo menos 4 gols, porque aí ia para o gol pró. E aí, no gol pró, ele conseguiria ultrapassar e seria o líder da competição. É muito complicado que isso aconteça, mas o que importa é você ter a pontuação de G6. Fortaleza vencendo hoje, volta ao G6, fica em primeiro ou segundo lugar, e aí vai esperar o restante da rodada. Rodada que começa agora, às 8 horas da noite, já começou. Tem bola rolando já para Cuiabá e América Mineiro. É o jogo de abertura dessa 16ª rodada. O Cuiabá está jogando em casa com o América Mineiro, está empatando sem gols em 0-0. O Fortaleza e Ponte Preta vão completar a rodada dessa quinta-feira. Mas aí a bola volta a rolar no sábado para Novo Horizontino e Atlético Goianiense, 4 horas da tarde. Para Londrina e CRB, também sábado às 4 horas. No mesmo horário e dia, tem Criciúma e Sport. O Ceará joga no sábado, mas joga só à noite. Goiás e Ceará, na estreia do técnico Daniel Paulista e na estreia do técnico Mozart pelo Goiás. Os ex-técnicos enfrentando seus ex-clubes, né, e estreando. É uma coisa muito curiosa. Sábado, 8 horas da noite.

0: No Ailé Pinheiro tem Goiás contra Ceará. No domingo a gente tem o Náutico enfrentando o Juventude, jogo de 16. O Botafogo de Ribeirão enfrentando o Avaí na segunda-feira às 7 horas da noite. Também na segunda, Vila Nova e São Bernardo, outro baita jogo de 16. E na terça-feira da próxima semana, a gente tem Atlético e Operário fechando essa 16ª rodada. Estamos pertinho da metade da competição, chegou na 19ª, a gente vai para a virada da montanha, para o retorno, e aí é aquele momento de dar o sprint, né? Aquele gás final para tentar ficar dentro do G6. A gente sempre lembra que o regulamento esse ano é diferente. Líder e vice-líder sobem diretamente após 38 rodadas. Do terceiro ao sexto colocado, nós teremos mata-mata. E aí, meu amigo, aí é sofrimento demais, viu? Quem puder subir sem passar pelo mata-mata, melhor para poupar o coração do torcedor. Porque você fazer 38 rodadas, conquistar uma pontuação de acesso, ir para um jogo de mata-mata e ter a possibilidade de não subir, de ser desclassificado, é muito cruel. Mas esse foi o regulamento que os clubes aprovaram. Foi assim que os clubes quiseram no Conselho Técnico. Esse é o novo regulamento da Série B do Campeonato Brasileiro. Vamos falar de Copa do Mundo também, porque tem bola rolando nesse momento pela Copa do Mundo. Portugal está empatando sem gols com a Croácia. 0 para Portugal, 0 para a Croácia. Jogo no primeiro tempo. Mais cedo, a Espanha bateu a Áustria por 3-0. A Espanha avança e espera o adversário desse jogo entre Portugal e Croácia. Cristiano Ronaldo contra os jogadores, os Its, né? Tudo termina com o It lá, os Its da Croácia. Jogo interessante também, mas 9 horas. Você já tá aí, você pode até estar com o áudio, aliás, com a imagem da TV aí acompanhando. Mas deixa aí no mudo, fica com o ouvido ligado na verdinha para acompanhar a Série B com a gente, porque a Série B é a Copa do Mundo para os nossos clubes. Série B do Brasileiro é a nossa Copa do Mundo e a Verdinha traz sempre para você quando tem clube cearense em campo. Até agora, só o Fortaleza trabalhando com os goleiros no gramado, nenhum dos jogadores de linha subiram, também o pessoal da Ponte Preta não subiu para fazer aquecimento e o público ainda muito baixo. Não houve prévia divulgada. Quando eles não divulgam um público prévio, é porque a presença não vai ser boa, né? Então a gente imagina que, no máximo, em 6, 7 mil pessoas presentes no Castelão para essa partida contra a Ponte Preta. Equipe do Fortaleza, que em meio à Série B e também a essa semana turbulenta, está de olho no mercado. Fernando Alves, vamos atualizar o torcedor que nos acompanha sobre as movimentações que o Fortaleza faz, porque na próxima semana, mais especificamente no dia 6 de julho, a gente vai ter uma janela especial abrindo. E é nessa janela que o Fortaleza vai poder regularizar alguns jogadores. Atualiza para a gente a situação de mercado da bola, Fernanda.
1: Isso, vai. A primeira delas é a regularização do Pedro Henrique. Ele que já treina com o elenco, ainda não está à disposição do Fortaleza, mas no próximo jogo, no dia 12 de julho, que será fora contra o Atlético Goianiense, o Fortaleza já tem Pedro Henrique à disposição, porque já estará regularizado a partir da segunda-feira. Tem o zagueiro Neres também, está mais próximo de chegar ao Tricolor de Aço, chegando até a próxima semana, que a expectativa já fica também nessa lista. E as saídas: Caleb, que vai ser emprestado à equipe do Internacional, com obrigação de compra no final desse empréstimo, que é de 6 meses, até o final de 2026, com 5,5 milhões de reais, a compra dá cerca de 1 milhão de euros. E tem também outro atleta que está seguindo um novo rumo, que foi o caso do Kaique, além do Brits, que vai assinar rescisão com o Fortaleza, tudo sendo resolvido de forma jurídica. Tiquinho Soares ainda nesse processo de negociação, e o Fortaleza, que ainda procura por mais nomes no mercado. São essas as atualizações de momento que a gente tem aqui sobre o Tricolor de Aço, Breno.
0: Valeu, Fernando. Tá aí a Fernanda Alves trazendo para a gente informações de mercado da bola. O Fortaleza se mexendo nesse mercado, buscando reforçar o seu time, né? Buscando ter uma equipe mais completa e também substituir, né? Repor, melhor dizendo, algumas peças que acabam deixando. Tem mais gente que deve sair, inclusive, né, Fernanda? Tem mais jogadores que devem deixar o clube nessa janela. A gente esperava que fosse só dia 20, mas a CBF, no começo dessa semana, enviou um documento aos clubes informando que haveria essa janela especial abrindo já segunda-feira, indo até o dia 17. Depois do dia 17, 3 dias depois, abre a janela geral para todo mundo. Então, são as movimentações que os clubes também fazem aí no mercado da bola, pensando em se reforçar, porque eu repito, a Série B do Brasileiro já está chegando na sua metade, né? Faltam 3 rodadas a contar com essa de hoje para a gente chegar à metade da competição. E aí as equipes já começam a pensar em ter a equipe completinha para o momento mais decisivo, né? Para quando se acirrar, para quando a gente tiver definições

0: maneira mais clara dessa disputa pelo acesso à Série A do brasileiro. Agora sim a Ponte Preta pintou no gramado, não teve nem aquela pressão do torcedor com vai, porque tem pouquíssimos torcedores, mas a Ponte pinta no gramado, tá ali todo mundo junto, daqui a pouco eles vão começar a iniciar os trabalhos físicos, né, de aquecimento para o jogo de daqui a pouco. A equipe do Fortaleza, somente os goleiros ainda fazendo o seu aquecimento. Série B do Brasileiro, minha gente, que continua também por decisão dos clubes. A Série A parou, mas a Série B os clubes preferiram continuar para dar mais espaçamento. Você vê que o Fortaleza conseguiu um tempo, né, de um jogo para o outro, menos porque ele jogou no domingo, mas ele tinha ficado uma semana antes sem jogar de uma partida para outra. Então esse espaçamento maior da Série B é mais favorável para as equipes e foi uma escolha dos próprios clubes. O time do Fortaleza, principalmente, Carpini, quando terminou a Copa do Nordeste, falou sobre isso, que a equipe estava muito cansada. Ele até gostou que a competição terminou para que ele pudesse descansar mais esse elenco e recuperar jogadores. Por falar em recuperar jogadores, Fernando Alves, traz para a gente o departamento médico do Fortaleza, porque tem jogador que está há muito tempo lá, mas que parece que, enfim, está mais próximo de retornar para ficar à disposição do Carpini, Fernando.
1: Isso, é o Tomás Cardona, zagueiro que se lesionou no dia 1º de março, ainda era o primeiro jogo da final do Campeonato Cearense, e o Cardona já não estava mais à disposição e segue até este momento, nesse pós-operatório, após essa cirurgia no joelho. Ele que teve artroscopia no joelho esquerdo, fez a cirurgia e hoje já faz alguns treinos com bola no campo, mas separado do grupo por essa questão desse pós-operatório. Então isso significa uma aproximação dele a retornar a treinar com bola, voltando aos poucos, e Carpini que aguarda isso ansioso, ele que contava com a chegada do Neres para somar nessa zaga justamente pela ausência do Cardona, perde o Brits e aí fica mais uma vez com esse buraco, tanto que no banco de reservas hoje a gente percebe que entre os atletas, por exemplo, tem em relação a zagueiro só o Cauã Rocha, o único zagueiro que está à disposição no banco de reservas é o Cauã Rocha, que é o que veste a camisa de número 33, como por exemplo no ataque hoje, atacante de origem, só tem o Paulo Baia também. É um Fortaleza que precisa dessa regularização, tanto do Pedro Henrique como do Neres, e deve reforçar os outros setores também para ter mais opções no banco de reservas. Prêmio.
0: Bom, e já que a gente estava falando agora há pouco de mercado, a Fernanda atualizou aí sobre elenco, eu queria convidar todo mundo que acompanha a gente aqui na Verdinha para você não perder amanhã, 11 horas da manhã, o CEO do Fortaleza, Pedro Martins, dará uma entrevista exclusiva ao Jogada Primeiro Tempo. Então, torcedor do Fortaleza, avisa aí para quem você quiser, coloca aí nos grupos. Amanhã, 11 horas da manhã, com a Denise Santiago, comigo e com o Alexandre Mota, Pedro Martins vai se pronunciar oficialmente e vamos abordar tudo, né? Vamos abordar esse assunto do Brits, vamos abordar também contratações, vamos abordar decisões que foram tomadas no Fortaleza esse ano com o CEO do Fortaleza, Pedro Martins, 11 horas da manhã, aqui na Verdinha FM 92.5, também no @JogadaSVM aqui no YouTube e na TV Diário. Uma entrevista exclusiva que vai ser feita amanhã. E aí, torcedor que está participando, já sabe que pode mandar sua pergunta, pode interagir, tirar sua dúvida. Pedro Martins vai estar lá com a gente para conversar sobre tudo que for preciso do Fortaleza. Então, amanhã, 11 horas da manhã, você já deixa na sua agenda aí marcado, coloca lembrete no celular, tem Pedro Martins no Jogada Primeiro Tempo. E claro que a gente vai abordar bastante também o resultado do jogo de hoje entre Fortaleza e Ponte Preta pela 16ª rodada da Série B do Brasileiro. Vamos fazer o seguinte, Samuca, eu vou dar uma parada rápida. Na volta a gente vai conversar com o André Almeida, a gente vai falar mais sobre essa partida e a gente fica em definitivo, porque às 9 horas a bola rola para o Leão e para a Macaca e a Verdinha conta tudo. Parada rápida, voltamos já. 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
2: De volta aqui no microfone da Verdinha. Agora são 8:28. Já tem bola rolando para Fortaleza e Ponte Preta. Nesse momento, os dois times agora totalmente no aquecimento. Fortaleza veio para campo, jogadores fazem o seu trabalho, da Ponte também. E o torcedor segue chegando de maneira muito tímida, uma presença ainda muito pequena de torcedores aqui no Castelão, o que deve se confirmar, já que a bola rola daqui a pouquinho, aos 32 minutinhos. Tem bola rolando, então o público realmente vai ser mais baixo. Só atualizando para você ligado, Copa do Mundo segue 0-0 para Portugal e também para Croácia. É o último jogo de hoje, porque o de meia-noite já se considera, né, já se considera no dia seguinte. Mas hoje tem Portugal e Croácia, a bola está rolando, está 0-0. E você vai, daqui a pouquinho, deixar a Copa um pouco de lado para curtir a Série B do Brasileiro junto com a gente. Mas deixa eu dar uma boa noite para ele, para trazer as primeiras impressões dessa partida. O comentarista que pilota foguete, ele veio de foguete para cá. Chama o homem, Samuca.
3: Obrigado, Golden Boys. Boa noite, Brenão. Para você, para Fernanda Alves, para o Samuca, para o nosso Mossoró Internacional, para o Rodrigo Eric, que está aqui comandando a nossa live, para todo mundo ligado na Verdinha. Como você falou na abertura da jornada, Breno, a Série B tem uma receita, tem uma fórmula para você conquistar o seu principal objetivo, que é, obviamente, o acesso. E essa fórmula passa por vencer em casa, pelas vitórias nos seus domínios. Fortaleza até tem feito bem isso. É um bom mandante na Série B do Campeonato Brasileiro. Mas ainda está na memória do torcedor, em que pese a última vitória ter sido conquistada aqui sobre o Sport por 2-1, no apagar das luzes, aquela sapecada por 3-0 para o América Mineiro. E o torcedor fica ressabiado, porque hoje vai enfrentar também um adversário de zona de rebaixamento, vice-lanterna, que passa por uma crise terrível, como você já bem ilustrou, e que é um time ruim, é um time frágil. A Série B, a Ponte Preta não está onde está na Série B por acaso. Está porque tem problemas fora e também dentro de campo. É um time que tem seus problemas de maneira muito clara. Então, não tem outro resultado que passe pela mente do torcedor tricolor, por qualquer pessoa que faça o Fortaleza, que não seja a vitória no jogo de hoje. Na matemática, quando você pega a calculadora antes de começar o campeonato e você vai fazer a projeção dos pontos, o jogo de hoje é 3 pontos na conta. Não tem para onde correr, não tem muito o que pensar. Então, Fortaleza tem sim, até falamos no Jogada Segundo Tempo, uma obrigação de conquistar o resultado, de fazer o placar no jogo de hoje, porque necessita dessa vitória para amenizar uma semana turbulentíssima. Eu ouvi de um torcedor de Fortaleza essa semana: pô, parece que não tem um dia de paz. Mesmo vem...

0: Vencendo o Sport na reta final, nos últimos minutos, com emoção, aí logo depois explode a história do Brits. Uma crise que se instalou no PC, que tomou proporções maiores do que deveria, que culminou na rescisão de contrato do capitão do time. Não é pouca coisa não, do cara que estava aqui há 5 temporadas. 2022, 23, 24, 25 e agora na temporada 2026. Então, é uma semana tensa no Fortaleza, que só vai melhorar com o resultado. Bola na rede, vitória, é o que ameniza crise, é o que dá uma outra dimensão. A vitória sobre a Ponte Preta hoje, ela é importantíssima da perspectiva de encarar um adversário que está muito mal das pernas, que briga em outro campeonato. O campeonato da Ponte Preta é de sobrevivência, não é o de acesso como é o do Fortaleza. Jogando em casa, para entrar no G6, quem sabe até colar na liderança, porque vencendo empata em número de pontos com o atual líder, que é o Vila Nova, apesar de que os outros times ainda jogam na rodada, inclusive o próprio time goiano, mas pelo menos momentaneamente o Fortaleza faz o que dele se espera. E ainda garantir mais tranquilidade depois dessa semana turbulenta. Dá para ter uma dimensão de como o jogo de hoje é importante. Além disso, estamos chegando na reta final do primeiro turno. A virada da montanha está cada vez mais próxima. E, historicamente, o segundo turno é mais complicado, mais difícil. Você vai ter janela de transferências daqui a pouco. Os times irão se reforçar. Muitas equipes irão mudar. Vai ter gente trazendo contratação. O próprio Fortaleza vai poder trazer contratações também. Mas o cenário do segundo turno geralmente é diferente do primeiro. Então o Fortaleza tem que manter essa pegada para faturar 3 pontos. Não tem outro resultado, independente da condição, independente do contexto, que não seja a vitória tricolor na noite de hoje, Breno.
1: É isso aí, André Almeida. E essa Ponte Preta tem uma coisa que é curiosa, né? O artilheiro da Ponte Preta na temporada não tá mais lá. É o Brian Borges, que tá no Ceará, com 3 gols marcados. Fora o Brian Borges, que não defende mais a macaca, só tem mais que um gol o William Potker. 2 gols em 14 partidas. De resto, todo mundo só marcou um golzinho. Dos 11 jogadores que fizeram gols na Ponte Preta, 9 marcaram apenas um golzinho, o que mostra como é uma equipe frágil na parte ofensiva, mas não só na parte ofensiva, na parte defensiva também, porque a gente já disse aqui que é o time mais vazado dessa Série B do brasileiro. Cabe ao Fortaleza, com o seu ataque, tentar aproveitar as chances que criar, porque contra o América Mineiro, por exemplo, o Fortaleza criou muito, mas converter que é bom, nada. Então hoje isso não pode se repetir. Daqui a pouquinho a gente vai trazer mais informação. Deixa eu passar pela arquibancada virtual. Pessoal que está ligado com a gente, acompanhando aqui no arroba JogadasFM. Sempre bom ter você ligado conosco. Abraçando aqui Dantes, Tomás, Vavá, Cristiano, também ligado. Quem mais aqui, ó? Francisco Assis, Wesley, todo mundo acompanhando, ligado no nosso som. Ligado no nosso som na Verdinha FM 92.5 e também no arroba JogadasFM. Tem o Carlos também, Francisca também ligada, Cleverson, Ítalo, Douglas, é o pessoal que está com a gente desde cedo, acompanhando todo o nosso pré-jogo, até a hora da bola rolar, já às 9 horas da noite. Vai deixando seu like aí, o like é de graça para você, mas para a gente fortalece demais o trabalho, e deixa sua mensagem, porque a gente está de olho. Tudo que você escreve, a gente está de olho aqui, e traz sua interação para dentro da nossa transmissão, o Futebol com os Craques da Verdinha. André Almeida, antes do intervalo, eu estava citando aqui que amanhã às 11 horas da manhã, o Pedro Martins vai estar com a gente no Jogada Primeiro Tempo, para falar, que é uma coisa que ele fez pouco desde que ele assumiu a vaga de CEO do Fortaleza. E tem coisa para conversar com o Pedro Martins amanhã, né?
0: Tem muita coisa, tem muito assunto. Eu estou satisfeito, inclusive, que você vai estar na entrevista, o Alexandre Mota também, ao lado da Denise, para tentar extrair o máximo, né? E tem muita coisa para falar sobre o caso Brites, sobre outros aspectos, transparência, posicionamento, comunicação, as atitudes que têm sido tomadas no Fortaleza. Ele precisa prestar esclarecimentos, e não se trata de querer colocar num paredão de fuzilamento ou na cadeira elétrica, como diria o

0: saudoso Alan Neto, Trem Bala. Mas se trata de trazer ao torcedor explicações, trazer esclarecimentos, informações, elucidar muitas dúvidas. Acho que vai ser importante, e é importante que ele se manifeste como o CEO do futebol do clube, a figura máxima na pasta mais importante do Fortaleza, que é o departamento de futebol. Então tenho certeza que vai ser de grande importância, principalmente para o torcedor, porque o torcedor do Fortaleza é quem precisa entender o que acontece intramuros, saber a realidade do clube dele. O torcedor quer estar perto do clube em todos os momentos, não é só quando o clube precisa dele, não. O torcedor quer saber o que se passa na realidade do PC, e eu acho que vai ser muito importante para isso.
1: Amanhã, então, 11 horas da manhã, tem Pedro Martins ao vivo no Jogada Primeiro Tempo. Fernando Alves, você que está aí no campo de jogo, eu queria que você me trouxesse o que, você sente de atmosfera do elenco do Fortaleza, porque hoje, por exemplo, ontem já e hoje, nós vimos vários jogadores do Fortaleza se manifestando nas redes sociais com relação ao Brits, né? Desejando sorte, agradecendo pelo período que tiveram com ele dentro do clube. E a gente sabe que a liderança que ele tinha, a representatividade dentro do elenco, quando um cara assim sai, e sai da maneira como foi, muitas vezes o elenco sente aquilo, né? Mas você que tá aí pertinho, você que viu os caras chegando, entrando no gramado, dá para sentir alguma atmosfera, se isso impacta um pouco dentro do elenco, no sentido de como os jogadores estão com a cabeça mesmo, né? Como é que tá a cabeça de cada um deles para esse jogo? Porque vai enfrentar um adversário frágil, tem que aproveitar a oportunidade para tentar voltar para o G6, Fernanda.
2: Isso, Breno. A gente percebe muito foco, todo mundo focado no aquecimento, concentração, mas é como se fosse algo para espantar também um semblante triste. Porque a gente percebe também que o clima não é o mesmo, nem aqui no, na arena em si, no gramado. A gente percebe que o torcedor veio de número muito pequeno, mas é um clima onde você percebe um semblante, por mais que eles estejam concentrados, que tem algo a mais ali no íntimo de alguns, não são de todos, a gente percebe isso, são de alguns, mas aí a gente não tem como definir quem é que sentiu e não, porque é individual, né, o sentimento de cada pessoa, mas as manifestações de fato aconteceram nas redes sociais por parte de alguns dos atletas que compõem o elenco tricolor.
1: Beleza, Fernando Alves. Olha, Fortaleza e Ponte Preta não se enfrentavam, minha gente, desde 2018. Tem 8 anos que as equipes não se enfrentam, mas por quê? A Ponte é um time que fica ali na Série B, tá na Série B há muito tempo, né? A última vez, o último jogo no Castelão, inclusive, foi pela 33ª rodada da Série B de 2018. Fortaleza 1, Ponte Preta 1. Naquele mesmo ano, a Ponte tinha ganhado o jogo de ida por 2-0. E aqui foi 1-1. O histórico entre Fortaleza e Ponte Preta, se a gente pegar os números gerais, ele é mais favorável para a equipe da Ponte Preta, né? No geral, são 18 jogos, com 8 vitórias da Ponte, 6 vitórias do Fortaleza e 4 empates. Quando a gente tem o Fortaleza jogando em casa, aí o Fortaleza leva vantagem. 5 vitórias do Fortaleza, 2 empates e 2 vitórias da Ponte Preta quando o jogo é no Castelão. A última vez que o Fortaleza perdeu em casa para a Ponte Preta foi em 2008. Tem 18 anos, né? 18 anos atrás, a Ponte Preta veio aqui e fez 3-0 no Fortaleza em 2018. Na rodada 12, foi o ano que o Fortaleza escapou do rebaixamento para a Série C nas últimas, né? Então, faz muito tempo que a Ponte não sabe o que é bater o Fortaleza aqui no Castelão. E também há muito tempo que eles dois não se enfrentam e voltam a se enfrentar pela mesma competição que eles tinham se enfrentado nas últimas vezes, Série B do Campeonato Brasileiro. Uma Ponte Preta que, se nos últimos anos se estabeleceu como um time de segunda divisão nacional, esse ano está perigando bastante cair para a Série C, e é uma equipe que também foi rebaixada, como já falei, até no Paulistão. É um momento horroroso da Macaca. William Potts, que já falei aqui na abertura, chegou a dizer que quem está jogando na Ponte é quem não tem outra oportunidade no mercado, para que a gente entenda como é que estão as coisas lá pelos lados de Campinas, dessa equipe tão tradicional que vive um momento tão ruim e tenebroso. E é uma equipe que tem jogadores muito conhecidos do futebol cearense. Olhando aqui para a escalação da Ponte, a gente pode citar o Danilo Barcelos, que o André tinha até falado no Jogar a Segundo Tempo. Outros jogadores conhecidos, ele tem, por exemplo, o Elvis, que é um meia muito conhecido. O David da Hora, que jogou pelo Fortaleza já. O Jonathan Cafu. Tem jogadores que passaram por aqui, jogadores que o futebol cearense conhece muito bem. Mas também tem jogadores bem jovens. O Diego Leão, por exemplo, do banco, um jogador de 21 anos de idade. Tem jogador da base que também

0: subiu e tá tentando ajudar a Ponte Preta nessa retomada, é uma equipe que já perdeu vários jogadores. Foram saindo atletas durante a temporada porque a equipe não tem uma perspectiva. O próprio Brian Borges, que é o artilheiro da equipe, que já saiu e veio para o Ceará, veio porque buscou uma rescisão na justiça, dada a situação financeira, salários atrasados, é um time muito desorganizado hoje financeiramente, então é uma equipe que vem passando por turbulências e tentando driblar isso e não vem dando muito certo dentro da Série B. Em campo a gente percebe que isso não vem acontecendo e que o Fortaleza não tropece mais uma vez para uma equipe que está na zona de rebaixamento do Z4 da Série B do Brasileiro. Fim do aquecimento, Fortaleza já foi para o vestiário, a Ponte Preta também. Daqui a pouquinho, dentro de 18 minutinhos, tem bola rolando para Fortaleza e Ponte Preta, 16ª rodada, Série B do Brasileiro. O pessoal está participando com a gente aqui. O Valteci, ele diz que mora em São Paulo, é torcedor do Vitória, mas torce muito para Fortaleza, Ceará e Sport voltarem logo para a Série A. É o futebol do Nordeste, né? A gente teve ano passado uma Série A com 5 times e esse ano só temos os 2 baianos, então quanto mais nordestinos lá, melhor para o nosso futebol. Ligados com a gente aqui o Pedro Henrique, tem também o Fiel acompanhando o nosso jogo, ele fala que o jogo está com clima de velório. A Fernanda acabou de ressaltar que dá para perceber no elenco, por mais que tenha um foco, que, sei lá, sabe, não tá... É aquela coisa, André, você é um sorriso meio amarelo,
1: tem,
0: né?
1: É aquela história, né, Breno? Tem um elefante na sala.
0: Tem, exato.
1: Não dá pra você fingir que não tem.
0: Eu não vou fazer a piada que eu ia fazer.
1: Não faço. Samuel Macedo fez na mente dele agora.
0: Com certeza.
1: Certamente.
2: Eu entendi.
1: Aí daqui a pouco ele bota sim. Só pra confirmar. Mas tem um elefante na sala. E não adianta você fingir que tá tudo às mil maravilhas. Não tá. Mas é claro que com o tempo isso vai se resolver. Não é o fim do mundo não, gente. Pelo amor de Deus. É um jogador que tá saindo. É um cara que tem identificação. É um ídolo pra muita gente. É. Fez parte desse Fortaleza vitorioso de 2022 pra cá. Sem dúvida nenhuma. Teve a sua relevância. Teve a sua importância. É óbvio que sim. O cara bicampeão cearense. Campeão de Copa do Nordeste. Vice-campeão da Sul-Americana, apesar de ter perdido pênalti lá na final, muita gente só fala do Pedro Augusto, mas o Brits também perdeu, assim como o Silvio Romero. Mas ele fez parte dos... todas as formações, Breno. Se nós formos imaginar, com exceção de 2021, porque ele não estava, mas de 2022 para cá, se nós formos imaginar as melhores formações que o Fortaleza teve, o Brits estava. Então ele estava como figura relevante. Era um cara de confiança do Vojvoda. Enfim, um cara que teve os seus problemas internos. Inclusive, estava subindo aqui, estava lá embaixo, estava vindo aqui para a cabine. Encontrei com pessoas que trabalham no Fortaleza e falaram que realmente, ó, ele tinha uma dificuldade. É um cara explosivo e tudo mais. Teve os seus problemas, teve as suas questões. Não é colocá-lo como vilão, não. Mas passou do ponto nesse episódio da última terça-feira. E tá todo mundo meio que querendo digerir isso, querendo virar essa página. Aí é a Vitória que traz uma outra uma virada de página e é também o tempo. O tempo é capaz de fazer com que esses episódios sejam superados no futebol. A gente tá há um bom tempo nisso já para saber que é assim que funciona. Daqui a pouco o Brits vai para outro clube, o Fortaleza vai seguir, vai continuar, porque o Fortaleza Esporte Clube é maior do que qualquer jogador, do que qualquer dirigente, qualquer funcionário. Fortaleza é o patrimônio, o maior patrimônio que Fortaleza tem, na verdade, eu sou torcedor. Não é uma pessoa em específico. Então a instituição vai continuar, a instituição vai permanecer em busca do seu principal objetivo, que é voltar para a elite.
0: Muito bem, as leoninas estão vindo pro gramado, nesse momento o gramado está sendo molhado, né? Eles estão ligando ali o sistema de irrigação para que o gramado fique molhado, a bola corra mais rápido, uma coisa que já se fazia desde a época do Vojvoda, né? Eu acho que o Rogério Ceni também gostava muito disso, e daqui a pouquinho os times estão vindo para campo, tem aquele show de luzes também. É óbvio que com a presença baixa de público, fica esquisito, né? O estádio fica com um eco absurdo, porque com o Castelão vazio, qualquer barulho ecoa por todos os lugares, né? É um pouco esquisito essa festa sem a presença da galera, mas é o que tem, é o que dá para fazer. E o Fortaleza vai agora anunciar no telão aquela escalação nome a nome dos jogadores, e aí o torcedor vai reagindo a cada nome que é dito, que é mencionado, né? Cada um de uma maneira.

0: O que revela também como é que tá a situação de cada jogador frente ao elenco, frente à torcida do Fortaleza, quando os nomes vão ser anunciados um a um daqui a pouquinho no telão. Os times daqui a pouco vêm para campo. 16ª rodada da Série B do Brasileiro, começando hoje, indo até a próxima terça-feira. É uma Série B bem fragmentada nesse período de Copa do Mundo. Por falar em Copa do Mundo, tá em intervalo lá, né, André? 0 para Portugal, 0 para Croácia.
1: Exatamente.
0: Não chegou o intervalo ainda, vai ser agora.
1: Tá chegando agora o intervalo, vai acabar o primeiro tempo, 0-0. Portugal e Croácia, Cristiano Ronaldo contra Luka Modric. Quem passar desse duelo vai enfrentar a Espanha, que hoje venceu a Áustria por 3-0, com facilidade. A Áustria não deu nenhum chute no gol da Espanha. A Espanha que não tomou nenhum gol na Copa.
0: Você apostou em quem nesse placar de Portugal e Croácia?
1: Eu fui 2-1 Croácia.
0: Rapaz, eu botei 2-1 Portugal.
1: Pois é porque eu tô numa posição que não é das melhores no bolão. Eu tenho que tentar surpreender de alguma maneira.
0: Apostando nas zebras.
1: Apostando
0: não sei se
1: nas
0: zebras,
1: zebras,
0: né? Mas...
1: é. Mas é duelo equilibrado. 0-0 no primeiro tempo. Vamos ver como é que se desenrola a segunda etapa.
0: Beleza, então a gente vai informando pra você aqui tudo que vai acontecendo também na Copa do Mundo, mas a Série B pede passagem nessa noite de quinta-feira aqui na Verdinha e também no arroba jogada SVM, pra você ligado com a gente de qualquer lugar do Ceará, do Brasil e do mundo. Bom demais ter a sua companhia. 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Fernanda Alves, o time do Fortaleza daqui a pouco tá vindo pra campo. Eu tava observando aqui o banco de reservas do Fortaleza, com algumas presenças de jogadores que muita gente considera titular, né? Por exemplo, o próprio Sacha hoje no banco de reservas, o Maílton é que incrivelmente perdeu essa posição, né? O Maílton, que era titular absoluto do Fortaleza, hoje é um reserva completo dessa equipe do Tricolor. E me dá a impressão que tem menos jogadores hoje também, porque a lista geralmente do banco tem mais peças. Hoje está um pouquinho mais enxuta. Aquela galera que não deve mais jogar, né, Fernando? Kaique acabou o contrato. GB acho que não vai permanecer. O Rosseto, algumas partidas até foi escalado, mas também ficou de fora. São jogadores que eu acho que não devem mais jogar pelo Tricolor, né?
2: Tem o Paulinho também, ele que veio com contratação em definitiva até 2030 com o Fortaleza, também está nessa lista de atletas não relacionados e de fato diminuiu. Saídas aconteceram, né? Teve aí a questão do GB, o Fortaleza tenta negociar com o Vasco para a devolução, estão aí analisando as situações. Tem o goleiro Breno também, que está nesse processo de negociação, porque o clube não tem mais expectativa de mantê-lo por questões salariais. É entender agora essa logística do Fortaleza, já que a janela caseira abre na próxima semana, e esses nomes devem ser negociados. O Rosseto, desde o início do ano, o Fortaleza tenta uma negociação para ele e ainda não conseguiu o novo rumo para o Camisa 20, Tricolor de Aço, Breno.
0: São muitos jogadores que realmente não colaboram, não contribuem, que acabam pesando na folha e que mostram que o Fortaleza errou também bastante nessa montagem, né? A Fernanda só aí citou 5 jogadores. De remanescente, você tem só o Rosseto, porque o restante chegou nessa temporada. E são caras que não ajudaram. O Kaique, tudo bem, era remanescente, mas o contrato acabou. Pelo menos esse aí, o Fortaleza não tem muito problema. Mas Paulinho, GB, sabe? Outros atletas que vieram, que não conseguiram render... É muita gente, André, que você tinha só contando como número, mas não tinha contando com qualidade. E isso talvez abra a possibilidade de vir até mais gente nessa janela, né? Até agora, a Fernanda já falou, foram 2 jogadores, deve vir mais um, que é o Tiquinho Soares, pelo menos o time está tentando. Mas talvez, se conseguir sair todo esse pessoal que a Fernanda disse, outras peças possam chegar para, de fato, reforçar o Fortaleza. Que uma coisa é quantidade, outra coisa é qualidade.
1: Fortaleza está precisando de qualidade. Não adianta trazer contratação. Tem que trazer reforço. Tem que buscar jogador que venha para elevar o nível técnico. Essa janela agora, de meio de ano, ela deve servir para isso. Para você conseguir qualificar o elenco. Não adianta inchar o elenco com muitos jogadores que não venham para agregar, de fato. E o Fortaleza já fez isso em outros momentos. É fácil? Ninguém está dizendo que é fácil. Mas tem gente lá trabalhando, recebendo salário para isso. O trabalho dos caras é esse. O desafio é conseguir encontrar soluções sendo criativo. Dentro da realidade do clube, é claro. Algumas apostas foram feitas, não vingaram. O momento agora não é de aposta. O momento é de tentar diminuir a margem de erro para trazer contratações que venham com uma perspectiva, pelo menos, para jogar.
0: Tiquinho hoje, dá pra dizer que ele é uma aposta ou que ele tá dentro disso que você...

0: falou, de um cara que é um pouco mais, sei lá, não sei se seguro, mas que você tem mais possibilidades de dar certo.
1: Apesar da idade, e tem a questão financeira também, a sequência, o ano dele também não é bom, eu ainda vejo o Tiquinho, tecnicamente, como um centroavante em um bom nível para uma Série B. Não sei se ele vai resolver os problemas do Fortaleza, mas para uma Série B ele tem a capacidade de ajudar. Ele estando bem fisicamente, tendo uma sequência de jogo e tudo mais. Eu já não vejo isso do Pedro Henrique, por exemplo. Porque o Pedro Henrique estava aqui no Ceará, pô. A gente viu o Pedro Henrique jogando. Ele não vem bem. Teve lesões, inclusive. Teve uma dificuldade de conseguir jogar bem quando estava em campo. Então eu tenho minhas dúvidas sinceras em relação ao Pedro Henrique. O Tiquinho, eu acho que ele pode ser melhor, pode se sair melhor, até porque o Fortaleza precisa desse camisa 9. O Meritelho não passa aquela confiança, perde muitas chances, fica muito impedido. Eu acho que o Tiquinho chegando, ele estando bem, ele ganha essa titularidade.
0: Vamos ver então se o Fortaleza consegue chegar a um denominador comum com o Tiquinho. A Fernanda informou na semana e falou já aqui na nossa transmissão que há um entendimento já de quanto o Fortaleza pagaria, mas o jogador precisa se desvencilhar do contrato que ele tem com o Santos. E é um contrato em que ele precisa tentar quebrar na justiça para que ele possa vir com um salário que é pesado para uma Série B, não é um salário qualquer, não é obviamente nem perto do que ele ganha no Santos, mas é um salário que para uma Série B é alto. E o Fortaleza apostaria nesse nome para tentar recuperar o Tiquinho, digamos assim, que ele fosse útil para uma Série B do brasileiro, né? Trazer uma concorrência de fato para o Meritelho, que eu acho que hoje o Lucas Emanuel não consegue exercer. Ponte Preta vindo para campo, Fortaleza também, a Ponte jogando de branco. O time do Fortaleza com seu uniforme número 1, tradicional, tricolor. A criançada, os mascotinhos junto com os jogadores. Arbitragem também posicionada. Quase tudo pronto para a gente ter o protocolo de abertura da Série B com a execução dos hinos e logo na sequência a ficha técnica do jogo com a escalação do jeito que você gosta, posição a posição, com o hino de cada equipe. Jogadores perfilados juntamente com a arbitragem. Vamos para a execução do hino nacional brasileiro aqui no Castelão.

Campeonato Nacional Brasileiro executado aqui na Verdinha. Vamos para a ficha técnica do jogo. Com as escalações das duas equipes, começando sempre pelo time da casa, o tricolor do PC, escalado dessa forma pelo técnico Thiago Carpini.

Vitória do PC com João Ricardo no gol, capitão da equipe, camisa número 1, lateral direita, camisa número 13 para Mucuri. Dupla de zaga, 3 para Gazal e 4 para Luan Freitas. Lateral esquerda, Gabriel Fuentes veste a número 18. Os homens de meio campo, 29 para Rodrigo, 5 para Pierre e 75 para Rodriguinho. No ataque, pela ponta direita, 31 para Wellington. Na ponta esquerda, 32 para Luiz Fernando. E o centroavante, o argentino, camisa 9, é Miritelho.

Caca vem com um sistema de três zagueiros. No gol, Guilherme Viana, camisa 1. O trio de zaga, 3 para Lucas Cunha, 44 para Márcio Silva e 23 para Palácios. Ala pela direita, 22 para Thales. No meio de campo, 32, Kevisson. 13 para Diego Porfírio. E o camisa 10 é o Elvis. Na ala esquerda, camisa 14 para Danilo Barcelos. No ataque, 26 para Daniel Baianinho. E 21 para Brandão. É o time do Márcio Rezende. Apita o jogo, Felipe Fernandes Lima, de Minas Gerais. Celso Luiz, de Minas, é o assistente 1. Carla Renata, de Santana de Pernambuco, assistente número 2. O árbitro de vídeo é Charlie Wendy, de Santa Catarina.

0: Quase tudo pronto para a bola rolar no Castelão. Saída de bola vai ser da equipe da Ponte Preta. E vou te falar, viu, Fernando Alves? Prepare-se para me ajudar, porque essa numeração da Ponte Preta eu vou te contar, viu? Negócio
1: rapaz,
0: seríssimo.
1: Rapaz, se tá ruim para você, de longe, aqui também não tá muito fácil, não, né? Mas a gente se
0: meu
1: ajuda.
0: Meu amigo...
1: Vai se ajudar, não pode deixar.
0: Não tem muita lógica,
2: se
0: não.
2: Se tá ruim para você, de longe, imagine para eu que tô perto. Você que tá perto não, aqui tem que ver mesmo.
1: Não, perdão, desculpa. Não, desculpa. Eu quis dizer o contrário. Se tá ruim pra... Se tá, pra mim também tá ruim. Imagina pra você. Foi o contrário, desculpa.
0: Exatamente, exatamente.
1: Só uma hora. Que é isso, Fernando? Você já quer apopletizar?
0: Passou, Fernando Alves. Passou essa daí. Vamos lá. A bola vai colar pra você ligado na verdinha. Ponte Preta em Fortaleza. Que foi, Samuel Macedo? Que você quer, Samuel Macedo? É, venha você pra cá pra você ver, viu? Vai agora na bola, saída da ponte. Um minuto de silêncio sendo respeitado. Você ligado na verdinha, acompanhando a Série B do Brasileiro. 16ª rodada. Futebol pra você nessa noite de quinta-feira. O tricolor do Pici em campo autoriza o árbitro. É hora do duelo. Tem bola rolando pra Fortaleza e Ponte.
3: Ponte Preta.
0: Já tem lateral para Ponte Preta ao lado da grande área. Pode jogar lá dentro, cobrança feita. Vai ficando com o Elvis, levantou na boca do gol. Sai da meta, João Ricardo deu um tapa na bola. Sobrou na entrada da área. A disputa é feita, vai chegar para fazer o corte. A defesa do Fortaleza com o Luiz Fernando foi puxado. Pé de falta, a arbitragem vai marcar falta em favor do camisa 32 do Fortaleza. Chega para cobrar rapidamente o Fuentes, deixa para Gasal. Gasal devolve no Fuentes, ele rola a bola para o Luan Freitas. Domina o camisa 4 do Fortaleza. Ele faz o toque então na direita para Muguri. Muguri recebe, ele vai puxar para o meio. Ainda o camisa número 13 do Leão. Recuo de bola feito para Luan Freitas. Luan gira jogo na esquerda para Fuentes. Fuentes vem para fazer recolhimento. Domina com a perna canhota. Dá o tapa mais à frente. Vai avançar, vai passar ali que divide o gramado. Já passou. Inverteu jogada. Chamou Muguri na direita. Muguri recebe, bota no chão. Ainda o Muguri vai avançando. Primeiro minuto de jogo já foi embora para você ligado na verdinha. Muguri trabalha a bola então com o Wellington. Ele toca mais atrás, chamando para o jogo Luan Freitas. Luan Freitas recolhe, solta no círculo central onde está Gasal. Gasal toca rapidamente então ali para o jogador 29, que é o Rodrigo. Rodrigo recebe, vai puxando. No ataque, ele solta para o jogador que é o Luiz Fernando aqui na ponta esquerda. Tabelou com o Rodrigo, devolução para Luiz Fernando, coloca mais atrás, chamando o Pierre para o jogo. Pierre faz o recolhimento, ele dá o tapa na bola, deixa para o jogador Fuentes na esquerda. Fuentes trabalhou para o Luiz Fernando, tentou passar por dentro pela esquerda, foi derrubado. Pé de falta, arbitragem manda seguir. Palácio chegou tomando. Pierre mete a cabeça na bola no meio do caminho. Na sequência, a bola pega em cima do Fuentes, sai lateral em favor da equipe da Ponte Preta. 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Trabalha a bola no seu campo de defesa, Ponte Preta.